E aquilo que nós identificámos e montámos como estratégia foi exatamente fechar alguns momentos

0: melhor marcador de sempre da história da seleção nacional.
1: Eu vou começar pela última parte, quem vai ter espaço ou não cabe ao Mister decidir, e ainda bem que não me cabe a mim, porque existe muita qualidade nesta seleção e acho que só saímos beneficiados disso, porque é sinal que temos grande qualidade no nosso grupo, temos jogadores que podem jogar em posições diferentes, que podem estar em campo ao mesmo tempo, como aconteceu no último jogo. O João Neves esteve em campo ao mesmo tempo que o Vitinha, que o Ruben Neves, que eu, que o Félix, por exemplo, e somos jogadores que provavelmente podemos ocupar posições muito similares, e acho que isso é um ponto muito positivo para nós. Eu acho que estar no espaço de seleção é algo extraordinário, e eu acho que isso não devia ser visto de uma forma negativa, independentemente de se jogar mais ou menos. Todos queremos jogar, vimos dos nossos clubes como titulares normalmente para chegar até à seleção, e todos queremos estar a representar o nosso país e começar os jogos e jogar os jogos. É para isso que aqui estamos, e causar dores de cabeça ao Mister e dificuldades para que cada vez mais as opções fiquem mais difíceis de ser tomadas. Em relação à outra pergunta, eu para finalizar provavelmente o assunto, e assim não, provavelmente não temos mais perguntas, é mais fácil ir direto ao ponto. Eu acho que eu não tenho a necessidade de falar com os meus colegas de equipa, todos nós sabemos como gerir as nossas próprias situações. Temos uma situação neste momento na seleção que em nada tem a ver com os jogadores, e acho que o papel mais importante que nós podemos ter é dar resultados em campo. Em relação ao Cris, eu tive uma conversa com o Cris, falei com ele também, e acho que aquilo que eu lhe disse a ele, e é o que eu repito aqui, o mais importante é que, independentemente daquilo que aconteça, o Cris nunca deixará de ser o maior símbolo da nossa seleção, o maior símbolo do nosso futebol, e provavelmente, de certeza, o maior símbolo do nosso país, por tudo aquilo que fez, não só em Portugal, mas pelo mundo fora. Eu acho que ele tem um lugar reservado, com toda a certeza, não só nos melhores de todos os tempos, mas no coração de todos os portugueses. E eu acho que o mais importante agora é deixarmos de dividir as águas, porque aqui não existem divisões na seleção, a seleção é uma só e continuará sempre a ser uma só, independentemente dos ruídos, barulhos que possam vir de fora. Eu acho que todas as casas devem resolver os seus assuntos de porta fechada, e eu acho que é assim que a seleção tem que funcionar, eu acho que é assim que funcionará, e tenho a certeza que o mais importante é que tudo acabe de bem, tanto para um lado como para o outro. Nós estamos completamente fora do assunto, nós estamos por dentro daquilo que vocês vão dizendo, daquilo que vamos vendo. Honestamente, passamos muito tempo na sala dos jogadores a jogar cartas, por estar a ver televisão, por isso estamos muito fora daquilo que tem sido toda esta polémica em torno deste assunto. Mas o que eu peço mais uma vez é que o país não se divida, que não faça escolhas, que viva isto de um só, que respeite e aceite todos os lados, mas que ao mesmo tempo, como eu disse, o Cris será sempre o maior ícone da nossa seleção, do nosso futebol e também do futebol mundial, e merece o respeito de todos os portugueses, independentemente de quem goste mais e goste menos.
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6: Pois, que eu ganho pouco, e é isto. 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

A palavra com que estou, não posso dizer a palavra com que estou, portanto não vou dizer absolutamente mais nada. 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

0: E agora seguimos com os gigantes adormecidos neste produto 100% palavra.
1: A história do Nottingham Forest é uma das mais ricas e fascinantes do futebol inglês, marcada por momentos de glória e desafios. Fundado em 1865, o Nottingham Forest Football Club é um dos clubes mais antigos do mundo. A sua origem está intimamente ligada ao crescimento do futebol organizado em Inglaterra no final do século XIX, numa época em que o desporto se tornava mais estruturado e popular. O primeiro grande momento de sucesso do Forest aconteceu em 1898, quando o clube conquistou a FA Cup ao vencer o Derby County por 3-1 na final, tornando-se um dos primeiros clubes a erguer este prestigiado troféu. No entanto, após este triunfo, a equipa passou longos períodos longe do topo do futebol inglês, alternando entre as divisões e sem conseguir afirmar-se de forma consistente na elite. O verdadeiro renascimento do clube começou na época de 1970, com a chegada de Brian Clough como treinador em 1975. Clough, uma figura carismática e incontroversa, conseguiu transformar o Nottingham Forest numa potência do futebol europeu. Juntamente com o seu adjunto Peter Taylor, Clough trouxe uma mentalidade vencedora e reformulou a equipa, levando o clube a uma das eras mais gloriosas da sua história. Sob o comando deste técnico, o Nottingham Forest alcançou feitos incríveis. Em 1977-78, o clube venceu a primeira divisão inglesa, a atual Premier League, pela primeira vez, um feito notável para uma equipa recém-promovida. Esse título abriu as portas para a participação na Taça dos Clubes Campeões Europeus, onde o Nottingham Forest fez história ao conquistar o troféu europeu em duas ocasiões consecutivas, em 1979 e 1980. Em 79, o Forest venceu o Malmo por 1-0 numa final realizada em Munique, com o golo de Trevor Francis, tornando-se assim campeão da Europa. No ano seguinte, o clube repetiu o feito ao derrotar o Hamburgo por 1-0 em Madrid, com o golo de John Robertson. Estas conquistas colocaram o Nottingham Forest no mapa do futebol mundial, ao tornarem-se uma das poucas equipas a conquistar o título europeu mais de uma vez. A consistência e o espírito de equipa foram as marcas desta era de sucesso, com jogadores como Peter Shilton, Viv Anderson e Martin O'Neill a desempenharem papéis fundamentais. Além dos sucessos europeus, o Forest também teve sucesso em competições internas durante esta era dourada, vencendo 4 taças da Liga Inglesa entre 1978 e 1989. Ryan Clough continuou a treinar o clube até 93, deixando um legado incomparável no futebol inglês. Sob a sua orientação, o clube passou de uma equipa modesta para uma das maiores forças do futebol europeu, sempre com um estilo de jogo ousado e competitivo. Após a saída de Clough, o clube enfrentou dificuldades para manter o mesmo nível de desempenho. Durante os anos de 1990 e 2000, o Forest sofreu várias descidas de divisão, passando longos períodos fora da Premier League. No entanto, o clube nunca perdeu a sua identidade e a sua rica história, continuando a ser um símbolo de resiliência no futebol inglês. A temporada de 2021-2022 marcou o regresso do Nottingham Forest à Premier League após 23 anos de ausência. A equipa, comandada por Steve Cooper, garantiu a promoção ao vencer o play-off do Championship, devolvendo o clube ao mais alto escalão do futebol inglês e reacendendo as esperanças dos seus adeptos para um novo capítulo de sucesso. Esse regresso simboliza o espírito de luta do emblema, que apesar das adversidades, continua a ser um dos mais respeitados e venerados no futebol mundial. Atualmente, o Nottingham Forest continua a atrair a atenção de adeptos de todo o mundo, sendo um clube cuja história inspira respeito e admiração. O seu legado europeu e a sua ligação com figuras como Brian Clough mantêm-no como um nome icónico no desporto, lembrado como um dos gigantes do futebol do século XX.
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1: A história do Bayern de Munique entre 1972 e 1976 é marcada por um dos períodos mais gloriosos do clube bávaro, consagrando-se como uma das melhores equipas da história do futebol. Essa era foi liderada por um núcleo de jogadores excepcionais e carismáticos que não apenas dominaram a Alemanha, como também conquistaram a Europa. A base dessa equipa foi construída ao longo da década de 1960, com a chegada de jovens talentos como Franz Beckenbauer, Gerd Müller e Sepp Maier, mas o verdadeiro ponto de virada veio em 1976. 1972, quando o Bayern conquistou o primeiro título da Bundesliga na década sob o comando do treinador Udo Lattek. Essa temporada de 1971-72 é considerada um marco inicial, pois o Bayern não só conquistou o campeonato, mas o fez com um estilo avassalador, estabelecendo recordes de golos e de pontos. Gerd Müller, artilheiro implacável, marcou 40 golos numa só época, recorde que perdurou por décadas na Liga Alemã. O Bayern ainda venceria a Bundesliga outras duas vezes consecutivas, em 72-73 e 73-74, consolidando a sua hegemonia no futebol germânico. A supremacia do Bayern, no entanto, não ficou limitada à Alemanha. O grande sonho europeu começou a realizar-se em 1974, quando a equipa conquistou a sua primeira Taça dos Clubes Campeões Europeus, a atual Liga dos Campeões. Na final, enfrentaram o Atlético de Madrid e, após um empate dramático no primeiro jogo a um golo, o Bayern arrasou na repetição da partida, vencendo por 4-0, com destaque para a dupla letal de Gerd Müller e Uli Hoeneß. O título de 1974 foi apenas o início de um tricampeonato europeu consecutivo. O Bayern repetiu o feito em 1975 ao derrotar o Leeds United por 2-0 e em 1976 ao vencer o Saint-Étienne pelo mesmo placar, tornando-se apenas a terceira equipa a conquistar a Taça dos Campeões três vezes seguidas, igualando os feitos do Real Madrid e do Ajax. O Bayern de Munique dessa era era conhecido pelo seu estilo de jogo extremamente eficiente e por contar com jogadores de grande qualidade técnica e tática. O capitão Franz Beckenbauer, o Kaiser, foi líder dentro e fora de campo, desempenhando o papel de líbero com maestria, revolucionando a posição e tornando-se um dos maiores jogadores da história do futebol. Sepp Maier, por sua vez, foi um dos melhores guarda-redes da sua geração, enquanto Gerd Müller, o bombardeiro da nação, foi o grande responsável pelos golos, estabelecendo-se como um dos maiores goleadores da história do futebol. Outros nomes importantes dessa era incluem o versátil Paul Breitner e o atacante Uli Hoeneß, que também contribuíram imensamente para o sucesso do clube. A equipa dos bávaros coroou o seu domínio internacional ao conquistar a Taça Intercontinental em 1976, ao derrotar o Cruzeiro do Brasil com um resultado agregado de 2-0. Essa vitória foi fundamental para afirmar o Bayern como a melhor equipa do mundo nessa época. A formação de 1972 a 1976 entrou para a história como uma das maiores equipas de todos os tempos, não só pelo seu sucesso em campo, mas também pela maneira como revolucionou o futebol com o seu estilo moderno, técnico e coletivo. Jogadores como Beckenbauer, Bauer, Müller e Maier tornaram-se ícones do futebol mundial e o clube consolidou a sua posição entre as maiores potências do futebol europeu e global. Essa era de ouro estabeleceu as bases para o Bayern se tornar um gigante permanente do futebol europeu, reconhecido não apenas pelos títulos conquistados, mas também pelo impacto cultural e desportivo que gerou para o futuro do desporto.
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0: A versatilidade é uma marca dos melhores, que podem jogar em várias posições e adaptar-se a diferentes sistemas de jogo. É o perfil do jogador que destacamos agora na Primeira Rádio Desporto.
1: 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Erling Haaland destaca-se como um dos avançados mais dominantes do futebol atual, com uma combinação rara de potência física e uma habilidade impressionante para finalizar. Com 1,94m de altura, alia a sua imponente presença física à agilidade, algo incomum para jogadores com a sua estatura. A sua capacidade de explosão é um dos traços mais marcantes, fazendo dele uma ameaça constante em transições rápidas e jogadas de contra-ataque, onde utiliza a sua velocidade para desmarcar-se dos defensores com facilidade. Taticamente, Haaland é extremamente eficaz em explorar o espaço entre os centrais, utilizando a sua leitura de jogo para se posicionar de forma ideal na área. O seu movimento sem bola é inteligente e calculado, muitas vezes temporizando as suas corridas para evitar estarem fora de jogo, e surge também no momento exato para finalizar com uma precisão clínica. Seja com o pé direito, esquerdo ou de cabeça, Haaland revela uma versatilidade incomum, o que o torna um dos avançados mais completos da sua geração. No contexto de equipas que jogam em transição, o jogador norueguês é praticamente imparável devido à sua velocidade e força. Porém, mesmo em equipas que preferem manter a posse de bola e enfrentar blocos baixos, o norueguês consegue ser decisivo ao jogar como referência no ataque, segurando a bola e atraindo defesas, o que cria espaço para os seus colegas de equipa. Esta capacidade de se adaptar a diferentes estilos de jogo mostra uma maturidade tática que vai muito além da sua tenra idade. Além disso, o Haaland é também eficaz na pressão alta, utilizando a sua força física para pressionar os defesas adversários e forçar erros, algo que o torna útil não só nas ações ofensivas, mas também na recuperação da posse de bola. Apesar de ser mais conhecido pelos seus golos, a sua ética de trabalho e a intensidade em campo mostram que é um jogador que contribui em várias fases do jogo. Com uma taxa de finalização impressionante e uma mentalidade focada em marcar golos em cada oportunidade, Haaland já se afirmou como uma das principais referências do futebol moderno, sendo sem dúvida um dos avançados mais difíceis de ser neutralizado das defesas adversárias.
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0: E seguimos agora nesta emissão com mais um craque da Liga Portuguesa.
1: Liedson da Silva Muniz, ou simplesmente Liedson, deixou uma marca indelével no futebol português, especialmente no Sporting Clube de Portugal, clube que representou durante grande parte da sua carreira europeia. Nascido a 17 de dezembro de 1977 em Cairo, no Brasil, o avançado começou tarde a sua trajetória no futebol profissional. Após passar por diversos trabalhos fora do desporto, incluindo o de empacotador, ingressou nas divisões inferiores do futebol brasileiro, onde chamou a atenção pela sua capacidade de finalização e mobilidade. A primeira grande oportunidade surgiu em 2002, quando foi contratado pelo Flamengo. No entanto, o verdadeiro salto na carreira aconteceu com a transferência para o Corinthians, onde as suas atuações despertaram o interesse do futebol europeu. Foi o Sporting Clube de Portugal que em 2003 decidiu apostar no avançado de 25 anos, que rapidamente se tornaria um ícone do clube. Na sua chegada a Portugal, Liedson enfrentava o desafio de adaptar-se a um novo futebol, com uma dinâmica distinta daquela do Brasil. No entanto, a sua adaptação foi rápida e notável. Liedson destacou-se imediato pelo seu faro para o golo e pela agilidade, características que lhe valeram o apelido de Levezinho. A sua capacidade de movimentação inteligente no ataque, aliada a uma frieza notável nas finalizações, tornaram-no numa peça fundamental na equipa do Sporting. Entre 2013 e 2011, Liedson jogou 313 partidas pelo Sporting, onde marcou 173 golos, sendo 125 na Primeira Liga. Esta marca coloca-o entre os maiores goleadores da história do clube e também da competição. Mais do que apenas um finalizador, Liedson era um jogador que se destacava pela entrega em campo. A sua capacidade de pressionar os defesas adversários e de estar no lugar certo à hora certa faziam dele um avançado completo, capaz de mudar o rumo de um jogo a qualquer momento. Ao longo da sua passagem pelo Sporting, o Levezinho colecionou momentos inesquecíveis. Um dos seus maiores feitos foi o desempenho em clássicos, especialmente contra o Benfica, rival histórico dos Leões. Liedson ganhou a reputação de carrasco dos encarnados, tendo marcado 15 golos em 22 encontros contra o Benfica, número que o eternizou na memória dos adeptos sportinguistas e gerou um misto de respeito e temor nos rivais. A sua importância para o Sporting foi evidente nos títulos conquistados durante a sua estadia. Embora a tão desejada Primeira Liga tenha escapado, Liedson ajudou o clube a conquistar duas taças de Portugal em 2006-2007 e 2007-2008 e duas supertaças Cândido de Oliveira em 2007 e 2008 também. Além disso, foi peça-chave na caminhada do Sporting até à final da Taça UEFA de 2005, onde os Leões acabaram por ser derrotados pelo CSKA de Moscovo num jogo disputado em Alvalade. O sucesso e popularidade de Liedson em Portugal foram de tal forma notórios que em 2009 o jogador foi naturalizado português e passou a representar a seleção nacional. Com a camisola de Portugal, disputou 15 partidas e marcou 4 golos, incluindo um importante tento contra a Dinamarca nas eliminatórias para o Mundial de 2010. Liedson foi convocado para o torneio realizado na África do Sul, onde ajudou Portugal a atingir os oitavos de final. Apesar do seu peso histórico no Sporting, Liedson despediu-se do clube em 2011, regressando ao Brasil para representar o Corinthians, onde ainda venceu o Campeonato Brasileiro e a Taça Libertadores. Mesmo com o regresso à sua terra natal, o carinho e o respeito que os adeptos do Sporting lhe dedicam mantiveram-se inalterados, fazendo de Liedson uma das figuras mais queridas do clube de Alvalade. No início de 2013, regressou a Portugal para uma breve passagem pelo Futebol Clube do Porto, surpreendendo muitos adeptos, dado o seu histórico com o rival Sporting. No entanto, a sua estadia nos Dragões foi curta e discreta, com apenas 7 jogos e um golo marcado. Mesmo sem grande protagonismo no Porto, Liedson terminou a temporada com a conquista de um título da Primeira Liga, tendo feito inclusive a assistência para o histórico golo de Kelvin no clássico frente ao Sport Lisboa e Benfica, em que os Dragões conquistaram o Campeonato Nacional. Pouco depois, decidiu pendurar as chuteiras, encerrando uma carreira repleta de sucessos e golos memoráveis.
3: Tudo começou na minha volta para o Corinthians, em 2011, né? Seleção portuguesa, eu tive a honra, o privilégio de disputar a Copa do Mundo e ter representado essa camisa com muito orgulho, muito carinho, ter feito um gol na Copa do Mundo contra a Coreia do Norte em 2010, então marcou muito.
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0: Seguimos agora nesta emissão com os craques mundiais.
1: Frank Lampard, nascido a 20 de junho de 1978, é amplamente reconhecido como um dos maiores médios da história do futebol inglês e uma lenda do Chelsea. Criado numa família com forte herança futebolística, Lampard começou a sua carreira no West Ham United, o clube onde o seu pai havia jogado. Subiu às camadas principais do West Ham em 1995 e rapidamente se destacou pelas suas habilidades no meio-campo, marcando golos importantes e mostrando uma capacidade técnica notável. No entanto, foi a sua transferência para o Chelsea em 2001 que transformou a sua carreira. Lampard custou cerca de 11 milhões de libras ao clube londrino e rapidamente se tornou um pilar no meio-campo dos Blues. Durante a sua passagem pelo Chelsea, que durou até 2014, Lampard conquistou uma série impressionante de títulos, incluindo 3 Premier Leagues em 2004, 2005, 2005, 2006 e 2009, 2010, 4 FA Cups, 2 Taças da Liga e, claro, a tão sonhada Liga dos Campeões em 2012. Uma das marcas mais impressionantes de Lampard é a sua capacidade de marcar golos. Não foi apenas um jogador-chave na criação de jogadas, mas também se destacou pela sua impressionante veia goleadora. Lampard terminou a sua carreira no Chelsea como o maior goleador da história do clube, com 211 golos em 648 jogos, algo notável para um médio. Conhecido pela sua precisão nos remates de longa distância, especialmente com o pé direito, tornou-se conhecido pelos seus golos em momentos cruciais, além da sua consistência nas bolas paradas. A sua temporada de 2009-2010 foi particularmente impressionante, quando Lampard marcou 27 golos em todas as competições e ajudou o Chelsea a vencer a Premier League e a FA Cup, fazendo história com um double. A sua combinação de talento ofensivo, ética de trabalho incansável e inteligência tática fez dele um dos melhores jogadores da sua geração. Além do sucesso a nível do clube, Lampard teve uma carreira internacional notável, representando a seleção inglesa em diversas competições, incluindo 3 campeonatos do mundo e 2 campeonatos da Europa. Embora a Inglaterra não tenha alcançado o sucesso esperado durante essas competições, Lampard foi sempre um dos pilares da equipa e é amplamente respeitado pelos seus 106 jogos pela seleção. Após deixar o Chelsea em 2014, teve uma curta passagem pelo Manchester City, antes de terminar a sua carreira nos New York City, da MLS, onde jogou até 2016. Após a sua retirada dos relvados, o ex-atleta rapidamente se lançou na carreira de treinador e em 2018 assumiu o comando do Derby County, onde teve uma boa temporada na segunda divisão inglesa, levando o clube à final do play-off de promoção. No ano seguinte, Lampard assumiu o cargo de treinador do Chelsea, voltando ao clube onde teve os seus maiores sucessos como jogador. Durante a sua passagem por Stamford Bridge, focou-se em dar oportunidades a jovens jogadores da academia e conseguiu uma qualificação para a Liga dos Campeões na sua primeira temporada. Contudo, foi demitido em janeiro de 2021 após uma série de maus resultados e por aí prosseguiu a sua carreira como técnico por outras paragens.
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2: É 1:28.
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6: Dia de carimbar o passaporte para os quartos de final da Liga das Nações. Portugal joga diante da Noruega no Estádio do Dragão às 19h45. Na antecâmara para a partida, Jorge Jesus disse que espera garantir a presença na próxima fase da Liga das Nações no duelo diante da seleção nórdica. Falou também da evolução do futebol norueguês e revelou também quais foram os segredos da vitória de Portugal em Oslo.
7: Que eu procuro, que eu gostava de ter, não passa do que aquilo, o símbolo da seleção. Portanto, o carinho é para a equipa, para os jogadores, não é particularmente para mim. Eu faço parte de uma equipa, eu sou o elo de uma equipa, sou o comandante de uma equipa, e portanto isso, tudo isso aborda também toda uma questão desse mesmo apoio, afeto que os adeptos têm pelo país, pelo nosso país. Eu, antes de ser selecionador, também era um adepto da seleção, ferrenho, doido, e portanto não olhava para a qualidade, se era o treinador, se era os jogadores, olhava para a minha bandeira, o meu país. É isso que eu quero. Eu não quero estar à parte de nada que não que seja a seleção. Temos vantagens numas coisas e temos desvantagens noutras, em outros momentos do jogo. A questão física do contacto do jogador entrar dentro da bola, aí perdemos, como são os jogadores, tem 5 jogadores dos que jogam entre 1,90m e 1,88m. Mas depois também temos a vantagem, nós não somos tão grandes, mas tecnicamente somos menores, somos mais rápidos, e portanto isso portanto equilibra, não é? E é aí que nós fazemos essa vantagem. Os nossos médios, não é? Que é Bernardo, Vitinha, João Neves, são todos jogadores de 1,70m, 75, mas com a bola nos pés eles parecem que, não é? É difícil de os parar. E portanto é dentro dessa ideia e das características que nós temos dos nossos jogadores que nós temos que impor e tentar que isso entre dentro do jogo, como fizemos, por exemplo, na Dinamarca. E amanhã, apesar de sabermos que o treinador da Noruega, como eu, já está mais bem identificado com a seleção portuguesa, porque ele também não sabia, um treinador novo, que ele era as ideias do treinador. Agora ele já viu o primeiro jogo, já viu o filme do primeiro jogo, e portanto é capaz de ser mais difícil. Quero não fazer a seleção portuguesa, o que o Brasil não fez, ou deveria fazer, o Ancelotti, de certeza que agora tem uma opinião diferente, porque já passou um jogo. E aquilo que nós identificámos e montámos como estratégia foi exatamente fechar alguns momentos do jogo da seleção da Noruega. Não vou dizer quais são, mas tínhamos como estratégia fechado pelo menos 3 a 4 momentos de jogo, porque eram momentos de jogo da equipa da Noruega com bola, estamos a falar com bola, que são fortes. E conseguimos fazer, de certa maneira conseguimos fazer, por isso é que vencemos.
6: Já Bruno Fernandes falou sobre o caso Cristiano Ronaldo e deixou elogios ao melhor marcador de sempre da história da seleção nacional.
8: Eu vou começar pela última parte, quem vai ter espaço ou não, cabe ao Mister decidir, e ainda bem que não me cabe a mim, porque existe muita qualidade nesta seleção e acho que só saímos beneficiados disso, porque é sinal que temos grande qualidade no nosso grupo. Temos jogadores que podem jogar em posições diferentes, que podem estar em campo ao mesmo tempo, como aconteceu no último jogo. O João Neves esteve em campo ao mesmo tempo que o Vitinha, que o Ruben Neves, que eu, que o Félix, por exemplo, e somos jogadores que provavelmente podemos ocupar posições muito similares. E acho que isso é um ponto muito positivo para nós. Eu acho que estar no espaço de seleção é algo extraordinário, e eu acho que isso não devia ser visto de uma forma negativa, independentemente de se jogar mais ou menos. Todos queremos jogar, vimos os nossos clubes como titulares normalmente para chegar até à seleção, e todos queremos estar a representar o nosso país e começar os jogos e jogar os jogos. É para isso que aqui estamos, e causar dores de cabeça ao míster e dificuldades para que cada vez mais as opções fiquem mais difíceis de ser tomadas. Em relação à outra pergunta, eu para finalizar provavelmente o assunto, e assim não, provavelmente não temos mais perguntas, é mais fácil ir direto ao ponto. Eu acho que eu não tenho a necessidade de falar com os meus colegas de equipa. Todos nós sabemos como gerir as nossas próprias situações. Temos uma situação neste momento na seleção que em nada tem a ver com os jogadores. E acho que o papel mais importante que nós podemos ter é dar resultados em campo. Em relação ao Cris, eu tive uma conversa com o Cris, falei com ele também, e acho que aquilo que eu lhe disse a ele, e é o que eu repito aqui, o mais importante é que, independentemente daquilo que aconteça, o Cris nunca deixará de ser o maior símbolo da nossa seleção, o maior símbolo do nosso futebol e provavelmente, de certeza, o maior símbolo do nosso país por tudo aquilo que fez, não só em Portugal, mas pelo mundo fora. Eu acho que ele tem um lugar reservado, com toda a certeza, não só nos melhores de todos os tempos, mas no coração de todos os portugueses. E eu acho que o mais importante agora é deixarmos de dividir as águas, porque aqui não existem divisões na seleção, a seleção é uma só e continuará sempre a ser uma só. Independentemente dos ruídos, barulhos que possam vir de fora, eu acho que todas as casas devem resolver os seus assuntos de porta fechada, e eu acho que é assim que a seleção tem que funcionar, eu acho que é assim que funcionará, e tenho a certeza que o mais importante é que tudo acabe de bem, tanto para um lado como para o outro. Nós estamos completamente fora do assunto, nós estamos por dentro daquilo que vocês vão dizendo, daquilo que vamos vendo. Honestamente, passamos muito tempo na sala dos jogadores a jogar cartas, por estar a ver televisão, por isso estamos muito fora daquilo que tem sido toda esta polémica em torno deste assunto. Mas o que eu peço mais uma vez é que o país não se divida, que não faça escolhas, que viva isto de um só, que respeite e aceite todos os lados, mas que ao mesmo tempo, como eu disse, o Cris será sempre o maior ícone da nossa seleção, do nosso futebol e também do futebol mundial, e merece o respeito de todos os portugueses, independentemente de quem goste mais e goste menos.
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1: O Ajax, fundado em 1900 em Amsterdão, é um dos clubes mais vencedores e respeitados da Europa, conhecido pelo estilo ofensivo e por uma academia que revelou grandes talentos para o futebol mundial. O emblema neerlandês começou a consolidar-se na década de 1960 com o revolucionário estilo de jogo do futebol total, implementado pelo treinador Rinus Michels e protagonizado pelo lendário Johan Cruyff. Este sistema, onde todos os jogadores podiam ocupar várias posições, mudou a forma de jogar e tornou o Ajax uma referência global. Na década de 1970, o clube dominou a Europa ao vencer a Taça dos Campeões Europeus 3 vezes consecutivas, em 1971, 72 e 73, com Cruyff como o principal astro e Michels como o grande estratega. Este período de ouro solidificou o Ajax como um dos gigantes do futebol, e a filosofia do jogo do futebol total influenciou gerações de treinadores e jogadores em todo o mundo. Além das conquistas europeias, o Ajax dominava também no cenário doméstico, colecionando títulos do campeonato neerlandês e tornando-se sinónimo de futebol espetáculo. Após alguns anos sem grandes títulos europeus, a equipa voltou ao topo na década de 1990 com uma geração de ouro formada nas suas academias, incluindo jogadores como Edgar Davids, Clarence Seedorf, Patrick Kluivert e Marco Overmars. Com Louis van Gaal como treinador, o clube conquistou a Liga dos Campeões em 1995 ao vencer o Milan, consolidando-se novamente como uma força europeia. Este sucesso deveu-se mais uma vez ao compromisso com a formação de talentos, uma das marcas do Ajax ao longo da sua história. O início dos anos 2000 trouxe desafios financeiros ao clube, o que os obrigou a vender muitos dos seus talentos jovens para clubes maiores. Apesar das dificuldades em manter os principais jogadores, o Ajax continuou a dominar o futebol neerlandês e a formar talentos que viriam a brilhar internacionalmente. Esta política de formação rendeu frutos ao longo das décadas e é uma das principais razões pela qual o Ajax permanece competitivo no cenário europeu. Nos últimos anos, o clube voltou a ser destaque na Liga dos Campeões, em particular na temporada de 2018-2019, quando eliminou gigantes como o Real Madrid e a Juventus, chegando até às meias finais. Essa campanha memorável, com jovens talentos como Frankie de Jong e Matthijs de Ligt, reacendeu o entusiasmo em torno do clube e destacou a excelência da sua academia. Mesmo num cenário de recursos limitados em comparação aos grandes clubes europeus, o Ajax continua a ser admirado pelo seu futebol atrativo e pela aposta nos jovens, preservando a herança do futebol total, que transformou o clube numa lenda viva do futebol mundial. Hoje, o emblema permanece um dos maiores símbolos do futebol ofensivo e da formação de talentos, mantendo viva a sua tradição e a sua identidade, características que o tornam um dos clubes mais fascinantes do futebol mundial.
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1: A conquista da Taça dos Clubes Campeões Europeus de 1961-62 pelo Benfica consolidou o clube português como uma das grandes potências do futebol europeu. Naquele ano, os encarnados, liderados por Pelle Gutmann, repetiram o feito histórico da temporada anterior, em que também haviam vencido a competição. Este bicampeonato, alcançado numa era em que o Real Madrid dominava o futebol continental, foi o marco que imortalizou o Benfica no cenário mundial. O caminho para a glória começou com uma equipa sólida e talentosa, composta por jogadores como José Águas, Mário Coluna, Germano, Cavém e um jovem prodígio chamado Eusébio, que emergia como uma das maiores promessas do futebol mundial. O Benfica entrou na competição como campeão europeu e defendeu o título com autoridade. Nas eliminações de prestígio, como a Áustria de Viena, o Nuremberg e o Tottenham, este último nas meias finais, com uma vitória total de 4-3 no agregado. O momento culminante da temporada chegou a 2 de maio de 1962, na final contra o poderoso Real Madrid, que já havia conquistado 5 títulos europeus consecutivos entre 56 e 60. O jogo disputado no Estádio Olímpico de Amsterdão reuniu duas das melhores equipas da época e prometia um espetáculo memorável, o que de facto aconteceu. O Real Madrid contava com a sua estrela máxima, Alfredo Di Stéfano, além de Ferenc Puskás, ambos figuras lendárias do futebol. Puskás, em particular, demonstrou toda a sua qualidade ao marcar 3 golos na final. No entanto, a resposta do Benfica foi incrível. Mesmo começando a perder por 2-0, o clube português não se deixou abater e, com uma exibição cheia de coragem, conseguiu equilibrar o jogo rapidamente. José Águas e Cavém marcaram para o Benfica, igualando o marcador a 2, com Puskás a voltar a colocar o Real Madrid em vantagem, mas com o Benfica ainda a ter mais para dar. Aos 34 minutos, Mário Coluna empatou novamente, deixando o resultado em 3-3 ao intervalo. Na segunda parte, brilhou a estrela de Eusébio, que aos 20 anos mostrou ao mundo a razão pela qual seria uma das maiores figuras da história do futebol. Eusébio marcou 2 golos em apenas 5 minutos, um de penalti e outro com um remate poderoso, completando a reviravolta e selando a vitória por 5-3. O jovem avançado era oficialmente uma nova estrela no firmamento do futebol, enquanto o Benfica se coroava pela segunda vez consecutiva campeão europeu. Este título, além de consolidar o prestígio internacional do clube, marcou o início de uma nova era para o futebol português, colocando o país no mapa das grandes competições. Eusébio, que mais tarde ganharia a Bola de Ouro e seria o melhor marcador do Mundial de 1966, começou ali a sua jornada para a imortalidade no desporto. Para o Benfica, esta foi a confirmação de que a equipa de Gutmann era capaz de competir com os gigantes do futebol mundial numa época em que o Real Madrid era visto como quase imbatível. A vitória na final de 1962 também reforçou o legado de Pelle Gutmann, o mítico treinador que, após conquistar conquistar o bicampeonato europeu, proferiu a famosa maldição que, supostamente, impediria o Benfica de vencer outra Taça dos Campeões Europeus nos 100 anos seguintes. Até hoje, o Benfica chegou a mais de 5 finais da competição, mas nunca voltou a erguer o troféu, alimentando o mito em torno das palavras de Gutmann. No total, a campanha europeia de 1961-62 do Benfica foi um exemplo de resiliência, talento e ambição. Os encarnados tornaram-se apenas a segunda equipa na história a conquistar o bicampeonato europeu, com Eusébio a emergir como a sua grande figura. O feito permanece como um dos maiores da história do clube, eternizando o Benfica entre as lendas do futebol mundial.
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1: Bruno Fernandes, nascido a 8 de setembro de 1994 na Maia, é um médio ofensivo conhecido pela sua visão de jogo, capacidade de passe e precisão nos remates. Iniciou a sua carreira profissional no Boa Vista e rapidamente se destacou no futebol português. Em 2012, ainda nas camadas jovens, transferiu-se para o Novara, da Série B italiana, onde continuou a demonstrar o seu talento. A sua performance chamou a atenção de clubes maiores e em 2016, Bruno Fernandes assinou pela Udinese. No entanto, foi no Sporting, onde chegou em 2017, que se tornou uma estrela internacional. Na temporada de 2018-2019 foi o melhor marcador da Liga Portuguesa e ajudou o Sporting a conquistar a Taça de Portugal. Em janeiro de 2020, Bruno Fernandes viria a transferir-se para o Manchester United, onde no clube inglês rapidamente se estabeleceu como um dos jogadores-chave, contribuindo com golos e assistências cruciais e ajudando a equipa a alcançar a final da Liga Europa em 2021. A sua capacidade de influenciar o jogo e a sua versatilidade no meio-campo foram amplamente reconhecidas, tornando-o um dos melhores médios ofensivos da Premier League. Além do sucesso a nível de clubes, Bruno Fernandes também é uma peça fundamental na seleção portuguesa. Fez a sua estreia internacional em 2017 e tem sido uma presença constante, contribuindo para a equipa em competições importantes, incluindo o Campeonato de Europa e a Liga das Nações. Nesta altura, continua a ser um jogador influente no Manchester United e na seleção, solidificando a sua reputação como um dos melhores médios da sua geração.
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1: Luizão, o ex-defesa central brasileiro, é uma lenda do Benfica com grande destaque pela sua passagem na Liga Portuguesa, onde se tornou um dos jogadores mais icónicos da história do clube. Ao longo de uma carreira marcada por consistência, liderança e inúmeras conquistas, Luizão acumulou mais de 500 jogos com a camisola do clube lisboeta, sendo um dos maiores capitães da história do futebol português. Nascido em Amparo, São Paulo, iniciou a sua trajetória no Juventude, clube da sua cidade natal. O seu talento defensivo rapidamente chamou a atenção de clubes maiores, levando-o a transferir-se para o Cruzeiro de Belo Horizonte em 2001, onde ganhou maior notoriedade no futebol brasileiro. As suas exibições na Raposa, especialmente na Copa Libertadores, chamaram a atenção de clubes europeus e foi o Benfica que o contratou em 2003. Ao chegar às Águias nesse mesmo ano, Luizão encontrou um clube sedento de conquistas após um período de domínio dos seus rivais. Desde o início, o brasileiro destacou-se pelo seu físico imponente, com 1,92m, e pelo seu forte sentido de posicionamento. A sua adaptação ao futebol europeu foi rápida e na temporada de 2004-2005, sob o comando de Giovanni Trapattoni, ajudou o Benfica a conquistar o tão desejado título de campeão nacional, quebrando um jejum de 11 anos sem conquistar o campeonato. Com o passar dos anos, Luizão foi se tornando pilar da defesa benfiquista e uma referência no balneário. A sua liderança natural e capacidade de leitura de jogo fizeram dele o capitão da equipa durante várias épocas e a sua longevidade no clube é notável. Entre 2003 e 2018, Luizão venceu 6 campeonatos nacionais, 3 taças de Portugal e foi crucial na revalorização do Benfica no futebol europeu. Foi também uma peça importante nas campanhas europeias do Benfica, tendo ajudado o clube a chegar a 2 finais da Liga Europa em 2013 e 2014, ambas perdidas de forma dramática para Chelsea e Sevilha, respectivamente. Embora os títulos internacionais não tenham vindo, a sua liderança nestas campanhas reforçou o seu estatuto de lenda no clube. Paralelamente, Luizão foi um jogador frequentemente convocado para a seleção brasileira, tendo representado o Brasil em várias competições importantes. O ponto alto da sua carreira internacional foi a conquista da Copa América em 2004 e da Taça das Confederações em 2005 e 2009, destacando-se sempre pelo seu papel defensivo sólido e pela sua capacidade de liderança no campo. A longevidade de Luizão no Benfica é um dos seus traços mais marcantes. Jogou durante 15 temporadas pelo clube, acumulando 538 jogos oficiais. Este número coloca-o entre os jogadores com mais partidas na história do Benfica e a sua regularidade foi fundamental para o domínio doméstico da equipa na década de 2010. Durante este período, o Benfica reconquistou a sua hegemonia no futebol português, com Luizão como a sua principal referência defensiva e de liderança. Além das conquistas nacionais, foi homenageado inúmeras vezes pelo Benfica e pelos seus adeptos, sendo reconhecido pelo seu compromisso, profissionalismo e amor à camisola. A sua figura imponente e o respeito que impunha dentro e fora de campo valeram-lhe o apelido de Girafa, mas também o carinho eterno da sua massa associativa benfiquista. Luizão anunciou a sua retirada do futebol profissional em 2018, aos 37 anos, encerrando uma carreira de sucesso marcada pela sua lealdade ao Benfica e pelos seus feitos dentro de campo. Após a retirada, manteve-se ligado ao clube, assumindo funções diretivas e mantendo o seu contributo para o crescimento e evolução do Benfica fora das quatro linhas. O legado de Luizão é inquestionável. Como um dos capitães mais icónicos da história do clube, foi fundamental no renascimento do Benfica como uma força dominante em Portugal e deixou uma marca indelével no futebol europeu. A sua longevidade, profissionalismo e liderança fazem dele uma referência não só para os adeptos dos encarnados, mas também para o futebol mundial.
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0: E seguimos agora nesta emissão com mais um craque mundial.
15: Tem uma música, a torcida do Flamengo canta aí. É assim. Olele. Olá, lá, o Romário vem aí e o bicho vai pegar.
1: Romário de Sousa Faria, mais conhecido apenas como Romário, é um dos maiores atacantes da história do futebol, famoso pela sua incrível capacidade de finalização e instinto goleador. Nascido no Rio de Janeiro, a 29 de janeiro de 1966, Romário iniciou a sua carreira profissional no Vasco da Gama, clube onde rapidamente se destacou pelo seu faro pelo golo. No Vasco, onde estreou em 1985, foi campeão carioca e começou a atrair as atenções internacionais, especialmente pelo seu desempenho no Campeonato Sul-Americano de Sub-20 em 1985. Em 88, transferiu-se para o PSV Eindhoven, nos Países Baixos, onde consolidou a sua fama de goleador. No PSV, Romário foi 3 vezes campeão neerlandês e venceu 2 taças dos Países Baixos, enquanto se tornava no melhor marcador do campeonato em 3 ocasiões. O seu faro de golo, velocidade e agilidade tornaram-no de uma das maiores estrelas do futebol europeu, atraindo o interesse de clubes ainda maiores. Em 1993 foi contratado pelo Barcelona, onde jogou sob o comando de Johan Cruyff, na famosa equipa conhecida como Dream Team. Na sua primeira temporada, Romário marcou 30 golos em La Liga, liderando o Barcelona ao título espanhol e terminando como o melhor marcador da competição. Encantava com a sua técnica, dribles curtos e, claro, com a capacidade quase inata de encontrar o fundo das redes. Durante este período, o atacante firmou-se também como uma das principais figuras da seleção brasileira. A consagração máxima do baixinho vem em 1994, quando foi peça-chave na conquista do Campeonato do Mundo pela seleção do Brasil nos Estados Unidos. Formando uma temível dupla de ataque com Bebeto, Romário foi o melhor jogador do torneio e marcou 5 golos, garantindo o tetracampeonato mundial para o Brasil. Este desempenho valeu-lhe a bola de ouro da FIFA como o melhor jogador do mundo em 1994. Após a glória no Campeonato do Mundo, Romário voltou ao Brasil em várias ocasiões, jogando novamente pelo Flamengo e pelo Vasco da Gama, com passagens também por clubes como o Valência, no qual não conseguiu atingir o mesmo sucesso. Contudo, foi no Vasco que Romário manteve a sua relação mais forte, regressando ao clube por diversas vezes e ajudando a conquistar títulos importantes, como o Campeonato Brasileiro de 2000 e a Taça Mercosul, onde foi figura de destaque. Ao longo da sua longa carreira, alcançou o feito de marcar mais de 1000 golos, somando os golos em partidas oficiais e não oficiais. Este registo fez dele um dos poucos jogadores da história a alcançar tal marca, colocando-o no patamar dos maiores goleadores de sempre. Romário é lembrado pela sua autoconfiança, personalidade forte e pelo seu grande lema.
16: Quando eu nasci, o Papai do Céu apontou o dedo e falou: esse é o cara.
1: Após a sua retirada do futebol, enveredou pela carreira política, tornando-se senador no Brasil, onde continua a exercer grande influência. A sua contribuição para o futebol mundial, especialmente para o Brasil, é inegável e o seu legado como um dos mais letais atacantes de sempre continua a ser celebrado.

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1: Muitos clubes que já foram gigantes na Europa agora encontram-se longe dos holofotes, adormecidos após décadas de domínio. 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
2: O Futebol Clube des Girondins de Bordeaux, fundado em 1881, é um dos clubes mais tradicionais de França, com uma rica história que se estende por mais de um século. O Bordeaux, como é popularmente conhecido, tem uma trajetória marcada por sucessos a nível doméstico e por momentos de crise, sendo uma das equipas mais respeitadas e emblemáticas do futebol gaulês. Localizado na cidade de Bordeaux, no sudoeste da França, o clube teve a sua gênese numa sociedade desportiva que praticava diversas modalidades, mas só em 1936 o departamento de futebol foi criado oficialmente. Os primeiros anos do Bordeaux foram de construção de identidade e crescimento, mas foi após a Segunda Guerra Mundial que o clube começou a destacar-se no cenário nacional. O primeiro grande sucesso aconteceu em 1950, quando o Bordeaux conquistou o seu primeiro título da Ligue 1 sob o comando do técnico André Gérard, marcando o início da sua consolidação como uma força do futebol francês. No entanto, o clube passaria por algumas décadas de menor protagonismo até alcançar o auge entre as décadas de 1980 e 90. A era dourada do Bordeaux começou na década de 80 sob a presidência visionária de Claude B e com o treinador Aimé Jacquet no comando técnico. Durante este período, o clube formou uma das melhores equipas da sua história, com jogadores como Alain Giresse, Jean Tigana e Patrick Battiston, estrelas que marcaram o futebol francês. Entre 1984 e 1987, o Bordeaux venceu 3 títulos da Liga e consolidou-se como uma potência. A conquista da Taça de França em 1986 e 87 completou um ciclo de domínio no futebol doméstico. A nível europeu, a equipa também brilhou, atingindo as meias finais da Taça dos Clubes Campeões Europeus em 1985. Outro momento marcante na história do Bordeaux foi a revelação de Zinedine Zidane, uma das maiores figuras do futebol mundial. Zidane começou a sua carreira no clube no início dos anos 90 e rapidamente se destacou pela sua classe e visão de jogo. Ao lado de outros talentos como o Vicente Lazarazu e Christophe Dugarry, Zidane ajudou o Bordeaux a chegar à final da Taça UEFA em 1986, onde apesar de terem perdido para o Bayern de Munique, o clube consolidou a sua reputação internacional. Mais tarde, no início dos anos 2000, o Bordeaux voltou a conquistar troféus importantes. Em 2009, sob a liderança do treinador Laurent Blanc, o clube voltou ao topo ao vencer a Ligue 1 pela primeira vez em 10 anos, impulsionado pelo talento dos jogadores como Johan Gourcuff e Marouane Chamakh. Esse título foi seguido pela Taça da Liga Francesa e pela Supertaça de França, consolidando o Bordeaux como um dos principais clubes do país naquele momento. Apesar dos sucessos, o clube enfrentou crises financeiras significativas nas últimas décadas. Em 2021, o clube foi colocado em administração judicial devido a problemas financeiros graves, uma situação que culminou na sua despromoção para a 2ª Divisão Francesa em 2022. A queda foi um duro golpe para um clube com tanta história e tradição e o Bordeaux enfrentou uma luta pela sobrevivência, tanto desportivamente como financeiramente, mas tem trabalhado arduamente para reconstruir o seu prestígio e voltar à elite do futebol francês. Ao longo da sua trajetória, o Bordeaux venceu 6 títulos da Ligue 1, 4 taças de França, 3 taças da Liga Francesa e diversas supertaças do país, consolidando-se como um dos clubes mais laureados da França. Além disso, o clube tem um legado significativo na formação de talentos, tendo revelado jogadores que se tornaram referências globais, como Zidane e Lazarazu. A história do Bordeaux é marcada por altos e baixos, desde as glórias nacionais e internacionais até aos desafios financeiros e desportivos mais recentes. No entanto, a capacidade do clube de se reinventar e a paixão dos seus adeptos mantém viva a esperança de que os Girondins de Bordeaux voltarão a brilhar no topo do futebol francês.
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3: É 1:58.
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3: Dia de carimbar o passaporte para os quartos de final da Liga das Nações. Portugal joga diante da Noruega no Estádio do Dragão às 19h45. Na antecâmara para a partida, Jorge Jesus disse que espera garantir a presença na próxima fase da Liga das Nações no duelo diante da seleção nórdica. Falou também da evolução do futebol norueguês e revelou também quais foram os segredos da vitória de Portugal em Oslo.
4: Que eu procuro, que gostava de ter, não passa do que aquilo, o símbolo da seleção. Portanto, o carinho é para a equipa, para os jogadores, não é particularmente para mim. Eu faço parte de uma equipa, eu sou o elo de uma equipa, sou o comandante de uma equipa, e portanto isso, tudo isso aborda também toda uma questão desse mesmo apoio, afeto que os adeptos têm pelo país, pelo nosso país. Eu, antes de ser selecionador, também era um adepto da seleção, ferrenho, doido, e portanto não olhava para se era o treinador, se era os jogadores, olhava para a minha bandeira, o meu país. É isso que eu quero. Eu não quero estar à parte de nada que não que seja a seleção. Temos vantagens numas coisas e temos desvantagens noutras, em outros momentos do jogo. A questão física do contacto do jogador entrar dentro da bola, aí perdemos, como são jogadores, tem 5 jogadores dos que jogam entre 1,90m e 1,88m. Mas depois também temos a vantagem nós, não somos tão grandes, mas tecnicamente somos melhores, somos mais rápidos. E portanto isso equilibra, não é? E é aí que nós fazemos essa vantagem. Os nossos médios, não é? Que é Bernardo, Vitinha, João Neves, são todos jogadores de 1,70m, 1,75m, mas com alguns pés eles parecem que, não é? É difícil de os parar, e portanto é dentro dessa ideia e das características que nós temos dos nossos jogadores, que nós temos que impor e tentar que isso entre dentro do jogo, como fizemos, por exemplo, na Dinamarca. E amanhã, apesar de sabermos que o treinador da Noruega, como eu, já está mais bem identificado com a seleção portuguesa, porque ele também não sabia, um treinador novo, que ele era as ideias do treinador. Agora ele já viu o primeiro jogo, já viu o filme do primeiro jogo, e portanto é capaz de ser mais difícil. Deve não fazer a seleção portuguesa, o que o Brasil não fez, ou deveria fazer, o Ancelotti, de certeza que agora tem uma opinião diferente, porque já passou um jogo. E aquilo que nós identificámos e montámos como estratégia foi exatamente fechar alguns momentos do jogo da seleção da Noruega. Não vou dizer quais são, mas tínhamos como estratégia fechado pelo menos 3 a 4 momentos de jogo, porque eram momentos de jogo da equipa da Noruega, com bola, estamos a falar com bola, que são fortes. E conseguimos fazer, de certa maneira conseguimos fazer, por isso é que vencemos.
3: Já Bruno Fernandes falou sobre o caso Cristiano Ronaldo e deixou elogios ao melhor marcador de sempre da história da seleção nacional.
5: Eu vou começar pela última parte, quem vai ter espaço ou não, cabe ao Mister decidir, e ainda bem que não me cabe a mim, porque existe muita qualidade nesta seleção e acho que só saímos beneficiados disso, porque é sinal que temos grande qualidade no nosso grupo. Temos jogadores que podem jogar em posições diferentes, que podem estar em campo ao mesmo tempo, como aconteceu no último jogo. O João Neves esteve em campo ao mesmo tempo que o Vitinha, que o Ruben Neves, que eu, que o Félix, por exemplo, e somos jogadores que provavelmente podemos ocupar posições muito similares. E acho que isso é um ponto muito positivo para nós. Eu acho que estar no espaço de seleção é algo extraordinário, e eu acho que isso não devia ser visto de uma forma negativa, independentemente de se jogar mais ou menos. Todos queremos jogar, vimos dos nossos clubes como titulares normalmente para chegar até à seleção, e todos queremos estar a representar o nosso país e começar os jogos e jogar os jogos. É para isso que aqui estamos, e causar dores de cabeça ao míster e dificuldades para que cada vez mais as opções fiquem mais difíceis de ser tomadas. Em relação à outra pergunta, eu para finalizar provavelmente o assunto, e assim não, provavelmente não temos mais perguntas, é mais fácil ir direto ao ponto. Eu acho que eu não tenho a necessidade de falar com os meus colegas de equipa, todos nós sabemos como gerir as nossas próprias situações. Temos uma situação neste momento na seleção que em nada tem a ver com os jogadores, e acho que o papel mais importante que nós podemos ter é dar resultados em campo. Em relação ao Cris, eu tive uma conversa com o Cris, falei

0: não só nos melhores de todos os tempos, mas no coração de todos os portugueses. E eu acho que o mais importante agora é deixarmos de dividir as águas, porque aqui não existem divisões na seleção, a seleção é uma só e continuará sempre a ser uma só. Independentemente dos ruídos, barulhos que possam vir de fora, eu acho que todas as casas devem resolver os seus assuntos de porta fechada, e eu acho que é assim que a seleção tem que funcionar, eu acho que é assim que funcionará, e tenho a certeza que o mais importante é que tudo acabe de bem, tanto para um lado como para o outro. Nós estamos completamente fora do assunto, nós estamos por dentro daquilo que vocês vão dizendo, daquilo que vamos vendo. Honestamente, passamos muito tempo na sala dos jogadores a jogar cartas para estar a ver televisão, por isso estamos muito fora daquilo que tem sido toda esta polémica em torno deste assunto. Mas o que eu peço mais uma vez é que o país não se divida, que não faça escolhas, que viva isto tudo de um só, que respeite e aceite todos os lados, mas que ao mesmo tempo, como eu disse, o Cris será sempre o maior ícone da nossa seleção, do nosso futebol e também do futebol mundial, e merece o respeito de todos os portugueses, independentemente de quem goste mais e goste menos.
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5: Estamos aqui para ganhar. Olha, até mandei com isto pelo ar. 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
1: Entre 1965 e 1973, o Ajax de Amsterdão emergiu como uma das maiores equipas da história do futebol mundial. Sob a liderança de Rinus Michels, o clube holandês não só dominou a cena europeia, como revolucionou a forma como o desporto era jogado, introduzindo o conceito de futebol total. Esta era gloriosa culminou em 3 títulos consecutivos da Taça dos Clubes Campeões Europeus e estabeleceu uma nova forma de encarar o jogo, onde a fluidez e a troca constante de posições transformaram o Ajax numa equipa imbatível. O renascimento da equipa de Amsterdão começou em 1965, quando Michels, um ex-jogador do clube, assumiu o cargo de treinador. Na altura, o Ajax estava longe de ser uma potência europeia, que se tornaria, mas Michels, com uma abordagem inovadora e uma visão clara, começou a moldar uma equipa que viria a ser a mais temida do continente. O futebol total, defendido por Michels, consistia na ideia de que todos os jogadores em campo, independentemente da posição, tinham a capacidade de atacar e defender. Esta abordagem exigia não só um alto nível de competência técnica, mas também uma inteligência tática acima da média. Foi nesse sistema que o Ajax floresceu. O grande maestro dessa transformação foi Johan Cruyff, considerado o maior jogador da história do futebol neerlandês e um dos mais influentes de sempre. Cruyff, que começou a sua carreira no Ajax, personificava o espírito do futebol total com a sua versatilidade, inteligência e criatividade sem igual. Sob a orientação de Michels, Cruyff tornou-se o líder indiscutível de uma geração de talentos como Ruud Krol, Johan Neeskens e Piet Keizer, todos eles peças-chave da engrenagem perfeita que o Ajax se tornara. O sucesso começou a chegar no final da década de 1960. A equipa venceu vários campeonatos neerlandeses e em 1969 chegou à final da Taça dos Campeões Europeus, onde foi derrotada pelo

0: AC Milan. Contudo, essa derrota apenas serviu para fortalecer o grupo. Nos anos seguintes, o Ajax consolidou-se como uma força dominante na Europa, conquistando 3 taças dos campeões consecutivas em 1971, 72 e 73, um feito que apenas um punhado de equipas conseguiria igualar. Este período marcou o auge da filosofia de Michels, que deixou a sua marca no futebol mundial. Em 1971, sob o comando do técnico, o Ajax conquistou a sua primeira Taça dos Campeões ao derrotar o Panathinaikos por 2-0 na final, realizada em Wembley. Esse título foi o prenúncio de uma era dourada e no ano seguinte, já sob o comando de Stefan Kovács, o clube manteve a sua hegemonia. A final de 72, frente ao Inter de Milão, foi um exemplo perfeito do futebol total em ação. O Ajax dominou o jogo com uma exibição de superioridade tática e técnica, vencendo por 2-0 com 2 golos de Johan Cruyff. O ano de 1972 foi particularmente especial para a equipa neerlandesa. Além do bicampeonato europeu, a equipa conquistou a tríplice coroa, vencendo também o campeonato neerlandês e a Taça dos Países Baixos. Foi nesse ano que a equipa se consolidou como a melhor do mundo, conquistando ainda o Mundial de Clubes ao derrotar o Independiente da Argentina. Em 1973, o Ajax completaria o seu tricampeonato europeu ao bater a Juventus por 1-0 na final com um golo de Johnny Rep. Esta geração não apenas venceu, mas mudou a forma como o futebol era entendido. O futebol total tornava as posições rígidas obsoletas, promovendo um jogo fluido com qualquer jogador a poder ocupar qualquer espaço em campo. Além disso, a filosofia de Michels, aprimorada por Kovács, inspiraria gerações de treinadores e jogadores, deixando um legado que seria replicado por clubes como o Barcelona e a seleção neerlandesa na década seguinte. O impacto de Johan Cruyff como jogador e mais tarde como técnico viria a solidificar ainda mais este legado, particularmente no Barcelona, onde implementou o mesmo modelo de jogo. Embora a equipa de 1973 tenha marcado o fim desta era dourada, com a saída de Cruyff para o Barcelona e a saída de outros pilares, o impacto do Ajax de 65 a 73 continua a ser sentido no futebol moderno. Esta equipa não foi só vencedora, mas transformadora, deixando um legado imortal que transcende o tempo. O Ajax de 65 a 73 será sempre recordado como o epítome do futebol total e como uma das maiores equipas que o Desporto Rei já viu.
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2: E seguimos agora nesta emissão com o perfil do jogador.
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0: Benjamin Šeško, nascido a 31 de maio de 2003 em Rogoza, Eslovénia, é um avançado de destaque conhecido pela sua imponência física, velocidade e capacidade de finalização. Iniciou a sua carreira profissional no Red Bull Salzburg, na Áustria, onde rapidamente se destacou como um dos jovens mais promissores do futebol europeu. Šeško fez a sua estreia no Salzburg em 2019 e ao longo das temporadas seguintes demonstrou um crescimento significativo. A sua habilidade para marcar golos e a sua presença física no ataque tornaram-no uma peça fundamental para a equipa austríaca. A sua performance na Bundesliga e nas competições europeias chamou a atenção de clubes maiores que em 2022 Benjamin Šeško transferiu-se para o Leipzig, um dos clubes do campeonato alemão, onde continuou a desenvolver o seu potencial. No Leipzig manteve-se uma figura importante no ataque, contribuindo com golos e assistências e mostrando a sua capacidade de se adaptar a um nível competitivo mais alto. Além do sucesso a nível de clubes, Šeško é também um membro regular da seleção eslovena. Fez a sua estreia internacional em 2021 e tem sido uma adição valiosa ao ataque da seleção, trazendo a sua habilidade e presença para as competições internacionais. Mais recentemente, Šeško continuou a destacar-se pelo Leipzig, mostrando uma combinação de habilidade técnica e potência física que o tornam um avançado promissor e uma figura emergente no futebol europeu. A sua evolução contínua e o impacto em campo reforçam a sua reputação como um dos talentos mais excitantes da sua geração.
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2: Vamos lá olhar agora para mais um craque da Liga Portuguesa, aqui na primeira Rádio Desporto.
0: Vítor Damas, nascido a 8 de outubro de 1947 em Lisboa, é amplamente considerado um dos maiores guarda-redes da história do futebol português e uma das maiores lendas do Sporting Clube de Portugal. Com uma carreira que se estendeu por mais de 2 décadas, Damas é muitas vezes referido como Eusébio das Balizas, um apelido que sublinha a sua relevância e impacto no futebol nacional, semelhante àquele que Eusébio teve como avançado. Damas iniciou a sua ligação ao Sporting nas camadas jovens, tendo ingressado no clube de Alvalade aos 14 anos. A sua estreia pela equipa principal aconteceu em 1966, ainda com apenas 19 anos, e rapidamente se afirmou como titular.
4: foi o guarda-redes principal da equipa leonina durante grande parte das décadas de 1960 e 70, disputando 332 jogos na sua primeira passagem pelo clube. Damas destacava-se pela sua agilidade e reflexos rápidos que o tornaram uma referência entre os guarda-redes da sua época, tanto em Portugal como na Europa. Além do seu talento individual, foi fundamental nas conquistas do Sporting durante a sua carreira. Na primeira passagem pelo clube, conquistou dois campeonatos nacionais em 65-66 e 69-70 e uma Taça de Portugal em 70-71. A sua presença na baliza era sinónimo de segurança para a equipa e o seu estilo de jogo foi revolucionário para a posição de guarda-redes em Portugal, onde se destacou por ser um dos primeiros a atuar fora da pequena área, utilizando os pés para ajudar no processo defensivo. Em 1976, Vítor Damas decidiu procurar novos desafios e transferiu-se para o Racing Santander, em Espanha, onde permaneceu por três temporadas. Durante a sua passagem pelo futebol espanhol, o seu nome continuou a ser respeitado, sendo titular absoluto na equipa espanhola. Após a sua experiência internacional, retornou a Portugal, onde jogou no Vitória Sport Clube e no Portimonense, antes de regressar ao Sporting em 1984 para encerrar a sua carreira. Na segunda passagem por Alvalade, Damas conseguiu manter um nível elevado, mesmo já com mais de 35 anos. Esteve presente em mais de 114 jogos nessa fase final da carreira pelo Sporting e conseguiu o feito de se tornar o jogador com mais partidas oficiais pelo clube, superando a marca de 436 jogos, um recorde que se manteve por vários anos. Apesar de não ter conquistado mais títulos nessa fase, o seu retorno foi celebrado pela massa associativa, que via em Damas não apenas um jogador, mas o símbolo do emblema. A nível de seleção, Damas também teve uma carreira longa e respeitada, somando 29 internacionalizações para Portugal. Esteve presente em momentos importantes, incluindo a campanha de qualificação para o Mundial de 86, já no final do seu percurso. Foi sempre reconhecido pela sua classe e liderança dentro de campo. Mais tarde, retirou-se em 1989, aos 41 anos, e permanece uma figura icónica do futebol português. O Sporting honrou o seu legado ao dar o seu nome a uma das portas do estádio José Alvalade e a sua memória continua a ser celebrada pelos adeptos leoninos e pelos entusiastas do futebol em Portugal.
2: E está agora na hora de trazer mais um craque mundial à Gol FM.
4: Paolo Maldini, nascido a 26 de junho de 1968, é amplamente considerado um dos maiores jogadores de futebol de todos os tempos. A sua carreira foi inteiramente dedicada ao AC Milan, onde jogou durante 25 anos, tornando-se um ícone de longevidade e consistência. Filho de Cesare Maldini, uma lenda do futebol italiano, Paolo fez a sua estreia no AC Milan em 1985 com apenas 16 anos. Rapidamente se destacou pela sua maturidade e habilidade técnica, jogando inicialmente como lateral direito antes de se afirmar como lateral esquerdo, a posição pela qual ficaria famoso. Desde cedo, Maldini demonstrou uma grande capacidade defensiva, combinando velocidade, inteligência tática e uma leitura de jogo extraordinária. Durante as décadas de 1980 e 90, Maldini foi peça fundamental em algumas das equipas mais dominantes da história do futebol. Sob o comando de treinadores como Arrigo Sacchi e Fábio Capello, Maldini integrou uma defesa lendária ao lado de jogadores como Franco Baresi, Alessandro Costacurta e Mauro Tassotti. A solidez defensiva deste quarteto ajudou o Milan a conquistar inúmeros títulos, incluindo 7 da Série A e 5 Ligas dos Campeões. Entre 1988 e 1994, o Milan dominou o futebol europeu e Maldini foi um dos líderes dessa hegemonia. Na segunda metade da sua carreira, fez uma transição gradual para a posição de defesa central, onde continuou a exibir o mesmo nível de excelência. Mesmo com a idade avançada, manteve-se como uma das grandes figuras do futebol mundial, ele que já era conhecido pela sua incrível capacidade de manter a forma física, o que lhe permitiu jogar até aos 41 anos de idade. Apesar do sucesso a nível de clubes, a carreira internacional de Maldini não foi tão frutífera em termos de títulos. Representou a seleção italiana em 126 partidas, disputando 4 campeonatos do mundo e 3 campeonatos da Europa. Esteve perto de levantar troféus em várias ocasiões, destacando-se as finais perdidas no Mundial de 1994 e no Euro 2000. Mesmo sem um título internacional, Maldini foi sempre um líder exemplar na defesa da Itália, sendo o capitão durante muitos anos. Retirou-se em 2009, depois de uma carreira extraordinária, na qual somou mais de 1000 partidas como profissional, a maioria no Milan. A sua camisola número 3 foi retirada em sua homenagem, como reconhecimento pelo contributo incomparável ao clube. É visto como um dos jogadores mais leais da história, tendo rejeitado várias ofertas milionárias para continuar a representar os rossoneri ao longo da carreira. Maldini ficou também conhecido pelo seu comportamento ético e pela sua liderança silenciosa, sendo respeitado por colegas e adversários. Em 2018, regressou ao Milan para integrar a estrutura diretiva do clube, ajudando a orientar uma nova geração de jogadores. Com uma carreira repleta de conquistas, Paolo Maldini é sinónimo de dedicação, lealdade e excelência, com poucos jogadores a marcarem tanto a história de um único clube como ele fez no AC Milan. O seu nome será eternamente ligado ao sucesso dos Rossoneri e ao legado do futebol mundial.
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2: Seguimos agora nesta emissão com os gigantes adormecidos.
4: O Stade de Reims, fundado em 1931, é um dos clubes mais emblemáticos da história do futebol francês. Durante as décadas de 1940 e 1950, a equipa dominou o cenário nacional e europeu, estabelecendo-se como uma potência que rivalizava com os maiores clubes do continente. Sob a liderança do carismático treinador Albert Batteux, o Reims viveu a sua era dourada, marcada por um futebol elegante e ofensivo e por um elenco que contava com alguns dos maiores talentos da história do futebol francês, como Raymond Kopa e Just Fontaine. A ascensão do Stade Reims começou após a Segunda Guerra Mundial, quando o clube conseguiu conquistar o seu primeiro título da Liga em 1949. Este foi o primeiro de seis títulos que o clube arrecadaria nas décadas seguintes, consolidando a sua supremacia no futebol francês. Com um estilo de jogo fluido, apoiado com uma sólida organização tática, o Reims rapidamente se tornou uma força dominante. Durante os anos de ouro do clube, não foram apenas os títulos nacionais que se acumularam. A instituição foi também pioneira no cenário europeu, alcançando a final da primeira Taça dos Clubes Campeões Europeus, em 1956. Essa mesma final de 1956, jogada contra o poderoso Real Madrid, foi uma das mais emocionantes da história do futebol. O Stade Reims começou de forma brilhante, marcando dois golos cedo, mas acabou por ser derrotado por 4-3 num jogo memorável. Apesar do desfecho, essa campanha europeia foi um marco para o clube e uma prova da sua qualidade no contexto internacional. Raymond Kopa, a estrela da equipa, destacou-se tanto que após essa final foi contratado pelo próprio Real Madrid, onde se tornaria um dos maiores ícones do futebol mundial. Sem Kopa, o Reims não desmoreceu e voltou a atingir a final da Taça dos Campeões em 1959, mas novamente o Real Madrid seria o carrasco, vencendo por 2-0. No entanto, essa era do Stade Reims não foi apenas marcada por derrotas nas finais europeias. A equipa conseguiu conquistar inúmeros títulos nacionais e estabelecer um estilo de jogo admirado em toda a Europa. O sistema ofensivo, baseado na criatividade e velocidade, era algo revolucionário para a época e muitos dos jogadores da equipa acabaram por brilhar também ao serviço de seleção francesa. Just Fontaine, por exemplo, tornou-se um dos maiores avançados da história do futebol, imortalizando-se ao marcar 13 golos no Mundial de 1958, um recorde que ainda hoje permanece. O sucesso do Stade Reims na década de 1950 deve-se em grande parte à visão de Albert Batteux, que conseguiu criar uma equipa altamente competitiva e atrativa. O clube era uma fábrica de talentos, fornecendo jogadores de classe mundial tanto para a seleção francesa como para os principais clubes europeus. Contudo, o declínio começou a fazer-se sentir no início dos anos 1960, à medida em que os principais jogadores se foram retirando ou transferindo para outras equipas. Sem a força das suas estrelas e com a crescente competição, o Stade Reims começou a perder a sua influência tanto no plano nacional como internacional. Nos anos 70, o clube já não conseguia competir ao mais alto nível e acabou por descer de divisão. A queda foi abrupta e o Stade Reims, que outrora dominara o futebol francês, passou por longos períodos de obscuridade, navegando entre as divisões inferiores do futebol gaulês. Mesmo assim, o legado da equipa imortal dos anos 50 e 60 nunca foi esquecido e o nome Stade Reims continuou a ser sinónimo de glória e história. Foi apenas no século XXI que o clube começou a reerguer-se. Depois de longos anos afastados da Ligue 1, o Stade Reims começou a primeira divisão do futebol francês em 2012, com uma nova geração de jogadores e a ambição de recuperar algum do prestígio perdido. Embora longe dos dias de glória das décadas de 50 e 60, o clube tem-se estabelecido como uma presença regular na Liga Francesa, procurando recuperar a sua identidade histórica e reconquistar o respeito que outrora tinha.
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2: O futebol celebra não apenas a glória de quem venceu, mas também os percursos incríveis e inesquecíveis daqueles que desafiaram todas as lógicas e deixaram uma marca eterna. 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
4: A época de 1986-87 será sempre lembrada como um dos momentos mais gloriosos da história do Futebol Clube do Porto. O clube português, que havia conquistado o seu espaço no panorama nacional, lançou-se à conquista da Europa e do mundo sob a liderança do treinador Artur Jorge e de uma geração de jogadores que eternizou o seu nome nos anéis do futebol. Foi a temporada em que o Futebol Clube do Porto conquistou pela primeira vez a Taça dos Clubes Campeões Europeus, vencendo o poderoso Bayern de Munique na final e mais tarde ergueu a Taça Intercontinental, solidificando o estatuto dos dragões no topo do futebol mundial. A caminhada até à final da Taça dos Clubes Campeões Europeus começou com a eliminação do Rabat Ajax, de Malta, e do Vítkovice, da então Checoslováquia, em rondas relativamente tranquilas. Nos quartos de final, o desafio foi mais exigente, com o Futebol Clube do Porto a defrontar o Brøndby da Dinamarca. Depois de uma vitória por 1-0 na primeira mão, os dragões sofreram em Copenhaga, mas conseguiram arrancar um empate a um golo, garantindo a passagem às meias finais. Aí, a equipa de Artur Jorge encontrou o Dinamo Kiev, uma das formações mais fortes da altura, liderada pelo carismático Valery Lobanovsky. O Porto impôs-se com uma vitória por 2-1 no Estádio das Antas e um triunfo com os mesmos números na Ucrânia, carimbando a passagem à final. A grande final, disputada a 27 de maio de 1987, no Estádio Prater, em Viena, colocou o Futebol Clube do Porto frente ao poderoso Bayern de Munique, uma das equipas mais temidas da Europa. A formação alemã, recheada de estrelas como Jean-Marie Pfaff e Lothar Matthaus, partiu como favorita. O jogo começou da pior maneira para os portugueses, com Ludwig Kogl a marcar para o Bayern logo aos 25 minutos. Contudo, a história deste encontro seria escrita com uma reviravolta épica. Aos 77 minutos, Rabah Madjer protagonizou um dos momentos mais icónicos da história do futebol, com o famoso calcanhar de Viena a empatar a partida.
6: Frasco para Juari, Madjer com espaço vai marcar, golo! Jogo.
4: Apenas 3 minutos depois, Juari, após assistência de Madjer, fez o 2-1, selando a vitória e colocando o Futebol Clube do Porto campeão europeu pela primeira vez.
6: 1 para 1 com Vinkelhofer, já passou Madjer, o cruzamento, Juari, golo! É golo do Porto! Juari!
4: A conquista da Taça dos Campeões Europeus foi recebida com enorme euforia em Portugal, mas os dragões não ficaram por aí. No final do ano, o Futebol Clube do Porto viajou até Tóquio para disputar a Taça Intercontinental frente ao Peñarol, do Uruguai, campeão da Taça Libertadores. Este era o derradeiro teste para os dragões se afirmarem como uma verdadeira potência mundial e o jogo foi disputado sob condições difíceis, com o campo molhado e a chuva a cair incessantemente. O duelo terminou empatado a 1 no tempo regulamentar, com o gol dos portistas a ser marcado novamente por Madjer, um herói improvável que se tornou o símbolo desta geração. A decisão foi então levada ao prolongamento, onde o Futebol Clube do Porto, num jogo extremamente equilibrado, conseguiu o gol da vitória já perto do final, com uma jogada concluída por Juari. O resultado final de 2-1 deu aos dragões o título de campeão do mundo, solidificando a sua presença entre as melhores equipas do planeta. Este conjunto de feitos consagrou uma geração de jogadores que incluiu nomes como Fernando Gomes, João Pinto, Celso e Paulo Futre, que foi um dos principais responsáveis pelo sucesso da equipa ao longo daquela época. A liderança calma e estratégica de Artur Jorge foi também crucial para que o Futebol Clube do Porto atingisse estes patamares de sucesso. A vitória na Taça dos Campeões Europeus e na Taça Intercontinental em 1987 marcou uma viragem na história do Futebol Clube do Porto e do futebol português. O clube azul e branco, que até então se afirmava sobretudo no contexto doméstico, conseguiu abrir as portas da glória europeia e mundial, sendo a primeira equipa portuguesa a conquistar a Taça Intercontinental. O sucesso desta época foi o catalisador para as futuras conquistas internacionais do Futebol Clube do Porto, que anos mais tarde voltaria a dominar na Europa sob a orientação de José Mourinho. Mas 1987 permanece como o ano que deu início a essa era de sucesso internacional.
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8: São 2:29.
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8: Dia de carimbar o passaporte para os quartos de final da Liga das Nações. Portugal joga diante da Noruega no Estádio do Dragão às 19h45. Na antecâmara para a partida, Jorge Jesus disse que espera garantir a presença na próxima fase da Liga das Nações no duelo diante da seleção nórdica. Falou também da evolução do futebol norueguês e revelou também quais foram os segredos da vitória de Portugal em Oslo.
9: Que eu procuro, que gostava de ter, não passa do que é aquilo, o símbolo da seleção. Portanto, o carinho é para a equipa, para os jogadores, não é particularmente para mim. Eu faço parte de uma equipa, eu sou o elo de uma equipa, sou o comandante de uma equipa, e portanto isso, tudo isso aborda também toda uma questão desse mesmo apoio, afeto que os adeptos têm pelo país, pelo nosso país. Eu, antes de ser selecionador, também era um adepto da seleção, ferrenho, doido, e portanto não olhava para se era o treinador, se era os jogadores, olhava para a minha bandeira, o meu país. É isso que eu quero. Eu não quero estar à parte de nada que senão que seja a seleção. Temos vantagens numas coisas e temos desvantagens noutras, em outros momentos do jogo. A questão física do contacto do jogador entrar dentro da bola, aí perdemos, como são os jogadores, tem 5 jogadores dos que jogam entre 1,90m e 1,88m. Mas depois também temos a vantagem nós, não somos tão grandes, mas tecnicamente somos melhores, somos mais rápidos. E portanto isso portanto equilibra, não é? E é aí que nós fazemos essa vantagem. Os nossos médios, não é? Que é Bernardo, Vitinha, João Neves, são todos jogadores de 1,70m, 1,75m, mas com alguns pés eles parecem que, não é? É difícil os parar, e portanto é dentro dessa ideia e das características que nós temos dos nossos jogadores, que nós temos que impor e tentar que isso entre dentro do jogo, como fizemos, por exemplo, na Dinamarca. E amanhã, apesar de sabermos que o treinador da Noruega, como eu, já está mais bem identificado com a seleção portuguesa, porque ele também não sabia, um treinador novo, que ele era as ideias do treinador. Agora ele já viu o primeiro jogo, já viu o filme do primeiro jogo, e portanto é capaz de ser mais difícil. Quero não fazer a seleção portuguesa, o que o Brasil não fez, ou deveria fazer, o Ancelotti, de certeza que agora tem uma opinião diferente, porque já passou um jogo. E aquilo que nós identificámos e montámos como estratégia foi exatamente fechar alguns momentos do jogo da seleção da Noruega. Não vou dizer quais são, mas tínhamos como estratégia fechado pelo menos 3 a 4 momentos de jogo, porque eram momentos de jogo da equipa da Noruega, com bola, estamos a falar com bola, que são fortes, e conseguimos fazer, de certa maneira conseguimos fazer, por isso é que vencemos.
8: Já Bruno Fernandes falou sobre o caso Cristiano Ronaldo e deixou elogios ao melhor marcador de sempre da história da seleção nacional.
10: Eu vou começar pela última parte, quem vai ter espaço ou não, cabe ao Mister decidir, e ainda bem que não me cabe a mim, porque existe muita qualidade nesta seleção e acho que só saímos beneficiados disso, porque é sinal que temos grande qualidade no nosso grupo. Temos jogadores que podem jogar em posições diferentes, que podem estar em campo ao mesmo tempo, como aconteceu no último jogo. O João Neves esteve em campo ao mesmo tempo que o Vitinha, que o Ruben Neves, que eu, que o Félix, por exemplo, e somos jogadores que provavelmente podemos ocupar posições muito similares. E acho que isso é um ponto muito positivo para nós. Eu acho que estar no espaço de seleção é algo extraordinário, e eu acho que isso não devia ser visto de uma forma negativa, independentemente de se jogar mais ou menos. Todos queremos jogar, vimos dos nossos clubes como titulares normalmente para chegar até à seleção, e todos queremos estar a representar o nosso país e começar os jogos e jogar os jogos. É para isso que aqui estamos, e causar dores de cabeça ao míster e dificuldades para que cada vez mais as opções fiquem mais difíceis de ser tomadas. Em relação à outra pergunta, eu para finalizar para provavelmente o assunto, e assim não, provavelmente não temos mais perguntas, é mais fácil ir direto ao ponto. Eu acho que eu não tenho a necessidade de falar com os meus colegas de equipa. Todos nós sabemos como gerir as nossas próprias situações. Temos uma situação neste momento na seleção que em nada tem a ver com os jogadores, e acho que o papel mais importante que nós podemos ter é dar resultados em campo. Em relação ao Cris, eu tive uma conversa com o Cris, falei com ele também, e acho que aquilo que eu lhe disse a ele, e é o que eu repito aqui, o mais importante é que, independentemente daquilo que aconteça, o Cris nunca deixará de ser o maior símbolo da nossa seleção, o maior símbolo do nosso futebol, e provavelmente, de certeza, o maior símbolo do nosso país, por tudo aquilo que fez, não só em Portugal, mas pelo mundo fora. Eu acho que ele tem um lugar reservado, com toda a certeza, não só nos melhores de todos os tempos, mas no coração de todos os portugueses. E eu acho que o mais importante agora é deixarmos de dividir as águas, porque aqui não existem divisões na seleção. A seleção é uma só e continuará sempre a ser uma só, independentemente dos ruídos, barulhos que possam vir de fora. Eu acho que todas as casas devem resolver os seus assuntos de porta fechada, e eu acho que é assim que a seleção tem que funcionar. Eu acho que é assim que funcionará, e tenho a certeza que o mais importante é que tudo acabe de bem, tanto para um lado como para o outro. Nós estamos completamente fora do assunto, nós estamos por dentro daquilo que vocês vão dizendo, daquilo que vamos vendo. Honestamente, passamos muito tempo na sala dos jogadores a jogar cartas, por estar a ver televisão, por isso estamos muito fora daquilo que tem sido toda esta polémica em torno deste assunto. Mas o que eu peço mais uma vez é que o país não se divida, que não faça escolhas, que viva isto de um só, que respeite e aceite todos os lados, mas que ao mesmo tempo, como eu disse, o Cris será sempre o maior ícone da nossa seleção, do nosso futebol e também do futebol mundial, e merece o respeito de todos os portugueses, independentemente de quem goste mais e goste menos.
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2: E está agora na hora de trazer o perfil de mais um jogador à Golo FM.
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4: Rodri Hernández, nascido a 22 de junho de 1996 em Madrid, em Espanha, é o médio defensivo conhecido pela sua capacidade de recuperar bolas e distribuir jogo. Iniciou a sua carreira no Atlético Madrid, onde começou a sua formação juvenil antes de se destacar na equipa B. A sua performance chamou a atenção da primeira equipa do Atlético, onde fez a sua estreia em 2015. Já em 2018, Rodri transferiu-se para o Villarreal, onde se destacou na La Liga pela sua habilidade em controlar o meio-campo e a sua leitura de jogo. A sua excelente temporada no Villarreal levou-o ao Manchester City em 2019 e por aí tornou-se uma peça fundamental no esquema tático do treinador Pep Guardiola, contribuindo para a conquista de vários títulos, incluindo a Premier League e a Liga dos Campeões em 2023. Além da sua carreira em clubes, Rodri também representa a seleção espanhola. Fez a sua estreia internacional em 2018 e tem sido uma presença constante no meio-campo de La Roja, ajudando a equipa em competições internacionais e qualificações. Em 2024, foi uma das principais figuras que conquistou o Euro 2024 na Alemanha sob o comando de Luís de la Fuente.
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2: E agora seguimos com os craques da Liga Portuguesa, neste produto 100% palavra.
4: Jonas Gonçalves Oliveira, conhecido simplesmente como Jonas, chegou ao Benfica em 2014 e rapidamente conquistou os adeptos pela sua técnica apurada, inteligência em campo e habilidade letal na finalização. Vindo do Valência, onde enfrentou dificuldades com lesões e irregularidade, Jonas encontrou uma nova vida no futebol português, transformando-se num dos avançados mais marcantes da história recente do clube lisboeta e da Primeira Liga. Na sua primeira época em Portugal, impressionou de imediato ao marcar 20 golos no campeonato, mostrando uma capacidade de adaptação notável e formando uma dupla memorável com Lima. Este impacto inicial foi apenas o começo de uma série de temporadas brilhantes, onde o avançado brasileiro se tornou a principal referência ofensiva do Benfica. Em 2015-2016, Jonas viveu um dos melhores momentos da carreira, marcando 32 golos no campeonato e sagrando-se o melhor marcador da Liga, ao mesmo tempo que ajudava os encarnados a conquistar o tricampeonato e mais tarde o tetra. Com o seu estilo elegante e precisão nas finalizações, Jonas conquistou a alcunha de Pistolas entre os adeptos benfiquistas. Não era apenas um avançado goleador, mas também um jogador de equipa, capaz de criar jogadas e assistir os companheiros. A sua visão de jogo e inteligência permitiram-lhe resolver partidas decisivas com facilidade aparente e foi várias vezes determinante em jogos de alta pressão. Os seus golos de qualidade e a sua consistência renderam-lhe o prémio de melhor jogador da Liga Portuguesa em 2015 e 2016, reafirmando o seu estatuto como um dos maiores craques da competição. Apesar das lesões que começaram a surgir nas suas épocas finais, Jonas continuou a ser crucial para as Águias. Em 2018-2019, na sua última temporada como jogador, ainda contribuiu para o título de campeão, ajudando o clube a recuperar a hegemonia do futebol português. Terminou a carreira em 2019 como o segundo melhor marcador estrangeiro da história do Benfica, com 137 golos em 183 jogos, uma média impressionante que solidifica o seu legado entre os melhores avançados que passaram pelo clube. Jonas é recordado pelos adeptos encarnados com enorme carinho e admiração. A sua postura profissional, aliada ao talento incomum, deixaram uma marca duradoura no Benfica e na Primeira Liga. A figura de Jonas vai além dos números, é sinónimo de classe e de dedicação, um jogador que transformou o ataque benfiquista e inspirou uma geração de adeptos com a sua simplicidade e eficácia dentro de campo.
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2: Vamos lá olhar agora para mais um craque mundial aqui na Primeira Rádio Desporto.
4: Franz Beckenbauer, nascido em Munique 11 de setembro de 1945, é uma lenda incontestável do futebol. A sua carreira, tanto a nível de clubes como internacional, fez dele um dos maiores jogadores da história. Começou a sua trajetória no Bayern de Munique, onde se destacou rapidamente pela sua elegância e habilidade. Beckenbauer fez a sua estreia na equipa principal do Bayern em 1964 e rapidamente se estabeleceu como uma figura central. Sob a sua liderança, o Bayern conquistou 3 títulos da Bundesliga em 69, 72 e 73 e 3 taças dos clubes campeões europeus em 1974, 75 e 76. A posição de líbero, que Beckenbauer redefiniu, permitiu-lhe não apenas atuar na defesa, mas também contribuir ofensivamente. A sua visão de jogo e a habilidade em avançar com bola mudaram a forma como a posição era jogada. Foi ainda premiado com o Ballon d'Or, ou o melhor jogador da Europa, em 1972 e 76, refletindo o seu impacto no futebol europeu. Na seleção da Alemanha Ocidental, Beckenbauer também deixou a sua marca. Foi o capitão de equipa que venceu o Campeonato do Mundo em 1974 e, na final realizada no Estádio Olímpico de Munique, a Alemanha Ocidental derrotou os Países Baixos por 2-1. O jogador alinhou com um ombro deslocado, demonstrando uma coragem e uma liderança notáveis que se tornaram lendárias. Além disso, foi fundamental na vitória no Euro de 1972, onde a Alemanha Ocidental derrotou a União Soviética na final. Após o sucesso no Bayern de Munique, Beckenbauer transferiu-se para o New York Cosmos em 1977. Lá continuou a influenciar o futebol, ajudando a promover o desporto nos Estados Unidos. Com a sua presença, o Cosmos conquistou o campeonato em 1977 e 78 e a sua estadia acabou por ser crucial para popularizar o futebol no país, oferecendo uma nova visibilidade à modalidade. Após a sua aposentadoria como jogador, Beckenbauer continuou a deixar a sua marca como treinador. Em 1990, levou a seleção da Alemanha Ocidental à vitória no Campeonato do Mundo da Itália, tornando-se no único a ganhar o Mundial, tanto como jogador quanto como treinador. Sob a sua liderança, a Alemanha derrotou a Argentina por 1-0 na final, com um golo de penalti de Andreas Bremer. Beckenbauer também teve um papel significativo na administração do futebol. Em 2006, foi um dos principais organizadores do Campeonato do Mundo da Alemanha, ajudando a garantir o sucesso do torneio. A sua influência estendeu-se à administração da FIFA, onde contribuiu também para a formulação de políticas globais para o futebol. O legado de Franz Beckenbauer é marcado pela sua inovação tática, conquistas impressionantes e impacto duradouro no futebol. O Kaiser continua a ser uma referência para muitos, sendo para sempre lembrado como um dos maiores defesas e jogadores de todos os tempos.

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2: O Saint-Étienne, também conhecido como Le Vert, é uma das equipas mais lendárias do futebol francês. Fundado em 1919, o clube construiu uma história notável, especialmente nas décadas de 60 e 70, quando se tornou a principal potência do futebol em França. Com um total de 10 títulos da Ligue 1, o Saint-Étienne deteve o recorde de campeonatos durante várias décadas, uma marca que sublinha a sua importância no cenário desportivo nacional e que ainda assim foi perdida para o PSG, que agora soma 12. O caminho para a glória começou a ser traçado nos anos 50, mas foi na década de 60 que o clube realmente se afirmou como uma força dominante. Liderado por figuras icónicas como Aimé Jacquet e Robert Herbon, o Saint-Étienne conquistou 4 títulos da Ligue 1 entre 1964 e 1970, além de várias taças de França. Nos anos 70, já sob o comando de Robert Herbon, que assumiu o cargo de treinador após brilhar como jogador, o clube solidificou a sua hegemonia com mais de 5 campeonatos até 1976. A época de ouro do Saint-Étienne culminou nesse mesmo ano, quando a equipa chegou à final da Taça dos Clubes Campeões Europeus. Numa campanha memorável, eliminaram equipas de grande qualidade, como o Dinamo Kiev e o PSV Eindhoven, antes de enfrentar o Bayern Munique na final disputada em Glasgow. Apesar do esforço e de uma exibição combativa, o Saint-Étienne perdeu por 1-0 com o golo de Franz Roth. As bolas que embateram nos postos durante o jogo tornaram-se lendárias, levando os adeptos a acreditar que, com balizas diferentes, o resultado teria sido outro. Apesar da derrota, o impacto da campanha europeia foi enorme. O Saint-Étienne tornou-se um símbolo de orgulho para o futebol francês e a equipa era idolatrada pelos seus adeptos. O Stade Geoffroy Guichard, apelidado de Le Chaudron, o Caldeirão em português, era um dos estádios mais intimidantes da Europa, onde a paixão dos adeptos criava um ambiente único. Nos anos 70, o clube contou com jogadores extraordinários como Dominique Rocheteau, Jacques Santini e Michel Platini, que mais tarde se tornaria uma das maiores figuras do futebol mundial. Platini foi o destaque do início da época de 80, altura em que o Saint-Étienne conquistou o seu 10º e último título da Ligue 1 em 1981, consolidando o seu estatuto como um dos clubes mais titulados de França. Contudo, os anos que se seguiram foram difíceis. A saída de Platini para a Juventus em 1982 marcou o fim de uma era e problemas financeiros e de gestão desportiva colocaram o clube em declínio. Durante grande parte das décadas de 90 e 2000, o Saint-Étienne lutou para se manter na Ligue 1, alternando entre a primeira e a segunda divisão. Apesar de estar longe dos tempos áureos, o Saint-Étienne continua a ter uma legião de adeptos apaixonados e uma herança que faz dele um dos clubes mais respeitados de França. Nas últimas décadas, o Saint-Étienne tem lutado para recuperar a glória do passado, alternando temporadas na Liga Francesa com períodos de dificuldades desportivas e financeiras. Entre os anos 2000 e 2020, o clube teve alguns momentos de destaque, incluindo a conquista da Taça da Liga em 2013, que foi o seu primeiro troféu importante em mais de 3 décadas. Essa vitória deu aos adeptos alguma esperança de um regresso ao topo do futebol francês. No entanto, nos anos ainda mais próximos, o clube voltou a enfrentar desafios. Em 2022, o Saint-Étienne foi relegado para a Ligue 1, a segunda divisão, após perder o play-off de despromoção contra o Auxerre. A descida foi um golpe duro para um clube com tanta história, que se viu obrigado a reestruturar-se para tentar regressar à elite do futebol francês. Apesar do momento difícil, o apoio incondicional aos adeptos e a herança histórica mantiveram viva a chama da equipa, que acabou por regressar à primeira divisão. O Saint-Étienne continua a ser um gigante adormecido no panorama do futebol francês. A sua história rica e os sucessos do passado são uma inspiração constante para os clubes e os seus adeptos, que acreditam que com uma gestão mais sólida e um plantel competitivo, o clube poderá voltar a ser uma força relevante no futebol local. O gigante verde sonha em recuperar o seu lugar entre os grandes, com os olhos postos num futuro mais brilhante.
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1: E seguimos agora nesta emissão com os grandes feitos históricos.
2: A seleção da Hungria entre 1950 e 1954, conhecida como a equipa de ouro ou magiares mágicos, marcou uma era de glória no futebol mundial, sendo considerada uma das maiores seleções de todos os tempos. Liderada pelo técnico Gustav Sebes e capitaneada por Ferenc Puskás, a equipa destacou-se pela inovação tática com um estilo de jogo ofensivo e envolvente que deixou uma marca indelével no futebol. A fase de ouro começou com uma série de vitórias avassaladoras. Entre 1950 e 1954, a Hungria manteve uma sequência de 31 jogos invicta, sendo conhecida pelo seu sistema tático revolucionário, o 4-2-4, que incluía movimentações ofensivas rápidas e uma troca constante de posições entre os jogadores. Além de Puskás, a equipa contava com talentos como Sándor Kocsis, Zoltán Sibor e József Bozsik, jogadores que formaram uma das linhas ofensivas mais temidas da época. O ponto alto da campanha húngara foi a conquista da medalha de ouro nos Jogos Olímpicos de 1952, em Helsínquia, onde a Hungria venceu a Jugoslávia por 2-0 na final, mostrando ao mundo o seu poderio. Além disso, a seleção também ficou célebre pela histórica goleada de 6-3 sobre a Inglaterra em 1953, no lendário estádio de Wembley, um feito inédito, já que os ingleses nunca haviam perdido em casa para uma equipa fora do Reino Unido. Este resultado consolidou a Hungria como favorita ao título mundial de 1954. Nesse mesmo campeonato do mundo, disputado na Suíça, a Hungria era amplamente favorita. Durante a competição, os húngaros aplicaram uma impressionante goleada de 8-3 sobre a Alemanha Ocidental na fase de grupos. No entanto, na final, enfrentando novamente os alemães, a Hungria sofreu uma inesperada derrota por 3-2, numa virada que ficou conhecida como o Milagre de Berna. Apesar de ter aberto 2-0 nos primeiros minutos, a equipa não conseguiu segurar a vantagem, perdendo a sua invencibilidade num dos momentos mais surpreendentes da história do futebol. Mesmo sem o título mundial, a Hungria de 1950 a 1954 é lembrada pelo seu legado tático e futebolístico, que influenciou profundamente gerações futuras de jogadores e treinadores. A combinação técnica, disciplina tática e criatividade ofensiva deixaram uma marca profunda no desporto, com Ferenc Puskás e seus companheiros eternizados como lendas do futebol mundial.
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1: Vamos lá olhar agora para o perfil de mais um jogador aqui na primeira Rádio Desporto.
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2: Marc-André Ter Stegen, nascido a 30 de abril de 1992 em Mönchengladbach, na Alemanha, é um guarda-redes altamente valorizado, conhecido pela sua agilidade e capacidade de jogo com os pés. Iniciou a sua carreira profissional no Borussia Mönchengladbach, onde fez a sua estreia na Bundesliga em 2011. Durante a sua estadia no Borussia, destacou-se como um dos melhores guarda-redes jovens da Liga Alemã. Em 2014, Ter Stegen transferiu-se para o Barcelona, onde rapidamente se estabeleceu como um dos melhores guarda-redes do mundo. No Barça, teve um impacto significativo, ajudando o clube a conquistar vários títulos, incluindo a Liga dos Campeões em 2015. A sua habilidade em jogos de passes, bem como a sua destreza em defender penaltis, foram amplamente elogiadas. Nas últimas temporadas, Ter Stegen continuou a ser uma peça fundamental para os catalães, mantendo uma alta performance na La Liga e nas competições europeias. A sua liderança e consistência na baliza ajudaram o clube a competir ao mais alto nível, ainda que passe por um momento mais delicado, e a garantir posições de destaque. Além da sua carreira em clubes, também é um membro regular da seleção alemã, contribuindo com a sua experiência e habilidade nas competições internacionais.
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1: Agora nesta emissão seguimos com os craques da Liga Portuguesa, aqueles que mais se destacaram. O talento desses craques imortalizou-os, mas a vida pós-carreira nem sempre é fácil e alguns enfrentam também desafios em manter a mesma relevância. É para ouvirmos também aqui nestas emissões da Primeira Rádio Desporto esses craques que mais se destacaram na Liga Portuguesa.
5: Sempre gostei de jogar a bola.
2: Eusébio da Silva Ferreira, um nome incontornável do futebol mundial, com especial destaque na Liga Portuguesa, onde passou grande parte da sua carreira. Difícil é ficar indiferente ao Pantera Negra, nascido em Lourenço Marques, atual Maputo, a capital da antiga colónia portuguesa de Moçambique. Foi muito cedo que se descobriu o talento para o futebol, que era algo intrínseco a este jovem que cresceu no bairro da Mafala, uma das zonas mais pobres da cidade e que chamou a atenção do Sporting de Lourenço Marques, equipa onde nasceu para o Desporto Rei. Com apenas 15 anos, Eusébio destacou-se na equipa principal, apontando 9 golos nos primeiros 4 jogos ao serviço do clube. Rapidamente aumentou a sua soma de forma inacreditável na época, chegando à marca de 77 golos em 42 partidas, imagine-se, que realizou no seu país natal. Também a façanha não passou despercebida aos gigantes portugueses, que imediatamente entraram em guerra para o trazer para os seus quadros. O primeiro a tentar a sorte foi mesmo o Futebol Clube do Porto, seguido de Sporting e Benfica, que, apoiados pelos apelos que recorrentemente fariam ao Estado português, lutaram até ao fim pelo avançado. Contudo, a palavra da mãe de Eusébio foi dada aos responsáveis encarnados, que tiveram inclusive de o reter no Algarve na sua chegada a Portugal, com receio que o jogador fosse aliciado pelos deões para rumar a Alvalade. Apenas quando a Federação Portuguesa de Futebol decretou que as águias teriam razão na disputa pela contratação, é que foi possível Eusébio viajar para Lisboa, onde finalmente envergou a camisola da sua vida. O resto, como em grande parte deste conto, é história. 472 golos em 440 jogos é a marca registada do seu pontapé canhão pelo Benfica, onde foi o principal responsável pelos anos mais gloriosos da existência do clube. O seu primeiro ano traduziu-se na vitória da Taça dos Clubes Campeões Europeus, ainda sem a sua participação, porém, na época seguinte, com 29 golos apontados, Eusébio foi o diamante benfiquista na revalidação do maior título do velho continente. Em 62-63, o Pantera Negra ainda levou as águias a mais uma final, perdida para o Milan, assim como em 64-65 e 67-68, anos em que se sagrou o melhor marcador da competição, perdendo, contudo, os jogos decisivos frente ao Inter e Manchester United. Em praticamente 15 temporadas com o manto do Benfica, Eusébio venceu 11 campeonatos nacionais, aos quais juntou 5 taças de Portugal. Contribuiu de forma incomensurável para uma das maiores hegemonias da história do futebol português, tornando-se uma figura global do país, numa altura em que dividia o trono mundial com Pelé. Foi o melhor marcador do campeonato por 7 ocasiões, registros que lhe permitiram, por 2 vezes, receber o prémio da Bota de Ouro, oferecido ao goleador máximo do futebol europeu. A essa distinção juntou-se a Bola de Ouro da France Football, que eternizou o nome do português como o melhor jogador do mundo em 1965. Aos 33 anos, no ano da Revolução de Abril, o ponta-de-lança decidiu abraçar uma nova aventura, rumando aos Estados Unidos da América para ser uma das estrelas do campeonato. Por aí, foi atleta dos Boston Minutemen, para além dos Las Vegas Quicksilvers e dos New Jersey Americans, emblema onde se retirou do futebol em 1978. Pelo meio, teve ainda passagens pelos canadianos do Toronto Metro Croatia, assim como do Beira-Mar e União de Tomar, equipas portuguesas que tiveram o privilégio curto, diga-se, de receber um dos maiores nomes que já pisou os relvados nacionais. Ao serviço da seleção portuguesa, foi o melhor marcador do Mundial de Inglaterra 1966, ainda hoje a maior performance da equipa das esquinas num campeonato do mundo, com um 3º lugar. Durante muito tempo, Eusébio da Silva Ferreira foi sinónimo de futebol português, preservando a sua memória e estatuto de rei para lá da sua morte, em 2014, sentida e chorada por todo o país. Até ao final dos tempos, poucos serão o que se aproximarão da lenda do Pantera Negra, que deixou uma marca inabalável em todos aqueles que viram ou recordaram a sua história com a bola no pé.
6: Grande golo que eu marquei.
7: Em primeiro lugar, eu me trago este jogo muito difícil, mas eu fazer os possíveis para fazer uma boa exibição e honrar o futebol português.
5: Sempre gostei de jogar a bola, mas não esquecer uma coisa, isso é muito importante, estudar, e nós podemos conseguirmos sermos alguém no futebol.
8: Em todo lado onde é que eu vou, sempre muito respeito pelos adeptos do clube, mas é sempre bom marcar porque fica na história.
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10: São 2:59.
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10: Dia de carimbar o passaporte para os quartos de final da Liga das Nações. Portugal joga diante da Noruega no Estádio do Dragão às 19h45. Na antecâmara para a partida, Jorge Jesus disse que espera garantir a presença na próxima fase da Liga das Nações no duelo diante da seleção nórdica. Falou também da evolução do futebol norueguês e revelou também quais foram os segredos da vitória de Portugal em Oslo.
11: Que eu procuro, que gostava de ter, não passa do que é aquilo, o símbolo da seleção. Portanto, o carinho é para a equipa, para os jogadores, não é particularmente para mim. Eu faço parte de uma equipa, eu sou o elo de uma equipa, sou o comandante de uma equipa, e portanto isso, tudo isso aborda também toda uma questão desse mesmo apoio, afeto que os adeptos têm pelo país, pelo nosso país. Eu, antes de ser selecionador, também era um adepto da seleção, ferrenho, doido, e portanto não olhava para a qualidade, se era o treinador, se era os jogadores, olhava para a minha bandeira, o meu país. É isso que eu quero. Eu não quero estar à parte de nada que senão que seja a seleção. Temos vantagens numas coisas e temos desvantagens noutras, em outros momentos do jogo. A questão física do contacto do jogador entrar dentro da bola, aí perdemos, como são jogadores, têm 5 jogadores dos que jogam entre 1,90m e 1,88m. Mas depois também temos a vantagem nós, não somos tão grandes, mas tecnicamente somos melhores, somos mais rápidos. E portanto isso portanto equilibra, não é? E é aí que nós fazemos essa vantagem. Os nossos médios, não é? Que é Bernardo, Vitinha, João Neves, são todos jogadores de 1,70m, 1,75m, mas com a bola nos pés eles parecem que, não é? É difícil de os parar, e portanto é dentro dessa ideia e das características que nós temos dos nossos jogadores, que nós temos que impor e tentar que isso entre dentro do jogo, como fizemos, por exemplo, na Dinamarca. E amanhã, apesar de sabermos que o treinador da Noruega, como eu, já está mais bem identificado com a seleção portuguesa, porque ele também não sabia, um treinador novo, que ele era as ideias do treinador. Agora ele já viu o primeiro jogo, já viu o filme do primeiro jogo, e portanto é capaz de ser mais difícil. Deve não fazer a seleção portuguesa, o que o Brasil não fez, ou deveria fazer, o Ancelotti, de certeza que agora tem uma opinião diferente, porque já passou um jogo. E aquilo que nós identificámos e montámos como estratégia foi exatamente fechar alguns momentos do jogo da seleção da Noruega. Não vou dizer quais são, mas tínhamos como estratégia fechado pelo menos 3 a 4 momentos de jogo, porque eram momentos de jogo da equipa da Noruega, com bola, estamos a falar com bola, que são fortes, e conseguimos fazer, de certa maneira conseguimos fazer, por isso é que vencemos.
10: Já Bruno Fernandes falou sobre o caso Cristiano Ronaldo e deixou elogios ao melhor marcador de sempre da história da seleção nacional.
12: Eu vou começar pela última parte, quem vai ter espaço ou não, cabe ao Mister decidir, e ainda bem que não me cabe a mim, porque existe muita qualidade nesta seleção e acho que só saímos beneficiados disso, porque é sinal que temos grande qualidade no nosso grupo. Temos jogadores que podem jogar em posições diferentes, que podem estar em campo ao mesmo tempo, como aconteceu no último jogo. O João Neves esteve em campo ao mesmo tempo que o Vitinha, que o Ruben Neves, que eu, que o Félix, por exemplo, e somos jogadores que provavelmente podemos ocupar posições muito similares. E acho que isso é um ponto muito positivo para nós. Eu acho que estar no espaço de seleção é algo extraordinário, e eu acho que isso não devia ser visto de uma forma negativa, independentemente de se jogar mais ou menos. Todos queremos jogar, vimos dos nossos clubes como titulares normalmente para chegar até à seleção, e todos queremos estar a representar o nosso país e começar os jogos e jogar os jogos, é para isso que aqui estamos, e causar dores de cabeça ao míster e dificuldades para que cada vez mais as opções fiquem mais difíceis de ser tomadas. Em relação à outra pergunta, eu para finalizar provavelmente o assunto, e assim não, provavelmente não temos mais perguntas, é mais fácil ir direto ao ponto.

0: bem, e acho que aquilo que eu lhe disse a ele, e é o que eu repito aqui, o mais importante é que, independentemente daquilo que aconteça, o Cris nunca deixará de ser o maior símbolo da nossa seleção, o maior símbolo do nosso futebol e de certeza, o maior símbolo do nosso país por tudo aquilo que fez, não só em Portugal, mas pelo mundo fora. Eu acho que ele tem um lugar reservado, com toda a certeza, não só nos melhores de todos os tempos, mas no coração de todos os portugueses. E eu acho que o mais importante agora é deixarmos de dividir as águas, porque aqui não existem divisões na seleção, a seleção é uma só e continuará sempre a ser uma só. Independentemente dos ruídos, barulhos que possam vir de fora, eu acho que todas as casas devem resolver os seus assuntos de porta fechada, e eu acho que é assim que a seleção tem que funcionar, eu acho que é assim que funcionará, e tenho a certeza que o mais importante é que tudo acabe de bem, tanto para um lado como para o outro. Nós estamos completamente fora do assunto, nós estamos por dentro daquilo que vocês vão dizendo, daquilo que vamos vendo. Honestamente, passamos muito tempo na sala dos jogadores a jogar cartas, por estar a ver televisão, por isso estamos muito fora daquilo que tem sido toda esta polémica em torno deste assunto. Mas o que eu peço mais uma vez é que o país não se divida, que não faça escolhas, que viva isto tudo um só, que respeite e aceite todos os lados, mas que ao mesmo tempo, como eu disse, o Cris será sempre o maior ícone da nossa seleção, do nosso futebol e também do futebol mundial, e merece o respeito de todos os portugueses, independentemente de quem goste mais e goste menos.
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5: Já está no campo, já ouvi a saltitar no campo ontem, portanto estará também a bater à porta. Eu diria quase uma picada de mosquito, mas as picadas de mosquitos têm que ser o que transmitem alguma dor e é preciso tratar delas, mas é assim, coisas mini, picada de mosquito, coisas mini, picada de mosquito.

0: E agora seguimos com os craques mundiais neste produto 100% palavra.
1: Johan Cruyff não foi apenas um dos maiores jogadores da história do futebol, mas também uma das mentes mais revolucionárias que o desporto já conheceu. Nascido a 25 de abril de 1947, em Amsterdão, Cruyff cresceu num ambiente que respirava futebol e foi ainda muito jovem que começou a desenvolver a sua ligação ao Ajax, o clube que o viu nascer e onde deixaria uma marca inapagável. Desde cedo, o jogador revelou uma visão de jogo e uma técnica acima da média, características que o tornariam uma lenda não só nos Países Baixos, mas em todo o mundo. A ascensão de Cruyff no Ajax foi meteórica. Com apenas 17 anos, estreou-se pela equipa principal em 1964 e na década que seguiu foi o grande maestro da equipa que revolucionou o futebol europeu. Sob a liderança do visionário treinador Rinus Michels, Cruyff foi a principal peça de uma equipa que implementou o futebol total, um sistema de jogo fluido em que os jogadores trocavam de posições constantemente, confundindo os adversários. Este estilo de jogo inovador levou o Ajax ao domínio do futebol europeu nos inícios dos anos 70, com a conquista de 3 taças dos clubes campeões europeus consecutivas em 1971, 72 e 73. Durante este período, Cruyff foi reconhecido como o melhor jogador da Europa, vencendo por 3 vezes a Bola de Ouro. A sua habilidade única para ler o jogo, a sua rapidez de pensamento e a sua capacidade de

executar passes milimétricos tornaram-no um jogador completo. Mas o que diferenciava verdadeiramente era a sua inteligência futebolística. Cruyff jogava com uma compreensão do jogo que poucos possuíam, o que lhe permitia antecipar movimentos a criar espaços onde parecia não haver nenhum. Não era apenas um jogador, mas um estratega dentro do campo. Em 1973, deu um dos passos mais importantes da sua carreira ao transferir-se para o Barcelona. A sua chegada ao clube catalão mudou para sempre o destino da equipa. Numa época em que o Barcelona estava longe dos seus dias de glória, Cruyff trouxe uma nova mentalidade vencedora. Em 1974, liderou o Barcelona à conquista do título de campeão espanhol, o primeiro em 14 anos, com um estilo de jogo que encantava os adeptos. A vitória por 5-0 sobre o Real Madrid, no Santiago Bernabéu, ficou para sempre gravada na memória dos colegas como um dos maiores feitos da história do clube. Para além do impacto desportivo, Cruyff transformou-se também num símbolo de resistência à ditadura franquista, que ainda dominava a Espanha na época, reforçando a sua ligação emocional com a Catalunha. Na seleção dos Países Baixos, Cruyff também deixou uma marca indelével e a sua participação no Mundial de 74 foi memorável, levando a equipa até à final, onde perderam para a Alemanha Ocidental. No entanto, o desempenho da seleção neerlandesa durante esse torneio, com Cruyff como principal figura, tornou-se icónico. O futebol total encantou o mundo e, apesar da derrota, os Países Baixos ficaram para a história como uma das equipas mais inovadoras de sempre. O famoso Cruyff Turn, um drible inventado por ele, tornou-se um símbolo da sua genialidade e criatividade em campo. Após deixar o Barcelona em 1978, o Cruyff passou por algumas experiências fora da Europa, jogando nos Estados Unidos, onde continuou a encantar os adeptos, desta vez na North American Soccer League. Posteriormente, regressou à Europa, onde teve passagens por clubes como o Levante e o Ajax, clube que voltou a representar, ajudando a equipa a vencer mais dois campeonatos neerlandeses, antes de terminar a carreira no Feyenoord em 1984, com a conquista de uma surpreendente dobradinha. Esta conquista foi particularmente marcante, pois mostrou que mesmo no fim da sua carreira, Cruyff ainda era capaz de fazer a diferença em campo. Após o fim da sua carreira como jogador, iniciou uma das carreiras de treinador mais influentes de sempre. De volta ao Ajax e mais tarde no Barcelona, Cruyff levou as suas ideias inovadoras para o banco, implementando um estilo de jogo ofensivo e de posse de bola que seria a base de sucesso do clube catalão nas décadas seguintes. O Dream Team de Cruyff nos Blaugrana conquistou 4 campeonatos espanhóis consecutivos e venceu a sua primeira Taça dos Clubes Campeões Europeus em 1992. Mais que isso, Cruyff plantou as sementes para o estilo de jogo que definiria o Barcelona e a seleção espanhola nos anos 2000, conhecido como Tiki-Taka. Não foi apenas um grande jogador e treinador, foi um pensador do futebol, alguém que acreditava que o jogo devia ser jogado de forma bonita, com inteligência e estilo. As suas ideias influenciaram gerações de treinadores e jogadores e o seu legado vive através de clubes como o seu Barça e o Ajax, que continuam a praticar um futebol que segue as suas filosofias. Cruyff redefiniu o futebol moderno e, mais do que isso, transformou-se numa lenda do desporto.

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1: Vamos lá olhar agora para mais um gigante adormecido aqui na primeira Rádio Desporto.
2: O Celtic Football Club é um dos clubes de futebol mais importantes e tradicionais da Escócia e do mundo. Fundado em 1887, na cidade de Glasgow, o Celtic construiu uma história repleta de sucessos nacionais e internacionais, consolidando-se como um gigante do futebol europeu, especialmente nas conquistas da década de 1960. Desde a sua fundação, o Celtic destacou-se como uma força dominante no futebol escocês, conquistando o seu primeiro título da Scottish League Championship em 1893, apenas 5 anos após ser criado. O clube rapidamente se tornou um dos mais vencedores do país, ao lado do seu maior rival, o Rangers, com quem protagonizou o famoso Old Firm, um dos derbys mais históricos e intensos do futebol mundial. O maior feito internacional do Celtic ocorreu na temporada de 1966-67, quando a equipa se tornou a primeira do Reino Unido a conquistar a Taça dos Campeões Europeus, a atual Liga dos Campeões. Sob o comando do lendário treinador Jock Stein, o Celtic, apelidado de Lisbon Lions, derrotou o poderoso Inter de Milão na final realizada em Lisboa, no Estádio Nacional, com uma vitória por 2-1. Essa conquista não foi apenas memorável pelo título em si, mas também pela forma como o Celtic jogou. A equipa adotou um estilo ofensivo, em contraste com o futebol defensivo da época. Jimmy Johnson e Bobby Murdoch foram dois dos grandes destaques dessa equipa e o triunfo tornou o Celtic um dos maiores clubes da Europa e um símbolo do orgulho para o futebol escocês. Na mesma temporada, o Celtic conquistou também todos os principais troféus domésticos possíveis: a Liga Escocesa, a Taça da Liga e ainda a Glasgow Cup. Após o título europeu de 1967, o Celtic continuou a ser uma força competitiva na Europa. Voltou a chegar à final da Taça dos Campeões Europeus em 1970, mas foi derrotado aí pelos neerlandeses do Feyenoord por 2-1. Além disso, nas décadas seguintes, o clube fez várias participações dignas de nota nas competições europeias, embora sem repetir o sucesso de 1967. Na década de 2000, o Celtic viveu outro momento importante ao alcançar a final da Taça UEFA, atual Liga Europa, em 2003, sob o comando de Martin O'Neill. Na final realizada em Sevilha, a equipa foi derrotada por 3-2 pelo Futebol Clube do Porto, num jogo intenso que só foi decidido no prolongamento. O Celtic, além dos seus feitos em campo, é um clube com uma rica tradição e identidade cultural. Fundado com o objetivo de ajudar a comunidade irlandesa de Glasgow, o Celtic manteve uma forte ligação com as suas raízes católicas e irlandesas, sendo uma parte integrante da comunidade local. O clube continua a ser uma potência no futebol escocês, regularmente conquistando títulos da Scottish Premiership e mantendo-se competitivo em competições europeias. O Celtic Park, o estádio da equipa, é famoso pela sua atmosfera vibrante e apaixonada. O emblema britânico também possui uma forte base de adeptos a nível global que seguem fielmente o clube tanto nas competições domésticas como nas europeias, celebrando o legado de conquistas e o espírito do futebol ofensivo e competitivo que sempre os caracterizaram. Em suma, o Celtic Football Club é mais do que apenas um clube de futebol. É um símbolo de orgulho para os seus adeptos e uma das instituições mais veneradas do futebol europeu. A conquista da Taça dos Campeões Europeus de 1967 permanece o ponto mais alto da sua rica história e o legado do clube continua a ser transmitido através das gerações.
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2: A equipa do Independiente, entre 1971 e 1975, ficou marcada como uma das maiores da história do futebol sul-americano, com um domínio impressionante na Copa Libertadores da América. Este período glorioso é muitas vezes lembrado pela forma como o clube argentino conquistou nada menos do que 4 títulos consecutivos da Libertadores, tornando-se um símbolo do futebol argentino e continental. O sucesso começou a desenhar-se em 1971, quando o clube se reorganizou sob a liderança de Pedro Dayacha, um ex-jogador do clube que assumiu como treinador. Dayacha montou uma equipa que misturava força física e habilidade técnica, destacando-se jogadores como Miguel Ángel Santoro, um dos melhores guarda-redes da Argentina, e o talentoso avançado Ricardo Bochini, que rapidamente se tornou uma lenda do clube. Apesar de não conseguir o título em 1971, a equipa mostrou o seu potencial e iniciou a caminhada para um período de supremacia na Libertadores. Em 1972, o Independiente conquistou o seu primeiro de 4 títulos consecutivos na competição, vencendo o Universitário do Peru na final. Este Este foi o momento que marcou o início de uma hegemonia, com o clube a afirmar-se como uma das equipas mais temidas da América do Sul. Com a sua combinação de solidez defensiva e um ataque mortífero, o Independiente dominou a Libertadores de forma quase inquestionável. Entre 1972 e 1975, o clube venceu a competição em todas as edições, fazendo história como o primeiro clube a alcançar tal feito. As vitórias sobre o Colo-Colo em 73, São Paulo em 74 e União Espanhola em 1975 foram os pontos altos desta fase de glória. O Colo-Colo foi um adversário especialmente difícil em 1973, com a final a ser decidida num jogo de desempates em Montevideo, onde o Independiente venceu por 2-1. A final de 1974 contra o São Paulo foi mais uma vez dura, mas a equipa argentina conseguiu sagrar-se campeã após duas mãos equilibradas e outro jogo de desempate. Por fim, em 1975, o triunfo sobre a União Espanhola solidificou a reputação do clube como o rei de copas. Durante este período, o Independiente contou com jogadores de elevado calibre. Para além de Santoro e Bocchini, outros nomes como Francisco Sá, um líder na defesa, e o médio Rubén Galván destacaram-se como peças fundamentais para o sucesso. A equipa era conhecida pela sua capacidade de se adaptar ao jogo, variando entre uma postura defensiva sólida e momentos de brilhantismo ofensivos, muitas vezes orquestrados pelo mago Ricardo Bocchini. Este último, em particular, tornou-se sinónimo de Independiente. A sua criatividade no meio-campo e capacidade de resolver jogos com passes geniais fizeram dele um dos maiores ícones da história do futebol sul-americano, sendo também um dos principais responsáveis por criar jogadas que culminavam em golos decisivos nas várias finais da Libertadores. O Independiente de 1971 a 75 destacou-se pelo seu pragmatismo. A equipa sabia fechar-se defensivamente e controlar o ritmo dos jogos, especialmente nas competições a eliminar como a Libertadores. Sabia sofrer, mas também aproveitava ao máximo os contra-ataques, tendo em Bocchini o maestro que sabia orquestrar as jogadas com inteligência e precisão. Esta abordagem permitiu ao clube ser eficaz nas finais, onde cada erro podia custar caro. A garra e a mentalidade vencedora eram características cruciais desta equipa, que enfrentava cada adversário com a certeza de que poderia vencer. O gigante argentino continua a ser uma referência no futebol mundial devido aos seus feitos de 1971 a 75, com o seu domínio na Libertadores a servir de exemplo para outras gerações. Até hoje, o clube é conhecido como o maior vencedor da Copa Libertadores, com um total de 7 títulos, 4 dos quais conquistados durante esta era dourada. O legado deixado por Bocchini, Santoro e companhia perdura, com os seus feitos a serem celebrados por adeptos e historiadores do futebol. Este período consolidou o Independiente como um dos clubes mais importantes da Argentina e da América do Sul, e a sua supremacia na Libertadores é algo que dificilmente será igualado. A história desta equipa é um testemunho de como o futebol pode ser jogado com inteligência, talento e, acima de tudo, com uma mentalidade vencedora e inabalável.
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1: E agora seguimos com o perfil do jogador neste produto 100% palavra.
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2: Jonathan David, nascido a 14 de janeiro de 2000 em Brooklyn, Nova York, é um avançado internacional canadiano que atualmente joga pelo Lille na Liga Francesa. Com uma grande capacidade de finalização e mobilidade, David tem-se afirmado como uma das grandes promessas do futebol europeu. Começou a sua carreira profissional no Gent, da Bélgica, em 2018, onde rapidamente chamou a atenção devido à sua impressionante capacidade goleadora. Em 2020, o Lille adquiriu o avançado por uma quantia recorde no clube e David desempenhou um papel crucial na conquista do título da Liga na temporada de 2020-2021. A nível internacional, decidiu representar a seleção do Canadá porque foi para esse país que os seus pais haitianos se mudaram quando ainda era criança. Tendo a possibilidade de representar o Haiti e os Estados Unidos, David preferiu vestir a camisola da nação onde se desenvolveu pessoalmente e onde cresceu no futebol.
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1: Seus prémios, troféus, são apenas uma pequena amostra do impacto que tiveram com o seu legado a ultrapassar as fronteiras do desporto. Está na altura de trazermos mais um craque da Liga Portuguesa aqui à Primeira Rádio Desporto.
2: Óscar Cardoso, mais conhecido como Taquara, é um dos maiores goleadores da história recente do futebol sul-americano e europeu. Nascido a 20 de maio de 1983 em Juan Eulogio Estigarribia, no Paraguai, Cardoso começou a sua carreira futebolística no modesto clube 3 de Fevereiro, onde rapidamente se destacou pelo seu instinto goleador e capacidade física. Com 1,93m de altura e uma presença imponente na área, o avançado tinha todas as características para ser um sucesso como ponta de lança e rapidamente chamou a atenção de clubes maiores no seu país. A ascensão de Cardoso ao cenário internacional começou verdadeiramente em 2006, quando foi contratado pelo Newell's Old Boys da Argentina. No clube de Rosário, Cardoso tornou-se rapidamente uma referência ofensiva, marcando 21 golos em 33 jogos, um registro impressionante que despertou o interesse de clubes europeus. Foi então que em 2007, o Benfica, à procura de um avançado com capacidade para resolver jogos, apostou 9 milhões de euros na contratação do paraguaio, um valor elevado na época, mas que viria a ser amplamente justificado pelos feitos que se seguiriam. Cardoso chegou ao Benfica com grande expectativa e não demorou a justificar o investimento. Na sua primeira época, marcou 22 golos em todas as competições, destacando-se pelo seu potente pé esquerdo, capaz de remates fulminantes de qualquer zona do campo. O paraguaio rapidamente ganhou o carinho dos adeptos benfiquistas, que o apelidaram de Taquara, uma referência à sua estatura e à sua capacidade de desferir remates potentes, tal como uma lança. Com a sua presença na área, Cardoso trouxe ao Benfica uma nova dimensão ofensiva. No entanto, foi na época de 2009-2010 que Óscar Cardoso viu o seu auge ao serviço do clube encarnado. Sob o comando de Jorge Jesus, o Benfica conquistou o título de campeão nacional e Cardoso sagrou-se o melhor marcador da Primeira Liga com 26 golos, números que reforçaram o seu estatuto como um dos mais letais avançados da Europa. Além disso, contribuiu para a vitória na Taça da Liga, demonstrando ser decisivo nos momentos mais importantes da época. A sua parceria com jogadores como Angel Di Maria e Pablo Aimar foi fundamental para o sucesso ofensivo da equipa e Cardoso tornou-se o goleador de referência no Clube da Luz. Nas competições europeias, também foi protagonista, destacando-se pela sua capacidade de marcar em momentos decisivos. Em 2013, durante a campanha que levou o Benfica à final da Liga Europa, o avançado paraguaio marcou 2 golos na vitória sobre o Fenerbahçe nas meias finais, carimbando o passaporte do clube encarnado para a final contra o Chelsea. Embora o Benfica não tenha conseguido vencer o troféu, Cardoso deixou uma marca indelével, terminando como o melhor marcador da competição com 7 golos. Ao longo das suas 7 temporadas no Benfica, estabeleceu-se como uma lenda do clube, marcando um total de 172 golos em 293 jogos, o que o coloca entre os melhores goleadores da história do clube e o melhor não nascido em Portugal. O seu pé esquerdo era temido por defesas e guarda-redes e a sua capacidade de converter livres diretos e grandes penalidades tornou uma arma letal em qualquer situação de bola parada. Além dos 2 campeonatos nacionais conquistados, venceu também 5 taças da Liga e 1 taça de Portugal, sendo uma peça fundamental em todas estas conquistas. Em 2014, após uma longa e bem-sucedida carreira no Benfica, Cardoso transferiu-se para o Trabzonspor, da Turquia, onde continuou a mostrar a sua veia goleadora. Apesar de já não estar no seu auge físico, Cardoso manteve uma impressionante média de golos, marcando 25 em 66 jogos durante as 2 épocas em que representou o clube turco. A sua experiência e faro pelo golo ainda o tornavam um avançado respeitado, tanto no campeonato como nas competições europeias. Após a sua passagem pela Turquia, Cardoso ainda regressou à América do Sul, onde jogou pelo Libertad no Paraguai, consolidando-se como um ícone no futebol do seu país. A sua longevidade como jogador de topo e a consistência ao longo de uma carreira recheada de golos tornaram-no numa referência para várias gerações. Além disso, foi também um nome habitual na seleção paraguaia, tendo representado o seu país em várias edições da Copa América e nas eliminatórias para os mundiais, somando mais de 50 internacionalizações. Com uma carreira marcada por golos, títulos e momentos decisivos, Óscar Cardoso será sempre lembrado como um dos grandes avançados da sua geração. No Benfica, o Taquara eternizou-se como um dos maiores goleadores da história do clube e a sua carreira é um testemunho de como o talento, aliado à capacidade de se reinventar, pode prolongar uma carreira ao mais alto nível durante muitos anos. Embora os tempos de glória tenham ficado para trás, Cardoso deixou uma marca indelével no futebol, especialmente em Portugal, onde o seu nome será para sempre sinónimo de golos e sucesso com a camisola das Águias.

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1: São 3 da manhã e 29 minutos.
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2: Dia de carimbar o passaporte para os quartos de final da Liga das Nações. Portugal joga diante da Noruega no Estádio do Dragão às 19h45. Na antecâmara para a partida, Jorge Jesus disse que espera garantir a presença na próxima fase da Liga das Nações no duelo diante da seleção nórdica. Falou também da evolução do futebol norueguês e revelou também quais foram os segredos da vitória de Portugal em Oslo.
3: Que eu procuro, que gostava de ter, não passa do que aquilo, o símbolo da seleção. Portanto, o carinho é para a equipa, para os jogadores, não é particularmente para mim. Eu faço parte de uma equipa, eu sou o elo de uma equipa, sou o comandante de uma equipa, e portanto, tudo isso aborda também toda uma questão desse mesmo apoio, afeto. Que os adeptos têm pelo país, pelo nosso país. Eu, antes de ser selecionador, também era um adepto da seleção, ferrenho, doido, e portanto não olhava para se era o treinador, se era os jogadores, olhava para a minha bandeira, o meu país. É isso que eu quero. Eu não quero estar à parte de nada que seja a seleção. Temos vantagens numas coisas e temos desvantagens noutras, em outros momentos do jogo. A questão física do contacto do jogador entrar dentro da bola, aí perdemos, como são os jogadores, têm 5 jogadores dos que jogam entre 1,90m e 1,88m. Mas depois também temos a vantagem nós, não somos tão grandes, mas tecnicamente somos menores, somos mais rápidos. E portanto isso equilibra, não é? E é aí que nós fazemos essa vantagem. Os nossos médios, não é? Que é Bernardo, Vitinha, João Neves, são todos jogadores de 1,70m, 75, mas com a bola nos pés eles parecem que, não é? É difícil de os parar, e portanto é dentro dessa ideia e das características que nós temos dos nossos jogadores, que nós temos que impor e tentar que isso entre dentro do jogo, como fizemos, por exemplo, na Dinamarca. E amanhã, apesar de sabermos que o treinador da Noruega, como eu, já está mais bem identificado com a seleção portuguesa, porque ele também não sabia, um treinador novo, que ele era as ideias do treinador. Agora ele já viu o primeiro jogo, já viu o filme do primeiro jogo, e portanto é capaz de ser mais difícil. Quero não fazer a seleção portuguesa, o que o Brasil não fez, ou deveria fazer, o Ancelotti, de certeza que agora tem uma opinião diferente, porque já passou um jogo. E aquilo que nós identificámos e montámos como estratégia foi exatamente fechar alguns momentos do jogo da seleção da Noruega. Não vou dizer quais são, mas tínhamos como estratégia fechado pelo menos 3 a 4 momentos de jogo, porque eram momentos de jogo da equipa da Noruega com bola, estamos a falar com bola, que são fortes, e conseguimos fazer, de certa maneira conseguimos fazer, por isso é que vencemos.
2: Já Bruno Fernandes falou sobre o caso Cristiano Ronaldo e deixou elogios ao melhor marcador de sempre da história da seleção nacional.
4: Eu vou começar pela última parte. Quem vai ter espaço ou não, cabe ao Mister decidir, e ainda bem que não me cabe a mim, porque existe muita qualidade nesta seleção e acho que só saímos beneficiados disso, porque é sinal que temos grande qualidade no nosso grupo. Temos jogadores que podem jogar em posições diferentes, que podem estar em campo ao mesmo tempo, como aconteceu no último jogo. O João Neves esteve em campo ao mesmo tempo que o Vitinha, que o Ruben Neves, que eu, que o Félix, por exemplo, e somos jogadores que provavelmente podemos ocupar posições muito similares. E acho que isso é um ponto muito positivo para nós. Eu acho que estar no espaço de seleção é algo extraordinário, e eu acho que isso não devia ser visto de uma forma negativa, independentemente de se jogar mais ou menos. Todos queremos jogar, vimos os nossos clubes como titulares normalmente para chegar até à seleção, e todos queremos estar a representar o nosso país e começar os jogos e jogar os jogos. É para isso que aqui estamos, e causar dores de cabeça ao míster e dificuldades para que cada vez mais as opções fiquem mais difíceis de ser tomadas. Em relação à outra pergunta, eu para finalizar provavelmente o assunto, e assim não, provavelmente não temos mais perguntas, é mais fácil ir direto ao ponto. Eu acho que eu não tenho a necessidade de falar com os meus colegas de equipa. Todos nós sabemos como gerir as nossas próprias situações. Temos uma situação neste momento na seleção que em nada tem a ver com os jogadores, e acho que o papel mais importante que nós podemos ter é dar resultados em campo. Em relação ao Cris, eu tive uma conversa com o Cris, falei com ele também, e acho que aquilo que eu lhe disse a ele, e é o que eu repito aqui, o mais importante é que, independentemente daquilo que aconteça, o Cris nunca deixará de ser o maior símbolo da nossa seleção, o maior símbolo do nosso futebol, e de certeza o maior símbolo do nosso país, por tudo aquilo que fez, não só em Portugal, mas pelo mundo fora. Eu acho que ele tem um lugar reservado, com toda a certeza, não só nos melhores de todos os tempos, mas no coração de todos os portugueses. E eu acho que o mais importante agora é deixarmos de dividir as águas, porque aqui não existem divisões na seleção. A seleção é uma só e continuará sempre a ser uma só, independentemente dos ruídos, barulhos que possam vir de fora. Eu acho que todas as casas devem resolver os seus assuntos de porta fechada, e eu acho que é assim que a seleção tem que funcionar. Eu acho que é assim que funcionará, e tenho a certeza que o mais importante é que tudo acabe de bem, tanto para um lado como para o outro. Nós estamos completamente fora do assunto, nós estamos por dentro daquilo que vocês vão dizendo, daquilo que vamos vendo. Honestamente, passamos muito tempo na sala dos jogadores a jogar cartas, para estar a ver televisão, por isso estamos muito fora daquilo que tem sido toda esta polémica em torno deste assunto. Mas o que eu peço mais uma vez é que o país não se divida, que não faça escolhas, que viva isto de um só, que respeite e aceite todos os lados, mas que ao mesmo tempo, como eu disse, o Cris será sempre o maior ícone da nossa seleção, do nosso futebol e também do futebol mundial, e merece o respeito de todos os portugueses, independentemente de quem goste mais e goste menos.
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12: Olhamos agora nesta emissão para os craques mundiais. Apesar da sua ausência no campo, o legado destes jogadores continua a inspirar novas gerações que procuram também alcançar a mesma grandeza. É para ouvir também aqui na primeira Rádio Desporto os craques mundiais com o Hugo Taveira.
13: Ronaldo Luís Nazário de Lima, ou simplesmente Ronaldo, é amplamente considerado um dos maiores avançados da história do futebol. Nascido a 18 de setembro de 1976, no Rio de Janeiro, o brasileiro iniciou a sua carreira ainda adolescente, com apenas 16 anos no Cruzeiro. As suas exibições espetaculares no clube mineiro logo chamaram a atenção do futebol mundial e em 1994, após participar no Mundial dos Estados Unidos, embora sem atuar, foi contratado pelo PSV Eindhoven, dos Países Baixos. Lá, Ronaldo mostrou toda a sua capacidade de explosão e finalização, marcando 54 golos em 57 jogos ao longo de duas temporadas, uma média impressionante que o transformou numa das jovens promessas mais cobiçadas do futebol europeu. O seu talento levou-o rapidamente a um dos maiores clubes do continente, o Barcelona, onde jogou durante a temporada de 1996-97. No Barça, Ronaldo elevou o seu jogo a novos patamares, marcando 47 golos em 49 partidas e ajudando o clube a vencer a Taça das Taças da UEFA e a Taça do Rei. Foi durante este período que ganhou o apelido de fenómeno, graças à sua velocidade devastadora, poder físico e capacidade para driblar com uma facilidade espantosa. Ainda com apenas 20 anos, foi eleito pela primeira vez o melhor jogador do mundo pela FIFA, título que viria a conquistar noutras duas ocasiões. Em 1997, Ronaldo fez uma transferência recorde para o Inter de Milão, onde continuou a brilhar no início da sua carreira, ganhando a Taça UEFA em 1998. Contudo, foram também os anos em que a sua sorte começou a mudar em termos físicos. Durante o seu tempo no Inter, sofreu a primeira de várias lesões graves no joelho que o afastariam dos relvados por longos períodos. O seu regresso em 2002 foi nada menos do que milagroso. Após dois anos de recuperação, Ronaldo voltou aos grandes palcos no Mundial de 2002, onde foi a estrela maior da seleção brasileira, conduzindo o Brasil à vitória com 8 golos, 2 dos quais na final contra a Alemanha. Esta conquista garantiu-lhe o terceiro título de melhor jogador do mundo e marcou o seu renascimento como um dos melhores jogadores da sua geração. Após o Mundial, Ronaldo transferiu-se para o Real Madrid como parte dos famosos Galácticos, onde jogou de 2002 a 2007. Durante esse período, conquistou 2 campeonatos espanhóis e manteve o seu estatuto de um dos melhores avançados do mundo, marcando 104 golos em 177 jogos. O seu estilo de jogo, marcado por uma combinação única de velocidade, técnica e poder de finalização, continuava a encantar os adeptos, apesar das lesões persistentes que o limitaram ao longo da sua carreira. Em Madrid, Ronaldo formou uma parceria letal com estrelas como Zidane, Figo e Beckham, que consolidaram ainda mais o seu legado no futebol europeu. Já na reta final da sua carreira, em 2007, voltou à Itália, desta vez para jogar no AC Milan, rival direto do Inter. Embora o seu desempenho tenha sido afetado pelas constantes lesões, ainda mostrou flashes de brilhantismo, marcando 9 golos em 20 jogos. Porém, o seu tempo no Milan também foi marcado por mais uma grave lesão no joelho, que acelerou o fim da sua trajetória na Europa. Ronaldo decidiu então regressar ao Brasil, assinando pelo Corinthians em 2009. Surpreendentemente, teve uma passagem de grande sucesso pelo clube paulista, onde ajudou o Corinthians a conquistar o Campeonato Paulista e a Copa do Brasil em 2009, numa demonstração de que, mesmo longe do seu auge físico, o seu talento era inquestionável. No entanto, após mais alguns problemas físicos, decidiu terminar a sua carreira em 2011, aos 34 anos. Ronaldo deixa um legado incontestável como um dos maiores avançados da história do futebol. Os seus números são impressionantes, já que ao longo da carreira marcou mais de 400 golos em clubes e seleções e venceu 2 bolas de ouro em 1997 e 2002. O fenómeno sempre foi lembrado e terá revolucionado a posição de avançado, combinando uma capacidade física invulgar com uma técnica requintada e um instinto goleador incomparável. Ronaldo foi também um dos grandes responsáveis por popularizar o futebol brasileiro no exterior e inspirou gerações de jogadores pelo mundo. Mesmo com as inúmeras lesões que enfrentou, a sua resiliência e capacidade de se reinventar em momentos cruciais da carreira fazem dele uma lenda viva do desporto, sendo reconhecido tanto por adeptos quanto por críticos como um dos mais completos jogadores que o futebol já viu.
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12: E agora seguimos com os gigantes adormecidos neste produto 100% palavra.
13: O hambúrguer Sportwagen, ou Hamburgo na língua portuguesa, é um dos maiores gigantes adormecidos do futebol mundial. Fundado em 1887, o emblema da cidade hanseática, com o mesmo nome, é descendente do antigo Sport Club Germania, equipa que acabou por fundir-se com o Hamburger FC e com o Falke Eppendorf. Conhecido também por HSV, o clube foi se tornando uma potência regional nos primeiros anos de existência. Devido ao crescimento nas competições do norte da Alemanha, a equipa foi-se começando a destacar também nas provas nacionais, alcançando o primeiro título de campeão nacional na longínqua temporada de 1923. Nesse ano, venceram a final do campeonato por 3-0 sob o Union Oberschenoweide, juntando-lhe mais um título em 1928, dessa vez frente ao Victoria Köln. Durante o Terceiro Reich, que coincidiu com a Segunda Guerra Mundial, o clube perdeu alguma força a nível nacional, conquistando acima de tudo vários troféus regionais. Situado na zona de ocupação britânica após o fim do conflito, foi aí que o Hamburgo tentou reerguer-se, somando dois campeonatos locais, embora tenha tardado até 1960 para voltar a tornar-se dominador ao nível nacional. Foi nesse mesmo ano que se tornou campeão alemão pela terceira vez, vencendo o Colónia na final, para além de se ter estreado na Taça dos Clubes Campeões Europeus. A campanha inaugural terminou apenas nas meias-finais, onde caiu aos pés do Barcelona, lançando os dados para uma década que viria a trazer a sua primeira Taça da Alemanha, 3 anos mais tarde conquistada sobre o Borussia Dortmund. Os feitos alcançados até então valeram ao clube o convite da Federação Alemã para participar na primeira Bundesliga, disputada na época seguinte, em que o seu avançado, Uwe Seeler, se sagrou o melhor marcador com 30 golos. Os anos 70 foram ainda mais risonhos para os Die Rothosen, agraciados pelas conquistas de mais uma Taça da Alemanha em 1976 e de uma Taça das Taças em 1977. Após eliminar o Atlético Madrid nas meias-finais, um resultado de 2-0 frente ao Anderlecht em Amsterdão deu o primeiro título europeu ao Hamburgo. Aproveitando o entusiasmo com os resultados recentes, a equipa germânica assegurou, 2 anos mais tarde, o primeiro de 3 campeonatos da Bundesliga em 4 temporadas. Esse foi, sem dúvida, o momento mais glorioso da história do HSV, que chegou inclusive à final da Taça dos Clubes Campeões Europeus, perdida para o Nottingham Forest em 1980, no estádio Santiago Bernabéu. No início dos anos 80, a equipa era uma das maiores potências continentais, estatuto que se confirmou com a maior conquista registada em 1983, quando levantou o troféu de campeão da Europa em Atenas. A vitória frente à Juventus por 1-0 foi conseguida com o golo de Félix Magath, um dos maiores nomes da história do clube, que eternizou o Hamburgo na elite restrita de emblemas que subiram ao trono europeu. A década não terminaria sem mais um título da Taça da Alemanha em 1986, o último antes de um período mais pobre na chegada à virada do século. O regresso à Liga dos Campeões aconteceu em 2000-2001, assim como em 2006-2007, ainda assim sem conseguir ultrapassar a fase de grupos. A equipa ainda lutou pelo título alemão em 2006, perdendo-o para o Bayern de Munique, porém a partir daí não mais conseguiu ser competitivo dessa forma, entrando numa espiral decrescente até ao ponto mais negro da sua existência. Em 2018, o clube acabou despromovido ao segundo escalão pela primeira vez, de onde não saiu até ao momento, apesar das várias tentativas de subida de divisão. Uma história curiosa acerca desse momento é que no Volkspark Stadion, casa do emblema hanseático, estava colocado um relógio que contava o tempo exato da equipa na Bundesliga, exibido de forma orgulhosa por ser o único conjunto que participou em todas as edições desde a sua formação. Agora, o relógio foi removido do recinto, deixando no seu lugar as coordenadas da localização do mesmo. Com um percurso riquíssimo no futebol da Alemanha, o Hamburgo protagoniza um dos derbys mais apaixonantes do país, com o St. Pauli, outra equipa da cidade. A rivalidade com o Werder Bremen é também assinalável, com as equipas que ficam a 100 km de distância a formarem o conhecido Nordderby, ou Clássico do Norte. Durante muitos anos, os confrontos com o Bayern Munique foram vistos como um conflito entre o norte e o sul do país, embora atualmente essa animosidade tenha esfriado por motivos competitivos. A viver uma das fases mais discretas desde a fundação há 137 anos, o Dinossauro, como é conhecido no seu país, é um dos gigantes adormecidos com maior contribuição para o futebol germânico e continental.
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12: Vamos lá olhar agora para mais um grande feito histórico aqui na Primeira Rádio Desporto.
13: A Juventus de 1980 a 1986 foi uma equipa histórica que dominou tanto a nível nacional como internacional, estabelecendo-se como uma das maiores forças do futebol europeu. Sob a liderança do carismático treinador Giovanni Trapattoni, a Vecchia Signora viveu um período de ouro, combinando uma base sólida de jogadores italianos, muitos deles campeões do mundo, com contratações internacionais de classe mundial. Este esquadrão marcou uma era e é lembrado pela sua capacidade de vencer em várias frentes, estabelecendo uma identidade tática e competitiva ofensiva inigualável. Na Série A, a Juventus construiu a sua reputação com um futebol eficaz e defensivamente sólido. Entre 1980 e 1986, a equipa conquistou 4 títulos italianos, dominando o futebol do país com um plantel repleto de estrelas como Gaetano Scirea, António Cabrini, Claudio Gentile e o prolífico goleador Paolo Rossi, herói do Mundial de 1982. Estes jogadores formaram a espinha dorsal de uma seleção italiana que conquistou o Mundial nesse ano, aumentando ainda mais o prestígio da Juventus durante esse período. O estilo da equipa, com uma defesa sólida e um meio-campo trabalhador, fazia dela um adversário temível, especialmente em competições de longo prazo como a Série A. Além do poderio defensivo, o clube contava com a criatividade de Michel Platini, talvez o jogador mais emblemático desta era. O francês chegou a Turim em 1982 e rapidamente se transformou no maestro da equipa. Platini venceu por 3 vezes consecutivas a Bola de Ouro em 83, 84 e 85, algo inédito até então, e foi o melhor marcador da Série A em 3 temporadas consecutivas. A sua visão de jogo, precisão nos passes e habilidade em bolas paradas faziam dele o cérebro da equipa, sendo essencial nas conquistas domésticas e internacionais. No cenário europeu, a Juventus também brilhou intensamente. Em 1984, a equipa de Trapattoni venceu a Taça das Taças, superando o Futebol Clube do Porto na final com uma vitória por 2-1. Esta foi uma conquista importante, pois permitiu à Juventus afirmar-se como uma equipa capaz de competir no mais alto nível internacional, algo que seria ainda mais consolidado no ano seguinte. A temporada de 1984-85 culminou na maior conquista da história da Juventus até então, a Taça dos Clubes Campeões Europeus. Após vários anos de tentativas frustradas, a Vecchia Senhora finalmente ergueu o troféu mais prestigiante do futebol de clubes ao derrotar o Liverpool na final de Eisel, em Bruxelas, por 1-0. O jogo, marcado pela tragédia que resultou na morte de 39 adeptos, ficou ensombrado pelos acontecimentos fora do campo, mas em termos desportivos, Platini marcou o golo decisivo de grande penalidade, coroando a Juventus como campeã da Europa. Esta vitória foi o culminar de anos de consistência e qualidade, confirmando o estatuto da Juventus como uma das maiores equipas na década de 1980. Outro feito notável desta geração foi a conquista da Taça Intercontinental em 1985, que consagrou a Juventus como campeã mundial de clubes. Numa final disputada em Tóquio contra o Argentino Júniors, a Juve venceu nos penaltis após um empate a 2, com Platini novamente a ser decisivo, consolidando o seu legado como um dos maiores jogadores da história do clube. No total, entre 1980 e 1986, a Juventus venceu tudo o que havia para vencer, incluindo a Série A, a Taça de Itália, a Taça das Taças, a Supertaça Europeia, a Taça dos Clubes Campeões Europeus e a Taça Intercontinental. Foi o primeiro clube europeu a conquistar os 3 principais troféus continentais, afirmando-se como uma das equipas mais completas e bem-sucedidas da história do futebol. O esquadrão imortal de 1980 a 1986 não era apenas feito de nomes lendários, mas de uma filosofia vencedora que Trapattoni implementou com maestria. Com uma combinação de defesa intransponível, meio-campo criativo e um ataque letal, a Juve definiu o que significa ser uma equipa campeã, deixando um legado que ainda ecoa no futebol mundial.
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12: A versatilidade é uma marca dos melhores, que podem jogar em várias posições e adaptar-se a diferentes sistemas de jogo. É o perfil do jogador que destacamos agora na primeira Rádio Desporto.
13: Perfil do jogador. Nicolás Otamendi, defesa central argentino de grande destaque, nasceu a 12 de fevereiro de 1988 em Buenos Aires. Começou a sua carreira no Vélez Sarsfield, onde fez a estreia profissional em 2007. Em 2010, transferiu-se para o Futebol Clube do Porto, onde venceu a Liga Europa no ano seguinte e se afirmou como um dos melhores defesas do futebol português. Depois de uma breve passagem pelo Atlético Mineiro e Valência, em 2014 ingressou no Manchester City, onde conquistou 2 Premier Leagues e outros títulos nacionais, permanecendo no clube até 2020. Nesse ano, Otamendi transferiu-se para o Benfica, onde se tornou uma peça fundamental na defesa da equipa. Capitão das Águias, foi parte integrante da conquista do Campeonato Nacional na época 22-23. Ao nível internacional, Otamendi é a presença regular na seleção argentina, com a qual conquistou a Copa América em 2021 e 2024 e ainda o Campeonato do Mundo de 2022, consolidando uma carreira de enorme sucesso, tanto a nível de clubes como de seleções.
14: Perfil do jogador.
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12: E seguimos agora nesta emissão com mais um craque da Liga Portuguesa.
13: Rui Barros, nascido em Lordelo, Paredes, em 1965, é uma das figuras mais queridas e emblemáticas do futebol português, conhecido pelo seu talento e pela impressionante agilidade, apesar da baixa estatura de 1,59m, que lhe valeu o apelido de Formiga Atómica. Começou a carreira no Paços de Ferreira e no Covilhã, mas foi no Futebol Clube do Porto que encontrou o seu grande impulso. Chegou ao clube em 1987, depois de ter impressionado com a sua técnica e velocidade em campo. Em pouco tempo conquistou a confiança de Tomislav Ivic e destacou-se como um dos motores do meio-campo portista. A temporada de estreia de Rui Barros nos Dragões foi notável. Em 1987-88, o médio ofensivo marcou 12 golos no campeonato e rapidamente chamou a atenção de clubes internacionais. O seu estilo de jogo enérgico e incansável tornou-o indispensável na equipa e o seu impacto foi tão forte que no final da época assinou com a Juventus. Em Turim, Rui Barros conquistou de imediato o coração dos adeptos italianos. Logo na primeira temporada, ajudou a equipa a vencer a Taça de Itália e a Taça UEFA em 1990, marcando golos decisivos e mostrando uma capacidade única de romper defesas adversárias. Depois da passagem pela Juve, o médio continuou a sua carreira em clubes de topo, incluindo o Mónaco e o Olympique de Marselha. Apesar de não possuir a estatura física de muitos dos seus adversários, Rui Barros compensava com uma técnica apurada e uma leitura de jogo excepcional. Em França, continuou a mostrar o seu valor, mantendo a sua posição de destaque e reafirmando-se como um dos jogadores portugueses mais talentosos da sua geração. Em 1994, regressou ao Futebol Clube do Porto, onde contribuiu para o domínio do clube no cenário nacional, ajudando a equipa a conquistar múltiplos títulos, incluindo campeonatos e taças. Ao longo da sua carreira, Rui Barros representou Portugal com orgulho e dedicação, sendo chamada à seleção nacional em várias ocasiões, onde deixou a sua marca com exibições cheias de garra e técnica. Após pendurar as chuteiras, permaneceu ligado ao seu Futebol Clube do Porto, assumindo papéis de treinador adjunto e interino, sempre com o espírito de lealdade ao clube que marcou a sua vida. Hoje, Rui Barros é lembrado como um dos jogadores mais icónicos e queridos dos Dragões, símbolo de determinação e talento cuja carreira inspirou e continua a inspirar gerações de adeptos e jovens jogadores.
14: O seu primeiro golo, do Futebol Clube do Porto, Rui Barros, continua a sete gol e atirou a golo! Gol do Futebol Clube do Porto, 4 minutos e 3 segundos de jogo.
15: Como era muito rápido, pronto, há um lance logo a 5 minutos de jogo, em que corri quase meio campo, saí guarda-redes, consegui driblar, depois aparece uma defesa, quase caí naquele lance, mas quando consegui fazer o golo, foi importante para mim, principalmente para o clube.
16: Barros, i pallonetti sono la sua specialità. Ma come fa, come si muove la gamba di Barros nel pallonetto? Me la fa vedere, com'è il movimento?
17: No, tanto dipende da fare così, come di lato è la stessa.
16: Come l'ha messa?
17: Io lo fui di piatto che ha fatto il pallonetto.
12: Está na altura dos craques mundiais. Muitos destes ícones do futebol mantêm-se ligados ao desporto, seja como comentadores, treinadores ou embaixadores de clubes e marcas. Outros, inclusive, já não estão entre nós. Mas fazemos questão de os recordar aqui na primeira Rádio Desporto.
13: Lothar Matthaus é uma das maiores lendas do futebol mundial, conhecido pela sua versatilidade, liderança e longevidade em campo. Nascido a 21 de março de 1961 em Erlangen, na Alemanha, Matthaus teve uma carreira que atravessou mais de duas décadas, acumulando títulos tanto a nível de clubes como de seleções. Ao longo da sua carreira, destacou-se pela sua capacidade de jogar em várias posições, desde médio centro a líbero, sempre com uma entrega impressionante e uma visão de jogo apurada. Matthaus é o jogador com mais internacionalizações pela seleção alemã, com 150, e é reconhecido como um dos jogadores mais completos da sua geração. O seu percurso começou no Borussia de Mönchengladbach, onde rapidamente deu nas vistas. Após destacar-se na Bundesliga, Matthaus foi convocado para a seleção alemã, ainda jovem, integrando o plantel no Campeonato Europeu de 1980, onde a Alemanha Ocidental se sagrou campeã. No entanto, foi com a transferência para o Bayern de Munique em 1984 que Matthaus se tornou uma estrela mundial. Nos seus primeiros anos no Bayern, conquistou 3 títulos da Bundesliga, afirmando-se como um dos melhores médios do futebol europeu. O seu futebol dinâmico, capaz de atacar e defender com a mesma eficiência, e o seu poderoso remate tornaram-no uma peça essencial no meio-campo bávaro. A nível internacional, Matthaus foi protagonista em diversas competições, mas os mundiais foram o palco onde mais brilhou. Esteve presente em 5 campeonatos do mundo, um recorde para a época, e em 1986, na final contra a Argentina, Matthaus teve a tarefa ingrata de marcar Diego Maradona, um confronto icónico que ajudou a definir a rivalidade entre ambos. Embora a Alemanha Ocidental tenha perdido a final, o talento de Matthaus já era amplamente reconhecido. Em 1988, o jogador fez uma mudança para o futebol italiano, assinando pelo Inter de Milão, onde jogaria um papel fundamental. Sob o comando de Giovanni Trapattoni, Matthaus levou o Inter à conquista da Série A em 1988-89, quebrando um jejum de 9 anos. Essa equipa do Inter é lembrada como uma das mais fortes da história do clube, e Matthaus foi a principal estrela, ajudando também a conquistar a Supertaça de Itália e a Taça UEFA em 91. A sua passagem por Itália solidificou o seu estatuto de um dos melhores jogadores do mundo. Mas foi no Mundial de 1990 que Matthaus viveu o seu maior momento. Capitaneando a seleção da Alemanha Ocidental, liderou a equipa até à vitória, conquistando o troféu em Itália. Matthaus foi o grande maestro do meio-campo, com exibições de encher o olho, marcando 4 golos no torneio, incluindo um dos mais belos da sua carreira, frente à Jugoslávia. Na final, a Alemanha Ocidental derrotou a Argentina de Maradona por 1-0, ligando a derrota de 1986 e coroando Matthaus como campeão do mundo. Após este feito, foi premiado com a Bola de Ouro em 1990, consolidando o seu lugar na elite do futebol global. Matthaus regressou ao Bayern em 1992, já como uma lenda viva. Na sua segunda passagem pelo clube, continuou a brilhar e já numa fase mais tardia da carreira, foi recuado para a posição de líbero, onde demonstrou a sua inteligência tática. Nos anos seguintes, ajudou o Bayern a vencer mais 4 títulos da Bundesliga e a Taça UEFA em 1996, tendo ainda um último grande momento internacional no Euro de 1996, onde a Alemanha, já unificada, voltou a conquistar o título europeu. Embora já não fosse a figura central da equipa, o seu papel de líder foi decisivo. Aos 39 anos, Matthaus deu mais uma prova de longevidade, participando no Mundial de 1998, tornando-se o primeiro jogador a disputar 5 campeonatos do mundo. Encerrou a sua carreira internacional após o Euro 2000, mantendo o recorde de mais internacionalizações pela Alemanha. Continuou a jogar pelo Bayern até esse mesmo ano, antes de se despedir definitivamente do futebol no Metro Stars dos Estados Unidos. Lothar Matthaus é um nome que ressoa na história do futebol, não apenas pelas suas conquistas, mas também pelo espírito competitivo e capacidade de se reinventar ao longo de uma carreira tão longa. Com um impressionante total de 25 títulos conquistados, é uma verdadeira lenda do desporto.
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1: São 4 da manhã.
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2: Dia de carimbar o passaporte para os quartos de final da Liga das Nações. Portugal joga diante da Noruega no Estádio do Dragão às 19h45. Na antecâmara para a partida, Jorge Jesus disse que espera garantir a presença na próxima fase da Liga das Nações no duelo diante da seleção nórdica. Falou também da evolução do futebol norueguês e revelou também quais foram os segredos da vitória de Portugal em Oslo.
3: O carinho que eu procuro, que gostava de ter, não passa do que é aquilo, o símbolo da seleção. Portanto, o carinho é para a equipa, para os jogadores, não é particularmente para mim. Eu faço parte de uma equipa, eu sou o elo de uma equipa, sou o comandante de uma equipa. E, portanto, tudo isso aborda também toda uma questão desse mesmo apoio, afeto, que os adeptos têm pelo país, pelo nosso país. Eu, antes de ser selecionador, também era um adepto da seleção, ferrenho, doido, e portanto não olhava para para se era o treinador, se era os jogadores, olhava para a minha bandeira, o meu país, é isso que eu quero. Eu não quero estar à parte de nada que não que seja a seleção. Temos vantagens numas coisas e temos desvantagens noutras, em outros momentos do jogo, a questão física do contacto do jogador entrar dentro da bola, aí perdemos, como são jogadores, tem 5 jogadores dos que jogam entre 1,90m e 1,88m. Mas depois também temos a vantagem nós, não somos tão grandes, mas tecnicamente somos melhores, somos mais rápidos, e portanto isso equilibra, não é? E é aí que nós fazemos essa vantagem, os nossos médios, não é? Que é Bernardo, Vitinha, João Neves, são todos jogadores de 1,70m, 1,75m, mas com a bola nos pés eles parecem que, não é? É difícil de os parar. E portanto é dentro dessa ideia e das características que nós temos dos nossos jogadores que nós temos que impor e tentar que isso entre dentro do jogo, como fizemos, por exemplo, na Dinamarca. E amanhã, apesar de sabermos que o treinador da Noruega, como eu, já está mais bem identificado com a seleção portuguesa, porque ele também não sabia, um treinador novo, que ele era as ideias do treinador, agora ele já viu o primeiro jogo, já viu o filme do primeiro jogo, e portanto é capaz de ser mais difícil. Deve não fazer a seleção portuguesa, o que o Brasil não fez, ou deveria fazer, o Ancelotti, de certeza que agora tem uma opinião diferente, porque já passou um jogo. E aquilo que nós identificámos e montámos como estratégia foi exatamente fechar alguns momentos do jogo da seleção da Noruega. Não vou dizer quais são, mas tínhamos como estratégia fechado pelo menos 3 a 4 momentos de jogo, porque eram momentos de jogo da equipa da Noruega, com bola, estamos a falar com Bela, que são fortes. E conseguimos fazer, de certa maneira conseguimos fazer, por isso é que vencemos.
2: Já Bruno Fernandes falou sobre o caso Cristiano Ronaldo e deixou elogios ao melhor marcador de sempre da história da Seleção Nacional.
4: Eu vou começar pela última parte, quem vai ter espaço ou não, cabe ao Mister decidir, e ainda bem que não me cabe a mim, porque existe muita qualidade nesta seleção e acho que só saímos beneficiados disso, porque é sinal que temos grande qualidade no nosso grupo, temos jogadores que podem jogar em posições diferentes, que podem estar em campo ao mesmo tempo, como aconteceu no último jogo. O João Neves esteve em campo ao mesmo tempo que o Vitinha, que o Ruben Neves, que eu, que o Félix, por exemplo, e somos jogadores que provavelmente podemos ocupar posições muito similares. E acho que isso é um ponto muito positivo para nós. Eu acho que estar no espaço de seleção é algo extraordinário, e eu acho que isso não devia ser visto de uma forma negativa, independentemente de se jogar mais ou menos. Todos queremos jogar, vimos dos nossos clubes como titulares normalmente para chegar até à seleção, e todos queremos estar a representar o nosso país e começar os jogos e jogar os jogos. É para isso que aqui estamos, e causar dores de cabeça ao míster e dificuldades para que cada vez mais as opções fiquem

0: ver com os jogadores, e acho que o papel mais importante que nós podemos ter é dar resultados em campo. Em relação ao Cris, eu tive uma conversa com o Cris, falei com ele também, e acho que aquilo que eu lhe disse a ele, e é o que eu repito aqui, o mais importante é que, independentemente daquilo que aconteça, o Cris nunca deixará de ser o maior símbolo da nossa seleção, o maior símbolo do nosso futebol e provavelmente, de certeza, o maior símbolo do nosso país por tudo aquilo que fez, não só em Portugal, mas pelo mundo fora. Eu acho que ele tem um lugar reservado, com toda a certeza, não só nos melhores de todos os tempos, mas no coração de todos os portugueses, e eu acho que o mais importante agora é deixarmos de dividir as águas, porque aqui não existem divisões na seleção, a seleção é uma só e continuará sempre a ser uma só, independentemente dos ruídos, barulhos que possam vir de fora. Eu acho que todas as casas devem resolver os seus assuntos de porta fechada, e eu acho que é assim que a seleção tem que funcionar, eu acho que é assim que funcionará, e tenho a certeza que o mais importante é que tudo acabe de bem, tanto para um lado como para o outro. Nós estamos completamente fora do assunto, nós estamos por dentro daquilo que vocês vão dizendo, daquilo que vamos vendo. Honestamente, passamos muito tempo na sala dos jogadores a jogar cartas para estar a ver televisão, por isso estamos muito fora daquilo que tem sido toda esta polémica em torno deste assunto. Mas o que eu peço mais uma vez é que o país não se divida, que não faça escolhas, que viva isto de um só, que respeite e aceite todos os lados, mas que ao mesmo tempo, como eu disse, o Cris será sempre o maior ícone da nossa seleção, do nosso futebol e também do futebol mundial, e merece o respeito de todos os portugueses, independentemente de quem goste mais e goste menos.
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0: história do futebol europeu está repleta de equipas que brilharam intensamente, mas que hoje enfrentam dificuldades para recuperar a antiga glória. São os gigantes adormecidos, para ouvir aqui na primeira Rádio Desporto, todos os dias também com o Hugo Taveira.
1: O IFK Gotemburgo, fundado em 1904, é um dos clubes mais bem-sucedidos e tradicionais da Suécia. Com sede em Gotemburgo, a equipa faz parte da elite do futebol sueco e possui uma rica história de conquistas, tanto no plano doméstico como no internacional. Nos primeiros anos, o Gotemburgo rapidamente se destacou no futebol do país. Em 1908, apenas 4 anos após a sua fundação, o clube conquistou o seu primeiro título da Svenska Mästerkuppen, o título do campeonato sueco da época. Ao longo das décadas seguintes, o clube continuou a ser uma força dominante, conquistando vários títulos nacionais e consolidando-se como uma referência no futebol do país. A década de 1980 é considerada a era de ouro do IFK Gotemburgo. Durante esse período, o clube alcançou um feito que o catapultou para o cenário internacional, a conquista da Taça UEFA. Em 1982, sob o comando do treinador Sven-Göran Eriksson, o Gotemburgo surpreendeu a Europa ao vencer a competição, derrotando o poderoso Hamburgo na final com um agregado de 4-0. 5 anos depois, em 1987, o Gotemburgo voltou a brilhar na Taça UEFA, conquistando novamente o troféu. Desta vez, a equipa sueca venceu o

0: United da Escócia na final com um resultado global de 2-1. Esta dupla conquista internacional somada ao sucesso doméstico fez com que o clube se tornasse uma referência no futebol europeu durante a década de 1980. Além do sucesso nas competições europeias, o Gotemburgo manteve a sua hegemonia no futebol sueco ao longo dos anos. Com mais de 18 títulos da Allsvenskan, o clube é um dos maiores vencedores do campeonato do país. Entre 1990 e 1996, o Gotemburgo venceu o campeonato por 6 vezes, reforçando o seu estatuto como uma das equipas mais dominantes do futebol da Escandinávia, e durante esse período o clube também participou em várias edições da Liga dos Campeões, alcançando os quartos de final em 1995. Apesar do seu sucesso histórico, o Gotemburgo enfrentou dificuldades nas décadas seguintes, com uma crise financeira e uma queda de rendimento desportivo. Contudo, conseguiu reerguer-se e em 2007 voltou a conquistar o campeonato sueco, pondo fim a um jejum de 11 anos sem títulos. Nos últimos anos, o Gotemburgo tem lutado para retomar o seu lugar entre as melhores equipas da Suécia, mas o seu legado de conquistas e a sua tradição continuam a fazer do clube um dos maiores do futebol. O Gotemburgo é o único clube sueco a ter conquistado 2 taças UEFA, um feito que o coloca entre os grandes clubes europeus. A sua capacidade de competir de igual para igual com equipas das principais ligas europeias, especialmente durante a década de 80, faz do clube um dos nomes mais respeitados do futebol sueco e escandinavo.
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2: E agora seguimos com os grandes feitos históricos neste produto 100% palavra.
0: A era de Sir Alex Ferguson à frente do Manchester United entre 1986 e 2013 é ainda uma das mais icónicas da história do futebol. Em quase 3 décadas no comando dos Red Devils, Ferguson transformou um clube que vivia de memórias passadas numa verdadeira potência mundial, conquistando um impressionante número de títulos e consolidando a sua posição como um dos maiores treinadores de todos os tempos. Com um total de 38 troféus, incluindo 13 títulos da Premier League, 2 Ligas dos Campeões e 5 Taças de Inglaterra, Ferguson moldou o Manchester United e deixou um legado incomparável. Quando o escocês chegou ao clube em novembro de 1986, o Manchester United estava longe de ser o gigante europeu que conhecemos hoje. Na altura, o clube enfrentava uma seca de títulos da Liga, que durava desde 1967, e tinha dificuldades em competir com rivais como o Liverpool, que dominava o cenário inglês. Os primeiros anos de Ferguson em Old Trafford foram difíceis e até houve especulações sobre uma possível demissão após resultados decepcionantes, porém o treinador escocês manteve a confiança da direção e a vitória na Taça da Inglaterra em 1990, após um dramático replay contra o Crystal Palace, foi o ponto de viragem que iniciou a construção de uma dinastia. Nos anos seguintes, Ferguson começou a estruturar uma equipa vencedora. Foi pioneiro na aposta em jovens talentos da academia, estratégia que ficaria conhecida pela introdução da famosa classe de 92, que incluía jogadores como David Beckham, Ryan Giggs, Paul Scholes, Gary Neville e Nicky Butt. Estes jovens formariam um núcleo de uma equipa que se tornaria dominante, combinando o seu talento com as contratações criteriosas de Eric Cantona, Roy Keane e Peter Schmeichel. O sucesso não tardou a chegar e em 1993 o United venceu a sua primeira Premier League sob o comando de Ferguson, pondo fim a um jejum de 26 anos. A década de 1990 foi marcada pelo domínio doméstico dos Red Devils, com Ferguson a guiar o clube a 6 títulos da Premier League, 4 Taças de Inglaterra e, em 1999, à glória europeia com a conquista da Liga dos Campeões. O ano de 99 foi particularmente especial, já que o United conseguiu o inédito treble, vencendo a Premier League, a Taça de Inglaterra e, para além do título de campeão europeu, num feito nunca antes realizado por um clube inglês. A final da Liga dos Campeões em Camp Nou contra o Bayern de Munique foi um dos momentos mais dramáticos da história do futebol. Perdendo por 1-0 até aos 90 minutos, o United virou o jogo nos descontos com golos de Teddy Sheringham e Ole Gunnar Solskjaer, selando uma vitória épica por 2-1. Ferguson continuou a evoluir a equipa ao longo dos anos, mostrando uma capacidade notável para se adaptar às mudanças no futebol. No início dos anos 2000, com a saída de jogadores-chave como Beckham e a reforma de outros veteranos, Ferguson renovou a equipa com contratações que voltariam a colocar o United no topo. Nomes como Cristiano Ronaldo, Wayne Rooney e Nemanja Vidić desempenharam papéis cruciais na segunda era dourada do clube, que culminou em mais uma conquista da Liga dos Campeões em 2008, numa final histórica contra o Chelsea em Moscovo, decidida nos penaltis. O United de Ferguson estabeleceu-se como um dos clubes mais temidos da Europa, ganhando a Premier League repetidamente e acumulando troféus nacionais e internacionais. A capacidade dos escoceses para gerir egos, desenvolver jovens jogadores e tirar o melhor dos seus plantéis, independentemente das mudanças, fez dele uma figura única no desporto. Além disso, a sua rivalidade com treinadores como Arsène Wenger, do Arsenal, e José Mourinho, do Chelsea, Chelsea adicionou ainda mais drama à Premier League. A longevidade de Ferguson no cargo foi acompanhada por um espírito competitivo inabalável e uma busca constante pela excelência. A vitória na Premier League de 2013, a última da sua carreira, foi um final adequado para uma trajetória de sucesso. Após anunciar a sua retirada no final dessa época, Ferguson deixou o United com 13 títulos da Premier League, um recorde que provavelmente permanecerá por muitos anos. A sua última época foi marcada pela liderança de Robin Van Persie, cuja contratação em 2012 foi um golpe estratégico que garantiu o título com facilidade. Quando Ferguson se despediu em 2013, o futebol inglês perdeu uma das suas figuras mais icónicas e o Manchester United entrou numa nova era sem o líder que os guiara durante quase 3 décadas. O impacto de Ferguson vai muito além dos títulos, moldou a identidade do clube, desenvolveu uma cultura de vitória e foi o arquiteto de algumas das equipas mais emocionantes da história do futebol mundial. O seu legado em Old Trafford permanece intacto e o seu nome será sempre sinónimo de sucesso no Manchester United e no futebol global.
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3: O jogador ideal sabe equilibrar disciplina e criatividade, sendo imprevisível nos momentos decisivos. É para ouvir também todos os dias, aqui na Primeira Rádio Desporto, o perfil do jogador.
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0: Nico Williams, nascido a 12 de julho de 2002 em Pamplona, Espanha, é um avançado conhecido pela sua velocidade e habilidade técnica. Iniciou a sua carreira no Athletic Club Bilbao, ingressando nas suas camadas jovens ainda na infância. Fez a sua estreia profissional pela equipa principal do Athletic em 2020, tornando-se rapidamente uma das promessas mais empolgantes do futebol espanhol. Na temporada de 2020-2021, Nico Williams destacou-se pela sua capacidade de desequilibrar defesas e criar oportunidades de golo. A sua velocidade e técnica atraíram a atenção de adeptos e analistas, consolidando-o como um dos jovens talentos em ascensão na La Liga. A sua performance impressionante continuou nas temporadas seguintes, mantendo-se como uma peça fundamental para o Athletic Club. Além da sua carreira em clubes, Nico Williams também começou a representar a seleção espanhola. Fez a sua estreia internacional em 2022 e rapidamente se afirmou como uma adição valiosa ao plantel de La Roja, contribuindo com a sua energia e criatividade ofensiva. Em 2023, continuou a impressionar tanto a nível de clubes como internacional, destacando-se como uma das jovens estrelas mais promissoras do futebol europeu, percurso esse que culminou com a vitória no Euro 2024, conquistado na Alemanha, ao serviço da seleção do seu país.
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2: E está agora na hora de trazer mais um craque da Liga Portuguesa, aqui à Golo FM.
0: Mário Jardel, conhecido por Super Mário, é um dos maiores avançados que o futebol mundial já viu. Nascido em Fortaleza, no Brasil, no dia 18 de setembro de 1973, Jardel começou a sua carreira no Grêmio, onde rapidamente demonstrou as suas habilidades de goleador. Com uma combinação de instinto apurado e presença física imponente, o avançado destacou-se como um dos mais temíveis cabeceadores do futebol. A sua capacidade de se posicionar e finalizar, especialmente de cabeça, tornava-o uma ameaça constante para as defesas adversárias. Após se destacar no Grêmio, ajudando o clube a conquistar a Taça Libertadores em 1995, Jardel chamou a atenção dos clubes europeus. O Futebol Clube do Porto foi o destino escolhido e foi em Portugal que o brasileiro se afirmou definitivamente como uma lenda do futebol. Entre 1996 e 2000, Jardel foi simplesmente imparável na Liga Portuguesa. Vestindo a camisola dos Dragões, o avançado conquistou 4 campeonatos nacionais e foi o melhor marcador da Liga em todas as épocas em que jogou, algo notável. As suas estatísticas impressionantes falam por si. Em 125 jogos pelo Porto, marcou 130 golos, uma média que o coloca entre os maiores artilheiros de sempre do clube. Jardel venceu também a Bota de Ouro em 1999 como o melhor marcador da Europa, um feito que cimentou ainda mais o seu estatuto. O sucesso no Porto levou Jardel a uma transferência para o Galatasaray, onde continuou a brilhar. Na Turquia, o Super Mario ajudou o clube a vencer a Supertaça Europeia em 2000, ao marcar 2 golos frente ao Real Madrid. A sua passagem pelo futebol turco foi curta, mas marcante, antes de regressar a Portugal, desta vez para o Sporting. No clube de Alvalade, Jardel voltou a mostrar o seu fado goleador e na época de 2001-2002 levou os Leões à conquista do título nacional, sendo decisivo com 42 golos em 30 jogos. Mais uma vez venceu a Bota de Ouro, tornando-se um dos poucos jogadores a vencer este prémio em 2 ocasiões. Apesar do sucesso em 2 das maiores equipas portuguesas, a carreira de Jardel não foi isenta de dificuldades. Depois do Sporting, a sua trajetória começou a perder o fulgor e problemas pessoais e lesões afetaram o seu rendimento, pelo que o avançado passou por vários clubes sem conseguir repetir o impacto que tivera no início da sua carreira europeia. Jogou em clubes como o Bolton, em Inglaterra, no Ancona, em Itália, e passou por várias equipas menores no Brasil, até na Austrália, mas sem nunca voltar a atingir os números estratosféricos que marcaram a sua carreira anterior. Mesmo com este declínio, Jardel será sempre recordado como um dos maiores goleadores que passaram pelos relevados portugueses. A sua capacidade única de marcar golos em qualquer tipo de situação, com uma técnica apurada no cabeceamento e um instinto quase infalível dentro da área, fizeram dele uma lenda viva. Jardel conquistou ao longo da sua carreira a admiração de adeptos de todo o mundo e o seu nome estará para sempre associado a uma das épocas mais dominantes de um ponta de lança na história do futebol moderno. Além dos números impressionantes, Jardel ficará também na memória como um jogador carismático que fazia do seu estilo aparentemente simples uma fórmula devastadora para qualquer defesa. No Futebol Clube do Porto e no Sporting, em particular, o seu nome é sinónimo de golos e de títulos, sendo uma referência incontornável na história do futebol português.

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1: Seguimos agora nesta emissão com os craques mundiais.
2: Marco Van Basten é considerado um dos maiores avançados da história do futebol mundial, tanto pelo seu talento técnico como pela sua capacidade de marcar golos decisivos em momentos cruciais. Nascido a 31 de outubro de 1964, em Utrecht, nos Países Baixos, desde cedo demonstrou um talento inato para o futebol, seguindo os passos do pai, Joop Van Basten, que também jogara profissionalmente. O jovem Marco começou a jogar no clube local, o Utrecht, mas rapidamente atraiu a atenção do Ajax, um dos gigantes do futebol neerlandês, onde ingressou aos 16 anos. Foi no Ajax que Van Basten começou a destacar-se no cenário do futebol internacional. Fez a sua estreia na equipa principal em 1982, substituindo ninguém menos que o Johan Cruyff, uma das maiores lendas do clube. A transição não poderia ter sido melhor. Van Basten não só mostrou que estava à altura do desafio, como rapidamente se tornou o novo talismã da equipa. Na sua primeira temporada completa, em 1983-84, conquistou a sua primeira bota de ouro como o melhor marcador da Eredivisie, com 28 golos, um feito que repetiria várias vezes. A sua capacidade de finalização era extraordinária, combinando técnica refinada, inteligência tática e uma incrível habilidade acrobática que lhe permitia marcar golos de todos os ângulos e em todas as circunstâncias. Pelo Ajax, Van Basten conquistou 3 campeonatos neerlandeses, 3 taças dos Países Baixos e, em 1987, a Taça das Taças, onde marcou o único golo na final contra o Lokomotiv Leipzig, em Atenas. A sua carreira nos Países Baixos terminou com um impressionante registro de 128 golos em 133 jogos pelo clube de Amsterdão. Em 1987, Van Basten transferiu-se para o AC Milan, um dos maiores clubes da Europa, que já contava com outros dois dos maiores talentos neerlandeses, Ruud Gullit e Frank Rijkaard. Sob o comando do lendário treinador Arrigo Sacchi, o Milan formou uma das melhores equipas de todos os tempos, com Van Basten como o principal goleador. A sua chegada ao futebol italiano foi inicialmente marcada por dificuldades devido a uma grave lesão no tornozelo, mas após a recuperação, Van Basten mostrou porque era considerado um dos melhores da sua geração. Nos anos seguintes, ajudou o Milan a conquistar 2 títulos da Taça dos Campeões Europeus, em 1989 e 1990, além de 4 campeonatos italianos. Na final de 1989, Van Basten marcou 2 golos na vitória por 4-0 sobre o Steaua de Bucareste, numa das exibições mais dominantes de uma equipa na história do futebol europeu. O avançado continuava a impressionar com a sua técnica, visão de jogo e, claro, com a sua capacidade de concretização. Um dos momentos mais memoráveis da sua carreira aconteceu ao serviço da seleção neerlandesa no Campeonato Europeu de 1988, na Alemanha. Van Basten foi o herói da competição, terminando como melhor marcador com 5 golos, incluindo o golo decisivo na final contra a União Soviética, um remate de primeira quase sem ângulo, que é considerado um dos melhores golos da história das grandes competições. A sua exibição nesse torneio valeu-lhe a primeira das suas 3 bolas de ouro em 1988, 89 e 1992, reafirmando o seu estatuto como o melhor jogador do mundo naquela época. Infelizmente, a carreira de Van Basten foi encurtada devido a sucessivas lesões no tornozelo, culminando na sua reforma precoce aos 30 anos em 1995. O último jogo oficial aconteceu na final da Liga dos Campeões de 1993, onde o Milan foi derrotado pelo Marselha. Apesar das tentativas de recuperação, as lesões impediram de continuar a jogar ao mais alto nível, encerrando a carreira de um dos maiores talentos que o futebol já viu. Apesar de um percurso abreviado, Marco Van Basten deixou uma marca indelével no futebol mundial. A sua combinação de elegância, poder e precisão fizeram dele uma verdadeira gazela nos relvados. Tanto no Ajax como no Milan, Van Basten construiu um legado que perdura até hoje, e os seus feitos pela seleção dos Países Baixos consolidaram o seu lugar na história. Mais tarde, após encerrar a carreira como jogador, ainda teve passagens como treinador, incluindo a seleção neerlandesa, mas será sempre lembrado pelos seus feitos dentro das quatro linhas.

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1: Um dos clubes que já foram gigantes na Europa, agora encontram-se longe dos holofotes, adormecidos após décadas de domínio. É para ouvir também aqui na primeira Rádio Desporto, neste produto 100% palavra, gigantes adormecidos todos os dias com o Hugo Taveira.
2: O Steaua de Bucareste, um dos clubes mais icónicos da Roménia, tem uma história rica e marcada por grandes feitos no futebol europeu. Fundado a 7 de junho de 1947 como ASA Bucareste, o clube nasceu vinculado ao exército romeno, refletindo a forte ligação entre o desporto e o regime militar da época. Inicialmente, a equipa disputava competições nacionais com algum sucesso, mas foi em 1961 que o clube adotou o nome pelo qual ficaria famoso, Steaua, que significa estrela em romeno, e começou a cimentar a sua identidade vitoriosa. Nas décadas seguintes, o Steaua tornou-se uma força dominante no futebol romeno, mas foi nos anos 80 que o clube atingiu o apogeu da sua glória. Durante esse período, sob o comando do carismático treinador Emerich Janay, a equipa conquistou uma série de títulos nacionais e internacionais que catapultaram o clube para o estatuto de gigante europeu. O ponto culminante da sua história aconteceu na temporada de 1985-86, quando o Steaua surpreendeu o mundo do futebol ao conquistar a Taça dos Clubes Campeões Europeus, o equivalente à atual Liga dos Campeões. A caminhada histórica na competição europeia começou de forma modesta, mas à medida que o Steaua superava adversários poderosos, a confiança e o espírito de luta da equipa tornaram-se evidentes. A grande final, disputada a 7 de maio de 1986, no estádio Ramón Sánchez Pizjuán, em Sevilha, colocou o Steaua frente ao poderoso Barcelona, favorito, claro, à vitória. Um jogo tenso e de poucas oportunidades, o empate a zero manteve-se durante os 120 minutos de jogo, levando a decisão para as grandes penalidades. Foi então que a figura do guarda-redes Helmut do Kadam emergiu de forma heroica. Numa das exibições mais memoráveis de sempre em finais europeias, do Kadam defendeu 4 penaltis consecutivos, um feito inédito e ainda hoje lembrado com espanto pelos amantes do futebol. O Steaua venceu por 2-0 nas penalidades, tornando-se o primeiro clube da Europa de Leste a erguer o mais prestigiado troféu do futebol europeu. Esta conquista, além de colocar o clube nos anéis da história, representou um momento de enorme orgulho para a Roménia, então sob o regime comunista de Nicolae Ceaușescu. Após a vitória na Taça dos Campeões, o Steaua de Bucareste consolidou-se como uma das potências do futebol europeu. O clube voltou a brilhar em 1987, quando venceu a Supertaça Europeia, ao derrotar o poderoso Dinamo de Kiev por 1-0. Este período de ouro do Steaua, que se estendeu até 1989, ficou marcado pela presença de jogadores lendários como Marius Lacatus, um dos mais carismáticos avançados do futebol romeno, e ainda Victor Piturca, um avançado letal. Estes e outros craques faziam parte do chamado Esquadrão Imortal, uma equipa que dominava tanto a nível interno como nas competições internacionais. A equipa chegou ainda à outra final da Taça dos Campeões em 1989, mas foi derrotada pelo AC Milan, numa das melhores equipas da época. No plano doméstico, o Steaua continuou a acumular títulos. Durante a década de 1980, venceu várias edições da Divisia A, o Campeonato Romeno e Taças Nacionais. A hegemonia do clube era incontestável e o domínio no futebol romeno refletia a força de uma equipa que contava com uma geração de ouro dos jogadores. No entanto, a transição política e social na Roménia, com a queda do regime comunista em 1989, trouxe desafios para o Steaua. A separação do clube em relação ao exército em 2003 resultou em disputas legais, principalmente em torno do uso do nome e do emblema do clube. A equipa foi então renomeada para FCSB em 2017, após um processo judicial, mas apesar dessas complicações, o Steaua mantém-se como um dos clubes mais populares e vitoriosos da Roménia. A vitória na Taça dos Campeões de 1986 permanece o ponto alto da história do clube e um dos momentos mais gloriosos do futebol europeu. Até hoje, o Steaua de Bucareste é lembrado como o primeiro clube da Europa de Leste a conquistar este título, numa altura em que o futebol mundial era dominado pelas potências ocidentais. A resiliência e capacidade de superação demonstradas naquela época ainda ecoam entre os apaixonados pelo futebol.
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3: São 4 da manhã e 32 minutos.
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4: Dia de carimbar o passaporte para os quartos de final da Liga das Nações. Portugal joga diante da Noruega no Estádio do Dragão às 19h45. Na antecâmara para a partida, Jorge Jesus disse que espera garantir a presença na próxima fase da Liga das Nações no duelo diante da seleção nórdica. Falou também da evolução do futebol norueguês e revelou também quais foram os segredos da vitória de Portugal em Oslo.
5: Que eu procuro, que gostava de ter, não passa do que aquilo, o símbolo da seleção. Portanto, o carinho é para a equipa, para os jogadores, não é particularmente para mim. Eu faço parte de uma equipa, eu sou o elo de uma equipa, sou o comandante de uma equipa, e portanto, tudo isso aborda também toda uma questão desse mesmo apoio, afeto. Que os adeptos têm pelo país, pelo nosso país. Eu, antes de ser selecionador, também era um adepto da seleção, ferrenho, doido, e portanto não olhava para se era o treinador, se era os jogadores, olhava para a minha bandeira, o meu país. É isso que eu quero. Eu não quero estar à parte de nada que senão que seja a seleção. Temos vantagens numas coisas e temos desvantagens noutras, em outros momentos do jogo. A questão física do contacto do jogador entrar dentro da bola, aí perdemos, como são jogadores, têm 5 jogadores dos que jogam entre 1,90m e 1,88m. Mas depois também temos a vantagem nós, não somos tão grandes, mas tecnicamente somos melhores, somos mais rápidos. E portanto isso portanto equilibra, não é? E é aí que nós fazemos essa vantagem. Os nossos médios, não é? Que é Bernardo, Vitinha, João Neves, são todos jogadores de 1,70m, 1,75m, mas com alguns pés eles parecem que, não é? É difícil os parar, e portanto é dentro dessa ideia e das características que nós temos dos nossos jogadores, que nós temos que impor e tentar que isso entre dentro do jogo, como fizemos, por exemplo, na Dinamarca. E amanhã, apesar de sabermos que o treinador da Noruega, como eu, já está mais bem identificado com a seleção portuguesa, porque ele também não sabia, um treinador novo, que ele era as ideias do treinador. Agora ele já viu o primeiro jogo, já viu o filme do primeiro jogo, e portanto é capaz de ser mais difícil. Quero não fazer a seleção portuguesa, o que o Brasil não fez, ou deveria fazer, o Ancelotti, de certeza que agora tem uma opinião diferente, porque já passou um jogo. E aquilo que nós identificámos e montámos como estratégia foi exatamente fechar alguns momentos do jogo da seleção da Noruega. Não vou dizer quais são, mas tínhamos como estratégia fechado pelo menos 3 a 4 momentos de jogo, porque eram momentos de jogo da equipa da Noruega, com bola, estamos a falar com bola, que são fortes. E conseguimos fazer, de certa maneira conseguimos fazer, por isso é que vencemos.
4: Já Bruno Fernandes falou sobre o caso Cristiano Ronaldo e deixou elogios ao melhor marcador de sempre da história da seleção nacional.
6: Eu vou começar pela última parte, quem vai ter espaço ou não, cabe ao Mister decidir, e ainda bem que não me cabe a mim, porque existe muita qualidade nesta seleção e acho que só saímos beneficiados disso, porque é sinal que temos grande qualidade no nosso grupo. Temos jogadores que podem jogar em posições diferentes, que podem estar em campo ao mesmo tempo, como aconteceu no último jogo. O João Neves esteve em campo ao mesmo tempo que o Vitinha, que o Ruben Neves, que eu, que o Félix, por exemplo, e somos jogadores que provavelmente podemos ocupar posições muito similares. E acho que isso é um ponto muito positivo para nós. Eu acho que estar no espaço de seleção é algo extraordinário e eu acho que isso não devia ser visto de uma forma negativa, independentemente de se jogar mais ou menos. Todos queremos jogar, vimos os nossos clubes como titulares normalmente para chegar até à seleção e todos queremos estar a representar o nosso país e começar os jogos e jogar os jogos. É para isso que aqui estamos, e causar dores de cabeça ao míster e dificuldades para que cada vez mais as opções fiquem mais difíceis de ser tomadas. Em relação à outra pergunta, eu para finalizar provavelmente o assunto, e assim não, provavelmente não temos mais perguntas, é mais fácil ir direto ao ponto. Eu acho que eu não tenho a necessidade de falar com os meus colegas de equipa. Todos nós sabemos como gerir as nossas próprias situações. Temos uma situação neste momento na seleção que em nada tem a ver com os jogadores, e acho que o papel mais importante que nós podemos ter é dar resultados em campo. Em relação ao Cris, eu tive uma conversa com o Cris, falei com ele também, e acho que aquilo que eu lhe disse a ele, e é o que eu repito aqui, o mais importante é que, independentemente daquilo que aconteça, o Cris nunca deixará de ser o maior símbolo da nossa seleção, o maior símbolo do nosso futebol, e de certeza, o maior símbolo do nosso país, por tudo aquilo que fez, não só em Portugal, mas pelo mundo fora. Eu acho que ele tem um lugar reservado, com toda a certeza, não só nos melhores de todos os tempos, mas no coração de todos os portugueses. E eu acho que o mais importante agora é deixarmos de dividir as águas, porque aqui não existem divisões na seleção. A seleção é uma só e continuará sempre a ser uma só, independentemente dos ruídos, barulhos que possam vir de fora. Eu acho que todas as casas devem resolver os seus assuntos de porta fechada, e eu acho que é assim que a seleção tem que funcionar. Eu acho que é assim que funcionará, e tenho a certeza que o mais importante é que tudo acabe de bem, tanto para um lado como para o outro. Nós estamos completamente fora do assunto, nós estamos por dentro daquilo que vocês vão dizendo, daquilo que vamos vendo. Honestamente, passamos muito tempo na sala dos jogadores a jogar cartas, por estar a ver televisão, por isso estamos muito fora daquilo que tem sido toda esta polémica em torno deste assunto. Mas o que eu peço mais uma vez é que o país não se divida, que não faça escolhas, que viva isto tudo um só, que respeite e aceite todos os lados, mas que ao mesmo tempo, como eu disse, o Cris será sempre o maior ícone da nossa seleção, do nosso futebol e também do futebol mundial, e merece o respeito de todos os portugueses, independentemente de quem goste mais e goste menos.
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8: Atenção, Bruma. Já passou um e já passou dois. Frederico Alves, golo! Benfica! No lado do corredor esquerdo, Tiago Moraes vai para a cabeceira, passa um, passa dois, passa três, vai marcar, atirou, golo!
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8: Que maravilha!
9: Que golo impressionante!
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2: A temporada de 2003-2004 do Arsenal ficará para sempre gravada na história do futebol inglês, com uma campanha em que os Invincibles se tornaram imortais. Sob o comando de Arsène Wenger, o Arsenal protagonizou uma das mais impressionantes épocas da Premier League, terminando o campeonato de forma invicta, algo que não acontecia há mais de 100 anos no futebol inglês. Com o futebol vistoso, ofensivo e implacável, os Gunners conquistaram o título com 26 vitórias e 12 empates, somando um total de 90 pontos e inscrevendo os seus nomes nos anéis do desporto. A solidez defensiva foi um dos pilares desta equipa lendária. No centro da defesa, Sol Campbell e Colo Touré formaram uma dupla intransponível, protegendo a baliza defendida por Jens Lehmann. Nas laterais, Ashley Cole e Lauren acrescentavam equilíbrio e capacidade ofensiva, enquanto à frente da defesa, Patrick Vieira e Gilberto Silva impunham respeito e organizavam o jogo, formando uma barreira que permitia aos setores mais adiantados atuassem com liberdade. Do meio-campo para a frente, o talento abundava. A criatividade e a magia eram lideradas por Robert Pires e Freddy Ljungberg nas alas, que não só assistiam os avançados, como também contribuíam com golos importantes. No entanto, foi no ataque que o Arsenal mais se destacou. Thierry Henry, no auge da sua carreira, foi o grande símbolo desta equipa. O avançado francês marcou 30 golos na Premier League, combinando técnica, velocidade e frieza na finalização. Henry estava num plano à parte, sendo muitas vezes imparável e fazendo a diferença em momentos decisivos. Ao seu lado, Dennis Bergkamp, com a sua visão de jogo e inteligência tática, orquestrava as jogadas ofensivas, criando oportunidades com passos milimétricos. O Arsenal começou a época com uma clara declaração de intenções, vencendo os primeiros 4 jogos e mostrando desde cedo que seriam sérios candidatos ao título. Ao longo da temporada, os Gunners enfrentaram momentos de pressão, mas sempre encontraram soluções para evitar a derrota. A vitória por 5-3 contra o Middlesbrough ou a reviravolta em Stamford Bridge contra o Chelsea são exemplos de resiliência desta equipa, que nunca deixou que os adversários lhe tirassem o controle da campanha. Um dos momentos mais marcantes da temporada foi o empate a 0-0 contra o Manchester United em Old Trafford, num jogo que ficou conhecido como a Batalha do Teatro dos Sonhos. Foi um encontro intenso, onde o Arsenal lutou com unhas e dentes para manter a invencibilidade e Jens Lehmann, com defesas cruciais, em conjunto com Sol Campbell, com a sua consistência, foram fundamentais para garantir o empate. Outro marco da campanha foi a vitória por 2-1 sobre o Liverpool, em Anfield, numa demonstração de força contra um dos rivais mais perigosos. O título da Premier League foi garantido a 4 jornadas do fim, com um empate a 2 contra o Tottenham, em White Hart Lane. Não poderia haver cenário mais dramático para os Gunners do que conquistar o título no terreno do seu maior rival, já que o Arsenal tinha demonstrado a superioridade ao longo da época, mas esse jogo selou o destino de uma campanha histórica. A temporada terminou a 15 de maio de 2004 com uma vitória por 2-1 sobre o Leicester no Highbury. Foi o desfecho perfeito para uma época perfeita, com os Gunners celebrando a sua invencibilidade frente aos seus adeptos. Este feito tornou o Arsenal apenas a segunda equipa na história do futebol inglês a conquistar o título sem qualquer derrota, repetindo o feito do Preston North End em 1888-1889. A equipa de 2003-2004 do Arsenal, apelidada de Invincibles, é considerada uma das melhores formações de sempre no futebol mundial. O equilíbrio entre defesa e ataque, a qualidade técnica dos seus jogadores e a mentalidade vencedora foram fatores determinantes para o sucesso. Arsène Wenger, com a sua visão estratégica, transformou o Arsenal numa máquina invencível que não só dominava os adversários, como também encantava os adeptos com o seu estilo de jogo fluido e ofensivo. No final da temporada, o Arsenal não conseguiu repetir o sucesso nas competições europeias, tendo sido eliminado na fase dos quartos de final da Liga dos Campeões pelo Chelsea. Ainda assim, a campanha histórica doméstica continua a ser o grande legado desta equipa, elevando o clube londrino a um novo patamar de reconhecimento internacional.
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1: E seguimos agora nesta emissão com o perfil do jogador.
2: Perfil do jogador. Marquinhos, de nome completo Marcos Auaz Correia, é um futebolista brasileiro nascido a 14 de maio de 1994 em São Paulo. Atualmente joga como defesa central no Paris Saint-Germain e é também uma peça-chave na seleção brasileira. Conhecido pela sua liderança em campo, capacidade de leitura de jogo e versatilidade, Marquinhos tem-se estabelecido como um dos melhores defesas do futebol mundial. Iniciou sua carreira no Corinthians, onde subiu nas camadas jovens até estrear-se pela equipa principal em 2012. Rapidamente chamou a atenção de clubes europeus e ainda nesse ano transferiu-se para a Roma na Série A italiana. A sua passagem pelo futebol italiano foi curta, mas impactante, tendo apenas jogado uma época no clube romano. O seu desempenho sólido despertou o interesse de grandes clubes europeus e em 2013 foi contratado pelo PSG. No Paris Saint-Germain, Marquinhos consolidou-se como um dos pilares defensivos da equipa. Desde a sua chegada tem sido uma figura constante no eixo da defesa parisiense, adaptando-se a diferentes sistemas táticos e jogando também como lateral direito ou médio defensivo, quando necessário. Com o PSG, conquistou múltiplos títulos da Ligue 1, Taças de França e Taças da Liga, além de ter desempenhado um papel crucial nas campanhas europeias do clube, incluindo a chegada à final da Liga dos Campeões em 2020. Além da sua carreira de sucesso ao nível de clubes, Marquinhos tem sido uma presença regular na seleção brasileira desde 2013. Representou o Brasil em diversas competições internacionais, incluindo a Copa América e o Campeonato do Mundo. A sua capacidade de liderança dentro de campo valeu-lhe a braçadeira de capitão em várias ocasiões. Nos últimos anos, Marquinhos tem sido amplamente reconhecido pela sua consistência, inteligência tática e caráter, qualidades que o tornam não só num líder natural no PSG, onde passou grande parte da sua carreira, mas também uma figura fundamental na defesa da seleção brasileira.
12: Perfil do jogador.
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1: Vamos lá olhar agora para mais um craque da Liga Portuguesa, aqui na primeira Rádio Desporto.
2: Givanildo Vieira de Sousa, mais conhecido como Hulk, é um dos grandes nomes do futebol brasileiro. Com uma carreira que se destaca pela sua força física, habilidade e precisão nos remates, Hulk teve passagens memoráveis por clubes como o Futebol Clube do Porto, Zenit de São Petersburgo e, claro, também pela seleção brasileira. Hulk começou a sua carreira no Brasil, mas foi no futebol asiático que deu os primeiros passos em termos internacionais, quando foi contratado pelo Kawasaki Frontale do Japão. Depois de passar por empréstimos no Consadole Sapporo e no Tokyo Verde, onde chamou a atenção pelos muitos golos marcados, Hulk começou a ganhar notoriedade e atraiu o interesse de clubes europeus. Em 2008, chegou a Portugal para representar o Futebol Clube do Porto, clube onde viveria uma das fases mais marcantes da sua carreira. Na sua primeira temporada, em 2008-2009, já mostrou o seu valor, contribuindo com 8 golos no campeonato e ajudando o Porto a conquistar o título da Primeira Liga. Rapidamente se tornou uma peça fundamental na equipa portista, destacando-se pela sua força, velocidade e capacidade de finalização. O auge da passagem de Hulk pelo Futebol Clube do Porto ocorreu na temporada de 2010-2011, quando o clube, comandado por André Villas-Boas, venceu a Liga Europa e dominou o cenário nacional, conquistando o Campeonato Português de forma invicta. O que foi crucial para essa campanha, terminando como o melhor marcador do campeonato com 23 golos e contribuindo também nas competições europeias. Ao todo, durante as 4 temporadas que passou no Dragão, o jogador brasileiro ajudou o clube a conquistar 4 títulos da Primeira Liga, 3 taças de Portugal, 3 supertaças Cândido de Oliveira e a já mencionada Liga Europa. O seu poderio físico transformou-o num dos jogadores mais temidos e admirados da Liga Portuguesa. A sua presença em campo era avassaladora e a sua capacidade de jogar tanto como extremo como avançado deu uma versatilidade tática ao Porto. Durante o tempo que passou em Portugal, Hulk marcou centenas de golos em competições domésticas e internacionais, consolidando-se como um dos melhores estrangeiros que já passaram pelo clube. Em 2012, após o sucesso em Portugal, o atleta foi vendido ao Zenit de São Petersburgo, da Rússia, por um valor recorde na altura. A transferência, avaliada em cerca de 60 milhões de euros, foi uma das maiores da história do futebol português. No Zenit, Hulk continuou a brilhar, ajudando a equipa russa a conquistar o campeonato da Premier League do país e diversas outras taças nacionais. No entanto, mesmo com o sucesso na Rússia, o impacto que teve no Futebol Clube do Porto será sempre lembrado como um dos pontos mais altos da sua carreira. Hulk também teve uma carreira internacional de sucesso, já que foi convocado regularmente para a seleção brasileira, tendo disputado torneios importantes como o Campeonato do Mundo de 2014, realizado no próprio país, e os Jogos Olímpicos de Londres em 2012, onde conquistou a medalha de prata. Embora tenha enfrentado algumas críticas ao longo do tempo na seleção, principalmente pelo seu estilo de jogo físico, Hulk contribuiu com momentos importantes e jogou ao lado de grandes estrelas como Neymar e Oscar. Depois de deixar o Zenit, aventurou-se no futebol chinês, defendendo o Shanghai Sipg, onde continuou a exibir a sua potência e talento, conquistando títulos nacionais. Em 2021, regressou ao Brasil para jogar pelo Atlético Mineiro, onde rapidamente se tornou uma das referências da equipa, ajudando o clube a conquistar o Brasileirão e a Copa do Brasil, somando assim mais alguns títulos para a sua já vitoriosa carreira. Em resumo, o Hulk deixou uma marca indelével no futebol mundial, especialmente em Portugal, onde se tornou um ídolo do futebol do Porto. A sua força, habilidade e capacidade de decisão transformaram-no numa das figuras mais icónicas a vestir a camisola azul e branca, sendo sempre lembrado no clube como o legado do incrível Hulk.
12: Me preocupo muito chegar pela porta da frente, sair pela porta da frente, sair valorizado, sair respeitado, então isso não tem preço. Então procuro estar com a cabeça boa para jogar. E graças a Deus, quando eu cheguei, eu saí pela porta da frente. Quando eu tiro a camisa que faço a pose do Hulk, assim, a galera vai à loucura, então foi especial.
1: E seguimos agora nesta emissão com mais um craque mundial.
2: Eric Cantona, também conhecido como Le Roi, ou o Rei em português, é uma figura marcante e controversa no futebol, com uma carreira que influenciou não só dentro do campo, mas também fora dele. Nascido em Marselha, França, em 1966, Cantona começou a sua carreira em clubes menores no país, mas foi no Manchester United que realmente se destacou, transformando-se num ícone da Premier League. Cantona começou a sua trajetória no futebol no Auxerre, clube pelo qual fez a sua estreia profissional em 1983. Durante os primeiros anos da sua carreira, mostrou grande talento, mas também uma personalidade forte e um temperamento imprevisível. Passou por alguns clubes franceses, como o Marselha, o Bordeaux, o Montpellier e o Nîmes, conquistando títulos nacionais, mas sempre com problemas disciplinares. A sua passagem por Marselha foi marcada pela vitória no Campeonato Francês em 1989, mas Cantona não se adaptou completamente ao clube, que culminou na sua transferência para o Nîmes, onde um incidente com o árbitro quase resultou na sua reforma precoce. Após essa fase turbulenta, decidiu buscar uma nova oportunidade em Inglaterra, onde a sua carreira descolaria de forma irreversível. A carreira de Cantona mudou drasticamente ao transferir-se para o Leeds United em 1992. Rapidamente ajudou o clube a conquistar o título da primeira divisão inglesa, mas foi depois da sua transferência para o Manchester United que se tornaria uma verdadeira lenda. Chegando ao Old Trafford em novembro de 1992, Cantona teve um impacto imediato. Os Red Devils, que não conquistavam o título inglês há mais de 25 anos, venceram a Premier League na sua primeira temporada com o francês. Com o seu estilo arrojado, passos precisos e golos decisivos, ajudou a transformar o United numa potência do futebol inglês. Entre 1992 e 97, sob sua liderança, o clube conquistou 4 títulos da Premier League, além de 2 taças da Inglaterra. Cantona sempre foi conhecido tanto pelas suas habilidades com bola quanto pelo seu temperamento explosivo. O episódio mais famoso da sua carreira ocorreu em 1995, quando durante uma partida frente ao Crystal Palace deu um pontapé num adepto adversário que o insultou da bancada. Esse incidente resultou numa suspensão de 8 meses, um dos momentos mais controversos da história do futebol inglês. Apesar disso, quando retornou da suspensão, Cantona rapidamente recuperou a sua forma e liderou o Manchester United em mais uma conquista da Premier League, em 1996. Esse foi um dos momentos que cimentou o seu status de rei, tanto pelo seu carisma quanto pela sua importância dentro de campo. Surpreendentemente, Cantona anunciou a sua retirada em 1997, aos 30 anos, no auge da sua carreira. Decidiu então seguir outros caminhos, incluindo uma carreira como ator e envolvimento com o cinema e arte. Fora dos campos, o francês sempre foi conhecido pela sua personalidade forte, pensamentos filosóficos e declarações marcantes que alimentaram a sua aura de enigma e fascínio. O avançado deixou um legado profundo no Manchester United e no futebol mundial. Foi nomeado em 1994 como jogador do ano para a Associação de Jogadores Profissionais Ingleses e em 2001 foi eleito o jogador do século pelos adeptos do United. A sua influência no renascimento do clube e na Premier League é inegável, sendo lembrado como um dos maiores jogadores da história do futebol inglês. A carreira de Eric Cantona foi marcada tanto pelo brilhantismo dentro de campo como pela sua irreverência fora dele. Ícone do Manchester United e da Premier League, Cantona não só ajudou a transformar o clube numa potência global, como também redefiniu o papel de uma estrela do futebol, combinando talento, liderança e uma personalidade única. Mesmo após a sua retirada, continua a ser uma figura reverenciada e uma das personalidades mais influentes da história do futebol.
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1: Seguimos agora nesta emissão com os gigantes adormecidos.
2: O FC Kaiserslautern é um dos clubes mais respeitados do futebol alemão, com uma história rica e momentos marcantes, tanto a nível nacional como europeu. Fundado em 1900, o clube é sediado na cidade com o mesmo nome, no estado da Renânia-Palatinado, e tem uma tradição profunda no futebol germânico, sendo especialmente conhecido pelos títulos conquistados e pela apaixonada base de adeptos. O Kaiserslautern ganhou destaque pela primeira vez nos anos de 1950, quando conquistou 4 títulos da Bundesliga num período de grande sucesso. O clube alcançou a sua primeira grande glória em 1951, com a conquista do campeonato alemão, e o sucesso continuou na década seguinte, com títulos em 53, 54 e 55, estabelecendo-se como um dos clubes mais dominantes da Alemanha Ocidental. O período mais notável da história recente do Kaiserslautern foi na década de 1990, quando a equipa alcançou uma série de feitos notáveis que deixaram uma marca indelével no futebol alemão. Sob o comando do treinador Otto Rehagel, o Kaiserslautern conquistou a Bundesliga em 91-92, apenas um ano após a promoção para a primeira divisão. Este feito é amplamente reconhecido como um dos maiores na história do futebol germânico, dado que o clube havia sido promovido da segunda divisão apenas uma temporada antes. O trabalho de Rehagel na promoção e subsequente conquista da Liga é amplamente celebrado como um exemplo notável de gestão e desenvolvimento da equipa. Em 1996, o Kaiserslautern continuou a brilhar ao vencer a Taça da Alemanha, completando uma dupla de títulos impressionante. O sucesso na Taça veio após uma vitória por 1-0 sobre o Borussia Mönchengladbach na final, consolidando o status do clube como uma força respeitada no futebol do país. Outro momento notável da história do clube foi a conquista da Supertaça da Alemanha em 1991, onde derrotaram o Hamburgo por 2-1. Além dos sucessos domésticos, o Kaiserslautern também fez algumas aparições notáveis nas competições europeias, com o clube a ter a oportunidade de competir na Taça dos Clubes Campeões Europeus e na Taça UEFA durante os anos 90, embora não tenha conseguido conquistar os principais troféus europeus. No entanto, a participação em tais competições foi um reconhecimento da qualidade da equipa e da sua capacidade de competir em nível internacional. Nos anos seguintes, o Kaiserslautern enfrentou desafios e períodos de declínio. A equipa teve dificuldades em manter a sua posição na Bundesliga e experimentou descidas à segunda divisão. A gestão do clube e a estabilidade financeira foram questões que afetaram o desempenho da equipa nas décadas seguintes, mas apesar destes desafios, o Kaiserslautern continuou a ser uma peça importante no futebol alemão e manteve uma base de adeptos apaixonados que apoiaram o clube durante os altos e baixos. Em termos de infraestruturas, o clube joga os seus jogos no estádio Der Betzenberg, conhecido por ser um dos estádios mais intimidantes da Alemanha devido ao ambiente vibrante e apaixonado. O estádio tem capacidade para cerca de 49 mil espectadores e é um dos locais mais icónicos do futebol germânico. O Kaiserslautern também é conhecido pela sua contribuição para o desenvolvimento de talentos no futebol alemão, já que o clube teve vários jogadores notáveis ao longo dos anos, incluindo Klaus Toppmöller, Rainer Bonhoff e mais recentemente Omar Gaber e Clemens Fritz. A história do Kaiserslautern é uma mistura de sucessos e desafios, marcada por uma grande época nos anos 90 e por uma reputação de ser um clube que sabe como competir no mais alto nível. O sucesso do emblema durante a era de Rehagel é particularmente memorável e o Kaiserslautern continua a ser por isso uma parte importante do panorama do futebol alemão, com uma base de adeptos leal e um legado de conquistas que define a sua rica história.
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3: São 5 da manhã.
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4: Dia de carimbar o passaporte para os quartos de final da Liga das Nações. Portugal joga diante da Noruega no Estádio do Dragão às 19h45. Na antecâmara para a partida, Jorge Jesus disse que espera garantir a presença na próxima fase da Liga das Nações no duelo diante da seleção nórdica. Falou também da evolução do futebol norueguês e revelou também quais foram os segredos da vitória de Portugal em Oslo.
5: Que eu procuro, que gostava de ter, não passa do que aquilo, o símbolo da seleção. Portanto, o carinho é para a equipa, para os jogadores, não é particularmente para mim. Eu faço parte de uma equipa, eu sou o elo de uma equipa, sou o comandante de uma equipa, e portanto isso, tudo isso aborda também toda uma questão desse mesmo apoio, afeto que os adeptos têm pelo país, pelo nosso país. Eu, antes de ser selecionador, também era um adepto da seleção, ferrenho, doido, e portanto não olhava para se era o treinador, se era os jogadores, olhava para a minha bandeira, o meu país. É isso que eu quero. Eu não quero estar à parte de nada que senão que seja a seleção. Temos vantagens numas coisas e temos desvantagens noutras, em outros momentos do jogo. A questão física do contacto do jogador entrar dentro da bola, aí perdemos, como são os jogadores, tem 5 jogadores dos que jogam entre 1,90m e 1,88m. Mas depois também temos a vantagem nós, não somos tão grandes, mas tecnicamente somos melhores, somos mais rápidos. E portanto isso portanto equilibra, não é? E é aí que nós fazemos essa vantagem. Os nossos médios, não é? Que é Bernardo, Vitinha, João Neves, são todos jogadores de 1,70m, 1,75m, mas com a bola nos pés eles parecem que, não é? É difícil de os parar. E portanto é dentro dessa ideia e das características que nós temos dos nossos jogadores, que nós temos que impor e tentar que isso entre dentro do jogo, como fizemos, por exemplo, na Dinamarca. E amanhã, apesar de sabermos que o treinador da Noruega, como eu, já está mais bem identificado com a seleção portuguesa, porque ele também não sabia, um treinador novo, que ele era as ideias do treinador. Agora ele já viu o primeiro jogo, já viu o filme do primeiro jogo, e portanto é capaz de ser mais difícil. Deve não fazer a seleção portuguesa, o que o Brasil não fez, ou deveria fazer, o Ancelotti, de certeza que agora tem uma opinião diferente, porque já passou um jogo. E aquilo que nós identificámos e montámos como estratégia foi exatamente fechar alguns momentos do jogo da seleção da Noruega. Não vou dizer quais são, mas tínhamos como estratégia fechar pelo menos 3 a 4 momentos de jogo, porque eram momentos de jogo da equipa da Noruega, com bola, estamos a falar com bola, que são fortes, e conseguimos fazer, de certa maneira conseguimos fazer, por isso é que vencemos.
14: Já Bruno Fernandes falou sobre o caso Cristiano Ronaldo e deixou elogios ao melhor marcador de sempre da história da seleção nacional.
6: Eu vou começar pela última parte, quem vai ter espaço ou não, cabe ao Mister decidir, e ainda bem que não me cabe a mim, porque existe muita qualidade nesta seleção e acho que só saímos beneficiados disso, porque é sinal que temos grande qualidade no nosso grupo. Temos jogadores que podem jogar em posições diferentes, que podem estar em campo ao mesmo tempo, como aconteceu no último jogo. O João Neves esteve em campo ao mesmo tempo que o Vitinha, que o Ruben Neves, que eu, que o Félix, por exemplo, e somos jogadores que provavelmente podemos ocupar posições muito similares. E acho que isso é um ponto muito positivo para nós. Eu acho que estar no espaço de seleção é algo extraordinário, e eu acho que isso não devia ser visto de uma forma negativa, independentemente de se jogar mais ou menos. Todos queremos jogar, vimos dos nossos clubes como titulares normalmente para chegar até à seleção, e todos queremos estar a representar o nosso país e começar os jogos e jogar os jogos. É para isso que aqui estamos, e causar dores de cabeça ao míster e dificuldades para que cada vez mais as opções fiquem mais difíceis de ser tomadas. Em relação à outra pergunta, eu para finalizar provavelmente o assunto, e assim não, provavelmente não temos mais perguntas, é mais fácil ir direto ao ponto. Eu acho que eu não tenho a necessidade de falar com os meus colegas de equipa. Todos nós sabemos como gerir as nossas próprias situações. Temos uma situação neste momento na seleção que em nada tem a ver com os jogadores, e acho que o papel mais importante que nós podemos ter é dar resultados em campo. Em relação ao Cris, eu tive uma conversa com o Cris, falei com ele também, e acho que aquilo que eu lhe disse a ele, e é o que eu repito aqui, o mais importante é que, independentemente daquilo que aconteça, o Cris nunca deixará de ser o maior símbolo da nossa seleção, o maior símbolo do nosso futebol e provavelmente, de certeza, o maior símbolo do nosso país por tudo aquilo que fez, não só em Portugal, mas pelo mundo fora. Eu acho que ele tem um lugar reservado, com toda a certeza, não só nos melhores de todos os tempos, mas no coração de todos os portugueses, e eu acho que

0: tanto para um lado como para o outro, nós estamos completamente fora do assunto, nós estamos por dentro daquilo que vocês vão dizendo, daquilo que vamos vendo. Honestamente, passamos muito tempo na sala dos jogadores a jogar cartas para estar a ver televisão, por isso estamos muito fora daquilo que tem sido toda esta polémica em torno deste assunto. Mas o que eu peço mais uma vez é que o país não se divida, que não faça escolhas, que viva isto tudo um só, que respeite e aceite todos os lados, mas que ao mesmo tempo, como eu disse, o Cris será sempre o maior ícone da nossa seleção, do nosso futebol e também do futebol mundial, e merece o respeito de todos os portugueses, independentemente de quem goste mais e goste menos.
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6: Nenhum treinador, ou eu neste caso, não sou nenhum treinador meio doido. E é para isso que lutamos todos, independentemente de termos aleijados ou termos aleijados, ou malta no departamento médico agora, malta, eu digo o aleijados, não é aleijados, que senão ainda pensam. Mas estou tão simples da minha forma que olha o que digo. Agora é muito mais chique o treinador a falar, mais chique. Por isso que eu disse que não sou nenhum louco, e por mim é quase metê-los ali em redomas de vidro com gelo e esperar que amanhã estejam fresquinhos.

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1: A Liga dos Campeões é indiscutivelmente a competição mais mediática de clubes e para qualquer equipa fora do eixo de elite da Europa, a tarefa de a vencer é uma verdadeira missão impossível. Contudo, para o Futebol Clube do Porto de 2004, o impossível foi mesmo feito. Com um plantel que vinha da conquista da Taça UEFA no ano anterior, a par de um treinador que começava a despertar atenções, os portistas partiram para a prova milionária a correr por fora rumo às fases mais adiantadas. Num grupo em que se inseria o Golias Real Madrid, a formação lusa não se deixou intimidar por um arranque em falso. O empate em Belgrado, frente ao Partizan, e a derrota nas Antas contra os madrileiros, fez com que os azuis e brancos entrassem para a terceira jornada da fase de grupos obrigados a ganhar em França. Em Marselha, no inferno do Velodrome, Didier Drogba chegou a assustar, contudo, uma reviravolta épica daria um novo fogo à equipa de José Mourinho. Alenichev fez o 3-2 ao minuto 31, dando a primeira de três vitórias consecutivas aos dragões. Um novo triunfo em casa, frente aos franceses, além de mais três pontos conquistados ao Partizan, deram a qualificação garantida para os oitavos de final, embora o empate no Santiago Bernabéu na última jornada tivesse impedido a chegada à primeira posição do grupo. O castigo pelo segundo lugar traduziu-se no sorteio da fase eliminar, onde o Futebol Clube do Porto teve pela frente nada mais nada menos do que o Manchester United de Sir Alex Ferguson. Não obstante, um bis do sul-africano Benny McCarthy deu uma vitória por 2-1 na primeira noite europeia do novo estádio do Dragão, resultado precioso para a deslocação a Old Trafford, que se revelou absolutamente dramática. A perder desde a meia hora, graças a um gol de Paul Scholes, os portugueses tiveram que esperar até ao minuto 90 para verem Costinha, o ministro, a lançar uma festa que terminou com Mourinho a sprintar pelo relvado do Teatro dos Sonhos. Há quem diga que foi esse momento icónico.

0: e com que catapultou os portistas para a sua grande epopeia, que continuaria de vento em popa nos quartos de final. Uma vitória por 2-0 em casa, a somar a um empate em França, fizeram os números do triunfo frente ao campeão francês Olympique de Lyon. Eliminados os pesos pesados, restava uma última pedra no caminho do Futebol Clube do Porto. O surpreendente Deportivo La Coruña, vizinho galego dos Dragões, tinha despachado as velhas raposas do Milan e Juventus, partindo com confiança para o embate ibérico. No entanto, o conjunto português revelou uma consistência defensiva extraordinária, mantendo a baliza a zeros nos jogos das duas mãos, algo que fez com que o penalti de Derlei, no Riazor, desse a passagem à final. A 26 de maio de 2004, o Futebol Clube do Porto batia de frente com o AS Mónaco de Didier Deschamps, que contava com figuras como Patrice Evra, Jérôme Rotten, Ludovic Diony e Fernando Morientes. Na Arena of Schalke, em Gelsenkirchen, os azuis e brancos alinharam com Vítor Baía na baliza, Paulo Ferreira, Jorge Costa, Ricardo Carvalho e Nuno Valente na muralha defensiva, Costinha, Maniche e Pedro Mendes no meio-campo, para além da magia de Deco e do jovem Carlos Alberto no apoio ao ninja Derlei. O que era para ser uma final equilibrada, desde cedo se tornou o inverso, com Carlos Alberto a fazer o primeiro aos 39, seguido dos golos de Deco e Dmitry Alenichev já na segunda parte, aos 71 e 75 minutos. Dos monegastos não chegou qualquer resposta, pelo que o emblema da cidade invicta viria mesmo a tornar-se campeão da Europa pela segunda vez na sua história. Desde aí que a Liga dos Campeões não voltou a ser vencida por uma equipa fora das quatro principais ligas, algo que confere uma importância ainda maior à conquista azul e branca.
1: Foi um sonho tornado realidade e temos que desfrutar disso.
2: Quando fizemos o segundo gol, eu penso que em futebol tudo é possível, não temos que acreditar sempre que as coisas podem mudar, mas com o 2-0 pareceu-me que o jogo estava ganho.
1: É uma sensação boa, acho que é única, né? Em termos de clube é uma coisa fantástica, vencer uma Liga dos Campeões é o máximo que um jogador acho que pode conseguir. E a sensação é boa, guardar ela bem em casa, deixar bem guardada para mais tarde recordar.
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0: O Anderson Galeno, nascido a 22 de outubro de 1997 em Barra da Corda, Brasil, é um avançado conhecido pela sua velocidade e capacidade técnica. Começou a carreira nas camadas jovens do Trindade, antes de se transferir para o Grêmio Anápolis. Em 2016, chamou a atenção do Futebol Clube do Porto, que o integrou na sua equipa B. Após impressionar pela equipa secundária, Galeno teve uma breve passagem pela equipa principal dos Dragões, sendo depois emprestado ao Portimonense e ao Rio Ave, onde se destacou especialmente na temporada de 2018-2019. As suas atuações consistentes levaram o Braga a contratá-lo nesse mesmo ano e aí Galeno consolidou-se como um dos melhores extremos do campeonato português, ajudando o clube a conquistar a Taça de Portugal em 2021. Em 2022 regressou ao Futebol Clube do Porto, onde continuou a evoluir, tornando-se uma peça importante nas competições nacionais e europeias. Galeno também tem sido um elemento-chave na conquista de títulos recentes pelo clube, incluindo o Campeonato Nacional e a Taça de Portugal.
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0: Ricardo Quaresma é uma das figuras mais icónicas do futebol português, conhecido pela sua habilidade técnica e capacidade de improviso em campo. Nascido em Lisboa, a 26 de setembro de 1983, Quaresma começou a sua carreira nas camadas jovens do Sporting, onde rapidamente se destacou pela sua velocidade, dribles desconcertantes e, claro, o uso magistral da sua trivela, um movimento que se tornou a sua marca registada. Em 2001, estreou-se na equipa principal do Sporting, contribuindo para a conquista da Liga e Taça de Portugal em 2002. O talento de Quaresma chamou a atenção do Barcelona, que o contratou em 2003. No entanto, a sua passagem pelo clube catalão não foi bem sucedida. Problemas de adaptação e desentendimentos com o treinador Frank Rijkaard limitaram o seu tempo de jogo. Essa realidade levou ao seu regresso a Portugal, desta vez para o Futebol Clube do Porto, onde viveu alguns dos melhores momentos da sua carreira. Nos Dragões, Quaresma voltou a brilhar, ajudando o clube a conquistar conquistar 3 campeonatos nacionais, 2 taças de Portugal e 2 supertaças Cândido de Oliveira entre 2004 e 2008. Foi também no Futebol Clube do Porto que aperfeiçoou o seu estilo de jogo irreverente, tornando-se uma referência no futebol europeu. Em 2008, Quaresma mudou-se para o Inter Milão numa nova transferência que prometia muito, mas que acabou por não corresponder às expectativas. Tal como em Barcelona, a sua estadia em Itália foi marcada pela irregularidade e por dificuldades em manter-se na equipa titular, o que resultou numa saída para o Chelsea, onde teve uma breve passagem. Contudo, foi no Beşiktaş da Turquia que Quaresma encontrou estabilidade. Lá viveu 2 fases distintas, primeiro entre 2010 e 2012 e depois de 2015 e 2019, depois de uma nova passagem pelos Dragões. Na Turquia foi adorado pelos adeptos e conquistou títulos, incluindo 2 campeonatos turcos, além de protagonizar momentos de magia em campo. Na seleção nacional, Quaresma foi parte importante da conquista do Campeonato da Europa de 2016, onde desempenhou um papel crucial, marcando o golo decisivo nos quartos de final contra a Croácia. Ao longo da sua carreira internacional, somou mais de 80 internacionalizações e destacou-se pela sua entrega e capacidade de desequilibrar com a sua técnica individual. Ricardo Quaresma foi ao longo da carreira um jogador que dividiu opiniões, mas não há dúvida que deixou uma marca profunda no futebol português e mundial, graças ao seu talento único e à capacidade de criar momentos de pura magia.
6: Desde muito novo, de miúdo, que eu tinha um problema que me metia muito os pés por dentro. E na altura tinha que ter dinheiro para andar nos médicos para me tratar. E esse dinheiro não havia. Então fui-me habituando, chutava sempre na bola, sempre com a parte fora do pé.
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0: Javier Zanetti, conhecido como El Tractor, é uma das lendas imortais do futebol mundial, especialmente pela sua longa e brilhante carreira no Inter de Milão. Nascido em Buenos Aires, Argentina, a 10 de agosto de 1973, Zanetti começou a sua trajetória no futebol argentino jogando pelo Talleres de Remédios da Escalada e mais tarde pelo Banfield, onde chamou a atenção pela sua capacidade física e técnica, jogando tanto como lateral direito como médio defensivo. A grande virada na sua carreira ocorreu em 1995, quando o Inter de Milão decidiu contratá-lo. Seria o início de uma ligação de quase 2 décadas entre Zanetti e o clube italiano, uma história marcada por lealdade, conquistas e uma liderança incontestável. Ao longo de 19 anos defendendo o Inter, o argentino tornou-se o jogador com mais partidas na história do clube, somando mais de 850 jogos. Um dos momentos mais marcantes da sua carreira foi a temporada de 2009-2010, em que o Inter, comandado por José Mourinho, conquistou a Liga dos Campeões pela primeira vez em 45 anos. Zanetti, capitão e líder inquestionável, foi fundamental na caminhada para a Tríplice Coroa, que incluiu também a Série A italiana e a Copa da Itália. A sua capacidade de jogar em várias posições e o seu profissionalismo fizeram dele um dos jogadores mais versáteis e respeitados do futebol mundial. Além dos títulos pelo Inter, Zanetti também teve uma carreira de sucesso pela seleção argentina, disputando mais de 140 jogos ao longo de 17 anos de serviço. Participou em várias edições do Campeonato do Mundo e da Copa América, embora nunca tenha conquistado um grande título internacional com a seleção. No entanto, a sua importância para o futebol argentino nunca foi questionada, sendo uma referência de longevidade e excelência. A carreira de Zanetti também foi marcada pela sua atitude fora de campo. Conhecido pela sua humildade e carisma, criou a Fundação Pupi, uma organização beneficente que ajuda crianças em situação de vulnerabilidade na Argentina. A sua dedicação a causas sociais reforçou a imagem de um jogador que, além de excelente atleta, sempre se preocupou com o bem-estar das comunidades. Quando se aposentou em 2014, aos 40 anos, Zanetti já era uma verdadeira lenda viva. O Inter de Milão decidiu retirar a camisola 4 em sua homenagem, um gesto raro no futebol que demonstra o impacto imenso que teve no clube. Após encerrar a carreira como jogador, continuou ligado ao Inter, assumindo funções diretivas na equipa. Atualmente é vice-presidente dos Nerazzurri, onde continua a contribuir para o desenvolvimento do clube. Em suma, Javier Zanetti é sinónimo de lealdade, liderança e classe, tanto dentro como fora de campo. A sua carreira é um exemplo de como o profissionalismo e a dedicação podem transformar um jogador numa lenda.
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7: O Leeds United, fundado em 1919, é um dos clubes mais importantes do futebol inglês, com uma história de grandes conquistas e quedas dramáticas. O seu período áureo começou nos anos 1960 e 70, sob a liderança do treinador Don Revie, que transformou o Leeds numa das equipas mais fortes do país. Foi nessa época que o clube alcançou alguns dos seus feitos mais memoráveis. Dois títulos da primeira divisão inglesa em 68-69 e 73-74, uma FA Cup em 1972 e duas Taças das Cidades com Feiras, uma competição precursora da atual Liga Europa, em 1968 e 1971. Conhecido pelo estilo combativo e altamente disciplinado, o Leeds de Revie tornou-se uma referência de resiliência e combatividade, marcando a história do clube e do futebol britânico. Esta era dourada foi protagonizada por jogadores emblemáticos como Billy Bremner, Norman Hunter e Jack Charlton, que não só contribuíram para os sucessos dentro de campo, mas também personificaram o espírito destemido do clube. A saída de Revie, contudo, trouxe uma fase de instabilidade e o Leeds entrou em declínio, culminando na sua despromoção para a 2ª Divisão em 1982. O clube lutou anos para se reerguer, mas só na década de 1990 voltou a emergir no topo do futebol inglês. O renascimento do Leeds veio com o treinador Howard Wilkinson, que liderou o clube ao título da 2ª Divisão em 1990, garantindo a subida à primeira. Apenas duas épocas depois, em 1991-92, o Leeds surpreendeu ao vencer a última edição da primeira divisão antes da criação da Premier League. Com jogadores como Eric Cantona, Gary Speed e Gordon Strachan, o Leeds dominou a liga e conquistou o seu terceiro título de inglês, trazendo nova glória aos adeptos e reforçando a imagem de uma equipa resiliente e vencedora. A mudança de milénio trouxe ao clube ambições renovadas, com investimentos em grandes nomes como Rio Ferdinand e Robbie Keane, e em 2001 o clube protagonizou uma campanha europeia inesquecível, alcançando as meias finais da Liga dos Campeões. No entanto, os gastos elevados e a gestão financeira arriscada levaram o clube a uma crise profunda. Em 2004, o Leeds acabou despromovido para o Championship, a 2ª Divisão, e em 2007 caiu ainda para a League One, a 3ª, marcando um período de sofrimento e dificuldades para os seus adeptos. Nos anos recentes, o Leeds United reencontrou o caminho de volta à elite, conseguindo finalmente a promoção à Premier League em 2020, sob o comando do carismático treinador Marcelo Bielsa. Esta recuperação fez renascer a esperança entre os seus adeptos, apesar de uma nova despromoção ao Championship, que ainda hoje carregam com orgulho a história do clube, sonhando em reviver os tempos de glória que marcaram o Leeds United como uma força do futebol inglês.
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7: A equipa do AC Milan, entre 1988 e 1994, é considerada uma das mais icónicas da história do futebol. Sob a direção do treinador Arrigo Sacchi, a equipa revolucionou a forma de jogar, implementando um estilo de jogo baseado na pressão alta e na coesão tática. Esse modelo não apenas trouxe sucesso imediato, mas também influenciou gerações futuras de treinadores e equipas ao redor do mundo. A formação mais emblemática do Milan deste período contou com jogadores como Franco Baresi, Paolo Maldini, Marco van Basten e Ruud Gullit. Baresi, como capitão e defesa central, era a âncora da defesa, enquanto Maldini, um jovem lateral na época, já mostrava o seu imenso potencial. Gullit e Van Basten formavam uma dupla ofensiva letal, combinando força física e habilidade técnica, e tornaram-se assim símbolos do ataque milanês. Durante a temporada de 1988-89, o Milan conquistou a Taça dos Clubes Campeões Europeus ao vencer o Steaua de Bucareste por 4-0 na final, um triunfo que consolidou a equipa como uma potência no cenário europeu. A formação foi elogiada não apenas pela qualidade dos seus jogadores, mas também pela sua capacidade de trabalhar em equipa e pela intensidade do seu jogo. Esse título foi o primeiro de muitos que viriam, pois o Milan tornaria-se uma força dominante na Europa e em Itália. Na temporada seguinte, a equipa repetiu o feito ao vencer novamente a Liga dos Campeões, agora superando o Olympique de Marselha. Este triunfo foi especialmente significativo, pois solidificou a reputação da equipa como uma das melhores da história do futebol. Durante esse tempo, a formação também conquistou o campeonato italiano, o que fez do Milan um dos clubes mais vitoriosos da época. O sucesso dos Rossoneri não se limitou apenas ao campo de jogo, já que a equipa também se destacou pelo seu impacto fora das quatro linhas. O clube tornou-se um modelo de profissionalismo e gestão no futebol e o seu legado permanece influente. O trabalho de Sacchi e a filosofia que implementou no Milan inspiraram muitos treinadores que vieram depois, estabelecendo um novo padrão para o jogo. O período de 1988 a 1994 é, sem dúvida, um dos mais gloriosos na história do AC Milan. A combinação de talento, tática e trabalho em equipa não apenas rendeu troféus, mas também deixou uma marca inolvidável no futebol mundial, fazendo do Milan uma referência em excelência e inovação no desporto.
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4: Vamos lá olhar agora para o perfil de mais um jogador aqui na primeira rádio de desporto.
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7: Federico Di Marco, nascido a 10 de novembro de 1997 em Milão, na Itália, é um lateral esquerdo conhecido pela sua velocidade, habilidades ofensivas e versatilidade. Iniciou a sua formação no Inter, onde fez a sua estreia profissional em 2016. Apesar de começar a carreira no clube do coração, Di Marco teve várias cedências por empréstimo para ganhar experiência. Passou por equipas como o Empoli e o Parma, onde se destacou pela sua capacidade de cruzamento e dinamismo. No Parma jogou uma temporada importante, ajudando o clube a alcançar a estabilidade na Série A. Já em 2019 regressou ao Inter de Milão, onde começou a estabelecer-se como um jogador fundamental. Di Marco tornou-se uma peça-chave no esquema do treinador Simone Inzaghi, destacando-se pela sua capacidade de atacar pelas alas e de contribuir com assistências e golos. A sua habilidade para jogar tanto como lateral como como ala permitiu-lhe ser uma adição valiosa para o Inter, que conquistou o campeonato italiano em 2020-2021 e ainda em 2023-2024. Nos últimos anos, continuou a ser uma presença importante na equipa, demonstrando consistência e contribuindo para as campanhas do Inter em várias competições. Além do seu sucesso a nível de clubes, Di Marco também começou a representar a seleção italiana, fazendo a sua estreia em 2021. A sua versatilidade e a qualidade do seu jogo foram amplamente reconhecidas, consolidando-o como um dos elementos da espinha dorsal da squadra azzurra.
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3: São 5 da manhã e 29 minutos.
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10: Dia de carimbar o passaporte para os quartos de final da Liga das Nações. Portugal joga diante da Noruega no Estádio do Dragão às 19h45. Na antecâmara para a partida, Jorge Jesus disse que espera garantir a presença na próxima fase da Liga das Nações no duelo diante da seleção nórdica. Falou também da evolução do futebol norueguês e revelou também quais foram os segredos da vitória de Portugal em Oslo.
11: Que eu procuro, que gostava de ter, não passa do que aquilo, o símbolo da seleção. Portanto, o carinho é para a equipa, para os jogadores, não é particularmente para mim. Eu faço parte de uma equipa, eu sou o elo de uma equipa, sou o comandante de uma equipa. E, portanto, isso, tudo isso aborda também toda uma questão desse mesmo apoio, afeto, que os adeptos têm pelo país, pelo nosso país. Eu, antes de ser selecionador, também era um adepto da seleção, ferrenho, doido, e portanto não olhava para se era o treinador, se era os jogadores, olhava para a minha bandeira, o meu país. É isso que eu quero. Eu não quero estar à parte de nada que não que seja a seleção. Temos vantagens numas coisas e temos desvantagens noutras, em outros momentos do jogo. A questão física do contacto, do contacto do jogador entrar dentro da bola, aí perdemos, como são jogadores, têm 5 jogadores dos que jogam entre 1,90m e 1,88m. Mas depois também temos a vantagem nós, não somos tão grandes, mas tecnicamente somos melhores, somos mais rápidos, e portanto isso portanto equilibra, não é? E é aí que nós fazemos essa vantagem, os nossos médios, não é? Que é Bernardo, Vitinha, João Neves, são todos jogadores de 1,70m, 75, mas com alguns pés eles parecem que, não é? É difícil de os parar. E, portanto, é dentro dessa ideia e das características que nós temos dos nossos jogadores que nós temos que impor e tentar que isso entre dentro do jogo, como fizemos, por exemplo, na Dinamarca. E amanhã, apesar de sabermos que o treinador da Noruega, como eu, já está mais bem identificado com a seleção portuguesa, porque ele também não sabia, um treinador novo, que ele era as ideias do treinador, agora ele já viu o primeiro jogo, já viu o filme do primeiro jogo, e portanto é capaz de ser mais difícil. Deve não fazer a seleção portuguesa, o que o Brasil não fez, ou deveria fazer, o Ancelotti, de certeza que agora tem uma opinião diferente, porque já passou um jogo. E aquilo que nós identificámos e montámos como estratégia foi exatamente fechar alguns momentos do jogo da seleção da Noruega. Não vou dizer quais são, mas tínhamos como estratégia fechado pelo menos 3 a 4 momentos de jogo, porque eram momentos de jogo da equipa da Noruega, com bola, estamos a falar com bola, que são fortes. E conseguimos fazer, de certa maneira conseguimos fazer, por isso é que vencemos.
10: Já Bruno Fernandes falou sobre o caso Cristiano Ronaldo e deixou elogios ao melhor marcador de sempre da história da Seleção Nacional.
12: Eu vou começar pela última parte, quem vai ter espaço ou não, cabe ao Mister decidir, e ainda bem que não me cabe a mim, porque existe muita qualidade nesta seleção e acho que só saímos beneficiados disso, porque é sinal que temos grande qualidade no nosso grupo, temos jogadores que podem jogar em posições diferentes, que podem estar em campo ao mesmo tempo, como aconteceu no último jogo. O João Neves esteve em campo ao mesmo tempo que o Vitinha, que o Ruben Neves, que eu, que o Félix, por exemplo, e somos jogadores que provavelmente podemos ocupar posições muito similares. E acho que isso é um ponto muito positivo para nós. Eu acho que estar no espaço de seleção é algo extraordinário, e eu acho que isso não devia ser visto de uma forma negativa, independentemente de se jogar mais ou menos. Todos queremos jogar, vimos os nossos clubes como titulares normalmente para chegar até à seleção, e todos queremos estar a representar o nosso país e começar os jogos e jogar os jogos. É para isso que aqui estamos, e causar dores de cabeça ao míster e dificuldades para que cada vez mais as opções fiquem mais difíceis de ser tomadas. Em relação à outra pergunta, eu para finalizar provavelmente o assunto, e assim não, provavelmente não temos mais perguntas, é mais fácil ir direto ao ponto. Eu acho que eu não tenho a necessidade de falar com os meus colegas de equipa, todos nós sabemos como gerir as nossas próprias situações. Temos uma situação neste momento na seleção que em nada tem a ver com os jogadores, e acho que o papel mais importante que nós podemos ter é dar resultados em campo. Em relação ao Cris, eu tive uma conversa com o Cris, falei com ele também, e acho que aquilo que eu lhe disse a ele, e é o que eu repito aqui, o mais importante é que, independentemente daquilo que aconteça, o Cris nunca deixará de ser o maior símbolo da nossa seleção, o maior símbolo do nosso futebol, e provavelmente, de certeza, o maior símbolo do nosso país, por tudo aquilo que fez, não só em Portugal, mas pelo mundo fora. Eu acho que ele tem um lugar reservado, com toda a certeza, não só nos melhores de todos os tempos, mas no coração de todos os portugueses, e eu acho que o mais importante agora é deixarmos de dividir as águas, porque aqui não existem divisões na seleção, a seleção é uma só e continuará sempre a ser uma só, independentemente dos ruídos, barulhos que possam vir de fora. Eu acho que todas as casas devem resolver os seus assuntos de porta fechada e eu acho que é assim que a seleção tem que funcionar, eu acho que é assim que funcionará e tenho a certeza que o mais importante é que tudo acabe de bem, tanto para um lado como para o outro. Nós estamos completamente fora do assunto, nós estamos por dentro daquilo que vocês vão dizendo, daquilo que vamos vendo. Honestamente, passamos muito tempo na sala dos jogadores a jogar cartas por estar a ver televisão, por isso estamos muito fora daquilo que tem sido toda esta polémica em torno deste assunto. Mas o que eu peço mais uma vez é que o país não se divida, que não faça escolhas, que viva isto tudo um só, que respeite e aceite todos os lados, mas que ao mesmo tempo, como eu disse, o Cris é, será sempre o maior ícone da nossa seleção, do nosso futebol e também do futebol mundial, e merece o respeito de todos os portugueses, independentemente de quem goste mais e goste menos.
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9: Agora nesta emissão seguimos com os craques da Liga Portuguesa, aqueles que mais se destacaram. O talento desses craques imortalizou-os, mas a vida pós-carreira nem sempre é fácil e alguns enfrentam também desafios em manter a mesma relevância. É para ouvirmos também aqui nestas emissões da Primeira Rádio Desporto esses craques que mais se destacaram na Liga Portuguesa.
7: Manuel Fernandes é uma das figuras mais icónicas do futebol português e, em particular, da história do Sporting Clube de Portugal. Nascido a 5 de junho de 1951 em Sarilhos Grandes, Manuel Fernandes começou a dar os seus primeiros passos no futebol, nas equipas de formação da sua terra natal, antes de chamar a atenção de clubes maiores pela sua habilidade técnica, garra e forte capacidade de finalização. A sua carreira profissional iniciou-se no Montijo, onde ainda muito jovem impressionou pela sua capacidade goleadora. A sua performance no clube alentejano chamou a atenção do Sporting, que o contratou em 1975, numa transferência que viria a marcar o início de uma longa e gloriosa ligação ao clube leonino. No Sporting, Manuel Fernandes tornou-se rapidamente um dos avançados mais temidos do futebol português, destacando-se pela sua eficácia no ataque e a sua liderança natural em campo. Durante as 12 temporadas em que vestiu a camisola dos Leões, Manuel Fernandes assumiu-se como uma verdadeira referência. O seu instinto goleador era notável, conseguindo atingir a incrível marca de 386 golos em 433 jogos. O seu momento mais memorável aconteceu em 1986, quando num jogo contra o Benfica marcou 4 golos na histórica vitória por 7-1, uma das maiores humilhações sofridas pelo rival lisboeta. Este feito consolidou mais ainda o seu estatuto de lenda no clube. Além das suas qualidades de finalização, Fernandes era conhecido pela sua entrega total ao jogo. Capitão durante várias temporadas, encarnava o espírito de luta e determinação que os adeptos do Sporting tanto apreciavam. Ao longo da sua carreira, venceu por 2 vezes o Campeonato Nacional, em 79-80 e 81-82, além de ter conquistado 2 Taças de Portugal e uma Supertaça Cândido de Oliveira. Estes títulos ajudaram a fortalecer o Sporting durante um período de forte concorrência com o Benfica e o Futebol Clube do Porto. Apesar do sucesso na formação verde e branca, Manuel Fernandes também teve passagens pela Seleção Nacional. Representou Portugal em 31 ocasiões, marcando 7 golos. No entanto, nunca teve a oportunidade de disputar grandes competições internacionais, uma vez que a seleção portuguesa viveu momentos de dificuldade durante grande parte da sua carreira. Mesmo assim, Manuel Fernandes era reconhecido como um dos grandes talentos do futebol nacional da sua geração. Depois de pendurar as chuteiras, manteve-se ligado ao futebol e, em especial, ao Sporting. Desempenhou várias funções no clube, incluindo a de treinador, diretor desportivo e olheiro, reforçando sempre a sua ligação emocional com os aos Leões. Apesar de algumas passagens por outros clubes como treinador, o seu coração sempre esteve no Sporting, onde é visto como um dos maiores ícones da história do clube. Até aos dias de hoje, Manuel Fernandes continua a ser uma figura respeitada no futebol português, com um legado inegável. A sua carreira, marcada pelo seu talento e lealdade ao Sporting, faz dele uma verdadeira lenda leonina, sendo sempre lembrado pelos adeptos como o Leão de Sarilhos, um símbolo de paixão e dedicação ao clube que representou durante grande parte da sua vida.
17: Chegar um dia ao Sporting, nem que fosse um jogo, eu ficaria feliz. Para o miúdo que queria Sarilhos pequeno, uma aldeia, que queria jogar, nem que fosse uma vez no Sporting, cheguei mais de 500 jogos no Sporting.
18: Com muita naturalidade, uma vez que eu fui sempre um jogador de seleção.
19: E o Sporting conseguiu, através de um brilho profissional que me orgulha bastante, dos meus colegas e da direção do clube, do posto clínico, da magnífica massa associativa que tem.
17: Fiz aquilo que mais gostava, que era jogar futebol.
20: Os meus filhos, os meus netos, os meus bisnetos vão saber que o pai, o avô, teve nesse 61 e que marcou 4 gols.
17: Não me sinto realizado, sinto mais que realizado.
4: Vamos lá olhar agora para mais um craque mundial aqui na Primeira Rádio Desporto.
7: Pelé, nascido Edson Arantes do Nascimento em 1940 em Três Corações, no estado de Minas Gerais, é amplamente considerado o maior jogador de futebol de todos os tempos. Criado numa família humilde, começou desde cedo a demonstrar o seu talento para o desporto, jogando nas ruas com bolas feitas de meias e trapos. O futebol era uma paixão que o acompanhava desde pequeno, algo que não passou despercebido ao pai, Dondinho, ele próprio um jogador de futebol, que incentivou o filho a perseguir o sonho de ser atleta profissional. Aos 15 anos, Pelé assinou pelo Santos Futebol Clube, iniciando ali uma carreira que marcaria para sempre a história do Desporto Rei. Estreou-se pela equipa principal em 1956 e rapidamente começou a chamar a atenção de todo o Brasil com a sua habilidade técnica, velocidade e faro pelo golo. Com apenas 16 anos, já era o melhor marcador da Liga Brasileira, demonstrando que o seu talento transcenderia fronteiras. Mas foi em 1958, com apenas 17 anos, que Pelé se apresentou ao mundo ao ser uma das estrelas da seleção brasileira que venceu o Mundial de Futebol, na Suécia. O jovem prodígio marcou 6 golos na competição, incluindo 2 na final contra a Suécia, e tornou-se desde então um ícone global. Ao longo de uma carreira de quase 2 décadas, Pelé tornou-se sinónimo de sucesso. Com o Santos, clube onde jogou até 1974, conquistou múltiplos títulos, incluindo 2 da Taça dos Libertadores e 2 taças intercontinentais, estabelecendo a equipa como uma das mais dominantes do mundo na época. Além disso, Pelé ajudou o Santos a vencer inúmeros campeonatos brasileiros e a ganhar prestígio internacional, sendo o clube mais temido da América do Sul e um dos mais respeitados no cenário mundial. Mas não foi só no Santos que Pelé deixou a sua marca indelével. Na seleção canarinha, conquistou 3 campeonatos do mundo em 1958, 1962 e 1970, um feito inigualável até aos dias de hoje. Na edição de 70, no México, Pelé brilhou novamente ao liderar uma das seleções mais talentosas de todos os tempos, sendo eleito o melhor jogador do torneio. Foi a consagração do rei do futebol, que aos 29 anos já era considerado um mito. Ao todo, Pelé disputou 4 mundiais, tornando-se o único jogador na história a vencer o torneio em 3 ocasiões. Além disso, destacou-se também pela sua versatilidade em campo, porque para além de ser um goleador nato, com um total de 1.283 golos em 1.366 jogos, era um jogador completo que podia atuar em várias posições ofensivas graças à sua inteligência tática, visão de jogo e habilidade em criar oportunidades para os companheiros de equipa. Com um físico impressionante, Pelé era capaz de superar adversários com dribles curtos e rápidos, ao mesmo tempo que exibia uma capacidade ímpar para finalizar com ambos os pés e a cabeça. Em 1975, decidiu levar o seu talento para os Estados Unidos, assinando com o New York Cosmos, onde ajudou a popularizar o futebol num país onde o desporto não era, até então, muito apreciado. Mesmo no final da sua carreira, o impacto nos relvados americanos foi gigantesco e conseguiu atrair grandes multidões, contribuindo para o crescimento do futebol no país. Pelé não foi apenas um fenómeno dentro de campo. Fora dos relvados, tornou-se uma figura global, usando a sua influência para promover o futebol e causas humanitárias ao redor do mundo. Durante toda a sua vida, recebeu inúmeros prémios e distinções, sendo nomeado o atleta do século pelo Comitê Olímpico Internacional e pela FIFA. O legado de Pelé vai muito além dos títulos e dos golos. Transformou o futebol num espetáculo mundial, encantando gerações com o seu talento e carisma, sendo que a história, marcada por conquistas inigualáveis, faz dele uma lenda imortal do desporto cuja influência perdurará para sempre no futebol e na cultura popular. Pelé é e sempre será o rei do futebol.
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4: Vamos lá olhar agora para mais um gigante adormecido aqui na primeira rádio de desporto.
7: O Aston Villa Football Club é um dos clubes mais antigos e tradicionais da Inglaterra, com uma rica história de conquistas nacionais e internacionais. Fundado em 1874, o clube sediado em Birmingham tornou-se um dos criadores da Football League em 1888 e posteriormente da Premier League em 1992. Os Villans, como são carinhosamente chamados, sempre se destacaram no futebol inglês, especialmente no final do século XIX e início do século XX, período em que o clube conquistou a maioria dos seus títulos domésticos. No entanto, o maior destaque na história do Aston Villa vem das suas conquistas europeias, que colocaram o clube no mapa internacional. O auge dessa trajetória ocorreu na temporada de 1981-82, quando o Aston Villa conquistou a Taça dos Clubes Campeões Europeus, a atual Liga dos Campeões. Sob o comando do técnico Tony Barton, o clube surpreendeu ao derrotar o gigante alemão Bayern de Munique por 1-0 na final disputada em Roterdão, com o golo de Peter Witt. O histórico desempenho do jovem guarda-redes Nigel Spink, que entrou em campo logo no início devido a uma lesão do titular, foi crucial para a vitória histórica. Esta conquista colocou o Aston Villa no seleto grupo de clubes ingleses campeões europeus. No ano seguinte, o clube venceu ainda a Supertaça Europeia ao derrotar o Barcelona em 1983. Nessa disputa em dois jogos, o Aston Villa perdeu a primeira partida por 1-0 em Camp Nou, mas conseguiu uma vitória por 3-0 em Villa Park, assegurando o título no agregado de 3-1. Essas conquistas marcaram o ponto mais alto da história internacional do emblema. Além dos títulos europeus, o Aston Villa tem uma longa tradição de sucesso em competições domésticas, tendo vencido a primeira divisão, agora chamada Premier League, por 7 vezes, e conquistando a FA Cup em outras 7 ocasiões, sendo a mais recente em 1957. Esses títulos fazem do Villa um dos clubes mais laureados da Inglaterra, e o Villa Park, o seu estádio desde 1897, é uma das arenas mais emblemáticas do futebol britânico. O clube passou por altos e baixos nas últimas décadas, incluindo despromoções e retornos à elite do futebol inglês, mas a história e as glórias do Aston Villa, especialmente na Europa, onde está de regresso à Liga dos Campeões, permanecem como momentos icónicos na rica trajetória do emblema.
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9: Equipas que renasceram das cinzas para conquistar ligas, competições europeias, reacendendo a paixão dos seus adeptos. Está na altura de mais um grande feito histórico aqui na Gol FM.
7: A equipa do Santos entre 1960 e 1969 é amplamente considerada uma das maiores da história do futebol mundial. Durante esta década, o clube brasileiro, liderado pela lenda Pelé, conquistou títulos nacionais e internacionais, enquanto encantava adeptos com o seu futebol ofensivo e dinâmico. O Santos revolucionou a maneira como o futebol era jogado no Brasil, estabelecendo um padrão que seria lembrado por gerações. Esta equipa foi a responsável por transformar o Santos num dos clubes mais respeitados e bonitos do planeta. A história de ouro do emblema paulista começou em 1960, quando o clube já contava com Pelé, um jovem prodígio que aos 17 anos havia sido campeão mundial com o Brasil no Mundial de 58. Além dele, a equipa contava com outros grandes jogadores, como Coutinho, Pepe e Zito. O trio Pelé, Coutinho e Pepe formavam um dos ataques mais mortíferos da história, que aliado ao talento no meio-campo e à solidez defensiva, proporcionou ao Santos uma combinação perfeita para o domínio total no futebol. Em 1961, o Santos conquistou o Campeonato Paulista, marcando o início de uma era de supremacia no futebol brasileiro. Entre os maiores feitos desta equipa está a conquista da Taça Libertadores da América em 1962 e 63, sendo que naquela época poucos clubes sul-americanos tinham alcançado sucesso tão consistente a nível internacional. O Santos não só ganhou estas 2 edições da competição mais importante da América do Sul, como também venceu a Taça Intercontinental nesses mesmos anos, ao derrotar o Benfica e o AC Milan, respectivamente. Ao bater o campeão europeu, o Santos provou ser a melhor equipa do mundo, com Pelé a brilhar em ambos os duelos. O jogo de 1962 contra o Benfica ficou marcado pela grande exibição de Pelé em Lisboa, onde o Santos venceu por 5-2 numa exibição de gala. A era dourada do emblema paulista foi também recheada de títulos domésticos. O clube conquistou o Campeonato Brasileiro, então conhecido como Taça do Brasil, por 5 vezes consecutivas entre 1961 e 65, além de somar mais 2 títulos no torneio Roberto Gomes Pedrosa, precursor do atual Campeonato Brasileiro, em 1968. O domínio santista no Brasil foi avassalador, com a equipa a ganhar praticamente todos
1: todos os títulos possíveis e a criar uma aura de invencibilidade. Além dos títulos e conquistas, a equipa do Santos ficou marcada pelo seu estilo de jogo, que combinava talento individual, jogadas espetaculares e uma visão ofensiva constante. O Santos era sinónimo de espetáculo, com os seus jogadores a atraírem multidões por onde quer que passassem. Pelé, o grande maestro da equipa, combinava velocidade, técnica e um poder de finalização ímpar, e ao seu lado, Coutinho e Pepe completavam um trio letal que aterrorizava as defesas adversárias. Pelé não só se tornaria o maior artilheiro da história do clube, como também o maior goleador da história do futebol, com mais de 1000 golos na carreira. A década de 60 foi um período em que o Santos transcendeu as fronteiras do Brasil. A equipa fazia excursões por todo o mundo, jogando partidas amigáveis em locais como a Europa, a África e a Ásia. Este fenómeno internacional levou o nome do Santos e de Pelé para todos os cantos do planeta, consolidando o clube como um emblema global. Estas digressões também representavam uma fonte significativa de receitas para o clube, que aproveitava a enorme popularidade da sua equipa e do seu principal astro. Mesmo com o sucesso internacional, a equipa do Santos não perdeu o foco no cenário doméstico, continuando a dominar o futebol brasileiro. Para além dos títulos, o impacto que o Santos teve na cultura do futebol foi profundo. O clube influenciou o estilo de jogo de várias gerações, com a sua mentalidade ofensiva e habilidade técnica a tornarem-se referências para outros emblemas e seleções. No entanto, com o fim da década de 60, a equipa começou a perder algumas das suas peças-chave. Coutinho e Zito deixaram o clube e Pelé, embora ainda fosse um dos melhores jogadores do mundo, começou a entrar na fase final da sua carreira. O declínio natural da equipa foi inevitável, mas o legado que o Santos deixou durante esse período é inegável. Esta equipa revolucionou o futebol e é lembrada como uma dos melhores de todos os tempos. A era de ouro do Santos, na década de 1960, permanece viva na memória dos adeptos e na história do futebol nacional. Pelé, considerado um dos maiores jogadores de todos os tempos, consolidou o seu estatuto como o rei do futebol durante esse período, enquanto o Santos se firmou como um dos maiores clubes do mundo. Este foi um dos momentos mais brilhantes da história do desporto e uma fase inesquecível para todos os adeptos do Santos e todos os apreciadores de futebol.
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4: E agora seguimos com o perfil do jogador neste produto 100% palavra.
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1: Luka Modric, nascido a 9 de setembro de 1985 em Zadar, na Croácia, é um médio conhecido pela sua visão de jogo e controle no meio-campo. Começou a sua carreira profissional no Dinamo Zagreb, onde se destacou rapidamente e ajudou o clube a ganhar vários títulos nacionais. O seu desempenho chamou a atenção do Tottenham Hotspur, que o contratou em 2008. No Tottenham, Modric consolidou-se como um dos melhores médios da Premier League, o que levou à sua transferência para o Real Madrid em 2012. Na capital espanhola, o croata tornou-se uma peça-chave na equipa, contribuindo para a conquista de múltiplos títulos, incluindo 6 Ligas dos Campeões. Na temporada de 2017-2018, Modric foi premiado com o Ballon d'Or, tornando-se o primeiro médio a ganhar o prémio desde 2007. Na seleção croata, Modric tem sido uma figura central, liderando a equipa até à final do Campeonato do Mundo de 2018, onde a Croácia terminou como vice-campeã. A sua capacidade de liderança e o seu estilo de jogo refinado continuaram a ser fundamentais para a seleção e para o Real Madrid, sendo que Modric se mantém uma das principais figuras do futebol mundial, conhecido pela sua habilidade técnica e inteligência tática.
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4: Os seus prémios, troféus, são apenas uma pequena amostra do impacto que tiveram com o seu legado a ultrapassar as fronteiras do desporto. Está na altura de trazermos mais um craque da Liga Portuguesa aqui à primeira rádio de desporto.
1: Fary Faye, conhecido simplesmente como Fary, é um dos jogadores mais icónicos que passaram pelo Boa Vista, tornando-se uma figura querida entre os adeptos do clube do Bessa. Natural do Senegal, Fary chegou a Portugal no final dos anos 90, começando a sua carreira na Académica de Coimbra e depois no Beira-Mar. No entanto, foi no Boa Vista que o avançado deixou uma marca especial, tanto pela sua garra em campo como pela longevidade no clube, onde se tornou um símbolo de dedicação e amor à camisola. O avançado ingressou no Boa Vista em 2013 e permaneceu durante várias épocas, vivendo momentos de altos e baixos que incluíram a queda do clube para divisões inferiores devido a problemas financeiros e administrativos. Em campo, o senegalês destacava-se pela sua força física, velocidade e espírito de luta, características que faziam dele um jogador incansável e uma constante ameaça para as defesas adversárias. Apesar de não ser um goleador prolífico, a sua entrega e trabalho árduo tornaram-no numa peça fundamental na equipa, tanto nas competições nacionais como nas europeias. Brás. A relação de Fari com os adeptos boavisteiros foi um dos pontos altos da sua carreira. O avançado senegalês conquistou o respeito dos fãs, não apenas pelo seu desempenho em campo, mas também pela lealdade demonstrada ao clube, mesmo nos momentos mais difíceis. A sua ligação ao Boavista manteve-se sólida, mesmo nas épocas de crise, com Fari a assumir uma postura de líder e de exemplo para os colegas, sendo visto como um verdadeiro capitão dentro e fora das quatro linhas. Ao longo da sua carreira no Bessa, Fari jogou quase 200 de jogos com a camisola achatrezada, apontando 48 golos dos 163 que registou durante o seu percurso no futebol. Mesmo após pendurar as chuteiras, a sua ligação ao Boavista permaneceu viva, com Fari a ser lembrado como um símbolo de resiliência e dedicação ao emblema achatrezado. A sua trajetória nos boavisteiros é uma história de superação e lealdade que reflete o espírito batalhador do clube, fazendo de Fari uma figura inesquecível na história recente do futebol português.
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4: E agora seguimos com os craques mundiais neste produto 100% palavra.
1: Kaká, nome pelo qual ficou mundialmente conhecido, Ricardo Isaacson dos Santos Leite, nasceu a 22 de abril de 1982 em Brasília e rapidamente se destacou como uma das maiores promessas do futebol brasileiro. Desde jovem, Kaká mostrou uma técnica refinada e uma inteligência tática que o diferenciava dos demais. A sua carreira começou no São Paulo, onde ingressou nas camadas jovens e se destacou pela sua habilidade com bola nos pés e a visão de jogo que deslumbrava os adeptos. Foi ainda no clube paulista que começou a atrair a atenção de clubes europeus, especialmente após a conquista do torneio Rio-São Paulo em 2001, onde teve uma atuação de destaque. O ano de 2003 marcou a viragem na carreira de Kaká, quando foi contratado pelo AC Milan, um dos clubes mais prestigiados da Europa, por cerca de 8,5 milhões de euros, uma pechincha face ao talento que demonstraria nos anos seguintes. A sua adaptação ao futebol europeu foi imediata. Logo na sua primeira temporada, Kaká ajudou o Milan a conquistar a Série A e rapidamente se tornou uma das principais estrelas da equipa, brilhando ao lado de lendas como Paolo Maldini, Andrea Pirlo e Andriy Shevchenko. O brasileiro desempenhava um papel de maestro no meio-campo, atuando como treco-artista, posicionando-se entre os médios e os avançados, criando inúmeras oportunidades de golo com os seus passos precisos e corridas verticais pelo campo. A sua ascensão ao topo do futebol mundial culminou em 2007, quando viveu o ponto alto da sua carreira. Nesse ano, Kaká liderou o Milan à conquista da Liga dos Campeões da UEFA, com exibições extraordinárias, especialmente nas meias-finais contra o Manchester United, onde marcou dois golos no jogo de ida. Na final contra o Liverpool, Kaká foi crucial na vitória por 2-1, assistindo o segundo golo marcado por Inzaghi. As suas exibições nessa temporada valeram-lhe a Bola de Ouro e o título de melhor jogador do mundo da FIFA, coroando-o como o melhor jogador da sua geração. Além da Liga dos Campeões, Kaká conquistou outros troféus importantes ao serviço do Milan, como a Supertaça Europeia e o Mundial de Clubes da FIFA. Durante os seus anos em Milão, o brasileiro consolidou-se como um dos maiores jogadores do mundo, com o seu estilo elegante e dinâmico que misturava técnica, velocidade e finalização. A sua capacidade de driblar em alta velocidade e a precisão dos seus passos tornavam-no uma ameaça constante para as defesas adversárias. Em 2009, o Real Madrid, na sua busca por construir uma nova geração de galácticos, não hesitou em pagar 67 milhões de euros pelo seu passe, tornando Kaká o jogador mais caro da época. No entanto, a sua passagem pelos merengues não foi tão brilhante quanto se esperava, em grande parte devido às várias lesões que o impediram de manter a regularidade exibida no Milan. Embora tenha tido momentos de grande qualidade, como as exibições na Liga dos Campeões e algumas atuações decisivas na La Liga, Kaká nunca conseguiu assumir o protagonismo absoluto numa equipa onde também estavam estrelas como Cristiano Ronaldo e Karim Benzema. Ainda assim, ao longo das quatro temporadas no Real Madrid, conquistou um título de La Liga, uma Taça do Rei e uma Supertaça de Espanha, deixando a sua marca na história do clube. Em 2013, Kaká fez o seu regresso ao AC Milan, onde foi recebido com grande entusiasmo pelos adeptos. No entanto, já não era o jogador que encantara o mundo nos anos anteriores. Apesar disso, ainda foi capaz de contribuir para o clube com alguns momentos de brilho, mas a sua segunda passagem por Milão não duraria muito. Em 2014, Kaká tomou a decisão de rumar à Major League Soccer, a MLS, assinando com o Orlando City, onde se tornou a estrela principal do novo projeto do clube americano. Na MLS, Kaká trouxe o seu prestígio e talento para um campeonato em crescimento, ajudando a elevar o nível da competição e tornando-se um dos jogadores mais influentes do campeonato. Mesmo numa fase mais avançada da carreira, o brasileiro continuava a demonstrar a sua classe e a marcar golos decisivos. A sua presença em campo atraía multidões e Kaká era admirado não só pelo seu talento, mas também pelo seu caráter e profissionalismo. Ao longo da sua carreira internacional, Kaká também foi uma peça importante para a seleção brasileira, tendo participado em 3 edições do Campeonato do Mundo da FIFA em 2002, 2006 e 2010. Foi parte do plantel que conquistou o Mundial de 2002, embora não tenha tido um papel de destaque nesse torneio. No entanto, nas edições seguintes, Kaká assumiu-se como uma das principais figuras do Brasil, vencendo também a Taça das Confederações em 2005 e 2009. Acabaria por encerrar a carreira em 2017 com o respeito e admiração de todos os que o acompanharam no seu trajeto. Com 29 títulos conquistados entre clubes e seleção, incluindo a glória na Liga dos Campeões e o reconhecimento como o melhor jogador do mundo, Kaká será sempre lembrado como um dos grandes nomes do futebol mundial, tendo em conta que o seu legado vai muito além dos números. 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
1: São 6 da manhã e 2 minutos.
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2: Dia de carimbar o passaporte para os quartos de final da Liga das Nações. Portugal joga diante da Noruega no Estádio do Dragão às 19h45. Na antecâmara para a partida, Jorge Jesus disse que espera garantir a presença na próxima fase da Liga das Nações no duelo diante da seleção nórdica. Falou também da evolução do futebol norueguês e revelou também quais foram os segredos da vitória de Portugal em Oslo.
3: Que eu procuro, que gostava de ter, não passa do que aquilo, o símbolo da seleção. Portanto, o carinho é para a equipa, para os jogadores, não é particularmente para mim. Eu faço parte de uma equipa, eu sou o elo de uma equipa, sou o comandante de uma equipa, e portanto tudo isso aborda também toda uma questão desse mesmo apoio, afeto que os adeptos têm pelo país, pelo nosso país. Eu, antes de ser selecionador, também era um adepto da seleção, ferrenho, doido, e portanto não olhava para se era o treinador, se era os jogadores, olhava para a minha bandeira, o meu país. É isso que eu quero. Eu não quero estar à parte de nada que seja a seleção. Temos vantagens numas coisas e temos desvantagens noutras, em outros momentos do jogo. A questão física do contacto do jogador entrar dentro da bola, aí perdemos, como são os jogadores, têm 5 jogadores dos que jogam entre 1,90m e 1,88m. Mas depois também temos a vantagem nós, não somos tão grandes, mas tecnicamente somos melhores, somos mais rápidos. E portanto isso portanto equilibra, não é? E é aí que nós fazemos essa vantagem. Os nossos médios, não é? Que é Bernardo, Vitinha, João Neves, são todos jogadores de 1,70m, 1,75m, mas com a bola nos pés eles parecem que, não é? É difícil os parar, e portanto é dentro dessa ideia e das características que nós temos dos nossos jogadores, que nós temos que impor e tentar que isso entre dentro do jogo, como fizemos, por exemplo, na Dinamarca. E amanhã, apesar de sabermos que o treinador da Noruega, como eu, já está mais bem identificado com a seleção portuguesa, porque ele também não sabia, um treinador novo, que ele era as ideias do treinador. Agora ele já viu o primeiro jogo, já viu o filme do primeiro jogo, e portanto é capaz de ser mais difícil. Quero não fazer a seleção portuguesa, o que o Brasil não fez, ou deveria fazer, o Ancelotti, de certeza que agora tem uma opinião diferente, porque já passou um jogo. E aquilo que nós identificámos e montámos como estratégia foi exatamente fechar alguns momentos do jogo da seleção da Noruega. Não vou dizer quais são, mas tínhamos como estratégia fechado pelo menos 3 a 4 momentos de jogo, porque eram momentos de jogo da equipa da Noruega com bola, estamos a falar com bola, que são fortes, e conseguimos fazer, de certa maneira conseguimos fazer, por isso é que vencemos.
2: Já Bruno Fernandes falou sobre o caso Cristiano Ronaldo e deixou elogios ao melhor marcador de sempre da história da seleção nacional.
4: Eu vou começar pela última parte. Quem vai ter espaço ou não, cabe ao Mister decidir, e ainda bem que não me cabe a mim, porque existe muita qualidade nesta seleção e acho que só saímos beneficiados disso, porque é sinal que temos grande qualidade no nosso grupo. Temos jogadores que podem jogar em posições diferentes, que podem estar em campo ao mesmo tempo, como aconteceu no último jogo. O João Neves esteve em campo ao mesmo tempo que o Vitinha, que o Ruben Neves, que eu, que o Félix, por exemplo, e somos jogadores que provavelmente podemos ocupar posições muito similares. E acho que isso é um ponto muito positivo para nós. Eu acho que

0: Cada vez mais as opções fiquem mais difíceis de ser tomadas. Em relação à outra pergunta, eu para finalizar provavelmente o assunto e assim não, provavelmente não temos mais perguntas, é mais fácil ir direto ao ponto. Eu acho que eu não tenho a necessidade de falar com os meus colegas de equipa, todos nós sabemos como gerir as nossas próprias situações. Temos uma situação neste momento na seleção que em nada tem a ver com os jogadores, e acho que o papel mais importante que nós podemos ter é dar resultados em campo. Em relação ao Cris, eu tive uma conversa com o Cris, falei com ele também, e acho que aquilo que eu lhe disse a ele, e é o que eu repito aqui, o mais importante é que, independentemente daquilo que aconteça, o Cris nunca deixará de ser o maior símbolo da nossa seleção, o maior símbolo do nosso futebol, e de certeza, o maior símbolo do nosso país, por tudo aquilo que fez, não só em Portugal, mas pelo mundo fora. Eu acho que ele tem um lugar reservado, com toda a certeza, não só nos melhores de todos os tempos, mas no coração de todos os portugueses. E eu acho que o mais importante agora é deixarmos de dividir as águas, porque aqui não existem divisões na seleção, a seleção é uma só e continuará sempre a ser uma só. Independentemente dos ruídos, barulhos que possam vir de fora, eu acho que todas as casas devem resolver os seus assuntos de porta fechada, e eu acho que é assim que a seleção tem que funcionar, eu acho que é assim que funcionará, e tenho a certeza que o mais importante é que tudo acabe de bem, tanto para um lado como para o outro. Nós estamos completamente fora do assunto, nós estamos por dentro daquilo que vocês vão dizendo, daquilo que vamos vendo. Honestamente, passamos muito tempo na sala dos jogadores a jogar cartas, por estar a ver televisão, por isso estamos muito fora daquilo que tem sido toda esta polémica em torno deste assunto. Mas o que eu peço mais uma vez é que o país não se divida, que não faça escolhas, que viva isto tudo de um só, que respeite e aceite todos os lados, mas que ao mesmo tempo, como eu disse, o Cris será sempre o maior ícone da nossa seleção, do nosso futebol e também do futebol mundial, e merece o respeito de todos os portugueses, independentemente de quem goste mais e goste menos.
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6: Onde é que estava quando há instantes sentimos um sismo antes de vir falar, e quer saber o que é que lhe passou pela cabeça?
7: Olha, Irene, você agora. Se eu lhe disser o que eu disse ao Lemos, nós estávamos a subir as escadas e nós temos uma porta de vidro, e eu ouvi o barulho e disse-lhe: olha, pá, temos que mandar arranjar a porta de vidro, porque ela já está a fazer muito barulho. Uma pergunta. Só quando cheguei aqui é que percebi o que é que tinha acontecido. É para acabar, não é?

0: E agora seguimos com os gigantes adormecidos neste produto 100% palavra.
1: Fundado a 4 de março de 1945, no rescaldo da Segunda Guerra Mundial, o Estrela Vermelha de Belgrado, ou Crvena Zvezda, em sérvio, rapidamente se consolidou como um dos clubes mais emblemáticos da antiga Jugoslávia e da atual Sérvia. Desde os seus primeiros dias, o clube destacou-se como uma força dominante no futebol jugoslavo, não só devido ao seu desempenho

0: desempenho dentro de campo, mas também pelo seu simbolismo e ligação com o espírito nacionalista da Sérvia. Situado em Belgrado, a capital do país, o Estrela Vermelha representa muito mais do que uma simples equipa de futebol. Para os seus adeptos, é um símbolo de orgulho, resistência e, acima de tudo, de grandeza. Logo após a sua fundação, o Estrela Vermelha começou a construir um legado de sucesso que o acompanharia ao longo das décadas. O primeiro grande troféu nacional chegou em 1948 com a conquista da Taça da Jugoslávia e o clube rapidamente se estabeleceu como uma potência do campeonato jugoslavo. Ao longo das décadas de 1950 e 1960, o Estrela Vermelha consolidou a sua posição como um dos clubes mais fortes do país, ganhando vários títulos nacionais e criando uma base de adeptos apaixonada e fiel. Este período foi marcado pela rivalidade feroz com o Partizan de Belgrado, outra potência do futebol jugoslavo. Conhecido como o Eterno Derby, este confronto transformou-se num dos jogos mais intensos do futebol europeu, envolvendo paixões que muitas vezes ultrapassavam o desporto. No entanto, foi na década de 1980 que o Estrela Vermelha começou a preparar-se para aquilo que seria o momento mais glorioso da sua história. Sob a liderança de uma geração de jogadores talentosos e com o apoio incondicional dos seus adeptos, o clube construiu uma equipa de classe mundial que atingiria o auge no início dos anos 90. Jogadores como Dragan Stojkovic, Dejan Savicevic, Robert Prozinec e Vladimir Jugovic emergiram como estrelas e a equipa tornou-se conhecida pelo seu estilo de jogo técnico, habilidoso e ofensivo, que cativava tanto os seus adeptos como os críticos do futebol europeu. A grande conquista do Estrela Vermelha chegou na temporada de 1990-1991, quando o clube venceu a Taça dos Clubes Campeões Europeus, o troféu mais prestigiado do futebol de clubes. Numa campanha épica, a equipa de Belgrado derrotou alguns dos gigantes do velho continente, culminando na final disputada a 29 de maio de 1991 no estádio San Nicola, em Bari, na Itália. Frente ao poderoso Olympique de Marselha, o Estrela Vermelha jogou de forma calculista e estratégica, resistindo aos ataques franceses e levando o jogo a uma decisão por penaltis após um empate a zero no tempo regulamentar. Na dramática lotaria das grandes penalidades, o Estrela Vermelha foi mais eficaz, vencendo por 5-3 e garantindo o primeiro título europeu da sua história. Este triunfo fez do clube o primeiro dos Balcãs a conquistar um título europeu, um feito histórico que elevou o nome do emblema ao patamar dos grandes do futebol. Além da Taça dos Campeões Europeus, o Estrela Vermelha conquistou ainda a Taça Intercontinental de 1991, ao derrotar o Colo-Colo do Chile por 3-0 no Japão. Com este título, o clube confirmou o seu estatuto como a melhor equipa do mundo naquele ano, um feito que solidificou o seu lugar entre as maiores potências do futebol global. A equipa de 1991 é até hoje considerada uma das melhores formações da história do futebol jugoslavo e um orgulho eterno para os seus adeptos. Contudo, após este sucesso estrondoso, o clube enfrentaria desafios significativos nos anos que se seguiriam. A desintegração da Jugoslávia e a guerra civil que assolou os Balcãs nos anos 90 tiveram um impacto profundo no futebol da região. O Estrela Vermelha, tal como outros clubes da antiga Jugoslávia, viu-se afetado pelas dificuldades económicas e políticas resultantes do conflito e muitos dos seus melhores jogadores acabaram por se transferir para equipas estrangeiras, enfraquecendo a qualidade competitiva da equipa. A transição para o futebol sérvio após a independência do país não foi fácil e o clube passou por um período de reconstrução. Apesar desses desafios, o Estrela Vermelha continuou a ser uma força dominante no campeonato sérvio, conquistando inúmeros títulos nacionais e mantendo uma forte presença nas competições europeias. Nos anos recentes, o clube tem procurado reviver os seus dias de glória, conseguindo importantes qualificações para a fase de grupos da Liga dos Campeões, onde tem enfrentado algumas das melhores equipas da Europa, demonstrando a resiliência e a tradição de uma instituição histórica. O Estrela Vermelha continua a ser o clube mais bem-sucedido da Sérvia, com dezenas de títulos nacionais, incluindo campeonatos e taças. O Maracanã, o icónico estádio do clube, com capacidade para mais de 50 mil espectadores, é conhecido pelo ambiente eletrizante criado pelos fervorosos adeptos, conhecidos como Delia. Este apoio incondicional tornou o Estrela Vermelha um dos clubes mais temidos para qualquer adversário que se atreva a passar pelo túnel para pisar o seu relvado. Em suma, trata-se de um clube com uma história rica e complexa, feita de momentos de glória inigualáveis e desafios profundos. A sua vitória na Taça dos Campeões Europeus em 1991 permanece como o maior feito de um clube dos Balcãs e uma referência de excelência no futebol mundial. Hoje, o Estrela Vermelha continua a ser um símbolo de resistência e paixão, representando não só a cidade de Belgrado, mas também o espírito de um clube que, independentemente das adversidades, mantém vivo o sonho de voltar a dominar o futebol europeu.
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0: A temporada de 1963-64 ficou marcada como um dos momentos mais icónicos da história do Sporting Clube de Portugal. O clube leonino, já uma referência no panorama desportivo nacional, alcançou uma glória inédita ao vencer a Taça dos Vencedores das Taças, conhecida como Taça das Taças, um dos mais prestigiados troféus europeus da época. O Sporting tornou-se assim o primeiro clube português a conquistar esta competição internacional, consolidando o seu nome no futebol europeu. A caminhada dos Leões na competição não foi fácil e esteve repleta de desafios. Tudo começou na primeira eliminatória, onde os verde e brancos defrontaram os italianos da Atalanta. Depois de uma primeira mão complicada, em que perderam por 2-0, o Sporting conseguiu virar o resultado em Alvalade com uma vitória por 3-1, forçando um terceiro jogo de desempate que venceria por 3-1. Este início dramático foi um presságio do que seria uma campanha marcada por grandes emoções. Nos quartos de final, o Sporting encontrou o Manchester United, uma das equipas mais temidas da Europa na época. Após um resultado desfavorável de 4-1 em Old Trafford, os Leões protagonizaram uma das maiores reviravoltas da história das competições europeias, ao golear a equipa inglesa por 5-0 em Lisboa, numa exibição memorável que ficou para sempre na memória dos adeptos leoninos. O jogo foi uma demonstração do espírito ofensivo de uma equipa liderada pelo avançado João Moraes e pelo lendário Fernando Mendes, que foram fundamentais ao longo de toda a campanha. Após esta façanha, os Leões continuaram a sua caminhada rumo à final, eliminando o Lyon nas meias-finais. A equipa francesa apresentou alguma resistência, mas a formação lusa conseguiu ultrapassar os franceses com uma vitória confortável por 2-1 no total das duas mãos, carimbando assim o passaporte para a grande final. O palco estava montado para um dos momentos mais altos da história do clube. A final da Taça das Taças de 1964 teve um desfecho dramático e incomum. O Sporting defrontou o MTK Budapeste, uma equipa húngara de grande qualidade, num confronto que viria a ter dois atos. O primeiro jogo, realizado no estádio Eisel, em Bruxelas, terminou empatado a 3 após prolongamento, forçando um jogo de desempate. Esse segundo embate foi realizado no mesmo estádio, 4 dias depois, e é aí que surge o herói improvável da história, João Moraes. Aos 19 minutos, o jogador leonino marcou o famoso canto direto, um golo olímpico marcado diretamente de pontapé de canto, que garantiu ao Sporting uma vitória por 1-0 e o título de campeão. Este feito foi recebido com enorme euforia em Portugal, colocando o Sporting no mapa do futebol europeu e elevando a moral do clube numa época em que o futebol português começava a dar os primeiros passos no cenário internacional. O triunfo na Taça das Taças foi um marco histórico não só para o Sporting, mas também para o desporto nacional, sendo uma das primeiras grandes conquistas europeias de um clube português. A equipa de 1964, liderada pelo treinador Anselmo Fernandes, tornou-se um símbolo de garra, determinação e qualidade técnica, valores que continuam a ser associados ao clube. Entre os protagonistas desta campanha gloriosa, destacam-se nomes como o guarda-redes Carvalho, o capitão Fernando Mendes, o avançado Osvaldo Silva e, claro, João Moraes, cujo golo decisivo ficou gravado para sempre na história leonina. Esta equipa é ainda hoje recordada com grande carinho pelos adeptos, sendo frequentemente homenageada como uma das melhores formações da história do clube. A vitória na Taça das Taças em 1964 continua a ser uma das primeiras conquistas mais importantes do palmarés do Sporting. Este título reforçou o estatuto internacional do clube e abriu portas para futuras participações em competições europeias. Foi um triunfo que simbolizou o espírito combativo do Sporting Clube de Portugal, a sua capacidade de superação e a força do coletivo. Na história do futebol europeu, o nome do Sporting ficou assim gravado com letras douradas.

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1: A versatilidade é uma marca dos melhores, que podem jogar em várias posições e adaptar-se a diferentes sistemas de jogo. É o perfil do jogador que destacamos agora na primeira rádio de esporto.
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3: Luís Dias é um extremo com uma abordagem eletrizante ao jogo, destacando-se pela sua capacidade de romper defesas com uma mistura de drible preciso e aceleração fulminante. Nascido na Colômbia, atua preferencialmente pela ala esquerda, onde utiliza a sua velocidade e agilidade para desafiar os laterais adversários, criando constantes situações de um para um. O seu estilo agressivo e direto em direção à baliza faz dele uma ameaça constante, não só em jogadas de transição rápida, mas também em situações de ataque posicional, onde é capaz de desequilibrar defesas organizadas. Taticamente, Dias é um jogador dinâmico que se destaca pela capacidade de jogar tanto nas linhas quanto ao cortar para dentro, buscando o remate com o pé direito. Essa versatilidade tática torna-o imprevisível para os adversários. A sua visão de jogo e leitura das movimentações ao redor permitem-lhe combinar bem com os colegas em espaços curtos, mas o seu maior impacto reside na capacidade de alongar o jogo e criar espaço para os médios e avançados. Quando em posse, Dias é habilidoso em explorar os flancos, muitas vezes obrigando os defesas a recuar com receio da sua aceleração explosiva. Defensivamente, Luís Dias também traz valor com uma ética de trabalho assinalável. Participa ativamente no processo de recuperação de bola, aplicando pressão alta e utilizando a sua velocidade para fechar linhas de passe ou obrigar o adversário a erros. Este compromisso defensivo encaixa perfeitamente em sistemas táticos que exigem dos extremos um envolvimento ativo na pressão pós-perda. A sua capacidade de finalização também tem evoluído, mostrando uma precisão notável em remates de meia distância e uma inteligência ao se posicionar dentro da área para finalizar cruzamentos. Além do mais, o colombiano oferece ainda uma ameaça constante, tanto no jogo aéreo, apesar da sua estatura relativamente baixa, quanto em remates de fora da área. Luís Dias é um jogador que personifica o futebol moderno com uma combinação equilibrada de atributos técnicos, táticos e físicos. O seu impacto vai muito além dos dribles e assistências, sendo também uma peça fundamental em transições rápidas e fases defensivas de pressão, o que o torna indispensável em equipas que priorizam o ritmo e a intensidade.
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0: E seguimos agora nesta emissão com mais um craque da Liga Portuguesa.
3: Fernando Peiroteu é um nome lendário na história do futebol português e mundial, especialmente pelos seus feitos incríveis com a camisola do Sporting Clube de Portugal. Natural de Umpata, Angola, Peiroteu nasceu a 10 de março de 1918, na então colónia portuguesa. O seu talento precoce começou a chamar a atenção ainda nas terras africanas, onde jogou pelo Sporting de Luanda e em 1937, aos 19 anos, deu o grande passo na sua carreira ao transferir-se para o Sporting em Portugal. Na capital portuguesa, Peiroteu tornou-se imortal no mundo do futebol. A sua estreia pelos Leões ocorreu em setembro de 1937 e desde o início ficou claro que estava ali um jogador especial. Com uma combinação imparável de força, velocidade e instinto para o golo, Peiroteu rapidamente começou a colecionar tentos. Apenas na sua primeira época marcou 34 golos, dando sinais do que viria a ser uma das mais prolíficas carreiras da história do futebol português. Durante 12 anos no Sporting, Peiroteu foi uma máquina de golos. Marcou 544 em 334 jogos oficiais, uma média impressionante de 1,62 golos por jogo, um recorde que ainda hoje não foi igualado por nenhum outro jogador. Nos cinco violinos, o célebre quinteto ofensivo do Sporting na década de 1940, Peiroteu desempenhou um papel fulcral. Juntamente com outros craques como Travassos, Vasques, Albano e Jesus Correia, o avançado luso-angolano foi a peça mais letal desse ataque demolidor que proporcionou ao clube uma das suas épocas mais gloriosas. As façanhas de Peiroteu em campo levaram o Sporting a conquistar cinco campeonatos nacionais e várias taças de Portugal. Ele foi o principal responsável por catapultar os Leões para a ribalta do futebol português e o seu poder goleador era tal que, por exemplo, numa só partida frente ao Leça, marcou 9 golos, uma das maiores marcas de sempre num único jogo. O seu nome é inseparável da história do futebol em Portugal, não apenas pelos títulos coletivos, mas também pelas conquistas individuais. Peiroteu foi o melhor marcador do campeonato em 6 ocasiões, uma clara demonstração da sua consistência ao longo dos anos. Em 1949, após uma carreira repleta de sucessos, surpreendeu o mundo ao anunciar a sua retirada com apenas 31 anos. A decisão foi inesperada, especialmente para alguém ainda no auge das suas capacidades físicas e técnicas. A explicação? Perroteu queria dedicar-se à sua família e aos negócios pessoais, numa altura em que o futebol ainda não proporcionava as condições financeiras de hoje. Apesar de se retirar jovem, Fernando Perroteu nunca foi esquecido. O seu legado como um dos maiores goleadores de todos os tempos perdura até hoje. Depois da carreira como jogador, ainda teve uma breve passagem como treinador, incluindo uma curta, mas marcante experiência como selecionador nacional em 1961. No entanto, foram os seus feitos como jogador que imortalizaram o seu nome no panteão dos grandes do futebol mundial. Fernando Perroteu não foi apenas um goleador extraordinário, foi o símbolo de uma era de ouro do futebol português. Os seus números falam por si e o seu impacto transcendeu gerações, inspirando avançados por todo o mundo.

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1: São 6 da manhã e 28 minutos.
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2: Dia de carimbar o passaporte para os quartos de final da Liga das Nações. Portugal joga diante da Noruega no Estádio do Dragão às 19h45. Na antecâmara para a partida, Jorge Jesus disse que espera garantir a presença na próxima fase da Liga das Nações no duelo diante da seleção nórdica. Falou também da evolução do futebol norueguês e revelou também quais foram os segredos da vitória de Portugal em Oslo.
3: Que eu procuro, que gostava de ter, não passa do que aquilo, o símbolo da seleção. Portanto, o carinho é para a equipa, para os jogadores, não é particularmente para mim. Eu faço parte de uma equipa, eu sou o elo de uma equipa, sou o comandante de uma equipa, e portanto isso, tudo isso aborda também toda uma questão desse mesmo apoio, afeto que os adeptos têm pelo país, pelo nosso país. Eu, antes de ser selecionador, também era um adepto da seleção, ferrenho, doido, e portanto não olhava para a qualidade, se era o treinador, se era os jogadores, olhava para a minha bandeira, o meu país. É isso que eu quero. Eu não quero estar à parte de nada que não que seja a seleção. Temos vantagens numas coisas e temos desvantagens noutras, em outros momentos do jogo. A questão física do contacto do jogador entrar dentro da bola, aí perdemos, como são os jogadores, têm 5 jogadores dos que jogam entre 1,90m e 1,88m. Mas depois também temos a vantagem nós, não somos tão grandes, mas tecnicamente somos menores, somos mais rápidos. E portanto isso equilibra, não é? E é aí que nós fazemos essa vantagem. Os nossos médios, não é? Que é Bernardo, Vitinha, João Neves, são todos jogadores de 1,70m, 75, mas com a bola nos pés eles parecem que, não é? É difícil de os parar. E portanto é dentro dessa ideia e das características que nós temos dos nossos jogadores, que nós temos que impor e tentar que isso entre dentro do jogo, como fizemos, por exemplo, na Dinamarca. E amanhã, apesar de sabermos que o treinador da Noruega, como eu, já está mais bem identificado com a seleção portuguesa, porque ele também não sabia, um treinador novo, que ele era as ideias do treinador. Agora ele já viu o primeiro jogo, já viu o filme do primeiro jogo, e portanto é capaz de ser mais difícil. Quero não fazer a seleção portuguesa, o que o Brasil não fez, ou deveria fazer, o Ancelotti, de certeza que agora tem uma opinião diferente, porque já passou um jogo. E aquilo que nós identificámos e montámos como estratégia foi exatamente fechar alguns momentos do jogo da seleção da Noruega. Não vou dizer quais são, mas tínhamos como estratégia fechado pelo menos 3 a 4 momentos de jogo, porque eram momentos de jogo da equipa da Noruega, com bola, estamos a falar com bola, que são fortes. E conseguimos fazer, de certa maneira conseguimos fazer, por isso é que vencemos.
2: Já Bruno Fernandes falou sobre o caso Cristiano Ronaldo e deixou elogios ao melhor marcador de sempre da história da Seleção Nacional.
4: Eu vou começar pela última parte. Quem vai ter espaço ou não, cabe ao Mister decidir, e ainda bem que não me cabe a mim, porque existe muita qualidade nesta seleção e acho que só saímos beneficiados disso, porque é sinal que temos grande qualidade no nosso grupo. Temos jogadores que podem jogar em posições diferentes, que podem estar em campo ao mesmo tempo, como aconteceu no último jogo. O João Neves esteve em campo ao mesmo tempo que o Vitinha, que o Ruben Neves, que eu, que o Félix, por exemplo, e somos jogadores que provavelmente podemos ocupar posições muito similares. E acho que isso é um ponto muito positivo para nós. Eu acho que estar no espaço de seleção é algo extraordinário, e eu acho que isso não devia ser visto de uma forma negativa, independentemente de se jogar mais ou menos. Todos queremos jogar, vimos dos nossos clubes como titulares normalmente para chegar até à seleção, e todos queremos estar a representar o nosso país e começar os jogos e jogar os jogos. É para isso que aqui estamos, e causar dores de cabeça ao míster e dificuldades para que cada vez mais as opções fiquem mais difíceis de ser tomadas. Em relação à outra pergunta, eu para finalizar provavelmente o assunto, e assim não, provavelmente não temos mais perguntas, é mais fácil ir direto ao ponto. Eu acho que eu não tenho a necessidade de falar com os meus colegas de equipa. Todos nós sabemos como gerir as nossas próprias situações. Temos uma situação neste momento na seleção que em nada tem a ver com os jogadores, e acho que o papel mais importante que nós podemos ter é dar resultados em campo. Em relação ao Cris, eu tive uma conversa com o Cris, falei com ele também, e acho que aquilo que eu lhe disse a ele, e é o que eu repito aqui, o mais importante é que, independentemente daquilo que aconteça, o Cris nunca deixará de ser o maior símbolo da nossa seleção, o maior símbolo do nosso futebol, e provavelmente, de certeza, o maior símbolo do nosso país, por tudo aquilo que fez, não só em Portugal, mas pelo mundo fora. Eu acho que ele tem um lugar reservado, com toda a certeza, não só nos melhores de todos os tempos, mas no coração de todos os portugueses. E eu acho que o mais importante agora é deixarmos de dividir as águas, porque aqui não existem divisões na seleção. A seleção é uma só e continuará sempre a ser uma só, independentemente dos ruídos, barulhos que possam vir de fora. Eu acho que todas as casas devem resolver os seus assuntos de porta fechada, e eu acho que é assim que a seleção tem que funcionar. Eu acho que é assim que funcionará, e tenho a certeza que o mais importante é que tudo acabe de bem, tanto para um lado como para o outro. Nós estamos completamente fora do assunto, nós estamos por dentro daquilo que vocês vão dizendo, daquilo que vamos vendo. Honestamente, passamos muito tempo na sala dos jogadores a jogar cartas, para estar a ver televisão, por isso estamos muito fora daquilo que tem sido toda esta polémica em torno deste assunto. Mas o que eu peço mais uma vez é que o país não se divida, que não faça escolhas, que viva isto de um só, que respeite e aceite todos os lados, mas que ao mesmo tempo, como eu disse, o Cris será sempre o maior ícone da nossa seleção, do nosso futebol e também do futebol mundial, e merece o respeito de todos os portugueses, independentemente de quem goste mais e goste menos.
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11: Olhamos agora nesta emissão para os craques mundiais. Apesar da sua ausência no campo, o legado destes jogadores continua a inspirar novas gerações que procuram também alcançar a mesma grandeza. É para ouvir também aqui na primeira Rádio Desporto, os craques mundiais com o Hugo Taveira.
12: Andriy Shevchenko, ou simplesmente Sheva, é uma das maiores lendas do futebol mundial. Nascido a 29 de setembro de 1976 em Dvirkishnia, na Ucrânia, Shevchenko destacou-se desde cedo como um talento raro. Iniciou a sua carreira no Dinamo de Kiev, onde rapidamente impressionou pelo seu poderio físico, velocidade e capacidade de finalização, características que o tornariam um dos melhores avançados da sua geração. Foi sob a orientação do lendário treinador Valery Lobanovsky que Shevchenko desenvolveu a sua técnica apurada e instinto de matador. Nos anos 90, o Dinamo de Kiev era uma das principais potências do futebol da Europa de Leste e Shevchenko desempenhou um papel fundamental na equipa, ajudando-a a dominar o campeonato ucraniano e a ter presenças marcantes nas competições europeias. Na Liga dos Campeões de 1997-98, Sheva ganhou projeção internacional ao marcar um hat-trick frente ao Barcelona no Camp Nou, numa vitória por 4-0 que espantou o mundo do futebol. Esta exibição cativou os olhares dos grandes clubes europeus, mas foi o AC Milan que garantiria a sua contratação em 1999. A chegada de Shevchenko a Milão foi um dos momentos mais decisivos da sua carreira. Logo na sua primeira época, o avançado ucraniano mostrou ao mundo a sua capacidade letal, tornando-se o melhor marcador da Série A, com 24 golos. Shevchenko formou uma parceria ofensiva impressionante com nomes como Rui Costa e Kaká, ajudando o AC Milan a reconquistar o estatuto de potência europeia. Com a camisola rossonera, conquistou a Liga dos Campeões em 2003, quando o Milan venceu a Juventus na final, nas grandes penalidades. Shevchenko marcou o penalti decisivo e levou o clube de volta ao topo do futebol europeu. Entre os títulos que conquistou no Milan, destacam-se ainda um Scudetto em 2004, uma Supertaça italiana e uma Supertaça europeia. No entanto, foi o seu desempenho individual que marcou uma era no futebol europeu. Em 2004, Shevchenko venceu a tão cobiçada Bola de Ouro, sendo coroado o melhor jogador da Europa, um feito que colocou definitivamente o seu nome entre os grandes do futebol. Ao longo das suas 7 temporadas nos rossoneri, Shevchenko marcou 175 golos em 322 jogos, tornando-se o segundo melhor marcador da história do clube, apenas atrás do sueco Gunnar Nordahl. Em 2006, Shevchenko trocou o Milan pelo Chelsea, numa das transferências mais caras da história do futebol à época. No entanto, a sua passagem por Londres foi marcada por lesões e dificuldades de adaptação ao estilo de jogo mais físico e intenso da Premier League, e apesar de momentos de brilho, Shevchenko nunca conseguiu replicar o sucesso que tivera em Itália e após duas temporadas regressou ao Milan por empréstimo, mas os anos dourados já estavam para trás. Eventualmente voltou ao Dinamo de Kiev, onde jogou até ao final da sua carreira em 2012, fechando o ciclo no clube que o viu nascer para o futebol. A nível de seleções, Shevchenko foi a grande figura da Ucrânia durante quase duas décadas. O ponto alto da sua carreira internacional foi a qualificação da Ucrânia para o Mundial de 2006, a primeira vez que o país conseguiu tal feito desde a sua independência. Shevchenko, como capitão e líder, conduziu a equipa até aos quartos de final da competição, onde foram eliminados pela Itália. A sua contribuição para o futebol ucraniano vai muito além dos golos que marcou. Sheva continua a ser um símbolo nacional, sendo visto como um embaixador do futebol ucraniano no mundo. Após pendurar as botas, Shevchenko seguiu uma carreira como treinador, tendo assumido o comando da seleção ucraniana em 2016. Sob a sua liderança, a Ucrânia alcançou um feito notável no Euro 2020, chegando pela primeira vez aos quartos de final do torneio. Shevchenko provou que a sua visão de jogo não se limitava a ser um dos melhores avançados de sempre, mas também um estratega competente fora das quatro linhas. Com uma carreira recheada de títulos, golos e momentos históricos, Andriy Shevchenko é sem dúvida um dos jogadores mais icónicos do futebol mundial. O seu legado no AC Milan e na seleção ucraniana permanecerá por muito tempo e o seu nome estará sempre associado à excelência, classe e capacidade de superação, tanto dentro como fora dos relvados.

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2: O FC Nürnberg, conhecido simplesmente como Nuremberg, é um dos clubes mais históricos do futebol alemão. Fundado em 1900, o clube teve um papel determinante no desenvolvimento do futebol na Alemanha, especialmente durante as primeiras décadas do século XX. O clube bávaro, sediado na cidade de Nuremberg, cedo se destacou pela sua capacidade competitiva, acumulando vários títulos e tornando-se uma referência no futebol germânico. Nos anos 1920, o Nürnberg viveu a sua primeira era de ouro. Foi durante este período que o clube se estabeleceu e à sua hegemonia no futebol alemão, conquistando 5 campeonatos nacionais em apenas uma década, em 1920, 21, 24, 25 e 27. Sob o comando do treinador e ex-jogador Einar Stuhlfoth, o Nuremberg era uma equipa temida pela sua organização e qualidade técnica. Stuhlfoth, uma lenda do clube, foi um dos guarda-redes mais icónicos da Alemanha na época e foi fundamental nas conquistas dessa década de ouro. Com 9 campeonatos alemães no total, o Nuremberg é ainda hoje o clube que mais títulos conquistou antes da criação da Bundesliga, em 1963. No entanto, o início da era profissional do futebol alemão marcou uma viragem para o clube. Embora continuasse a ser competitivo, o Nuremberg não conseguiu manter a mesma regularidade de sucessos no novo formato. Ainda assim, em 1968, o clube voltou a conquistar o campeonato alemão, a sua primeira e única vitória na Bundesliga até hoje. Essa conquista, liderada pelo treinador Max Merkel, foi vista como um renascimento do clube, mas paradoxalmente o Nuremberg acabaria por descer de divisão logo na temporada seguinte, num dos episódios mais surpreendentes da história do futebol alemão. Após esse declínio inesperado, o Nuremberg passou por décadas de altos e baixos. O clube oscilou entre a primeira e a segunda divisões do futebol germânico, nunca mais conseguindo repetir o brilho do seu passado glorioso. Embora tenha vencido a Taça da Alemanha em 2007, o clube continuou a lutar para se estabelecer de forma consistente na Bundesliga, onde os desafios financeiros e a crescente competitividade tornaram mais difícil um regresso ao topo. O Nuremberg, no entanto, continua a ser um clube respeitado e com uma base de adeptos leal. A sua história rica e o seu legado no futebol alemão fazem dele um símbolo do futebol tradicional na Baviera. O estádio do clube, o Max Morlock Stadion, é um local onde as memórias de grandes conquistas e de alguns dos maiores jogadores da história do futebol alemão ainda ressoam. Jogadores como o já mencionado Einar Stuhlfoth, além de Andreas Köpke, campeão mundial em 1990, ajudaram a cimentar a reputação do clube como um formador de grandes talentos. Apesar das últimas décadas não terem sido tão prolíficas em termos de títulos, o Nuremberg mantém o seu lugar no coração do futebol alemão. A paixão dos seus adeptos e o respeito que o clube ainda comanda no país fazem dele uma instituição do desporto. A sua rica história é uma lembrança constante de que o Nuremberg representou e pode voltar a representar no futuro à medida que o clube procura reconstruir-se e regressar aos principais palcos do futebol alemão.
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2: Entre 2015 e 2018, o Real Madrid viveu um dos períodos mais dominantes da sua história, consagrando-se como uma verdadeira potência do futebol europeu, mais uma vez. Sob o comando de Zinedine Zidane, os merengues conseguiram um feito inédito na era da Liga dos Campeões, vencer o torneio 3 vezes consecutivas em 2016, 2017 e 2018. A espinha dorsal da equipa era formada por jogadores de classe mundial, como Cristiano Ronaldo, Sérgio Ramos, Luka Modric, Toni Kroos e Marcelo. A equipa combinava uma defesa sólida com um meio-campo criativo e uma frente de ataque letal liderada pelo implacável Ronaldo. Na época de 2015-2016, o Real Madrid conquistou a 11ª Liga dos Campeões da sua história, derrotando o Atlético numa dramática final decidida nos penaltis. Com Zidane a assumir o comando da equipa em janeiro desse mesmo ano, o Real Madrid encontrou estabilidade e sucesso imediato. Nessa campanha europeia, jogadores como Gareth Bale e Karim Benzema também desempenharam papéis cruciais e a defesa, liderada por Ramos e Keylor Navas, foi impenetrável nos momentos mais importantes. Essa vitória foi o prelúdio para uma série histórica de conquistas. A temporada seguinte, de 2016-2017, foi ainda mais especial para os madridistas. Além de vencer novamente a Liga dos Campeões, desta vez ao derrotar a Juventus por 4-1 na final, o Real Madrid também quebrou uma seca de 5 anos sem vencer a La Liga, conquistando o título espanhol sob a liderança de Zidane. A equipa jogou um futebol fluido, equilibrando a posse de bola com rápidas transições ofensivas, e Cristiano Ronaldo, que foi o grande destaque da campanha europeia, especialmente na fase eliminar, marcou golos decisivos em todas as rondas. O meio-campo, composto por Kroos, Modric e Casemiro, consolidou-se como o motor do jogo da equipa. A consagração da hegemonia europeia veio em 2017-2018, quando os merengues venceram a sua 13ª Liga dos Campeões, novamente derrotando o Liverpool por 3-1 na final. Essa vitória tornou Los Blancos a primeira equipa a vencer 3 edições consecutivas do torneio no formato moderno da competição. Cristiano Ronaldo terminou a campanha como o melhor marcador, uma constante ao longo desses anos de ouro. Sérgio Ramos, com o seu espírito de liderança e capacidade de aparecer em momentos decisivos, também consolidou o seu lugar como um dos grandes capitães da história do clube. Este período é visto como uma das eras mais gloriosas do Real Madrid, não só pelos troféus conquistados, mas pela forma como a equipa soube dominar e adaptar-se aos desafios do futebol moderno. Ao todo, entre 2015 e 2018, a equipa ergueu 3 Ligas dos Campeões, 2 Supertaças Europeias, 2 Mundiais de Clubes e 1 título de La Liga, para além da Supertaça de Espanha. Esse domínio reafirmou o clube como a maior força da história do futebol mundial.
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1: O jogador ideal sabe equilibrar disciplina e criatividade, sendo imprevisível nos momentos decisivos. 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
2: 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Erling Haaland destaca-se como um dos avançados mais dominantes do futebol atual, com uma combinação rara de potência física e uma habilidade impressionante para finalizar. Com 1,94m de altura, alia a sua imponente presença física à agilidade, algo incomum para jogadores com a sua estatura. A sua capacidade de explosão é um dos traços mais marcantes, fazendo dele uma ameaça constante em transições rápidas e jogadas de contra-ataque, onde utiliza a sua velocidade para desmarcar-se dos defensores com facilidade. Taticamente, Haaland é extremamente eficaz em explorar o espaço entre os centrais, utilizando a sua leitura de jogo para se posicionar de forma ideal na área. O seu movimento sem bola é inteligente e calculado, muitas vezes temporizando as suas corridas para evitar estarem fora de jogo, e surge também no momento exato para finalizar com uma precisão clínica. Seja com o pé direito, esquerdo ou de cabeça, Haaland revela uma versatilidade incomum, o que o torna um dos avançados mais completos da sua geração. No contexto de equipas que jogam em transição, o jogador norueguês é praticamente imparável devido à sua velocidade e força. Porém, mesmo em equipas que preferem manter a posse de bola e enfrentar blocos baixos, o norueguês consegue ser decisivo ao jogar como referência no ataque, segurando a bola e atraindo defesas, o que cria espaço para os seus colegas de equipa. Esta capacidade de se adaptar a diferentes estilos de jogo mostra uma maturidade tática que vai muito além da sua tenra idade. Além disso, o Haaland é também eficaz na pressão alta, utilizando a sua força física para pressionar os defesas adversários e forçar erros, algo que o torna útil não só nas ações ofensivas, mas também na recuperação da posse de bola. Apesar de ser mais conhecido pelos seus golos, a sua ética de trabalho e a intensidade em campo mostram que é um jogador que contribui em várias fases do jogo. Com uma taxa de finalização impressionante e uma mentalidade focada em marcar golos em cada oportunidade, Haaland já se afirmou como uma das principais referências do futebol moderno, sendo sem dúvida um dos avançados mais difíceis de ser neutralizado pelas defesas adversárias.
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2: Lucho González, também conhecido como El Comandante, é um dos jogadores mais icónicos da história recente do Futebol Clube do Porto. Nascido em Buenos Aires, Argentina, a 19 de janeiro de 1981, Luís Oscar González começou a sua carreira no Huracán antes de se destacar no River Plate, onde conquistou títulos e chamou a atenção do futebol europeu. A sua trajetória foi marcada por uma inteligência tática apurada, qualidade técnica e capacidade de liderança, características que o tornaram uma figura crucial nos clubes por onde passou, em especial no Futebol Clube do Porto. A sua primeira passagem pelos Dragões começou em 2005, quando foi contratado por mais de 7 milhões e meio de euros ao River Plate. Lucho chegou para um clube que um ano antes tinha conquistado a Liga dos Campeões, sob o comando de José Mourinho, e veio para dar continuidade ao sucesso portista. Logo se impôs como uma peça fundamental no meio-campo dos Dragões, destacando-se pela sua visão de jogo, capacidade de passe e presença ofensiva. Com o Adriense como treinador, Lucho fez uma temporada de estreia notável, conquistando o seu primeiro título da Primeira Liga em 2005-2006, além de levantar a Taça de Portugal. Nas quatro temporadas em que vestiu a camisola azul e branca, na sua primeira etapa no clube, Lucho foi parte de uma era de ouro do futebol português. Entre 2005 e 2009, conquistou quatro títulos da Primeira Liga, uma Taça de Portugal e três supertaças Cândido de Oliveira, cimentando o seu estatuto como um dos maiores ídolos da história recente do clube. Além disso, a sua consistência em campo e a sua habilidade para marcar golos em momentos decisivos renderam-lhe o apelido de El Comandante, uma referência à sua liderança natural dentro de campo. Nos seus melhores anos, Lucho não só contribuiu com assistências e golos, como também era uma voz de comando que uniu o balneário portista. Em 2009, após o sucesso no Futebol Clube do Porto, o argentino transferiu-se para o Olympique de Marselha por cerca de 18 milhões de euros, uma das maiores transferências do futebol francês à época. No Marselha continuou a sua senda de sucesso, conquistando a Liga em 2010 e mais dois troféus da Taça da Liga Francesa. A sua influência no meio-campo manteve-se inalterada, mas o carinho pelo Futebol Clube do Porto permaneceu, algo que ficaria evidente anos mais tarde. Em 2012, Lucho González protagonizou um regresso emocionante à cidade invicta, quando já veterano voltou para uma segunda passagem pelos Dragões. Apesar de estar numa fase mais avançada da carreira, o seu impacto na equipa foi imediato. A sua experiência e qualidade técnica mantiveram-no como uma peça fundamental para o clube e na temporada de regresso ajudou o Porto a conquistar mais um título da Primeira Liga na época 2012-2013, sob o comando de Vítor Pereira. No total, Lucho acumulou mais de 240 jogos pelo Futebol Clube do Porto, com 61 golos marcados, e continua a ser lembrado como um dos médios mais talentosos e completos que passaram pelo clube. A sua capacidade de chegar à área adversária, fazer golos e distribuir o jogo com grande inteligência foi crucial para as conquistas portistas, sendo sempre visto como um líder dentro e fora de campo. Não é à toa que continua a ser venerado pelos adeptos, que reconhecem nele um dos capitães mais respeitados da história do emblema. Após sair do Futebol Clube do Porto pela segunda vez, Lucho ainda continuou a sua carreira em clubes como o Al Rayyan, no Qatar, e o Atlético Paranaense, no Brasil, onde se manteve competitivo até aos seus últimos dias como jogador. No Atlético Paranaense, conquistou a Copa Sul-Americana em 2018, acrescentando mais um título internacional ao seu vasto currículo. Encerrou a carreira em 2021, após mais de duas décadas a brilhar nos relvados, deixando uma marca profunda no futebol, especialmente no Futebol Clube do Porto. Lucho González será sempre lembrado como um dos grandes médios do futebol mundial, com destaque para o impacto duradouro que teve no Futebol Clube do Porto. A sua liderança, classe e espírito vencedor fizeram dele uma lenda do clube e uma referência no futebol português.
4: Eu ainda na minha cabeça está aqui, sou jogador. E até falei para a minha mulher, digo, quando acabar o contrato lá no Brasil, vou tentar falar com o presidente e dizer-lhe que jogava dois meses de graça aqui só por voltar a pisar o Dragão. Fala dessa tão conhecida, mística do Porto, é um pouco isso, é mais na garra, na luta e se disfruta mais também.
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1: Está na altura dos craques mundiais, muitos destes ícones do futebol mantêm-se ligados ao desporto, seja como comentadores, treinadores ou embaixadores de clubes e marcas, outros inclusive já não estão entre nós, mas fazemos questão de os recordar aqui na primeira rádio de desporto.
2: Frank Lampard, nascido a 20 de junho de 1978, é amplamente reconhecido como um dos maiores médios da história do futebol inglês e uma lenda do Chelsea. Criado numa família com forte herança futebolística, Lampard começou a sua carreira no West Ham United, o clube onde o seu pai havia jogado. Subiu às camadas principais do West Ham em 1995 e rapidamente se destacou pelas suas habilidades no meio-campo, marcando golos importantes e mostrando uma capacidade técnica notável. No entanto, foi a sua transferência para o Chelsea Chelsea em 2001, que transformou a sua carreira. Lampard custou cerca de 11 milhões de libras ao clube londrino e rapidamente se tornou um pilar no meio-campo dos Blues. Durante a sua passagem pelo Chelsea, que durou até 2014, Lampard conquistou uma série impressionante de títulos, incluindo três Premier Leagues em 2004, 2005, 2005, 2006 e 2009, 2010, quatro FA Cups, duas taças da Liga e, claro, a tão sonhada Liga dos Campeões em 2012. Uma das marcas mais impressionantes de Lampard é a sua capacidade de marcar golos. Não foi apenas um jogador-chave na criação de jogadas, mas também se destacou pela sua impressionante veia goleadora. Lampard terminou a sua carreira no Chelsea como o maior goleador da história do clube, com 211 golos em 648 jogos, algo notável para um médio. Conhecido pela sua precisão nos remates de longa distância, especialmente com o pé direito, tornou-se conhecido pelos seus golos em momentos cruciais, além da sua consistência nas bolas paradas. A sua temporada de 2009-2010 foi particularmente impressionante, quando Lampard marcou 27 golos em todas as competições e ajudou o Chelsea a vencer a Premier League e a FA Cup, fazendo história com um double. A sua combinação de talento ofensivo, ética de trabalho incansável e inteligência tática fez dele um dos melhores jogadores da sua geração. Além do sucesso a nível do clube, Lampard teve uma carreira internacional notável, representando a seleção inglesa em diversas competições, incluindo 3 campeonatos do mundo e 2 campeonatos da Europa. Embora a Inglaterra não tenha alcançado o sucesso esperado durante essas competições, Lampard foi sempre um dos pilares da equipa e é amplamente respeitado pelos seus 66 jogos pela seleção. Após deixar o Chelsea em 2014, teve uma curta passagem pelo Manchester City, antes de terminar a sua carreira nos New York City, da MLS, onde jogou até 2016. Após a sua retirada dos relvados, o ex-atleta rapidamente se lançou na carreira de treinador e em 2018 assumiu o comando do Derby County, onde teve uma boa temporada na segunda divisão inglesa, levando o clube à final do play-off de promoção. No ano seguinte, Lampard assumiu o cargo de treinador do Chelsea, voltando ao clube onde teve os seus maiores sucessos como jogador. Durante a sua passagem por Stamford Bridge, focou-se em dar oportunidades a jovens jogadores da academia e conseguiu uma qualificação para a Liga dos Campeões na sua primeira temporada. Contudo, foi demitido em janeiro de 2021 após uma série de maus resultados e por aí prosseguiu a sua carreira como técnico por outras paragens.
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6: São 6:59.
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7: Dia de carimbar o passaporte para os quartos de final da Liga das Nações. Portugal joga diante da Noruega no Estádio do Dragão às 19h45. Na antecâmara para a partida, Jorge Jesus disse que espera garantir a presença na próxima fase da Liga das Nações no duelo diante da seleção nórdica. Falou também da evolução do futebol norueguês e revelou também quais foram os segredos da vitória de Portugal em Oslo.
8: Que eu procuro, que gostava de ter, não passa do que aquilo, o símbolo da seleção. Portanto, o carinho é para a equipa, para os jogadores, não é particularmente para mim. Eu faço parte de uma equipa, eu sou o elo de uma equipa, sou o comandante de uma equipa. E, portanto, tudo isso aborda também toda uma questão desse mesmo apoio, afeto, que os adeptos têm pelo país, pelo nosso país. Eu, antes de ser selecionador, também era um adepto da seleção, ferrenho, doido, e portanto não olhava para se era o treinador, se era os jogadores, olhava para a minha bandeira, o meu país. É isso que eu quero. Eu não quero estar à parte de nada que não que seja a seleção. temos vantagens numas coisas e temos desvantagens noutras, em outros momentos do jogo. A questão física do contacto do jogador entrar dentro da bola, aí perdemos, como são os jogadores, têm 5 jogadores dos que jogam entre 1,90m e 1,88m. Mas depois também temos a vantagem nós, não somos tão grandes, mas tecnicamente somos melhores, somos mais rápidos, e portanto isso portanto equilibra, não é? E é aí que nós fazemos essa vantagem, os nossos médios, não é? Que é Bernardo, Vitinha, João Neves, são todos jogadores de 1,70m, 1,75m, mas com alguns pés eles parecem que, não é? É difícil de parar. E, portanto, é dentro dessa ideia e das características que nós temos dos nossos jogadores que nós temos que impor e tentar que isso entre dentro do jogo, como fizemos, por exemplo, na Dinamarca. E amanhã, apesar de sabermos que o treinador da Noruega, como eu, já está mais bem identificado com a seleção portuguesa, porque ele também não sabia, um treinador novo, que ele era as ideias do treinador. Agora ele já viu o primeiro jogo, já viu o filme do primeiro jogo, e portanto é capaz de ser mais difícil. Deve não fazer a seleção portuguesa, o que o Brasil não fez, ou deveria fazer, o Ancelotti, de certeza que agora tem uma opinião diferente, porque já passou um jogo. E aquilo que nós identificámos e montámos como estratégia foi exatamente fechar alguns momentos do jogo da seleção da Noruega. Não vou dizer quais são, mas tínhamos como estratégia fechado pelo menos 3 a 4 momentos de jogo, porque eram momentos de jogo da equipa da Noruega, com bola, estamos a falar com bola, que são fortes. E conseguimos fazer, de certa maneira conseguimos fazer, por isso é que vencemos.
7: Já Bruno Fernandes falou sobre o caso Cristiano Ronaldo e deixou elogios ao melhor marcador de sempre da história da seleção nacional.
9: Eu vou começar pela última parte, quem vai ter espaço ou não, cabe ao Mister decidir, e ainda bem que não me cabe a mim, porque existe muita qualidade nesta seleção e acho que só saímos beneficiados disso, porque é sinal que temos grande qualidade no nosso grupo, temos jogadores que podem jogar em posições diferentes, que podem estar em campo ao mesmo tempo, como aconteceu no último jogo. O João Neves esteve em campo ao mesmo tempo que o Vitinha, que o Ruben Neves, que eu, que o Félix, por exemplo, e somos jogadores que provavelmente podemos ocupar posições muito similares. E acho que isso é um ponto muito positivo para nós. Eu acho que estar no espaço de seleção é algo extraordinário, e eu acho que isso não devia ser visto de uma forma negativa, independentemente de se jogar mais ou menos. Todos queremos jogar, vimos os nossos clubes como titulares normalmente para chegar até à seleção, e todos queremos estar a representar o nosso país e começar os jogos e jogar os jogos. É para isso que aqui estamos, e causar dores de cabeça ao míster e dificuldades para que cada vez mais as opções fiquem mais difíceis de ser tomadas. Em relação à outra pergunta, eu para finalizar provavelmente o assunto, e assim não, provavelmente não temos mais perguntas, é mais fácil ir direto ao ponto. Eu acho que eu não tenho a necessidade de falar com os meus colegas de equipa, todos nós sabemos como gerir as nossas próprias situações. Temos uma situação neste momento na seleção que em nada tem a ver com os jogadores, e acho que o papel mais importante que nós podemos ter é dar resultados em campo. Em relação ao Cris, eu tive uma conversa com o Cris, falei com ele também, e acho que aquilo que eu lhe disse a ele, e é o que eu repito aqui, o mais importante é que, independentemente daquilo que aconteça, o Cris nunca deixará de ser o maior símbolo da nossa seleção, o maior símbolo do nosso futebol, e provavelmente, de certeza, o maior símbolo do nosso país, por tudo aquilo que fez, não só em Portugal, mas pelo mundo fora. Eu acho que ele tem um lugar reservado, com toda a certeza, não só nos melhores de todos os tempos, mas no coração de todos os portugueses. E eu acho que o mais importante agora é deixarmos de, de dividir as águas, porque aqui não existem divisões na seleção, a seleção é uma só e continuará sempre a ser uma só. Independentemente dos ruídos, barulhos que possam vir de fora, eu acho que todas as casas devem resolver os seus assuntos de porta fechada, e eu acho que é assim que a seleção tem que funcionar, eu acho que é assim que funcionará, e tenho a certeza que o mais importante é que tudo acabe de bem, tanto para um lado como para o outro. Nós estamos completamente fora do assunto, nós estamos por dentro daquilo que vocês vão dizendo, daquilo que vamos vendo. Honestamente, passamos muito tempo na sala dos jogadores a jogar cartas por estar a ver televisão, por isso estamos muito fora daquilo que tem sido toda esta polémica em torno deste assunto. Mas o que eu peço mais uma vez é que o país não se divida, que não faça escolhas, que viva isto tudo de um só, que respeite e aceite todos os lados, mas que ao mesmo tempo, como eu disse, o Cris será sempre o maior ícone da nossa seleção, do nosso futebol e também do futebol mundial, e merece o respeito de todos os portugueses, independentemente de quem goste mais e goste menos.
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1: Se eu emito uma opinião, tenho 80% das pessoas a criticarem-me, a insultarem-me, seja do lado mais azul, mais verde, mais vermelho, mais cor-de-rosa, e eu prefiro estar sossegado e que me conheço mais vale. Eu não faço parte do rebanho, mas eu tenho consciência que não faço parte do rebanho. Mas também sei que na sociedade atual, quando alguém tira algo fora da caixa, é quase que ostracizado. Portanto, mais vale estar, não fazer parte do rebanho, mas guardar as opiniões para mim. É o que eu tenho.

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1: A história do Nottingham Forest é uma das mais ricas e fascinantes do futebol inglês, marcada por momentos de glória e desafios. Fundado em 1865, o Nottingham Forest Football Club é um dos clubes mais antigos do mundo. A sua origem está intimamente ligada ao crescimento do futebol organizado em Inglaterra no final do século XIX, numa época em que o desporto se tornava mais estruturado e popular. O primeiro grande momento de sucesso do Forest aconteceu em 1898, quando o clube conquistou a FA Cup ao vencer o Derby County por 3-1 na final, tornando-se um dos primeiros clubes a erguer este prestigiado troféu. No entanto, após este triunfo, a equipa passou longos períodos longe do topo do futebol inglês, alternando entre as divisões e sem conseguir afirmar-se de forma consistente na elite. O verdadeiro renascimento do clube começou na época de 1970, com a chegada de Brian Clough como treinador em 1975. Clough, uma figura carismática e controversa, conseguiu transformar o Nottingham Forest numa potência do futebol europeu. Juntamente com o seu adjunto Peter Taylor, Clough trouxe uma mentalidade vencedora e reformulou a equipa, levando o clube a uma das eras mais gloriosas da sua história. Sob o comando deste técnico, o Nottingham Forest alcançou feitos incríveis. Em 1977-78, o clube venceu a primeira divisão inglesa, a atual Premier League, pela primeira vez, um feito notável para uma equipa recém-promovida. Esse título abriu as portas para a participação na Taça dos Clubes Campeões Europeus, onde o Nottingham Forest fez história ao conquistar o troféu europeu em duas ocasiões consecutivas, em 1979 e 1980. Em 79, o Forest venceu o Malmo por 1-0 numa final realizada em Munique, com o golo de Trevor Francis, tornando-se assim campeão da Europa. No ano seguinte, o clube repetiu o feito ao derrotar o Hamburgo por 1-0 em Madrid, com o golo de John Robertson. Estas conquistas colocaram o Nottingham Forest no mapa do futebol mundial, ao tornarem-se uma das poucas equipas a conquistar o título europeu mais de uma vez. A consistência e o espírito de equipa foram as marcas desta era de sucesso, com jogadores como Peter Shilton, Viv Anderson e Martin O'Neill a desempenharem papéis fundamentais. Além dos sucessos europeus, o Forest também teve sucesso em competições internas durante esta era dourada, vencendo 4 taças da Liga Inglesa entre 1978 e 1989. Ryan Clough continuou a treinar o clube até 93, deixando um legado incomparável no futebol inglês. Sob a sua orientação, o clube passou de uma equipa modesta para uma das maiores forças do futebol europeu, sempre com um estilo de jogo ousado e competitivo. Após a saída de Clough, o clube enfrentou dificuldades para manter o mesmo nível de desempenho. Durante os anos de 1990 e 2000, o Forest sofreu várias descidas de divisão, passando longos períodos fora da Premier League. No entanto, o clube nunca perdeu a sua identidade e a sua rica história, continuando a ser um símbolo de resiliência no futebol inglês. A temporada de 2021-2022 marcou o regresso do Nottingham Forest à Premier League após 23 anos de ausência. A equipa, comandada por Steve Cooper, garantiu a promoção ao vencer o play-off do Championship, devolvendo o clube ao mais alto escalão do futebol inglês e reacendendo as esperanças dos seus adeptos para um novo capítulo de sucesso. Esse regresso simboliza o espírito de luta do emblema, que apesar das adversidades, continua a ser um dos mais respeitados e venerados no futebol mundial. Atualmente, o Nottingham Forest continua a atrair a atenção de adeptos de todo o mundo, sendo um clube cuja história inspira respeito e admiração. O seu legado europeu e a sua ligação com figuras como Brian Clough mantêm-no como um nome icónico no desporto, lembrado como um dos gigantes do futebol do século XX.

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2: A conquista do Mundial Sub-20 de 1991 pela seleção de Portugal é um dos momentos mais marcantes da história do futebol português. Este triunfo, ocorrido apenas 2 anos após a primeira vitória em 1989, solidificou o país como uma das grandes potências no futebol jovem a nível mundial. A competição foi realizada em Portugal entre os dias 14 e 30 de junho de 1991, o que aumentou ainda mais a responsabilidade e expectativa sobre a equipa portuguesa. Disputado em cidades como Lisboa, Porto e Braga, entre outras, o torneio reuniu as melhores seleções sub-20 mundiais. Portugal, já com o peso de ser o atual campeão, tinha no seu plantel jogadores talentosos que seriam determinantes para repetir o feito de 89. A campanha portuguesa no Mundial de Sub-20 começou com uma fase de grupos onde o país enfrentou equipas como a Argentina, a Coreia do Sul e a Irlanda do Norte. Portugal terminou esta fase no segundo lugar do grupo, que garantiu a passagem para a fase a eliminar. Desde logo, a solidez defensiva e a coesão do grupo de jogadores começaram a destacar-se como pilares fundamentais da equipa, que era orientada à altura por Carlos Queiroz. Nos quartos de final, Portugal enfrentou o México e conseguiu uma vitória convincente por 2-1, assegurando a passagem às semifinais. O desafio seguinte foi contra a Austrália, num jogo extremamente equilibrado e emocionante, que terminou com uma vitória de 1-0 para Portugal, graças a um golo decisivo do avançado Tony, levando assim os jovens portugueses à final do torneio. A grande final foi disputada a 30 de junho de 1991, no Estádio da Luz, em Lisboa, diante de uma enchente de adeptos que aguardavam ansiosamente por mais um título mundial. O adversário foi o Brasil, uma das potências tradicionais do futebol, o que aumentava o grau de dificuldade da partida. O jogo foi extremamente estático e disputado, terminando empatado 0-0 após o tempo regulamentar e o prolongamento. A decisão seguiu-se então para grandes penalidades, onde o guarda-redes português Sérgio Leite se destacou, defendendo 2 penaltis e ajudando Portugal a vencer por 4-2. Este momento ficou marcado na memória de todos os adeptos e Portugal sagrou-se bicampeão mundial de sub-20. Este torneio destacou-se não apenas pelo título, mas também pelo surgimento dos jogadores que viriam a ter carreiras notáveis no futebol profissional. Entre os nomes mais proeminentes da equipa estava Jorge Costa, que viria a ser uma lenda no futebol do Porto, João Pinto, que brilhou no Benfica e Sporting, e Emílio Peixe, que foi eleito o melhor jogador do torneio, recebendo a bola de ouro da competição. A vitória no Mundial de Sub-20 de 1991 consolidou a reputação de Carlos Queiroz como um dos principais responsáveis pelo desenvolvimento das camadas jovens do futebol português. Este triunfo ajudou também a criar uma base sólida de jogadores que mais tarde formariam a espinha dorsal da seleção nacional principal. Portugal, com esta vitória, tornou-se apenas o 4º país a vencer 2 títulos consecutivos do Mundial de Sub-20, um título que até hoje continua a ser celebrado como um dos maiores êxitos da história do futebol português. Essa geração de ouro trouxe um novo fôlego para o futebol em Portugal e inspirou as futuras gerações, preparando o caminho para o sucesso que a seleção principal alcançaria nas décadas seguintes.
3: Portugal a revalidar o seu título de campeão do mundo. Aí está o capitão João Vieira Pinto e agora Carlos Queiroz, que também não merece empunhar este troféu.
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1: E seguimos agora nesta emissão com o perfil do jogador.
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2: Dušan Vlahović, nascido a 28 de janeiro de 2000 em Belgrado, na Sérvia, é um avançado reconhecido pela sua imponência física, capacidade de finalização e presença na área. Iniciou a sua carreira profissional no Partizan de Belgrado, onde chamou a atenção pela sua impressionante capacidade de marcar golos desde cedo. Em 2018, Vlahović transferiu-se para a Fiorentina, na Série A italiana, onde rapidamente se destacou como um dos jovens talentos mais promissores da Liga. Durante a temporada de 2020-2021, teve uma atuação notável, terminando como o 2º melhor marcador da Série A, o que levou a um aumento significativo no seu perfil e interesse de grandes clubes europeus. No início de 2022, Vlahović transferiu-se para a Juventus, uma das maiores equipas de Itália. Nesse clube, continuou a demonstrar a sua qualidade, contribuindo com golos e assistências em competições competições nacionais e internacionais. A sua presença física e habilidade para finalizar em situações complicadas tornaram-no uma peça fundamental no ataque da equipa. Além do sucesso a nível de clubes, Vlahovic também é um jogador importante para a seleção sérvia. Fez a sua estreia internacional em 2019 e tem sido uma presença constante na equipa, ajudando a Sérvia em competições como o Campeonato da Europa e as qualificações para o Campeonato do Mundo. Mais recentemente, Vlahovic continua a ser um dos principais avançados da Juventus e um dos talentos mais promissores do futebol europeu, consolidando a sua reputação como um goleador prolífico e um jogador de classe mundial.
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1: Vamos lá olhar agora para mais um craque da Liga Portuguesa, aqui na Primeira Rádio Desporto.
2: Jorge Manuel Rebelo Fernandes, mais conhecido como Silas, nasceu a 1 de setembro de 1976, em Lisboa. Ao longo da sua carreira, destacou-se como jogador, construindo um percurso notável no futebol português e internacional. Silas iniciou a sua carreira nas camadas jovens do futebol Benfica, mais conhecido como Fofó, e posteriormente no Sporting Clube de Portugal, mas foi no Atlético Clube de Portugal que se estreou como sénior em 1996. Após uma breve passagem pelo clube, Silas transferiu-se para a União de Montemor e foi aí que as suas qualidades chamaram a atenção de clubes de maior renome em Portugal. A grande oportunidade de Silas surgiu quando assinou pela União de Leiria, clube onde permaneceu entre 1999 e 2003. Sob o comando de José Mourinho, o médio ofensivo destacou-se pela sua visão de jogo e capacidade técnica, ajudando o clube a obter resultados impressionantes na Primeira Liga. O sucesso no Leiria catapultou Silas para o futebol espanhol, onde assinou pelo Celta de Vigo em 2003. No entanto, apesar de ter disputado a La Liga com o clube galego, a sua passagem por Espanha não foi tão marcante quanto o esperado. Silas passou ainda pelo Wolverhampton Wanderers, em Inglaterra, na temporada de 2008-2009, onde teve a oportunidade de jogar no competitivo futebol inglês. Apesar de não ter deixado um impacto tão duradouro, a experiência em diferentes ligas ajudou-o a amadurecer como jogador e a preparar-se para os próximos desafios. Após a sua aventura internacional, Silas voltou a Portugal, desta vez para representar o Bolonenses. No emblema do Restelo, reencontrou-se com o futebol português e teve um papel importante na equipa, sendo um dos pilares do clube até ao final da sua carreira. Depois de encerrar o seu percurso como jogador em 2016, Silas rapidamente fez a transição para o cargo de treinador. Assumiu o comando técnico da BSAD, onde começou a demonstrar o seu potencial como treinador, e o seu estilo de jogo ofensivo e a capacidade de extrair o melhor dos seus jogadores fizeram dele uma figura respeitada no futebol português. Posteriormente, assumiu o cargo de técnico do Sporting na temporada de 2019-2020, num período conturbado para o clube. Apesar das dificuldades, Silas conseguiu estabilizar a equipa e deixar a sua marca. A carreira de Silas como jogador e treinador reflete um percurso de resiliência, talento e adaptação a diferentes realidades do futebol. Tanto em Portugal como no estrangeiro, mostrou sempre a sua capacidade de ultrapassar desafios, deixando um legado no futebol português que transcende os seus anos como jogador.
1: Seguimos agora nesta emissão com os craques mundiais.
2: Ronaldo Luís Nazário de Lima, ou simplesmente Ronaldo, é amplamente considerado um dos maiores avançados da história do futebol. Nascido a 18 de setembro de 1976, no Rio de Janeiro, o brasileiro iniciou a sua carreira ainda adolescente, com apenas 16 anos no Cruzeiro. As suas exibições espetaculares no clube mineiro logo chamaram a atenção do futebol mundial e, em 1994, após participar no Mundial dos Estados Unidos, embora sem atuar, foi contratado pelo PSV Eindhoven, dos Países Baixos. Lá, Ronaldo mostrou toda a sua capacidade de explosão e finalização, marcando 54 golos em 57 jogos ao longo de duas temporadas, uma média impressionante que o transformou numa das jovens promessas mais cobiçadas do futebol europeu. O seu talento levou-o rapidamente a um dos maiores clubes do continente, o Barcelona, onde jogou durante a temporada de 1996-97. No Barça, Ronaldo elevou o seu jogo a novos patamares, marcando 47 golos em 49 partidas e ajudando o clube a vencer a Taça das Taças da UEFA e a Taça do Rei. Foi durante este período que ganhou o apelido de fenómeno, graças à sua velocidade devastadora, poder físico e capacidade para driblar com uma facilidade espantosa. Ainda com apenas 20 anos, foi eleito pela primeira vez o melhor jogador do mundo pela FIFA, título que viria a conquistar noutras duas ocasiões. Em 1997, Ronaldo fez uma transferência recorde para o Inter de Milão, onde continuou a brilhar no início da sua carreira, ganhando a Taça UEFA em 1998. Contudo, foram também os anos em que a sua sorte começou a mudar em termos físicos. Durante o seu tempo no Inter, sofreu a primeira de várias lesões graves no joelho que o afastariam dos relvados por longos períodos. O seu regresso em 2002 foi nada menos do que milagroso. Após 2 anos de recuperação, Ronaldo voltou aos grandes palcos no Mundial de 2002, onde foi a estrela maior da seleção brasileira, conduzindo o Brasil à vitória com 8 golos, 2 dos quais na final contra a Alemanha. Esta conquista garantiu-lhe o 3º título de melhor jogador do mundo e marcou o seu renascimento como um dos melhores jogadores da sua geração. Após o Mundial, Ronaldo transferiu-se para o Real Madrid como parte dos famosos Galácticos, onde jogou de 2002 a 2007. Durante esse período, conquistou 2 campeonatos espanhóis e manteve o seu estatuto de um dos melhores avançados do mundo, marcando 104 golos em 177 jogos. O seu estilo de jogo, marcado por uma combinação única de velocidade, técnica e poder de finalização, continuava a encantar os adeptos, apesar das lesões persistentes que o limitaram ao longo da sua carreira. Em Madrid, Ronaldo formou uma parceria letal com estrelas como Zidane, Figo e Beckham, que consolidaram ainda mais o seu legado no futebol europeu. Já na reta final da sua carreira, em 2007, voltou à Itália, desta vez para jogar no AC Milan, rival direto do Inter. Embora o seu desempenho tenha sido afetado pelas constantes lesões, ainda mostrou flashes de brilhantismo, marcando 9 golos em 20 jogos. Porém, o seu tempo no Milan também foi marcado por mais uma grave lesão no joelho, que acelerou o fim da sua trajetória na Europa. Ronaldo decidiu então regressar ao Brasil, assinando pelo Corinthians em 2009. Surpreendentemente, teve uma passagem de grande sucesso pelo clube paulista, onde ajudou o Corinthians a conquistar o Campeonato Paulista e a Copa do Brasil em 2009, numa demonstração de que, mesmo longe do seu auge físico, o seu talento era inquestionável. No entanto, após mais alguns problemas físicos, decidiu terminar a sua carreira em 2011, aos 34 anos. Ronaldo deixa um legado incontestável como um dos maiores avançados da história do futebol. Os seus números são impressionantes, já que ao longo da carreira marcou mais de 400 golos em clubes e seleções e venceu 2 bolas de ouro em 1997 e 2002. O fenómeno sempre foi lembrado e terá revolucionado a posição de avançado, combinando uma capacidade física invulgar com uma técnica requintada e um instinto goleador incomparável. Ronaldo foi também um dos grandes responsáveis por popularizar o futebol brasileiro no exterior e inspirou gerações de jogadores pelo mundo. Mesmo com as inúmeras lesões que enfrentou, a sua resiliência e capacidade de se reinventar em momentos cruciais da carreira fazem dele uma lenda viva do desporto, sendo reconhecido tanto por adeptos quanto por críticos como um dos mais completos jogadores que o futebol já viu.
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1: Seguimos agora nesta emissão com os gigantes adormecidos.
2: O Notts County, fundado em 1862 em Nottingham, na Inglaterra, é amplamente reconhecido como o clube de futebol profissional mais antigo do mundo. A sua longevidade e o seu papel pioneiro fazem do Notts County uma verdadeira relíquia do desporto, com uma história cheia de curiosidades e momentos marcantes. Este clube foi uma das 12 equipas fundadoras da Football League em 1888, uma competição que ajudou a moldar o futebol inglês e internacional, e até hoje os seus adeptos orgulham-se do contributo histórico que o clube deu ao desporto. O Notts County joga no estádio Meadow Lane, localizado junto ao rio Trent, que é um dos mais antigos recintos de Inglaterra, com capacidade para cerca de 19 mil pessoas. O estádio é conhecido pela proximidade ao City Ground, casa do rival Nottingham Forest, com quem o Notts County mantém uma rivalidade amigável e peculiar. O derby de Nottingham, embora atualmente menos frequente devido às diferentes divisões em que as equipas jogam, permanece especial para os adeptos de ambas as equipas. Em várias ocasiões, os adeptos dos dois clubes têm até partilhado o mesmo estádio, fortalecendo uma relação única que raramente se vê em rivalidades locais. Uma das curiosidades mais marcantes sobre Notts County é a sua ligação com a Juventus. Nos primórdios do clube italiano, em 1903, a equipa de Turim adotou as cores preto e branco do Notts como homenagem. Um jogador inglês português, que tinha um amigo no clube italiano, enviou equipamentos listrados à Juventus, criando um elo que permanece até hoje. Em 2011, quando a Juve inaugurou o seu novo estádio, o Notts County foi convidado para o jogo especial contra a equipe italiana, simbolizando essa ligação histórica e rara entre clubes de países diferentes. Ao longo da sua história, o emblema experienciou altos e baixos, oscilando entre divisões e atravessando várias crises financeiras. Em 1894, o Notts County alcançou um dos seus maiores feitos ao vencer a FA Cup, derrotando o Bolton Wanderers por 4-1 e tornando-se a primeira equipa fora da primeira divisão a conquistar a famosa taça. No entanto, as décadas seguintes foram desafiantes, com o clube a descer às divisões inferiores, onde permaneceu por grande parte da sua existência. Em 2019, o Notts County enfrentou um dos momentos mais difíceis da sua história ao ser despromovido da Football League para a National League, já não profissional, o quinto escalão do futebol inglês pela primeira vez em 157 anos. No entanto, mesmo nos tempos mais sombrios, a lealdade dos seus adeptos manteve-se firme e ajudou a equipa a regressar a esse mesmo futebol profissional, ocupando atualmente um lugar na League 2, a quarta divisão do futebol inglês. Conhecidos pela sua dedicação, os adeptos do Notts County continuaram a apoiar o clube em massa, orgulhosos do seu estatuto de pioneiros do futebol e determinados em devolvê-lo às grandes conquistas. A paixão pelo Notts County transcende as suas vitórias e derrotas, com a sua base de adeptos a valorizar o peso histórico e o papel único do clube no futebol mundial. Hoje o Notts County continua a lutar para voltar ao topo, mas permanece, antes de tudo, uma verdadeira instituição do futebol.
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7: São 7 da manhã e 29 minutos.
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8: Dia de carimbar o passaporte para os quartos de final da Liga das Nações. Portugal joga diante da Noruega no Estádio do Dragão às 19h45. Na antecâmara para a partida, Jorge Jesus disse que espera garantir a presença na próxima fase da Liga das Nações no duelo diante da seleção nórdica. Falou também da evolução do futebol norueguês e revelou também quais foram os segredos da vitória de Portugal em Oslo.
9: Que eu procuro, que gostava de ter, não passa do que aquilo, o símbolo da seleção. Portanto, o carinho é para a equipa, para os jogadores, não é particularmente para mim. Eu faço parte de uma equipa, eu sou o elo de uma equipa, sou o comandante de uma equipa. E, portanto, isso, tudo isso aborda também toda uma questão desse mesmo apoio, afeto, que os adeptos têm pelo país, pelo nosso país. Eu, antes de ser selecionador, também era um adepto da seleção, ferrenho, doido, e portanto não olhava para se era o treinador, se era os jogadores, olhava para a minha bandeira, o meu país. É isso que eu quero. Eu não quero estar à parte de nada que senão que seja a seleção. Temos vantagens numas coisas e temos desvantagens noutras, em outros momentos do jogo. A questão física do contacto do jogador entrar dentro da bola, aí perdemos, como são os jogadores, têm 5 jogadores dos que jogam entre 1,90m e 1,88m. Mas depois também temos a vantagem nós, não somos tão grandes, mas tecnicamente somos melhores, somos mais rápidos. E portanto isso portanto equilibra, não é? E é aí que nós fazemos essa vantagem. Os nossos os nossos médios, não é? Que é Bernardo, Vitinha, João Neves, são todos jogadores de 1,70m, 75, mas com alguns pés eles parecem que, né, é difícil de os parar. E, portanto, é dentro dessa ideia e das características que nós temos dos nossos jogadores que nós temos que impor e tentar que isso entre dentro do jogo, como fizemos, por exemplo, na Dinamarca. E amanhã, apesar de sabermos que o treinador da Noruega, como eu, já está mais bem identificado com a seleção portuguesa, porque ele também não sabia, um treinador novo, que ele era as ideias do treinador, agora ele já viu o primeiro jogo, já viu o filme do primeiro jogo, e portanto é capaz de ser mais difícil. Deve não fazer a seleção portuguesa, o que o Brasil não fez, ou deveria fazer, o Ancelotti, de certeza que agora tem uma opinião diferente, porque já passou um jogo. E aquilo que nós identificámos e montámos como estratégia foi exatamente fechar alguns momentos do jogo da seleção da Noruega. Não vou dizer quais são, mas tínhamos como estratégia fechado pelo menos 3 a 4 momentos de jogo, porque eram momentos de jogo da equipa da Noruega com bola, estamos a falar com bola, que são fortes, e conseguimos fazer, de certa maneira conseguimos fazer, por isso é que vencemos.
8: Já Bruno Fernandes falou sobre o caso Cristiano Ronaldo e deixou elogios ao melhor marcador de sempre da história da seleção nacional.
10: Eu vou começar pela última parte, quem vai ter espaço ou não, cabe ao Mister decidir, e ainda bem que não me cabe a mim, porque existe muita qualidade nesta seleção e acho que só saímos beneficiados disso, porque é sinal que temos grande qualidade no nosso grupo, temos jogadores que podem jogar em posições diferentes, que podem estar em campo ao mesmo tempo, como aconteceu no último jogo. O João Neves esteve em campo ao mesmo tempo que o Vitinha, que o Ruben Neves, que eu, que o Félix, por exemplo, e somos jogadores que provavelmente podemos ocupar posições muito similares, e acho que isso é um ponto muito positivo para nós. Eu acho que estar no espaço de seleção é algo extraordinário, e eu acho que isso não devia ser visto de uma forma negativa, independentemente de se jogar mais ou menos. Todos queremos jogar, vimos dos nossos clubes como titulares normalmente para chegar até à seleção, e todos queremos estar a representar o nosso país e começar os jogos e jogar os jogos. É para isso que aqui estamos, e causar dores de cabeça ao míster e dificuldades para que cada vez mais as opções fiquem mais difíceis de ser tomadas. Em relação à outra pergunta, eu para finalizar provavelmente o assunto, e assim não, provavelmente não temos mais perguntas, é mais fácil ir direto ao ponto. Eu acho que eu não tenho a necessidade de falar com os meus colegas de equipa, todos nós sabemos como gerir as nossas próprias situações. Temos uma situação neste momento na seleção que em nada tem a ver com os jogadores, e acho que o papel mais importante que nós podemos ter é dar resultados em campo. Em relação ao Cris, eu tive uma conversa com o Cris, falei com ele também, e acho que aquilo que eu lhe disse a ele, e é o que eu repito aqui, o mais importante é que, independentemente daquilo que aconteça, o Cris nunca deixará de ser o maior símbolo da nossa seleção, o maior símbolo do nosso futebol, e provavelmente, de certeza, o maior símbolo do nosso país, por tudo aquilo que fez, não só em Portugal, mas pelo mundo fora. Eu acho que ele tem um lugar reservado, com toda a certeza, não só nos melhores de todos os tempos, mas no coração de todos os portugueses. E eu acho que o mais importante agora é deixarmos de dividir as águas, porque aqui não existem divisões na seleção, a seleção é uma só e continuará sempre a ser uma só. Independentemente dos ruídos, barulhos que possam vir de fora, eu acho que todas as casas devem resolver os seus assuntos de porta fechada, e eu acho que é assim que a seleção tem que funcionar, eu acho que é assim que funcionará, e tenho a certeza que o mais importante é que tudo acabe de bem, tanto para um lado como para o outro. Nós estamos completamente fora do assunto, nós estamos por dentro daquilo que vocês vão dizendo, daquilo que vamos vendo. Honestamente, passamos muito tempo na sala dos jogadores a jogar cartas, por estar a ver televisão, por isso estamos muito fora daquilo que tem sido toda esta polémica em torno deste assunto. Mas o que eu peço mais uma vez é que o país não se divida, que não faça escolhas, que viva isto de um só, que respeite e aceite todos os lados, mas que ao mesmo tempo, como eu disse, o Cris é, será sempre o maior ícone da nossa seleção, do nosso futebol e também do futebol mundial, e merece o respeito de todos os portugueses, independentemente de quem goste mais e goste menos.
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1: O futebol celebra não apenas a glória de quem venceu, mas também os percursos incríveis e inesquecíveis daqueles que desafiaram todas as lógicas e deixaram uma marca eterna. Está na altura de mais um feito histórico aqui na Golo FM.
2: A equipa do Torino, dos anos 40, imortalizada como Il Grande Torino, permanece até hoje como uma das maiores lendas do futebol italiano e mundial. Dominadora, praticamente invencível e formada por jogadores de uma qualidade técnica e tática ímpar, esta equipa transformou o Torino num verdadeiro colosso do futebol, conquistando 5 títulos consecutivos da Série A entre 1942 e 1949. Contudo, a sua história não é apenas de glória dentro das quatro linhas, mas também de uma tragédia imensa que chocou o mundo desportivo e deixou uma marca eterna no futebol. O desfecho trágico da equipa no desastre aéreo de Superga em 1949 selou o fim de uma era brilhante de forma abrupta e dolorosa. A equipa começou a tomar forma durante os primeiros anos da década de 1940 sob a presidência de Ferruccio Novo. Novo, um visionário que ambicionava transformar o Torino num clube de topo, investiu pesadamente em jogadores talentosos e trouxe métodos modernos de treino que eram inovadores para a época. O resultado foi uma equipa de futebol que não só jogava um futebol técnico e de ataque, mas também se destacava pela disciplina tática e pelo trabalho coletivo. Entre as estrelas que faziam parte deste esquadrão lendário estavam Valentino Mazzola, capitão e líder incontestável, e jogadores como Ezio Loic, Franco Ossola e Virgilio Maroso. Mazzola, em particular, era visto como o coração e a alma da formação, um médio ofensivo que combinava a habilidade técnica com uma capacidade de liderança inspiradora. O Torino começou a dominar o futebol italiano em 1942, ao conquistar o primeiro de 5 scudetti consecutivos. Naquela época, a Série A estava repleta de equipas fortes, mas nenhuma conseguia rivalizar com o grande Torino. A equipa jogava com uma intensidade e fluidez que poucos adversários conseguiam igualar e nos jogos em casa, no estádio Filadélfia, o Torino era praticamente imbatível. A sua técnica ofensiva, onde a equipa atacava constantemente com todos os seus jogadores, era revolucionária para a época e esta abordagem garantiu-lhes vitórias avassaladoras e espetáculos inesquecíveis. Na temporada de 1947-48, por exemplo, o Torino marcou 125 golos em 40 jogos, algo absolutamente notável e que demonstra o poder ofensivo desta formação. Um dos segredos do sucesso do grande Torino residia no entrosamento entre os seus jogadores, muitos dos quais que representavam também a seleção nacional italiana. Em determinado momento, a equipa titular da Itália era composta por 9 jogadores do Torino, um feito que nunca mais foi igualado na história do futebol mundial. A influência do grande Torino na seleção foi tal que na década de 40 a equipa nacional italiana dependia quase exclusivamente da qualidade e da organização desta geração dourada de jogadores. Sob a liderança de Mazzola, o Torino combinava uma defesa sólida com um ataque brilhante e incansável. A versatilidade tática da equipa e a sua capacidade de alternar entre diferentes estilos de jogo tornaram-na uma máquina de vitórias. No entanto, a história gloriosa do grande Torino seria interrompida tragicamente a 4 de maio de 1949. Naquele dia fatídico, o avião que transportava a equipa de regresso a Turim, após um jogo amigável contra o Benfica, despenhou-se na colina de Superga, perto da cidade. O desastre matou todos os 31 ocupantes a bordo, incluindo os 18 jogadores da equipa. A tragédia abalou profundamente o mundo do futebol e a Itália entrou num estado de luto nacional. O desastre da Superga não foi apenas uma perda para o Torino, mas para todo o futebol italiano, que viu desaparecer uma geração inteira de jogadores talentosos e promissores num único e devastador momento. A perda do grande Torino foi um golpe ao qual o clube demoraria décadas a recuperar. Mesmo após o desastre, o Torino foi declarado campeão da Série A de 1948-49, em sinal de respeito pela sua supremacia durante toda a temporada. As equipas adversárias jogaram os últimos jogos da época com as equipas de júniores, em homenagem aos falecidos jogadores. No entanto, o vazio deixado por este acidente foi incomensurável, tanto para os adeptos do Torino como para o futebol em geral. O legado desta equipa, no entanto, nunca foi esquecido e a formação é recordada anualmente, com milhares de adeptos a subirem até à Basílica de Superga para prestar homenagem àqueles que perderam a vida. O impacto desta tragédia perdura até hoje, não apenas na memória coletiva do clube, mas também na história do futebol. O grande Torino foi mais do que uma equipa vencedora. Representava a esperança e a alegria de um país que ainda estava a recuperar das feridas da Segunda Guerra Mundial. No campo, era uma equipa que jogava com elegância e uma sede insaciável de vitória. Fora dele, era símbolo de união e trabalho em equipa. A sua trágica morte imortalizou-os como lendas e a sua história continua a inspirar gerações de adeptos e jogadores, sendo contada com um misto de admiração e tristeza. A memória do grande Torino é um lembrete poderoso de como o futebol pode ser, ao mesmo tempo, uma fonte de alegria e uma arena de tragédia, onde os sonhos podem ser destruídos num instante. Mesmo passados mais de 70 anos, a figura do grande Torino permanece inalterada. Para muitos, aquela equipa foi a melhor de sempre em Itália, uma equipa que poderia ter alcançado ainda mais feitos se não tivesse sido tragicamente interrompida. Até hoje, o clube e os seus adeptos celebram a herança deixada por essa geração e a grandeza do Torino, tal como o nome indica, continuará a ecoar na história do futebol para sempre.
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1: E está agora na hora de trazer o perfil de mais um jogador à Golo FM.
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2: Son Heung-min é um dos jogadores mais completos e versáteis da Premier League, conhecido pela sua capacidade de atuar em várias posições no ataque, embora se destaque principalmente como extremo esquerdo. Uma das características mais evidentes no seu jogo é a sua capacidade de finalizar com ambos os pés, tornando-o imprevisível para os defesas. Seja em jogadas rápidas de transição ou em ataques mais organizados, Son demonstra uma inteligência tática notável ao ler os espaços vazios e saber exatamente quando acelerar o jogo. Taticamente, é um mestre em aproveitar as costas da defesa adversária. A sua velocidade, aliada a um excelente timing nas corridas, permite-lhe quebrar linhas defensivas e criar oportunidades de golo de forma consistente. É particularmente eficaz em sistemas de contra-ataque, onde a sua aceleração e habilidade para finalizar em situações de um contra um são mortais. Além disso, o seu entendimento com colegas de ataque torna-o uma peça vital em jogadas combinadas e trocas rápidas de posição. O sul-coreano também é altamente eficaz na pressão sem bola, algo essencial em sistemas de jogo que privilegiam a pressão alta. Son não só pressiona os defesas com intensidade, mas também tem a capacidade para se reposicionar rapidamente para bloquear linhas de passe, demonstrando um excelente sentido de jogo defensivo e compromisso com o trabalho em equipa. Este aspecto tático é frequentemente subvalorizado, mas é crucial para manter a consistência defensiva do seu conjunto. Outro ponto forte do seu jogo é a movimentação inteligente ao cortar da ala para o centro. Não fica apenas à espera de cruzamentos, mas é muito proativo ao movimentar-se para zonas mais centrais, o que lhe permite ter uma posição privilegiada para rematar de longe ou até combinar com os médios ofensivos. O seu remate de média e longa distância é outra arma letal no seu arsenal, com capacidade de golos de fora da área que muitas vezes decidem jogos. Com uma qualidade técnica refinada, velocidade e inteligência tática, Son é um jogador que pode atuar em múltiplos sistemas e é extremamente difícil de anular. A sua versatilidade, quer como criador de jogo, quer como finalizador, faz dele um dos jogadores mais decisivos e completos no futebol mundial.
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1: E agora seguimos com os craques da Liga Portuguesa, neste produto 100% palavra.
2: Anderson Luiz de Sousa, mais conhecido como Deco, é um nome indelével na história do futebol, especialmente na Liga Portuguesa. Nascido no Brasil a 27 de agosto de 1977, Deco começou a sua trajetória no futebol brasileiro antes de destacar na Europa. Embora tenha começado a sua carreira profissional no Benfica, foi no Futebol Clube do Porto que realmente emergiu como um dos melhores médios da sua geração. Deco chegou ao Benfica em 1997, mas foi emprestado ao Alverca e ao Salgueiros, onde mostrou o seu talento. Em 1999, a sua transferência para o Futebol Clube do Porto marcou o início de uma era dourada. Sob a liderança de Fernando Santos e, posteriormente, a José Mourinho, Deco tornou-se o cérebro do meio-campo portista. A sua visão de jogo e capacidade de criar oportunidades fizeram dele uma peça-chave na equipa. Durante a sua estadia no Dragão, Deco ajudou o clube a conquistar 3 títulos da Liga Portuguesa, em 2001, 2002 e 2003, e ainda a Taça de Portugal. O auge da sua passagem pelos Dragões foi a conquista da Liga dos Campeões em 2004. Na final contra o AS Mónaco, Deco foi eleito o melhor jogador em campo, destacando-se com uma exibição magistral. Esse desempenho catapultou-o para o reconhecimento internacional e solidificou a sua reputação como um dos melhores médios do mundo. Em 2002, obteve a nacionalidade portuguesa, permitindo-lhe representar a seleção nacional. O seu impacto foi imediato, contribuindo para uma geração doravante de grandes talentos no futebol português. Participou em 2 grandes competições, o Euro 2004, onde Portugal chegou à final, e o Mundial de 2006, onde a seleção nacional chegou às meias-finais. A sua habilidade em controlar o jogo e fornecer passos decisivos foi crucial para o sucesso da equipa. Depois desse mesmo sucesso no Futebol Clube do Porto, Deco transferiu-se para o Barcelona em 2004, onde continuou a brilhar. No Camp Nou, foi parte integrante de uma equipa que conquistou a Liga dos Campeões em 2006, além de vários títulos da Liga Espanhola. Com jogadores como Ronaldinho, Samuel Eto'o e um jovem Lionel Messi, o Barça alcançou novas alturas e Deco foi fundamental para o sucesso da equipa. Após a sua passagem pela Catalunha, Deco mudou-se para o Chelsea em 2008. No clube inglês conquistou a Premier League e a Taça da Inglaterra, apesar de estar numa fase mais descendente da sua carreira. Em 2010 regressou ao Brasil para jogar pelo Fluminense, onde terminou a sua passagem pelo futebol em 2013, ainda mostrando a sua qualidade e visão em campo. Deco deixou um legado duradouro no futebol europeu e português. A sua passagem pela Liga Portuguesa, especialmente no Futebol Clube do Porto, foi marcada por conquistas significativas e exibições memoráveis que elevaram a sua reputação a nível global. Não apenas brilhou nos clubes que representou, mas também desempenhou um papel vital na seleção portuguesa, sendo lembrado como um dos grandes mágicos do futebol. Depois de terminar a carreira como jogador, continuou ligado ao futebol como treinador e em várias funções administrativas. Em 2014, assumiu o cargo de diretor desportivo no Fluminense, o seu último clube enquanto jogador, e com sua vasta experiência e conhecimento do jogo, tem contribuído para o desenvolvimento de jovens talentos e para a gestão desportiva, mantendo-se uma figura influente.

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1: E seguimos agora nesta emissão com mais um craque mundial.
2: Eu creio que é um golo sonhado.
3: Diego Armando Maradona é um dos nomes que salta à vista em cada pergunta sobre os melhores jogadores de sempre. El Pibe confunde-se com a história do futebol e foi no Argentinos Júniors que vestiu a sua primeira camisola, iniciando uma carreira que viria a ter contornos de um bom filme dramático. Golos e mais golos conquistaram de imediato a opinião pública argentina, que percebeu instantaneamente que ali poderia estar um diamante transgeracional. E não se enganaram. Maradona marcou uma era ao serviço do seu clube de formação, o suficiente para merecer a chegada ao Boca Juniors, o gigante de La Bombonera, onde se estreou após 116 golos em 5 épocas. O registro inigualável para um médio ofensivo teve continuidade pelos chineses, onde esteve por apenas uma temporada antes de viajar para a Europa. A primeira paragem foi em Barcelona, lugar onde se afirmou após uma campanha desastrosa da Argentina no Mundial de 82. 2 anos na Catalunha valeram-lhe o estatuto de um dos melhores jogadores do mundo, para além de 3 títulos nacionais, embora também tenha começado uma série de episódios extra-campo que deixaram uma mancha no seu percurso enquanto jogador. A dureza dos adversários por Espanha valeu-lhe várias quesílias com rivais e com a sociedade espanhola, polémicas essas que precipitaram a saída para a Itália. Em Nápoles, no sul subdesenvolvido do país, o astro argentino foi elevado ao estatuto de Deus. Historicamente incapaz de rivalizar com os gigantes do Norte, o Napoli investiu esforços para montar uma equipa competitiva, oferecendo condições para que o seu novo número 10 brilhasse como nunca. 7 temporadas foi o tempo que passou no estádio São Paulo, entretanto rebatizado com o seu nome, muito devido às conquistas de 2 campeonatos italianos, os únicos da história do clube até o ano de 2023. Para além desses feitos, Diego Maradona conduziu o Spartanopei à vitória na Taça UEFA de 89, numa altura em que tinha uma alegada relação estreita com a poderosa máfia da cidade. De resto, a vida social de El Pibe ficou conhecida pela ligação às drogas e outros delitos, com histórias intermináveis que ainda hoje são guardadas em cada canto da cidade. Foi também durante o seu tempo no Napoli que o argentino escreveu o capítulo mais bonito da sua carreira, quando em 1986, com a autoproclamada Mão de Deus, levou a sua seleção à conquista do Mundial do México. 5 golos e 5 assistências foram decisivos para o título mais desejado, que culminou com a atribuição do prémio de melhor jogador do mundo à grande estrela da Albiceleste. Diego viria a regressar à Espanha em 1992, vestindo a camisola do Sevilha, antes de voltar ao seu país natal, numa fase descendente da carreira, para se despedir ao serviço do Newell's Old Boys e, claro, do seu Boca Juniors. Não há futebol sem Maradona, nem Maradona sem futebol. O seu pé esquerdo abençoado tornou-se maior que a sua personalidade excêntrica, com amor e ódio a caminharem lado a lado nas opiniões espalhadas por todo o mundo. O seu estilo inconfundível influenciou fornadas inteiras de futebolistas, preservando uma verdadeira religião em volta da sua memória, ainda hoje praticada por milhões de crentes em El Diego.
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1: E está agora na hora de trazer mais um gigante adormecido à Golo FM.
3: O Futebol Clube des Girondins de Bordeaux, fundado em 1881, é um dos clubes mais tradicionais de França, com uma rica história que se estende por mais de um século. O Bordeaux, como é popularmente conhecido, tem uma trajetória marcada por sucessos a nível doméstico e por momentos de crise, sendo uma das equipas mais respeitadas e emblemáticas do futebol gaulês. Localizado na cidade de Bordeaux, no sudoeste de França, o clube teve a sua gênese numa sociedade desportiva que praticava diversas modalidades, mas só em 1901 1936, o Departamento de Futebol foi criado oficialmente. Os primeiros anos do Bordeaux foram de construção de identidade e crescimento, mas foi após a Segunda Guerra Mundial que o clube começou a destacar-se no cenário nacional. O primeiro grande sucesso aconteceu em 1950, quando o Bordeaux conquistou o seu primeiro título da Ligue 1 sob o comando do técnico André Gérard, marcando o início da sua consolidação como uma força do futebol francês. No entanto, o clube passaria por algumas décadas de menor protagonismo até alcançar o auge entre as décadas de 1980 e 90. A era dourada do Bordeaux começou na década de 80 sob a presidência visionária de Claude B e com o treinador Aimé Jacquet no comando técnico. Durante este período, o clube formou uma das melhores equipas da sua história, com jogadores como Alain Giresse, Jean Tigana e Patrick Battiston, estrelas que marcaram o futebol francês. Entre 1984 e 1987, o Bordeaux venceu 3 títulos da Ligue 1 e consolidou-se como uma potência. A conquista da Taça de França em 1986 e 87 completou um ciclo de domínio no futebol doméstico. A nível europeu, a equipa também brilhou, atingindo as meias-finais da Taça dos Clubes Campeões Europeus em 1985. Outro momento marcante na história do Bordeaux foi a revelação de Zinedine Zidane, uma das maiores figuras do futebol mundial. Zidane começou a sua carreira no clube no início dos anos 90 e rapidamente se destacou pela sua classe e visão de jogo. Ao lado de outros talentos como o Big Saint Lazarazu e Christophe Dugarry, Zidane ajudou o Bordeaux a chegar à final da Taça UEFA em 1986, onde apesar de terem perdido para o Bayern de Munique, o clube consolidou a sua reputação internacional. Mais tarde, no início dos anos 2000, o Bordeaux voltou a conquistar troféus importantes. Em 2009, sob a liderança do treinador Laurent Blanc, o clube voltou ao topo ao vencer a Ligue 1 pela primeira vez em 10 anos, impulsionado pelo talento dos jogadores como Johan Gourcuff e Marouan Chamakh. Esse título foi seguido pela Taça da Liga Francesa e pela Supertaça de França, consolidando o Bordeaux como um dos principais clubes do país naquele momento. Apesar dos sucessos, o clube enfrentou crises financeiras significativas nas últimas décadas. Em 2021, o clube foi colocado em administração judicial devido a problemas financeiros graves, uma situação que culminou na sua despromoção para a 2ª Divisão Francesa em 2022. A queda foi um duro golpe para um clube com tanta história e tradição e o Bordeaux enfrentou uma luta pela sobrevivência, tanto desportivamente como financeiramente, mas tem trabalhado arduamente para reconstruir o seu prestígio e voltar à elite do futebol francês. Ao longo da sua trajetória, o Bordeaux venceu 6 títulos da Ligue 1, 4 taças de França, 3 taças da Liga Francesa e diversas supertaças do país, consolidando-se como um dos clubes mais laureados da França. Além disso, o clube tem um legado significativo na formação de talentos, tendo revelado jogadores que se tornaram referências globais, como Zidane e Lazarazu. A história do Bordeaux é marcada por altos e baixos, desde as glórias nacionais e internacionais até aos desafios financeiros e desportivos mais recentes. No entanto, a capacidade do clube de se reinventar e a paixão dos seus adeptos mantém viva a esperança de que os Girondins de Bordeaux voltarão a brilhar no topo do futebol francês.
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6: São 7 da manhã e 58 minutos.
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7: Dia de carimbar o passaporte para os quartos de final da Liga das Nações. Portugal joga diante da Noruega no Estádio do Dragão às 19h45. Na antecâmara para a partida, Jorge Jesus disse que espera garantir a presença na próxima fase da Liga das Nações no duelo diante da seleção nórdica. Falou também da evolução do futebol norueguês e revelou também quais foram os segredos da vitória de Portugal em Oslo.
8: Que eu procuro, que gostava de ter, não passa do que aquilo, o símbolo da seleção. Portanto, o carinho é para a equipa, para os jogadores, não é particularmente Para mim, eu faço parte de uma equipa. Eu sou o elo de uma equipa, sou o comandante de uma equipa. E, portanto, tudo isso aborda também toda uma questão desse mesmo apoio, afeto que os adeptos têm pelo país, pelo nosso país. Eu, antes de ser selecionador, também era um adepto da seleção, ferrenho, doido, e portanto não olhava para se era o treinador, se era os jogadores, olhava para a minha bandeira, o meu país. É isso que eu quero. Eu não quero estar à parte de nada que senão que seja a seleção. Temos vantagens numas coisas e temos desvantagens noutras, em outros momentos do jogo. A questão física do contacto do jogador entrar dentro da bola, aí perdemos, como são jogadores, têm 5 jogadores dos que jogam entre 1,90m e 1,88m. Mas depois também temos a vantagem nós, não somos tão grandes, mas tecnicamente somos melhores, somos mais rápidos. E portanto isso portanto equilibra, não é? E é aí que nós fazemos essa vantagem. Os nossos médios, não é? Que é Bernardo, Vitinha, João Neves, são todos jogadores de 1,70m, 1,75m, mas com alguns pés eles parecem que, não é? É difícil os parar. E portanto é dentro dessa ideia e das características que nós temos dos nossos jogadores, que nós temos que impor e tentar que isso entre dentro do jogo, como fizemos, por exemplo, na Dinamarca. E amanhã, apesar de sabermos que o treinador da Noruega, como eu, já está mais bem identificado com a seleção portuguesa, porque ele também não sabia, um treinador novo, que ele era as ideias do treinador. Agora ele já viu o primeiro jogo, já viu o filme do primeiro jogo, e portanto é capaz de ser mais difícil. Quero não fazer a seleção portuguesa, o que o Brasil não fez, ou deveria fazer, o Ancelotti, de certeza que agora tem uma opinião diferente, porque já passou um jogo. E aquilo que nós identificámos e montámos como estratégia foi exatamente fechar alguns momentos do jogo da seleção da Noruega. Não vou dizer quais são, mas tínhamos como estratégia fechado pelo menos 3 a 4 momentos de jogo, porque eram momentos de jogo da equipa da Noruega, com bola, estamos a falar com bola, que são fortes, e conseguimos fazer, de certa maneira conseguimos fazer, por isso é que vencemos.
7: Já Bruno Fernandes falou sobre o caso Cristiano Ronaldo e deixou elogios ao melhor marcador de sempre da história da seleção nacional.
9: Eu vou começar pela última parte, quem vai ter espaço ou não cabe ao Mister decidir, e ainda bem que não me cabe a mim, porque existe muita qualidade nesta seleção e acho que só saímos beneficiados disso, porque é sinal que temos grande qualidade no nosso grupo. Temos jogadores que podem jogar em posições diferentes, que podem estar em campo ao mesmo tempo, como aconteceu no último jogo. O João Neves esteve em campo ao mesmo tempo que o Vitinha, que o Ruben Neves, que eu, que o Félix, por exemplo, e somos jogadores que provavelmente podemos ocupar posições muito similares. E acho que isso é um ponto muito positivo para nós. Eu acho que estar no espaço de seleção é algo extraordinário, e eu acho que isso não devia ser visto de uma forma negativa, independentemente de se jogar mais ou menos. Todos queremos jogar, vimos os nossos clubes como titulares normalmente para chegar até à seleção, e todos queremos estar a representar o nosso país e começar os jogos e jogar os jogos. É para isso que aqui estamos, e causar dores de cabeça ao míster e dificuldades para que cada vez mais as opções fiquem mais difíceis de ser tomadas. Em relação à outra pergunta, eu para finalizar provavelmente o assunto, e assim não, provavelmente não temos mais perguntas, é mais fácil ir direto ao ponto. Eu acho que eu não tenho a necessidade de falar com os meus colegas de equipa. Todos nós sabemos como gerir as nossas próprias situações. Temos uma situação neste momento na seleção que em nada tem a ver com os jogadores, e acho que o papel mais importante que nós podemos ter é dar resultados em campo, Em relação ao Cris, eu tive uma conversa com o Cris, falei com ele também, e acho que aquilo que eu lhe disse a ele, e é o que eu repito aqui, o mais importante é que, independentemente daquilo que aconteça, o Cris nunca deixará de ser o maior símbolo da nossa seleção, o maior símbolo do nosso futebol, e provavelmente, de certeza, o maior símbolo do nosso país, por tudo aquilo que fez, não só em Portugal, mas pelo mundo fora. Eu acho que ele tem um lugar reservado, com toda a certeza, não só nos melhores de todos os tempos, mas no coração de todos os portugueses. E eu acho que o mais importante agora é deixarmos de dividir as águas, porque aqui não existem divisões na seleção. A seleção é uma só e continuará sempre a ser uma só, independentemente dos ruídos, barulhos que possam vir de fora. Eu acho que todas as casas devem resolver os seus assuntos de porta fechada, e eu acho que é assim que a seleção tem que funcionar. Eu acho que é assim que funcionará, e tenho a certeza que o mais importante é que tudo acabe de bem, tanto para um lado como para o outro. Nós estamos completamente fora do assunto, nós estamos por dentro daquilo que vocês vão dizendo, daquilo que vamos vendo. Honestamente, passamos muito tempo na sala dos jogadores a jogar cartas, por estar a ver televisão, por isso estamos muito fora daquilo que tem sido toda esta polémica em torno deste assunto. Mas o que eu peço mais uma vez é que o país não se divida, que não faça escolhas, que viva isto tudo um só, que respeite e aceite todos os lados, mas que ao mesmo tempo, como eu disse, o Cris será sempre o maior ícone da nossa seleção, do nosso futebol e também do futebol mundial, e merece o respeito de todos os portugueses, independentemente de quem goste mais e goste menos.
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0: E seguimos agora nesta emissão com os grandes feitos históricos.
1: Entre 1998 e 2003, o Boca Juniors viveu um dos períodos mais gloriosos da sua história. Sob a liderança do treinador Carlos Bianchi, o clube argentino consolidou-se como uma potência do futebol sul-americano e mundial, alcançando

0: Bianchi trouxe consigo uma mentalidade vencedora e um rigor tático que rapidamente se refletiram no campo. A sua primeira grande conquista veio em 2000, com a vitória na Taça Libertadores. Esse título foi praticamente marcante porque pôs fim a um jejum de 22 anos sem que o clube vencesse a principal competição sul-americana, com a equipa de Bianchi a superar o Palmeiras na final após um empate no agregado e uma emocionante disputa de penaltis que imortalizou a qualidade e o sangue frio do plantel. Uma das grandes forças do Boca Juniors dessa época foi a qualidade dos seus jogadores. Entre eles destacava-se Juan Román Riquelme, o maestro da equipa, cujo talento com a bola e capacidade de decidir jogos o tornaram um dos maiores ídolos da história do clube. Riquelme era o coração da equipa, capaz de controlar o ritmo de jogo e de criar oportunidades de golo com uma visão de jogo fora do comum. Ao seu lado, jogadores como Martín Palermo, um dos melhores avançados da história do Boca, e Óscar Córdoba, o fiável guarda-redes, complementavam uma equipa que parecia imbatível. Entre 1998 e 2013, o Boca conquistou 4 campeonatos argentinos, demonstrando o seu domínio em casa, mas foi nas competições internacionais que a equipa de Bianchi se imortalizou. O Boca Juniors venceu a Taça Libertadores em 2000, 2001 e 2003, confirmando-se como a melhor equipa da América do Sul nesse período. Cada uma dessas conquistas teve a sua própria narrativa heroica, desde as vitórias nos penaltis até às goleadas que mostravam a força ofensiva e defensiva do plantel. A Libertadores de 2001, por exemplo, foi conquistada com mais uma vitória épica nos penaltis, desta vez contra o Cruz Azul do México, após a equipa argentina ter vencido fora de casa na primeira mão. No entanto, o auge internacional do Boca Juniors aconteceu em 2000 e 2003, quando venceram a Taça Intercontinental, a competição que colocava frente a frente o campeão da Libertadores e o campeão da Liga dos Campeões. Em 2000, o Boca enfrentou o Real Madrid, uma equipa repleta de estrelas, e venceu por 2-1, numa exibição memorável de Martín Palermo, que marcou os 2 golos da vitória. Este triunfo solidificou o Boca como uma das equipas mais temidas do mundo e deu a Bianchi um estatuto de lenda. Em 2013, a equipa voltou a brilhar, desta vez contra o AC Milan, numa final decidida nos penaltis após um empate a 1 golo. O Boca mostrou mais uma vez a sua capacidade de lutar até ao fim, levando para a Argentina mais um título mundial. A chave do sucesso dessa equipa residia na sua capacidade de se adaptar a diferentes estilos de jogo e de responder a situações de pressão com uma serenidade incrível. Bianchi era um mestre em explorar o melhor cada jogador, enquanto mantinha uma estrutura tática disciplinada, mas suficientemente flexível para se ajustar aos adversários. O Boca dessa era não se destacava apenas pelos craques individuais, mas pelo seu jogo coletivo, pela solidez defensiva e, acima de tudo, pelo espírito de sacrifício. Além das vitórias em campo, o Boca Juniors entre 1998 e 2003 representou uma era de renascimento para o clube em termos de prestígio e influência no futebol mundial. O clube tornou-se uma referência de excelência na América do Sul e conseguiu competir de igual para igual com os gigantes europeus. As conquistas internacionais dessa fase permitiram ao Boca exportar a sua marca e a Bombonera, o mítico estádio do clube, tornou-se sinónimo de ambiente infernal para os adversários, um verdadeiro caldeirão onde a pressão dos adeptos parecia aumentar ao nível da equipa. A era Bianchi terminou em 2004, mas o legado deixado por essa equipa continua vivo na memória dos adeptos e no próprio ADN do Boca Juniors. As vitórias e títulos conquistados entre esses anos estabeleceram um novo padrão de sucesso, não só no futebol argentino, mas em todo o continente. Carlos Bianchi, com o seu estilo pragmático e focado no coletivo, conseguiu criar uma equipa que não só vencia, mas também sabia lidar com a pressão e com as expectativas dos seus fãs num dos ambientes mais fervorosos do futebol mundial. Os jogadores desse período, especialmente Riquelme e Palermo, tornaram-se ícones do clube. Palermo, com a sua capacidade de marcar golos decisivos, muitas vezes com golos improváveis e em momentos-chave, e Riquelme, com a sua elegância e genialidade em campo, eram a personificação de uma equipa que sabia controlar os jogos e editar o ritmo. Ambos, junto com outros protagonistas como Óscar Córdoba, Hugo Ibarra e Jorge Bermúdez, ajudaram a cimentar o status de lendas no clube, sempre debaixo da liderança serena e inteligente de Bianchi. Essa equipa do Boca Juniors, além dos seus títulos e da glória internacional, representou também a paixão do futebol sul-americano, onde o talento individual se fundia com o trabalho em equipa. O Boca de 98 a 2013 é ainda hoje recordado como um dos esquadrões mais fortes e vitoriosos da história do futebol, sendo uma referência para futuras gerações do clube.
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2: Vamos lá olhar agora para o perfil de mais um jogador aqui na primeira rádio de desporto.
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0: Julian Brandt, nascido a 2 de maio de 1996 em Bremen, na Alemanha, é um médio ofensivo conhecido pela sua criatividade, visão de jogo e capacidade de driblar adversários. Iniciou a sua carreira no Werder Bremen, mas foi no Bayer Leverkusen

0: que ganhou reconhecimento como um jovem talento promissor. Brand fez a sua estreia profissional pelo Leverkusen em 2014 e rapidamente se destacou pela sua habilidade técnica e versatilidade ofensiva. A sua capacidade de criar oportunidades e marcar golos levou a uma série de boas performances que chamaram a atenção de clubes maiores. Em 2019, Brand transferiu-se para o Borussia Dortmund, onde continuou a mostrar a sua qualidade em campo. No Dortmund, tornou-se uma peça importante na equipa, oferecendo assistências, golos e contribuindo para o ataque com a sua visão de jogo e técnica refinada. A sua capacidade de atuar tanto no centro do meio-campo como nas alas, deu ao Dortmund uma flexibilidade tática adicional. Além do sucesso a nível de clubes, Brandt é também um membro regular da seleção alemã. Fez a sua estreia internacional em 2016 e tem sido convocado para competições importantes, como o Campeonato de Europa e do Mundo, trazendo a sua criatividade e dinamismo para o meio-campo da seleção. Nas últimas temporadas, manteve-se uma figura-chave na equipa do Dortmund, destacando-se pela sua habilidade de influenciar jogos e desempenhar um papel vital no esquema ofensivo da equipa. A sua contínua evolução e impacto em campo reforçam a sua reputação como uma das principais figuras da Bundesliga.
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3: Agora nesta emissão seguimos com os craques da Liga Portuguesa, aqueles que mais se destacaram. O talento desses craques imortalizou-os, mas a vida pós-carreira nem sempre é fácil e alguns enfrentam também desafios em manter a mesma relevância. É para ouvirmos também aqui nestas emissões da primeira rádio de desporto esses craques que mais se destacaram na Liga Portuguesa.
4: Ricardo José Vaz Alves Monteiro, mais conhecido como Tarantini, é uma figura emblemática do Rio Ave e um exemplo raro de longevidade e lealdade no futebol português. Nascido em 1983 em Gestaçou, Baião, Tarantini começou a carreira em clubes de divisões inferiores e só aos 24 anos chegou ao futebol profissional, quando assinou pelo Rio Ave em 2008. Desde então construiu uma ligação histórica com o clube vilacondense, onde passou toda a carreira na primeira divisão, tornando-se capitão e referência dentro e fora de campo. Como médio de forte resistência e excelente leitura de jogo, Tarantini sempre se destacou pela entrega e inteligência tática. O seu espírito de liderança e profissionalismo rapidamente o tornaram um dos jogadores mais importantes da equipa. Ao longo dos anos, o médio contribuiu para alguns dos momentos mais memoráveis do Rio Ave, incluindo a histórica qualificação para a Liga Europa e a chegada à final da Taça de Portugal e da Taça da Liga em 2014. Esse ano foi especialmente marcante para o clube, que sob a liderança de Tarantini atingiu um nível de protagonismo inédito, enfrentando equipas europeias e elevando o nome do Rio Ave a uma dimensão internacional. Além do desempenho dentro das quatro linhas, Tarantini sempre foi admirado pela sua visão de futuro e preocupação com a carreira pós-futebol. Com um mestrado em Educação Física e em Desporto, destacou-se pela sua postura consciente e exemplar, sendo uma voz ativa na sensibilização para a importância dos estudos entre os jogadores. Tarantini chegou mesmo a escrever um livro, A Minha Causa, onde partilhou reflexões sobre a vida desportiva e a necessidade de planear o futuro, inspirando colegas e jovens atletas a pensar além do futebol. Ao pendurar as chuteiras em 2021, Tarantini deixou um legado raro no futebol português. Com mais de 400 jogos pelo Rio Ave, é recordado não só pela sua entrega e dedicação em campo, mas também pelo impacto positivo que teve na cultura do clube e na vida dos colegas da profissão. O seu exemplo de compromisso, lealdade e inteligência fazem dele uma referência no desporto nacional, um atleta que valorizou a educação e a formação contínua, elevando o conceito de ser jogador profissional.
3: E está agora na hora de trazer mais um craque mundial à Gol FM.
5: Tem uma música, a torcida do Flamengo canta aí, é assim: olê-lê, olá lá, o Romário vem aí e o bicho vai pegar.
0: Romário de Sousa Faria, mais conhecido apenas como Romário, é um dos maiores atacantes da história do futebol, famoso pela sua incrível capacidade de finalização e instinto goleador. Nascido no Rio de Janeiro, a 29 de janeiro de 1966, Romário iniciou a sua carreira profissional no Vasco da Gama, clube onde rapidamente se destacou pelo seu faro pelo golo. No Vasco, onde estreou em 1985, foi campeão carioca e começou a atrair as atenções internacionais, especialmente pelo seu desempenho no Campeonato Sul-Americano de Sub-20, em 1985. Em 88, transferiu-se para o PSV Eindhoven, nos Países Baixos, onde consolidou a sua fama de goleador. No PSV, Romário foi 3 vezes campeão neerlandês e venceu 2 taças dos Países Baixos, enquanto se tornava no melhor marcador do campeonato em 3 ocasiões. O seu faro de golo, velocidade e agilidade tornaram-no de uma das maiores estrelas do futebol europeu, atraindo o interesse de clubes ainda maiores. Em 1993 foi contratado pelo Barcelona, onde jogou sob o comando de Johan Cruyff na famosa equipa conhecida como Dream Team. Na sua primeira temporada, Romário marcou 30 golos em La Liga, liderando o Barcelona ao título espanhol e terminando como o melhor marcador da competição. Encantava com a sua técnica, dribles curtos e, claro, com a capacidade quase inata de encontrar o fundo das redes. Durante este período, o atacante firmou-se também como uma das principais figuras da seleção brasileira. A consagração máxima do baixinho vem em 1994, quando foi peça-chave na conquista do Campeonato do Mundo pela seleção do Brasil nos Estados Unidos. Formando uma temível dupla de ataque com Bebeto, Romário foi o melhor jogador do torneio e marcou 5 golos, garantindo o tetracampeonato mundial para o Brasil. Este desempenho valeu-lhe a bola de ouro da FIFA como o melhor jogador do mundo em 1994. Após a glória no Campeonato do Mundo, Romário voltou ao Brasil em várias ocasiões, jogando novamente pelo Flamengo e pelo Vasco da Gama, com passagens também por clubes como o Valência, no qual não conseguiu atingir o mesmo sucesso. Contudo, foi no Vasco que Romário manteve a sua relação mais forte, regressando ao clube por diversas vezes e ajudando-o a conquistar títulos importantes, como o Campeonato Brasileiro de 2000 e a Taça Mercosul, onde foi figura de destaque. Ao longo da sua longa carreira, alcançou o feito de marcar mais de 1000 golos, somando os golos em partidas oficiais e não oficiais. Este registro fez dele um dos poucos jogadores da história a alcançar tal marca, colocando-o no patamar dos maiores goleadores de sempre. Romário é lembrado pela sua autoconfiança, personalidade forte e pelo seu grande lema.
1: Quando eu nasci, o Papai do Céu apontou o dedo e falou: esse é o cara.
0: Após a sua retirada do futebol, enveredou pela carreira política, tornando-se senador no Brasil, onde continua a exercer grande influência. A sua contribuição para o futebol mundial, especialmente para o Brasil, é inegável, e o seu legado como um dos mais letais atacantes de sempre continua a ser celebrado.

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2: O Ajax, fundado em 1900 em Amsterdão, é um dos clubes mais vencedores e respeitados da Europa, conhecido pelo estilo ofensivo e por uma academia que revelou grandes talentos para o futebol mundial. O emblema neerlandês começou a consolidar-se na década de 1960 com o revolucionário estilo de jogo do futebol total, implementado pelo treinador Rinus Michels e protagonizado pelo lendário Johan Cruyff. Este sistema, onde todos os jogadores podiam ocupar várias posições, mudou a forma de jogar e tornou o Ajax uma referência global. Na década de 1970, o clube dominou a Europa ao vencer a Taça dos Campeões Europeus 3 vezes consecutivas, em 1971, 72 e 73, com Cruyff como o principal astro e Michels como o grande estratega. Este período de ouro solidificou o Ajax como um dos gigantes do futebol e a filosofia do jogo do futebol total influenciou gerações de treinadores e jogadores em todo o mundo. Além das conquistas europeias, o Ajax dominava também no cenário doméstico, colecionando títulos do campeonato neerlandês e tornando-se sinónimo de futebol espetáculo. Após alguns anos sem grandes títulos europeus, a equipa voltou ao topo na década de 1990 com uma geração de ouro formada nas suas academias, incluindo jogadores como Edgar Davids, Clarence Seedorf, Patrick Kluivert e Marco Overmars. Com Louis van Gaal como treinador, o clube conquistou a Liga dos Campeões em 1995 ao vencer o Milan, consolidando-se novamente como uma força europeia. Este sucesso deveu-se mais uma vez ao compromisso com a formação de talentos, uma das marcas do Ajax ao longo da sua história. O início dos anos 2000 trouxe desafios financeiros ao clube, o que os obrigou a vender muitos dos seus talentos jovens para clubes maiores. Apesar das dificuldades em manter os principais jogadores, o Ajax continuou a dominar o futebol neerlandês e a formar talentos que viriam a brilhar internacionalmente. Esta política de formação rendeu frutos ao longo das décadas e é uma das principais razões pela qual o Ajax permanece competitivo no cenário europeu. Nos últimos anos, o clube voltou a ser destaque na Liga dos Campeões, em particular na temporada de 2018-2019, quando eliminou gigantes como o Real Madrid e a Juventus, chegando até às meias finais. Essa campanha memorável, com jovens talentos como Frankie de Jong e Matthijs de Ligt, reacendeu o entusiasmo em torno do clube e destacou a excelência da sua academia. Mesmo num cenário de recursos limitados em comparação aos grandes clubes europeus, o Ajax continua a ser admirado pelo seu futebol atrativo e pela aposta nos jovens, preservando a herança do futebol total, que transformou o clube numa lenda viva do futebol mundial. Hoje, o emblema permanece um dos maiores símbolos do futebol ofensivo e da formação de talentos, mantendo viva a sua tradição e a sua identidade, características que o tornam um dos clubes mais fascinantes do futebol mundial.
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1: São agora 8h24.
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2: A conquista do Futebol Clube do Porto da Liga Europa em 2011 é uma das páginas mais gloriosas da história do clube e do futebol português. Sob o comando do jovem treinador André Villas-Boas, que na altura tinha apenas 33 anos, o Porto realizou uma temporada memorável, demonstrando um futebol ofensivo e dinâmico que culminou na vitória europeia. A campanha portista na competição foi marcada por um domínio claro, coroando uma equipa recheada de talento com jogadores como Radamel Falcão, Hulk, João Moutinho e Fernando, que se destacaram ao longo do torneio. A época de 2010-2011 começou com uma grande expectativa no Estádio do Dragão, após a nomeação de Villas-Boas, um antigo adjunto de José Mourinho, que assumiu o comando técnico pela primeira vez num grande clube. Desde cedo, o Futebol Clube do Porto mostrou a sua força, tanto a nível interno como nas competições europeias, e na Liga Europa os dragões foram implacáveis desde a fase de grupos até à final. No percurso até esse jogo decisivo, o Futebol Clube do Porto venceu equipas como o CSKA e o Spartak Moscovo, e de forma memorável o Villarreal nas meias finais. Cascais, onde brilharam com uma vitória expressiva por 5-1 no Dragão, com 4 golos de Falcão. Radamel Falcão foi de facto a grande estrela da campanha, com o avançado colombiano a terminar como o melhor marcador da competição, estabelecendo um recorde de 17 golos numa só edição da Liga Europa. O seu faro goleador e capacidade de decisão em jogos grandes foram decisivos para o sucesso da equipa. Além de Falcão, o poder físico de Hulk, a qualidade técnica de João Moutinho no meio-campo e a solidez defensiva dos jogadores como Rolando e Otamendi fizeram do Futebol Clube do Porto uma equipa temida em toda a Europa. A grande final da Liga Europa de 2011 foi um duelo totalmente português, realizado em Dublin, na República da Irlanda, a 18 de maio de 2011, frente ao Sporting de Braga, treinado por Domingos Paciência. O jogo foi tenso e equilibrado, com ambas as equipas a mostrar respeito mútuo e uma abordagem cautelosa. O Futebol Clube do Porto partia como favorito, é certo, mas o Braga, que também tinha feito uma campanha brilhante, estava determinado a surpreender. A final foi decidida com um único golo e, mais uma vez, Falcão foi o herói ao marcar de cabeça aos 44 minutos após um cruzamento perfeito do compatriota Guarín.
3: Aproxima-se da grande área, driblinho sobre Paulo César, cruzamento para Falcão, vai ser de cabeça, já está!
4: And Porto have won the UEFA Europa League.
2: Esse gol solitário foi suficiente para garantir o título aos Dragões, selando uma das conquistas mais importantes da história do clube. Com a vitória em Dublin, o Futebol Clube do Porto ergueu o seu segundo troféu da Liga Europa, depois de já ter vencido a competição em 2003, na altura denominada da UEFA, sob o comando de José Mourinho. Esta nova conquista de 2011 reafirmou a posição do clube como uma das grandes potências do futebol europeu. Além disso, Vilas Boas, que tinha conquistado um triplete com a Liga Portuguesa, Taça de Portugal e Liga Europa, tornou-se o treinador mais jovem de sempre a vencer uma competição europeia de clubes, cimentando o seu nome na história. Ao longo da temporada, o Futebol Clube do Porto não se limitou a dominar na Europa. A equipa também brilhou no campeonato português, terminando a Primeira Liga de forma invicta, algo raro e impressionante. A equipa conquistou o título nacional com uma larga vantagem sobre os adversários, somando 84 pontos e um ataque avassalador que marcou 73 golos em 30 jogos. Para além do título de campeão nacional, os Dragões conquistaram também a Taça de Portugal, vencendo o Vitória Sport Clube por 6-2 na final, e a Supertaça Cândido de Oliveira, selando uma época absolutamente perfeita. A vitória na Liga Europa de 2011 foi a cereja no topo do bolo de uma das temporadas mais dominantes do Futebol Clube do Porto na sua história. André Villas-Boas consolidou o seu nome como um dos treinadores mais promissores da época, enquanto jogadores como Falcão e Hulk se tornaram alvos de grandes clubes europeus, dadas as suas prestações de classe mundial. Esta conquista reforçou a reputação do Futebol Clube do Porto como um clube de excelência na Europa, capaz de competir e vencer ao mais alto nível, não apenas no futebol português, mas também internacionalmente. A campanha de 2010-2011 é até hoje lembrada como uma das mais impressionantes da história do futebol moderno, tanto pela qualidade do futebol apresentado como pela aura de invencibilidade que a equipa transmitiu ao longo de toda a temporada. Alguns anos mais tarde, quis o destino que André Villas-Boas regressasse à sua cadeira de sonho, não no papel de técnico, mas sim como presidente do Futebol Clube do Porto.
4: André Villas-Boas celebrates. But Falcao has been the star for Porto this season.
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5: São 8 da manhã e 29 minutos.
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6: Dia de carimbar o passaporte para os quartos de final da Liga das Nações. Portugal joga diante da Noruega no Estádio do Dragão às 19h45. Na antecâmara para a partida, Jorge Jesus disse que espera garantir a presença na próxima fase da Liga das Nações no duelo diante da seleção nórdica. Falou também da evolução do futebol norueguês e revelou também quais foram os segredos da vitória de Portugal em Oslo.
7: Que eu procuro, que gostava de ter, não passa do que aquilo, o símbolo da seleção. Portanto, o carinho é para a equipa, para os jogadores, não é particularmente para mim. Eu faço parte de uma equipa, eu sou o elo de uma equipa, sou o comandante de uma equipa, e portanto isso, tudo isso aborda também toda uma questão desse mesmo apoio, afeto que os adeptos têm pelo país, pelo nosso país. Eu, antes de ser selecionador, também era um adepto da seleção, ferrenho, doido, e portanto não olhava para a qualidade, se era o treinador, se era os jogadores, olhava para a minha bandeira, o meu país. É isso que eu quero. Eu não quero estar à parte de nada que não que seja a seleção. Temos vantagens numas coisas e temos desvantagens noutras, em outros momentos do jogo. A questão física do contacto do jogador entrar dentro da bola, aí perdemos, como são os jogadores, têm 5 jogadores dos que jogam entre 1,90m e 1,88m. Mas depois também temos a vantagem nós, não somos tão grandes, mas tecnicamente somos menores, somos mais rápidos, e portanto isso equilibra, não é? E é aí que nós fazemos essa vantagem. Os nossos médios, não é? Que é Bernardo, Vitinha, João Neves, são todos jogadores de 1,70m, 1,75m, mas com a bola nos pés eles parecem que, não é? É difícil de os parar. E portanto é dentro dessa ideia e das características que nós temos dos nossos jogadores que nós temos que impor e tentar que isso entre dentro do jogo, como fizemos, por exemplo, na Dinamarca. E amanhã, apesar de sabermos que o treinador da Noruega, como eu, já está mais bem identificado com a seleção portuguesa, porque ele também não sabia, um treinador novo, que ele era as ideias do treinador. Agora ele já viu o primeiro jogo, já viu o filme do primeiro jogo, e portanto é capaz de ser mais difícil. Quero não fazer a seleção portuguesa, o que o Brasil não fez, ou deveria fazer, o Ancelotti, de certeza que agora tem uma opinião diferente, porque já passou um jogo. E aquilo que nós identificámos e montámos como estratégia foi exatamente fechar alguns momentos do jogo da seleção da Noruega. Não vou dizer quais são, mas tínhamos como estratégia fechado pelo menos 3 a 4 momentos de jogo, porque eram momentos de jogo da equipa da Noruega, com bola, estamos a falar com bola, que são fortes. E conseguimos fazer, de certa maneira conseguimos fazer, por isso é que vencemos.
6: Já Bruno Fernandes falou sobre o caso Cristiano Ronaldo e deixou elogios ao melhor marcador de sempre da história da seleção nacional.
8: Eu vou começar pela última parte, quem vai ter espaço ou não, cabe ao Mister decidir, e ainda bem que não me cabe a mim, porque existe muita qualidade nesta seleção e acho que só saímos beneficiados disso, porque é sinal que temos grande qualidade no nosso grupo. Temos jogadores que podem jogar em posições diferentes, que podem estar em campo ao mesmo tempo, como aconteceu no último jogo. O João Neves esteve em campo ao mesmo tempo que o Vitinha, que o Ruben Neves, que eu, que o Félix, por exemplo, e somos jogadores que provavelmente podemos ocupar posições muito similares. E acho que isso é um ponto muito positivo para nós. Eu acho que estar no espaço de seleção é algo extraordinário, e eu acho que isso não devia ser visto de uma forma negativa, independentemente de se jogar mais ou menos. Todos queremos jogar, vimos dos nossos clubes como titulares normalmente para chegar até à seleção, e todos queremos estar a representar o nosso país e começar os jogos e jogar os jogos. É para isso que aqui estamos, e causar dores de cabeça ao míster e dificuldades para que cada vez mais as opções fiquem mais difíceis de ser tomadas. Em relação à outra pergunta, eu para finalizar provavelmente o assunto, e assim não, provavelmente não temos mais perguntas, é mais fácil ir direto ao ponto. Eu acho que eu não tenho a necessidade de falar com os meus colegas de equipa. Todos nós sabemos como gerir as nossas próprias situações. Temos uma situação neste momento na seleção que em nada tem a ver com os jogadores. E acho que o papel mais importante que nós podemos ter é dar resultados em campo. Em relação ao Cris, eu tive uma conversa com o Cris, falei com ele também, e acho que aquilo que eu lhe disse a ele, e é o que eu repito aqui, o mais importante é que, independentemente daquilo que aconteça, o Cris nunca deixará de ser o maior símbolo da nossa seleção, o maior símbolo do nosso futebol e provavelmente, de certeza, o maior símbolo do nosso país por tudo aquilo que fez, não só em Portugal, mas pelo mundo fora. Eu acho que ele tem um lugar reservado, com toda a certeza, não só nos melhores de todos os tempos, mas no coração de todos os portugueses. E eu acho que o mais importante agora é deixarmos de dividir as águas, porque aqui não existem divisões na seleção, a seleção é uma só e continuará sempre a ser uma só. Independentemente dos ruídos, barulhos que possam vir de fora, eu acho que todas as casas devem resolver os seus assuntos de porta fechada, e eu acho que é assim que a seleção tem que funcionar, eu acho que é assim que funcionará, e tenho a certeza que o mais importante é que tudo acabe de bem, tanto para um lado como para o outro. Nós estamos completamente fora do assunto, nós estamos por dentro daquilo que vocês vão dizendo, daquilo que vamos vendo. Honestamente, passamos muito tempo na sala dos jogadores a jogar cartas, por estar a ver televisão, por isso estamos muito fora daquilo que tem sido toda esta polémica em torno deste assunto. Mas o que eu peço mais uma vez é que o país não se divida, que não faça escolhas, que viva isto de um só, que respeite e aceite todos os lados, mas que ao mesmo tempo, como eu disse, o Cris será sempre o maior ícone da nossa seleção, do nosso futebol e também do futebol mundial, e merece o respeito de todos os portugueses, independentemente de quem goste mais e goste menos.
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9: Pedro Neto!
6: Assistência do Rei Ronaldo! Puxa de pé esquerdo, atrasou o Borla e Silá, gol!
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1: E agora seguimos com o perfil do jogador neste produto 100% palavra.
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2: Mohamed Salah, nascido a 15 de junho de 1992 em Nagri, Egito, é um avançado amplamente reconhecido pela sua velocidade, habilidade e capacidade de finalização. Iniciou a sua carreira profissional no Elmo Kaubun, antes de se transferir para o Basileia em 2012, onde rapidamente se destacou na Suíça. O sucesso no Basileia levou Salah a uma transferência para o Chelsea em 2014, mas encontrou mais destaque na Fiorentina e, subsequentemente, na Roma, na Série A italiana. Em Itália, Salah solidificou a sua reputação como um dos melhores extremos da Europa, o que lhe valeu uma transferência para o Liverpool em 2017. Nos Reds, o jogador teve um impacto imediato. Na sua primeira temporada, marcou 32 golos na Premier League, estabelecendo um novo recorde de golos numa única temporada. Salah desempenhou um papel crucial na conquista da Liga dos Campeões em 2019 e da Premier League em 2020, sendo um dos principais marcadores e assistentes da equipa. A sua capacidade de marcar golos em momentos decisivos e a sua consistência ao longo das temporadas foram fundamentais para o sucesso do Liverpool. Além da sua carreira a nível de clubes, Salah é um pilar na seleção egípcia, representando o seu país em competições internacionais como o CAN e o Campeonato do Mundo. Atualmente continua a ser um dos jogadores mais influentes da formação inglesa e um dos melhores avançados do mundo, mantendo a sua forma impressionante e contribuindo significativamente para a equipa.
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1: Os seus prémios, troféus, são apenas uma pequena amostra do impacto que tiveram com o seu legado a ultrapassar as fronteiras do desporto. Está na altura de trazermos mais um craque da Liga Portuguesa aqui à primeira Rádio Desporto.
2: Radamel Falcão, o avançado colombiano nascido em 1986, tornou-se uma das maiores referências ofensivas do Futebol Clube do Porto e do futebol europeu na década de 2010. Chegou ao clube português em 2009, vindo do River Plate, com o desafio de substituir Lisandro López, um avançado que tinha deixado uma marca forte no Porto. No entanto, Falcão rapidamente mostrou que estava à altura da responsabilidade, revelando uma capacidade goleadora e um instinto de finalização que o destacaram desde o início. Na sua primeira época com os Dragões, marcou 25 golos no campeonato, estabelecendo-se como uma das estrelas da equipa e conquistando o coração dos adeptos. A temporada seguinte, em 2010-2011, foi ainda mais memorável para Falcão e para o clube. Sob o comando de André Villas-Boas, o Futebol Clube do Porto alcançou uma campanha histórica, conquistando a Liga Europa, o Campeonato, a Taça de Portugal e a Supertaça. Falcão foi absolutamente decisivo na campanha europeia, terminando a Liga Europa como o melhor marcador com 17 golos em 14 jogos, um recorde até hoje na competição. Na final contra o Braga, foi ele quem marcou o golo solitário que garantiu o título europeu aos Dragões, selando um dos momentos mais icónicos da sua carreira. O colombiano era conhecido pela sua presença constante na área e capacidade de decisão em jogos cruciais, sendo capaz de marcar tanto com os pés como com a cabeça, uma qualidade que o tornou um dos avançados mais temidos na Europa. Além dos golos, Falcão impressionava pela intensidade e dedicação em campo, características que fizeram dele um ídolo imediato para os adeptos portistas. A sua média de golos e a consistência nas exibições elevaram-no ao estatuto de uma das grandes figuras do clube na era moderna. No final da época de 2010-2011, depois de conquistar todos os títulos possíveis em Portugal, Falcão transferiu-se para o Atlético Madrid por uma quantia recorde para o clube espanhol na época. No entanto, o legado que deixou no Porto é inegável. Em apenas duas temporadas, o colombiano somou 72 golos em 87 jogos, um registro impressionante que o coloca entre os grandes avançados da história do clube. Ainda hoje é lembrado como um dos jogadores mais letais e talentosos que passaram pelo Futebol Clube do Porto e a sua mística como goleador permanece viva entre os adeptos. A passagem de Falcão pelos Dragões foi curta, mas profundamente marcante. A sua determinação, aliada a uma capacidade única de finalização, não só lhe renderam um lugar especial na história do clube, como também lançaram a sua carreira internacional. Em Portugal, Falcão é sinónimo de sucesso e conquista, sendo uma figura inesquecível para os portistas e para o futebol nacional.
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1: Vamos lá olhar agora para mais um craque mundial aqui na primeira Rádio Desporto.
2: Franz Beckenbauer, nascido em Munique a 11 de setembro de 1945, é uma lenda incontestável do futebol. A sua carreira, tanto a nível de clubes como internacional, fez dele um dos maiores jogadores da história. Começou a sua trajetória no Bayern de Munique, onde se destacou rapidamente pela sua elegância e habilidade. Beckenbauer fez a sua estreia na equipa principal do Bayern em 1964 e rapidamente se estabeleceu como uma figura central. Sob a sua liderança, o Bayern conquistou 3 títulos da Bundesliga em 69, 72 e 73 e 3 taças dos clubes campeões europeus em 1974, 75 e 76. A posição de líbero, que Beckenbauer redefiniu, permitiu-lhe não apenas atuar na defesa, mas também contribuir ofensivamente. A sua visão de jogo e a habilidade em avançar com bola mudaram a forma como a posição era jogada. Foi ainda premiado com o Ballon d'Or, ou o melhor jogador da Europa, em 1972 e 76, refletindo o seu impacto no futebol europeu. Na seleção da Alemanha Ocidental, Beckenbauer também deixou a sua marca. Foi o capitão de equipa que venceu o Campeonato do Mundo em 1974 e na final, realizada no Estádio Olímpico de Munique, a Alemanha Ocidental derrotou os Países Baixos por 2-1. O jogador alinhou com um ombro deslocado, demonstrando uma coragem e uma liderança notáveis que se tornaram lendárias. Além disso, foi fundamental na vitória no Euro de 1972, onde a Alemanha Ocidental derrotou a União Soviética na final. Após o sucesso no Bayern de Munique, Beckenbauer transferiu-se para o New York Cosmos em 1977. Lá, continuou a influenciar o futebol, ajudando a promover o desporto nos Estados Unidos. Com a sua presença, o Cosmos conquistou o campeonato em 1977 e 78 e a sua estadia acabou por ser crucial para popularizar o futebol no país, oferecendo uma nova visibilidade à modalidade. Após a sua aposentadoria como jogador, Beckenbauer continuou a deixar a sua marca como treinador. Em 1990, levou a seleção da Alemanha Ocidental à vitória no Campeonato do Mundo da Itália, tornando-se no único a ganhar o Mundial, tanto como jogador quanto como treinador. Sob a sua liderança, a Alemanha derrotou a Argentina por 1-0 na final, com um golo de penalti de Andreas Bremer. Beckenbauer também teve um papel significativo na administração do futebol. Em 2006, foi um dos principais organizadores do Campeonato do Mundo da Alemanha, ajudando a garantir o sucesso do torneio. A sua influência estendeu-se à administração da FIFA, onde contribuiu também para a formulação de políticas globais para o futebol. O legado de Franz Beckenbauer é marcado pela sua inovação tática, conquistas impressionantes e impacto duradouro no futebol. O Kaiser continua a ser uma referência para muitos, sendo para sempre lembrado como um dos maiores defesas e jogadores de todos os tempos.

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1: E agora seguimos com os gigantes adormecidos neste produto 100% palavra.
2: O Stade de Reims, fundado em 1931, é um dos clubes mais emblemáticos da história do futebol francês. Durante as décadas de 1940 e 1950, a equipa dominou o cenário nacional e europeu, estabelecendo-se como uma potência que rivalizava com os maiores clubes do continente. Sob a liderança do carismático treinador Albert Batte, o Reims viveu a sua era dourada, marcada por um futebol elegante e ofensivo e por um elenco que contava com alguns dos maiores talentos da história do futebol francês, como Raymond Kopa e Just Fontaine. A ascensão do Stade Reims começou após a Segunda Guerra Mundial, quando o clube conseguiu conquistar o seu primeiro título da Liga em 1949. Este foi o primeiro de 6 títulos que o clube arrecadaria nas décadas seguintes, consolidando a sua supremacia no futebol francês. Com um estilo de jogo fluido, apoiado com uma sólida organização tática, o Reims rapidamente se tornou uma força dominante. Durante os anos de ouro do clube, não foram apenas os títulos nacionais que se acumularam. A instituição foi também pioneira no cenário europeu, alcançando a final da primeira Taça dos Clubes Campeões Europeus, em 1956. Essa mesma final de 1956, jogada contra o poderoso Real Madrid, foi uma das mais emocionantes da história do futebol. O Stade Reims começou de forma brilhante, marcando 2 golos cedo, mas acabou por ser derrotado por 4-3 num jogo memorável. Apesar do desfecho, essa campanha europeia foi um marco para o clube e uma prova da sua qualidade no contexto internacional. Raymond Kopa, a estrela da equipa, destacou-se tanto que após essa final foi contratado pelo próprio Real Madrid, onde se tornaria um dos maiores ícones do futebol mundial. Sem Kopa, o Reims não desmoreceu e voltou a atingir a final da Taça dos Campeões em 1959, mas novamente o Real Madrid seria o carrasco, vencendo por 2-0. No entanto, essa era do Stade Reims não foi apenas marcada por derrotas nas finais europeias. A equipa conseguiu conquistar inúmeros títulos nacionais e estabelecer um estilo de jogo admirado em toda a Europa. O sistema ofensivo, baseado na criatividade e velocidade, era algo revolucionário para a época e muitos dos jogadores da equipa acabaram por brilhar também ao serviço de seleção francesa. Just Fontaine, por exemplo, tornou-se um dos maiores avançados da história do futebol, imortalizando-se ao marcar 13 golos no Mundial de 1958, um recorde que ainda hoje permanece. O sucesso do Stade Reims na década de 1950 deve-se em grande parte à visão de Albert Batte, que conseguiu criar uma equipa altamente competitiva e atrativa. O clube era uma fábrica de talentos, fornecendo jogadores de classe mundial tanto para a seleção francesa como para os principais clubes europeus. Contudo, o declínio começou a fazer-se sentir no início dos anos de 1960, à medida em que os principais jogadores se foram retirando ou transferindo para outras equipas. Sem a força das suas estrelas e com a crescente competição, o Stade Reims começou a perder a sua influência tanto no plano nacional como internacional. Nos anos 70, o clube já não conseguia competir ao mais alto nível e acabou por descer de divisão. A queda foi abrupta e o Stade Reims, que outrora dominara o futebol francês, passou por longos períodos de obscuridade, navegando entre as divisões inferiores do futebol gaulês. Mesmo assim, o legado da equipa imortal dos anos 50 e 60 nunca foi esquecido e o nome Stade Reims continuou a ser sinónimo de glória e história. Foi apenas no século XXI que o clube começou a reerguer-se. Depois de longos anos afastados da Ligue 1, o Stade Reims começou a primeira divisão do futebol francês em 2012, com uma nova geração de jogadores e a ambição de recuperar algum do prestígio perdido. Embora longe dos dias de glória das décadas de 50 e 60, o clube tem-se estabelecido como uma presença regular na Liga Francesa, procurando recuperar a sua identidade histórica e reconquistar o respeito que outrora tinha.
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4: São 8h51.
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1: 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Vamos lá olhar agora para mais um grande feito histórico aqui na Primeira Rádio Desporto.
2: A 31 de maio de 1961, o Benfica escreveu uma das páginas mais gloriosas da sua história ao tornar-se a primeira equipa portuguesa a conquistar a Taça dos Campeões Europeus. O palco dessa histórica vitória foi o Andorf Stadion, em Berna, na Suíça, e o adversário a derrotar era o poderoso Barcelona, numa final que terminou com o resultado de 3-2 a favor das Águias. Esta conquista foi o culminar de uma campanha europeia memorável, liderada pelo carismático treinador húngaro Béla Gutmann, que com a sua visão tática e liderança transformou o Benfica numa potência do futebol europeu. Para compreender a dimensão deste feito, é importante recordar que o Barcelona era, na altura, uma das equipas mais fortes do continente, tendo eliminado o Real Madrid, vencedor das 5 edições anteriores da competição. O Benfica, por sua vez, chegou à final pela primeira vez, mas a campanha que o levou a Berna foi repleta de exibições sólidas e de uma determinação inabalável. O caminho até à final começou com uma vitória por 4-1 sobre o Hearts, da Escócia, seguida de uma eliminatória renhida contra o Újpest Tosa, da Hungria, que o Benfica superou com um total de 7-4. Nos quartos de final, as Águias defrontaram o Aarhus, da Dinamarca, vencendo por um convincente 7-2 no conjunto das duas mãos. Já nas meias finais, o Benfica encontrou pela frente o Rapid Viena, conseguindo garantir um lugar na final com um resultado agregado de 4-1. Chegados à grande decisão, poucos apostariam numa vitória fácil para os encarnados, dado o favoritismo do Barcelona. A equipa catalã, que contava com jogadores de renome como Dalisdao, Kubala e Luís Soares, vinha de um percurso notável na competição, incluindo a eliminação do Real Madrid, que dominara a Europa nos 5 anos anteriores. Contudo, o Benfica, motivado pela crença e estratégia de Béla Gutmann, estava determinado a mostrar que também merecia estar entre os grandes da Europa. O jogo em Berna começou de forma complicada para os portugueses. O Barcelona adiantou-se no marcador aos 20 minutos com um golo de Sandor Coxis, após uma jogada bem construída pelo ataque catalão. O Benfica, no entanto, não se deixou abater e respondeu com enorme eficácia. Apenas 7 minutos depois, José Águas, capitão de equipa, igualou a partida com um cabeceamento preciso, aproveitando uma confusão na área contrária. O golo deu um novo ânimo à equipa de Gutmann, que aproveitou o momento de instabilidade do Barcelona para virar o jogo a seu favor. Aos 32 minutos, numa jogada rápida de ataque, o lateral esquerdo Ângelo Martins fez um cruzamento tenso que desviou no defesa Anthony Ramalets, do Barcelona, acabando por introduzir a bola na própria baliza. Com 2-1 a favor, o Benfica começava a acreditar que o impossível estava ao seu alcance. No início da segunda parte, o Benfica voltou a entrar forte e ampliou a vantagem aos 55 minutos. Mário Coluna, o monstro sagrado, um dos jogadores mais influentes daquela equipa, rematou de fora de área, colocando a bola fora do alcance do guarda-redes adversário. O 3-1 parecia encaminhar as Águias para a glória, mas o Barcelona não desistiu. Com uma equipa recheada de talento e experiência, os catalães pressionaram durante a maior parte da segunda metade do encontro e aos 75 minutos, Coxis marcou o seu segundo golo, reduzindo a diferença e trazendo novamente incerteza ao desfecho da partida. Nos últimos minutos, o Benfica teve de recorrer a uma defesa heroica para segurar a vantagem. O guarda-redes Costa Pereira teve uma exibição brilhante, com várias defesas decisivas que impediram o empate e, apesar da pressão intensa do Barça, o Benfica conseguiu manter o resultado até ao apito final, garantindo assim a vitória por 3-2. Quando o árbitro suíço Gottfried Dentz apitou para o final do encontro, os jogadores das Águias caíram de joelhos no relvado, cientes de que tinham acabado de alcançar a maior façanha da história do futebol português até àquela data. Esta vitória marcou o início de uma nova era para o futebol europeu, especialmente para o Benfica. Com este triunfo, o clube de Lisboa juntava-se à elite do futebol mundial, tornando-se o segundo emblema a erguer o troféu da Taça dos Campeões Europeus após o domínio absoluto do Real Madrid nas 5 primeiras edições. Além disso, esta conquista foi apenas o início de uma era dourada para o Benfica, que no ano seguinte voltaria a conquistar o título europeu, desta vez derrotando o Real Madrid na final de 62 por 5-3. O legado desta vitória em 1961 vai muito além do troféu conquistado. O feito do Benfica inspirou uma geração de jogadores e treinadores portugueses e consolidou o clube como um dos gigantes do futebol europeu. Béla Gutmann, com a sua mentalidade vencedora e jogadores como José Águas, Coluna, Costa Pereira e Eusébio, que emergiria pouco tempo depois, tornaram-se símbolos de um período glorioso que ainda hoje é recordado com enorme orgulho pelos adeptos. Mais de 6 décadas depois, a final de Berna permanece num dos momentos mais icónicos da história do Benfica. O caminho para essa vitória, contra todas as probabilidades, exemplifica o espírito de luta e a qualidade que a equipa demonstra ao longo da competição. Este título europeu não apenas colocou o Benfica no mapa do futebol mundial, mas também abriu as portas para o sucesso contínuo do clube, que continua a ser um dos mais respeitados e bem-sucedidos da Europa.

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1: A versatilidade é uma marca dos melhores, que podem jogar em várias posições e adaptar-se a diferentes sistemas de jogo. É o perfil do jogador que destacamos agora na primeira rádio de desporto.
2: 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Viktor Gyökeres, nascido a 24 de agosto de 1998 em Jönköping, Suécia, é um avançado reconhecido pela sua capacidade de finalização e mobilidade. Começou a sua carreira profissional precisamente no Jönköping Södra em 2015 e após se transferir para o Brighton em 2016 teve várias experiências de empréstimo, incluindo passagens pelo Cardiff City e pelo St. Pauli. Em 2020, Gyökeres assinou pelo Coventry City, onde se destacou pela sua capacidade de marcar golos. Na temporada de 2021-2022 foi um dos artilheiros do Championship, ajudando o Coventry a alcançar os playoffs de promoção à Premier League. A sua excelente forma continuou na temporada seguinte, solidificando a sua reputação no futebol inglês. Em agosto de 2023, Gyökeres transferiu-se para o Sporting, onde teve um impacto imediato. Na sua primeira temporada com os Leões, destacou-se pela sua contribuição ofensiva, marcando golos importantes e ajudando a equipa a competir nas principais competições nacionais e europeias. Sua capacidade de finalização e a sua presença em campo foram cruciais para as ambições do Sporting, que venceu a Liga Portuguesa e fez uma boa campanha nas competições europeias.
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3: São 8 da manhã e 59 minutos.
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4: Dia de carimbar o passaporte para os quartos de final da Liga das Nações. Portugal joga diante da Noruega no Estádio do Dragão às 19h45. Na antecâmara para a partida, Jorge Jesus disse que espera garantir a presença na próxima fase da Liga das Nações no duelo diante da seleção nórdica. Falou também da evolução do futebol norueguês e revelou também quais foram os segredos da vitória de Portugal em Oslo.
5: Que eu procuro, que gostava de ter, não passa do que aquilo, o símbolo da seleção. Portanto, o carinho é para a equipa, para os jogadores, não é particularmente para mim. Eu faço parte de uma equipa, eu sou o elo de uma equipa, sou o comandante de uma equipa, e portanto, tudo isso aborda também toda uma questão desse mesmo apoio, afeto. Que os adeptos têm pelo país, pelo nosso país. Eu, antes de ser selecionador, também era um adepto da seleção, ferrenho, doido, e portanto não olhava para se era o treinador, se era os jogadores, olhava para a minha bandeira, o meu país. É isso que eu quero. Eu não quero estar à parte de nada que senão que seja a seleção. Temos vantagens numas coisas e temos desvantagens noutras, em outros momentos do jogo. A questão física do contacto do jogador entrar dentro da bola, aí perdemos, como são os jogadores, têm 5 jogadores dos que jogam entre 1,90m e 1,88m. Mas depois também temos a vantagem nós, não somos tão grandes, mas tecnicamente somos melhores, somos mais rápidos. E portanto isso portanto equilibra, não é? E é aí que nós fazemos essa vantagem. Os nossos médios, não é? Que é Bernardo, Vitinha, João Neves, são todos jogadores de 1,70m, 1,75m, mas com a bola nos pés eles parecem que, não é? É difícil de os parar, e portanto é dentro dessa ideia dessa ideia e das características que nós temos dos nossos jogadores, que nós temos que impor e tentar que isso entre dentro do jogo, como fizemos, por exemplo, na Dinamarca. E amanhã, apesar de sabermos que o treinador da Noruega, como eu, já está mais bem identificado com a seleção portuguesa, porque ele também não sabia, um treinador novo, que ele era as ideias do treinador, agora ele já viu o primeiro jogo, já viu o filme do primeiro jogo, e portanto é capaz de ser mais difícil. Deve não fazer a seleção portuguesa, o que o Brasil não fez, ou deveria fazer, o Ancelotti, de certeza que agora tem uma opinião diferente, porque já passou um jogo. E aquilo que nós identificámos e montámos como estratégia foi exatamente fechar alguns momentos do jogo da seleção da Noruega. Não vou dizer quais são, mas tínhamos como estratégia fechar pelo menos 3 a 4 momentos de jogo, porque eram momentos de jogo da equipa da Noruega, com bola, estamos a falar com bola, que são fortes, e conseguimos fazer, de certa maneira conseguimos fazer, por isso é que vencemos.
4: Já Bruno Fernandes falou sobre o caso Cristiano Ronaldo e deixou elogios ao melhor marcador de sempre da história da seleção nacional.
6: Eu vou começar pela última parte, quem vai ter espaço ou não, cabe ao Mister decidir, e ainda bem que não me cabe a mim, porque existe muita qualidade nesta seleção e acho que só saímos beneficiados disso, porque é sinal que temos grande qualidade no nosso grupo, temos jogadores que podem jogar em posições diferentes, que podem estar em campo ao mesmo tempo, como aconteceu no último jogo. O João Neves esteve em campo ao mesmo tempo que o Vitinha, que o Ruben Neves, que eu, que o Félix, por exemplo, e somos jogadores que provavelmente podemos ocupar posições muito similares. E acho que isso é um ponto muito positivo para nós. Eu acho que estar no espaço de seleção é algo extraordinário, e eu acho que isso não devia ser visto de uma forma negativa, independentemente de se jogar mais ou menos. Todos queremos jogar, vimos os nossos clubes como titulares normalmente para chegar até à seleção, e todos queremos estar a representar o nosso país e começar os jogos e jogar os jogos. É para isso que aqui estamos, e causar dores de cabeça ao míster e dificuldades para que cada vez mais as opções fiquem mais difíceis de ser tomadas. Em relação à outra pergunta, eu para finalizar provavelmente o assunto, e assim não, provavelmente não temos mais perguntas, é mais fácil ir direto ao ponto. Eu acho que eu não tenho a necessidade de falar com os meus colegas de equipa, todos nós sabemos como gerir as nossas próprias situações. Temos uma situação neste momento na seleção que em nada tem a ver com os jogadores, e acho que o papel mais importante que nós podemos ter é dar resultados em campo. Em relação ao Cris, eu tive uma conversa com o Cris, falei com ele também, e acho que aquilo que eu lhe disse a ele, e é o que eu repito aqui, o mais importante é que, independentemente daquilo que aconteça, o Cris nunca deixará de ser o maior símbolo da nossa seleção, o maior símbolo do nosso futebol, e provavelmente, de certeza, o maior símbolo do nosso país, por tudo aquilo que fez, não só em Portugal, mas pelo mundo fora. Eu acho que ele tem um lugar reservado, com toda a certeza, não só nos melhores de todos os tempos, mas no coração de todos os portugueses. E eu acho que o mais importante agora é deixarmos de dividir as águas, porque aqui não existem divisões na seleção, a seleção é uma só e continuará sempre a ser uma só, independentemente dos ruídos, barulhos que possam vir de fora. Eu acho que todas as casas devem resolver os seus assuntos de porta fechada, e eu acho que é assim que a seleção tem que funcionar, eu acho que é assim que funcionará, e tenho a certeza que o mais importante é que tudo acabe de bem, tanto para um lado como para o outro. Nós estamos completamente fora do assunto, nós estamos por dentro daquilo que vocês vão dizendo, daquilo que vamos vendo. Honestamente, passamos muito tempo na sala dos jogadores a jogar cartas, para estar a ver televisão, por isso estamos muito fora daquilo que tem sido toda esta polémica em torno deste assunto. Mas o que eu peço mais uma vez é que o país não se divida, que não faça escolhas, que viva isto tudo de um só, que respeite e aceite todos os lados, mas que ao mesmo tempo, como eu disse, o Cris será sempre o maior ícone da nossa seleção, do nosso futebol e também do futebol mundial, e merece o respeito de todos os portugueses, independentemente de quem goste mais e goste menos.
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8: Eu sei que vai haver tentativas de ir à volta, o que é normal, que é o vosso trabalho, de ir à volta, mas eu não vou sair disto. Não vou sair disto. Mas podem tentar.
9: Caso boa tarde, vou já tentar, então.
8: Pronto, mas eu não vou sair disto. Não, eu percebo a questão e ela é extensa e toda muito bem colocada, sem dúvida. Mas eu não vou sair disto, sem dúvida. Esta tem uma pergunta muito bem colocada. Mas eu não vou sair disto. Mas eu não quero perder o foco. Peço desculpa não responder à pergunta que eu sei que foi à volta, mas eu não vou sair disto.
10: Vou um bocadinho por aí, agora estás a jogar mais à italiana, não é? Mais na defesa. Acha que é música para os seus ouvidos também?
8: Não, já disse, não quero. Pronto, não quero. Eu percebo a questão, mais uma vez. O que eu tenho a dizer é que é tudo muito bonito, é tudo. Eu. Portanto, há alerta vermelho, sem dúvida, mas eu não vou sair disto.

0: Faro, São Paulo, iniciou a sua trajetória no Juventude, clube da sua cidade natal. O seu talento defensivo rapidamente chamou a atenção de clubes maiores, levando-o a transferir-se para o Cruzeiro de Belo Horizonte em 2001, onde ganhou maior notoriedade no futebol brasileiro. As suas exibições na Raposa, especialmente na Copa Libertadores, chamaram a atenção de clubes europeus e foi o Benfica que o contratou em 2003. Ao chegar às Águias nesse mesmo ano, Luizão encontrou um clube sedento de conquistas após um período de domínio dos seus rivais. Desde o início, o brasileiro destacou-se pelo seu físico imponente, com 1,92m, e pelo seu forte sentido de posicionamento. A sua adaptação ao futebol europeu foi rápida e na temporada de 2004-2005, sob o comando de Giovanni Trapattoni, ajudou o Benfica a conquistar o tão desejado título de campeão nacional, quebrando um jejum de 11 anos sem conquistar o campeonato. Com o passar dos anos, Luizão foi se tornando o pilar da defesa benfiquista e uma referência no balneário. A sua liderança natural e capacidade de leitura de jogo fizeram dele o capitão de equipa durante várias épocas e a sua longevidade no clube é notável. Entre 2003 e 2018, Luizão venceu 6 campeonatos nacionais, 3 taças de Portugal e foi crucial na revalorização do Benfica no futebol europeu. Foi também uma peça importante nas campanhas europeias do Benfica, tendo ajudado o clube a chegar a 2 finais da Liga Europa em 2013 e 2014, ambas perdidas de forma dramática para Chelsea e Sevilha, respectivamente. Embora os títulos internacionais não tenham vindo, a sua liderança nestas campanhas reforçou o seu estatuto de lenda no clube. Paralelamente, Luizão foi um jogador frequentemente convocado para a seleção brasileira, tendo representado o Brasil em várias competições importantes. O ponto alto da sua carreira internacional foi a conquista da Copa América em 2004 e da Taça das Confederações em 2005 e 2009, destacando-se sempre pelo seu papel defensivo sólido e pela sua capacidade de liderança dentro de campo. A longevidade de Luizão no Benfica é um dos seus traços mais marcantes. Jogou durante 15 temporadas pelo clube, acumulando 538 jogos oficiais. Este número coloca-o entre os jogadores com mais partidas na história do Benfica e a sua regularidade foi fundamental para o domínio doméstico da equipa na década de 2010. Durante este período, o Benfica reconquistou a sua hegemonia no futebol português, com Luizão como a sua principal referência defensiva e de liderança. Além das conquistas nacionais, foi homenageado inúmeras vezes pelo Benfica e pelos seus adeptos, sendo reconhecido pelo seu compromisso, profissionalismo e amor à camisola. A sua figura imponente e o respeito que impunha dentro e fora de campo valeram-lhe o apelido de girafa, mas também o carinho eterno da sua massa associativa benfiquista. Luizão anunciou a sua retirada do futebol profissional em 2018, aos 37 anos, encerrando uma carreira de sucesso marcada pela sua lealdade ao Benfica e pelos seus feitos dentro de campo. Após a retirada, manteve-se ligado ao clube, assumindo funções diretivas e mantendo o seu contributo para o crescimento e evolução do Benfica, fora das quatro linhas. O legado de Luizão é inquestionável. Como um dos capitães mais icónicos da história do clube, foi fundamental no renascimento do Benfica como uma força dominante em Portugal e deixou uma marca indelével no futebol europeu. A sua longevidade, profissionalismo e liderança fazem dele uma referência não só para os adeptos dos encarnados, mas também para o futebol mundial.
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0: Paolo Maldini, nascido a 26 de junho de 1968, é amplamente considerado um dos maiores jogadores de futebol de todos os tempos. A sua carreira foi inteiramente dedicada ao AC Milan, onde jogou durante 25 anos, tornando-se um ícone de longevidade e consistência. Filho de Cesare Maldini, uma lenda do futebol italiano, Paolo fez a sua estreia no AC Milan em 1985 com apenas 16 anos. Rapidamente se destacou pela sua maturidade e habilidade técnica, jogando inicialmente como lateral direito antes de se afirmar como lateral esquerdo, a posição pela qual ficaria famoso. Desde cedo, Maldini demonstrou uma grande capacidade defensiva, combinando velocidade, inteligência tática e uma leitura de jogo extraordinária. Durante as décadas de 1980 e 90, Maldini foi peça fundamental em algumas das equipas mais dominantes da história do futebol. Sob o comando de treinadores como Arrigo Sacchi e Fábio Capello, Maldini integrou uma defesa lendária ao lado de jogadores como Franco Baresi, Alessandro Costacurta e Mauro Tassotti. A solidez defensiva deste quarteto ajudou o Milan a conquistar inúmeros títulos, incluindo 7 da Série A e 5 Ligas dos Campeões. Entre 1988 e 1994, o Milan dominou o futebol europeu e Maldini foi um dos líderes dessa hegemonia. Na segunda metade da sua carreira, fez uma transição gradual para a posição de defesa central, onde continuou a exibir o mesmo nível de excelência. Mesmo com a idade avançada, manteve-se como uma das grandes figuras do futebol mundial, ele que já era conhecido pela sua incrível capacidade de manter a forma física, o que lhe permitiu jogar até aos 41 anos de idade. Apesar do sucesso a nível de clubes,

0: carreira internacional de Maldini não foi tão frutífera em termos de títulos. Representou a seleção italiana em 126 partidas, disputando 4 campeonatos do mundo e 3 campeonatos da Europa. Esteve perto de levantar troféus em várias ocasiões, destacando-se as finais perdidas no Mundial de 1994 e no Euro 2000. Mesmo sem um título internacional, Maldini foi sempre um líder exemplar na defesa da Itália, sendo o capitão durante muitos anos. Retirou-se em 2009, depois de uma carreira extraordinária, na qual somou mais de 1000 partidas como profissional, a maioria no Milan. A sua camisola número 3 foi retirada em sua homenagem, como reconhecimento pelo contributo incomparável ao clube. É visto como um dos jogadores mais leais da história, tendo rejeitado várias ofertas milionárias para continuar a representar os rossoneri ao longo da carreira. Maldini ficou também conhecido pelo seu comportamento ético e pela sua liderança silenciosa, sendo respeitado por colegas e adversários. Em 2018, regressou ao Milan para integrar a estrutura diretiva do clube, ajudando a orientar uma nova geração de jogadores. Com uma carreira repleta de conquistas, Paolo Maldini é sinónimo de dedicação, lealdade e excelência, com poucos jogadores a marcarem tanto a história de um único clube como ele fez no AC Milan. O seu nome será eternamente ligado ao sucesso dos rossoneri e ao legado do futebol mundial.
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2: A história do futebol europeu está repleta de equipas que brilharam intensamente, mas que hoje enfrentam dificuldades para recuperar a antiga glória. 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
0: O Saint-Étienne, também conhecido como Le Vert, é uma das equipas mais lendárias do futebol francês. Fundado em 1919, o clube construiu uma história notável, especialmente nas décadas de 60 e 70, quando se tornou a principal potência do futebol em França. Com um total de 10 títulos da Ligue 1, o Saint-Étienne deteve o recorde de campeonatos durante várias décadas, uma marca que sublinha a sua importância no cenário desportivo nacional e que ainda assim foi perdida para o PSG, que agora soma 12. O caminho para a glória começou a ser traçado nos anos 50, mas foi na década de 60 que o clube realmente se afirmou como uma força dominante. Liderado por figuras icónicas como Aimé Jacquet e Robert Herbon, o Saint-Étienne conquistou 4 títulos da Ligue 1 entre 1964 e 1970, além de várias taças de França. Nos anos 70, já sob o comando de Robert Herbon, que assumiu o cargo de treinador após brilhar como jogador, o clube solidificou a sua hegemonia com mais 5 campeonatos até 1976. A época de ouro do Saint-Étienne culminou nesse mesmo ano, quando a equipa chegou à final da Taça dos Clubes Campeões Europeus. Numa campanha memorável, eliminaram equipas de grande qualidade, como o Dinamo Kiev e o PSV Eindhoven, antes de enfrentar o Bayern Munique na final disputada em Glasgow. Apesar do esforço e de uma exibição combativa, o Saint-Étienne perdeu por 1-0 com o golo de Franz Roth. As bolas que embateram nos postos durante o jogo tornaram-se lendárias, levando os adeptos a acreditar que com balizas diferentes o resultado teria sido outro. Apesar da derrota, o impacto da campanha europeia foi enorme. O Saint-Étienne tornou-se um símbolo de orgulho para o futebol francês e a equipa era idolatrada pelos seus adeptos. O Stade Geoffroy Guichard, apelidado de Le Chaudron, o Caldeirão em português, era um dos estádios mais intimidantes da Europa, onde a paixão dos adeptos criava um ambiente único. Nos anos 70, o clube contou com jogadores extraordinários como Dominique Rocheteau, Jacques Santini e Michel Platini, que mais tarde se tornaria uma das maiores figuras do futebol mundial. Platini foi o destaque do início da época de 80, altura em que o Saint-Étienne conquistou o seu 10º e último título da Ligue 1 em 1981, consolidando o seu estatuto como um dos clubes mais titulados de França. Contudo, os anos que se seguiram foram difíceis. A saída de Platini para a Juventus em 1982 marcou o fim de uma era e problemas financeiros e de gestão desportiva colocaram o clube em declínio. Durante grande parte das décadas de 90 e 2000, o Saint-Étienne lutou para se manter na Ligue 1, alternando entre a primeira e a segunda divisão. Apesar de estar longe dos tempos áureos, o Saint-Étienne continua a ter uma legião de adeptos apaixonados e uma herança que faz dele um dos clubes mais respeitados de França. Nas últimas décadas, o Saint-Étienne tem lutado para recuperar a glória do passado, alternando temporadas na Liga Francesa com períodos de dificuldades desportivas e financeiras. Entre os anos 2000 e 2020, o clube teve alguns momentos de destaque, incluindo a conquista da Taça da Liga em 2013, que foi o seu primeiro troféu importante em mais de 3 décadas. Essa vitória deu aos adeptos alguma esperança de um regresso ao topo do futebol francês. No entanto, nos anos ainda mais próximos, o clube voltou a enfrentar desafios. Em 2022, o Saint-Étienne foi relegado para a Ligue 2, a segunda divisão, após perder o play-off de despromoção contra o Auxerre. A descida foi um golpe duro para um clube com tanta história, que se viu obrigado a reestruturar-se para tentar regressar à elite do futebol francês. Apesar do momento difícil, o apoio incondicional aos adeptos e a herança histórica mantiveram viva a chama da equipa, que acabou por regressar à primeira divisão. O Saint-Étienne continua a ser um gigante adormecido no panorama do futebol francês. A sua história rica e os sucessos do passado são uma inspiração constante para os clubes e os seus adeptos, que acreditam que com uma gestão mais sólida e um plantel competitivo, o clube poderá voltar a ser uma força relevante no futebol local. O gigante verde sonha em recuperar o seu lugar entre os grandes, com os olhos postos num futuro mais brilhante.
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0: A conquista da Taça UEFA pelo Futebol Clube do Porto em 2013 é um marco histórico não só para o clube, mas também para o futebol português. Sob a liderança de José Mourinho, o Porto viveu uma temporada memorável, culminando com a vitória na final em Sevilha, a 21 de maio de 2003, frente ao Celtic de Glasgow. Esse triunfo foi o prenúncio de uma era de ouro para os Dragões e colocou Mourinho no mapa do futebol mundial como um dos melhores treinadores da sua geração. A caminhada do Porto até à final foi notável, começando com uma fase de grupos sólida e consistentes prestações nas eliminatórias. A equipa portista despachou adversários de renome, como o Panathinaikos, o Lan e a Lazio, que então contava com várias estrelas do futebol europeu. O estilo de jogo do Futebol Clube do Porto, caracterizado por uma defesa sólida e um ataque dinâmico e eficiente, rapidamente chamou a atenção. Jogadores como Deco, Ricardo Carvalho, Maniche e Derlei assumiram papéis fulcrais na equipa e tornaram-se figuras essenciais para o sucesso dos Dragões. Na final, disputada no Estádio Olímpico de Sevilha, o Futebol Clube do Porto enfrentou um Celtic aguerrido, liderado por Martin O'Neill e com um dos avançados mais temidos da época, Henrik Larsson. O jogo foi intenso e cheio de emoções, como se esperava numa final europeia. O Futebol Clube do Porto abriu o marcador aos 32 minutos com um gol de Derlei, mas a resposta do Celtic não demorou, com Larsson a empatar o jogo logo no início da segunda parte. Deco, o maestro da equipa portista, conduzia as jogadas ofensivas com maestria e foi dos seus pés que surgiu a jogada que resultaria no segundo golo, apontado por Dmitry Alenichev aos 54 minutos. Contudo, o Celtic voltou a igualar, novamente por intermédio de Larsson, mostrando uma resiliência impressionante. O empate a 2 golos levou o jogo para prolongamento e foi aí que os Dragões demonstraram a sua força mental e a superioridade técnica. Derlei, que já tinha marcado na primeira parte, voltou a brilhar ao fazer o 3-2 aos 115 minutos, no momento que viria a selar a primeira vitória do Futebol Clube do Porto numa competição europeia desde a Taça dos Clubes Campeões Europeus em 1987. Além dos heróis em campo, José Mourinho foi uma das figuras da conquista. A sua capacidade de leitura de jogo e de motivação dos jogadores foi crucial para o sucesso da equipa. Ao longo da temporada, Mourinho demonstrou ser um mestre tático, sabendo adaptar a equipa conforme o adversário e explorando ao máximo as qualidades individuais dos seus jogadores. Para muitos, esta vitória foi apenas o início do que se seguiria na época seguinte, quando o Porto se consagraria campeão europeu na Liga dos Campeões de 2004. A vitória do Futebol Clube do Porto na Taça UEFA de 2003 foi vista como um triunfo histórico para o futebol português. Não só reforçou o estatuto do clube como uma potência europeia, como também elevou a figura de Mourinho, que seria cobiçado por grandes emblemas europeus. Além disso, o desempenho de jogadores como Deco, que ganhou o prémio de melhor jogador em campo na final, colocou-os na mira dos maiores clubes do continente. Deco, em particular, seria transferido para o Barcelona um ano mais tarde, onde continuaria a sua carreira de sucesso. Este título marcou o início de uma era de hegemonia do Futebol Clube do Porto, tanto a nível interno como europeu. Após a conquista da Taça UEFA, o clube dominaria o futebol português nos anos seguintes e continuaria a brilhar no cenário internacional. O triunfo em Sevilha não só significou a primeira vitória do Futebol Clube do Porto na Taça UEFA, mas também uma mudança no paradigma do futebol português, mostrando que era possível competir e vencer ao mais alto nível na Europa. Esta campanha gloriosa não será apenas recordada pelos adeptos dos Dragões, mas por todos os que apreciam o futebol. A forma como a equipa construiu o seu caminho até ao troféu, enfrentando adversários complicados e mantendo sempre um nível elevado de rendimento, foi um exemplo claro de como a equipa bem estruturada e liderada pode alcançar o sucesso. Esta conquista continua a ser celebrada como uma das maiores noites do futebol português e a Taça UEFA de 2013 é uma peça importante no legado do Futebol Clube do Porto, presente também no Museu do Estádio do Dragão.
3: A solicitar Marco Ferreira, Douglas, Derlei a ficar com a bola, pode marcar!
4: E vai ser gol! Derlei!
3: O árbitro eslovaco acaba agora o jogo, o Porto é vencedor da Taça UEFA 2003. E também Vítor Bahia. E as imagens finais são de alegria, azul e branca.
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2: Ficamos agora a 6 minutos das 9:30.
4: 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Bom dia com
2: a Gola. O jogador ideal sabe equilibrar disciplina e criatividade, sendo imprevisível nos momentos decisivos. É para ouvir também todos os dias, aqui na Primeira Rádio Desporto, o perfil do jogador.
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0: Amin Harit, nascido a 18 de junho de 1997 em Pontoise, França, é um futebolista internacional marroquino que joga como médio ofensivo no Olympique de Marselha. Conhecido pela sua habilidade técnica, criatividade e capacidade de drible, Harit tem-se destacado pela sua versatilidade em campo, conseguindo atuar tanto no centro como nas alas. Harit começou a sua formação no Nantes, clube onde fez a sua estreia profissional em 2016. As suas exibições impressionaram desde cedo, o que lhe valeu uma transferência para o Schalke 04 em 2017, onde rapidamente se afirmou como uma das principais figuras da equipa na Bundesliga. Durante o seu tempo na Alemanha, destacou-se pela sua capacidade de quebrar linhas defensivas e pela inteligência no último passe. Em 2021 foi emprestado ao Marselha, onde encontrou um novo impulso na sua carreira, tornando-se uma peça-chave no esquema da equipa. Internacionalmente, Harit escolheu representar Marrocos, país de origem dos seus pais, e participou em várias competições importantes, incluindo a Taça das Nações Africanas.
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2: E está agora na hora de trazer mais um craque da Liga Portuguesa, aqui à Golo FM.
0: Óscar Cardoso, mais conhecido como Taquara, é um dos maiores goleadores da história recente do futebol sul-americano e europeu. Nascido a 20 de maio de 1983 em Juan Eulogio Estigarribia, no Paraguai, Cardoso começou a sua carreira futebolística no modesto clube 3 de Fevereiro, onde rapidamente se destacou pelo seu instinto goleador e capacidade física. Com 1,93m de altura e uma presença imponente na área, o avançado tinha todas as características para ser um sucesso como ponta de lança e rapidamente chamou a atenção de clubes maiores no seu país. A ascensão de Cardoso ao cenário internacional começou verdadeiramente em 2006, quando foi contratado pelo Newell's Old Boys da Argentina. No clube de Rosário, Cardoso tornou-se rapidamente uma referência ofensiva, marcando 21 golos em 33 jogos, um registro impressionante que despertou o interesse de clubes europeus. Foi então que em 2007, o Benfica, à procura de um avançado com capacidade para resolver jogos, apostou 9 milhões de euros na contratação do paraguaio, um valor elevado na época, mas que viria a ser amplamente justificado pelos feitos que se seguiriam. Cardoso chegou ao Benfica com grande expectativa e não demorou a justificar o investimento. Na sua primeira época, marcou 22 golos em todas as competições, destacando-se pelo seu potente pé esquerdo, capaz de remates fulminantes de qualquer zona do campo. O paraguaio rapidamente ganhou o carinho dos adeptos benfiquistas, que o apelidaram de Taquara, uma referência à sua estatura e à sua capacidade de desferir remates potentes, tal como uma lança. Com a sua presença na área, Cardoso trouxe ao Benfica uma nova dimensão ofensiva. No entanto, foi na época de 2009-2010 que Óscar Cardoso viu o seu auge ao serviço do clube encarnado. Sob o comando de Jorge Jesus, o Benfica conquistou o título de campeão nacional e Cardoso sagrou-se o melhor marcador da Primeira Liga com 26 golos, números que reforçaram o seu estatuto como um dos mais letais avançados da Europa. Além disso, contribuiu para a vitória na Taça da Liga, demonstrando ser decisivo nos momentos mais importantes da época. A sua parceria com jogadores como Ángel Di María e Pablo Aimar foi fundamental para o sucesso ofensivo da equipa e Cardoso tornou-se o goleador de referência no Clube da Luz. Nas competições europeias, também foi protagonista, destacando-se pela sua capacidade de marcar em momentos decisivos. Em 2013, durante a campanha que levou o Benfica à final da Liga Europa, o avançado paraguaio marcou 2 golos na vitória sobre o Fenerbahçe nas meias finais, carimbando o passaporte do clube encarnado para a final contra o Chelsea. Embora o Benfica não tenha conseguido vencer o troféu, Cardoso deixou uma marca indelével, terminando como o melhor marcador da competição com 7 golos. Ao longo das suas 7 temporadas no Benfica, estabeleceu-se como uma lenda do clube, marcando um total de 172 golos em 293 jogos, o que o coloca entre os melhores goleadores da história do clube e o melhor não nascido em Portugal. O seu pé esquerdo era temido por defesas e guarda-redes e a sua capacidade de converter livres diretos e grandes penalidades tornou uma arma letal em qualquer situação de bola parada. Além dos 2 campeonatos nacionais conquistados, venceu também 5 taças da Liga e 1 taça de Portugal, sendo uma peça fundamental em todas estas conquistas. Em 2014, após uma longa e bem-sucedida carreira no Benfica, Cardoso transferiu-se para o Trabzonspor, da Turquia, onde continuou a mostrar a sua veia goleadora. Apesar de já não estar no seu auge físico, Cardoso manteve uma impressionante média de golos, marcando 25 em 66 jogos durante as 2 épocas em que representou o clube turco. A sua experiência e faro pelo golo ainda o tornavam um avançado respeitado, tanto no campeonato como nas competições europeias. Após a sua passagem pela Turquia, Cardoso ainda regressou à América do Sul, onde jogou pelo Libertad no Paraguai, consolidando-se como um ícone no futebol do seu país. A sua longevidade como jogador de topo e a consistência ao longo de uma carreira recheada de golos tornaram-no numa referência para várias gerações. Além disso, foi também um nome habitual na seleção paraguaia, tendo representado o seu país em várias edições da Copa América e nas eliminatórias para os Mundiais, somando mais de 50 internacionalizações. Com uma carreira marcada por golos, títulos e momentos decisivos, Óscar Cardoso será sempre lembrado como um dos grandes avançados da sua geração. No Benfica, o Taquara eternizou-se como um dos maiores goleadores da história do clube e a sua carreira é um testemunho de como o talento, aliado à capacidade de se reinventar, pode prolongar uma carreira ao mais alto nível durante muitos anos. Embora os tempos de glória tenham ficado para trás, Cardoso deixou uma marca indelével no futebol, especialmente em Portugal, onde o seu nome será para sempre sinónimo de golos e sucesso com a camisola das Águias.

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1: São 9:32.
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2: Dia de carimbar o passaporte para os quartos de final da Liga das Nações. Portugal joga diante da Noruega no Estádio do Dragão às 19h45. Na antecâmara para a partida, Jorge Jesus disse que espera garantir a presença na próxima fase da Liga das Nações no duelo diante da seleção nórdica. Falou também da evolução do futebol norueguês e revelou também quais foram os segredos da vitória de Portugal em Oslo.
3: Que eu procuro, que gostava de ter, não passa do que é aquilo, o símbolo da seleção. Portanto, o carinho é para a equipa, para os jogadores, não é particularmente para mim. Eu faço parte de uma equipa, eu sou o elo de uma equipa, sou o comandante de uma equipa, e portanto isso, tudo isso aborda também toda uma questão desse mesmo apoio, afeto que os adeptos têm pelo país, pelo nosso país. Eu, antes de ser selecionador, também era um adepto da seleção, ferrenho, doido, e portanto não olhava para a qualidade, se era o treinador, se era os jogadores, olhava para a minha bandeira, o meu país. É isso que eu quero. Eu não quero estar à parte de nada que senão que seja a seleção. Temos vantagens numas coisas e temos desvantagens noutras, em outros momentos do jogo. A questão física do contacto do jogador entrar dentro da bola, aí perdemos, como são jogadores, têm 5 jogadores dos que jogam entre 1,90m e 1,88m. Mas depois também temos a vantagem nós, não somos tão grandes, mas tecnicamente somos menores, somos mais rápidos. E portanto isso portanto equilibra, não é? E é aí que nós fazemos essa vantagem. Os nossos médios, não é? Que é Bernardo, Vitinha, João Neves, são todos jogadores de 1,70m, 1,75m, mas com a bola nos pés eles parecem que, não é? É difícil de os parar, e portanto é dentro dessa ideia e das características que nós temos dos nossos jogadores, que nós temos que impor e tentar que isso entre dentro do jogo, como fizemos, por exemplo, na Dinamarca. E amanhã, apesar de sabermos que o treinador da Noruega, como eu, já está mais bem identificado com a seleção portuguesa, porque ele também não sabia, um treinador novo, que ele era as ideias do treinador. Agora ele já viu o primeiro jogo, já viu o filme do primeiro jogo, e portanto é capaz de ser mais difícil. Deve não fazer a seleção portuguesa, o que o Brasil não fez, ou deveria fazer, o Ancelotti, de certeza que agora tem uma opinião diferente, porque já passou um jogo. E aquilo que nós identificámos e montámos como estratégia foi exatamente fechar alguns momentos do jogo da seleção da Noruega. Não vou dizer quais são, mas tínhamos como estratégia fechado pelo menos 3 a 4 momentos de jogo, porque eram momentos de jogo da equipa da Noruega, com bola, estamos a falar com bola, que são fortes, e conseguimos fazer, de certa maneira conseguimos fazer, por isso é que vencemos.
2: Já Bruno Fernandes falou sobre o caso Cristiano Ronaldo e deixou elogios ao melhor marcador de sempre da história da seleção nacional.
1: Eu vou começar pela última parte. Quem vai ter espaço ou não, cabe ao Mister decidir, e ainda bem que não me cabe a mim, porque existe muita qualidade nesta seleção e acho que só saímos beneficiados disso, porque é sinal de que temos grande qualidade no nosso grupo. Temos jogadores que podem jogar em posições diferentes, que podem estar em campo ao mesmo tempo, como aconteceu no último jogo. O João Neves esteve em campo ao mesmo tempo que o Vitinha, que o Ruben Neves, que eu, que o Félix, por exemplo, e somos jogadores que provavelmente podemos ocupar posições muito similares. E acho que isso é um ponto muito positivo para nós. Eu acho que estar no espaço de seleção é algo extraordinário, e eu acho que isso não devia ser visto de uma forma negativa, independentemente de se jogar mais ou menos. Todos queremos jogar, vimos dos nossos clubes como titulares normalmente para chegar até à seleção, e todos queremos estar a representar o nosso país e começar os jogos e jogar os jogos. É para isso que aqui estamos, e causar dores de cabeça ao Mister e dificuldades para que cada vez mais as opções fiquem mais difíceis de ser tomadas. Em relação à outra pergunta, eu para finalizar provavelmente o assunto, e assim não, provavelmente não temos mais perguntas, é mais fácil ir direto ao ponto. Eu acho que eu não tenho a necessidade de falar com os meus colegas de equipa. Todos nós sabemos como gerir as nossas próprias situações. Temos uma situação neste momento na seleção que em nada tem a ver com os jogadores, e acho que o papel mais importante que nós podemos ter é dar resultados em campo. Em relação ao Cris, eu tive uma conversa com o Cris, falei com ele também, e acho que aquilo que eu lhe disse a ele, e é o que eu repito aqui, o mais importante é que, independentemente daquilo que aconteça, o Cris nunca deixará de ser o maior símbolo da nossa seleção, o maior símbolo do nosso futebol, e provavelmente, de certeza, o maior símbolo do nosso país, por tudo aquilo que fez, não só em Portugal, mas pelo mundo fora. Eu acho que ele tem um lugar reservado, com toda a certeza, não só nos melhores de todos os tempos, mas no coração de todos os portugueses. E eu acho que o mais importante agora é deixarmos de dividir as águas, porque aqui não existem divisões na seleção. A seleção é uma só e continuará sempre a ser uma só, independentemente dos ruídos, barulhos que possam vir de fora. Eu acho que todas as casas devem resolver os seus assuntos de porta fechada, e eu acho que é assim que a seleção tem que funcionar. Eu acho que é assim que funcionará, e tenho a certeza que o mais importante é que tudo acabe de bem, tanto para um lado como para o outro. Nós estamos completamente fora do assunto, nós estamos por dentro daquilo que vocês vão dizendo, daquilo que vamos vendo. Honestamente, passamos muito tempo na sala dos jogadores a jogar cartas, por estar a ver televisão, por isso estamos muito fora daquilo que tem sido toda esta polémica em torno deste assunto. Mas o que eu peço mais uma vez é que o país não se divida, que não faça escolhas, que viva isto de um só, que respeite e aceite todos os lados, mas que ao mesmo tempo, como eu disse, o Cris será sempre o maior ícone da nossa seleção, do nosso futebol e também do futebol mundial, e merece o respeito de todos os portugueses, independentemente de quem goste mais e goste menos.
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14: Olhamos agora nesta emissão para os craques mundiais. Apesar da sua ausência no campo, o legado destes jogadores continua a inspirar novas gerações que procuram também alcançar a mesma grandeza. É para ouvir também aqui na primeira Rádio Desporto os craques mundiais com o Hugo Taveira.
15: Lothar Matthaus é uma das maiores lendas do futebol mundial, conhecido pela sua versatilidade, liderança e longevidade em campo. Nascido a 21 de março de 1961 em Erlangen, na Alemanha, Matthaus teve uma carreira que atravessou mais de duas décadas, acumulando títulos tanto a nível de clubes como de seleções. Ao longo da sua carreira, destacou-se pela sua capacidade de jogar em várias posições, desde médio centro a líbero, sempre com uma entrega impressionante e uma visão de jogo apurada. Matthaus é o jogador com mais internacionalizações pela seleção alemã, com 150, e é reconhecido como um dos jogadores mais completos da sua geração. O seu percurso começou no Borussia de Mönchengladbach, onde rapidamente deu nas vistas. Após destacar-se na Bundesliga, Matthaus foi convocado para a seleção alemã, ainda jovem, integrando o plantel no Campeonato Europeu de 1980, onde a Alemanha Ocidental se sagrou campeã. No entanto, foi com a transferência para o Bayern de Munique em 1984 que Matthaus se tornou uma estrela mundial. Nos seus primeiros anos no Bayern, conquistou três títulos da Bundesliga, afirmando-se como um dos melhores médios do futebol europeu. O seu futebol dinâmico, capaz de atacar e defender com a mesma eficiência, e o seu poderoso remate tornaram-no uma peça essencial no meio-campo bávaro. A nível internacional, Matthaus foi protagonista em diversas competições, mas os mundiais foram o palco onde mais brilhou. Esteve presente em 5 campeonatos do mundo, um recorde para a época, e em 1986, na final contra a Argentina, Matthaus teve a tarefa ingrata de marcar Diego Maradona, um confronto icónico que ajudou a definir a rivalidade entre ambos. Embora a Alemanha Ocidental tenha perdido a final, o talento de Matthaus já era amplamente reconhecido. Em 1988, o jogador fez uma mudança para o futebol italiano, assinando pelo Inter de Milão, onde jogaria um papel fundamental. Sob o comando de Giovanni Trapattoni, Matthaus levou o Inter à conquista da Série A em 1988-89, quebrando um jejum de 9 anos. Essa equipa do Inter é lembrada como uma das mais fortes da história do clube e Matthaus foi a principal estrela, ajudando também a conquistar a Supertaça de Itália e a Taça UEFA em 91. A sua passagem por Itália solidificou o seu estatuto de um dos melhores jogadores do mundo. Mas foi no Mundial de 1990 que Matthaus viveu o seu maior momento. Capitaneando a seleção da Alemanha Ocidental, liderou a equipa até à vitória, conquistando o troféu em Itália. Matthaus foi o grande maestro do meio-campo, com exibições de encher o olho, marcando 4 golos no torneio, incluindo um dos mais belos da sua carreira, frente à Jugoslávia. Na final, a Alemanha Ocidental derrotou a Argentina de Maradona por 1-0, vingando a derrota de 1986 e coroando Matthaus como campeão do mundo. Após este feito, foi premiado com a Bola de Ouro em 1990, consolidando o seu lugar na elite do futebol global. Matthaus regressou ao Bayern em 1992, já como uma lenda viva. Na sua segunda passagem pelo clube, continuou a brilhar e já numa fase mais tardia da carreira, foi recuado para a posição de líbero, onde demonstrou a sua inteligência tática. Nos anos seguintes, ajudou o Bayern a vencer mais 4 títulos da Bundesliga e a Taça UEFA em 1996, tendo ainda um último grande momento internacional no Euro de 1996, onde a Alemanha, já unificada, voltou a conquistar o título europeu. Embora já não fosse a figura central da equipa, o seu papel de líder foi decisivo. Aos 39 anos, Matthaus deu mais uma prova de longevidade, participando no Mundial de 1998, tornando-se o primeiro jogador a disputar 5 campeonatos do mundo. Encerrou a sua carreira internacional após o Euro 2000, mantendo o recorde de mais internacionalizações pela Alemanha. Continuou a jogar pelo Bayern até esse mesmo ano, antes de se despedir definitivamente do futebol no Metro Stars dos Estados Unidos. Lothar Matthaus é um nome que ressoa na história do futebol, não apenas pelas suas conquistas, mas também pelo espírito competitivo e capacidade de se reinventar ao longo de uma carreira tão longa. Com um impressionante total de 25 títulos conquistados, é uma verdadeira lenda do desporto.
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14: Muitos clubes que já foram gigantes na Europa agora encontram-se longe dos holofotes, adormecidos após décadas de domínio. É para ouvir também aqui na primeira Rádio Desporto, neste produto 100% palavra, gigantes adormecidos todos os dias com o Hugo Taveira.
15: O Celtic Football Club é um dos clubes de futebol mais importantes e tradicionais da Escócia e do mundo. Fundado em 1887, na cidade de Glasgow, o Celtic construiu uma história repleta de sucessos nacionais e internacionais, consolidando-se como um gigante do futebol europeu, especialmente nas conquistas da década de 1960. Desde a sua fundação, o Celtic destacou-se como uma força dominante no futebol escocês, conquistando o seu primeiro título da Scottish League Championship em 1893, apenas 5 anos após ser criado. O clube rapidamente se tornou um dos mais vencedores do país, ao lado do seu maior rival, o Rangers, com quem protagonizou o famoso Old Firm, um dos derbys mais históricos e intensos do futebol mundial. O maior feito internacional do Celtic ocorreu na temporada de 1966-67, quando a equipa se tornou a primeira do Reino Unido a conquistar a Taça dos Campeões Europeus, a atual Liga dos Campeões. Sob o comando do lendário treinador Jock Stein, o Celtic, apelidado de Lisbon Lions, derrotou o poderoso Inter de Milão na final realizada em Lisboa, no Estádio Nacional, com uma vitória por 2-1. Essa conquista não foi apenas memorável pelo título em si, mas também pela forma como o Celtic jogou. A equipa adotou um estilo ofensivo, em contraste com o futebol defensivo da época. Jimmy Johnson e Bobby Murdoch foram dois dos grandes destaques dessa equipa e o triunfo tornou o Celtic um dos maiores clubes da Europa e um símbolo do orgulho para o futebol escocês. Na mesma temporada, o Celtic conquistou também todos os principais troféus domésticos possíveis: a Liga Escocesa, a Taça da Liga e ainda a Glasgow Cup. Após o título europeu de 1967, o Celtic continuou a ser uma força competitiva na Europa. Voltou a chegar à final da Taça dos Campeões Europeus em 1970, mas foi derrotado aí pelos neerlandeses do Feyenoord por 2-1. Além disso, nas décadas seguintes, o clube fez várias participações dignas de nota nas competições europeias, embora sem repetir o sucesso de 1967. Na década de 2000, o Celtic viveu outro momento importante ao alcançar a final da Taça UEFA, atual Liga Europa, em 2003, sob o comando de Martin O'Neill. Na final realizada em Sevilha, a equipa foi derrotada por 3-2 pelo Futebol Clube do Porto, num jogo intenso que só foi decidido no prolongamento. O Celtic, além dos seus feitos em campo, é um clube com uma rica tradição e identidade cultural. Fundado com o objetivo de ajudar a comunidade irlandesa de Glasgow, o Celtic manteve uma forte ligação com as suas raízes católicas e irlandesas, sendo uma parte integrante da comunidade local. O clube continua a ser uma potência no futebol escocês, regularmente conquistando títulos da Scottish Premiership e mantendo-se competitivo em competições europeias. O Celtic Park, o estádio da equipa, é famoso pela sua atmosfera vibrante e apaixonada. O emblema britânico também possui uma forte base de adeptos a nível global que seguem fielmente o clube, tanto nas competições domésticas como nas europeias, celebrando o legado de conquistas e o espírito do futebol ofensivo e competitivo que sempre os caracterizaram. Em suma, o Celtic Football Club é mais do que apenas um clube de futebol. É um símbolo de orgulho para os seus adeptos e uma das instituições mais veneradas do futebol europeu. A conquista da Taça dos Campeões Europeus de 1967 permanece o ponto mais alto da sua rica história e o legado do clube continua a ser transmitido através das gerações.
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14: O futebol está repleto de grandes feitos históricos, onde clubes e seleções superaram todas as expectativas para marcar eras inesquecíveis. 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
15: Entre 1975 e 1984, o Liverpool construiu uma das maiores dinastias da história do futebol, dominando não só o cenário inglês, mas também a Europa. Sob o comando de dois dos mais icónicos treinadores do futebol britânico, Bob Paisley e Joe Fagan, os Reds tornaram-se uma verdadeira máquina de vitórias, marcando uma era de hegemonia que definiu o futebol da época. Tudo começou em 1975, quando Bob Paisley assumiu o comando da equipa, sucedendo ao lendário Bill Shankly. Paisley herdou uma base sólida, mas rapidamente implementou o seu próprio estilo, focado num jogo mais equilibrado e eficiente. Sob a sua liderança, o Liverpool conquistou o campeonato inglês em 6 ocasiões, em 76, 77, 79, 80, 82 e 83, cimentando a sua posição como o clube mais dominante em Inglaterra. Mas foi na Europa que o Liverpool alcançou a verdadeira glória. Em 1977, apenas 2 anos após a chegada de Paisley, os Reds venceram a sua primeira Taça dos Clubes Campeões Europeus, derrotando o Borussia Mönchengladbach por 3-1 na final realizada em Roma. Este triunfo foi o primeiro de uma série de sucessos europeus. O Liverpool voltou a conquistar o troféu em 1978 ao vencer o Clube Brugge e em 1981 numa final épica contra o Real Madrid em Paris. Sob o comando de Paisley, o clube tornou-se uma presença regular nas fases decisivas das competições europeias, impondo-se como uma das equipas mais temidas do continente. Paisley retirou-se em 1983, deixando um legado impressionante de 20 troféus em 9 anos, incluindo 3 taças dos campeões, 6 campeonatos ingleses e 3 taças da Liga. A equipa de Paisley era marcada por um equilíbrio notável entre a solidez defensiva e criatividade no ataque. Jogadores como Kenny Dalglish, Graham Souness e Alan Hansen tornaram-se referências incontornáveis do futebol mundial. Dalglish, contratado ao Celtic em 1977, substituiu Kevin Keegan e rapidamente se tornou o motor ofensivo da equipa, destacando-se pela sua técnica apurada e visão de jogo. No meio-campo, Graham Souness, um jogador combativo e tecnicamente evoluído, dava equilíbrio e liderança à equipa. Na defesa, Alan Hansen e Phil Thompson formaram uma dupla praticamente impenetrável, enquanto Ray Clemens, um dos melhores guarda-redes da sua geração, protegia as redes. Com a saída de Paisley, o Liverpool passou a ser orientado por Joe Fagan, um treinador que manteve a continuidade do sucesso. Fagan herdou uma equipa ainda no auge e em 1984 escreveu uma das páginas mais gloriosas da história do clube. Nessa temporada, o Liverpool conquistou o inédito triplete, vencendo a Liga Inglesa, a Taça da Liga e a Taça dos Campeões Europeus. Este último título europeu foi especialmente dramático, com os Reds a derrotarem a Roma na final, no Estádio Olímpico, através da marcação das grandes penalidades num jogo que se tornou lendário. A imagem de Bruce Grobelaar, guarda-redes do Liverpool, a fazer caretas para desconcentrar os adversários, ficou gravada na história do futebol. Durante este período de domínio, o Liverpool não só acumulou títulos, mas também mudou a forma como o futebol era jogado. A equipa caracterizava-se por uma disciplina tática excepcional, com uma abordagem pragmática ao jogo. A solidez defensiva, aliada à capacidade de controlar a posse de bola e o dinamismo ofensivo, fazia do Liverpool uma equipa quase imbatível. O clube também se destacou por uma gestão exemplar do plantel, conseguindo substituir lendas como Kevin Keegan por jogadores do calibre de Kenny Dalglish, sem que o rendimento da equipa fosse afetado. A era dourada do Liverpool de 1975 a 1984 marcou uma época de total supremacia, tanto a nível interno como no futebol europeu. O legado desta equipa foi tal que ainda hoje é lembrada como uma das maiores da história do futebol. Além dos títulos e conquistas, o Liverpool desta era deixou um impacto profundo no desporto, mostrando como a organização, disciplina e trabalho coletivo podiam levar uma equipa ao topo do futebol mundial. Foi um período que moldou o futuro do clube e cimentou a sua posição entre os gigantes eternos do futebol europeu.
14: São 9h53.
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14: Seguimos agora nesta emissão com o perfil do jogador.
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15: Bruno Fernandes, nascido a 8 de setembro de 1994 na Maia, é um médio ofensivo conhecido pela sua visão de jogo, capacidade de passe e precisão nos remates. Iniciou a sua carreira profissional no Boa Vista e rapidamente se destacou no futebol português. Em 2012, ainda nas camadas jovens, transferiu-se para o Novara, da Série B italiana, onde continuou a demonstrar o seu talento. A sua performance chamou a atenção de clubes maiores e em 2016, Bruno Fernandes assinou pela Udinese. No entanto, foi no Sporting, onde chegou em 2017, que se tornou uma estrela internacional. Na temporada de 2018-2019 foi o melhor marcador da Liga Portuguesa e ajudou o Sporting a conquistar a Taça de Portugal. Em janeiro de 2020, Bruno Fernandes viria a transferir-se para o Manchester United, onde no clube inglês rapidamente se estabeleceu como um dos jogadores-chave, contribuindo com golos e assistências cruciais e ajudando a equipa a alcançar a final da Liga Europa em 2021. A sua capacidade de influenciar o jogo e a sua versatilidade no meio-campo foram amplamente reconhecidas, tornando-o um dos melhores médios ofensivos da Premier League. Além do sucesso a nível de clubes, Bruno Fernandes também é uma peça fundamental na seleção portuguesa. Fez a sua estreia internacional em 2017 e tem sido uma presença constante, contribuindo para a equipa em competições importantes, incluindo o Campeonato de Europa e a Liga das Nações. Nesta altura, continua a ser um jogador influente no Manchester United e na seleção, solidificando a sua reputação como um dos melhores médios da sua geração.
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0: Vamos lá olhar agora para mais um craque da Liga Portuguesa, aqui na Primeira Rádio Desporto.
21: Sempre gostei de jogar a bola.
15: Eusébio da Silva Ferreira, um nome incontornável do futebol mundial, com especial destaque na Liga Portuguesa, onde passou grande parte da sua carreira. Difícil é ficar indiferente ao Pantera Negra, nascido em Lourenço Marques, atual Maputo, a capital da antiga colónia portuguesa de Moçambique. Foi muito cedo que se descobriu o talento para o futebol, que era algo intrínseco a este jovem que cresceu no bairro da Mafala, uma das zonas mais pobres da cidade e que chamou a atenção do Sporting de Lourenço Marques, equipa onde nasceu para o Desporto Rei. Com apenas 15 anos, Eusébio destacou-se na equipa principal, apontando 9 golos nos primeiros 4 jogos ao serviço do clube. Rapidamente aumentou a sua soma de forma inacreditável na época, chegando à marca de 77 golos em 42 partidas, imagine-se, que realizou no seu país natal. Também a façanha não passou despercebida aos gigantes portugueses, que imediatamente entraram em guerra para o trazer para os seus quadros. O primeiro a tentar a sorte foi mesmo o Futebol Clube do Porto, seguido de Sporting e Benfica, que apoiados pelos apelos que recorrentemente fariam ao Estado português, lutaram até ao fim pelo avançado. Contudo, a palavra da mãe de Eusébio foi dada aos responsáveis encarnados, que tiveram inclusive de o reter no Algarve na sua chegada a Portugal, com receio que o jogador fosse aliciado pelos leões para rumar a Alvalade. Apenas quando a Federação Portuguesa de Futebol decretou que as águias teriam razão na disputa pela contratação, é que foi possível a Eusébio viajar para Lisboa, onde finalmente envergou a camisola da sua vida. O resto, como em grande parte deste conto, é história. 472 golos em 440 jogos é a marca registada do seu pontapé canhão pelo Benfica, onde foi o principal responsável pelos anos mais gloriosos da existência do clube. O seu primeiro ano traduziu-se na vitória da Taça dos Clubes Campeões Europeus, ainda sem a sua participação, porém, na época seguinte, com 29 golos apontados, Eusébio foi o diamante benfiquista na revalidação do maior título do velho continente. Em 62-63, o Pantera Negra ainda levou as águias a mais uma final, perdida para o Milan, assim como em 64-65 e 67-68, anos em que se sagrou o melhor marcador da competição, perdendo, contudo, os jogos decisivos frente ao Inter e Manchester United. Em praticamente 15 temporadas com o manto do Benfica, Eusébio venceu 11 campeonatos nacionais, aos quais juntou 5 taças de Portugal. Contribuiu de forma incomensurável para uma das maiores hegemonias da história do futebol português, tornando-se uma figura global do país, numa altura em que dividia o trono mundial com Pelé. Foi o melhor marcador do campeonato por 7 ocasiões, registros que lhe permitiram, por 2 vezes, receber o prémio da Bota de Ouro, oferecido ao goleador máximo do futebol europeu. A essa distinção juntou-se a Bola de Ouro da France Football, que eternizou o nome do português como o melhor jogador do mundo em 1965. Aos 33 anos, no ano da Revolução de Abril, o ponta-de-lança decidiu abraçar uma nova aventura, rumando aos Estados Unidos da América para ser uma das estrelas do campeonato. Por aí, foi atleta dos Boston Minutemen, para além dos Las Vegas Quicksilvers e dos New Jersey Americans, emblema onde se retirou do futebol em 1978. Pelo meio, teve ainda passagens pelos canadianos do Toronto Metro Croatia, assim como do Beira-Mar e União de Tomar, equipas portuguesas que tiveram o privilégio curto, diga-se, de receber um dos maiores nomes que já pisou os relvados nacionais. Ao serviço da seleção portuguesa, foi o melhor marcador do Mundial de Inglaterra 1966, ainda hoje a maior performance da equipa das esquinas no Campeonato do Mundo, com um 3º lugar. Durante muito tempo, Eusébio da Silva Ferreira foi sinónimo de futebol português, preservando a sua memória e estatuto de rei para lá da sua morte, em 2014, sentida e chorada por todo o país. Até ao final dos tempos, poucos serão o que se aproximarão da lenda do Pantera Negra, que deixou uma marca inabalável em todos aqueles que viram ou recordaram a sua história com a bola no pé.
21: Grande gol que marquei.
22: Em primeiro lugar, eu me trago deste jogo muito difícil, mas eu fazer os possíveis para fazer uma boa exibição e honrar o futebol português.
21: Sempre gostei de jogar a bola, mas não esquecer uma coisa, isso é muito importante, estudar, e nós podemos conseguirmos sermos alguém
1: no futebol.
2: Em todo lado onde é que eu vou, sempre muito respeito pelos adeptos do clube, mas é sempre bom marcar porque fica na história.
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24: São 10 da manhã e 1 minuto.
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25: Dia de carimbar o passaporte para os quartos de final da Liga das Nações. Portugal joga diante da Noruega no Estádio do Dragão às 19h45. Na antecâmara para a partida, Jorge Jesus disse que espera garantir a presença na próxima fase da Liga das Nações no duelo diante da seleção nórdica. Falou também da evolução do futebol norueguês e revelou também quais foram os segredos da vitória de Portugal em Oslo.
26: Que eu procuro, que gostava de ter, não passa do que aquilo, o símbolo da seleção. Portanto, o carinho é para a equipa, para os jogadores, não é particularmente para mim. Eu faço parte de uma equipa, eu sou o elo de uma equipa, sou o comandante de uma equipa, e portanto tudo isso aborda também toda uma questão desse mesmo apoio, afeto que os adeptos têm pelo país, pelo nosso país. Eu, antes de ser selecionador, também era um adepto da seleção, ferrenho, doido, e portanto não olhava para se era o treinador, se era os jogadores, olhava para a minha bandeira, o meu país. É isso que eu quero. Eu não quero estar à parte de nada que senão que seja a seleção. Temos vantagens numas coisas e temos desvantagens noutras, em outros momentos do jogo. A questão física do contacto do jogador entrar dentro da bola, aí perdemos, como são os jogadores, têm 5 jogadores dos que jogam entre 1,90m e 1,88m. Mas depois também temos a vantagem nós, não somos tão grandes, mas tecnicamente somos melhores, somos mais rápidos. E portanto isso portanto equilibra, não é? E é aí que nós fazemos essa vantagem. Os nossos médios, não é? Que é Bernardo, Vitinha, João Neves, são todos jogadores de 1,70m, 1,75m, mas com a bola nos pés eles parecem que, não é? É difícil os parar, e portanto é dentro dessa ideia e das características que nós temos dos nossos jogadores, que nós temos que impor e tentar que isso entre dentro do jogo, como fizemos, por exemplo, na Dinamarca. E amanhã, apesar de sabermos que o treinador da Noruega, como eu, já está mais bem identificado com a seleção portuguesa, porque ele também não sabia, um treinador novo, que ele era as ideias do treinador. Agora ele já viu o primeiro jogo, já viu o filme do primeiro jogo, e portanto é capaz de ser mais difícil. Deve não fazer a seleção portuguesa, o que o Brasil não fez, ou deveria fazer, o Ancelotti, de certeza que agora tem uma opinião diferente, porque já passou um jogo. E aquilo que nós identificámos e montámos como estratégia foi exatamente fechar alguns momentos do jogo da seleção da Noruega. Não vou dizer quais são, mas tínhamos como estratégia fechado pelo menos 3 a 4 momentos de jogo, porque eram momentos de jogo da equipa da Noruega com bola, estamos a falar com bola, que são fortes, e conseguimos fazer, de certa maneira, por isso é que vencemos.
25: Já Bruno Fernandes falou sobre o caso Cristiano Ronaldo e deixou elogios ao melhor marcador de sempre da história da seleção nacional.
1: Eu vou começar pela última parte, quem vai ter espaço ou não cabe ao Mister decidir, e ainda bem que não me cabe a mim, porque existe muita qualidade nesta seleção e acho que só saímos beneficiados disso, porque é sinal que temos grande qualidade no nosso grupo, temos jogadores que podem jogar em posições diferentes, que podem estar em campo ao mesmo tempo, como aconteceu no último jogo. O João Neves esteve em campo ao mesmo tempo que o Vitinha, que o Ruben Neves, que eu, que o Félix, por exemplo, e somos jogadores que provavelmente podemos ocupar posições muito similares, e acho que isso é um ponto muito positivo para nós. Eu acho que estar no espaço de seleção é algo extraordinário, e eu acho que isso não devia ser visto de uma forma negativa, independentemente de se jogar mais ou menos. Todos queremos jogar, vimos os nossos clubes como titulares normalmente para chegar até à seleção, e todos queremos estar a representar o nosso país e começar os jogos e jogar os jogos. É para isso que aqui estamos, e causar dores de cabeça ao míster e dificuldades para que cada vez mais as opções fiquem mais difíceis de ser tomadas. Em relação à outra pergunta, eu para finalizar provavelmente o assunto, e assim não, provavelmente não temos mais perguntas, é mais fácil ir direto ao ponto. Eu acho que eu não tenho a necessidade de falar com os meus colegas de equipa, todos nós sabemos como gerir as nossas próprias situações. Temos uma situação neste momento na seleção que em nada tem a ver com os jogadores, e acho que o papel mais importante que nós podemos ter é dar resultados em campo. Em relação ao Cris, eu tive uma conversa com o Cris, falei com ele também, e acho que aquilo que eu lhe disse a ele, e é o que eu repito aqui, o mais importante é que, independentemente daquilo que aconteça, o Cris nunca deixará de ser o maior símbolo da nossa seleção, o maior símbolo do nosso futebol, e provavelmente, de certeza, o maior símbolo do nosso país, por tudo aquilo que fez, não só em Portugal, mas pelo mundo fora. Eu acho que ele tem um lugar reservado, com toda a certeza, não só nos melhores de todos os tempos, mas no coração de todos os portugueses, e eu acho que o mais importante agora é deixarmos de dividir as águas, porque aqui não existem divisões na seleção, a seleção é uma só e continuará sempre a ser uma só. Independentemente dos ruídos, barulhos que possam vir de fora, eu acho que todas as casas devem resolver os seus assuntos de porta fechada, e eu acho que é assim que a seleção tem que funcionar, eu acho que é assim que funcionará, e tenho a certeza que o mais importante é que tudo acabe de bem, tanto para um lado como para o outro. Nós estamos completamente fora do assunto, nós estamos por dentro daquilo que vocês vão dizendo, daquilo que vamos vendo. Honestamente, passamos muito tempo na sala dos jogadores a jogar cartas para estar a ver televisão, por isso estamos muito fora daquilo que tem sido toda esta polémica em torno deste assunto. Mas o que eu peço mais uma vez é que o país não se divida, que não faça escolhas, que viva isto tudo de um só, que respeite e aceite todos os lados, mas que ao mesmo tempo, como eu disse, o Cris será sempre o maior ícone da nossa seleção, do nosso futebol e também do futebol mundial, e merece o respeito de todos os portugueses, independentemente de quem goste mais e goste menos.
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0: está na altura dos craques mundiais. Muitos destes ícones do futebol mantêm-se ligados ao desporto, seja como comentadores, treinadores ou embaixadores de clubes e marcas. Outros, inclusive, já não estão entre nós. Mas fazemos questão de os recordar aqui na Primeira Rádio Desporto.
1: Johan Cruyff não foi apenas um dos maiores jogadores da história do futebol, mas também uma das mentes mais revolucionárias que o desporto já conheceu. Nascido a 25 de abril de 1947, em Amsterdão, Cruyff cresceu num ambiente que respirava futebol e foi ainda muito jovem que começou a desenvolver a sua ligação ao Ajax, o clube que o viu nascer e onde deixaria uma marca inapagável. Desde cedo, o jogador revelou uma visão de jogo e uma técnica acima da média, características que o tornariam uma lenda não só nos Países Baixos, mas em todo o mundo. A ascensão de Cruyff no Ajax foi meteórica. Com apenas 17 anos, estreou-se pela equipa principal em 1964 e na década que seguiu foi o grande maestro da equipa que revolucionou o futebol europeu. Sob a liderança do visionário treinador Rinus Michels, Cruyff foi a principal peça de uma equipa que implementou o futebol total, um sistema de jogo fluido em que os jogadores trocavam de posições constantemente, confundindo os adversários. Este estilo de jogo inovador levou o Ajax ao domínio do futebol europeu nos inícios dos anos 70, com a conquista de 3 taças dos clubes campeões europeus consecutivas em 1971, 72 e 73. Durante este período, Cruyff foi reconhecido como o melhor jogador da Europa, vencendo por 3 vezes a Bola de Ouro. A sua habilidade única para ler o jogo, a sua rapidez de pensamento e a sua capacidade de executar passes milimétricos tornaram-no um jogador completo. Mas o que diferenciava verdadeiramente era a sua inteligência futebolística. Cruyff jogava com uma compreensão do jogo que poucos possuíam, o que lhe permitia antecipar movimentos e criar espaços onde parecia não haver nenhum. Não era apenas um jogador, mas um estratega dentro do campo. Em 1973, deu um dos passos mais importantes da sua carreira ao transferir-se para o Barcelona. A sua chegada ao clube catalão mudou para sempre o destino da equipa. Numa época em que o Barcelona estava longe dos seus dias de glória, Cruyff trouxe uma nova mentalidade vencedora. Em 1974, liderou o Barcelona à conquista do título de campeão espanhol, o primeiro em 14 anos, com um estilo de jogo que encantava os adeptos. A vitória por 5-0 sobre o Real Madrid no Santiago Bernabéu ficou para sempre gravada na memória dos colegas como um dos maiores feitos da história do clube. Para além do impacto desportivo, Cruyff transformou-se também num símbolo de resistência à ditadura franquista que ainda dominava a Espanha na época, reforçando a sua ligação emocional com a Catalunha. Na seleção dos Países Baixos, Cruyff também deixou uma marca indelével e a sua participação no Mundial de 74 foi memorável, levando a equipa até à final, onde perderam para a Alemanha Ocidental. No entanto, o desempenho da seleção neerlandesa durante esse torneio, com Cruyff como principal figura, tornou-se icónico. O futebol total encantou o mundo e, apesar da derrota, os Países Baixos ficaram para a história como uma das equipas mais inovadoras de sempre. O famoso Cruyff Turn, um drible inventado por ele, tornou-se um símbolo da sua genialidade e criatividade em campo. Após deixar o Barcelona em 1978, o Cruyff passou por algumas experiências fora da Europa, jogando nos Estados Unidos, onde continuou a encantar os adeptos, desta vez na North American Soccer League. Posteriormente, regressou à Europa, onde teve passagens por clubes como o Levante e o Ajax, clube que voltou a representar, ajudando a equipa a vencer mais 2 campeonatos neerlandeses, antes de terminar a carreira no Feyenoord em 1984, com a conquista de uma surpreendente dobradinha. Esta conquista foi particularmente marcante, pois mostrou que mesmo no fim da sua carreira, Cruyff ainda era capaz de fazer a diferença em campo. Após o fim da sua carreira como jogador, iniciou uma das carreiras de treinador mais influentes de sempre. De volta ao Ajax e mais tarde no Barcelona, Cruyff levou as suas ideias inovadoras para o banco, implementando um estilo de jogo ofensivo e de posse de bola que seria a base de sucesso do clube catalão nas décadas seguintes. O Dream Team de Cruyff nos Blaugrana conquistou 4 campeonatos espanhóis consecutivos e venceu a sua primeira taça dos clubes campeões europeus em 1992. Mais que isso, Cruyff plantou as sementes para o estilo de jogo que definiria o Barcelona e a seleção espanhola nos anos 2000, conhecido como Tiki-Taka. Não foi apenas um grande jogador e treinador, foi um pensador do futebol. Alguém que acreditava que o jogo devia ser jogado de forma bonita, com inteligência e estilo. As suas ideias influenciaram gerações de treinadores e jogadores e o seu legado vive através de clubes como o seu Barça e o Ajax, que continuam a praticar

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1: Seguimos agora nesta emissão com os gigantes adormecidos.
2: O Hambúrguer Sportwagen, ou Hamburgo na língua portuguesa, é um dos maiores gigantes adormecidos do futebol mundial. Fundado em 1887, o emblema da cidade hanseática, com o mesmo nome, é descendente do antigo Sport Clube Germania, equipa que acabou por fundir-se com o Hamburger FC e com o Falke Eppendorf. Conhecido também por HSV, o clube foi se tornando uma potência regional nos primeiros anos de existência. Devido ao crescimento nas competições do norte da Alemanha, a equipa foi-se começando a destacar também nas provas nacionais, alcançando o primeiro título de campeão nacional na longínqua temporada de 1923. Nesse ano, venceram a final do campeonato por 3-0 sob o Union Oberschanoweide, juntando-lhe mais um título em 1928, dessa vez frente ao Victoria Köln. Durante o Terceiro Reich, que coincidiu com a Segunda Guerra Mundial, o clube perdeu alguma força a nível nacional, conquistando acima de tudo vários troféus regionais. Situado na zona de ocupação britânica após o fim do conflito, foi aí que o Hamburgo tentou reerguer-se, somando dois campeonatos locais, embora tenha tardado até 1960 para voltar a tornar-se dominador ao nível nacional. Foi nesse mesmo ano que se tornou campeão alemão pela terceira vez, vencendo o Colónia na final, para além de se ter estreado na Taça dos Clubes Campeões Europeus. A campanha inaugural terminou apenas nas meias-finais, onde caiu aos pés do Barcelona, lançando os dados para uma década que viria a trazer a sua primeira Taça da Alemanha, 3 anos mais tarde conquistada sobre o Borussia Dortmund. Os feitos alcançados até então valeram ao clube o convite da Federação Alemã para participar na primeira Bundesliga, disputada na época seguinte, em que o seu avançado, Uwe Seeler, se sagrou o melhor marcador com 30 golos. Os anos 70 foram ainda mais risonhos para os Die Rothosen, agraciados pelas conquistas de mais uma Taça da Alemanha em 1976 e de uma Taça das Taças em 1977. Após eliminar o Atlético Madrid nas meias-finais, um resultado de 2-0 frente ao Anderlecht em Amsterdão deu o primeiro título europeu ao Hamburgo. Aproveitando o entusiasmo com os resultados recentes, a equipa germânica assegurou, 2 anos mais tarde, o primeiro de 3 campeonatos da Bundesliga em 4 temporadas. Esse foi, sem dúvida, o momento mais glorioso da história do HSV, que chegou inclusive à final da Taça dos Clubes Campeões Europeus, perdida para o Nottingham Forest em 1980, no estádio Santiago Bernabéu. No início dos anos 80, a equipa era uma das maiores potências continentais, estatuto que se confirmou com a maior conquista registada em 1983, quando levantou o troféu de campeão da Europa em Atenas. A vitória frente à Juventus por 1-0 foi conseguida com o golo de Félix Magath, um dos maiores nomes da história do clube, que eternizou o Hamburgo na elite restrita de emblemas que subiram ao trono europeu. Na década não terminaria sem mais um título da Taça da Alemanha em 1986, o último antes de um período mais pobre na chegada à virada do século. O regresso à Liga dos Campeões aconteceu em 2000-2001, assim como em 2006-2007, ainda assim sem conseguir ultrapassar a fase de grupos. A equipa ainda lutou pelo título alemão em 2006, perdendo-o para o Bayern de Munique, porém a partir daí não mais conseguiu ser competitivo dessa forma, entrando numa espiral decrescente até ao ponto mais negro da sua existência. Em 2018, o clube acabou despromovido ao segundo escalão pela primeira vez, de onde não saiu até ao momento, apesar das várias tentativas de subida de divisão. Uma história curiosa acerca desse momento é que no Volkspark Stadion, casa do emblema hanseático, estava colocado um relógio que contava o tempo exato da equipa na Bundesliga, exibido de forma orgulhosa por ser o único conjunto que participou em todas as edições desde a sua formação. Agora, o relógio foi removido do recinto, deixando no seu lugar as coordenadas da localização do mesmo. Com um percurso riquíssimo no futebol da Alemanha, o Hamburgo protagoniza um dos derbys mais apaixonantes do país, com o St. Pauli, outra equipa da cidade. A rivalidade com o Werder Bremen é também assinalável, com as equipas que ficam a 100 km de distância a formarem o conhecido Nordderby, ou Clássico do Norte. Durante muitos anos, os confrontos com o Bayern de Munique foram vistos como um conflito entre o Norte e o Sul do país, embora atualmente essa animosidade tenha esfriado por motivos competitivos. A viver uma das fases mais discretas desde a fundação há 137 anos, o Dinossauro, como é conhecido no seu país, é um dos gigantes adormecidos com maior contribuição para o futebol germânico e continental.
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2: A conquista do Mundial de Sub-20 pela seleção portuguesa em 1989, realizado na Arábia Saudita, foi um dos momentos mais marcantes da história do futebol português. Este torneio, que decorreu entre fevereiro e março de 1989, culminou com a vitória de Portugal na final contra a Nigéria por 2-0 em Riad. Esta vitória significou o primeiro grande título internacional para as seleções jovens de Portugal e serviu de prelúdio para o bicampeonato com a conquista também do Mundial Sub-20 em 1991. O caminho até à final foi repleto de desafios. Sob o comando de Carlos Queiroz, a equipa portuguesa destacou-se pela coesão e pelo talento individual dos seus jogadores, que mais tarde se tornariam referências do futebol europeu. Entre os nomes mais destacados estavam Fernando Couto, João Pinto, Paulo Sousa e Abel Silva. A fase de grupos foi superada com alguma dificuldade, mas Portugal mostrou uma defesa sólida e uma linha ofensiva criativa que foi capaz de lidar com a pressão nos momentos decisivos. No total, a equipa disputou 6 jogos até à final, demonstrando uma evolução ao longo do torneio, tanto no aspecto tático como na mentalidade competitiva. Na final disputada no King Fahd International Stadium, Portugal enfrentou uma talentosa Nigéria, que também chegava ao jogo decisivo com grande moral. A partida foi equilibrada, com ambas as equipas a terem oportunidades, mas foi no prolongamento que a seleção portuguesa conseguiu destravar o jogo. O primeiro golo surgiu dos pés de Abel Silva, que abriu o marcador para Portugal, aproveitando um cruzamento vindo da direita. Pouco depois, Jorge Couto selou o resultado ao marcar o segundo golo, garantindo a vitória por 2-0 e a consagração de Portugal como campeão mundial de sub-20. A vitória da seleção nacional não apenas deu ao país o seu primeiro título internacional no futebol, mas também revelou uma geração de jogadores que deixaria uma marca profunda no futebol português e mundial. Muitos dos atletas dessa equipa juvenil integraram a seleção principal e tiveram carreiras de sucesso, tanto em clubes nacionais como internacionais. Fernando Couto, Paulo Sousa e João Pinto, por exemplo, seriam figuras essenciais em várias campanhas da seleção portuguesa nos anos seguintes. O título de 1989 foi também um catalisador para a evolução do futebol jovem em Portugal, destacando a capacidade do país em formar talentos de nível mundial. Esta geração de ouro, liderada por Carlos Queiroz, colocaria Portugal no mapa do futebol juvenil e o sucesso seria repetido 2 anos depois, em 1991, com a conquista do Mundial de Sub-20, novamente, agora em Lisboa. Esses sucessos cimentaram a reputação portuguesa como uma potência emergente do futebol de formação e abriram as portas para futuros triunfos nas categorias principais.
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1: São 10h23.
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2: Theo Hernandez, nascido a 6 de outubro de 1997 em Marselha, França, é um lateral esquerdo conhecido pela sua velocidade, potência e habilidades ofensivas. Filho do ex-futebolista Jean-François Hernandez e irmão de Lucas Hernandez, Theo começou a sua carreira nas camadas jovens do Olympique de Marselha, mas fez a sua estreia profissional no Atlético de Madrid. A sua passagem pelo emblema espanhol foi breve, mas notável, e levou uma transferência para o Alavés em 2016, onde teve uma temporada de destaque na La Liga. O bom desempenho na equipa basca levou uma transferência para o Real Madrid em 2017 e, embora tenha tido menos tempo de jogo na equipa madrilena, contribuiu para a conquista da Liga dos Campeões e de La Liga durante o seu tempo no clube. Em 2019, Theo Hernandez transferiu-se para o AC Milan e aí o lateral esquerdo rapidamente se afirmou como um dos melhores da sua posição na Série A, destacando-se pela sua capacidade de atacar e criar oportunidades de golo. Na temporada de 2020-2021 foi fundamental na conquista do campeonato italiano, contribuindo significativamente com assistências e golos. Theo também tem sido um membro regular da seleção francesa, onde começou a representar o país nas competições internacionais, incluindo o Campeonato da Europa e do Mundo. A sua capacidade de desempenhar um papel crucial, tanto na defesa como no ataque, consolidou-o como um dos laterais esquerdos mais promissores da sua geração. Nos últimos anos, manteve o seu alto nível de desempenho no AC Milan, solidificando a sua posição como uma peça-chave na equipa rossoneri, assim como na seleção gaulesa.
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1: E agora seguimos com os craques da Liga Portuguesa, neste produto 100% palavra.
2: Vítor Damas, nascido a 8 de outubro de 1947 em Lisboa, é amplamente considerado um dos maiores guarda-redes da história do futebol português e uma das maiores lendas do Sporting Clube de Portugal. Com uma carreira que se estendeu por mais de duas décadas, Damas é muitas vezes referido como Eusébio das Balizas, um apelido que sublinha a sua relevância e impacto no futebol nacional, semelhante àquele que Eusébio teve como avançado. Damas iniciou a sua ligação ao Sporting nas camadas jovens, tendo ingressado no clube de Alvalade aos 14 anos. A sua estreia pela equipa principal aconteceu em 1966, ainda com apenas 19 anos, e rapidamente se afirmou como titular. Foi o guarda-redes principal da equipa leonina durante grande parte das décadas de 1960 e 70, disputando 332 jogos na sua primeira passagem pelo clube. Damas destacava-se pela sua agilidade e reflexos rápidos, que o tornaram uma referência entre os guarda-redes da sua época, tanto em Portugal como na Europa. Além do seu talento individual, foi fundamental nas conquistas do Sporting durante a sua carreira. Na primeira passagem pelo clube, conquistou dois campeonatos nacionais em 65-66 e 69-70 e uma Taça de Portugal em 70-71. A sua presença na baliza era sinónimo de segurança para a equipa e o seu estilo de jogo foi revolucionário para a posição de guarda-redes em Portugal, onde se destacou por ser um dos primeiros a atuar fora da pequena área, utilizando os pés para ajudar no processo defensivo. Em 1976, Vítor Damas decidiu procurar novos desafios e transferiu-se para o Racing Santander, em Espanha, onde permaneceu por três temporadas. Durante a sua passagem pelo futebol espanhol, o seu nome continuou a ser respeitado, sendo titular absoluto na equipa espanhola. Após a sua experiência internacional, retornou a Portugal, onde jogou no Vitória Sport Clube e no Portimonense, antes de regressar ao Sporting em 1984 para encerrar a sua carreira. Na segunda passagem por Alvalade, Damas conseguiu manter um nível elevado, mesmo já com mais de 35 anos. Esteve presente em mais de 114 jogos nessa fase final da carreira pelo Sporting e conseguiu o feito de se tornar o jogador com mais partidas oficiais pelo clube, superando a marca de 436 jogos, um recorde que se manteve por vários anos. Apesar de não ter conquistado mais títulos nessa fase, o seu retorno foi celebrado pela massa associativa, que via em Damas não apenas um jogador, mas o símbolo do emblema. A nível de seleção, Damas também teve uma carreira longa e respeitada, somando 29 internacionalizações por Portugal. Esteve presente em momentos importantes, incluindo a campanha de qualificação para o Mundial de 86, já no final do seu percurso. Foi sempre reconhecido pela sua classe e liderança dentro de campo. Mais tarde, retirou-se em 1989, aos 41 anos, e permanece uma figura icónica do futebol português. O Sporting honrou o seu legado ao dar o seu nome a uma das portas do estádio José Alvalade e a sua memória continua a ser celebrada pelos adeptos leoninos e pelos entusiastas do futebol em Portugal.
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0: São 10 da manhã e 29 minutos.
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4: Dia de carimbar o passaporte para os quartos de final da Liga das Nações. Portugal joga diante da Noruega no Estádio do Dragão às 19h45. Na antecâmara para a partida, Jorge Jesus disse que espera garantir a presença na próxima fase da Liga das Nações no duelo diante da seleção nórdica. Falou também da evolução do futebol norueguês e revelou também quais foram os segredos da vitória de Portugal em Oslo.
6: Que eu procuro, que gostava de ter, não passa do que é aquilo, o símbolo da seleção. Portanto, o carinho é para a equipa, para os jogadores, não é particularmente para mim. Eu faço parte de uma equipa, eu sou o elo de uma equipa, sou o comandante de uma equipa, e portanto, isso, tudo isso aborda também toda uma questão desse mesmo apoio, afeto que os adeptos têm pelo país, pelo nosso país. Eu, antes de ser selecionador, também era um adepto da seleção, ferrenho, doido, e portanto não olhava para a qualidade, se era o treinador, se era os jogadores, olhava para a minha bandeira, o meu país. É isso que eu quero. Eu não quero estar à parte de nada que não que seja a seleção. Temos vantagens numas coisas e temos desvantagens noutras, em outros momentos do jogo. A questão física do contacto do jogador entrar dentro da bola, aí perdemos, como são jogadores, têm 5 jogadores dos que jogam entre 1,90m e 1,88m. Mas depois também temos a vantagem nós, não somos tão grandes, mas tecnicamente somos menores, somos mais rápidos. E portanto isso portanto equilibra, não é? E é aí que nós fazemos essa vantagem. Os nossos médios, não é? Que é Bernardo, Vitinha, João Neves, são todos jogadores de 1,70m, 1,75m, mas com a bola nos pés eles parecem que, não é? É difícil de os parar. E portanto é dentro dessa ideia e das características que nós temos dos nossos jogadores, que nós temos que impor e tentar que isso entre dentro do jogo, como fizemos, por exemplo, na Dinamarca. E amanhã, apesar de sabermos que o treinador da Noruega, como eu, já está mais bem identificado com a seleção portuguesa, porque ele também não sabia, um treinador novo, que ele era as ideias do treinador. Agora ele já viu o primeiro jogo, já viu o filme do primeiro jogo, e portanto é capaz de ser mais difícil. Deve não fazer a seleção portuguesa, o que o Brasil não fez, ou deveria fazer, o Ancelotti, de certeza que agora tem uma opinião diferente, porque já passou um jogo. E aquilo que nós identificámos e montámos como estratégia foi exatamente fechar alguns momentos do jogo da seleção da Noruega. Não vou dizer quais são, mas tínhamos como estratégia fechado pelo menos 3 a 4 momentos de jogo, porque eram momentos de jogo da equipa da Noruega, com bola, estamos a falar com bola, que são fortes, e conseguimos fazer, de certa maneira conseguimos fazer, por isso é que vencemos.
4: Já Bruno Fernandes falou sobre o caso Cristiano Ronaldo e deixou elogios ao melhor marcador de sempre da história da seleção nacional.
7: Eu vou começar pela última parte, quem vai ter espaço ou não, cabe ao Mister decidir, e ainda bem que não me cabe a mim, porque existe muita qualidade nesta seleção e acho que só saímos beneficiados disso, porque é sinal que temos grande qualidade no nosso grupo. Temos jogadores que podem jogar em posições diferentes, que podem estar em campo ao mesmo tempo, como aconteceu no último jogo. O João Neves esteve em campo ao mesmo tempo que o Vitinha, que o Ruben Neves, que eu, que o Félix, por exemplo, e somos jogadores que provavelmente podemos ocupar posições muito similares. E acho que isso é um ponto muito positivo para nós. Eu acho que estar no espaço de seleção é algo extraordinário, e eu acho que isso não devia ser visto de uma forma negativa, independentemente de se jogar mais ou menos. Todos queremos jogar, vimos dos nossos clubes como titulares normalmente para chegar até à seleção, e todos queremos estar a representar o nosso país e começar os jogos e jogar os jogos. É para isso que aqui estamos, e causar dores de cabeça ao míster e dificuldades para que cada vez mais as opções fiquem mais difíceis de ser tomadas. Em relação à outra pergunta, eu para finalizar provavelmente o assunto, e assim não, provavelmente não temos mais perguntas, é mais fácil ir direto ao ponto. Eu acho que eu não tenho a necessidade de falar com os meus colegas de equipa, todos nós sabemos como gerir as nossas próprias situações. Temos uma situação neste momento na seleção que em nada tem a ver com os jogadores, e acho que o papel mais importante que nós podemos ter é dar resultados em campo. Em relação ao Cris, eu tive uma conversa com o Cris, falei com ele também, e acho que aquilo que eu lhe disse a ele, e é o que eu repito aqui, o mais importante é que, independentemente daquilo que aconteça, o Cris nunca deixará de ser o maior símbolo da nossa seleção, o maior símbolo do nosso futebol e provavelmente, não provavelmente, de certeza, o maior símbolo do nosso país por tudo aquilo que fez, não só em Portugal, mas pelo mundo fora. Eu acho que ele tem um lugar reservado, com toda a certeza, não só nos melhores de todos os tempos, mas no coração de todos os portugueses. E eu acho que o mais importante agora é deixarmos de dividir as águas, porque aqui não existem divisões na seleção. A seleção é uma só e continuará sempre a ser uma só, independentemente dos ruídos, barulhos que possam vir de fora. Eu acho que todas as casas devem resolver os seus assuntos de porta fechada, e eu acho que é assim que a seleção tem que funcionar. Eu acho que é assim que funcionará, e tenho a certeza que o mais importante é que tudo acabe de bem, tanto para um lado como para o outro. Nós estamos completamente fora do assunto, nós estamos por dentro daquilo que vocês vão dizendo, daquilo que vamos vendo. Honestamente, passamos muito tempo na sala dos jogadores a jogar cartas, por estar a ver televisão, por isso estamos muito fora daquilo que tem sido toda esta polémica em torno deste assunto. Mas o que eu peço mais uma vez é que o país não se divida, que não faça escolhas, que viva isto de um só, que respeite e aceite todos os lados, mas que ao mesmo tempo, como eu disse, o Cris será sempre o maior ícone da nossa seleção, do nosso futebol e também do futebol mundial, e merece o respeito de todos os portugueses, independentemente de quem goste mais e goste menos.
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1: Seguimos agora nesta emissão com os craques mundiais.
2: Marco Van Basten é considerado um dos maiores avançados da história do futebol mundial, tanto pelo seu talento técnico como pela sua capacidade de marcar golos decisivos em momentos cruciais. Nascido a 31 de outubro de 1964, em Utrecht, nos Países Baixos, desde cedo demonstrou um talento inato para o futebol, seguindo os passos do pai, Joop Van Basten, que também jogara profissionalmente. O jovem Marco começou a jogar no clube local, o Utrecht, mas rapidamente atraiu a atenção do Ajax, um dos gigantes do futebol neerlandês, onde ingressou aos 16 anos. Foi no Ajax que Van Basten começou a destacar-se no cenário do futebol internacional. Fez a sua estreia na equipa principal em 1982, substituindo ninguém menos que o Johan Cruyff, uma das maiores lendas do clube. A transição não poderia ter sido melhor. Van Basten não só mostrou que estava à altura do desafio, como rapidamente se tornou o novo talismã da equipa. Na sua primeira temporada completa, em 1983-84, conquistou a sua primeira bota de ouro como o melhor marcador da Eredivisie, com 28 golos, um feito que repetiria várias vezes. A sua capacidade de finalização era extraordinária, combinando técnica refinada, inteligência tática e uma incrível habilidade acrobática que lhe permitia marcar golos de todos os ângulos e em todas as circunstâncias. Pelo Ajax, Van Basten conquistou 3 campeonatos neerlandeses, 3 taças dos Países Baixos e, em 1987, a Taça das Taças, onde marcou o único golo na final contra o Lokomotiv Leipzig, em Atenas. A sua carreira nos Países Baixos terminou com um impressionante registro de 128 golos em 133 jogos pelo clube de Amsterdão. Em 1987, Van Basten transferiu-se para o AC Milan, um dos maiores clubes da Europa, que já contava com outros dois dos maiores talentos neerlandeses, Ruud Gullit e Frank Rijkaard. Sob o comando do lendário treinador Arrigo Sacchi, o Milan formou uma das melhores equipas de todos os tempos, com Van Basten como o principal goleador. A sua chegada ao futebol italiano foi inicialmente marcada por dificuldades devido a uma grave lesão no tornozelo, mas após a recuperação, Van Basten mostrou porque era considerado um dos melhores da sua geração. Nos anos seguintes, ajudou o Milan a conquistar dois títulos da Taça dos Campeões Europeus, em 1989 e 1990, além de quatro campeonatos italianos. Na final de 1989, Van Basten marcou dois golos na vitória por 4-0 sobre o Steaua Bucareste, numa das exibições mais dominantes de uma equipa na história do futebol europeu. O avançado continuava a impressionar com a sua técnica, visão de jogo e, claro, com a sua capacidade de concretização. Um dos momentos mais memoráveis da sua carreira aconteceu ao serviço da seleção neerlandesa no Campeonato Europeu de 1988, na Alemanha. Van Basten foi o herói da competição, terminando como melhor marcador com 5 golos, incluindo o golo decisivo na final contra a União Soviética, um remate de primeira quase sem ângulo que é considerado um dos melhores golos da história das grandes competições. A sua exibição nesse torneio valeu-lhe a primeira das suas 3 bolas de ouro em 1988, 89 e 1992, reafirmando o seu estatuto como o melhor jogador do mundo naquela época. Infelizmente, a carreira de Van Basten foi encurtada devido a sucessivas lesões no tornozelo, culminando na sua reforma precoce aos 30 anos em 1995. O último jogo oficial aconteceu na final da Liga dos Campeões de 1993, onde o Milan foi derrotado pelo Marselha. Apesar das tentativas de recuperação, as lesões impediram de continuar a jogar ao mais alto nível, encerrando a carreira de um dos maiores talentos que o futebol já viu. Apesar de um percurso abreviado, Marco Van Basten deixou uma marca indelével no futebol mundial. A sua combinação de elegância, poder e precisão fizeram dele uma verdadeira gazela nos relvados. Tanto no Ajax como no Milan, Van Basten construiu um legado que perdura até hoje e os seus feitos pela seleção dos Países Baixos consolidaram o seu lugar na história. Mais tarde, após encerrar a carreira como jogador, ainda teve passagens como treinador, incluindo a seleção neerlandesa, mas será sempre lembrado pelos seus feitos dentro das quatro linhas.

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2: O Leeds United, fundado em 1919, é um dos clubes mais importantes do futebol inglês, com uma história de grandes conquistas e quedas dramáticas. O seu período áureo começou nos anos 1960 e 70, sob a liderança do treinador Don Revie, que transformou o Leeds numa das equipas mais fortes do país. Foi nessa época que o clube alcançou alguns dos seus feitos mais memoráveis. 2 títulos da primeira divisão inglesa em 68-69 e 73-74, uma FA Cup em 1972 e 2 Taças das Cidades com Feiras, uma competição precursora da atual Liga Europa, em 1968 e 1971. Conhecido pelo estilo combativo e altamente disciplinado, o Leeds de Revie tornou-se uma referência de resiliência e combatividade, marcando a história do clube e do futebol britânico. Esta era dourada foi protagonizada por jogadores emblemáticos como Billy Bremner, Norman Hunter e Jack Charlton, que não só contribuíram para os sucessos dentro de campo, mas também personificaram o espírito destemido do clube. A saída de Revie, contudo, trouxe uma fase de instabilidade e o Leeds entrou em declínio, culminando na sua despromoção para a 2ª Divisão em 1982. O clube lutou anos para se reerguer, mas só na década de 1990 voltou a emergir no topo do futebol inglês. O renascimento do Leeds veio com o treinador Howard Wilkinson, que liderou o clube ao título da 2ª Divisão em 1990, garantindo a subida à primeira. Apenas 2 épocas depois, em 1991-92, o Leeds surpreendeu ao vencer a última edição da 1ª Divisão antes da criação da Premier League. Com jogadores como Eric Cantona, Gary Speed e Gordon Strachan, o Leeds dominou a liga e conquistou o seu 3º título inglês, trazendo nova glória aos adeptos e reforçando a imagem de uma equipa resiliente e vencedora. A mudança de milénio trouxe ao clube ambições renovadas, com investimentos em grandes nomes como Rio Ferdinand e Robbie Keane, e em 2001 o clube protagonizou uma campanha europeia inesquecível, alcançando as meias finais da Liga dos Campeões. No entanto, os gastos elevados e a gestão financeira arriscada levaram o clube a uma crise profunda. Em 2004, o Leeds acabou despromovido para o Championship, a 2ª Divisão, e em 2007 caiu ainda para a League One, a 3ª, marcando um período de sofrimento e dificuldades para os seus adeptos. Nos anos recentes, o Leeds United reencontrou o caminho de volta à elite, conseguindo finalmente a promoção à Premier League em 2020, sob o comando do carismático treinador Marcelo Bielsa. Esta recuperação fez renascer a esperança entre os seus adeptos, apesar de uma nova despromoção ao Championship, que ainda hoje carregam com orgulho a história do clube, sonhando em reviver os tempos de glória que marcaram o Leeds United como uma força do futebol inglês.
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1: Muitas equipas entraram para a história ao vencer competições de forma invicta, desafiando todas as probabilidades e demonstrando resiliência inigualável. É mais um feito histórico para ouvir aqui na primeira rádio de esporto, 100% palavra.
2: Não só de títulos se fazem as maiores equipas da história do futebol, porém as conquistas ajudam a eternizar os feitos de vários conjuntos que deixaram a sua marca. Olhando para um dos mais recentes dos quais, o Barcelona de Pep Guardiola estabeleceu um novo parâmetro no que a domínio diz respeito. Apoiado por uma filosofia desenhada por Johan Cruyff, o técnico espanhol colocou em prática o que melhor aprendeu do mestre neerlandês, trucidando por completo todo e qualquer adversário que encontrou pela frente. Numa altura em que os galácticos do Real Madrid ajudavam a formar uma rivalidade estratosférica, as vitórias do tiki-taka catalão são ainda mais valorizadas, especialmente tendo em conta o facto de ter conquistado, no mínimo, 3 competições em cada um dos 4 anos desse período de 2008 a 2012. Desde logo na sua época de estreia, Guardiola arrecadou um quarteto de títulos que assustou o mundo do futebol. Para além da Liga Espanhola e da Taça do Rei, o Barcelona sagrou-se vencedor da Liga dos Campeões. Terminando à frente de Sporting, Shakhtar Donetsk e Basileia na fase de grupos, os blaugrana foram despachando oponentes de peso no seu caminho para a final. Destacam-se as goleadas aplicadas ao Lyon por 5-2 nos oitavos da competição, a par do 4-0 sobre o Bayern nos quartos, marcando o embate com o Chelsea na eliminatória de acesso à grande decisão. Aí, a antiga regra dos golos marcados fora de casa deu a passagem para Roma, onde os culés protagonizariam um confronto de titãs com o Manchester United de Alex Ferguson e do Bolo de ouro Cristiano Ronaldo. Os Red Devils eram inclusive os atuais campeões europeus, mas o que se viu no relvado do Olímpico foi uma das maiores demonstrações de superioridade alguma vez registadas contra aquela equipa. De pé para pé, a bola ia deslizando no tapete verde, trocando os olhos aos ingleses que de forma inglória tentavam controlar um fenómeno chamado Lionel Messi. Desde cedo que a vantagem da formação espanhola se fez mostrar pelo letal Samuel Eto'o, abrindo espaço para que o astro argentino aparecesse na segunda parte a fazer aquilo que lhe valeria o primeiro prémio de melhor do mundo da sua carreira. Foi Leo quem apontou o segundo do Barcelona, que levantaria a orelhuda sem qualquer contestação. O Mundial de Clubes viria a fechar o ano de sonho do tiqui-taca catalão, com um triunfo sobre os Estudiantes de La Plata após prolongamento, consagrando aquela como a melhor temporada da história do clube. Diz-se por aí que o mais difícil não será chegar ao topo, mas sim manter-se por lá. Ora, para o Barça de Guardiola, essa foi uma premissa fundamental. O bicampeonato de La Liga chegou no ano seguinte, com 99 pontos conquistados, assim como as supertaças europeia e espanhola. 2 anos volvidos desde o início do trabalho, chegariam ainda mais troféus, mas dessa vez com um gosto especial. A goleada de 5-0 ao Real Madrid gravou uma humilhação difícil de ultrapassar para os merengues, abrindo o livro para um capítulo dourado favorável aos blaugrana. Além da supertaça espanhola, nem os 40 golos de CR7 tiraram o tricampeonato espanhol ao Barcelona, ao qual se juntou mais uma Liga dos Campeões. Depois de deixar Arsenal e Shakhtar Donetsk pelo caminho, os culés tiveram uma nova chance para calcar os eternos rivais, que claramente não desperdiçaram. Vencendo o Real Madrid por 2-0 no Santiago Bernabéu, as meias finais ficaram resolvidas com um empate a um golo em Camp Nou, que ditou um novo encontro com o Manchester United na grande final. A jogar em território inglês, no imponente estádio do Wembley, o perfume do tiki-taka fez-se sentir igualmente, com Pedro Rodrigues, Lionel Messi e David Villa a pintarem o marcador de azul-graná. O tento de honra de Wayne Rooney foi insuficiente para evitar nova derrota dos Red Devils, que se curvaram perante o domínio de um adversário inigualável. Antes da despedida, Guardiola viria a conquistar mais uma supertaça espanhola contra o Real Madrid, uma Taça do Rei, eliminando os madrileiros pelo meio, um Mundial de Clubes goleando o Santos de Neymar, para além de uma supertaça europeia, vencida sobre o Futebol Clube do Porto, no Mónaco. Juntando beleza à funcionalidade, a brilhante geração dos catalães alimentou as vitórias da Espanha no Euro 2008, Mundial 2010 e Euro 2012, ajudando a construir a história de lendas como Carles Puyol, Gerard Piqué, Xavi Hernández e André Iniesta, ao qual se juntou nomes como Sergio Busquets, Víctor Valdés, Javier Mascherano e, claro, Lionel Messi. Fábricas, Villa, Thierry Henry e Samuel Eto'o são algumas das menções honrosas que cabem na memória dessa equipa maravilha, que mostrou a todo mundo uma nova forma de olhar para o desporto rei.
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0: E abrimos o pano para nas contas da 2ª Liga Abna Portuguesa. Abna hoje, Abna frente a frente, em jogo em atraso relativo às contas da 5ª jornada da 2ª Liga Abna Portuguesa. Abna formação do Farense, Abna frente na equipa do Grupo Desportivo de Chaves. Isto numa altura em que já está cumprida nessa na 6ª jornada relativamente na 2ª Liga Abna Portuguesa. E, portanto, este jogo, como dissemos, refere-se à 5ª jornada do 2º escalão do futebol português, com este embate entre a turma Algarvia e na formação transmontana. Uma partida entre Farense e Grupo Desportivo de Chaves, que vai poder-se escutar através da Gol FM em Portugal, em Moçambique, na Guiné-Bissau, assim como também em Cabo Verde, através da Rádio Morabeza. Também nos pode acompanhar através da Rádio Jornal do Centro, em 98.9, e claro está também através das várias plataformas digitais, nas redes sociais, quer no Facebook, quer no YouTube da Gol FM. Já sabe, são todos eles meios, todas elas formas que pode e deve acompanhar para seguir bem de perto aquilo que são as emoções do futebol profissional português. Recordar que pode ouvir esta partida precisamente através do YouTube da Primeira Rádio Desporto. Subscreva o canal do YouTube da Gol FM, ative o sininho para receber todas as notificações e avisos quando o início de uma partida em direto na nossa antena, do novo conteúdo desportivo no nosso canal de YouTube, através também dos vários shorts diários que vamos colocando no nosso canal de YouTube. E hoje nos centramos precisamente atenções na 2ª Liga Abna Portuguesa, na Farense e Chaves, que se encontram este domingo. Atualmente, a equipa de Faro está no 5º lugar da tabela classificativa, com 7 pontos, enquanto que a equipa dos Chaves está no 18º lugar, com 1 ponto apenas conquistado na tabela classificativa do 2º escalão do futebol português. Aliás, olhando precisamente a essas análises relativas à classificação, isto tendo em conta que esta era a atual situação das duas equipas na 5ª jornada, mas daí para cá muita coisa mudou e nesta altura temos uma classificação algo diferente para estas duas equipas relativamente a esta 7ª jornada. Começando precisamente por essa 7ª jornada que irá cumprir-se apenas no próximo fim de semana para nas duas equipas. Olhamos para a atual situação nesta altura de Farense e Chaves. Farense, que está nesta altura no 10º lugar com 8 pontos e com um registro de 2 vitórias, 2 empates e 1 derrota, 7 golos marcados e 5 golos sofridos. Já na equipa dos Chaves, nesta altura, está no 16º lugar com 4 pontos arrebatados, registro de 1 vitória, 1 empate, 3 derrotas, 5 golos marcados e 9 golos sofridos. É este o atual score destas duas equipas. Na equipa do Farense, orientada por José Faria, treinador de 40 anos, que tem pela frente hoje na equipa do Grupo Desportivo de Chaves, equipa esta que nesta altura é orientada por Vítor Martins, técnico também de 40 anos, e hoje dois técnicos apostados sobretudo nessa vitória importante, quer para um, quer para outro conjunto, no que diz respeito às contas do 2º escalão do futebol português. Olhando também àquilo que tem sido a trajetória destas duas equipas, olhando precisamente para nos últimos 3 resultados relativos à 2ª Liga, e começando pela 3ª jornada, onde aí no Farense acabou por empatar uma bola diante do Felgueiras. Nessa mesma 3ª jornada tivemos empate a 2 bolas entre o Chaves Chabnib na formação do Aves no Futebol de Sade. Destaque também para a equipa do Farense, que na 4ª jornada acabou por perder por 2-1 diante do Sporting Clube de Portugal B, enquanto que na equipa do Felgueiras, na 4ª jornada, acabou por bater por 2-1 a formação do Grupo Desportivo de Chaves, portanto derrotas para a Farense e também para a Chaves nessa 4ª jornada. Finalmente, visto que na 5ª jornada temos este jogo que se irá cumprir para as duas equipas, na última jornada realizada para a 2ª Liga, nomeadamente a 6ª jornada, a equipa do Aves Futebol de Sade acabou por empatar sem golos diante da turma de Farense. Já o Chaves conseguiu vencer por 1-0 a equipa do Feirense. São estes os últimos resultados registados, quer por Farense, quer também pela formação do Grupo Desportivo de Chaves. Em relação à equipa do Farense, nesta altura luta sobretudo por uma posição bem mais confortável, ainda que esteja mais necessitada de pontos a equipa do Chaves, que está 6 posições abaixo em relação à turma Algarvia. E é precisamente sem mais demoras que olhamos também para as escolhas protagonizadas pelos dois treinadores, começando do lado da equipa de Algarvia, do lado do Farense, onde o técnico José Faria acaba por apostar em Fábio Jane Bontites na sua baliza, com um quarteto defensivo montado por João Recente, Singh, Nelson Oliveira e André Candeias. São estas as escolhas para Ebna Defensiva da Ebna Formação de Farense. Já no meio campo temos no trio formado por Ebna Tony Herrera, Ebna Mateus Oliveira, um dos jogadores mais experientes, talvez, do futebol profissional Ebna português, Ebna Ibna. Temos ainda Ebna capitão Cláudio Falcão, que irá estar mais Ebna esquerda, Ebna do meio campo da Ebna Formação Algarvia. Já no que diz Ebna respeito à frente de ataque, Ebna temos Ebna precisamente as escolhas a recaírem sobre Ebna Gonçalo Silva mais à direita, Ebna Solacites no centro, Ebna do ataque, e Alex Pinto mais à esquerda. Ebna são estas as escolhas protagonizadas precisamente pelo técnico Ebna José Ebna Faria, Ebna técnico da equipa do Ebna Sporting Clube Ebna Farense. Olhando também para Ebnas possíveis escolhas que podem ser levadas a jogo por parte de José Faria, Ebna temos ainda no banco de suplentes da equipa de Farense Jacob Ebna Tandanders, Ebna Lucas Ebna Tacrela, Ebna Rodrigo Borges, Ebna Derek Poloni, Miguel Menino, Ebna Gabriel Barbosa, Ebna Josef Nudukidi, Ebna Cuba, Ebna assim como Leonardo Oliveira, Bernardo Antunes, Dário Miranda e ainda Ebna Rafael Teixeira. São estes os homens que podem saltar do banco de suplentes Ebna para irem a jogo do lado da equipa de Farense, orientada nesta formação precisamente por Ebna José Faria. Já olhando do lado da equipa do Grupo Desportivo de Chaves, com as escolhas de Vítor Martins, Ebna recaírem primeiro para Ebna Baliza, Ebna para Ebna João Válido, que acaba por assumir a titularidade na baliza da Ebna Formação Transmontana, Ebna com um quarteto defensivo montado por Ebna Kiko, Marcos Diniz, Ebna André Rodrigues e também Ebna Drew Yardwood. Ebna já no que diz Ebna respeito ao meio campo desta Ebna formação do Chaves, Ebna temos Ebna trio de meio campo, Ebna Wilson Tavares, mais caído para Ebna na esquerda, Ebna Gilberto Ebna Rua no centro do meio campo e ainda Léo Alapa Ebna mais Ebna do lado direito. No que diz Ebna respeito ao ataque da Ebna formação dos Ebna transmontanos, Ebna temos Ebna frente de ataque Mamadou Ebna Tonkara, Ebna Costinha no centro do ataque, Ebna ainda Ricardo Alves mais caído para Ebna direita. São estas as escolhas protagonizadas precisamente por Ebna Vítor Martins, Ebna técnico da equipa do Ebna Grupo Desportivo de Chaves. Relativamente a esta equipa, Ebna temos ainda no banco de suplentes da Ebna formação com Ebna Transmontana, Ebna Zolodic, Ebna António Ebna Fortesinei, Ebna Bruno Rodrigues, Rubin Ebna Yarras, Ebna 5 no Junta, Teixeira, Ebna Pedro Pelágio, Ivo Serrano, Ebna Roberto, Ebna Júnior Mendes, Ebna Tiago Simões, Lamed Ebna Fafané e Gabriel Silva. Ebna são estas as possíveis escolhas que também podem ir a jogo, isto do lado da Ebna formação do Grupo Desportivo de Chaves. Já relativamente à equipa de arbitragem para Ebna esta Ebna partida, no Conselho de Arbitragem da Federação Portuguesa de Futebol acabou por nomear Ebna Bruno Vieira Ebna como árbitro principal desta Ebna partida, Ebna com assistência de Michel Ebna Galvão Ebna, e Ebna ainda Bruno Tiago Costa. Já como quarto árbitro Ebna temos Ebna Flávio Duarte. O VAR Ebna desta Ebna partida, portanto a equipa que irá estar na cidade do futebol é composta por Tiago Martins como VAR Ebna desta equipa e assistente do VAR, Carlos Ebna Covel, que são precisamente os elementos da equipa de arbitragem para Ebna esta Ebna partida, Ebna que vamos acompanhar já daqui a poucos instantes, daqui a alguns minutos. Iremos ter, então, a entrada das tuas equipas para Ebna que se possa dar início a esta Ebna partida entre a formação do Farense e a formação do Chaves. Para recordar também que estamos em jogo em atraso dessa na quinta jornada da na segunda Liga na Portuguesa e relativamente essa mesma jornada. Recordamos também esses resultados relativos à na quinta jornada que hoje se vai completar com este duelo entre Farense e Chaves. Uma jornada que na altura acabou por dar Ebna precisamente essa Ebna vitória para Ebna, a equipa do Tondela por 3 bolas a 0 diante do Futebol Clube do Porto B. Ebna já o Futebol Clube na Fiel bateu por 4-1 a equipa da Académica de Coimbra. Ebna, o Benfica Ebna B Ebna perdeu por 2 bolas a 0 diante do Torriense. Já no Feirense Ebna, nessa mesma jornada Ebna acabou por consentir derrota caseira em Santa Maria da Feira Ebna por 3-1 diante do Sporting Clube de Ebna Portugal. Ebna B Ebna destaque também para Ebna, o Vizela, que acabou por bater-se Ebna por uma bola a zero na Ebna formação Ebna do Ebna Felgueiras. Ebna já Ebna Leixões Ebna venceu por 3-1 a equipa do Amarante. Ebna destaque também para Ebna União Leiria Ebna, que venceu por uma bola a zero Portimonense. E finalmente, Lusitânia Dolorosa Ebna bateu por 2-1 a formação do Aves Ebna Futebol SAD. Estes foram os resultados Ebna precisamente registados no decorrer da Ebna quinta jornada Ebna, que então se vai Ebna fechar Ebna com esse duelo que coloca frente a frente a equipa do Farense diante da turma do Grupo Desportivo de Chaves. Vários destaques também do lado da equipa do Farense para nesta partida, sobretudo aqui José Faria, não variar muito daquilo que tem sido a sua aposta regular, no que diz respeito a 11 montados para nos jogos da segunda liga portuguesa, nomeadamente sem grandes mexidas, e volta a apostar nomeadamente em que Gonçalo Silva, um dos jogadores que tem estado mais proativo nesta equipa do Farense, a juntar a isto também Nelson Oliveira, que volta a garantir também essa titularidade, e André Candeias, que mais uma vez se volta a assumir também como peça fundamental nesta equipa da turma Algarvia. No que diz respeito também à formação do Grupo Desportivo de Chaves, sobretudo aqui a entrada de Marcos Diniz, em relação ao último 11 montado por parte de Vítor Martins, o técnico de 40 anos, que volta também a apostar em Kiko, na defesa da formação do Chaves para nesta partida. E numa altura em que temos as equipas a subirem dentro das 4 linhas, para então se iniciar essa partida que coloca frente a frente estes dois conjuntos, e nesta mesma altura, olhando também àquilo que foram as escolhas protagonizadas, quer por na formação do Farense, quer também pela formação do Chaves, já temos precisamente o capitão Cláudio Falcão do lado da equipa do Farense colocar-se precisamente junto da equipa de arbitragem para que se possa escolher também campo e bola do lado das duas equipas, sobretudo aqui uma equipa de facto da equipa do Farense. Temos aqui vários jogadores que obviamente acabam por ser um dos destaques desta formação com a Algarvia. Recordar também que do lado da formação com a do Chaves, temos também Ricardo Alves a juntar-se precisamente na equipa de arbitragem para que se possa escolher campo bola, e sobretudo também olhando àquilo que se poderá prever para esta partida, poderá deixar também a sua opinião no chat do YouTube da Gol FM, onde estamos a transmitir essa partida entre Farense e Chaves relativamente àquilo que poderá ser o grande vencedor desta partida. Deixe por lá na sua opinião, subscreva no canal do YouTube da Gol FM e, caso já o tenha feito, partilhe com os seus amigos para que possamos aumentar ainda mais na comunidade Gol FM no YouTube, para que a nossa comunidade possa crescer jogo após jogo. De facto, tem sido também um crescimento algo muito positivo nos últimos jogos, e sobretudo a partir do Mundial, e é precisamente graças a todos aqueles que estão connosco, nomeadamente através do YouTube, que temos crescido jogo após jogo, jornada após jornada, e com o seu contributo também que iremos continuar a crescer. Para já, estamos então centrados nesse duelo que coloca frente a frente a equipa do Farense diante do Chaves, numa altura em que nos dois capitães, quer do lado da formação do Farense, Cláudio Falcão, e também do lado da equipa do Chaves, Ricardo Alves, já procederam essa escolha também de campo ou bola, e nesta altura nas duas equipas já com esse círculo habitual antes do início de cada partida, reunidas para que possam delinear então essa melhor estratégia para conseguir já desde cedo conseguir chegar ao golo. Seria de facto também um começo muito positivo para cada um dos conjuntos, se alguma das equipas conseguisse marcar logo nos primeiros minutos desta partida, e é precisamente nisso que estamos também centrados nesta na altura, e numa altura em que também o árbitro desta partida, Bruno Vieira, prepara-se então para dar esse apito inicial nesta partida que vai colocar frente a frente estes dois conjuntos. Ora, e temos começo no duelo entre Farense e Chaves.
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0: Numa altura em que a bola já rola, precisamente no estádio de São Luís, em Faro, no palco desta partida que coloca frente a frente Farense e Chaves. Farense décimo colocado com 8 pontos na equipa do Chaves, nesta altura no 16º lugar, com 4 pontos conquistados, mais necessidade de pontuar para a equipa flaviense, que procura então numa posição mais confortável no topo da tabela classificativa da 2ª Liga Portuguesa, num topo onde nesta altura está longe na equipa transmontana, mas onde quer de facto carburar pontos logo desde o início da temporada para conseguir de facto aqui chegar uma melhor pontuação e um melhor lugar na tabela classificativa. Já com a bola pertencer à equipa do Chaves, na posse precisamente Gilberto Roa, colocar-se agora mais à direita para Léo Alaba, procurar ali linhas de passe, deixa agora bem perto do círculo central, a dar com o pé direito para Wilson Tavares, que recebe com o pé esquerdo, mas corta ali precisamente Mateus Oliveira, e temos remesso lateral para a formação do Farense, até porque o último homem a tocar-se acaba por ser um dos atletas da formação do grupo desportivo de Chaves. Recordar também uma manhã de muito sol no estádio de São Luís, bom tempo a marcar também esta manhã na transição para a tarde deste domingo no estádio de São Luís. Já com a bola a pertencer à equipa do Farense, precisamente na posse de 5, agora para João Rego, deixar mais atrás, colocar em Bontites, guardião da equipa do Farense, agora colocar para André Candeias, neste jogador da equipa do Farense, que se tem afirmado na equipa de Algarvia logo desde os primeiros jogos desta época desportiva. 2026-2027 vai André Candeias, a tentar progredir pelo lado esquerdo, deixa agora na bola precisamente para Mateus Oliveira, um dos jogadores mais experientes desta equipa de Farense, mas perde a bola agora na geneira, por completo, por parte de Nelson Oliveira, e quase que chegava na bola precisamente ali Costinha, que já estava em zona adiantada, ali bem perto da meia-lua, acaba por ser travado em falta, parece-me, e é precisamente falta que assinala Bruno Oliveira, e poderemos ter aqui logo nos primeiros minutos perigo para a formação do Chaves com este remate bem perto na baliza do Farense, com esse livre direto, e parece-me que foi ali precisamente é Zolotits que acaba por fazer falta no número 44, que ainda tentou ali ganhar a bola ao número 18 da formação do Chaves, Wilson Tavares, e a ser travado em falta, portanto ali mesmo à entrada da grande área, falta agora precisamente para a formação do grupo desportivo de Chaves, e resta saber também quem irá bater neste livre direto. Parece-me ali, no caso, em apreço o capitão Ricardo Alves, que se prepara para conseguir criar perigo junto à baliza defendida por Pontito. Remata, mas contra a barreira, volta a rematar, mas a bola acaba por sair ao lado e a perder-se esta situação de perigo. Pontapé de baliza para Pontito, com a equipa do Chaves, a ter direito já nesse pontapé livre, mas a não aproveitar da melhor forma neste duelo quente da formação do Farense. E já nesse pontapé de baliza batido de forma curta por Bontites, a deixar em 5-5 a rematar para na frente, ali perto do círculo central, acaba Matheus Oliveira por puxar a bola para na trás, agora colocar em cabine Tânia Herrera, vai Tânia Herrera na vascular, mais para na esquerda, um passo longo agora na diagonal para na recepção de peito por parte de Cláudio Falcão, vai Cláudio Falcão a tentar esgueirar-se pelo lado esquerdo, mas corta muito bem cabine Léo Alaba, arremesso lateral para na equipa do Farense. Primeiros minutos marcados por jogo alto dividido entre estes dois conjuntos, já nesse arremesso lateral feito, precisamente por 5, agora para Mateus Oliveira. Mateus Oliveira, colocar agora mais à direita, vai Tony Herrera, vascular muito bem, a deixar agora a bola para Gonçalo Silva, mas corta Kiko e arremesso lateral para a formação do Farense. Já com a equipa de Faro a dar sinais àquilo que vem para nesta partida, a tentar-se levar os 3 pontos deste duelo. E é precisamente essa marca que quer deixar a equipa de José Faria. Pontapé de canto para a equipa de Farense, no pontapé de canto já na batido de forma longa por parte de Tony Herrera, mas na bola ali parece-me cortada ainda por um homem da equipa dos Chaves, mas em último lugar parece-me também acaba por ser um dos homens da equipa de Farense, e neste caso parece-me o número 11, Nelson Oliveira, o último a tocar, que ainda tentou cabecear para criar perigo ali junto da baliza defendida por João Válido, mas a bola acaba mesmo por sair, e o último homem a tocar precisamente do lado de Farense, e arremesso, aliás, pontapé de baliza para na equipa do Chaves. Já com João Válido a colocar de forma curta para Marcos Diniz. Vai Marcos Diniz a tentar dar progredir ali no relevado. Agora para Kiko. Mas já com pressão forte por parte de Gonçalo Silva. E vai ali junto à linha lateral. A luta corpo a corpo entre os dois homens. Consegue ainda assim sair para na frente. A equipa de Chaves corta na formação de Farense. Vai Mateus Oliveira. Ali bastante pressionante. Deixa agora precisamente para Tony Herrera. Tony Herrera a entrar ali mais do lado direito da grande área. Da baliza defendida pela formação com a do Chaves. Vai precisamente ali na tentativa de remate, deixar mais para o lado, agora acaba por entrar-se Tony Herrera novamente, vai o número 17 a tentar entrar, André Candeias, consegue ficar com a bola, remate, é o golo! Gol!

0: Dubna João Válido e está feito o primeiro da partida e para o ato Dubna formação do Farense nesta altura Dubna com 6 minutos decorridos deste encontro Farense 1 Chaves 0.
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0: Grande jogada de entendimento ali com assistência precisamente de Matheus Oliveira. Tony Herrera ainda deu um toque para Matheus Oliveira, depois Matheus Oliveira a colocar mais à esquerda, aliás mais à direita, precisamente para a entrada de André Candeias. E depois André Candeias a vascular muito bem, a puxar-se por duas ocasiões a bola para a esquerda e depois a rematar também com o pé esquerdo e a não dar hipótese de defesa para o guardião João do lado da formação do Chaves. Está feito assim o primeiro nesta partida na equipa do Farense. Adiantar-se no encontro e nesta altura com essa vantagem de um golo graças a esse tento apontado por André Candeias à passagem dos 6 minutos, está assim aberto ativo na recepção do Farense na equipa dos Chaves e é precisamente a equipa da casa que se adianta no marcador no estádio de São Luís. E já com a bola, pertence novamente à posse da formação dos Chaves, remate longo agora para João Válido, mas corta sem cerimónias Matheus Oliveira e com a equipa do Farense já a tentar aqui novo contra-ataque ali na queixar-se de uma falta e a verdade é que acaba por assinalar mesmo falta o árbitro da partida, Bruno Vieira, até porque me parece ali um toque por parte do número 10 da equipa do Farense 5, ali a tocar-se no pé de Gilberto Roa e portanto falta para a equipa do Farense. Aliás, falta para a equipa dos Chaves e já nessa falta batida, no campo de futebol, a pretende ter a Léo Alaba, entrar-se pelo lado direito, a tentar vascular agora para a Ricardo Alves, mas falha o passe para o capitão e recupera na equipa do Farense. Vai a equipa de Farense a tentar criar aqui contra-ataque, mas na grande corte agora por parte do Wilson Tavares, vai a equipa dos Chaves balanceada novamente para o ataque, ali junto ao círculo central, no campo de futebol, a pretende ter a Gilberto Roa. Gilberto Roa ali, colocar mais na esquerda, agora para o Wilson Tavares. Vai o Wilson Tavares ali. Na triangular, na Toncara. Toncara ali sem linhas de passe, acaba por explorar novamente para trás, para Wilson Tavares. Wilson Tavares na volta, colocar ali bem perto do círculo central, para Gilberto Roa, já para a sua defensiva, agora para Kiko. Ali com a equipa do Farense a pressionar, vai no intento a equipa dos Chaves com Marcos Diniz, agora acaba por lançar o Wilson Tavares, mas corta 5 e arremesso lateral para a equipa dos Chaves. Começo lateral já feito, agora com Wilson Tavares, conseguir recuperar a bola, corta na equipa de Farense, Matheus Oliveira, a não ser de cerimónias, mas mesmo assim a posse de bola volta a ficar na equipa do Farense. Acaba por perder agora novamente para o Chaves, a recuperar muito bem, ali um grande corte por parte de Léo Alaba, a puxar na bola para trás, agora na chegar até na defensiva, André Rodrigues. Já para lá na metade do círculo central, acaba por colocar ali bem perto da sua grande área. Marcos Diniz, jogador na defesa da formação do Chaves, a tentar progredir com calma, no relevado, dar agora para Gilberto. Gilberto a receber de costas, consegue ali rodar muito bem para Wilson Tavares. Wilson Tavares a entrar pela esquerda, mas ali a queixar-se de uma falta por parte de um dos homens da formação do Farense. E parece-me que acaba por ser tocado, precisamente pelo número 78, Alex Pinto. É, ali na tentativa de entrada, e progredia com a bola no número 5, Kiko, mas ali uma entrada algo ríspida por parte de Alex Pinto e, portanto, falta para a formação do Chaves. Vamos só nesse pontapé livre e já iremos carimbar tempo e resultado. Prepara-se precisamente Kiko para bater a bola para bem perto da grande área da equipa de Farense. 2, 3, 4 passos para trás. Vai, agora prossegue para a bola, remata para o centro da grande área e a bola a descrever ali um arco e a passar muito próxima da cabeça de Costinha, que ainda se tentou esticar. Kiko a colocar ali bem perto da grande área, ainda que o lance estivesse a ser controlado por Bontitos, mas a bola não passar muito longe da cabeça de Costinha, que estava praticamente pronto para cabecear. Aproveitamos e atualizamos tempo e resultado nesta altura. Farense 1, Chaves 0, vale o golo apontado por André Candeias, aos 6 minutos.
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1: Para já, 11 minutos decorridos desta partida e temos essa vantagem a pertencer à equipa de Algarvia, de Alforense, graças a esse golo apontado por André Candeias, numa altura em que a posse de bola vai pertencendo à equipa do Chaves, na Liga, na Resvalares, na Inca, Wilson Tavares. E ainda ficar dentro do jogo, numa altura em que se pensava que a bola iria sair pela linha lateral. Volta a puxar para trás, Gilberto Roa, agora para Marcos Diniz. Marcos Diniz coloca mais à direita para André Rodrigues. André Rodrigues agora para Drubne Yerkut. Puxar a bola mais para na frente, pelo lado do direito, a chegar até na Léo Alaba, mas já ali com forte pressão, quer do capitão da equipa de Farense, Cláudio Falcão, quer também Matheus Oliveira, ali que nem duas carraças, os jogadores iam ser obrigado a puxar a bola para trás, na equipa de Farense, novamente a chegar até na André Rodrigues, para na Marcos Diniz, dá com o pé direito para Marcos Diniz, recebe com o pé esquerdo, agora dá novamente para Kiko, há poucos instantes tentou colocar a bola bem perto da baliza do Farense. Kiko a estudar-se na forma como pode colocar a bola mais na frente, acaba por rematar, mas a bola acaba por resvalar ali no pé de Tony Herrero, recupera na equipa de Forense, deixar a bola para trás, Tony Herrero para Tebne 5, vai 5, agora ali com forte pressão, quer de Mamadou Tonkara e Costinha, mas ainda consegue encontrar linhas de passe, um grande passo em profundidade a tentar encontrar Alex Pinto, mas na bola a perder-se, a chegar até ao guardião João Válido, do lado da formação dos Chaves. Uma equipa de Farense que nestes primeiros minutos, pelo menos a mostrar-se mais afoita na equipa de Algarvia, com a equipa dos Chaves, nesta altura, a tentar novamente construir pela esquerda, ali, já na pressão forte sobre o Wilson Tavares, e acaba ao cortar a bola, parece-me o jogador da equipa de Farense a travar em falta, Kiko, parece-me, do lado da equipa do Chaves, mais uma falta para a equipa flaviense. E já a batida nessa falta, Kiko a tentar encontrar ali, na frente, Mamadou Tonkara, mas na bola acaba por se perder, corta na equipa de Farense, mas mesmo assim volta a recuperar a formação do Chaves, vai novamente em insistência pelo lado esquerdo, agora na composta bola com o Wilson Tavares, vai o Wilson Tavares a tentar progredir ali, bem perto até na meia-lua, a tentar na linha de passe, mas deixa agora mais à esquerda e corta muito bem João Rezende. Lado da equipa do Farense, não perdoar, mas mesmo assim a bola acaba ainda por embater no pé do jogador da equipa do Chaves, e parece-me que o último a tocar foi mesmo tão cara. Arremesso lateral para a equipa de Algarvia, já feito por João Rezende, a bola chega até no peito de 5, vai 5, a tentar colocar em Tony Herrero, pelo lado direito, na vascular muito bem em velocidade, a passar já na linha do círculo central, vai precisamente em velocidade, a tentar encontrar ali Gonçalo Silva, mas corta na equipa do Chaves, muito corte, um corte muito bem feito por parte de Léo Alaba, e arremesso lateral, precisamente, para a formação do Chaves. Aliás, para a formação de Farense. Será ali o último homem a tocar do lado da equipa do Chaves, arremesso lateral de Chaves, feito precisamente por Tony Herrero, para no centro da grande área da equipa do Chaves, mas corta muito bem a defensiva flaviense, insiste na equipa do Farense, agora remate novamente para o centro da grande área por Matheus Oliveira, mas corta num grande remate agora por parte de Marcos Diniz, afasta na bola, passar precisamente a linha de meio campo, e agora ser cedida na bola por Nelson Oliveira, até no guardião Bontitos. Vai a equipa de Farense a tentar construir agora pelo lado do esquerdo, com André Candeias, autor do único gol até agora da equipa do Farense, a tentar encontrar ali Cláudio Falcão, mas perde-se a bola e arremesso lateral para a formação do Chaves. Um jogo bem discutido entre estas duas equipas. E aproveitamos e carimbemos tempo e resultado nesta altura. Estamos neste momento com os primeiros 15 minutos decorridos desta partida, numa altura em que vamos tendo vantagem para a equipa da casa, Farense 1, Chaves 0, vale esse golo apontado por André Candeias aos 6 minutos da partida.
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1: A perder-se há pouco um excelente ataque por parte da equipa do Farense. Abna Balabna acaba por chegar sem perigo a João Válido. Uma altura na equipa do Chaves. Abna com a Balabna ser colocada bem rápido por João Válido. Abna chegados. Abna precisamente até aos pés do Wilson Tavares. Vai Wilson Tavares. Abna 2. Abna agora. Abna em Gilberto Roa. Abna Gilberto Roa a tentar progredir metros. Remata! Balabna saído ligeiramente por cima da baliza. Abna defendida por Bontitos. Abna era neste caso Marcos Diniz, que acabou ali por receber um passo atrasado de Gilberto Roa e a rematar. A bola acaba por sair ligeiramente por cima do travessão da baliza defendida por Bontitos. E vai já na equipa de Farense. Pontapé de baliza batido por Bontitos. Acaba por recuperar a defensiva da equipa do Chaves. Tentar ali manter a bola bem perto do círculo central. Mas parece-me que existe ali um toque por parte do jogador da equipa do Chaves. É, exatamente, existe aqui falta, parece-me, por parte do jogador da formação transmontana e, portanto, falta assinalada por parte do árbitro da partida. Recordar que Bruno Vieira é o árbitro principal deste encontro, com assistência de Michel Galvão e Bruno Tiago Costa. Quarto árbitro, Flávio Duarte, VAR, Tiago Martins e assistente do VAR, Carlos Covão. Uma equipa de Farense a tentar sair em contra-ataque, ali a posse de bola precisamente para Mateus Oliveira, roda o jogo da na direita para na esquerda, mas mesmo assim consegue ali recuperar. A equipa dos Chaves, um grande corte por parte de Gilberto Roa, mesmo assim consegue recuperar novamente. A equipa de Farense numa jogada de insistência com na João Rezende, a vascular muito bem de forma rápida, a tentar colocar no centro da grande área e corte na equipa dos Chaves. Grande vasculação agora por parte dos homens da frente da equipa do Farense. Ali uma tentativa de colocar a bola na frente de ataque por parte de Tony Herrera. E depois foi por pouco que Zolotites falhou ali a interseção para tentar colocar a bola no centro da na grande área. E tentar colocar-se na baliza de João Válido. Valeu ali um corte de emergência por parte, parece-me, de André Rodrigues, do lado da defensiva dos Chaves. Pontapé de canto para a equipa de Farense, já na pontapé de canto batido de forma curta. Agora com a posse de bola a pertencer, o Chaves corta muito bem a defensiva na Flaviense, mas recupera na equipa de Farense mesmo assim. Mateus Oliveira a tentar sair com bola, mas o árbitro da partida acaba por assinalar ali falta por parte de 5. Número 10 da equipa do Farense, parece uma garra, precisamente Costinha, impedido que o avançado da equipa do Chaves conseguisse sair em velocidade para tentar protagonizar aqui um ataque e, portanto, falta na cometida. Com a equipa do Chaves, com posse de bola, acaba por colocar-se agora Mateus Oliveira ali um entrave ao ataque da equipa do Chaves. Mesmo assim, Léo Alaba consegue progredir com a bola. Agora colocar mais na direita para Ricardo Alves. Vai o capitão da equipa do Chaves, corta na formação de Farense. E vai já na equipa de Farense, ali um corte muito bem feito por parte de Nelson Oliveira. Deixa agora mais na direita para Tony Herrera. Tentar passar ali em velocidade o círculo central. Consegue passar ali por dois. Ultrapassar o Wilson Tavares. Vai precisamente Nelson Oliveira, mas parece-me ali travado em falta, numa altura em que estava ali a chegar bem perto da meia-lua. E parece-me ali falta para o lado da equipa do Chaves, não para o Farense, até porque Nelson Oliveira parece-me acaba por dar ali um chega para lá. E quem leva esse chega para lá é mesmo André Rodrigues, e portanto falta a favor da equipa do Chaves. Falta já batida para a formação flaviense, vai a equipa transmontana. Posse de bola em Drew. Mais à direita, não deixa nem Léo Alaba. Léo Alaba a tentar construir pelo lado direito, ali a triangular muito bem, bem perto do círculo central para Gilberto Roa. Recebe com o pé esquerdo, dá novamente com o pé direito, agora para Léo Alaba, a tentar encontrar ali o capitão Ricardo Alves, mas já bastante pressionado e coberto por André Candeias e também por Nelson Oliveira. Obrigado a recuar para trás, até André Rodrigues, ali bem perto do círculo central, a subir linhas na equipa dos Chaves. Deixa agora na bola para Wilson Tavares, a virar muito bem o jogo, mas corta muito bem Tony Herrero e mais uma vez na bola a chegar até na defensiva da formação dos Chaves. Recebe Marcos Diniz. Marcos Diniz agora deixa para Kiko. Vai Kiko ali a tentar reencontrar espaço pelo lado na esquerda, não consegue. Vira o jogo agora para no lado direito. Drubna acaba por receber. Vai precisamente Drubna receber de peito. Agora progredir com o pé direito. Deixa em Léo Alaba. Léo Alaba agora mais para no centro do meio campo para Gilberto Roa. Gilberto Roa na triângulo. Agora mais à esquerda para Wilson Tavares, mas um passo muito longo. E parece-me que a bola acaba por sair pela linha lateral. E, portanto, vamos ter aqui arremesso para na formação do Farense. Aproveitamos e atualizamos tempo e resultado. Nesta altura, temos na Farense 1, Chaves 0. Vale esse golo apontado por André Candeias, aos 6 minutos de jogo.
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1: E com a posse de bola, Abna pertencer à equipa dos Chaves, Abna vai Abna, para um potencial ataque perigoso, Abna corta, Abna ali, Abna sem cerimónias, Nelson Oliveira, Abna recupera, Abna posse de bola, a equipa do Farense, Abna deixar agora Nelson Oliveira, mais Abna esquerda, Abna agora para André Candeias já pressionado quer por Ricardo Alves, quer também por Léo Alaba, obrigado Abna a colocar mais no centro da defesa para Nelson Oliveira, Abna recebe com o pé esquerdo, dá com o pé direito, agora para Abna 5, Abna deixa mais Abna direita, Abna agora para João Rezende a vascular ali muito bem com 5 novamente, Abna tentar Abna colocar em Mateus Oliveira, em zona mais adiantada, bem perto do círculo central, recebe muito bem Mateus Oliveira, deixa Abna agora mais para Abna esquerda para Cláudio Falcão, a entrar muito bem em velocidade, percorre Abna toda Abna lateral esquerda, a tentar que Abna chegar ali a Alex Pinto, mas já Abna pressionado por Abna Drubni e também por André Rodrigues, da defensiva da equipa do Chaves, Abna obrigado a puxar novamente a linha para trás, agora Abna bola Abna chegar novamente até Abna ao círculo central para Mateus Oliveira, Abna agora para Abna Tony Herrero, mais à direita, a ser obrigado a rodar Abna precisamente de lado, Abna já Abna aqui bastante pressionado com Wilson Tavares. Abna ali na forte pressão, deixa Abna Mateus Oliveira, Abna agora Abna coloca mais à direita, Abna para a zona mais adiantada, para Abna Gonçalo Silva, Abna número 37 a entrar muito bem, mas corta Abna defensiva da equipa dos Chaves, Abna Ibna, um corte bastante longo e a bola Abna chegar, Abna até na defensiva da formação de Farense, novamente recebe ali de peito, 5, Abna Ibna pausar o jogo, agora para Nelson Oliveira a receber com o pé esquerdo, dá com o pé direito, novamente para 5, mais à direita, Abna agora Abna para Abna João Rezende. Vai com calma, Abna, de forma ponderada, Abna, tentar Abna, ali encontrar linhas de passe, Abna, passe novamente agora Abna para Abna 5, deixa para Nelson Oliveira, Abna ali, Abna, apostar-se num remate longo, a tentar encontrar ali na frente de ataque, Abna, Zolotitos, mas adianta-se, Abna, João Válido, guardião da equipa dos Chaves, e volta, Abna, a cortar e a bola, Abna, a chegar novamente, até na grande área da equipa de Farense, agora Abna, mais um pontapé de replão por parte de 5, mas Abna, a bola, Abna, acaba por Abna, ser cortada, Abna, ali por um dos homens da equipa dos Chaves, deixa Abna agora, Abna, a bola, Abna, precisamente, Abna, ficar na defensiva da Abna, formação do Farense, Abna, com 5, para Nelson Oliveira, Abna, André Candeias, mais à esquerda, Abna, recebe com o pé esquerdo, Abna, tenta progredir no relevado, agora Abna, deixa Abna em Mateus Oliveira, ali bem perto do círculo central, Abna, a rodar muito bem o jogo, flete novamente, agora para o lado esquerdo, a entrada do capitão Cláudio Falcão, mas Abna, corta Abna, a equipa dos Chaves, novamente, ali um corte Abna, de emergência por parte de Léo Alaba, e a bola, Abna, escarta novamente, até Abna, a defensiva do Farense. Estamos Abna, com Abna, 23 minutos desta Abna, primeira metade, para já Abna, um jogo algo dividido, um jogo muito repartido, mas com a equipa do Farense Abna, para já Abna, levar melhor na eficácia. Vale esse golo apontado por André Candeias, Abna aos 6 minutos desta Abna partida. Vai Abna precisamente a equipa de Farense novamente em ataque, Nelson Oliveira, deixa Abna agora em Cláudio Falcão, vai o capitão a tentar rodar o jogo, Abna chegar até ao peito de Abna Tony Herrero, Tony Herrero Abna tentar ali encontrar alguém que entrasse Abna pelo lado do Abna esquerdo, mas Abna adianta-se João Válido, o guardião da equipa dos Chaves. Era neste caso em apreço para Abna a entrada de Alex Pinto, parece-me. Estava Abna ali muito bem posicionado, o Tony Herrero Abna a fazer ali um passo a vascular muito bem, e depois a não perceber Alex Pinto e a deixar a bola Abna passar e portanto perdeu-se aqui uma excelente oportunidade para Abna, a equipa de Farense conseguir chegar a um hipotético segundo golo, mas uma equipa de Farense que tem estado bem nesta Abna partida, em abundo da verdade se diga, numa equipa de Farense que tem tido mais oportunidades em relação à formação dos Chaves. Não esquecer que grande destaque durante este dia, esse duelo entre Portugal e Noruega pelas 19h45. Vamos abrir a emissão por volta das 18h45, uma hora antes, para Abna acompanhar tudo aquilo que se irá passar nesse duelo entre Abna Portugal e Noruega. Um empate basta na seleção portuguesa hoje para Abna carimbar esse passaporte para os quartos de final da Liga das Nações e, nos dias Abna, bastante conturbados para Abna seleção portuguesa. Por via desse caso Ronaldo, Pedro Proença irá também falar no dia de hoje à comunicação social nessa conferência de imprensa pós-jogo de Jorge Jesus e, portanto, uma conferência de imprensa a não perder-se. Vai que Abna para já na equipa dos Chaves, Abna tentar construir aqui um ataque em velocidade. Wilson Tavares deixa Abna em Gilberto Roa, já Abna para lá do círculo central, Abna vascular muito bem para o lado direito. Ricardo Alves entra para Costinha, Abna remata, mas na bola Abna acaba por sair ao lado. Ali a entrada Abna também já Abna de André Rodrigues, Costinha Abna dá um toque para trás, subtil. André Rodrigues ali a rematar a bola, a sair ligeiramente ao lado direito do ataque da formação flaviense. E sem perigo para a baliza defendida por Pontitos. Há poucos instantes ouvimos no sinal sonoro do cronómetro desta partida. 25 minutos deste duelo e nesta altura vai-se tendo Farense 1, Chaves 0.
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1: E mais precisamente nestes últimos minutos, a equipa dos Chaves vai insistindo no ataque. Ricardo Alves, capitão desta equipa, ali com a posse de bola do lado direito. Abna triangular agora, Abna precisamente em Gilberto Roa. Gilberto Roa, Abna recebe com o pé esquerdo, dá novamente com o pé direito para Abna Ricardo Alves. Abna ser obrigado a puxar a bola para trás. Abna até Abna Léo Alaba. Léo Alaba, Abna que volta, Abna puxar a bola mais para trás. Abna até Abna André Rodrigues. Ali, muito pressionado também a equipa do Chaves, com forte oposição por parte dos homens da frente da equipa do Farense, a tentar vascular para o lado do esquerdo, mas a cortar ali a equipa do Farense. Grande corte de Tony Herrera. Vamos ter arremesso lateral para a equipa do Chaves, mas numa altura em que temos um dos homens da equipa do Farense ali em dificuldades. Parece-me que é mesmo o Nelson Oliveira. Na tentativa de chegar à bola, parece-me que Ricardo Alves, o capitão da equipa dos Chaves, acaba por tocar em Nelson Oliveira e a deixar o número 11 ali bastante queixoso. Mas parece que já se levanta e, portanto, ao que tudo indica, em plenas condições para continuar dentro das quatro linhas. Arremesso lateral já feito para o lado da equipa dos Chaves. Abna corta, Abna ali, Mateus Oliveira. Neste caso, em apreço, foi mesmo Cláudio Falcão, que acabou por ter ali um corte a impedir que na equipa dos Chaves permanecesse com a posse de bola. E, portanto, arremesso lateral novamente para Abna, equipa dos Chaves. Para-se para Abna fazer esse arremesso Wilson Tavares. Abna e já Abna arremesso feito, mais para Abna frente. Ali a tentar encontrar Tom Cara, mas Abna corta, Abna Alex Pinto, muito bem. E novo arremesso lateral, novo lançamento para Abna, equipa dos Chaves. Uma altura Abna, em que Abna, equipa dos Chaves, tenta responder a essa desvantagem e chegar ao empate. É, de facto, aqui uma equipa do Chaves à procura de reduzir esta desvantagem. Um grande remate agora de surpresa por parte da equipa flaviense. Ali a tentar surpreender tudo e todos. O número 19 da equipa do Chaves, Gilberto Roa, ali à entrada, bem perto da meia-lua. Um grande remate que acaba por não sair muito longe. Ainda que Bontitos tenha controlado ali este mesmo lance, mas ali Gilberto Roa, um grande remate. A entrada da grande área, ligo numa sobra, depois da bola ter resvalado em Abna Singh, e rematou de pronto, sem deixar cair a bola no chão, Gilberto Roa. A bola não passa muito longe do travessão da baliza defendida por Bontitos. Abna pontapé de baliza, Abna precisamente para Abna equipa de Farense. Pontapé de baliza batido de forma longa. Acaba por não encontrar ninguém e a chegar até Abna ao outro lado do campo, até Abna ao guardião da equipa Abna do Chaves, Abna Chumvalli. A deixar já Abna um colega da defesa, para Abna Marcos Diniz. Marcos Diniz, Abna ali a tentar encontrar Abna alguém desmarcado na frente de ataque. Deixa Abna agora para Abna André Rodrigues. A receber com o pé esquerdo, dá com o pé direito. Agora mais Abna direita para Abna Dru Yerahud. Volta Abna a dar Abna bola para Abna André Rodrigues. A virar o jogo para Marcos Diniz. Marcos Diniz mais à esquerda, Abna agora para Kiko. Entrada Abna ali de Kiko. Abna tentar Abna ali bem perto do círculo central. Dá Abna agora Abna de forma Abna inteligente para Wilson Tavares. Abna vascular muito bem o jogo. A equipa dos Chaves bem perto do círculo central. Abna Gilberto Roa ali a entrar muito bem. Já para lá Abna da Abna linha Abna de meio campo. E ali travado em falta, parece-me. É exatamente travado em falta, parece-me. Mateus Abna Oliveira, que acaba por travar em falta o homem da equipa dos Chaves. Já com essa falta marcada para o lado da equipa do Flaviense. Vai a equipa do Chaves, Abna tentar colocar Gilberto Roa em Wilson Tavares, mas a bola para trás e a perder-se ali um erro por parte de Gilberto Roa, um passo desplicente. Numa altura em que atingimos os primeiros 30 minutos desta Abna partida, neste momento temos Farense 1, Chaves 0. Fala o golo apontado por André Candeias, aos 6 minutos da partida.
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1: Bem, a posse de bola não pertence agora novamente à equipa do Farense, numa altura em que na equipa dos Chaves tentava progredir aqui no relevado novamente para um ataque. Mas Abner recuperar muito bem ali a defensiva da equipa de Faro. Bola para Nelson Oliveira. Pressionado ali já Abner por Costinha, Abner e Ricardo Alves. E ali... falta! E parece-me ali uma falta que acaba por não ser assinalada. Mas parecia-me de facto que existia ali um toque por parte de um dos homens da equipa dos Chaves. Mesmo assim, a posse de bola não pertencerá à equipa flaviense, Marcos Diniz. Agora para André Rodrigues. André Rodrigues a tentar vascular pelo lado direito. Entrada de Drub. Já a receber com o pé direito. Muito bem. Corta na equipa de Farense. Vai a equipa de Algarvia. Pode proceder agora um ataque perigoso. A tentar encontrar ali do lado esquerdo alguém. Vai a equipa de flaviense. Consegue rodar muito bem. E ali a conseguir fintar muito bem Alex Pinto. A deixar-se por terra, Abner Dru, e muito bem, a defender-se no guardião, João Válido a afastar a bola, e já Abner com o posto de bola, Abner pertencer novamente à equipa Abner Dru, nas Chaves, mas Abner tentar chegar ali, Abner ao círculo central, Gilberto Rua perde a bola, Abner acaba por recuperar a equipa de Farense, Mateus Oliveira ali em velocidade, a tentar colocar mais do lado direito, a entrada de Gonçalo Silva, vai Gonçalo Silva pelo lado direito, a tentar vascular muito bem, e remata e defende Abner, João Válido. Grande defesa, Abner agora por parte do guardião da equipa dos Chaves, muito atento, e impedir aqui uma situação de perigo real para a equipa do Farense. Acabou ali uma entrada muito perigosa por parte da formação do Farense. Parece-me neste caso Gonçalo Silva ali a tentar entrar em velocidade pelo lado direito e muito bem a responder com uma defesa. Ainda na dois tempos um válido, mas na perder a bola e portanto pontapé de canto para a equipa do Farense. Mais uma oportunidade de perigo para a equipa Algarvia. Para-se para bater esse pontapé de canto João Rezende. Bate para o centro da grande área. Abner ali a tentar cabecear. Abner Mateus Oliveira. Mas corta muito bem Marcos Diniz. E afasta Abner na bola. E com a equipa dos Chaves. Mesmo assim a ficar com a posse de bola. Já pelo lado direito do ataque. Léo Alaba. Vai a tentar progredir do relevado. Léo Alaba a tentar rematar. Mas Abner na bola. Abner a sair de forma desplicente por cima. Ali um remate muito precipitado por parte de Léo Alaba e a perder-se aqui uma excelente oportunidade precisamente para Abner na formação do Chaves. E vamos ter pontapé de baliza Abner para Abner Guardião com Abner Bontites do lado da equipa do Farense. Ali um ataque Abner perigoso, Abner em muita velocidade, Abner foi colocado em jogo por parte de Mateus Oliveira, acaba depois Abner Putz, Abner recuperar a bola na equipa dos Chaves, vai precisamente Gilberto Roa, mas Abner perde-se a bola pela linha lateral e vamos ter arremesso lateral para Abner formação com Abner do Farense. Parece-me ali a cortar de cabeça Abner, precisamente Kiko, número 5 da equipa dos Chaves. Para-se agora para Abner esse arremesso lateral, já Abner número 73, Abner da Abner formação do Farense. Neste caso, o número 78, melhor dizendo, Alex Pinto. Arremesso lateral feito, mas Abner recupera na equipa do Chaves. Vai Gilberto Roa, Abner em velocidade, a tentar colocar pelo lado de esquerdo do ataque. Wilson Tavares, Abner receber com o pé esquerdo, dá com o pé direito. Agora para Abner na entrada de Mamadou, Abner Toncara. Abner vai Toncara, Abner ali em velocidade, mas corta Gonçalo Silva. Muito bem, ali a não permitir nada. E temos Abner precisamente arremesso lateral para Abner na equipa Abner do Chaves, que tentava sair em velocidade. E parece-me que a bola acaba ainda por sair pela linha de fundo, portanto será pontapé de canto, precisamente para a equipa na Flaviense. E prepara-se para a bater esse pontapé de canto, Wilson Tavares. A posicionar-se ali a zona de ataque e também a defensiva da equipa de Faro. Chaves que tem aqui uma oportunidade de perigo neste pontapé de canto. Vai Wilson Tavares, prepara-se para bater. Agora bate de forma curta. A bola na escada até Kiko. Kiko para Marcos Diniz. Marcos Diniz na centrar para no centro da grande área da formação do Farense. E corta na equipa Algarvia. Ali um corte de emergência por parte de 5. Muito bem. Ali a cortar na bola. E portanto vamos ter arremesso lateral para na equipa dos Chaves. Vamos acompanhar só este ataque e já iremos carimbar tempo e resultado. Começo lateral para Léo Alaba, a tentar colocar no centro da grande área do Farense, mas volta a cortar a turma Algarvia mais uma vez. Matheus Oliveira a ficar ali com o posse de bola, mas bastante perseguido já por dois jogadores da equipa de Chaves. Vai, tenta sair em ataque a equipa de Farense, mas volta a recuperar a bola a equipa do Chaves, com a bola a pertencer a Gilberto Roa. Gilberto Roa mais para trás para Marcos Diniz, André Rodrigues, a entrada do círculo central. Agora deixa mais à esquerda para Wilson Tavares. Wilson Tavares muito bem a vascular, agora pelo lado direito encontra ali Mamadou Tonkara. Tonkara na centro para na grande área, mas na bola acaba por se perder e parece-me que é ali cortada, parece-me, por Tony Herrero. É exatamente, Tony Herrero corta e vamos ter um novo pontapé de canto para a equipa dos Chaves. Temos então esse pontapé de canto para a turma flaviense. Prepara-se para bater esse pontapé de canto do lado direito do ataque. Parece-me Gilberto Roa, é precisamente ele do lado da equipa dos Chaves que vai bater este pontapé de canto. Pontapé de canto batido, já para no centro da grande área, ali de cabeça. Parece-me, neste caso, os Olatides. Mas a bola acaba por sair. Não sei se ainda não toca em Olatides, mas parece-me que não. Mas ali a tentar meter-se na cabeça, precisamente Costinha. E a bola não sair da melhor forma. Pensava-se que ainda teria tocado em Olatides, mas parece-me que não. E, portanto, a perder-se aqui também mais um lance de ataque e também de perigo para a equipa dos Chaves. Aproveitamos e carimbamos tempo e resultado nesta altura. Temos na Farense 1, Chaves 0. Vale esse golo apontado por André Candeias aos 6 minutos.
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1: E novamente com a equipa do Chaves, novamente pelo lado na esquerda do ataque, mas na corta ali a equipa do Farense, na posse de bola na pertencer agora, na Matheus Oliveira. Matheus Oliveira a tentar progredir no relevado, ali o passo para Tony Herrera, mas corta muito bem a equipa do Chaves, novamente a recuperar a posse de bola no Wilson Tavares, a tentar colocar agora em Gilberto Roa, a entrar pelo centro do relevado, mas parece-me travado em falta. Pelo menos é isso que assinala Bruno Vieira, e portanto vamos ter falta a beneficiar na equipa do Chaves. Já falta na batida por parte de Gilberto Roa. Wilson Tavares a colocar mais do lado na esquerda agora para Mamadou Tonkara. E corta de forma exímia ali. 5. Sem meias de medidas. Cortar a bola para fora. Em que um dos jogadores da equipa do Chaves tentava entrar de forma exímia. Acabou por ser ali Alex Pinto a fazer o último corte para fora, já com esse lançamento arremessado para o lado da equipa dos Chaves. Na posse de bola a pertencer à equipa flaviense, a chegar até Marcos Diniz. Marcos Diniz agora para André Rodrigues. André Rodrigues ali bem perto do círculo central. Agora para Abnadru entrar mais do lado direito. Coloca na bola agora nos pés de Leo Alaba. Receber muito bem. Flete agora para Gilberto Roa. Já para o lado do círculo central. Dá agora para o lado direito para o capitão Ricardo Alves entrar em velocidade. Muito bem. Ali pressionado já por dois homens da equipa de Farense. Mesmo assim consegue centrar, mas corta de cabeça Nelson Oliveira e na bola agora não ficar na posse da equipa do Farense, a tentar ali rodar, a receber de costas Matheus Oliveira, mas corta ali em falta um dos homens da formação do Chaves. Acaba por existir ali um toque mais duro por parte de Gilberto Roa e a deixar em dificuldades o homem da equipa do Farense e portanto falta para a equipa Algarvia. Falta essa já na batida, na bola na pertencer na 5. 5 a tentar progredir ali no relevado. Tenta deixar ali Matheus Oliveira, mas na forte pressão já por parte da equipa dos Chaves. Mesmo assim pertence a bola na defensiva da equipa do Farense. Vai André Candeias, autor do único gol desta na partida. Deixa agora mais atrás para Nelson Oliveira. Recebe com o pé esquerdo, dá com o pé direito para 5. 5 ali já pressionado por Costinha e também por Tonkara. Ao ser obrigado a colocar no seu guarda-redes, a puxar para trás. A bola na escada até na grande área da equipa do Farense. Coloca agora na Bonditos em André Candeias. Dá-te agora mais à esquerda para Tony Herrero. Receber muito bem de peito. Dá para Gonçalo Silva a sair em velocidade. Gonçalo Silva pode protagonizar aqui um ataque perigoso para a equipa de Farense. Já pelo lado direito do ataque consegue, puxa agora para a esquerda, remata, mas bem atento o João Válido. e agarra Abna sem problemas. O guardião da equipa Abna do Chaves Abni, numa altura Abna em que chegamos também aos 40 minutos desta Abna segunda, desta Abna primeira parte, 5 minutos do tempo de intervalo, e nesta altura Abna Farense 1 Chaves 0. Vai valendo esse golo apontado por André Candeias aos 6 minutos.
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1: E recordar que no tempo de intervalo desta na partida vamos também recordar essa conferência de imprensa de Jorge Jesus juntamente com Bruno Fernandes, que teve aqui também dados novos relativamente a contactos com Cristiano Ronaldo. Tudo para ficar a saber no tempo de intervalo deste na Farense na Chaves. Para já prossegue o jogo com a equipa de Farense mais uma vez a tentar sair em contra-ataque rápido. A bola Abna acaba por chegar até Gonçalo Silva, Abna ali já pressionado, Abna quer por Kiko, quer também por Marcos Diniz, Abna ser obrigado a puxar para trás, Abna dá com o pé esquerdo para Abna Nelson Tavares, para Wilson Tavares, Abna receber de pé direito, Abna puxa Abna agora mais para Abna bem perto do círculo central, Gilberto Roa, Abna roda o jogo, Abna agora Abna bola Abna escarte, Abna até Abna Mamadou, Abna Tonkara, Abna acaba por Abna conseguir Abna ali, Abna um passe de ser uma dificuldade e recupera na equipa de Farense. Vai a equipa de Farense agora em contra-ataque. Tony Herrera para Matheus Oliveira, muito bem, em velocidade pelo centro do relevado. Vai Matheus Oliveira, deixa agora para o capitão Cláudio Falcão. Entrada da grande área, bem perto da meia-lua. Zolotides tenta rodar e rematar. E parece-me travado em falta. O jogador da equipa do Farense, e parece-me que foi travado em falta, número 7. João Rezende, que estava ali no apoio. É, João Rezende a queixar-se ali de um toque por parte do jogador da equipa dos Chaves. E vamos Abna perceber o que isto pode dar, até porque acaba por ser ali bem perto da Abna linha da grande área. Nesta altura também já homens do lado da equipa dos Chaves a aquecerem. E o árbitro da Abna partida, Abna acaba por não assinalar nada e portanto temos arremesso lateral para Abna, a equipa do Farense. Arremesso lateral já feito por Abna Tony Herrera, Abna agora para o peito de Cláudio Falcão e perde a bola. Perder-se a bola e, portanto, vamos ter-se precisamente a bola em João Válido, guardião da equipa dos Chaves. Já dá-se precisamente essa bola para Drew. Drew acaba por colocar mais à frente para Abna, bem perto do círculo central. Abna acaba por chegar até Gilberto Roa. Vai Gilberto Roa na entrada da grande área. Abna agora da equipa de Farense, mas corta na equipa de Faro. Muito bem, ali Matheus Oliveira. Um jogo muito seguro por parte do jogador português. Acaba por chegar-se na bola precisamente até Abna Tony Herrero. Muito bem, Abna agora Abna colocar-se mais à esquerda para Gonçalo Oliveira. Gonçalo Silva acaba por receber a bola de Matheus Oliveira, Abna deixar mais para trás para Abna Tony Herrero, até porque já tem ali forte oposição quer de Wilson Tavares, quer também de Gilberto Roa. Vira o jogo, muito bem, a equipa Abna do Abna Farense, Abna agora para Abna Cláudio Falcão, entrada do capitão da equipa Abna de Faro, Abna deixa Abna agora Abna bem perto da grande área, meia lua Abna para os Zolotides. Zolotides tenta rodar e remata, mas Abna acaba por resvalar ainda num defesa, parece-me André Rodrigues, e a bola Abna sobra Abna para Abna João Válido, a perder-se aqui uma excelente oportunidade para a equipa de Farense. Ali aparecer isolado praticamente o número 27 de Matheus Oliveira. O guardião João Válido ainda acaba por não defender à primeira. A bola fica ali solta, bem perto da pequena área. E depois ali muito bem sentido a oportunidade por parte de Matheus Oliveira. E o guardião da equipa do Chaves não ficar ali bastante queixoso, até porque me parece que existe ali um toque por parte de Matheus Oliveira no guardião da equipa do Chaves. É, ia ficar aqui bastante queixoso. Numa altura em que os jogadores aproveitam também para beber aqui um pouco de água. Numa altura em que também estamos a chegar até ao tempo de intervalo. Nesta altura recordo golo esse apontado por André Candeias aos 6 minutos, que vai valendo a vantagem para a equipa do Farense. Uma partida relativa à quinta jornada da 2ª Liga Abna Portuguesa, portanto partida em atraso relativamente a essa jornada, até porque feitas as contas e tirando quer Farense, quer também Chaves, todas as restantes equipas já com 6 jornadas completas. Falta completar-se esse ciclo, quer para Abna Farense, quer também para Chaves, e a altura em que também José Faria, no técnico da equipa de Farense, que já passou pela Primeira Liga, nomeadamente ao serviço da equipa do Clube Futebol de Estrela da Amadora, aproveita por dar aqui também algumas indicações aos seus jogadores para nestes últimos minutos da na primeira parte. Estamos praticamente a chegar aos 45. Ora, aí temos o sinal sonoro dos 45 minutos. Certo é que teremos 2 ou 3 minutos de tempo de descontos, certamente. Vamos perceber que tempo de compensação irá dar o árbitro da partida, numa altura em que já foi batido esse pontapé de baliza por parte do João Válido. A ficar a bola na defensiva da equipa do Chaves, com o Marcos Diniz. Rodar ali mais na direita para Drew. Drew deixa mais à frente, agora para Léo Alaba, tentar encontrar ali alguém mais adiantado. O árbitro da partida acaba por dar apenas um minuto de tempo de descontos. Já com a equipa do Farense a conseguir recuperar a bola, vai a turma de Faro ali a tentar progredir metros no relevado, a tentar aproveitar também esse mau passe feito por parte da equipa flaviense. Vai a equipa do Farense ali muito bem a entrar pelo lado direito, agora com Tony Herrero. Tony Herrero travado ali em falta, parece-me que acaba por ser ali André Rodrigues, que acaba por travar em falta no seu oponente. E acabou por ser travado em falta, não Tony Herrero, mas sim que André Candeias, autor deste único golo da partida, até o momento. E, portanto, a perder-se neste lance, mas vamos ter aqui pontapé livre para a equipa de Farense e, muito provavelmente, será também o último lance desta partida, desta primeira parte. Precisamente Alex Pinto, do lado da equipa do Farense, a tentar bater-se na bola para o centro da grande área da equipa de Chaves. Seria terminar com chave de ouro para a equipa de Farense, caso conseguisse chegar a um segundo golo. Alex Pinto deixa para João Rezende. É João Rezende que bate para o centro da grande área. Vai precisamente a equipa de Farense, atira o golo! Gol!
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1: Farense! Segundo golo por parte da equipa de Faro e uma grande incursão por parte de Alex Pinto há poucos instantes e depois Gonçalo Silva na hora certa, no momento certo, aos 30... Aliás, aos 46 minutos, acaba por, com um pontapé, chegar a esse segundo golo para o lado da equipa Algarvia e fechar com chave de ouro, literalmente, esta primeira parte, como dizíamos, para na entrada do intervalo aqui, um grande golo de Gonçalo Silva, ali uma incursão completa por parte de Alex Pinto, depois a esticar muito bem o pé, Gonçalo Silva ia fazer o segundo à entrada da grande área da equipa do Chaves, a ter pela frente apenas o guardião, João Válido, e sem qualquer tipo de oposição, Gonçalo Silva a conseguir meter o pé e a conseguir fazer precisamente esse segundo golo da turma Algarvia. Muito bem, a equipa do Farense a terminar com chave de ouro esta na primeira parte. Não iremos ter aqui grande tempo para além deste reataque de partida, depois desse golo. E muito certamente Bruno Vieira irá assinalar-se nesse tempo de intervalo. Ora, aí temos pontapé novamente e lá está, como se previa, tempo de intervalo neste duelo entre Farense e Chaves, com Gonçalo Silva a marcar aos 46 e já depois desse golo feito por André Candeias aos 6 minutos e nesta altura vamos tendo Farense 2, Chaves 0 em tempo de intervalo.
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1: Está fechada na primeira metade deste duelo entre Farense e Chaves, com a equipa de Faro, chegar-se novamente na frente do marcador. Aliás, acaba por aumentar-se esse marcador, mesmo ao cair de pano. Esta na primeira parte, um grande golo ali apontado por Gonçalo Silva, que acabou por fazer a diferença no que diz respeito para a saída para o tempo de descanso. E se a equipa de Farense esteve praticamente durante todo o tempo em vantagem, acaba por aumentar essa vantagem, mesmo ao cair de pano desta na primeira parte, com esse gol apontado por Gonçalo Silva. E, sobretudo, a fazer justo também àquilo que foi um domínio, não diria por completo, mas um domínio maior por parte da equipa do Farense durante estes primeiros 45 minutos. Há poucos instantes, acabou por ser, Sabna, Gonçalo Silva, a fazer o segundo, mas vamos, Sabna, fazer aqui uma cronologia daquilo que foi esta na partida, uma partida em que na equipa dos Chaves até acabou por entrar melhor com o primeiro ataque a pertencer à equipa flaviense, num bom remate por parte de Costinha, que acabou por sair ligeiramente por cima da barra, defendida pelo guardião Montito. Depois disso, acabou por ser a equipa de Farense a tentar responder, e a verdade é que conseguiu responder, e de que maneira? Com um grande golo, na sequência de uma jogada de insistência pela direita, Mateus Oliveira serviu André Candeias na entrada da área, o camisola 17 à entrada da área, rematou ao poste mais distante, com João Válido a não conseguir chegar à bola. E estava assim feito o primeiro desta na partida entre a turma na Algarvia e a turma na Transmontana. Depois disso, acabou por se verificar uma equipa de Farense que foi dividindo aqui o jogo no que diz respeito a ataques com a equipa dos Chaves. A verdade é que se foi dividindo esse jogo, um jogo algo aberto, mas sempre com a turma do Farense, sempre mais perigosa no que diz respeito aos ataques convertidos, nomeadamente junto, bem perto da grande área da formação do Chaves. De resto, acabou por ser na equipa flaviense que em algumas ocasiões acabou também por ter aqui boas oportunidades de gol, mas na equipa de Farense sempre mais foi no que diz respeito a esse desenrolar de na partida, até porque bem perto do tempo de intervalo acaba por Gonçalo Silva fazer esse segundo para a formação do Farense, a partir de um livre direto. O Farense construiu uma verdadeira jogada no laboratório após a bola ser colocada na área. André Candeias acabou por servir Gonçalo Silva, que só teve que encostar-se para o 2-0 e, portanto, chegar-se a esse segundo golo nesta partida referente às contas da quinta jornada do segundo escalão do futebol português. Acaba por ser um pouco nesse resumo destes primeiros 45 minutos e com a equipa do Farense a estar em vantagem por 2-0. Resta saber também aquilo que irá dar os enrolados dessa segunda metade entre Farense e a turma dos Chaves, mas para já com a equipa de Algarvia na frente do marcador e com uma vantagem de 2-0 nesta mesma altura. Ora, como prometido é devido, aproveitamos este tempo de intervalo para recolocar aqui precisamente a conferência de imprensa da Seleção Nacional de Portugal, que hoje defronta a seleção da Noruega, em contas da quarta jornada relativamente a esse desenrolar de Liga das Nações, desta na fase de grupos da Liga das Nações. Ora, vamos então recordar nessa conferência de imprensa de Portugal, onde estiveram na sala de conferência de imprensa, quer Bruno Fernandes, como também o próprio Jorge Jesus. Vamos então recordar essa conferência de imprensa de Jorge Jesus e Bruno Fernandes.
3: Sara Freitas, Canal 11.
4: Quem?
3: Sara Freitas, Canal 11.
5: Aqui, Mister, boa tarde. Sara Freitas, estamos em direto para o Canal 11. Disse que o primeiro jogo de Portugal foi mais ou menos, o segundo um bocadinho melhor, o terceiro espetacular. A pergunta que lhe faço é exatamente aquilo que espera, aquilo que quer que seja este quarto jogo com a Noruega.
4: Boa tarde a todos. O que é que eu quero e o que é que eu espero? O que eu quero é que possamos ganhar para praticamente estarmos qualificados para os quartos de final. Depois, se conseguirmos fazer o que fizemos no jogo em Copenhague, que a Dinamarca, fizemos um excelente jogo, com momentos de jogo com muita qualidade, pela qualidade também individual dos nossos jogadores da seleção. Essas duas coisas era aquilo que eu queria mais, mas no futebol a gente nem sempre o que quer consegue. Consegue na extensão, não consegue às vezes num jogo. E é isso que eu quero, gostava que Portugal ganhasse, que no nosso país pudesse ficar logo o carinho da qualificação. Isso era aquilo que eu mais deixava.
3: Sica? Sica aqui. Obrigado.
6: Boas, Mister. Eu sei que só quer falar da situação de Cristiano Ronaldo depois do jogo, mas pergunto-lhe se está disponível para uma conciliação com o capitão da Seleção Nacional.
4: Mas como é que sabe que é só depois do jogo? Eu não disse nada.
6: Então está disponível neste momento para nos explicar tudo o que aconteceu com o Cristiano Ronaldo?
4: O foco Tem que ser a seleção, por tudo. A seleção, a Noruega, neste caso o jogo é com a Noruega. A Noruega, aquilo que nós temos que fazer bem, que o nosso povo também em sintonia com a bandeira e com o objetivo. Agora, isso não deixa de que eu possa ignorar e vocês. O Cris é um símbolo da seleção portuguesa, é um símbolo de Portugal, isso fica bem claro. Depois do jogo, respondendo à pergunta, depois do jogo há muito tempo para se falar sobre isso.
3: Muito bem, Sport TV? Carlos?
7: Jorge Jesus, boa tarde, estamos em direto para a Sport TV Mais. Tem um grupo com alguns jogadores experientes, tem sentado ao seu lado um dos mais experientes, mas também tem alguns jogadores jovens. Este impacto mediático, o mundo inteiro olha para a seleção portuguesa nestes dias, por razões que não são propriamente as melhores, digamos assim. Como é que tem lidado com isto? Que papel é que têm tido os jogadores mais experientes também em volta disto? E se esta questão, esta conversa da reconciliação que nas últimas 24 horas tem andado a pairar tanto em cima do grupo, se para si é um não assunto porque é óbvio que quer essa reconciliação, ou se é preciso chegar aqui a algum tipo de acordo?
4: Não, neste momento, para mim, vou-me focar naquilo que eu disse, vou-me focar na equipa, no adversário. A Noruega é uma equipa, na minha opinião, do top 5 da Europa. Com grandes jogadores, vocês sabem isso tão bem como eu, portanto a gente tem que estar focados e esse é que, neste momento é que é o problema. Depois nós temos todos tempo para analisar o que puder acontecer daqui e em relação, respondendo à sua pergunta, até mesmo em relação aos jovens, aos novos jogadores portugueses, está-me a falar de jogadores, não é? Aos jovens sem ser jogadores, aos jovens jogadores portugueses, porque depois temos mais dois jogos e tudo pode ser diferente, mas para isso temos que carimbar a qualificação amanhã.
3: RTP.
8: Jorge Jesus, boa tarde, muito boa tarde, Marco Hélio, em direto para a RTP. Eu perguntava-lhe, e há pouco falou na primeira resposta que deu, sobre o carinho de conseguir o apuramento aqui no estádio do Dragão. A questão que eu gostava de colocar era: que carinho é que espera receber das bancadas amanhã no jogo? E já agora, se sim ou não, se teve algum contacto nos últimos dias com o capitão da Seleção Nacional, Cristiano Ronaldo. Obrigado.
4: O carinho que eu procuro, que gostava de ter, não passa do que aquilo, o símbolo da seleção. Portanto, o carinho é para a equipa, para os jogadores, não é particularmente... Para mim, eu faço parte de uma equipa, eu sou o elo de uma equipa, sou o comandante de uma equipa e, portanto, isso, tudo isso aborda também toda uma questão desse mesmo apoio, afeto que os adeptos têm pelo país, pelo nosso país. Eu, antes de ser selecionador, também era um adepto da seleção, ferrenho, doido. E portanto não olhava para se era o treinador, se era os jogadores, olhava para a minha bandeira, o meu país, é isso que eu quero. Eu não quero estar à parte de nada que senão que seja a seleção.
3: CMTV? Não, era só uma, Marco. Dissemos que era só uma. E o teu ministro já disse que sobre essa questão e sobre o assunto de Cristiano Ronaldo falará com ele depois do jogo de amanhã que Portugal quer ganhar, para confirmar. Não só, quem sabe, o apuramento como o primeiro lugar. CMTV?
9: Boa tarde, ministro. Paulo Jorge Duarte, CMTV e Nau. O senhor já disse muitas vezes que Cristiano Ronaldo tinha estatuto. O senhor também é um treinador com estatuto. E pode muito bem estar no início de um legado ao serviço da seleção. O que eu pergunto é que se esse estatuto também o vai permitir dizer aquilo que realmente que Jorge Jesus quer dizer sobre este assunto. E se este problema, temos o próximo Mundial, Portugal vai estar representado, possivelmente consigo, se o Cristiano Ronaldo, que poderia muito bem ou deveria muito bem ser o embaixador desse Mundial, se não poderá estar em causa.
4: Repare, eu não me vou desviar, você está-me a fazer algumas perguntas, eu percebo, e faz parte daquilo que é um jornalista, pôr questões. Já estamos a ir para 2030, 4 anos, isso, o futebol é dia a dia, o futebol não é mês a mês, é dia a dia, é jogo a jogo. E amanhã o jogo é o mais importante, é o jogo com a Noruega, um jogo que vai ser extremamente bem jogado, as duas equipas, muito intenso. E é por aí que eu quero ir, neste momento não importa muito desviar o assunto e o problema, porque o problema neste momento chama-se Noruega.
3: Muito bem. Aí atrás, por favor. Sim.
10: Mister, Arthur Queçada, TNT Sports Brasil.
3: Eu ia abrir depois mais tarde para a imprensa estrangeira.
10: Então tudo bem.
3: Sim?
10: Pode ser.
3: Há mais de Portugal aqui à frente? Já para englobarmos todos, está bem? Porque temos a imprensa norueguesa aqui.
11: Olá, Mister. Rafael Fernandes para a bola. Olhando para o jogo da manhã, tem feito algumas alterações de jogo para jogo. Perguntava-lhe acerca das situações de João Félix e Francisco Conceição, se podem ser a opção para amanhã. Obrigado.
4: Sim, é verdade. Nós normalmente temos feito máximo 4 alterações. Pelo menos nos 3 jogos foi o que fizemos. Não quer dizer que não possa fazer uma quinta alteração, em vez de quase ser 5. Sem tudo, tudo depende das condições que os jogadores, indicações que me derem. Vamos para o quarto jogo. Começa aqueles jogadores que jogam mais minutos, não é só os de Portugal, também os das outras equipas, começam a pesar, começam a estar no risco da lesão também, e são jogadores que fisicamente não vão estar tão disponíveis. E amanhã vai ser assim, vamos mudar alguns jogadores que estão mais carregados, os que recuperaram, como disse o João Félix, recuperou, acho que recuperou. Porque é que eu digo que acho? Ainda temos que fazer um treino. Este treino é que me vai dizer alguma coisa em relação ao João Félix e ao Francisco Conceição.
3: Aqui à frente.
1: O essencial das declarações, precisamente de Jorge Jesus, o selecionador nacional, a fazer então a antevisão a esse embate que coloca frente a frente na equipa de Portugal diante da seleção da Noruega, e recordar que um empate basta para que Portugal hoje consiga já carimbar então esse passaporte, precisamente para na próxima fase, para nos quartos de final desta competição. Portanto, aqui, de facto, concentração total nessa vitória, nesse somar de pontos, e portanto somar um ponto basta para que Portugal consiga então esse objetivo de chegar até na próxima fase desta competição. Mas estamos centrados sobretudo também nesse duelo entre Farense e Chaves, tempo de descanso em Faro que praticamente está a terminar, numa partida bem discutida até o momento. O Farense fez por justificar a vantagem com que segue conseguiu para os baldinhares. A equipa de José Faria foi mais incisiva na forma como se aproximou da área adversária e marcou abrir-se a fechar na primeira parte e a fechar a primeira parte, melhor dizendo. O Chaves ainda esboçou também uma reação ali por volta do minuto 30, mas nos algarvios foram globalmente superiores relativamente a estes primeiros 45 minutos. E curiosidade também para perceber que segunda parte iremos ter nesse duelo entre a formação de Farense e a formação do Chaves, para já com essa vantagem a pertencer em dose dupla à formação do Farense. Nesta altura, dentro das 4 linhas, a equipa do Chaves já vai fazendo os habituais exercícios de reativação para desenrolar dessa segunda metade. Daqui a poucos instantes iremos ter também certamente em campo a equipa do Farense, que ainda não regressou, e para se proceder nesses segundos 45 minutos, também curiosidade para perceber se teremos aqui alterações neste início de segunda parte, quer de um lado, quer do outro. Parece-me que em equipa que ganha não se mexe, portanto é pouco provável que se faça aqui alterações do lado da equipa do Farense. Alterações essas que podem ser feitas por Vítor Martins do lado da formação do Chaves, e parece-me que prepara-se para entrar precisamente o número 80, Mohamed Fofané, e resta saber para o lugar de quem. Pelo menos Chabna Fofané já está equipado e pronto para ir a jogo, portanto pode-se perspectivar aqui pelo menos uma alteração do lado da formação do Chaves para nestes segundos 45 minutos, e perceber também de que forma Vítor Martins irá tentar mitigar esta desvantagem de 2 golos nesta altura para nos segundos 45 minutos, aqui com alterações, mas com a equipa de Farense, para já parece-me que vai regressando novamente dentro das quatro linhas e parece-me que não teremos aqui qualquer tipo de alterações do lado da equipa de Farense. Portanto, alterações só mesmo do lado da formação do Chaves e parece-me mais do que uma alteração. Até porque, me parece, vai a jogo não só na Fofané, assim como também outro dos jogadores que compõem esta equipa, parece-me... vamos aguardar, até porque nesta altura, apenas na imagem, Fofané e Mohamed Fofané vai mesmo a jogo. Estão ali também outros dois jogadores que me parecem também equipados para possivelmente entrarem nesta segunda metade e, portanto, vamos perceber que alterações iremos ter nestes segundos 45 minutos, nomeadamente do lado da formação flaviense. Uma partida com ligeiro atraso, até porque foi um jogo que já começou para lá, bem para lá das 11 da manhã, por volta das 11 e 7 da manhã, e estava apresado esse início para as 11 da manhã, certas, acabou por não se iniciar esse jogo às 11 da manhã, certas, já passar 6, 7 minutos, e com um minuto dado também de tempo de descontos, na hora e tempos, vamos ter aqui alterações, nomeadamente do lado da formação do Chaves, 16 e 17, portanto, vai a jogo, parece-me, Roberto, e para na saída, parece-me, de Dru, exatamente, Roberto vai para no lugar de Dru, portanto, a saída aqui do número 16 na formação do Chaves, entra Roberto, a entrada também de Mohamed Fofané, e vamos ver se Dru irá mesmo abandonar o relevado. Exatamente, através da placa indicadora da substituição vamos ter essa alteração. Já iremos dar conta também de todas essas alterações. Para já, prioridade para nesse apito inicial na segunda metade, com Bruno Vieira, já a verificar se estão todos apostos para no início desse segundo tempo. Bom tempo, muito

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1: Precisamente já com o segundo tempo em andamento e vamos então com essas alterações. Saiu o número 9 da equipa do Chaves. Marquinhos, ou Marcos Diniz, para a entrada, parece-me, de Gabriel. É mesmo o Gabriel que vai a jogo. Tivemos aqui outra alteração, essa na entrada de Fofané, do lado da equipa do Farense. Aliás, do lado da equipa dos Chaves. Acaba por entrar. E acaba precisamente por... Exatamente, Gabriel Silva entra. Para o lado... Para a zona central da defesa e acaba por sair precisamente Marquinhos. Entra Gabriel. Vamos dar conta então de todas essas alterações. Ir a jogo este atleta. Acaba por sair também do lado da equipa do Chaves, como dissemos há poucos instantes. Gilberto Garcia. Que acaba também por deixar este jogo e para a entrada precisamente de Mohamed Fofamé. Resto a entrar precisamente número 80 da equipa do Chaves. Dru acaba por sair e dá lugar na Pedro Pelágio. E temos também aqui outra alteração do lado da equipa do Chaves, na entrada de Pedro Pelágio, ora na entrada do número 11. E também para na entrada então de Mohamed Fofana, para o lugar de Gilberto Roa, como dizíamos há poucos instantes. Portanto, aqui no total, três alterações do lado da equipa do Chaves. E é precisamente o Chaves que está nesta altura, com o posto de bola, João Válido, a rematar para na frente, na bola na chegar ali, precisamente até na Mohamed Fofana. Acaba por cortar a equipa do Farense, vai já em velocidade. A equipa de Faro, ali travado, em falta Nelson Oliveira. E poderá nascer aqui também uma falta, aliás, uma mudança. Porque Nelson Oliveira ficou ali bastante queixoso. A queixar-se muito das costas, o jogador da formação do Farense, Nelson Oliveira. Mas parece-me que não será impeditivo de continuar dentro das quatro linhas a forma como caiu para cima, literalmente, que o jogador estava ali bastante queixoso, mas já se levantou. Nelson Oliveira, ser mais teatro do que outra coisa, e já com a equipa do Farense ficar com a posse de bola, até porque foi assinalada falta depois dessa infração cometida sobre Nelson Oliveira. Vai a equipa do Farense a tentar sair em contra-ataque, agora com Mateus Oliveira a sair em velocidade bem perto do círculo central, corta na equipa do Chaves, ali grande corte na ocasião de Léo Alaba, e a bola chegar-se novamente até na defensiva da formação do Chaves, com que Gabriel Silva, que substituiu ali há poucos instantes Marcos Diniz. Já com a equipa do Chaves, a tentar sair em contra-ataque. Wilson Tavares a vascular muito bem pelo lado direito. Dá na bola com o pé direito agora para Léo Alaba. Léo Alaba triangula ali em Mohamed Fofané. Fofané novamente para Léo Alaba. Vai Alaba, mas perde a bola. Recupera na equipa de Forense. Já em contra-ataque perigoso. Muita velocidade. Nelson Oliveira vai. Coloca na bola precisamente pelo lado esquerdo. Vai precisamente a equipa de Forense a tentar chegar em contra-ataque. Acaba por deixar ali a Matheus Oliveira. Matheus Oliveira agora para Tony Herrero. Tony Herrero vai precisamente ali. Em velocidade, acaba por chegar-se bem perto ali da zona central, mas acaba por recuar-se a linhas de passe, vai precisamente tentar colocar a bola no centro da grande área, ali pelo lado direito, vai precisamente a equipa do Farense, um grande tiro, atira o golo! Golo!
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1: Farense, é desta vez o capitão Cláudio Falcão. Uma grande entrada pelo lado esquerdo. Acaba por fazer o terceiro para a equipa na Algarvia. E a dar o 3-0 numa altura em que tinha começado há poucos instantes sobre a equipa do Farense. num contra-ataque rápido, mesmo antes dos primeiros 5 minutos. Abna desta, na segunda parte, a conseguir chegar ao terceiro ali, muita passividade. Abna com ali a incursão de Mateus Oliveira,

0: e depois a aparecer muito bem Cláudio Falcão, o capitão desta equipa de Faro, e a puxar para o lado esquerdo e depois a rematar com o pé direito muito bem para fora do alcance da defensiva de Bontidos, aliás para a defensiva de João Válido, e o guardião da equipa dos Chaves, que ainda se esticou, acaba por não conseguir chegar a esta bola, e portanto está feito o 3-0 para a turma na Algarvia, nesta altura com 50 minutos de jogo, 5 minutos de na segunda parte. Neste momento temos Farense 3, Chaves 0.
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0: E temos mais um gol para o lado da equipa do Farense. Primeiro que foi apontado aos 6 minutos por André Candeias. O segundo, mesmo antes do tempo de descanso, Gonçalo Silva aos 46. E a melhor forma do que abrir sempre na segunda parte, impossível, Cláudio Falcão, o capitão da equipa do Farense, a fazer o terceiro para a equipa do Farense. E nesta altura, na vantagem, com 3 golos de diferença, precisamente para a formação Algarvia. Um grande começo de segunda parte para a turma do Sporting Clube Farense. Um grande jogo de futebol para a equipa de Faro, que nesta altura lidera, no seu belo prazer, esta partida, com a equipa de Farense já novamente a tentar sair em contra-ataque. Matheus Oliveira tem sido um autêntico distribuidor de jogo. Deixa agora na bola para na entrada de Nelson Oliveira. Nelson Oliveira coloca novamente no capitão Cláudio Falcão, que marcou há poucos instantes o terceiro. Falcão deixa agora para Matheus Oliveira. Dá com o pé esquerdo, agora a receber com o pé direito. Matheus Oliveira. Matheus Oliveira vascular muito bem agora para o lado direito do ataque. Tony Herrero ali numa entrada muito forte. Vai a equipa do Farense. Gonçalo Silva tenta ludibriar ali a defesa ofensiva da formação dos Chaves, mas tão cara que desceu até na sua zona de grande área, acaba por fazer ali um corte de emergência e impedir males maiores para na baliza dos Chaves. Insisto, Farense, até porque temos pontapé de canto para na turma Algarvia. Um grande começo de segunda parte para na turma do Sporting Clube Farense. 3-0, a equipa de Farense vai vencendo a equipa dos Chaves. Recorde, jogo em atraso da 5ª jornada da 2ª Liga. Pontapé de canto que se prepara para bater-se André Candeias. Já batido, corta na defensiva dos Chaves, para no lado direito. E vamos ter novo arremesso agora para na equipa Algarvia. Matheus Oliveira, que há poucos instantes bateu esse pontapé de canto. Acaba por cortar a defensiva da formação dos Chaves. Tony Herrero prepara-se agora para fazer esse arremesso. Arremessar, lançamento lateral muito longo agora para no centro da grande área, corta na equipa de Chaves, cabeceamento certeiro agora de André Rodrigues, afasta na equipa flaviense, a bola na passar a linha de meio campo, a chegar até na defensiva da na formação do Farense. Sim, a dar de cabeça para Bontidos, bola nos pés do guardião da formação do Farense, sempre com os pés, agarra com as duas mãos Bontidos, já a dar para um defensor próximo de si, na 5. Há poucos instantes atrasou a bola e agora mau passo por parte de Singh e obrigado-se ali a correr bastantes metros. Bontidos já a rematar sem contemplações. João Rezende para na frente. A bola passa no círculo central. Já com a bola a pertencer novamente ao Farense. Pode construir aqui um ataque perigoso novamente pelo lado esquerdo. Agora com o Cláudio Falcão. A deixar agora para no centro da, para o círculo central onde está Matheus Oliveira. Matheus Oliveira, ali perde a bola, recupera na equipa dos Chaves, mas falta na sinalada pelo árbitro da partida, Bruno Vieira. E, portanto, acaba por pertencer a bola na equipa de Farense, novamente, com a passo de bola, chegar-se até Nelson Oliveira. Matheus Oliveira, ali a passar para Oliveira, Nelson. Vai Nelson, colocar agora mais à esquerda, para André Candeias. André Candeias, a sair em velocidade, junto à linha lateral. Vai agora para Cláudio Falcão. Cláudio Falcão a receber muito bem. Dá agora precisamente para Matheus Oliveira. Matheus Oliveira ali bem perto de si, no círculo central. Roda o jogo para Tony Herrero. Tony Herrero vai ali tentar colocar a bola em João Rezende. Até porque já está ali bastante pressionado. João Rezende, agora um passo longo, mas na bola acaba por chegar sem perigo. Até João Vale e, portanto, a pertencer na defensiva da formação dos Chaves. A bola já na posse de Kiko, número 5, que esteve com uma boa exibição durante os primeiros 45 minutos. Kiko volta a puxar a bola para trás, até ao seu guardião, João Vale. Dá agora para Gabriel Silva. Deixa agora para André Rodrigues. André Rodrigues, muito bem a receber com o pé esquerdo, dá com o pé direito agora para Pedro Pelágio. Pelágio ali com o Léo Alaba no seu apoio. Vai ali Léo Alaba, mas perde a bola. Recupera na equipa de Farense. Muito bom corte agora feito por André Candeias. E travado em falta. Aparece-me por Fofané. Obviamente Fofané, número 80 da equipa de Chaves. A agarrar-se no seu oponente. Portanto, falta assinalada por Bruno Vieira. Numa altura em que estamos com os primeiros 10 minutos da na segunda parte. 55 minutos de tempo de jogo. E temos Farense 3, Chaves 0.
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0: E conferência a tentar uma incursão novamente pelo lado direito. Na corta, na equipa do Chaves, na arremesso lateral para na formação de Farense. Chaves com esse arremesso feito por Tony Herrero. Tony Herrero ali travado em falta, parece-me por Kiko. Foi o Tony Herrero, até porque Tony Herrero acaba por deixar a bola na André Candeias. André Candeias aí sim travado em falta por Kiko, número 5 da equipa do Chaves. Vamos ter aqui falta, bem perto da grande área da equipa Flaviense. Mais uma oportunidade para a equipa dos Leões de Faro. Prepara-se para bater essa incursão para a grande área. Aparece Mateus Oliveira. Ali recuar-se 2-3 passos para trás. A levantar a mão para perceber se todos os seus companheiros de equipa estão bem posicionados. André Candeias também já ali no meio da confusão da grande área. Tentar-se Mateus Oliveira. Abna coloca para na frente. Grande defesa por parte de João Válido. Ali um remate centro por parte de Mateus Oliveira. A bola ainda continua ali bem perto da grande área da formação do Chaves. Afasta agora o perigo. Gabriel Silva ali um remate esconchavado. Ainda a bola pertence à equipa do Farense. Afasta na equipa do Chaves. A bola passar na linha central. Linha de divisória. Agora pertencer novamente na equipa do Farense. 5 a tentar progredir com a bola. Agora um remate longo a tentar virar o jogo para o outro lado. Entrada agora de Gonçalo Silva. Gonçalo Silva que marcou o segundo gol da equipa do Farense. Consegue ali fintar. Finta 1, finta, finta, finta 2. Consegue passar agora por Wilson Tavares. Remata, mas acaba por defender João Válido. Perde-se aqui a oportunidade para a equipa do Farense. Muito bem ali. Uma incursão individual por parte de Gonçalo Silva. Conseguir fintar-se dois jogadores na formação do Chaves, mas depois no remate acaba por sair com pouca força e agarrar sem problemas. João Válido deixa já na bola num dos seus colegas da defesa. Kiko vai Kiko ali tentar por direito no relevado. Deixa para André Rodrigues. André Rodrigues tenta vascular. Muito bem agora para Gabriel Silva. E agora ali quase perdi a bola na equipa do Chaves. E a travar em falta Costinha no seu oponente, número 30 da equipa do Chaves. E vê mesmo cartolina amarela, porque me parece acaba por travar ali em falta. Parece-me o número 17, André Candeias, do lado da equipa do Chaves. Aliás, do lado da equipa do Farense. André Candeias, que marcou primeiro nesta na partida aos 6 minutos. E acaba por levar ali uma autêntica cotovelada, uma autêntica chapada por parte de Costinha. O árbitro da partida nacional ali falta. E vamos ter alteração do lado da equipa do Chaves. Saída do número 10, André Rodrigues. Para a entrada do número 17, Roberto. Vai a jogo, Roberto. Vai ficar ali bem junto a Pedro Pelágio. Na zona defensiva mais na direita. Roberto acaba por render-se a André Rodrigues. Vamos ter também aqui alterações do lado da equipa do Farense. As primeiras alterações do lado da equipa de Faro. Nesta na partida, demos conta também. Vamos precisamente ter essa alteração. E já vamos dar conta também de todas essas alterações para nesta na segunda metade da equipa do Farense. Há poucos instantes foi essa troca do lado da equipa do Chaves. Aliás, na entrada precisamente de João Teixeira. Para o lugar de André Rodrigues e Roberto acaba por substituir ali Costinha, parece. Até porque foi alteração dupla do lado da equipa dos Chaves. Aproveitamos e carimbamos tempo e resultado nesta altura. Com 60 minutos de jogo. E 15 desta segunda parte. Temos Farense 3, nas Chaves 0.
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0: Uma altura na que vai a equipa dos Chaves novamente ali a tentar chegar em zona adiantada, mas a bola acaba por se perder pela linha de fundo. Gonçalo Silva, que tentava apanhar essa bola, mas acabou por sair de um remate muito forte por parte de Gabriel Barbosa. Gabriel Barbosa, que entrou há poucos instantes, e para o lugar de Nelson Oliveira. Nelson Oliveira, que estava ali já visivelmente desgastado, acaba por ser Gabriel Barbosa a ir a jogo. O número, neste caso, 9, que vai a jogo para o lugar, precisamente, de Nelson Oliveira. E tivemos outra alteração, a saída de Zalotitos, que, em abundância da verdade se diga, esteve muito apagado durante esta partida. Na frente de ataque da equipa do Farense, apesar desta vantagem de 3 golos. E Rodrigo Borges vai a jogo. E rende, precisamente, Zalotitos. Para Rodrigo Borges, que vai então a jogo. Para recordar que Rodrigo Borges é o número 5 desta na formação do Farense. Com a equipa de Faro, já na tentar ali na sair para na ataque, numa tentativa de incursão por parte da equipa de Chaves, que consegue recuperar a bola, mesmo assim acaba por esbarrar ali Mohamed Fofana em 5-5, que tem sido também um autêntico muro nesta na defensiva da equipa de Farense. A equipa de Faro a tentar sair em contra-ataque, Tony Herrero ali a perder a bola, recupera novamente a equipa de Chaves, que estava tentando construir pelo lado esquerdo do ataque, com Cláudio Falcão, o capitão desta equipa do Farense, ali ainda a conseguir cortar, mas ainda assim a posse bola acaba por ficar na posse da formação dos Chaves. Léo Alaba agora deixa em Mohamed Fofana, recebe com o pé direito depois de receber de pé esquerdo de Léo Alaba. Léo Alaba volta a receber a bola ali a devolver-se precisamente Fofana. Fofana dá agora para o outro lado relevado para o Wilson Tavares, que acaba por perder a bola e acaba por recuperar na equipa de Farense. Mais um ataque perigoso, vai a equipa de Farense, pode sair de isolado precisamente Gonçalo Silva e acaba por se adiantar. João Válido e acaba por se assegurar da bola e impedir aqui males maiores. Numa altura em que Gonçalo Silva ficava literalmente ali de forma isolada, num frente a frente com João Válido. Muito bem a sair no timing, João Válido, guardião da equipa dos Chaves, já dar para um seu colega de equipa, Wilson Tavares, a tentar progredir metros no relevado, deixa agora bem perto ali do círculo central para Mohamed Fofané. Mohamed Fofané deixa agora com a bola com o Ricardo Alves. Ricardo Alves, capitão desta equipa, a tentar chegar-se pelo lado na direito, mas ali sem linha de passe, acaba por virar o jogo, agora a receber-se muito bem. Mamadou Tonkara, ali já pressionado por parte de um dos homens da equipa de Farense e recupera na equipa de Faro. Muito bem adiantar-se em relação a este passe Gabriel Barbosa, que acabou por entrar há poucos instantes nesta partida. Vai precisamente Gabriel Barbosa a tentar sair em ataque na 5, recebe ali com o pé direito a tentar dar mais para a direita João Rezende. João Rezende acaba por não conseguir esse passo à primeira para Tony Herrero, não passa à primeira, passa à segunda. Tony Herrero não consegue recuperar, mas volta a perder a bola agora para a equipa dos Chaves, que vai em velocidade em contra-ataque. Fofané deixa agora no Wilson Tavares ali à entrada da grande área, junto perto da meia lua, mas consegue cortar na equipa de Farense. Mais uma vez Gabriel Barbosa ali num corte de emergência e a bola parece-me que sai para fora. Parece-me que vamos ter ali arremesso lateral para na formação do Chaves e Matheus Oliveira parece-me ali em dificuldades. Número 27 da equipa do Farense ali com as mãos nas coxas. Parece-me que acaba por estar ali em dificuldades, mesmo assim que vai fazendo alongamentos. Mas com essa necessidade também de entrar a equipa médica. E aproveitamos também esta paragem no jogo para o tratamento a Mateus Oliveira, para carimbar tempo e resultado nesta altura. Vamos tendo nesta partida 65 minutos. Deixo dizer que estamos com os primeiros 20 minutos da segunda parte e temos Farense 3, Chaves 0. Acabou por marcar aos 6 minutos André Candeias o primeiro, o segundo Gonçalo Silva aos 46 e o terceiro já nesta na segunda parte pelo capitão Cláudio Falcão aos 49 minutos.
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0: Por uma altura em que vamos ter mais mudanças na equipa do Farense e parece-me para na saída do capitão Cláudio Falcão. É Cláudio Falcão que acaba por ser ali chamado. Sai Cláudio Falcão e parece-me que também acaba por sair na João Rezende. E vai a jogo do lado da equipa do Farense. Poloni. Número 6. Agora Poloni, número 6, que vai a jogo. Parece no lugar de João Rezende. E acaba também por ser rendido o capitão Cláudio Falcão, que acaba por sair-se. Cláudio Falcão e Parebe na entrada de Nekidi, número 15. É exatamente. Nekidi acaba por ir a jogo e a render aqui o capitão Cláudio Falcão, ele que marcou então esse terceiro e último golo até ver esta partida do lado da equipa do Farense. Já com posse de bola, para pertencer novamente à equipa do Chaves. E na posse de bola, Gabriel Silva. Deixa para trás, teve o seu guardião, João Válido. João Válido, deixa agora para João Teixeira. João Teixeira, tentar encontrar ali algum colega de equipa. Deixa mais à direita para Pedro Pelágio. Pelágio agora a tentar encontrar ali Léo Alaba, junto ao círculo central. Consegue rodar muito bem Léo Alaba, tem ali no seu apoio na Fofané. A fletir agora para Wilson Tavares, mais na esquerda ali do ataque com a equipa do Chaves. A tentar sair em velocidade através do Wilson Tavares, número 18. Desta equipa do Chaves, agora encontra ali Toncara. Toncara ali a perder sem repelões, com a pressão forte já dos homens da equipa de Farense. Mesmo assim a bola acaba por ficar na posse da formação do Chaves. Ali muito bem, que não deixar de sair, precisamente o número 11, Pedro Pelágio. Vai Pedro Pelágio agora a tentar colocar a bola mais à direita, agora na entrada do capitão Ricardo Alves, mas corta de forma exímia Gabriel Barbosa, do lado da equipa de Farense, e perde-se aqui esse ataque para a equipa dos Chaves. Perde-se o ataque, mas não se perde a posse de bola, que pertence novamente à equipa dos Chaves. Agora mais recuada na defesa, na bola na escada até Kiko, número 5, a vascular muito bem pelo lado esquerdo, a tentar ali passar por dois adversários. Vai a tentar centrar na Kiko para na entrada de Roberto, mas na bola acaba por descrever um arco e sem grande perigo. Parebe na baliza defendida por Bontidos e passa nesta oportunidade de perigo. Parebe na equipa dos Chaves, que tentou ali responder há poucos instantes, mas acaba por se perder a bola. Pontapé de baliza, parebe na Bontidos, guardião da equipa de Farense. Recordar que nesta partida, na primeira de duas que vamos acompanhar durante este dia, temos esse grande jogo, esse grande destaque a partir das 19h45. Portugal-Noruega, quarta jornada de grupo 4 da Liga A da Liga das Nações. Portugal que lidera com 9 pontos hoje, em caso de pontuar, garante desde já nos quartos de final desta Liga das Nações. Se bem que Portugal está com 9 pontos, seguindo-se a Dinamarca, a Noruega com 3, também com 3 na equipa do País de Gales. Portanto, Portugal que hoje tem tudo para carimbar esse passaporte para nos quartos de final, ou se preferir para na Final Four da Liga das Nações. portanto, acaba por ser um jogo de caráter muito importante para a seleção lusa, numa altura em que vai a equipa dos Chaves a tentar rematar ali Roberto, mas a bola acaba por chegar sem perigo às mãos do guardião da formação do Farense. Bonditos lança já para a frente com a equipa do Farense, já a tentar sair em velocidade ali Nkidi acaba por receber a bola de André Candeias. Nkidi ali em velocidade coloca a bola agora precisamente e ali a ser travado em falta, parece-me, por parte da formação do Chaves. Portanto, a perder-se aqui uma possibilidade de perigo. Ainda assim, consegue ganhar Sabna também esse pontapé livre, precisamente. Parebna do lado da equipa do Farense, prepara-se Parebna bater o número 6 da equipa de Faro, neste caso Poloni, que entrou há poucos instantes. Parebna rende-se bom Rezende, vai Poloni, remate de pé esquerdo para o centro da grande área, Abna acaba por sair, o guardião, João Válido, mas Abna ali, a bola Abna acaba por sobrar novamente para Parebna, turma do Farense, mas temos falta Abna assinalada, Abna por parte de Bruno Vieira, o árbitro desta Abna partida. Está ali um dos homens em dificuldades do lado da equipa do Farense. Parece-me que acaba por ficar ali prostrado no chão. Parece-me o número 15 de Kidi, que se queixava ali de um toque do guardião da equipa do Chaves. Aproveitamos e carimbamos tempo e resultado nesta altura, com 26 minutos de na segunda parte, no total 71 minutos. E temos Farense 3, Chaves 0.
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0: E vai já na equipa do Chaves novamente a tentar construir desde trás, desde o primeiro terço. Com a bola pertence precisamente a Gabriel Silva. Gabriel Silva deixa em Pedro Pelágio. Pedro Pelágio ali a fletir-se para Kiko, já com forte pressão, quer de Gonçalo Silva, quer também de Rodrigo Borges, na frente de ataque da equipa do Farense. Vai precisamente na equipa de Faro, que tenta pressionar ali desde o primeiro momento da fase de construção da equipa do Chaves. A ser obrigado agora num passo longo, num pontapé na João Válido. Ainda assim consegue ali tocar na equipa dos Chaves, consegue ficar com a posse de bola. E temos ali falta assinalada por parte do árbitro da partida, Léo Alaba. Parece-me que acaba por puxar ali a camisola do jogador da equipa do Farense. Parece-me neste caso a ser ali puxado. Número 6, Poloni. E vamos ter Tony Herrero encarregar-se de bater esse pontapé livre para no centro da grande área da equipa dos Chaves. Já com a defensiva dos Chaves a posicionar-se, bate de forma longa na Tony Herrero, cabeceamento ali por parte de Gonçalo, não, Gabriel Barbosa, número 9 da equipa do Farense, mas num cabeceamento que acaba por sair algo esconchavado, portanto a perder-se aqui uma excelente ocasião para a equipa do Chaves, aliás para a equipa do Farense. Poucos instantes na equipa do Chaves que se queixava ali de uma falta, mas o árbitro Bruno Vieira não marcar qualquer tipo de infração e já com bola a pertencer novamente à defensiva da equipa do Chaves. João Válido agora a tentar colocar a bola ali em Mohamed Fofana, mas a bola ainda acaba por resvalar num dos jogadores da equipa do Farense, neste caso foi Nkidi, que acabou ainda por conseguir ali tocar na bola. Mesmo assim, a posse de bola fica novamente com o Chaves. Chaves agora novamente guardião João Válido. O jogo que perdeu de facto aqui alguma velocidade nestes segundos 45 minutos. A equipa do Chaves agora na pontapé longo por parte de Gabriel Silva. Mas a bola nas caras até na turma do Farense. A receber ali de peito precisamente Gabriel Barbosa. Vai Gabriel Barbosa, Abna tentar construir, Abna desde trás, agora Matheus Olivar, muito bem a receber de costas, Abna fletir agora para Abna Tony Herrera, entrando muito bem em velocidade pelo lado esquerdo do ataque, vai Tony Herrera, mas Abna corta, Abna equipa dos Chaves, Abna que já consegue recuperar, essa Abna posse de bola, Abna Wilson Tavares, agora Abna acaba por progredir metros no relevado, vai precisamente Wilson Tavares, ali travado em falta, Abna, e Abna vamos ter, Abna falta, Abna iniciar precisamente Abna formação com Abna do Chaves. E prepara-se para Abna bater-se nesse pontapé livre, Abna, precisamente o número 8, João Teixeira. Vamos a este pontapé livre, Abna, que pode dar aqui Abna, algum perigo junto da baliza defendida por Bontides. João Teixeira, Abna, bater de forma longa, corta de cabeça, Abna, Abna 5. Lado da equipa de Farense, Abna, bola, Abna, acaba Abna, ainda por ficar ali na posse da Abna, formação dos Chaves. Abna, Abna receber muito bem, a amortecer a bola ali, Gabriel Silva, Abna, dá Abna agora para Wilson Tavares. Agora para Abna, entrada Mohamed Fofana, Abna, Abna opta Abna por um Abna remate longo de centro. E a bola Abna, acaba por Abna, descrever um arco e com Abna Bontides Abna agarrar-se em grande perigo. Vai já Abna, equipa de Farense, encontra ataque rápido. Abna, agora Abna com o posto de bola Abna pertencer a Tony Herrero. Tony Herrero Abna dar mais na frente para Gonçalo Silva. Gonçalo Silva Abna ali do lado direito a tentar Abna entrar Abna precisamente junto à linha lateral. Mas Abna recupera a equipa de Chaves. Boa recuperação de bola Abna por parte de Abna Wilson Tavares. Tem sido um autêntico motor nesta Abna partida. E corta Abna ali sem Abna meias contemplações. Abna André Candeias. E Stets, Abna ali, arremesso lateral para Abna, equipa dos Chaves. Já Abna, arremesso lateral, Abna convertido por Wilson Tavares. Abna agora para Abna, Léo Alaba. Léo Alaba, Abna, opta Abna por virar o jogo. Agora Abna, Abna com apoio Pedro Pelágio. Pedro Pelágio, agora Abna tentar encontrar ali do outro lado. Abna, Gabriel Silva. Abna, Gabriel Silva para Kiko. Kiko, Abna, Abna ali no círculo central. Dá Abna agora para Wilson Tavares novamente. Agora Abna com Abna, Wilson Tavares. Abna tentar progredir metros. Abna passa Abna na linha de meio campo. Agora um passo longo. Abna tentativa de encontrar ali descaído para Abna no lado direito. Abna, Ricardo Alves, mas Abna, o capitão da equipa Abna do Abna Chaves. Abna acaba por não conseguir aqui Abna receber da melhor forma. Ainda assim não perde a posse de bola. Com Abna na bola Abna pertencer já Abna Kiko novamente. A puxar para trás. Abna bola Abna chegar até João Teixeira. João Teixeira, Abna ali bem perto do círculo central, Abna, Abna pedir aos seus companheiros de equipa que subam linhas para Abna tentar criar perigo junto da Abna grande área, da Abna formação do Farense, Abna vai ali a tentar puxar para o lado do Abna direito, mas Abna acaba por Abna, Abna receber-se Abna, não de forma completa, Léo Alaba, e depois Abna ali a puxar-se Abna em falta, Abna número 22 da equipa do Farense, neste caso Tony Herrero, e falta Abna, Abna beneficiar a equipa do Farense. Aproveitamos e carimbamos tempo e resultado numa altura Abna, em que estamos com 77 minutos, Nesta altura, Abna com o Farense, Abna que vai vencendo por 3 bolas a 0 a equipa do Grupo Desportivo de Chaves.
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0: 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Mais uma vez, a bola Abna chegar até Abna João Válido, guardião da equipa dos Chaves. Abna bate para Abna frente, ali Abna até Abna bem perto da linha divisória, Abna receber muito bem Mohamed Fofana, ali em luta Abna com dois homens da equipa de Farense, mesmo assim a posse de bola Abna permanece na posse da Abna formação do Abna, Abna Chaves, Abna Gabriel Abna Silva, Abna tentar colocar agora para Wilson Tavares, falha o passe, Abna consegue interceptar muito bem, ali Poloni, Abna o jogador da Abna formação de Farense, Abna conseguir vascular muito bem pelo lado esquerdo ali com forte oposição já Abna de Abna Wilson Tavares e de Gabriel Silva, Abna ali com Kiko a pressionar Abna Poloni tenta centrar com o pé esquerdo, mas Abna corta Abna precisamente o homem da Abna formação do Chaves e vamos ter pontapé de canto para Abna formação com Abna dos Leões de Faro. Uma equipa de Farense muito perigosa Abna atacar e sobretudo aqui a criar grande perigo junto à baliza Abna defendida por Abna João Válido, guardião da equipa do Chaves. E Gabriel Abna, Abna fazer um grande trabalho, Gabriel Silva a cortar Abna sem meias contemplações. E Gabriel Barbosa, Abna já Abna do lado da equipa do Farense, a receber a bola no pontapé de canto curto por parte de Poloni. Vai Abna Gabriel Silva, mas perde-se a bola para Abna defensiva da equipa de Chaves, a tentar sair em contra-ataque. Gabriel Silva deixa Abna agora para Abna Pedro Abna Pelágio. Pedro Pelágio ali junto ao círculo central, a tentar desmarcar um dos homens. Nomeadamente, parece-me ali Roberto. E número 8 da Abna formação do Abna Chaves, Abna João Teixeira. Estava Abna ali bem posicionado para Abna conseguir sair na frente em velocidade, mas Abna, Abna ser Abna ali um passe muito forte, muito longo, e sem qualquer possibilidade. Ora Abna vai aqui para Abna do Farense a tentar colocar a bola na frente de ataque. Vai Gabriel Barbosa, Abna ali junto, Abna, Abna, Abna círculo central. Acaba por Abna colocar Abna precisamente Abna, um homem mais adiantado da equipa de Farense a conseguir esgueirar-se, a passar muito bem por João Teixeira. Vai precisamente no jogador Rodrigo Borges a tentar colocar, atira e para o fundo da baliza. É o golo! Gol!
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0: Um, dois, três, quatro golos para a equipa do Farense. E grande passe ali por parte da na formação na Algarvia. E sobretudo um grande passe que acaba por encontrar ali um homem que estava no sítio certo, à hora certa, para fazer este gol da equipa do Farense. O quarto da equipa na Algarvia, ali muito bem. Roberto fazer um grande trabalho na frente de ataque da equipa na Algarvia. Rodrigo Borges muito bem e depois acaba por 5 aparecer ali de forma destacada, conseguir marcar, desmarcar Rodrigo Borges 5 para que o defensor da formação do Farense conseguisse chegar a esse quarto gol da equipa na Algarvia. E nesta altura temos precisamente, acaba por ser não 5, mas 5 na Paloni, número 6, a desmarcar-se muito bem e a fazer aos 80 minutos esse gol que para já vai dando o quarto nesta partida e praticamente diria dar aqui uma machadada final neste duelo. Do Paloni a fazer o quarto para na turma do Farense e nesta altura com 80 minutos, 35 minutos da segunda parte, Farense 4, Chaves 0, marcou aos 80 minutos o quarto gol para a equipa de Farense. Paloni que vai dando uma vantagem larga na equipa da Algarvia.
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0: 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Muito bem, a equipa de Faro a chegar a esse quarto golo através de Paloni, que entrou nesta na segunda metade. Ali uma grande jogada construída por parte da equipa de Farense. E quarto golo marcado para a equipa de Algarvia. Um belo golo por parte da equipa de Faro. E sobretudo com a equipa do Chaves nesta altura a tentar pressionar e a chegar ao golo. Acaba por cortar na defensiva da na formação de Farense. Insiste na equipa do Chaves, mas na bola a pertencer agora precisamente na turma de Algarvia. Mas como dizíamos há poucos instantes, 5 que acaba por conseguir fazer ali uma assistência. E depois na Paloni a responder da melhor forma, na descaída para na direita, 5 serviu Paloni com um passe de gênio, o camisola 6 recebeu de peito, ficou na cara de João Válido e marcou com o seu pé direito o seu pior para 4-0 na formação do Farense. E nesta altura temos na Farense 4 Chaves 0, 4-0 nesta altura. 80 minutos, na Paloni a fazer esse quarto gol. Vamos ter alterações, parece-me, do lado da equipa do Farense. E uma das alterações é precisamente a saída do homem que assistiu para esse quarto gol, 5. Número 10, que acaba por deixar esta na partida do lado do Farense. E entra, parece-me, Rafael Teixeira. Ora, aí está. Perdão, vai Rafael Teixeira no jogo. Resto, Rafael Teixeira. Número 88 para o lado da equipa do Chaves. Aliás, para o lado da equipa de Farense. E é precisamente o Chaves que nesta altura vai beneficiar de um pontapé livre. Enquanto dávamos conta desta alteração, ali a ser derrubado em falta, parece-me o Wilson Tavares. E vai precisamente a equipa do Chaves nesse pontapé livre tentar criar perigo aqui junto da baliza defendida por Pontides. Precisamente... Número 5, Kiko, que se prepara para bater este pontapé livre. Batido esse pontapé livre, mas na bola a descrever um arco. E a sair muito por cima. Portanto, para já, manter-se nesse duelo completamente desequilibrado no marcador. Vantagem para a equipa do Farense por 4 bolas a 0. Perante a turma transmontana do grupo desportivo de Chaves. E José Faria, no técnico da equipa de Farense, a dar indicações para a sua equipa. Estamos praticamente a entrar também nos últimos 5 minutos desta partida. Com a porta de bola a pertencer novamente na equipa de Algarvia, mas acaba por cortar ali a formação dos Chaves. Gabriel Silva ali num grande corte. Deixa a bola chegar até o nosso guardião, João Válido. Contemporizar, vira no jogo, agora para no lado esquerdo, Kiko. Recebe com o pé esquerdo, dá com o pé direito, agora para no seu colega mais próximo, Gabriel Silva. Vai o número 99 da na formação do nas Chaves. Deixa agora em João Teixeira. João Teixeira a tentar fechar linhas para na frente. Pedro Pelágio recebe com o pé esquerdo a tentar ali galgar metros. Passa na linha divisória. Deixa agora em Ricardo Alves, mas corta na equipa de Farense. Muito bem. Grande recuperação agora por parte de Nakidi. Vai Nakidi ali. Acaba por esbarrar contra um dos jogadores da equipa dos Chaves. E o número 18 da equipa do Chaves ali a travar-se de razões. Número 18, Wilson Tavares, ali a não ficar agradado sobre com o corte, parece-me, de Poloni. E Poloni e Wilson Tavares vão ali tirando picos e discutindo as suas razões. E praticamente com os últimos 5 minutos, nem temos. Nesta altura, com a equipa do Farense, que vai vencendo por 4 bolas a 0 a equipa de Chaves. Já vemos a carimbar. Ora, vamos carimbar nesta altura, até porque a equipa de Chaves preparava-se aqui para sair em ataque. Mas acaba por cortar na turma do Farense. Ora, nesta altura, 85 minutos de jogo, e vamos tendo Farense 4, Chaves 0.
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0: Numa altura em que a equipa de Farense tentava de facto chegar novamente com perigo à baliza dos Chaves, e esteve perto esse quarto gol. Aliás, esse quinto gol. Alex Pinto ali a rematar e a bola a não sair muito longe da baliza defendida por João Válido do lado da formação dos Chaves. Mais uma oportunidade de perigo. Construída precisamente por parte da equipa do Farense. Tem sido um jogo praticamente de sentido único para a turma de Algarvia, que tem estado muito forte, sobretudo no ganho de bolas a meio campo. Tem conseguido recuperar aqui muitas bolas perdidas em passes da equipa dos Chaves. Falta ali um fio de jogo condutor na equipa dos Chaves, e depois falta também ter trancas na sua defesa. Uma equipa dos Chaves que tem deixado praticamente passar de quase tudo. Tem valido ali alguns cortes por parte da equipa dos Chaves. Mas mesmo assim, uma equipa de Farense que, de facto, tem conseguido aproveitar também aquilo que são as debilidades da turma transmontana. E nesta altura, na verdade seja dita, tem sido sempre uma equipa de Farense mais perto de aumentar a vantagem do que propriamente a equipa dos Chaves conseguir reduzir essa desvantagem. A verdade é esta. Mas vai a equipa dos Chaves, ali um remate longo por parte de Gabriel Silva. A tentar encontrar ali na frente de ataque Mohamed Fofané e Roberto. Mas Sabne corta na equipa de Farense. Vai já na equipa de Farense em velocidade. Sabne com a bola a pertencer a Matheus Oliveira. Matheus Oliveira vai precisamente em velocidade. Nkidi. Agora Nkidi acaba por ficar com a bola. Acaba por Sabne deixar para no número 16. Neste caso, acaba por Sabne receber. E acaba por ser ali cortado em falta nesse mesmo lance. Acabou por receber ali a bola o número 6, Poloni. Mas Sabne a ser derrubado em falta. E portanto, falta a beneficiar a equipa de Farense. Últimos minutos desta na partida, menos de 3 minutos para os 90. Vai precisamente o número 22, Tony Herrera, a tentar colocar no centro da grande área dos Chaves. A bola na batida por Tony Herrera, muito longa, e corta ainda na Pedro Pelágio, do lado dos Chaves, pontapé de canto. Para na formação com a do Farense. Ali o Falcão, Candeias. A Nkidi, ali bem perto do guarda-redes da formação dos Chaves, já nesse pontapé de canto batido, corta na defensiva da equipa dos Chaves, ali pontapé de bicicleta, mas acaba por sair ao lado, pontapé de bicicleta, ali por parte de um dos homens da formação do Farense, parece-me que acaba por ser Léo Alaba, que tentou ali de pontapé de bicicleta, cortar a bola, mas na bola acaba ainda por resvalar ali num dos homens, num dos defensores, parece-me, da equipa do Chaves, João Teixeira, e portanto pontapé de canto para na equipa de Farense. Pontapé de canto já batido, acaba por afastar na defensiva da equipa do Chaves. A bola chegar para lá da linha divisória, até aos pés de Rafael Teixeira. Vai Rafael Teixeira, ali com a posse de bola. A dar-se para o seu colega, precisamente Gabriel Barbosa, mas perde a bola, vai a equipa dos Chaves, pode aproveitar aqui uma ocasião de perigo, uma ocasião para construir aqui algo, corta na equipa de Farense, a bola vai ser puxada novamente para trás, até na defensiva da equipa dos Chaves. Gabriel Silva, dá para João Teixeira, número 8, recebe com o pé esquerdo, dá com o pé direito, agora para Abna Pedro Pelágio, número 11, que tenta Abna caminhar, Abna ali, Abna por gradir metros, acaba por Abna tentar colocar agora Abna bola longa para o seu capitão, Ricardo Alves, mas Abna acaba Abna por Abna esbarrar, Abna ali num dos defensores da equipa Abna do Farense, neste caso muito bom corte feito por Gabriel Barbosa, ainda assim insiste na equipa dos Chaves, ali a pressionar, a bola Abna acaba por buscar até Bontitos, bate Bontitos para Abna frente, acaba por receber ali Abna com a bola Abna ressaltar no relevado, Abna no Kidi, Kidi Abna perde a bola, recupera Abna a equipa de Chaves, vai a equipa de Chaves a tentar marcar o seu golo de honra, mas Abna, Abna, bola Abna acaba por Abna chegar ali até bem perto da meia-lua, e acaba por ser Tony Herrera, Abna cortar a bola, Abna impedir males maiores, portanto, arremesso lateral para Abna a equipa de Chaves, Kiko prepara-se para Abna bater esse lançamento, do lado esquerdo do ataque, tentar-se Abna ali encontrar-se Abna alguém que é melhor desmarcado do lado da sua equipa. Acaba por optar por colocar a bola Abna ali, Abna bem perto da Abna grande área. Abna consegue receber ainda de peito, precisamente. O Mohamed Fofana. Fofana Abna deixa Abna agora para Ricardo Alves, Abna, o capitão da equipa dos Chaves, que tenta Abna rematar. E acaba por Abna se fechar nesta Abna partida. E sem qualquer tempo de compensação, sem qualquer tempo de descontos neste Abna duelo que fecha com esta Abna vitória por 4 bolas a 0 da equipa do Farense sobre Abna formação do grupo desportivo de Chaves. Abna pensava-se que poderíamos ter aqui Abna algum tempo de descontos, algum tempo de compensação. A verdade é que acaba por fechar-se nesta Abna partida sem tempo de descontos e, portanto, Abna a terminar com esta Abna vitória de 4 bolas a 0 para Abna no lado da equipa de Farense. Uma Abna partida Abna praticamente dominada durante todo o encontro por parte da equipa de Faro e a terminar-se Abna com este resultado largo, Abna Farense 4, Chaves 0. Já iremos às reações dos principais protagonistas desta Abna partida.
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0: 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Está fechado o encontro entre na formação do Farense e a formação do Chaves. Partida Abna, que termina com vitória larga Abna, da formação Algarvia Abna, por 4 bolas a 0 sobre a Abna, equipa Abna Transmontana do grupo desportivo de Chaves. Uma Abna partida Abna, que praticamente Abna, foi um jogo de sentido único. Com a equipa Abna do Farense a dominar praticamente em toda a linha e sem grandes Abna, surpresas, Abna conseguido bater esta equipa Abna do Abna Chaves. Uma equipa de Farense que literalmente dominou a seu belo prazer esta Abna partida, muito mais eficaz a ser a equipa Abna que esteve sempre mais perto do golo. E portanto, uma Abna partida que termina Abna, precisamente com este resultado largo. Recordar, na marcha do marcador tivemos primeiro o golo de André Candeias aos 6 minutos, uma Abna primeira parte em que acabou por entrar até melhor e com o primeiro ataque a pertencer à equipa dos Chaves. Depois a equipa de Farense, Abna acabou Abna por Abna conseguir chegar Abna com Abna duas incursões de perigo à baliza Abna defendida por Abna João Válido e diria que a terceira foi de vez a conseguir abrir o ativo com esse golo apontado por André Candeias aos 6 minutos. O resto um grande golo de passagem, diga-se. Um grande golo em que André Candeias acabou por atirar na sequência de uma jogada de insistência pela direita. Matheus Oliveira serviu André Candeias na entrada da área, o camisola 17 na entrada desta área matou ao poste mais distante com João Válido a não conseguir sequer chegar e estava assim feito o primeiro do encontro. Depois disso acabou por ser uma equipa do Abna Chaves que tentou em alguns momentos do jogo responder com lances de perigo. A verdade é que nunca criou perigo real junto da baliza defendida por Bontitos. O Farense, cada vez que atacava, estava sempre mais próximo de conseguir aumentar essa vantagem. Ora, na vantagem essa que acabou por ser aumentada aos 45 mais 3, já bem perto do final dos primeiros 45 minutos. Isto a partir de um livre direto, no Farense construiu uma verdadeira jogada de laboratório. Após a bola Abna ser colocada na área, Abna André Candeias acabou por servir-se, Abna Gonçalo Silva, Abna que só teve de encostar para Abna 2-0 e, portanto, estava Abna assim feito. Esse segundo gol para Abna, a equipa Abna do Chaves, aliás, para Abna, a equipa do Farense diante do Chaves, e a sair-se para Abna no tempo de intervalo com uma vantagem de 2-0. Uma vantagem que, se diga, Abna, em abundante verdade, até poderia ser maior caso Abna, também a eficácia da equipa do Farense tivesse sido maior durante os primeiros 45 minutos. Uma eficácia que acabou por não ser maior na primeira parte, acabou por ser também altíssima na segunda parte, onde praticamente a equipa do Farense Abna entrou Abna a aumentar a vantagem aos 50 minutos, na sequência de uma excelente jogada Abna, a partir da direita. Abna André Candeias acabou por estar-se novamente em destaque, serviu Cláudio Falcão à entrada da área, o capitão rematou fraco, mas Abna bola sofreu aqui um desvio em Ricardo Alves, que acabou por trair o guarda-redes João Válido e, portanto, estava assim feito o terceiro. E depois de um Farense que estava sempre mais próximo de conseguir chegar ao aumento dessa vantagem, acabou mesmo por aumentar essa vantagem através de Derek Poloni aos 80 minutos, a fazer o 4-0 final. Descaído para a direita, Singh acabou por servir Poloni com um passe de gênio. E o camisola 6, a recebeu de peito, ficou na cara de João Válido e marcou assim pé direito, o seu pior pé, diga-se de passagem, para a 4-0, mesmo tendo sido o seu pior pé. Não foi impeditivo de colocar na sua equipa a vencer por 4-0. Ora, vamos, depois de feito o resumo esta partida, vamos ouvir também os principais protagonistas deste duelo. E começando, parece-me, do lado da equipa do Farense, para fazer essa leitura naquilo que foi este resultado final. E vamos ouvir precisamente um dos homens, não do lado do Farense, mas sim do lado da equipa do Chaves, e a possibilidade de ouvir o capitão Ricardo Alves, do lado da formação flaviense. Vamos ouvir.
3: Realmente, com a ambição dos três pontos, o que é que aconteceu?
4: Um dia muito, muito não da nossa parte, a todos os níveis. A primeira parte, muito apáticos, a perder a maioria dos duelos, índice de agressividade abaixo do que é normal, e nesta liga penaliza-se muito. Somos os totais responsáveis por este resultado e cabe-nos a nós tentar dar a volta o mais rápido possível desta derrota pesada.
3: Na próxima jornada, certamente que o Chaves quer voltar aos três pontos e manter-se na rota da subida de divisão, ou isso nesta altura não é algo que seja assumido?
4: Mas, repara, não adianta falar nisso, Pedro. Eu acho que nós temos que nos focar é no próximo jogo. Nós somos muito competentes já no jogo contra o Lourosa e hoje não fomos. Temos que pensar mais a curto prazo, objetivos mais curtos ao próximo jogo, e hoje não tivemos a um nível e não representámos a nossa região, este símbolo com dignidade. E nisso temos que melhorar, e é urgente melhorar esse aspecto.
3: Muito obrigado.
0: A leitura feita por Ricardo Alves, capitão da equipa do Chaves, obviamente insatisfeito com aquilo que foi o resultado final desta partida, e sobretudo a lamentar o facto desta derrota pesada, 4-0 perante a turma do Farense. Ora, vamos ouvir mais um dos elementos da equipa do Farense. E é precisamente André Candeias que temos a possibilidade de ouvir do lado da equipa do Farense, ele que acaba por ser considerado o homem do jogo desta partida, a ser também aqui um autêntico motor por parte da turma Algarvia no decorrer desta partida. Vamos ouvir então André Candeias do lado da equipa do Farense na leitura desta vitória.
3: Resultado justo, na sua opinião?
5: Sim, sem dúvida. Acho que tivemos uma grande entrada no jogo. A equipa tem vindo a trabalhar para isso, já merecendo uma vitória no campeonato. E é isso, agora é dar continuidade e continuar a vencer, jogo a jogo.
3: Muito obrigado, André Candeias.
0: André Candeias, do lado da formação do Farense, muito orgulhoso e também feliz com esta vitória por 4-0 da sua equipa. No decorrer desta quinta jornada, recordo que este encontro era um encontro em atraso da quinta jornada, até porque pelas contas da segunda liga já estão cumpridas 6 jornadas para a maior parte das equipas que fazem parte deste segundo escalão do futebol português. Então essa leitura feita, quer por André Candeias, como também pelo próprio capitão, do lado da formação do Chaves, neste caso Ricardo Alves, que foi o porta-voz do grupo de trabalho na análise nesta partida. Agora parece-me que vamos ter mais um dos homens do lado da equipa do Farense, e parece-me que a possibilidade de ouvir-se precisamente não Gonçalo Silva, porque não sei se é Gonçalo Silva mesmo que temos a possibilidade de ouvir do lado da equipa do Farense. Vamos ouvir.
6: Boa tarde. Sim, penso que sim. Penso que depois de vermos o jogo num todo, fomos quem criou mais oportunidades. Aqui ou ali, o Chaves teve bola, mas muito consentido da nossa parte. Controlámos o jogo sem bola. Quando tivemos que sair na transição, quando tivemos que ter bola e fazer aquilo que sabemos fazer, rodar de um lado ao outro, ter paciência e procurar a baliza adversária, foram nossas as melhores oportunidades, e penso que sim, que o resultado foi completamente justo.
3: Quando se fala de um jogo entre Farense e Chaves, fala-se de um jogo da rota da Estrada Nacional 2, certamente conhece essa situação. E o Farense, com isto, está na rota da subida da divisão, ou é algo que não se queira falar nesta altura no balneário?
6: Para nós, todos os jogos são importantes, desde o primeiro ao último, não há um menos importante do que outro. O nosso próximo jogo é o mais importante, aqui falamos jogo a jogo, aqui somos ambiciosos, desde o primeiro adepto até ao nosso técnico de equipamentos, vamos ser sempre ambiciosos, mas jogo a jogo, e no final estamos cá para fazer as contas.
3: Só uma pergunta mais próxima de si, na defensiva do Farense. Foi importante continuar com os Alotites a seu lado? Acredito que estivesse confiante para quem fosse o seu eventual substituto, mas o facto de os Alotites ter conseguido ir a jogo foi importante também para si, um jogador que conhece até da época passada, quando estavam juntos na Arménia?
6: Sim, é verdade, era isso que eu ia dizer. Eu e o Zola já temos algumas rotinas até da época passada, há duas épocas atrás, mas isso não invalida que seja quem for que esteja lá dentro, que faça um bom trabalho, como fez o Borges quando entrou. Sinto-me bem a jogar com qualquer um dos meus colegas, como eles se sentem bem a jogar uns com os outros. Somos uma equipa unida, que nos conhece bem, que sabemos aquilo que temos que fazer, e isso é o mais importante.
3: Muito obrigado.
0: Leitura feita também por Gonçalo Silva, do lado da equipa do Farense, reagir àquilo que foi este resultado no final. Vamos ouvir também o técnico da equipa do Chaves, Vítor Martins, a possibilidade de ouvir o técnico da equipa Flaviense, na flash interview com a Sport TV, depois desta derrota pesada por 4-0. Vítor Martins, técnico do Chaves.
3: Depois de um desfecho assim?
7: A dizer é assumir a total responsabilidade de um resultado que é devastador. Acho que mostramos ser uma equipa bem intencionada em quase tudo o que faz, mas muito pouco agressiva também em tudo o que faz. Acho que sentimos que o jogo era possível de ser competitivo, possível de ganhá-lo, mostramos isso. Acho que o Farense depois foi-nos atropelando no meio, mudamos, tentamos, depois levamos o terceiro golo e depois, em vez de tentarmos ganhar minutos, em vez de tentar, quem foi entrando, aproveitar a oportunidade, que não deixa de ser uma oportunidade, acho que fomos entregando lentamente o que foi o jogo. Portanto, acho que somos uma equipa bem intencionada, mas que não conseguiu competir aqui contra uma equipa extremamente agressiva, extremamente assertiva e que sabe o que faz. Portanto, não há muito a dizer. Resta-nos agora, a mim, resta-nos dizer que há qualidade individual neste clube, há qualidade coletiva também, porque, como volto a dizer, a equipa tem uma intenção, mas depois não está a desaguar em nada. Portanto, tem que assumir a responsabilidade e lamentar muito estes feios, pedir desculpa aos adeptos que viajaram até cá e pedir desculpa também aos adeptos que nos viram a prestar este mau desempenho hoje.
3: Leio no seu discurso que essa é uma frustração que não se resume a esta partida. Vem também um pouquinho mais de trás em relação ao desempenho da equipa, é isso ou estou errado?
7: A equipa vem crescendo, sentia-se, vinha muito otimista para este jogo, acho que aqueles primeiros instantes nota-se isso, a equipa ganha logo uma bola, até pode logo numa primeira ou segunda jogada, depois de pressionar bem, ter uma bola enquadrada para conseguir rematar, mas depois vai caindo, é um castelo de cartas que vai caindo, e talvez sim, talvez seja alguns fantasmas do passado que depois tomam conta de nós, mas isso não pode acontecer a este nível. A segunda liga é muito competitiva, são jogos disputados até ao fim, são competitivos, e nós hoje não demos de todo esse sinal, desistimos demasiado cedo, e quem desiste não pode estar nesta competição.
3: Muito obrigado, Mister. Bom.
0: A leitura feita por Vítor Martins sabia ser aqui bastante crítico e bastante duro, a deixar aqui também um discurso para dentro, para o balneário, tendo em conta naquilo que foi a exibição do grupo desportivo de Chaves. Ora, falta apenas ouvir também o técnico adjunto do lado da formação o técnico principal do lado da formação do Farense, neste caso, José Faria, que já está então posicionado também na flash interview à Sport TV para a leitura nesta vitória. Vamos ouvir.
8: Boa tarde. Sim, foi uma manhã de tarde muito boa. Não foi perfeita, porque há sempre, quando ganhamos, nem sempre está tudo certo. Quando não se ganha, também não está tudo errado. Fizemos muitas coisas boas, estamos satisfeitos, acho que não foi perfeito, mas acho que foi aquilo que nós pretendíamos, ou seja, nesta fase do processo, construir uma equipa nova, que foi aquilo que nós fizemos, início do campeonato, após um jogo difícil na taça, num contexto muito difícil, poder jogar perante os nossos adeptos e apresentar esta qualidade de jogo em vários capítulos, acho que não foi perfeito, mas estou bastante satisfeito.
3: Acha que houve total mérito do Farense ou houve ainda algum demérito neste deve haver da equipa do Desportivo de Chaves?
8: Bom, nós olhamos muito para aquilo que é o nosso processo, a nossa equipa. Obviamente, alguns podem interpretar isso como demérito de Chaves. Estamos a falar de uma equipa muito bem trabalhada pelo Vítor Martins, ou neste caso,
9: trabalhada por um treinador com muita competência como é o Vítor. Quem anda no futebol sabe perfeitamente que, por exemplo, o plantel constituído o ano passado pelo Torrense fez história, foi ele que o fez, que aquilo, os resultados não apareceram, mas foi ele que fez aquele plantel. Conheço muito bem o trabalho dele, sei que é um treinador muito competente, por isso não tenho dúvidas nenhumas que trabalham bem. Agora, acho que hoje fomos superiores, acho que quando temos esta energia no estádio, quando temos bons executantes, quando eles fazem aquilo que nós trabalhamos durante a semana, fica difícil, porque é difícil jogar no São Luís, porque nós temos qualidade, porque nós estamos com a mentalidade certa. Agora, acredito que foi muito mérito nosso, muito mais mérito nosso que propriamente do mérito dos Chaves, porque nas aves, por exemplo, não ganhámos na última jornada, mas acho que a equipa foi superior e poderíamos ter somado pontos também.
3: Uma pergunta rápida para uma resposta também sintética da sua parte, Ministério. O Farense agora com vários jogos em casa, isto poderá ser importante

0: podemos ir a jogar a algum lado com a sensação de que estamos fora e que o empate é bom. Por isso nós encaramos isto da mesma maneira. Não olhamos pelo que vai acontecer daqui a duas, três semanas. Olhamos, é como eu lhe digo, hoje é descansar, amanhã folga, voltar no início da semana, recuperar quem temos que recuperar, dar os índices físicos e motivacionais àqueles que não jogaram. Hoje, mais uma vez, tivemos jogadores que não têm tido muito tempo a entrar e a dar uma grande resposta, como foi o caso do Rafinha, que só trabalhou connosco ontem, esteve na seleção, fez um grande trabalho, honrou os pergaminhos do Farense. Acho que estamos a trabalhar a um bom nível, é um clube onde nós felizmente temos orgulho. Sei que a resposta não foi tão sintética como teria que ser, mas é isto, é muito isto. Hoje é dar os parabéns, agradecer aos adeptos, que são a alma e vão ser sempre a essência de um clube, que hoje ajudaram-nos. E até mesmo esta pressãozinha de estar a ganhar 1-0 e nós arriscarmos um passe e eles ficarem um pouquinho alarmantes, é bom para nós, porque nós gostamos dessa pressão, gostamos deste risco de poder jogar mais e melhor e arriscar para poder fazer mais e melhor.
1: Muito obrigado.
2: A leitura feita precisamente por José Faria, o técnico da equipa do Farense, a fazer então a leitura àquilo que foi este triunfo largo por 4-0 da turma do Farense sobre a equipa do Grupo Desportivo de Chaves, agora recordando a marcha de marcadores: André Candeias aos 6 minutos, Gonçalo Silva aos 45+2, Cláudio Falcão aos 49 e Derek Poloni aos 80 minutos foram os autores dos golos na testa vitória larga da equipa do Farense por 4-0 diante da turma do Grupo Desportivo de Chaves. Olhando à classificação neste momento, depois deste resultado, temos então na entrada para a 7ª jornada da 2ª Liga Portuguesa a seguinte classificação, já contente precisamente com esta vitória a equipa do Farense, que neste momento vai ocupando na tabela classificativa precisamente o 4º lugar com 11 pontos. Chave na equipa do Chaves, no 16º, e no último lugar com os mesmos 4 pontos com que entrou para esta ronda. Uma partida entre Farense e Chaves pode escutar através da Gula FM em Portugal, em Moçambique, na Guiné-Bissau, assim como também em Cabo Verde, através da Rádio Morabeza. Também nos pode acompanhar na Rádio Jornal do Centro, em Aveiro, Viseu, Coimbra, na Guarda e Leiria, nos 98.9. Também através das operadoras de televisão, nós, Mel, Vodafone e Novo, assim como em todas as emissões online e FM das várias rádios que estiveram conectadas a esta na partida e, claro, está, como se sabe, também através das várias plataformas digitais nas redes sociais, quer no Facebook, quer no YouTube da Gulo FM. 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E agradecer a todos aqueles que também estiveram connosco no chat do YouTube da Cool FM a acompanhar o desenrolar na testa na partida entre Farense e Chaves. Contas feitas, está fechada a 5ª jornada com este Farense 4, Chaves na 7, uma partida que pode escutar através da Cool FM. Foi um gosto estar consigo, já sabe que durante este dia vamos ter principal foco, principal destaque para esse duelo das contas da Liga das Nações, onde a seleção portuguesa hoje defronta no Estádio do Dragão pelas 18h45. A seleção da Noruega, em caso de empate, na seleção portuguesa garante desde já essa passagem até aos quartos de final desta Liga das Nações, num grande jogo que se inicia às 19h45, mas vamos abrir bem antes, por volta de uma hora antes, por volta das 18h45, para analisarmos e dissecarmos tudo aquilo que poderá ser esse Portugal-Noruega, para acompanhar, claro, está com relato no YouTube da Gol FM. Foi um gosto estar consigo. Continuação de bom domingo, bom fim de semana, se for o caso. Boa tarde.
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2: Os jogadores desaparecem para a seleção. 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

0: E seguimos agora nesta emissão com mais um craque mundial.
1: Javier Zanetti, conhecido como El Tractor, é uma das lendas imortais do futebol mundial, especialmente pela sua longa e brilhante carreira no Inter de Milão. Nascido em Buenos Aires, Argentina, a 10 de agosto de 1973, Zanetti começou a sua trajetória no futebol argentino, jogando pelo Talleres de Remédios da Escalada e mais tarde pelo Banfield, onde chamou a atenção pela sua capacidade física e técnica, jogando tanto como lateral direito como como médio defensivo. A grande virada na sua carreira ocorreu em 1995, quando o Inter de Milão decidiu contratá-lo. Seria o início de uma ligação de quase duas décadas entre Zanetti e o clube italiano, uma história marcada por lealdade, conquistas e uma liderança incontestável. Ao longo de 19 anos defendendo o Inter, o argentino tornou-se o jogador com mais partidas na história do clube, somando mais de 850 jogos. Um dos momentos mais marcantes da sua carreira foi a temporada de 2009-2010, em que o Inter, comandado por José Mourinho, conquistou a Liga dos Campeões pela primeira vez em 45 anos. Zanetti, capitão e líder inquestionável, foi fundamental na caminhada para a Tríplice Coroa, que incluiu também a Série A italiana e a Copa da Itália. A sua capacidade de jogar em várias posições e o seu profissionalismo fizeram dele um dos jogadores mais versáteis e respeitados do futebol mundial. Além dos títulos pelo Inter, Zanetti também teve uma carreira de sucesso pela seleção argentina, disputando mais de 140 jogos ao longo de 17 anos de serviço. Participou em várias edições do Campeonato do Mundo e da Copa América, embora nunca tenha conquistado um grande título internacional com a seleção. No entanto, a sua importância para o futebol argentino nunca foi questionada, sendo uma referência de longevidade e excelência. A carreira de Zanetti também foi marcada pela sua atitude fora de campo. Conhecido pela sua humildade e carisma, criou a Fundação Pupi, uma organização beneficente que ajuda crianças em situação de vulnerabilidade na Argentina. A sua dedicação a causas sociais reforçou a imagem de um jogador que, além de excelente atleta, sempre se preocupou com o bem-estar das comunidades. Quando se aposentou em 2014, aos 40 anos, Zanetti já era uma verdadeira lenda viva. O Inter de Milão decidiu retirar a camisola 4 em sua homenagem, um gesto raro no futebol que demonstra o impacto imenso que teve no clube. Após encerrar a carreira como jogador, continuou ligado ao Inter, assumindo funções diretivas na equipa. Atualmente é vice-presidente dos Nerazzurri, onde continua a contribuir para o desenvolvimento do clube. Em suma, Javier Zanetti é sinónimo de lealdade, liderança e classe, tanto dentro como fora de campo. A sua carreira é um exemplo de como o profissionalismo e a dedicação podem transformar um jogador numa lenda.
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0: Vamos lá olhar agora para mais um gigante adormecido aqui na Primeira Rádio Desporto.
1: O IFK Gotemburgo, fundado em 1904, é um dos clubes mais bem-sucedidos e tradicionais da Suécia. Com sede em Gotemburgo, a equipa faz parte da elite do futebol sueco e possui uma rica história de conquistas, tanto no plano doméstico como no internacional. Nos primeiros anos, o Gotemburgo rapidamente se destacou no futebol do país. Em 1908, apenas 4 anos após a sua fundação, o clube conquistou o seu primeiro título da Svenska Mästerskapet, o título do campeonato sueco da época. Ao longo das décadas seguintes, o clube continuou a ser uma força dominante, conquistando vários títulos nacionais e consolidando-se como uma referência no futebol do país. A década de 1980 é considerada a era de ouro do IFK Gotemburgo. Durante esse período, o clube alcançou um feito que o catapultou para o cenário internacional, a conquista da Taça UEFA. Em 1982, sob o comando do treinador Sven-Göran Eriksson, o Gotemburgo surpreendeu a Europa ao vencer a competição, derrotando o poderoso Hamburgo na final com um agregado de 4-0. 5 anos depois, em 1987, o Gotemburgo voltou a brilhar na Taça UEFA, conquistando novamente o troféu. Desta vez, a equipa sueca venceu o Dundee United, da Escócia, na final, com um resultado global de 2-1. Esta dupla conquista internacional, somada ao sucesso doméstico, fez com que o clube se tornasse uma referência no futebol europeu durante a década de 1980. Além do sucesso nas competições europeias, o Gotemburgo manteve a sua hegemonia no futebol sueco ao longo dos anos. Com mais de 18 títulos da Allsvenskan, o clube é um dos maiores vencedores do campeonato do país. Entre 1990 e 1996, o Gotemburgo venceu o campeonato por 6 vezes, reforçando o seu estatuto como uma das equipas mais dominantes do futebol da Escandinávia, e durante esse período o clube também participou em várias edições da Liga dos Campeões, alcançando os quartos de final em 1995. Apesar do seu sucesso histórico, o Gotemburgo enfrentou dificuldades nas décadas seguintes, com uma crise financeira e uma queda de rendimento desportivo. Contudo, conseguiu reerguer-se e em 2007 voltou a conquistar conquistar o campeonato sueco, pondo fim a um jejum de 11 anos sem títulos. Nos últimos anos, o Gotemburgo tem lutado para retomar o seu lugar entre as melhores equipas da Suécia, mas o seu legado de conquistas e a sua tradição continuam a fazer do clube um dos maiores do futebol. O Gotemburgo é o único clube sueco a ter conquistado duas taças UEFA, um feito que o coloca entre os grandes clubes europeus. A sua capacidade de competir de igual para igual com equipas das principais ligas europeias, especialmente durante a década de 80, faz do clube um dos nomes mais respeitados do futebol sueco e escandinavo.
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0: Equipas que renasceram das cinzas para conquistar ligas, competições europeias, reacendendo a paixão dos seus adeptos. Está na altura de mais um grande feito histórico aqui na Golo FM.
1: O Campeonato da Europa de 2016 ficará para sempre gravado na memória de Portugal como o momento mais glorioso da sua história desportiva. Realizado em França, este torneio trouxe à nação lusa o seu primeiro grande título internacional, conquistado de forma épica e inesperada. Para a equipa portuguesa, liderada por Fernando Santos, a caminhada até à vitória foi marcada por uma narrativa única, onde o espírito de resiliência e união prevaleceu sobre todas as probabilidades. Portugal começou o Euro 2016 com a expectativa de chegar às fases mais avançadas, mas poucos poderiam prever o percurso invulgar que acabaria por seguir. Inserida no Grupo F, juntamente com a Islândia, a Áustria e a Hungria, a nossa seleção não conseguiu vencer nenhum dos três jogos da fase de grupos. Empates contra a Islândia, um golo, contra a Áustria, zeros, e contra a Hungria, a três, deixaram a equipa no terceiro lugar do grupo, passando à fase seguinte como uma das melhores terceiras classificadas. Apesar de não encantar no início, Fernando Santos tinha uma confiança inabalável.
3: Eu já disse à minha família, só vou de longe para Portugal. E vou lá e vou ser seguido em festa.
1: A partida dos oitavos de final, Portugal começou a construir o seu caminho rumo à história, mantendo o padrão de jogos equilibrados. Frente à Croácia, um dos adversários mais fortes do torneio, a seleção portuguesa venceu por 1-0 no prolongamento, graças a um golo de Ricardo Quaresma. Nos quartos de final, a Polónia foi o adversário, num jogo que terminou empatado a um golo após 120 minutos. A decisão seguiu para as grandes penalidades, onde Rui Patrício brilhou, garantindo a passagem às meias finais. Já nessa mesma partida, Portugal finalmente conseguiu uma vitória mais expressiva, derrotando o país de Gales por 2-0. Cristiano Ronaldo e Nani foram os autores dos golos que levaram a seleção à segunda final do Europeu, depois da dolorosa derrota em 2004. Desta vez o adversário era a anfitriã França, com o apoio da sua fervorosa claque e jogadores de grande qualidade, como Antoine Griezmann, o melhor marcador da competição. A grande final, disputada no Stade de França, 10 de julho de 2016, começou de forma dramática para Portugal. Aos 25 minutos, Cristiano Ronaldo, capitão de equipa, foi forçado a sair lesionado após um choque com Dimitri Payet. As esperanças de Portugal pareciam desvanecer-se, mas foi neste momento que a verdadeira força do grupo se revelou. Liderada em campo por jogadores como Pepe, Rui Patrício e um inspirado Éder, a seleção portuguesa resistiu aos ataques franceses que encontraram em Rui Patrício um intransponível. O tempo regulamentar terminou sem golos e o jogo seguiu para prolongamento. No minuto 109, o momento histórico chegou. Éder, muitas vezes criticado e subvalorizado, recebeu a bola fora da área, resistiu à marcação de Koscielny e disparou um remate potente e colocado, batendo o Guilherme.
4: Quem vale gritar mais alto somos nós, somos Portugal! A bola está na seleção portuguesa, só dá Portugal nesta segunda parte, do lado para João Matinho, atenção na Portugal, trouxe até o Éder, já ajeitou o Éder, já ajeitou, já passou a frente, vai a gente matar o Éder!
1: Portugal estava na frente. O golo de Éder Zito, inesperado mas glorioso, foi suficiente para dar a Portugal a vitória por 1-0 e garantir o tão desejado título europeu. Pela primeira vez, a seleção lusa erguia um troféu internacional, um momento que ficará para sempre na história do futebol, com Cristiano Ronaldo e Fernando Santos a levantarem o troféu em conjunto, com lágrimas de felicidade. O Euro 2016 provou que no futebol o caminho até à glória nem sempre é linear. Mais importante do que a forma como se começa é a capacidade de superar obstáculos e acreditar até ao final. Com esta vitória, o nosso país consolidou-se como uma das grandes potências do futebol europeu e a conquista de 2016 será sempre lembrada como um símbolo de coragem e determinação, bem à homenagem aos contos lusitanos.

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1: É 1:29.
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2: Dia de carimbar o passaporte para os quartos de final da Liga das Nações. Portugal joga diante da Noruega no Estádio do Dragão às 19h45. Na antecâmara para a partida, Jorge Jesus disse que espera garantir a presença na próxima fase da Liga das Nações no duelo diante da seleção nórdica. Falou também da evolução do futebol norueguês e revelou também quais foram os segredos da vitória de Portugal em Oslo.
3: Que eu procuro, que gostava de ter, não passa do que aquilo, o símbolo da seleção. Portanto, o carinho é para a equipa, para os jogadores, não é particularmente para mim. Eu faço parte de uma equipa, eu sou o elo de uma equipa, sou o comandante de uma equipa, e portanto tudo isso aborda também toda uma questão desse mesmo apoio, afeto que os adeptos têm pelo país, pelo nosso país. Eu, antes de ser selecionador, também era um adepto da seleção, ferrenho, doido, e portanto não olhava para se era o treinador, se era os jogadores, olhava para a minha bandeira, o meu país. É isso que eu quero. Eu não quero estar à parte de nada que senão que seja a seleção. Temos vantagens numas coisas e temos desvantagens noutras, em outros momentos do jogo. A questão física do contacto do jogador entrar dentro da bola, aí perdemos, como são os jogadores, têm 5 jogadores dos que jogam entre 1,90m e 1,88m. Mas depois também temos a vantagem nós, não somos tão grandes, mas tecnicamente somos melhores, somos mais rápidos. E portanto isso portanto equilibra, não é? E é aí que nós fazemos essa vantagem. Os nossos médios, não é? Que é Bernardo, Vitinha, João Neves, são todos jogadores de 1,70m, 1,75m, mas com a bola nos pés eles parecem que, não é? É difícil os parar, e portanto é dentro dessa ideia e das características que nós temos dos nossos jogadores, que nós temos que impor e tentar que isso entre dentro do jogo, como fizemos, por exemplo, na Dinamarca. E amanhã, apesar de sabermos que o treinador da Noruega, como eu, já está mais bem identificado com a seleção portuguesa, porque ele também não sabia, um treinador novo, que ele era as ideias do treinador. Agora ele já viu o primeiro jogo, já viu o filme do primeiro jogo, e portanto é capaz de ser mais difícil. Quero não fazer a seleção portuguesa, o que o Brasil não fez, ou deveria fazer, o Ancelotti, de certeza que agora tem uma opinião diferente, porque já passou um jogo. E aquilo que nós identificámos e montámos como estratégia foi exatamente fechar alguns momentos do jogo da seleção da Noruega. Não vou dizer quais são, mas tínhamos como estratégia fechado pelo menos 3 a 4 momentos de jogo, porque eram momentos de jogo da equipa da Noruega, com bola, estamos a falar com bola, que são fortes. E conseguimos fazer, de certa maneira conseguimos fazer, por isso é que vencemos.
2: Já Bruno Fernandes falou sobre o caso Cristiano Ronaldo e deixou elogios ao melhor marcador de sempre da história da Seleção Nacional.
1: Eu vou começar pela última parte. Quem vai ter espaço ou não, cabe ao Mister decidir, e ainda bem que não me cabe a mim, porque existe muita qualidade nesta seleção e acho que só saímos beneficiados disso, porque é sinal que temos grande qualidade no nosso grupo. Temos jogadores que podem jogar em posições diferentes, que podem estar em campo ao mesmo tempo, como aconteceu no último jogo. O João Neves esteve em campo ao mesmo tempo que o Vitinha, que o Ruben Neves, que eu, que o Félix, por exemplo, e somos jogadores que provavelmente podemos ocupar posições muito similares. E acho que isso é um ponto muito positivo para nós. Eu acho que estar no espaço de seleção é algo extraordinário, e eu acho que isso não devia ser visto de uma forma negativa, independentemente de se jogar mais ou menos. Todos queremos jogar, vimos os nossos clubes como titulares normalmente para chegar até à seleção, e todos queremos estar a representar o nosso país e começar os jogos e jogar os jogos. É para isso que aqui estamos, e causar dores de cabeça ao míster e dificuldades para que cada vez mais as opções fiquem mais difíceis de ser tomadas. Em relação à outra pergunta, eu para finalizar provavelmente o assunto, e assim não, provavelmente não temos mais perguntas, é mais fácil ir direto ao ponto. Eu acho que eu não tenho a necessidade de falar com os meus colegas de equipa. Todos nós sabemos como gerir as nossas próprias situações. Temos uma situação neste momento na seleção que em nada tem a ver com os jogadores, e acho que o papel mais importante que nós podemos ter é dar resultados em campo. Em relação ao Cris, eu tive uma conversa com o Cris, falei com ele também, e acho que aquilo que eu lhe disse a ele, e é o que eu repito aqui, o mais importante é que, independentemente daquilo que aconteça, o Cris nunca deixará de ser o maior símbolo da nossa seleção, o maior símbolo do nosso futebol, e provavelmente, de certeza, o maior símbolo do nosso país, por tudo aquilo que fez, não só em Portugal, mas pelo mundo fora. Eu acho que ele tem um lugar reservado, com toda a certeza, não só nos melhores de todos os tempos, mas no coração de todos os portugueses. E eu acho que o mais importante agora é deixarmos de dividir as águas, porque aqui não existem divisões na seleção. A seleção é uma só e continuará sempre a ser uma só, independentemente dos ruídos, barulhos que possam vir de fora. Eu acho que todas as casas devem resolver os seus assuntos de porta fechada, e eu acho que é assim que a seleção tem que funcionar. Eu acho que é assim que funcionará, e tenho a certeza que o mais importante é que tudo acabe de bem, tanto para um lado como para o outro. Nós estamos completamente fora do assunto, nós estamos por dentro daquilo que vocês vão dizendo, daquilo que vamos vendo. Honestamente, passamos muito tempo na sala dos jogadores a jogar cartas para estar a ver televisão, por isso estamos muito fora daquilo que tem sido toda esta polémica em torno deste assunto. Mas o que eu peço mais uma vez é que o país não se divida, que não faça escolhas, que viva isto tudo de um só, que respeite e aceite todos os lados, mas que ao mesmo tempo, como eu disse, o Cris será sempre o maior ícone da nossa seleção, do nosso futebol e também do futebol mundial, e merece o respeito de todos os portugueses, independentemente de quem goste mais e goste menos.
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10: Vamos lá olhar agora para o perfil de mais um jogador aqui na Primeira Rádio Desporto.
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12: Joshua Kimmich, nascido a 8 de fevereiro de 1995 em Rottweil, na Alemanha, é um médio defensivo e lateral direito amplamente reconhecido pela sua versatilidade, inteligência tática e habilidades técnicas. Iniciou a sua carreira no Stuttgart, mas foi no Leipzig que começou a chamar a atenção pelo seu desempenho consistente. Em 2015, Kimmich transferiu-se para o Bayern de Munique, onde rapidamente se estabeleceu como um dos jogadores mais importantes da equipa. Inicialmente jogando como lateral direito, impressionou pela sua capacidade de contribuir defensivamente e ofensivamente. Com o tempo, a sua versatilidade levou-o a assumir uma posição mais central no meio-campo, onde se destacou como médio defensivo. Kimmich tem sido uma peça-chave no sucesso contínuo do Bayern de Munique e durante a sua passagem pelos bávaros ajudou a equipa a conquistar múltiplos títulos da Bundesliga, Taças da Alemanha e a Liga dos Campeões em 2020. A sua habilidade para ler o jogo, passar com precisão e controlar o ritmo do meio-campo tornaram-no indispensável para o Bayern. Além do sucesso a nível de clubes, Kimmich também é um membro importante da seleção alemã. Fez a sua estreia internacional em 2016 e tem sido um jogador regular em competições internacionais, incluindo o Campeonato da Europa e o Campeonato do Mundo. Nas últimas temporadas, continuou a ser uma das figuras centrais do Bayern de Munique e da seleção da Mannschaft, mantendo o seu status como um dos melhores médios defensivos do futebol europeu. A sua consistência e a capacidade de impactar jogos em várias fases continuam a consolidar a sua reputação como um dos jogadores mais completos da sua geração.
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14: Agora nesta emissão seguimos com os craques da Liga Portuguesa, aqueles que mais se destacaram. O talento desses craques imortalizou-os, mas a vida pós-carreira nem sempre é fácil e alguns enfrentam também desafios em manter a mesma relevância. É para ouvirmos também aqui nestas emissões da Primeira Rádio Desporto esses craques que mais se destacaram na Liga Portuguesa.
12: Liedson da Silva Muniz, ou simplesmente Liedson, deixou uma marca indelével no futebol português e especialmente no Sporting Clube de Portugal, clube que representou durante grande parte da sua carreira europeia. Nascido a 17 de dezembro de 1977 em Cairo, no Brasil, o avançado começou tarde a sua trajetória no futebol profissional. Após passar por diversos trabalhos fora do desporto, incluindo o de empacotador, ingressou nas divisões inferiores do futebol brasileiro, onde chamou a atenção pela sua capacidade de finalização e mobilidade. A primeira grande oportunidade surgiu em 2002, quando foi contratado pelo Flamengo. No entanto, o verdadeiro salto na carreira aconteceu com a transferência para o Corinthians, onde as suas atuações despertaram o interesse do futebol europeu. Foi o Sporting Clube de Portugal que em 2003 decidiu apostar no avançado de 25 anos, que rapidamente se tornaria um ícone do clube. Na sua chegada a Portugal, Liedson enfrentava o desafio de adaptar-se a um novo futebol, com uma dinâmica distinta daquela do Brasil. No entanto, a sua adaptação foi rápida e notável. Liedson destacou-se de imediato pelo seu faro para o golo e pela agilidade, características que lhe valeram o apelido de Levezinho. A sua capacidade de movimentação inteligente no ataque, aliada a uma frieza notável nas finalizações, tornaram-no numa peça fundamental na equipa do Sporting. Entre 2013 e 2011, Liedson jogou 313 partidas pelo Sporting, onde marcou 173 golos, sendo 125 na Primeira Liga. Esta marca coloca-o entre os maiores goleadores da história do clube e também da competição. Mais do que apenas um finalizador, Liedson era um jogador que se destacava pela entrega em campo. A sua capacidade de pressionar os defesas adversários e de estar no lugar certo à hora certa faziam dele um avançado completo, capaz de mudar o rumo de um jogo a qualquer momento. Ao longo da sua passagem pelo Sporting, o Levezinho colecionou momentos inesquecíveis. Um dos seus maiores feitos foi o desempenho em clássicos, especialmente contra o Benfica, rival histórico dos Leões. Liedson ganhou a reputação de carrasco dos encarnados, tendo marcado 15 golos em 22 encontros contra o Benfica, número que o eternizou na memória dos adeptos sportinguistas e gerou um misto de respeito e temor nos rivais. A sua importância para o Sporting foi evidente nos títulos conquistados durante a sua estadia. Embora a tão desejada Primeira Liga tenha escapado, Liedson ajudou o clube a conquistar duas taças de Portugal em 2006-2007 e 2007-2008 e duas supertaças Cândido de Oliveira em 2007 e 2008 também. Além disso, foi peça-chave na caminhada do Sporting até à final da Taça UEFA de 2005, onde os Leões acabaram por ser derrotados pelo CSKA de Moscovo num jogo disputado em Alvalade. O sucesso e popularidade de Liedson em Portugal foram de tal forma notórios que em 2009 o jogador foi naturalizado português e passou a representar a Seleção Nacional. Com a camisola de Portugal, disputou 15 partidas e marcou 4 golos, incluindo um importante tento contra a Dinamarca nas eliminatórias para o Mundial de 2010. Liedson foi convocado para o torneio realizado na África do Sul, onde ajudou Portugal a atingir os oitavos de final. Apesar do seu peso histórico no Sporting, Liedson despediu-se do clube em 2011, regressando ao Brasil para representar o Corinthians, onde ainda venceu o Campeonato Brasileiro e a Taça de Libertadores. Mesmo com o regresso à sua terra natal, o carinho e o respeito que os adeptos do Sporting lhe dedicam mantiveram-se inalterados, fazendo de Liedson uma das figuras mais queridas do clube de Alvalade. No início de 2013, regressou a Portugal para uma breve passagem pelo Futebol Clube do Porto, surpreendendo muitos adeptos, dado o seu histórico com o rival Sporting. No entanto, a sua estadia nos Dragões foi curta e discreta, com apenas 7 jogos e um golo marcado. Mesmo sem grande protagonismo no Porto, Liedson terminou a temporada com a conquista de um título da Primeira Liga, tendo feito inclusive a assistência para o histórico golo de Kelvin no clássico frente ao Sport Lisboa e Benfica, em que os Dragões conquistaram o Campeonato Nacional. Pouco depois, decidiu pendurar as chuteiras, encerrando uma carreira repleta de sucessos e golos memoráveis.
11: Tudo começou na minha volta para o Corinthians, em 2011, né? Seleção portuguesa, eu tive a honra, o privilégio de disputar a Copa do Mundo e ter representado essa camisa com muito orgulho, muito carinho, ter feito um gol na Copa do Mundo contra a Coreia do Norte em 2010, então marcou muito.
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10: Está agora na hora de trazer mais um craque mundial à Golo FM.
12: Ronaldo Luís Nazário de Lima, ou simplesmente Ronaldo, é amplamente considerado um dos maiores avançados da história do futebol. Nascido a 18 de setembro de 1976, no Rio de Janeiro, o brasileiro iniciou a sua carreira ainda adolescente, com apenas 16 anos no Cruzeiro. As suas exibições espetaculares no clube mineiro logo chamaram a atenção do futebol mundial e em 1994, após participar no Mundial dos Estados Unidos, embora sem atuar, foi contratado pelo PSV Eindhoven, dos Países Baixos. Lá, Ronaldo mostrou toda a sua capacidade de explosão e finalização, marcando 54 golos em 57 jogos ao longo de 2 temporadas, uma média impressionante que o transformou numa das jovens promessas mais cobiçadas do futebol europeu. O seu talento levou-o rapidamente a um dos maiores clubes do continente, o Barcelona, onde jogou durante a temporada de 1996-97. No Barça, Ronaldo elevou o seu jogo a novos patamares, marcando 47 golos em 49 partidas e ajudando o clube a vencer a Taça das Taças da UEFA e a Taça do Rei. Foi durante este período que ganhou o apelido de fenómeno, graças à sua velocidade devastadora, poder físico e capacidade para driblar com uma facilidade espantosa. Ainda com apenas 20 anos, foi eleito pela primeira vez o melhor jogador do mundo pela FIFA, título que viria a conquistar noutras 2 ocasiões. Em 1997, Ronaldo fez uma transferência recorde para o Inter de Milão, onde continuou a brilhar no início da sua carreira, ganhando a Taça UEFA em 1998. Contudo, foram também os anos em que a sua sorte começou a mudar em termos físicos. Durante o seu tempo no Inter, sofreu a primeira de várias lesões graves no joelho que o afastariam dos relvados por longos períodos. O seu regresso em 2002 foi nada menos do que milagroso. Após 2 anos de recuperação, Ronaldo voltou aos grandes palcos no Mundial de 2002, onde foi a estrela maior da seleção brasileira, conduzindo o Brasil à vitória com 8 golos, 2 dos quais na final contra a Alemanha. Esta conquista garantiu-lhe o 3º título de melhor jogador do mundo e marcou o seu renascimento como um dos melhores jogadores da sua geração. Após o Mundial, Ronaldo transferiu-se para o Real Madrid como parte dos famosos Galácticos, onde jogou de 2002 a 2007. Durante esse período, conquistou 2 campeonatos espanhóis e manteve o seu estatuto de um dos melhores avançados do mundo, marcando 104 golos em 177 jogos. O seu estilo de jogo, marcado por uma combinação única de velocidade, técnica e poder de finalização, continuava a encantar os adeptos, apesar das lesões persistentes que o limitaram ao longo da sua carreira. Em Madrid, Ronaldo formou uma parceria letal com estrelas como Zidane, Figo e Beckham, que consolidaram ainda mais o seu legado no futebol europeu. Já na reta final da sua carreira, em 2007, voltou à Itália, desta vez para jogar no AC Milan, rival direto do Inter. Embora o seu desempenho tenha sido afetado pelas constantes lesões, ainda mostrou flashes de brilhantismo, marcando 9 golos em 20 jogos. Porém, o seu tempo no Milan também foi marcado por mais uma grave lesão no joelho, que acelerou o fim da sua trajetória na Europa. Ronaldo decidiu então regressar ao Brasil, assinando pelo Corinthians em 2009. Surpreendentemente, teve uma passagem de grande sucesso pelo clube paulista, onde ajudou o Corinthians a conquistar o Campeonato Paulista e a Copa do Brasil em 2009, numa demonstração de que, mesmo longe do seu auge físico, o seu talento era inquestionável. No entanto, após mais alguns problemas físicos, decidiu terminar a sua carreira em 2011, aos 34 anos. Ronaldo deixa um legado incontestável como um dos maiores avançados da história do futebol. Os seus números são impressionantes, já que ao longo da carreira marcou mais de 400 golos em clubes e seleções e venceu duas bolas de ouro em 1997 e 2002. O fenómeno sempre foi lembrado e terá revolucionado a posição de avançado, combinando uma capacidade física invulgar com uma técnica requintada e um instinto goleador incomparável. Ronaldo foi também um dos grandes responsáveis por popularizar o futebol brasileiro no exterior e inspirou gerações de jogadores pelo mundo. Mesmo com as inúmeras lesões que enfrentou, a sua resiliência e capacidade de se reinventar em momentos cruciais da carreira fazem dele uma lenda viva do desporto, sendo reconhecido tanto por adeptos quanto por críticos como um dos mais completos jogadores que o futebol já viu.
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12: O FC Kaiserslautern é um dos clubes mais respeitados do futebol alemão, com uma história rica e momentos marcantes, tanto a nível nacional como europeu. Fundado em 1900, o clube é sediado na cidade com o mesmo nome, no estado da Renânia-Palatinado, e tem uma tradição profunda no futebol germânico, sendo especialmente conhecido pelos títulos conquistados e pela apaixonada base de adeptos. O Kaiserslautern ganhou destaque pela primeira vez nos anos de 1950, quando conquistou 4 títulos da Bundesliga num período de grande sucesso. O clube alcançou a sua primeira grande glória em 1951 com a conquista do campeonato alemão e o sucesso continuou na década seguinte com títulos em 53, 54 e 55, estabelecendo-se como um dos clubes mais dominantes da Alemanha Ocidental. O período mais notável da história recente do Kaiserslautern foi na década de 1990, quando a equipa alcançou uma série de feitos notáveis que deixaram uma marca indelével no futebol alemão. Sob o comando do treinador Otto Rehagel, o Kaiserslautern conquistou a Bundesliga em 91-92, apenas um ano após a promoção para a primeira divisão. Este feito é amplamente reconhecido como um dos maiores na história do futebol germânico, dado que o clube havia sido promovido da segunda divisão apenas uma temporada antes. O trabalho de Rehagel na promoção e subsequente conquista da Liga é amplamente celebrado como um exemplo notável de gestão e desenvolvimento da equipa. Em 1996, o Kaiserslautern continuou a brilhar ao vencer a Taça da Alemanha, completando uma dupla de títulos impressionante. O sucesso na Taça veio após uma vitória por 1-0 sobre o Borussia Mönchengladbach na final, consolidando o status do clube como uma força respeitada no futebol do país. Outro momento notável da história do clube foi a conquista da Supertaça da Alemanha em 1991, onde derrotaram o Hamburgo por 2-1. Além dos sucessos domésticos, o Kaiserslautern também fez algumas aparições notáveis nas competições europeias, com o clube a ter a oportunidade de competir na Taça dos Clubes Campeões Europeus e na Taça UEFA durante os anos 90, embora não tenha conseguido conquistar os principais troféus europeus. No entanto, a participação em tais competições foi um reconhecimento da qualidade da equipa e da sua capacidade de competir em nível internacional. Nos anos seguintes, o Kaiserslautern enfrentou desafios e períodos de declínio. A equipa teve dificuldades em manter a sua posição na Bundesliga e experimentou descidas à segunda divisão. A gestão do clube e a estabilidade financeira foram questões que afetaram o desempenho da equipa nas décadas seguintes, mas apesar destes desafios, o Kaiserslautern continuou a ser uma peça importante no futebol alemão e manteve uma base de adeptos apaixonados que apoiaram o clube durante os altos e baixos. Em termos de infraestruturas, o clube joga os seus jogos no Stadion der Betzenberg, conhecido por ser um dos estádios mais intimidantes da Alemanha devido ao ambiente vibrante e apaixonado. O estádio tem capacidade para cerca de 49 mil espectadores e é um dos locais mais icónicos do futebol. futebol germânico. O Kaiserslautern também é conhecido pela sua contribuição para o desenvolvimento de talentos no futebol alemão, já que o clube teve vários jogadores notáveis ao longo dos anos, incluindo Klaus Toppmöller, Rainer Bonhoff e, mais recentemente, Omar Gaber e Clemens Fritz. A história do Kaiserslautern é uma mistura de sucessos e desafios, marcada por uma grande época nos anos 90 e por uma reputação de ser um clube que sabe como competir no mais alto nível. O sucesso do emblema durante a era de Rehagel é particularmente memorável e o Kaiserslautern continua a ser, por isso, uma parte importante do panorama do futebol alemão, com uma base de adeptos leal e um legado de conquistas que define a sua rica história.
14: Ficamos a 7 minutos das 2 da tarde.
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12: A história do Bayern de Munique entre 1972 e 1976 é marcada por um dos períodos mais gloriosos do clube bávaro, consagrando-se como uma das melhores equipas da história do futebol. Essa era foi liderada por um núcleo de jogadores excepcionais e carismáticos que não apenas dominaram a Alemanha, como também conquistaram a Europa. A base dessa equipa foi construída ao longo da década de 1960, com a chegada de jovens talentos como Franz Beckenbauer, Gerd Müller e Sepp Maier, mas o verdadeiro ponto de virada veio em 1972, quando o Bayern conquistou o primeiro título da Bundesliga na década sob o comando do treinador Udo Lattek. Essa temporada de 1971-72 é considerada um marco inicial, pois o Bayern não só conquistou o campeonato, mas o fez com um estilo avassalador, estabelecendo recordes de golos e de pontos. Gerd Müller, artilheiro implacável, marcou 40 golos numa só época, recorde que perdurou por décadas na Liga Alemã. O Bayern ainda venceria a Bundesliga outras duas vezes consecutivas, em 72-73 e 73-74, consolidando a sua hegemonia no futebol germânico. A supremacia do Bayern, no entanto, não ficou limitada à Alemanha. O grande sonho europeu começou a realizar-se em 1974, quando a equipa conquistou a sua primeira Taça dos Clubes Campeões Europeus, a atual Liga dos Campeões. Na final, enfrentaram o Atlético Madrid e, após um empate dramático no primeiro jogo a um golo, o Bayern arrasou na repetição da partida, vencendo por 4-0, com destaque para a dupla letal de Gerd Müller e Uli Hoeness. O título de 1974 foi apenas o início de um tricampeonato europeu consecutivo. O Bayern repetiu o feito em 1975 ao derrotar o Leeds United por 2-0 e em 1976 ao vencer o Saint-Étienne pelo mesmo placar, tornando-se apenas a terceira equipa a conquistar a Taça dos Campeões 3 vezes seguidas, igualando os feitos do Real Madrid e do Ajax. O Bayern de Munique dessa era era conhecido pelo seu estilo de jogo extremamente eficiente e por contar com jogadores de grande qualidade técnica e tática. O capitão Franz Beckenbauer, o Kaiser, foi líder dentro e fora de campo, desempenhando o papel de líbero com maestria, revolucionando a posição e tornando-se um dos maiores jogadores da história do futebol. Sepp Maier, por sua vez, foi um dos melhores guarda-redes da sua geração, enquanto Gerd Müller, o bombardeiro da nação, foi o grande responsável pelos golos, estabelecendo-se como um dos maiores goleadores da história do futebol. Outros nomes importantes dessa era incluem o versátil Paul Breitner e o atacante Uli Hoeness, que também contribuíram imensamente para o sucesso do clube. A equipa dos bávaros coroou o seu domínio internacional ao conquistar a Taça Intercontinental em 1976, ao derrotar o Cruzeiro do Brasil com um resultado agregado de 2-0. Essa vitória foi fundamental para afirmar o Bayern como a melhor equipa do mundo nessa época. A formação de 1972 a 1976 entrou para a história como uma das maiores equipas de todos os tempos, não só pelo seu sucesso em campo, mas também pela maneira como revolucionou o futebol com o seu estilo moderno, técnico e coletivo. Jogadores como Beckenbauer, Bauer, Müller e Maier tornaram-se ícones do futebol mundial e o clube consolidou a sua posição entre as maiores potências do futebol europeu e global. Essa era de ouro estabeleceu as bases para o Bayern se tornar um gigante permanente do futebol europeu, reconhecido não apenas pelos títulos conquistados, mas também pelo impacto cultural e desportivo que gerou para o futuro do desporto.
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12: Benjamin Šeško, nascido a 31 de maio de 2003 em Rogoza, Eslovénia, é um avançado de destaque conhecido pela sua imponência física, velocidade e capacidade de finalização. Iniciou a sua carreira profissional no Red Bull Salzburg, na Áustria, onde rapidamente se destacou como um dos jovens mais promissores do futebol europeu. Šeško fez a sua estreia no Salzburg em 2019 e ao longo das temporadas seguintes demonstrou um crescimento significativo. A sua habilidade para marcar golos e a sua presença física no ataque tornaram-no uma peça fundamental para a equipa austríaca. A sua performance na Bundesliga e nas competições europeias chamou a atenção de clubes maiores e em 2022 Benjamin Šeško transferiu-se para o Leipzig, um dos clubes do campeonato alemão, onde continuou a desenvolver o seu potencial. No Leipzig manteve-se uma figura importante no ataque, contribuindo com golos e assistências e mostrando a sua capacidade de se adaptar a um nível competitivo mais alto. Além do sucesso a nível de clubes, Šeško é também um membro regular da seleção eslovena. Fez a sua estreia internacional em 2021 e tem sido uma adição valiosa ao ataque da seleção, trazendo a sua habilidade e presença para as competições internacionais. Mais recentemente, Šeško continuou a destacar-se pelo Leipzig, mostrando uma combinação de habilidade técnica e potência física que o tornam um avançado promissor e uma figura emergente no futebol europeu. A sua evolução contínua e o impacto em campo reforçam a sua reputação como um dos talentos mais excitantes da sua geração.
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16: É 1:59.
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2: Dia de carimbar o passaporte para os quartos de final da Liga das Nações. Portugal joga diante da Noruega no Estádio do Dragão às 19h45. Na antecâmara para a partida, Jorge Jesus disse que espera garantir a presença na próxima fase da Liga das Nações no duelo diante da seleção nórdica. Falou também da evolução do futebol norueguês e revelou também quais foram os segredos da vitória de Portugal em Oslo.
3: O carinho que eu procuro, que gostava de ter, não passa do que aquilo, o símbolo da seleção. Portanto, o carinho é para a equipa, para os jogadores, não é particularmente para mim. Eu faço parte de uma equipa, eu sou o elo de uma equipa, sou o comandante de uma equipa. E, portanto, isso, tudo isso aborda também toda uma questão desse mesmo apoio, afeto, que os adeptos têm pelo país, pelo nosso país. Eu, antes de ser selecionador, também era um adepto da seleção, ferrenho, doido, e portanto não olhava para a qualidade, se era o treinador, se era os jogadores, olhava para a minha bandeira, o meu país. É isso que eu quero. Eu não quero estar à parte de nada que não que seja a seleção. Temos vantagens numas coisas e temos desvantagens noutras, em outros momentos do jogo. A questão física do contacto do jogador entrar dentro da bola, aí perdemos, como são jogadores, têm 5 jogadores dos que jogam entre 1,90m e 1,88m. Mas depois também temos a vantagem nós, não somos tão grandes, mas tecnicamente somos melhores, somos mais rápidos. E portanto isso portanto equilibra, não é? E é aí que nós fazemos essa vantagem. Os nossos médios, não é? Que é Bernardo, Vitinha, João Neves, são todos jogadores de 1,70m, 1,75m, mas com a bola nos pés eles parecem que, não é? É difícil os parar, e portanto é dentro dessa ideia dessa ideia e das características que nós temos dos nossos jogadores, que nós temos que impor e tentar que isso entre dentro do jogo, como fizemos, por exemplo, na Dinamarca. E amanhã, apesar de sabermos que o treinador da Noruega, como eu, já está mais bem identificado com a seleção portuguesa, porque ele também não sabia, um treinador novo, que ele era as ideias do treinador, agora ele já viu o primeiro jogo, já viu o filme do primeiro jogo, e portanto é capaz de ser mais difícil. Deve não fazer a seleção portuguesa, o que o Brasil não fez, ou deveria fazer, o Ancelotti, de certeza que agora tem uma opinião diferente, porque já passou um jogo. E aquilo que nós identificámos e montámos como estratégia foi exatamente fechar alguns momentos do jogo da seleção da Noruega. Não vou dizer quais são, mas tínhamos como estratégia fechado pelo menos 3 a 4 momentos de jogo, porque eram momentos de jogo da equipa da Noruega com bola, estamos a falar com bola, que são fortes, e conseguimos fazer, de certa maneira conseguimos fazer, por isso é que vencemos.
2: Já Bruno Fernandes falou sobre o caso Cristiano Ronaldo e deixou elogios ao melhor marcador de sempre da história da seleção nacional.
1: Eu vou começar pela última parte, quem vai ter espaço ou não, cabe ao Mister decidir, e ainda bem que não me cabe a mim, porque existe muita qualidade nesta seleção e acho que só saímos beneficiados disso, porque é sinal que temos grande qualidade no nosso grupo, temos jogadores que podem jogar em posições diferentes, que podem estar em campo ao mesmo tempo, como aconteceu no último jogo. O João Neves esteve em campo ao mesmo tempo que o Vitinha, que o Ruben Neves, que eu, que o Félix, por exemplo, e somos jogadores que provavelmente podemos ocupar posições muito similares, e acho que isso é um ponto muito positivo para nós. Eu acho que estar no espaço de seleção é algo extraordinário, e eu acho que isso não devia ser visto de uma forma negativa, independentemente de se jogar mais ou menos. Todos queremos jogar, vimos dos nossos clubes como titulares normalmente para chegar até à seleção, e todos queremos estar a representar o nosso país e começar os jogos e jogar os jogos. É para isso que aqui estamos, e causar dores de cabeça ao míster e dificuldades para que cada vez mais as opções fiquem mais difíceis de ser tomadas. Em relação à outra pergunta, eu para finalizar provavelmente o assunto, e assim não, provavelmente não temos mais perguntas, é mais fácil ir direto ao ponto. Eu acho que eu não tenho a necessidade de falar com os meus colegas de equipa, todos nós sabemos como gerir as nossas próprias situações. Temos uma situação neste momento na seleção que em nada tem a ver com os jogadores, e acho que o papel mais importante que nós podemos ter é dar resultados em campo. Em relação ao Cris, eu tive uma conversa com o Cris, falei com ele também, e acho que aquilo que eu lhe disse a ele, e é o que eu repito aqui, o mais importante é que, independentemente daquilo que aconteça, o Cris nunca deixará de ser o maior símbolo da nossa seleção, o maior símbolo do nosso futebol, e provavelmente, de certeza, o maior símbolo do nosso país, por tudo aquilo que fez, não só em Portugal, mas pelo mundo fora. Eu acho que ele tem um lugar reservado, com toda a certeza, não só nos melhores de todos os tempos, mas no coração de todos os portugueses. E eu acho que o mais importante agora é deixarmos de dividir as águas, porque aqui não existem divisões na seleção, a seleção é uma só e continuará sempre a ser uma só. Independentemente dos ruídos, barulhos que possam vir de fora, eu acho que todas as casas devem resolver os seus assuntos de porta fechada, e eu acho que é assim que a seleção tem que funcionar, eu acho que é assim que funcionará, e tenho a certeza que o mais importante é que tudo acabe de bem, tanto para um lado como para o outro. Nós estamos completamente fora do assunto, nós estamos por dentro daquilo que vocês vão dizendo, daquilo que vamos vendo. Honestamente, passamos muito tempo na sala dos jogadores a jogar cartas, por estar a ver televisão, por isso estamos muito fora daquilo que tem sido toda esta polémica em torno deste assunto. Mas o que eu peço mais uma vez é que o país não se divida, que não faça escolhas, que viva isto tudo de um só, que respeite e aceite todos os lados, mas que ao mesmo tempo, como eu disse, o Cris será sempre o maior ícone da nossa seleção, do nosso futebol e também do futebol mundial, e merece o respeito de todos os portugueses, independentemente de quem goste mais e goste menos.
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0: os seus prémios, troféus, são apenas uma pequena amostra do impacto que tiveram com o seu legado a ultrapassar as fronteiras do desporto. Está na altura de trazermos mais um craque da Liga Portuguesa aqui à Primeira Rádio Desporto.
1: Jonas Gonçalves Oliveira, conhecido simplesmente como Jonas, chegou ao Benfica em 2014 e rapidamente conquistou os adeptos pela sua técnica apurada, inteligência em campo e habilidade letal na finalização. Vindo do Valência, onde enfrentou dificuldades com lesões e irregularidade, Jonas encontrou uma nova vida no futebol português, transformando-se num dos avançados mais marcantes da história recente do clube lisboeta e da Primeira Liga. Na sua primeira época em Portugal, impressionou de imediato ao marcar 20 golos no campeonato, mostrando uma capacidade de adaptação notável e formando uma dupla memorável com Lima. Este impacto inicial foi apenas o começo de uma série de temporadas brilhantes, onde o avançado brasileiro se tornou a principal referência ofensiva do Benfica. Em 2015-2016, Jonas viveu um dos melhores momentos da carreira, marcando 32 golos no campeonato e sagrando-se o melhor marcador da Liga, ao mesmo tempo que ajudava os encarnados a conquistar o tricampeonato e mais tarde o tetra. Com o seu estilo elegante e precisão nas finalizações, Jonas conquistou a alcunha de Pistolas entre os adeptos benfiquistas. Não era apenas um avançado goleador, mas também um jogador de equipa, capaz de criar jogadas e assistir os companheiros. A sua visão de jogo e inteligência permitiram-lhe resolver partidas decisivas com facilidade aparente e foi várias vezes determinante em jogos de alta pressão. Os seus golos de qualidade e a sua consistência renderam-lhe o prémio de melhor jogador da Liga Portuguesa em 2015 e 2016, reafirmando o seu estatuto como um dos maiores craques da competição. Apesar das lesões que começaram a surgir nas suas épocas finais, Jonas continuou a ser crucial para as Águias. Em 2018-2019, na sua última temporada como jogador, ainda contribuiu para o título de campeão, ajudando o clube a recuperar a hegemonia do futebol português. Terminou a carreira em 2019 como o segundo melhor marcador estrangeiro da história do Benfica, com 137 golos em 183 jogos, uma média impressionante que solidifica o seu legado entre os melhores avançados que passaram pelo clube. Jonas é recordado pelos adeptos encarnados com enorme carinho e admiração. A sua postura profissional, aliada ao talento incomum, deixaram uma marca duradoura no Benfica e na Primeira Liga. A figura de Jonas vai além dos números, é sinónimo de classe e de dedicação, um jogador que transformou o ataque benfiquista e inspirou uma geração de adeptos com a sua simplicidade e eficácia dentro de campo.
0: Vamos lá olhar agora para mais um craque mundial aqui na Primeira Rádio Desporto.

0: clube pelo qual fez a sua estreia profissional em 1983. Durante os primeiros anos da sua carreira, mostrou grande talento, mas também uma personalidade forte e um temperamento imprevisível. Passou por alguns clubes franceses, como o Marseille, o Bordeaux, o Montpellier e o Nîmes, conquistando títulos nacionais, mas sempre com problemas disciplinares. A sua passagem por Marseille foi marcada pela vitória no Campeonato Francês em 1989, mas Cantona não se adaptou completamente ao clube, que culminou na sua transferência para o Nîmes, onde um incidente com o árbitro quase resultou na sua reforma precoce. Após essa fase turbulenta, decidiu buscar uma nova oportunidade em Inglaterra, onde a sua carreira descolaria de forma irreversível. A carreira de Cantona mudou drasticamente ao transferir-se para o Leeds United em 1992. Rapidamente ajudou o clube a conquistar o título da primeira divisão inglesa, mas foi depois da sua transferência para o Manchester United que se tornaria uma verdadeira lenda. Chegando ao Old Trafford em novembro de 1992, Cantona teve um impacto imediato. Os Red Devils, que não conquistavam o título inglês há mais de 25 anos, venceram a Premier League na sua primeira temporada com o francês. Com o seu estilo arrojado, passos precisos e golos decisivos, ajudou a transformar o United numa potência do futebol inglês. Entre 1992 e 97, sob sua liderança, o clube conquistou 4 títulos da Premier League, além de 2 taças da Inglaterra. Cantona sempre foi conhecido tanto pelas suas habilidades com bola quanto pelo seu temperamento explosivo. O episódio mais famoso da sua carreira ocorreu em 1995, quando durante uma partida frente ao Crystal Palace deu um pontapé num adepto adversário que o insultou da bancada. Esse incidente resultou numa suspensão de 8 meses, um dos momentos mais controversos da história do futebol inglês. Apesar disso, quando retornou da suspensão, Cantona rapidamente recuperou a sua forma e liderou o Manchester United em mais uma conquista da Premier League em 1996. Esse foi um dos momentos que cimentou o seu status de rei, tanto pelo seu carisma quanto pela sua importância dentro de campo. Surpreendentemente, Cantona anunciou a sua retirada em 1997, aos 30 anos, no auge da sua carreira. Decidiu então seguir outros caminhos, incluindo uma carreira como ator e envolvimento com o cinema e arte. Fora dos campos, o francês sempre foi conhecido pela sua personalidade forte, pensamentos filosóficos e declarações marcantes que alimentaram a sua aura de enigma e fascínio. O avançado deixou um legado profundo no Manchester United e no futebol mundial. Foi nomeado em 1994 como jogador do ano para a Associação de Jogadores Profissionais Ingleses e em 2001 foi eleito o jogador do século pelos adeptos do United. A sua influência no renascimento do clube e na Premier League é inegável, sendo lembrado como um dos maiores jogadores da história do futebol inglês. A carreira de Eric Cantona foi marcada tanto pelo brilhantismo dentro de campo como pela sua irreverência fora dele. Ícone do Manchester United e da Premier League, Cantona não só ajudou a transformar o clube numa potência global, como também redefiniu o papel de uma estrela do futebol, combinando talento, liderança e uma personalidade única. Mesmo após a sua retirada, continua a ser uma figura reverenciada e uma das personalidades mais influentes da história do futebol.
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0: O Aston Villa Football Club é um dos clubes mais antigos e tradicionais da Inglaterra, com uma rica história de conquistas nacionais e internacionais. Fundado em 1874, o clube sediado em Birmingham tornou-se um dos criadores da Football League em 1888 e posteriormente da Premier League em 1992. Os Villans, como são carinhosamente chamados, sempre se destacaram no futebol inglês, especialmente no final do século XIX e início do século XX, período em que o clube conquistou a maioria dos seus títulos domésticos. No entanto, o maior destaque na história do Aston Villa vem das suas conquistas europeias, que colocaram o clube no mapa internacional. O auge dessa trajetória ocorreu na temporada de 1981-82, quando o Aston Villa conquistou a Taça dos Clubes Campeões Europeus, a atual Liga dos Campeões. Sob o comando do técnico Tony Barton, o clube surpreendeu ao derrotar o gigante alemão Bayern de Munique por 1-0 na final disputada em Roterdão, com um golo de Peter Witt. O histórico desempenho do jovem guarda-redes Nigel Spink, que entrou em campo logo no início devido a uma lesão do titular, foi crucial para a vitória histórica. Esta conquista colocou o Aston Villa no seleto grupo de clubes ingleses campeões europeus. No ano seguinte, o clube venceu ainda a Supertaça Europeia ao derrotar o Barcelona em 1983. Nessa disputa em 2 jogos, o Aston Villa perdeu a primeira partida por 1-0 em Camp Nou, mas conseguiu uma vitória por 3-0 em Villa Park, assegurando o título no agregado de 3-1. Essas conquistas marcaram o ponto mais alto da história internacional do emblema. Além dos títulos europeus, o Aston Villa tem uma longa tradição de sucesso em competições domésticas, tendo

0: Tem sido a primeira divisão, agora chamada Premier League por 7 vezes, e conquistando a FA Cup em outras 7 ocasiões, sendo a mais recente em 1957. Esses títulos fazem do Villa um dos clubes mais laureados da Inglaterra, e o Villa Park, o seu estádio desde 1897, é uma das arenas mais emblemáticas do futebol britânico. O clube passou por altos e baixos nas últimas décadas, incluindo despromoções e retornos à elite do futebol inglês, mas a história e as glórias do Aston Villa, especialmente na Europa, onde está de regresso à Liga dos Campeões, permanecem como momentos icónicos na rica trajetória do emblema.
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0: A temporada de 2000-2001 ficará para sempre marcada na história do futebol português como o ano em que o Boa Vista desafiou todas as probabilidades e conquistou o título de campeão nacional. O feito, até hoje, é visto como um dos maiores marcos do futebol nacional, tornando o clube da cidade do Porto o segundo clube fora dos três grandes a conquistar o campeonato após o Bolonense em 1946. Sob a orientação de Jaime Pacheco, uma equipa disciplinada e aguerrida, conhecida pela sua entrega incansável, transformou-se num exemplo de união, estratégia e resiliência. Jaime Pacheco, ele próprio um símbolo da raça e determinação enquanto jogador, construiu uma equipa com base nesses mesmos valores. O Boa Vista não era um conjunto de estrelas, mas sim uma máquina coletiva onde cada jogador sabia exatamente o seu papel. A solidez defensiva e a capacidade de superar adversidades foram as marcas registadas deste grupo. Em vez de depender de uma figura individual, o Boa Vista de Pacheco focou-se num futebol de combate, com uma defesa implacável e uma mentalidade tática intransigente. A equipa foi uma verdadeira muralha defensiva, sofrendo apenas 22 golos ao longo das 34 jornadas do campeonato. A espinha dorsal do Boa Vistão era composta por jogadores que se tornaram lendas no Bessa. Ricardo, o guarda-redes, foi uma peça-chave, protagonizando exibições seguras ao longo da temporada. À frente dele, jogadores como Litos e Petit formaram uma linha defensiva e de meio-campo quase impenetrável, com Petit, em particular, a ser o símbolo de entrega e de luta da equipa, combinando qualidade técnica com uma agressividade que intimidava os adversários. No ataque, Elpidio Silva, conhecido como Super Elpidio, foi decisivo, oferecendo à equipa a capacidade de transformar as raras oportunidades ofensivas em golos. Além disso, Martelinho e Duda, jogadores rápidos e criativos, eram responsáveis por criar desequilíbrios nos flancos. A trajetória do Boa Vista nessa época foi notável por mais do que apenas os resultados obtidos. A equipa venceu 23 dos 34 jogos, incluindo importantes triunfos frente aos gigantes do futebol português. A vitória sobre o Futebol Clube do Porto por 1-0 no estádio do Bessa foi um dos momentos-chave da época, consolidando o Boa Vista como um verdadeiro candidato ao título. A força da equipa em casa foi impressionante, mas também nos jogos fora de portas o Boa Vista se mostrou imbatível, conseguindo pontos essenciais que lhes permitiam manter-se no topo da tabela. Ao longo da época, a equipa foi construindo uma vantagem sólida sobre os rivais, mas a reta final foi particularmente intensa. A equipa entrou na fase decisiva do campeonato com o Sporting a pressionar, mas o Boa Vista manteve-se firme. Nos momentos de maior pressão, a equipa de Jaime Pacheco mostrou o seu caráter resiliente, conseguindo vitórias cruciais. Um dos jogos mais memoráveis foi a vitória por 3-0 sobre o Salgueiros, na penúltima jornada, que deixou o Boa Vista a um pequeno passo de fazer história. Na última jornada, o empate a uma bola frente ao Desportivo das Aves foi suficiente para garantir o título de campeão nacional, com 2 pontos de vantagem sobre o rival da cidade, o Futebol Clube do Porto. A conquista do Boa Vista em 2000-2001 foi um verdadeiro conto de fadas no futebol português. A equipa do Bessa, longe de ter os recursos e o poderio dos rivais tradicionais, mostrou que a disciplina, a organização e uma forte mentalidade coletiva podiam derrubar gigantes. O Boa Vista terminou a temporada com 77 pontos, fruto de 23 vitórias, 8 empates e apenas 3 derrotas, num campeonato onde os achadrezados provaram ser a equipa mais consistente e determinada. Este título não só marcou a história do Boa Vista, mas também teve um impacto profundo no futebol português. A vitória de um outsider num campeonato dominado por Benfica, Porto e Sporting trouxe esperança a muitos clubes de menor dimensão e mostrou que com uma boa estratégia e uma equipa unida, tudo é possível. Jaime Pacheco tornou-se uma figura lendária e até hoje a equipa de 2000-2001 é recordada com enorme carinho pelos adeptos das Panteras Negras e admirada por todos os amantes do futebol em Portugal. Após essa temporada de sonho, o Boa Vista manteve uma presença respeitável no futebol português e europeu, chegando mesmo às meias finais da Taça UEFA em 2003, mas nunca mais repetiu o feito de 2001. No entanto, a epopeia desse ano ficou gravada como um dos maiores momentos da história do futebol nacional, tornando o Boa Vistão imortal.

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1: Com 14h23.
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2: A versatilidade é uma marca dos melhores, que podem jogar em várias posições e adaptar-se a diferentes sistemas de jogo. É o perfil do jogador que destacamos agora na primeira Rádio Desporto.
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4: Theo Hernandez, nascido a 6 de outubro de 1997 em Marselha, França, é um lateral esquerdo conhecido pela sua velocidade, potência e habilidades ofensivas. Filho do ex-futebolista Jean-François Hernandez e irmão de Lucas Hernandez, Theo começou a sua carreira nas camadas jovens do Olympique de Marselha, mas fez a sua estreia profissional no Atlético de Madrid. A sua passagem pelo emblema espanhol foi breve, mas notável, e levou uma transferência para o Alavés em 2016, onde teve uma temporada de destaque na La Liga. O bom desempenho na equipa basca levou uma transferência para o Real Madrid em 2017 e, embora tenha tido menos tempo de jogo na equipa madrilena, contribuiu para a conquista da Liga dos Campeões e de La Liga durante o seu tempo no clube. Em 2019, Theo Hernandez transferiu-se para o AC Milan e aí o lateral esquerdo rapidamente se afirmou como um dos melhores da sua posição na Série A, destacando-se pela sua capacidade de atacar e criar oportunidades de golo. Na temporada de 2020-2021 foi fundamental na conquista do campeonato italiano, contribuindo significativamente com assistências e golos. Theo também tem sido um membro regular da seleção francesa, onde começou a representar o país nas competições internacionais, incluindo o Campeonato da Europa e do Mundo. A sua capacidade de desempenhar um papel crucial, tanto na defesa como no ataque, consolidou-o como um dos laterais esquerdos mais promissores da sua geração. Nos últimos anos, manteve o seu alto nível de desempenho no AC Milan, solidificando a sua posição como uma peça-chave na equipa rossoneri, assim como na seleção gaulesa.
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1: E seguimos agora nesta emissão com mais um craque da Liga Portuguesa.
4: Rui Barros, nascido em Lordelo, Paredes, em 1965, é uma das figuras mais queridas e emblemáticas do futebol português, conhecido pelo seu talento e pela impressionante agilidade, apesar da baixa estatura de 1,59m, que lhe valeu o apelido de Formiga Atómica. Começou a carreira no Paços de Ferreira e no Covilhã, mas foi no Futebol Clube do Porto que encontrou o seu grande impulso. Chegou ao clube em 1987, depois de ter impressionado com a sua técnica e velocidade em campo. Em pouco tempo conquistou a confiança de Tomislav Ivic e destacou-se como um dos motores do meio-campo portista. A temporada de estreia de Rui Barros nos Dragões foi notável. Em 1987-88, o médio ofensivo marcou 12 golos no campeonato e rapidamente chamou a atenção de clubes internacionais. O seu estilo de jogo enérgico e incansável tornou-o indispensável na equipa e o seu impacto foi tão forte que no final da época assinou com a Juventus. Em Turim, Rui Barros conquistou de imediato o coração dos adeptos italianos. Logo na primeira temporada, ajudou a equipa a vencer a Taça de Itália e a Taça UEFA em 1990, marcando golos decisivos e mostrando uma capacidade única de romper defesas adversárias. Depois da passagem pela Juve, o médio continuou a sua carreira em clubes de topo, incluindo o Mónaco e o Olympique de Marselha. Apesar de não possuir a estatura física de muitos dos seus adversários, Rui Barros compensava com uma técnica apurada e uma leitura de jogo excepcional. Em França, continuou a mostrar o seu valor, mantendo a sua posição de destaque e reafirmando-se como um dos jogadores portugueses mais talentosos da sua geração. Em 1994, regressou ao Futebol Clube do Porto, onde contribuiu para o domínio do clube no cenário nacional, ajudando a equipa a conquistar múltiplos títulos, incluindo campeonatos e taças. Ao longo da sua carreira, Rui Barros representou Portugal com orgulho e dedicação, sendo chamada à seleção nacional em várias ocasiões, onde deixou a sua marca com exibições cheias de garra e técnica. Após pendurar as chuteiras, permaneceu ligado ao seu Futebol Clube do Porto, assumindo papéis de treinador adjunto e interino, sempre com o espírito de lealdade ao clube que marcou a sua vida. Hoje, Rui Barros é lembrado como um dos jogadores mais icónicos e queridos dos Dragões, símbolo de determinação e talento cuja carreira inspirou e continua a inspirar gerações de adeptos e jovens jogadores.
6: O seu primeiro golo, do Sporting do Porto, Rui Barros, continua a sete gol e atirou a golo! Gol do Sporting do Porto, 4 minutos e 3 segundos de jogo.
7: Como era muito rápido, pronto, há um lance logo a 5 minutos de jogo, em que corri quase meio campo, saí guarda-redes, consegui driblar, depois aparece uma defesa, quase caí naquele lance, mas quando consegui fazer o golo, foi importante para mim, principalmente para o clube.
8: Barros, i pallonetti sono la sua specialità. Ma come fa, come si muove la gamba di Barros nel pallonetto? Me la fa vedere, com'è il movimento?
9: No, tanto dipende da fare così, come di lato è la stessa.
8: Nel gol come l'ha messa?
9: Il gol foi di piatto che ha fatto il pallonetto.
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5: São 2:29.
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10: Dia de carimbar o passaporte para os quartos de final da Liga das Nações. Portugal joga diante da Noruega no Estádio do Dragão às 19h45. Na antecâmara para a partida, Jorge Jesus disse que espera garantir a presença na próxima fase da Liga das Nações no duelo diante da seleção nórdica. Falou também da evolução do futebol norueguês e revelou também quais foram os segredos da vitória de Portugal em Oslo.
11: Que eu procuro, que gostava de ter, não passa do que aquilo, o símbolo da seleção. Portanto, o carinho é para a equipa, para os jogadores, não é particularmente para mim. Eu faço parte de uma equipa, eu sou o elo de uma equipa, sou o comandante de uma equipa, e portanto tudo isso aborda também toda uma questão desse mesmo apoio, afeto que os adeptos têm pelo país, pelo nosso país. Eu, antes de ser selecionador, também era um adepto da seleção, ferrenho, doido, e portanto não olhava para se era o treinador, se era os jogadores, olhava para a minha bandeira, o meu país. É isso que eu quero. Eu não quero estar à parte de nada que senão que seja a seleção. Temos vantagens numas coisas e temos desvantagens noutras, em outros momentos do jogo. A questão física do contacto do jogador entrar dentro da bola, aí perdemos, como são os jogadores, têm 5 jogadores dos que jogam entre 1,90m e 1,88m. Mas depois também temos a vantagem nós, não somos tão grandes, mas tecnicamente somos melhores, somos mais rápidos. E portanto isso portanto equilibra, não é? E é aí que nós fazemos essa vantagem. Os nossos médios, não é? Que é Bernardo, Vitinha, João Neves, são todos jogadores de 1,70m, 1,75m, mas com a bola nos pés eles parecem que, não é? É difícil de os parar, e portanto é dentro dessa ideia e das características que nós temos dos nossos jogadores, que nós temos que impor e tentar que isso entre dentro do jogo, como fizemos, por exemplo, na Dinamarca. E amanhã, apesar de sabermos que o treinador da Noruega, como eu, já está mais bem identificado com com a seleção portuguesa, porque ele também não sabia, um treinador novo, que ele era as ideias do treinador. Agora ele já viu o primeiro jogo, já viu o filme do primeiro jogo. E, portanto, é capaz de ser mais difícil. Eu não fazer a seleção portuguesa, o que o Brasil não fez, ou deveria fazer, o Ancelotti, certeza que agora tem uma opinião diferente, porque já passou um jogo. E aquilo que nós identificámos e montámos como estratégia foi exatamente fechar alguns momentos do jogo da seleção da Noruega. Não vou dizer quais são, mas tínhamos como estratégia fechado pelo menos 3 a 4 momentos de jogo, porque eram momentos de jogo da equipa da Noruega, com bola, estamos a falar com bola, que são fortes, e conseguimos fazer, de certa maneira conseguimos fazer, por isso é que vencemos.
12: Já Bruno Fernandes falou sobre o caso Cristiano Ronaldo e deixou elogios ao melhor marcador de sempre da história da seleção nacional.
13: Eu vou começar pela última parte, quem vai ter espaço ou não cabe ao Mister decidir, e ainda bem que não me cabe a mim, porque existe muita qualidade nesta seleção e acho que só saímos beneficiados disso, porque é sinal que temos grande qualidade no nosso grupo, temos jogadores que podem jogar em posições diferentes, que podem estar em campo ao mesmo tempo, como aconteceu no último jogo. O João Neves esteve em campo ao mesmo tempo que o Vitinha, que o Ruben Neves, que eu, que o Félix, por exemplo, e somos jogadores que provavelmente podemos ocupar posições muito similares, e acho que isso é um ponto muito positivo para nós. Eu acho que estar no espaço de seleção é algo extraordinário, e eu acho que isso não devia ser visto de uma forma negativa, independentemente de se jogar mais ou menos. Todos queremos jogar, vimos os nossos clubes como titulares normalmente para chegar até à seleção, e todos queremos estar a representar o nosso país e começar os jogos e jogar os jogos. É para isso que aqui estamos, e causar dores de cabeça ao míster e dificuldades para que cada vez mais as opções fiquem mais difíceis de ser tomadas. Em relação à outra pergunta, eu para finalizar provavelmente o assunto, e assim não, provavelmente não temos mais perguntas, é mais fácil ir direto ao ponto. Eu acho que eu não tenho a necessidade de falar com os meus colegas de equipa, todos nós sabemos como gerir as nossas próprias situações. Temos uma situação neste momento na seleção que em nada tem a ver com os jogadores, e acho que o papel mais importante que nós podemos ter é dar resultados em campo. Em relação ao Cris, eu tive uma conversa com o Cris, falei com ele também, e acho que aquilo que eu lhe disse a ele, e é o que eu repito aqui, o mais importante é que, independentemente daquilo que aconteça, o Cris nunca deixará de ser o maior símbolo da nossa seleção, o maior símbolo do nosso futebol, e provavelmente, de certeza, o maior símbolo do nosso país, por tudo aquilo que fez, não só em Portugal, mas pelo mundo fora. Eu acho que ele tem um lugar reservado, com toda a certeza, não só nos melhores de todos os tempos, mas no coração de todos os portugueses. E eu acho que o mais importante agora é deixarmos de dividir as águas, porque aqui não existem divisões na seleção, a seleção é uma só e continuará sempre a ser uma só, independentemente dos ruídos, barulhos que possam vir de fora. Eu acho que todas as casas devem resolver os seus assuntos de porta fechada, e eu acho que é assim que a seleção tem que funcionar, eu acho que é assim que funcionará, e tenho a certeza que o mais importante é que tudo acabe de bem, tanto para um lado como para o outro. Nós estamos completamente fora do assunto, nós estamos por dentro daquilo que vocês vão dizendo, daquilo que vamos vendo. Honestamente, passamos muito tempo na sala dos jogadores a jogar cartas para estar a ver televisão, por isso estamos muito fora daquilo que tem sido toda esta polémica em torno deste assunto. Mas o que eu peço mais uma vez é que o país não se divida, que não faça escolhas, que viva isto tudo de um só, que respeite e aceite todos os lados, mas que ao mesmo tempo, como eu disse, o Cris será sempre o maior ícone da nossa seleção, do nosso futebol e também do futebol mundial, e merece o respeito de todos os portugueses, independentemente de quem goste mais e goste menos.
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1: E agora seguimos com os craques mundiais neste produto 100% palavra.
4: Pelé, nascido Edson Arantes do Nascimento em 1940 em Três Corações, no estado de Minas Gerais, é amplamente considerado o maior jogador de futebol de todos os tempos. Criado numa família humilde, começou desde cedo a demonstrar o seu talento para o desporto, jogando nas ruas com bolas feitas de meias e trapos. O futebol era uma paixão que o acompanhava desde pequeno, algo que não passou despercebido ao pai, Dondinho, ele próprio um jogador de futebol, que incentivou o filho a perseguir o sonho de ser atleta profissional. Aos 15 anos, Pelé assinou pelo Santos Futebol Clube, iniciando ali uma carreira que marcaria para sempre a história do desporto rei. Estreou-se pela equipa principal em 1956 e rapidamente começou a chamar a atenção de todo o Brasil com a sua habilidade técnica, velocidade e faro pelo golo. Com apenas 16 anos, já era o melhor marcador da Liga Brasileira, demonstrando que o seu talento transcenderia fronteiras. Mas foi em 1958, com apenas 17 anos, que Pelé se apresentou ao mundo ao ser uma das estrelas da seleção brasileira que venceu o Mundial de Futebol, na Suécia. O jovem prodígio marcou 6 golos na competição, incluindo 2 na final contra a Suécia, e tornou-se desde então um ícone global. Ao longo de uma carreira de quase 2 décadas, Pelé tornou-se sinónimo de sucesso. Com o Santos, clube onde jogou até 1974, conquistou múltiplos títulos, incluindo 2 da Taça dos Libertadores e 2 taças intercontinentais, estabelecendo a equipa como uma das mais dominantes do mundo na época. Além disso, Pelé ajudou o Santos a vencer inúmeros campeonatos brasileiros e a ganhar prestígio internacional, sendo o clube mais temido da América do Sul e um dos mais respeitados no cenário mundial. Mas não foi só no Santos que Pelé deixou a sua marca indelével. Na seleção canarinha, conquistou 3 campeonatos do mundo em 1958, 1962 e 1970, um feito inigualável até aos dias de hoje. Na edição de 70, no México, Pelé brilhou novamente ao liderar uma das seleções mais talentosas de todos os tempos, sendo eleito o melhor jogador do torneio. Foi a consagração do rei do futebol, que aos 29 anos já era considerado um mito. Ao todo, Pelé disputou 4 mundiais, tornando-se o único jogador na história a vencer o torneio em 3 ocasiões. Além disso, destacou-se também pela sua versatilidade em campo, porque para além de ser um goleador nato, com um total de 1.283 golos em 1.366 jogos, era um jogador completo que podia atuar em várias posições ofensivas graças à sua inteligência tática, visão de jogo e habilidade em criar oportunidades para os companheiros de equipa. Com um físico impressionante, Pelé era capaz de superar adversários com dribles curtos e rápidos, ao mesmo tempo que exibia uma capacidade ímpar para finalizar com ambos os pés e a cabeça. Em 1975, decidiu levar o seu talento para os Estados Unidos, assinando com o New York Cosmos, onde ajudou a popularizar o futebol num país onde o desporto não era, até então, muito apreciado. Mesmo no final da sua carreira, o impacto nos relvados americanos foi gigantesco e conseguiu atrair grandes multidões, contribuindo para o crescimento do futebol no país. Pelé não foi apenas um fenómeno dentro de campo. Fora dos relvados, tornou-se uma figura global, usando a sua influência para promover o futebol e causas humanitárias ao redor do mundo. Durante toda a sua vida, recebeu inúmeros prémios e distinções, sendo nomeado o Atleta do Século pelo Comitê Olímpico Internacional e pela FIFA. O legado de Pelé vai muito além dos títulos e dos golos. Transformou o futebol num espetáculo mundial, encantando gerações com o seu talento e carisma, sendo que a história, marcada por conquistas inigualáveis, faz dele uma lenda imortal do desporto, cuja influência perdurará para sempre no futebol e na cultura popular. Pelé é e sempre será o rei do futebol.
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1: Muitos clubes que já foram gigantes na Europa agora encontram-se longe dos holofotes, adormecidos após décadas de domínio. É para ouvir também aqui na Primeira Rádio Desporto, neste produto 100% palavra, gigantes adormecidos todos os dias com o Hugo Taveira.
4: O Steaua de Bucareste, um dos clubes mais icónicos da Roménia, tem uma história rica e marcada por grandes feitos no futebol europeu. Fundado a 7 de junho de 1947 como ASA Bucareste, o clube nasceu vinculado ao exército romeno, refletindo a forte ligação entre o desporto e o regime militar da época. Inicialmente, a equipa disputava competições nacionais com algum sucesso, mas foi em 1961 que o clube adotou o nome pelo qual ficaria famoso, Steaua, que significa estrela em romeno, e começou a cimentar a sua identidade vitoriosa. Nas décadas seguintes, o Steaua tornou-se uma força dominante no futebol romeno, mas foi nos anos 80 que o clube atingiu o apogeu da sua glória. Durante esse período, sob o comando do carismático treinador Emerich Janay, a equipa conquistou uma série de títulos nacionais e internacionais que catapultaram o clube para o estatuto de gigante europeu. O ponto culminante da sua história aconteceu na temporada de 1985-86, quando o Steaua surpreendeu o mundo do futebol ao conquistar a Taça dos Clubes Campeões Europeus, o equivalente à atual Liga dos Campeões. A caminhada histórica na competição europeia começou de forma modesta, mas à medida que o Steaua superava adversários poderosos, a confiança e o espírito de luta da equipa tornaram-se evidentes. A grande final, disputada a 7 de maio de 1986, no estádio Ramón Sánchez Pizjuán, em Sevilha, colocou o Steaua frente ao poderoso Barcelona, favorito, claro, à vitória. Um jogo tenso e de poucas oportunidades, o empate a zero manteve-se durante os 120 minutos de jogo, levando a decisão para as grandes penalidades. Foi então que a figura do guarda-redes Helmut do Kadam emergiu de forma heroica. Numa das exibições mais memoráveis de sempre em finais europeias, do Kadam defendeu 4 penaltis consecutivos, um feito inédito e ainda hoje lembrado com espanto pelos amantes do futebol. O Steaua venceu por 2-0 nas penalidades, tornando-se o primeiro clube da Europa de Leste a erguer o mais prestigiado troféu do futebol europeu. Esta conquista, além de colocar o clube nos anéis da história, representou um momento de enorme orgulho para a Roménia, então sob o regime comunista de Nicolae Ceaușescu. Após a vitória na Taça dos Campeões, o Steaua de Bucareste consolidou-se como uma das potências do futebol europeu. O clube voltou a brilhar em 1987, quando venceu a Supertaça Europeia, ao derrotar o poderoso Dinamo de Kiev por 1-0. Este período de ouro do Steaua, que se estendeu até 1989, ficou marcado pela presença de jogadores lendários como Marius Lacatus, um dos mais carismáticos avançados do futebol romeno, e ainda Victor Piturca, um avançado letal. Estes e outros craques faziam parte do chamado Esquadrão Imortal, uma equipa que dominava tanto a nível interno como nas competições internacionais. A equipa chegou ainda à outra final da Taça dos Campeões em 1989, mas foi derrotada pelo AC Milan, numa das melhores equipas da época. No plano doméstico, o Steaua continuou a acumular títulos. Durante a década de 1980, venceu várias edições da Divisia A, o campeonato romeno e taças nacionais. A hegemonia do clube era incontestável e o domínio no futebol romeno refletia a força de uma equipa que contava com uma geração de ouro dos jogadores. No entanto, a transição política e social na Roménia, com a queda do regime comunista em 1989, trouxe desafios para o Steaua. A separação do clube em relação ao exército em 2003 resultou em disputas legais, principalmente em torno do uso do nome e do emblema do clube. A equipa foi então renomeada para FCSB em 2017, após um processo judicial, mas apesar dessas complicações, o Steaua mantém-se como um dos clubes mais populares e vitoriosos da Roménia. A vitória na Taça dos Campeões de 1986 permanece o ponto alto da história do clube e um dos momentos mais gloriosos do futebol europeu. Até hoje, o Steaua de Bucareste é lembrado como o primeiro clube da Europa de Leste a conquistar este título, numa altura em que o futebol mundial era dominado pelas potências ocidentais. A resiliência e capacidade de superação demonstradas naquela época ainda ecoam entre os apaixonados pelo futebol.

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1: Grandes feitos também se destacaram em reviravoltas épicas, onde clubes e seleções reverteram desvantagens quase impossíveis para conquistar vitórias memoráveis. Está na altura de mais um grande feito histórico aqui na primeira rádio de desporto.
2: A conquista da Taça dos Clubes Campeões Europeus de 1961-62 pelo Benfica consolidou o clube português como uma das grandes potências do futebol europeu. Naquele ano, os encarnados, liderados por Pelle Gutmann, repetiram o feito histórico da temporada anterior, em que também haviam vencido a competição. Este bicampeonato, alcançado numa era em que o Real Madrid dominava o futebol continental, foi o marco que imortalizou o Benfica no cenário mundial. O caminho para a glória começou com uma equipa sólida e talentosa, composta por jogadores como José Águas, Mário Coluna, Germano, Cavém e um jovem prodígio chamado Eusébio, que emergia como uma das maiores promessas do futebol mundial. O Benfica entrou na competição como campeão europeu e defendeu o título com autoridade. Nas eliminações de prestígio, como a Áustria de Viena, o Nuremberg e o Tottenham, este último nas meias finais, com uma vitória total de 4-3 no agregado. O momento culminante da temporada chegou a 2 de maio de 1962, na final contra o poderoso Real Madrid, que já havia conquistado 5 títulos europeus consecutivos entre 56 e 60. O jogo, disputado no Estádio Olímpico de Amsterdão, reuniu duas das melhores equipas da época e prometia um espetáculo memorável, o que de facto aconteceu. O Real Madrid contava com a sua estrela máxima, Alfredo Di Stéfano, além de Ferenc Puskás, ambos figuras lendárias do futebol. Puskás, em particular, demonstrou toda a sua qualidade ao marcar 3 golos na final. No entanto, a resposta do Benfica foi incrível. Mesmo começando a perder por 2-0, o clube português não se deixou abater e, com uma exibição cheia de coragem, conseguiu equilibrar o jogo rapidamente. José Águas e Cavém marcaram para o Benfica, igualando o marcador a 2, com Puskás a voltar a colocar o Real Madrid em vantagem, mas com o Benfica ainda a ter mais para dar. Aos 34 minutos, Mário Coluna empatou novamente, deixando o resultado em 3-3 ao intervalo. Na segunda parte, brilhou a estrela de Eusébio, que aos 20 anos mostrou ao mundo a razão pela qual seria uma das maiores figuras da história do futebol. Eusébio marcou 2 golos em apenas 5 minutos, um de penalti e outro com um remate poderoso, completando a reviravolta e selando a vitória por 5-3. O jovem avançado era oficialmente uma nova estrela no firmamento do futebol, enquanto o Benfica se coroava pela segunda vez consecutiva campeão europeu. Este título, além de consolidar o prestígio internacional do clube, marcou o início de uma nova era para o futebol português, colocando o país no mapa das grandes competições. Eusébio, que mais tarde ganharia a Bola de Ouro e seria o melhor marcador do Mundial de 1966, começou ali a sua jornada para a imortalidade no desporto. Para o Benfica, esta foi a confirmação de que a equipa de Gutmann era capaz de competir com os gigantes do futebol mundial numa época em que o Real Madrid era visto como quase imbatível. A vitória na final de 1962 também reforçou o legado de Pelle Gutmann, o mítico treinador que, após conquistar o bicampeonato europeu, proferiu a famosa maldição que, supostamente, impediria o Benfica de vencer outra Taça dos Campeões Europeus nos 100 anos seguintes. Até hoje, o Benfica chegou a mais de 5 finais da competição, mas nunca voltou a erguer o troféu, alimentando o mito em torno das palavras de Gutmann. No total, a campanha europeia de 1961-62 do Benfica foi um exemplo de resiliência, talento e ambição. Os encarnados tornaram-se apenas a segunda equipa na história a conquistar o bicampeonato europeu, com o Eusébio a emergir como a sua grande figura. O feito permanece como um dos maiores da história do clube, eternizando o Benfica entre as lendas do futebol mundial.
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1: O jogador ideal sabe equilibrar disciplina e criatividade, sendo imprevisível nos momentos decisivos. É para ouvir também todos os dias, aqui na primeira Rádio Desporto, o perfil do jogador.
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2: Nicolás Otamendi, defesa central argentino de grande destaque, nasceu a 12 de fevereiro de 1988 em Buenos Aires. Começou a sua carreira no Vélez Sarsfield, onde fez a estreia profissional em 2007. Em 2010, transferiu-se para o Futebol Clube do Porto, onde venceu a Liga Europa no ano seguinte e se afirmou como um dos melhores defesas do futebol português. Depois de uma breve passagem pelo Atlético Mineiro e Valência, em 2014 ingressou no Manchester City, onde conquistou duas Premier Leagues e outros títulos nacionais, permanecendo no clube até 2020. Nesse ano, Otamendi transferiu-se para o Benfica, onde se tornou uma peça fundamental na defesa da equipa. Capitão das Águias, foi parte integrante da conquista do Campeonato Nacional na época de 22-23. Ao nível internacional, Otamendi é a presença regular na seleção argentina, com a qual conquistou a Copa América em 2021 e 2024 e ainda o Campeonato do Mundo de 2022, consolidando uma carreira de enorme sucesso tanto a nível de clubes como de seleções.
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1: E está agora na hora de trazer mais um craque da Liga Portuguesa aqui à Golo FM.
2: Mário Jardel, conhecido por Super Mário, é um dos maiores avançados que o futebol mundial já viu. Nascido em Fortaleza, no Brasil, no dia 18 de setembro de 1973, Jardel começou a sua carreira no Grêmio, onde rapidamente demonstrou as suas habilidades de goleador. Com uma combinação de instinto apurado e presença física imponente, o avançado destacou-se como um dos mais temíveis cabeceadores do futebol. A sua capacidade de se posicionar e finalizar, especialmente de cabeça, tornava-o uma ameaça constante para as defesas adversárias. Após se destacar no Grêmio, ajudando o clube a conquistar a Taça Libertadores em 1995, Jardel chamou a atenção dos clubes europeus. O Futebol Clube do Porto foi o destino escolhido e foi em Portugal que o brasileiro se afirmou definitivamente como uma lenda do futebol. Entre 1996 e 2000, Jardel foi simplesmente imparável na Liga Portuguesa. Vestindo a camisola dos Dragões, o avançado conquistou 4 campeonatos nacionais e foi o melhor marcador da Liga em todas as épocas em que jogou, algo notável. As suas estatísticas impressionantes falam por si. Em 125 jogos pelo Porto, marcou 130 golos, uma média que o coloca entre os maiores artilheiros de sempre do clube. Jardel venceu também a Bota de Ouro em 1999 como o melhor marcador da Europa, um feito que cimentou ainda mais o seu estatuto. O sucesso no Porto levou Jardel a uma transferência para o Galatasaray, onde continuou a brilhar. Na Turquia, o Super Mario ajudou o clube a vencer a Supertaça Europeia em 2000 ao marcar 2 golos frente ao Real Madrid. A sua passagem pelo futebol turco foi curta, mas marcante, antes de regressar a Portugal, desta vez para o Sporting. No clube de Alvalade, Jardel voltou a mostrar o seu fado goleador e na época de 2001-2002 levou os Leões à conquista do título nacional, sendo decisivo com 42 golos em 30 jogos. Mais uma vez venceu a Bota de Ouro, tornando-se um dos poucos jogadores a vencer este prémio em 2 ocasiões. Apesar do sucesso em 2 das maiores equipas portuguesas, a carreira de Jardel não foi isenta de dificuldades. Depois do Sporting, a sua trajetória começou a perder o fulgor e problemas pessoais e lesões afetaram o seu rendimento, pelo que o avançado passou por vários clubes sem conseguir repetir o impacto que tivera no início da sua carreira europeia. Jogou em clubes como o Bolton, em Inglaterra, no Ancona, em Itália, e passou por várias equipas menores no Brasil, até na Austrália, mas sem nunca voltar a atingir os números estratosféricos que marcaram a sua carreira anterior. Mesmo com este declínio, Jardel será sempre recordado como um dos maiores goleadores que passaram pelos relevados portugueses. A sua capacidade única de marcar golos em qualquer tipo de situação, com uma técnica apurada no cabeceamento e um instinto quase infalível dentro da área, fizeram dele uma lenda viva. Jardel conquistou ao longo da sua carreira a admiração de adeptos de todo o mundo e o seu nome estará para sempre associado a uma das épocas mais dominantes de um ponta de lança na história do futebol moderno. Além dos números impressionantes, Jardel ficará também na memória como um jogador carismático que fazia do seu estilo aparentemente simples uma fórmula devastadora para qualquer defesa. No Futebol Clube do Porto e no Sporting, em particular, o seu nome é sinónimo de golos e de títulos, sendo uma referência incontornável na história do futebol português.

0: Olhamos agora nesta emissão para os craques mundiais. Apesar da sua ausência no campo, o legado destes jogadores continua a inspirar novas gerações que procuram também alcançar a mesma grandeza. É para ouvir também aqui na primeira Rádio Desporto, os craques mundiais com o Hugo Taveira.
1: Kaká, nome pelo qual ficou mundialmente conhecido, Ricardo Isaacson dos Santos Leite, nasceu a 22 de abril de 1982 em Brasília e rapidamente se destacou como uma das maiores promessas do futebol brasileiro. Desde jovem, Kaká mostrou uma técnica refinada e uma inteligência tática que o diferenciava dos demais. A sua carreira começou no São Paulo, onde ingressou nas camadas jovens e se destacou pela sua habilidade com bola nos pés e a visão de jogo que deslumbrava os adeptos. Foi ainda no clube paulista que começou a atrair a atenção de clubes europeus, especialmente após a conquista do torneio Rio-São Paulo em 2001, onde teve uma atuação de destaque. O ano de 2003 marcou a viragem na carreira de Kaká, quando foi contratado pelo AC Milan, um dos clubes mais prestigiados da Europa, por cerca de 8,5 milhões de euros, uma pechincha face ao talento que demonstraria nos anos seguintes. A sua adaptação ao futebol europeu foi imediata. Logo na sua primeira temporada, Kaká ajudou o Milan a conquistar a Série A e rapidamente se tornou uma das principais estrelas da equipa, brilhando ao lado de lendas como Paolo Maldini, Andrea Pirlo e Andriy Shevchenko. O brasileiro desempenhava um papel de maestro no meio-campo, atuando como treco-artista, posicionando-se entre os médios e os avançados, criando inúmeras oportunidades de golo com os seus passos precisos e corridas verticais pelo campo. A sua ascensão ao topo do futebol mundial culminou em 2007, quando viveu o ponto alto da sua carreira. Nesse ano, Kaká liderou o Milan à conquista da Liga dos Campeões da UEFA, com exibições extraordinárias, especialmente nas meias-finais contra o Manchester United, onde marcou 2 golos no jogo de ida. Na final contra o Liverpool, Kaká foi crucial na vitória por 2-1, assistindo o segundo golo marcado por Inzaghi. As suas exibições nessa temporada valeram-lhe a Bola de Ouro e o título de melhor jogador do mundo da FIFA, coroando-o como o melhor jogador da sua geração. Além da Liga dos Campeões, Kaká conquistou outros troféus importantes ao serviço do Milan, como a Supertaça Europeia e o Mundial de Clubes da FIFA. Durante os seus anos em Milão, o brasileiro consolidou-se como um dos maiores jogadores do mundo, com o seu estilo elegante e dinâmico que misturava técnica, velocidade e finalização. A sua capacidade de driblar em alta velocidade e a precisão dos seus passos tornavam-no uma ameaça constante para as defesas adversárias. Em 2009, o Real Madrid, na sua busca por construir uma nova geração de galácticos, não hesitou em pagar 67 milhões de euros pelo seu passe, tornando Kaká o jogador mais caro da época. No entanto, a sua passagem pelos merengues não foi tão brilhante quanto se esperava, em grande parte devido às várias lesões que o impediram de manter a regularidade exibida no Milan. Embora tenha tido momentos de grande qualidade, como as exibições na Liga dos Campeões e algumas atuações decisivas na La Liga, Kaká nunca conseguiu assumir o protagonismo absoluto numa equipa onde também estavam estrelas como Cristiano Ronaldo e Karim Benzema. Ainda assim, ao longo das 4 temporadas no Real Madrid, conquistou um título de La Liga, uma Taça do Rei e uma Supertaça de Espanha, deixando a sua marca na história do clube. Em 2013, Kaká fez o seu regresso ao AC Milan, onde foi recebido com grande entusiasmo pelos adeptos. No entanto, já não era o jogador que encantara o mundo nos anos anteriores. Apesar disso, ainda foi capaz de contribuir para o clube com alguns momentos de brilho, mas a sua segunda passagem por Milão não duraria muito. Em 2014, Kaká tomou a decisão de rumar à Major League Soccer, a MLS, assinando com o Orlando City, onde se tornou a estrela principal do novo projeto do clube americano. Na MLS, Kaká trouxe o seu prestígio e talento para um campeonato em crescimento, ajudando a elevar o nível da competição e tornando-se um dos jogadores mais influentes do campeonato. Mesmo numa fase mais avançada da carreira, o brasileiro continuava a demonstrar a sua classe e a marcar golos decisivos. A sua presença em campo atraía multidões e Kaká era admirado não só pelo seu talento, mas também pelo seu caráter e profissionalismo. Ao longo da sua carreira internacional, Kaká também foi uma peça importante para a seleção brasileira, tendo participado em 3 edições do Campeonato do Mundo da FIFA em 2002, 2006 e 2010. Foi parte do plantel que conquistou o Mundial de 2002, embora não tenha tido um papel de destaque nesse torneio. No entanto, nas edições seguintes, Kaká assumiu-se como uma das principais figuras do Brasil, vencendo também a Taça das Confederações em 2005 e 2009. Acabaria por encerrar a carreira em 2017 com o respeito e admiração de todos os que o acompanharam no seu trajeto. Com 29 títulos conquistados entre clubes e seleção, incluindo a glória na Liga dos Campeões e o reconhecimento como o melhor jogador do mundo, Kaká será sempre lembrado como um dos grandes nomes do futebol mundial, tendo em conta que o seu legado vai muito além dos números.

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1: São 3 da tarde e 2 minutos.
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2: Dia de carimbar o passaporte para os quartos de final da Liga das Nações. Portugal joga diante da Noruega no Estádio do Dragão às 19h45. Na antecâmara para a partida, Jorge Jesus disse que espera garantir a presença na próxima fase da Liga das Nações no duelo diante da seleção nórdica. Falou também da evolução do futebol norueguês e revelou também quais foram os segredos da vitória de Portugal em Oslo.
3: Que eu procuro, que gostava de ter, não passa do que é aquilo, o símbolo da seleção. Portanto, o carinho é para a equipa, para os jogadores, não é particularmente para mim. Eu faço parte de uma equipa, eu sou o elo de uma equipa, sou o comandante de uma equipa. E, portanto, isso, tudo isso aborda também toda uma questão desse mesmo apoio, afeto, que os adeptos têm pelo país, pelo nosso país. Eu, antes de ser selecionador, também era um adepto da seleção, ferrenho, doido, e portanto não olhava para a qualidade, se era o treinador, se era os jogadores, olhava para a minha bandeira, o meu país. É isso que eu quero. Eu não quero estar à parte de nada que não que seja a seleção. Temos vantagens numas coisas e temos desvantagens noutras, em outros momentos do jogo. A questão física do contacto do jogador entrar dentro da bola, aí perdemos, como são jogadores, têm 5 jogadores dos que jogam entre 1,90m e 1,88m. Mas depois também temos a vantagem nós, não somos tão grandes, mas tecnicamente somos melhores, somos mais rápidos. E portanto isso portanto equilibra, não é? E é aí que nós fazemos essa vantagem. Os nossos médios, não é? Que é Bernardo, Vitinha, João Neves, são todos jogadores de 1,70m, 1,75m, mas com a bola nos pés eles parecem que, não é? É difícil de os parar. E portanto é dentro dessa ideia e das características que nós temos dos nossos jogadores, que nós temos que impor e tentar que isso entre dentro do jogo, como fizemos, por exemplo, na Dinamarca. E amanhã, apesar de sabermos que o treinador da Noruega, como eu, já está mais bem identificado com a seleção portuguesa, porque ele também não sabia, um treinador novo, que ele era as ideias do treinador. Agora ele já viu o primeiro jogo, já viu o filme do primeiro jogo, e portanto é capaz de ser mais difícil. Quero não fazer a seleção portuguesa, o que o Brasil não fez, ou deveria fazer, o Ancelotti, de certeza que agora tem uma opinião diferente, porque já passou um jogo. E aquilo que nós identificámos e montámos como estratégia foi exatamente fechar alguns momentos do jogo da seleção da Noruega. Não vou dizer quais são, mas tínhamos como estratégia fechado pelo menos 3 a 4 momentos de jogo, porque eram momentos de jogo da equipa da Noruega, com bola, estamos a falar com Bela, que são fortes, e conseguimos fazer, de certa maneira conseguimos fazer, por isso é que vencemos.
2: Já Bruno Fernandes falou sobre o caso Cristiano Ronaldo e deixou elogios ao melhor marcador de sempre da história da seleção nacional.
4: Eu vou começar pela última parte. Quem vai ter espaço ou não, cabe ao Mister decidir, e ainda bem que não me cabe a mim, porque existe muita qualidade nesta seleção e acho que só saímos beneficiados disso, porque é sinal que temos grande qualidade no nosso grupo. Temos jogadores que podem jogar em posições diferentes, que podem estar em campo ao mesmo tempo, como aconteceu no último jogo. O João Neves esteve em campo ao mesmo tempo que o Vitinha, que o Ruben Neves, que eu, que o Félix, por exemplo, e somos jogadores que provavelmente podemos ocupar posições muito similares. E acho que isso é um ponto muito positivo para nós. Eu acho que estar no espaço de seleção é algo extraordinário, e eu acho que isso não devia ser visto de uma forma negativa, independentemente de se jogar mais ou menos. Todos queremos jogar, vimos dos nossos clubes como titulares normalmente para chegar até à seleção, e todos queremos estar a representar o nosso país e começar os jogos e jogar os jogos. É para isso que aqui estamos, e causar dores de cabeça ao míster e dificuldades para que cada vez mais as opções fiquem mais difíceis de ser tomadas. Em relação à outra pergunta, eu para finalizar provavelmente o assunto, e assim não, provavelmente não temos mais perguntas, é mais fácil ir direto ao ponto. Eu acho que eu não tenho a necessidade de falar com os meus colegas de equipa. Todos nós sabemos como gerir as nossas próprias situações. Temos uma situação neste momento na seleção que em nada tem a ver com os jogadores, e acho que o papel mais importante que nós podemos ter é dar resultados em campo. Em relação ao Cris, eu tive uma conversa com o Cris, falei com ele também, e acho que aquilo que eu lhe disse a ele, e é o que eu repito aqui, o mais importante é que, independentemente daquilo que aconteça, o Cris nunca deixará de ser o maior símbolo da nossa seleção, o maior símbolo do nosso futebol, e provavelmente, de certeza, o maior símbolo do nosso país, por tudo aquilo que fez, não só em Portugal, mas pelo mundo fora. Eu acho que ele tem um lugar reservado, com toda a certeza, não só nos melhores de todos os tempos, mas no coração de todos os portugueses. E eu acho que o mais importante agora é deixarmos de dividir as águas, porque aqui não existem divisões na seleção. A seleção é uma só e continuará sempre a ser uma só, independentemente dos ruídos, barulhos que possam vir de fora. Eu acho que todas as casas devem resolver os seus assuntos de porta fechada, e eu acho que é assim que a seleção tem que funcionar. Eu acho que é assim que funcionará, e tenho a certeza que o mais importante é que tudo acabe de bem, tanto para um lado como para o outro. Nós estamos completamente fora do assunto, nós estamos por dentro daquilo que vocês vão dizendo, daquilo que vamos vendo. Honestamente, passamos muito tempo na sala dos jogadores a jogar cartas, por estar a ver televisão, por isso estamos muito fora daquilo que tem sido toda esta polémica em torno deste assunto. Mas o que eu peço mais uma vez é que o país não se divida, que não faça escolhas, que viva isto de um só, que respeite e aceite todos os lados, mas que ao mesmo tempo, como eu disse, o Cris será sempre o maior ícone da nossa seleção, do nosso futebol e também do futebol mundial, e merece o respeito de todos os portugueses, independentemente de quem goste mais e goste menos.
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6: Meter o meu dedo, mas tenho que meter o meu dedo muito ao de leve, muito ao de leve. Não posso mudar, não posso radicalizar, não posso meter os dedos todos. Tem que ser com calma.

0: Seguimos agora nesta emissão com os Gigantes Adormecidos.
1: Fundado a 4 de março de 1945, no rescaldo da Segunda Guerra Mundial, o Estrela Vermelha de Belgrado, ou Crvena Zvezda, em sérvio, rapidamente se consolidou como um dos clubes mais emblemáticos da antiga Jugoslávia e da atual Sérvia. Desde os seus primeiros dias, o clube destacou-se como uma força dominante no futebol jugoslavo, não só devido ao seu desempenho dentro de campo, mas também pelo seu simbolismo e ligação com o espírito nacionalista da Sérvia. Situado em Belgrado, a capital do país, o Estrela Vermelha representa muito mais do que uma simples equipa de futebol. Para os seus adeptos, é um símbolo de orgulho, resistência e, acima de tudo, de grandeza. Logo após a sua fundação, o Estrela Vermelha começou a construir um legado de sucesso que o acompanharia ao longo das décadas. O primeiro grande troféu nacional chegou em 1948 com a conquista

0: eterno derby, este confronto transformou-se num dos jogos mais intensos do futebol europeu, envolvendo paixões que muitas vezes ultrapassavam o desporto. No entanto, foi na década de 1980 que o Estrela Vermelha começou a preparar-se para aquilo que seria o momento mais glorioso da sua história. Sob a liderança de uma geração de jogadores talentosos e com o apoio incondicional dos seus adeptos, o clube construiu uma equipa de classe mundial que atingiria o auge no início dos anos 90. Jogadores como Dragan Stojkovic, Dejan Savicevic, Robert Prozinecki e Vladimir Jugovic emergiram como estrelas e a equipa tornou-se conhecida pelo seu estilo de jogo técnico, habilidoso e ofensivo, que cativava tanto os seus adeptos como os críticos do futebol europeu. A grande conquista do Estrela Vermelha chegou na temporada de 1990-1991, quando o clube venceu a Taça dos Clubes Campeões Europeus, o troféu mais prestigiado do futebol de clubes. Numa campanha épica, a equipa de Belgrado derrotou alguns dos gigantes do velho continente, culminando na final disputada a 29 de maio de 1991 no estádio San Nicola, em Bari, na Itália. Frente ao poderoso Olympique de Marselha, o Estrela Vermelha jogou de forma calculista e estratégica, resistindo aos ataques franceses e levando o jogo a uma decisão por penaltis após um empate a zero no tempo regulamentar. Na dramática lotaria das grandes penalidades, o Estrela Vermelha foi mais eficaz, vencendo por 5-3 e garantindo o primeiro título europeu da sua história. Este triunfo fez do clube o primeiro dos Balcãs a conquistar um título europeu, um feito histórico que elevou o nome do emblema ao patamar dos grandes do futebol. Além da Taça dos Campeões Europeus, o Estrela Vermelha conquistou ainda a Taça Intercontinental de 1991, ao derrotar o Colo-Colo do Chile por 3-0 no Japão. Com este título, o clube confirmou o seu estatuto como a melhor equipa do mundo naquele ano, um feito que solidificou o seu lugar entre as maiores potências do futebol global. A equipa de 1991 é até hoje considerada uma das melhores formações da história do futebol jugoslavo e um orgulho eterno para os seus adeptos. Contudo, após este sucesso estrondoso, o clube enfrentaria desafios significativos nos anos que se seguiriam. A desintegração da Jugoslávia e a guerra civil que assolou os Balcãs nos anos 90 tiveram um impacto profundo no futebol da região. O Estrela Vermelha, tal como outros clubes da antiga Jugoslávia, viu-se afetado pelas dificuldades económicas e políticas resultantes do conflito e muitos dos seus melhores jogadores acabaram por se transferir para equipas estrangeiras, enfraquecendo a qualidade competitiva da equipa. A transição para o futebol sérvio após a independência do país não foi fácil e o clube passou por um período de reconstrução. Apesar desses desafios, o Estrela Vermelha continuou a ser uma força dominante no campeonato sérvio, conquistando inúmeros títulos nacionais e mantendo uma forte presença nas competições europeias. Nos anos recentes, o clube tem procurado reviver os seus dias de glória, conseguindo importantes qualificações para a fase de grupos da Liga dos Campeões, onde tem enfrentado algumas das melhores equipas da Europa, demonstrando a resiliência e a tradição de uma instituição histórica. O Estrela Vermelha continua a ser o clube mais bem-sucedido da Sérvia, com dezenas de títulos nacionais, incluindo campeonatos e taças. O Maracanã, o icónico estádio do clube, com capacidade para mais de 50 mil espectadores, é conhecido pelo ambiente eletrizante criado pelos fervorosos adeptos, conhecidos como Delia. Este apoio incondicional tornou o Estrela Vermelha um dos clubes mais temidos para qualquer adversário que se atreva a passar pelo túnel para pisar o seu relvado. Em suma, trata-se de um clube com uma história rica e complexa, feita de momentos de glória inigualáveis e desafios profundos. A sua vitória na Taça dos Campeões Europeus em 1991 permanece como o maior feito de um clube dos Balcãs e uma referência de excelência no futebol mundial. Hoje, o Estrela Vermelha continua a ser um símbolo de resistência e paixão, representando não só a cidade de Belgrado, mas também o espírito de um clube que, independentemente das adversidades, mantém vivo o sonho de voltar a dominar o futebol europeu.
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2: O futebol celebra não apenas a glória de quem venceu, mas também os percursos incríveis e inesquecíveis daqueles que desafiaram todas as lógicas e deixaram uma marca eterna. Está na altura de mais um feito histórico aqui na Golo FM.
0: Entre 1965 e 1973, o Ajax de Amsterdão emergiu como uma das maiores equipas da história do futebol mundial. Sob a liderança de Rinus Michels, o clube holandês não só dominou a cena europeia, como revolucionou a forma como o desporto era jogado, introduzindo o conceito de futebol total. Esta era gloriosa culminou em 3 títulos consecutivos da Taça dos Clubes Campeões Europeus e estabeleceu uma nova forma de encarar o jogo, onde a fluidez e a troca constante de posições transformaram o Ajax numa equipa imbatível. O renascimento da equipa de Amsterdão começou em 1965, quando Michels, um ex-jogador do clube, assumiu o cargo de treinador. Na altura, o Ajax estava longe de ser uma potência europeia, que se tornaria, mas Michels, com uma abordagem inovadora e uma visão clara, começou a

0: dar uma equipa que viria a ser a mais temida do continente. O futebol total, defendido por Michels, consistia na ideia de que todos os jogadores em campo, independentemente da posição, tinham a capacidade de atacar e defender. Esta abordagem exigia não só um alto nível de competência técnica, mas também uma inteligência tática acima da média. Foi nesse sistema que o Ajax floresceu. O grande maestro dessa transformação foi Johan Cruyff, considerado o maior jogador da história do futebol neerlandês e um dos mais influentes de sempre. Cruyff, que começou a sua carreira no Ajax, personificava o espírito do futebol total com a sua versatilidade, inteligência e criatividade sem igual. Sob a orientação de Michels, Cruyff tornou-se o líder indiscutível de uma geração de talentos como Ruud Krol, Johan Neeskens e Piet Keizer, todos eles peças-chave da engrenagem perfeita que o Ajax se tornara. O sucesso começou a chegar no final da década de 1960. A equipa venceu vários campeonatos neerlandeses e em 1969 chegou à final da Taça dos Campeões Europeus, onde foi derrotada pelo AC Milan. Contudo, essa derrota apenas serviu para fortalecer o grupo. Nos anos seguintes, o Ajax consolidou-se como uma força dominante na Europa, conquistando 3 Taças dos Campeões consecutivas em 1971, 72 e 73, um feito que apenas um punhado de equipas conseguiria igualar. Este período marcou o auge da filosofia de Michels, que deixou a sua marca no futebol mundial. Em 1971, sob o comando do técnico, o Ajax conquistou a sua primeira Taça dos Campeões ao derrotar o Panathinaikos por 2-0 na final, realizada em Wembley. Esse título foi o prenúncio de uma era dourada e no ano seguinte, já sob o comando de Stefan Kovacs, o clube manteve a sua hegemonia. A final de 72, frente ao Inter de Milão, foi um exemplo perfeito do futebol total em ação. O Ajax dominou o jogo com uma exibição de superioridade tática e técnica, vencendo por 2-0, com 2 golos de Johan Cruyff. O ano de 1972 foi particularmente especial para a equipa neerlandesa. Além do bicampeonato europeu, a equipa conquistou a tríplice coroa, vencendo também o campeonato neerlandês e a Taça dos Países Baixos. Foi nesse ano que a equipa se consolidou como a melhor do mundo, conquistando ainda o Mundial de Clubes ao derrotar o Independiente da Argentina. Em 1973, o Ajax completaria o seu tricampeonato europeu ao bater a Juventus por 1-0 na final com um golo de Johnny Rep. Esta geração não apenas venceu, mas mudou a forma como o futebol era entendido. O futebol total tornava as posições rígidas obsoletas, promovendo um jogo fluido com qualquer jogador a poder ocupar qualquer espaço em campo. Além disso, a filosofia de Michels, aprimorada por Kovacs, inspiraria de gerações de treinadores e jogadores, deixando um legado que seria replicado por clubes como o Barcelona e a seleção neerlandesa na década seguinte. O impacto de Johan Cruyff como jogador e mais tarde como técnico viria a solidificar ainda mais este legado, particularmente no Barcelona, onde implementou o mesmo modelo de jogo. Embora a equipa de 1973 tenha marcado o fim desta era dourada, com a saída de Cruyff para o Barcelona e a saída de outros pilares, o impacto do Ajax de 65 a 73 continua a ser sentido no futebol moderno. Esta equipa não foi só vencedora, mas transformadora, deixando um legado imortal que transcende do tempo. O Ajax de 65 a 73 será sempre recordado como um epítome do futebol total e como uma das maiores equipas que o Desporto Rei já viu.
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2: E seguimos agora nesta emissão com o perfil do jogador.
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0: Rodri Hernández, nascido a 22 de junho de 1996 em Madrid, em Espanha, é o médio defensivo conhecido pela sua capacidade de recuperar bolas e distribuir jogo. Iniciou a sua carreira no Atlético Madrid, onde começou a sua formação juvenil antes de se destacar na equipa B. A sua performance chamou a atenção da primeira equipa do Atlético, onde fez a sua estreia em 2015. Já em 2018, Rodri transferiu-se para o Villarreal, onde se destacou na La Liga pela sua habilidade em controlar o meio-campo e a sua leitura de jogo. A sua excelente temporada no Villarreal levou-o ao Manchester City em 2019 e por aí tornou-se uma peça fundamental no esquema tático do treinador Pep Guardiola, contribuindo para a conquista de vários títulos, incluindo a Premier League e a Liga dos Campeões em 2023. Além da sua carreira em clubes, Rodri também representa a seleção espanhola. Fez a sua estreia internacional em 2018 e tem sido uma presença constante no meio-campo de La Roja, ajudando a equipa em competições internacionais e qualificações. Em 2024 foi uma das principais figuras que conquistou o Euro 2024 na Alemanha sob o comando de Luís de la Fuente.
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2: Vamos lá olhar agora para mais um craque da Liga Portuguesa, aqui na primeira Rádio Desporto.
0: Ricardo Quaresma é uma das figuras mais icónicas do futebol português, conhecido pela sua habilidade técnica e capacidade de improviso em campo. Nascido em Lisboa, a 26 de setembro de 1983, Quaresma começou a sua carreira nas camadas jovens do Sporting, onde rapidamente se destacou pela sua velocidade, dribles desconcertantes e, claro, o uso magistral da sua trivela, um movimento que se tornou a sua marca registada. Em 2001, estreou-se na equipa principal do Sporting, contribuindo para a conquista da Liga e Taça de Portugal em 2002. O talento de Quaresma chamou a atenção do Barcelona, que o contratou em 2003. No entanto, a sua passagem pelo clube catalão não foi bem sucedida. Problemas de adaptação e desentendimentos com o treinador Frank Rijkaard limitaram o seu tempo de jogo. Essa realidade levou ao seu regresso a Portugal, desta vez para o futebol do Porto, onde viveu alguns dos melhores momentos da sua carreira. Nos Dragões, Quaresma voltou a brilhar, ajudando o clube a conquistar 3 campeonatos nacionais, 2 taças de Portugal e 2 supertaças Cândido de Oliveira entre 2004 e 2008. Foi também no Futebol Clube do Porto que aperfeiçoou o seu estilo de jogo irreverente, tornando-se uma referência no futebol europeu. Em 2008, Quaresma mudou-se para o Inter Milão numa nova transferência que prometia muito, mas que acabou por não corresponder às expectativas. Tal como em Barcelona, a sua estadia em Itália foi marcada pela irregularidade e por dificuldades em manter-se na equipa titular, o que resultou numa saída para o Chelsea, onde teve uma breve passagem. Contudo, foi no Beşiktaş da Turquia que Quaresma encontrou estabilidade. Lá viveu 2 fases distintas, primeiro entre 2010 e 2012 e depois de 2015 e 2019, depois de uma nova passagem pelos Dragões. Na Turquia foi adorado pelos adeptos e conquistou títulos, incluindo 2 campeonatos turcos, além de protagonizar momentos de magia em campo. Na seleção nacional, Quaresma foi parte importante da conquista do Campeonato da Europa de 2016, onde desempenhou um papel crucial, marcando o golo decisivo nos quartos de final contra a Croácia. Ao longo da sua carreira internacional, somou mais de 80 internacionalizações e destacou-se pela sua entrega e capacidade de desequilibrar com a sua técnica individual. Ricardo Quaresma foi ao longo da carreira um jogador que dividiu opiniões, mas não há dúvida que deixou uma marca profunda no futebol português e mundial, graças ao seu talento único e à capacidade de criar momentos de pura magia.
5: Desde muito novo, de miúdo, que eu tinha um problema que me metia muito os pés por dentro. E na altura tinha que ter dinheiro para andar nos médicos para me tratar. E esse dinheiro não havia. Então fui-me habituando, chutava sempre na bola, sempre com a parte fora do pé.
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2: Está na altura dos craques mundiais, muitos destes ícones do futebol mantêm-se ligados ao desporto, seja como comentadores, treinadores ou embaixadores de clubes e marcas, outros inclusive já não estão entre nós, mas fazemos questão de os recordar aqui na primeira Rádio Desporto.
0: Andriy Shevchenko, ou simplesmente Sheva, é uma das maiores lendas do futebol mundial. Nascido a 29 de setembro de 1976 em Dvirkishnia, na Ucrânia, Shevchenko destacou-se desde cedo como um talento raro. Iniciou a sua carreira no Dinamo de Kiev, onde rapidamente impressionou pelo seu poderio físico, velocidade e capacidade de finalização, características que o tornariam um dos melhores avançados da sua geração. Foi sob a orientação do lendário treinador Valery Lobanovsky que Shevchenko desenvolveu a sua técnica apurada e instinto de matador. Nos anos 90, o Dinamo de Kiev era uma das principais potências do futebol da Europa de Leste e Shevchenko desempenhou um papel fundamental na equipa, ajudando-a a dominar o campeonato ucraniano e a ter presenças marcantes nas competições europeias. Na Liga dos Campeões de 1997-98, Sheva ganhou projeção internacional ao marcar um hat-trick frente ao Barcelona no Camp Nou, numa vitória por 4-0 que espantou o mundo do futebol. Esta exibição cativou os olhares dos grandes clubes europeus, mas foi o AC Milan que garantiria a sua contratação em 1999. A chegada de Shevchenko a Milão foi um dos momentos mais decisivos da sua carreira. Logo na sua primeira época, o avançado ucraniano mostrou ao mundo a sua capacidade letal, tornando-se o melhor marcador da Série A, com 24 golos. Shevchenko formou uma parceria ofensiva impressionante com nomes como Rui Costa e Kaká, ajudando o AC Milan a reconquistar o estatuto de potência europeia. Com a camisola rossonera, conquistou a Liga dos Campeões em 2003, quando o Milan venceu a Juventus na final, nas grandes penalidades. Shevchenko marcou o penalti decisivo e levou o clube de volta ao topo do futebol europeu. Entre os títulos que conquistou no Milan, destacam-se ainda um Scudetto em 2004, uma Supertaça italiana e uma Supertaça europeia. No entanto, foi o seu desempenho individual que marcou uma era no futebol europeu. Em 2004, Shevchenko venceu a tão cobiçada Bola de Ouro, sendo coroado o melhor jogador da Europa, um feito que colocou definitivamente o seu nome entre os grandes do futebol. Ao longo das suas 7 temporadas nos rossoneri, Shevchenko marcou 175 golos em 322 jogos, tornando-se o segundo melhor marcador da história do clube, apenas atrás do sueco Gunnar Nordahl. Em 2006, Shevchenko trocou o Milan pelo Chelsea, numa das transferências mais caras da história do futebol à época. No entanto, a sua passagem por Londres foi marcada por lesões e dificuldades de adaptação ao estilo de jogo mais físico e intenso da Premier League, e apesar de momentos de brilho, Shevchenko nunca conseguiu replicar o sucesso que tivera em Itália e após 2 temporadas regressou ao Milan por empréstimo, mas os anos dourados já estavam para trás. Eventualmente voltou ao Dinamo de Kiev, onde jogou até ao final da sua carreira, em 2012, fechando o ciclo no clube que o viu nascer para o futebol. A nível de seleções, Shevchenko foi a grande figura da Ucrânia durante quase 2 décadas. O ponto alto da sua carreira internacional foi a qualificação da Ucrânia para o Mundial de 2006, a primeira vez que o país conseguiu tal feito desde a sua independência. Shevchenko, como capitão e líder, conduziu a equipa até aos quartos de final da competição, onde foram eliminados pela Itália. A sua contribuição para o futebol ucraniano vai muito além dos golos que marcou. Sheva continua a ser um símbolo nacional, sendo visto como o embaixador do futebol ucraniano no mundo. Após pendurar as botas, Shevchenko seguiu uma carreira como treinador, tendo assumido o comando da seleção ucraniana em 2016. Sob a sua liderança, a Ucrânia alcançou um feito notável no Euro 2020, chegando pela primeira vez aos quartos de final do torneio. Shevchenko provou que a sua visão de jogo não se limitava a ser um dos melhores avançados de sempre, mas também um estratega competente fora das quatro linhas. Com uma carreira recheada de títulos, golos e momentos históricos, Andriy Shevchenko é sem dúvida um dos jogadores mais icónicos do futebol mundial. O seu legado no AC Milan e na seleção ucraniana permanecerá por muito tempo e o seu nome estará sempre associado à excelência, classe e capacidade de superação, tanto dentro como fora dos relvados.

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1: São 3 da tarde e 31 minutos.
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2: Dia de carimbar o passaporte para os quartos de final da Liga das Nações. Portugal joga diante da Noruega no Estádio do Dragão às 19h45. Na antecâmara para a partida, Jorge Jesus disse que espera garantir a presença na próxima fase da Liga das Nações no duelo diante da seleção nórdica. Falou também da evolução do futebol norueguês e revelou também quais foram os segredos da vitória de Portugal em Oslo.
3: Que eu procuro, que gostava de ter, não passa do que é aquilo, o símbolo da seleção. Portanto, o carinho é para a equipa, para os jogadores, não é particularmente para mim. Eu faço parte de uma equipa, eu sou o elo de uma equipa, sou o comandante de uma equipa. E, portanto, isso, tudo isso aborda também toda uma questão desse mesmo apoio, afeto, que os adeptos têm pelo país, pelo nosso país. Eu, antes de ser selecionador, também era um adepto da seleção, ferrenho, doido, e portanto não olhava para se era o treinador, se era os jogadores, olhava para a minha bandeira, o meu país. É isso que eu quero. Eu não quero estar à parte de nada que não que seja a seleção. Temos vantagens numas coisas e temos desvantagens noutras, em outros momentos do jogo. A questão física do contacto do jogador entrar dentro da bola, aí perdemos, como são os jogadores, têm 5 jogadores dos que jogam entre 1,90m e 1,88m. Mas depois também temos a vantagem nós, não somos tão grandes, mas tecnicamente somos menores, somos mais rápidos. E portanto isso portanto equilibra, não é? E é aí que nós fazemos essa vantagem. Os nossos médios, não é? Que é Bernardo, Vitinha, João Neves, são todos jogadores de 1,70m, 1,75m, mas com a bola nos pés eles parecem que, não é? É difícil de os parar. E portanto é dentro dessa ideia e das características que nós temos dos nossos jogadores, que nós temos que impor e tentar que isso entre dentro do jogo, como fizemos, por exemplo, na Dinamarca. E amanhã, apesar de sabermos que o treinador da Noruega, como eu, já está mais bem identificado com a seleção portuguesa, porque ele também não sabia, um treinador novo, que ele era as ideias do treinador. Agora ele já viu o primeiro jogo, já viu o filme do primeiro jogo, e portanto é capaz de ser mais difícil. Quero não fazer a seleção portuguesa, o que o Brasil não fez, ou deveria fazer, o Ancelotti, de certeza que agora tem uma opinião diferente, porque já passou um jogo. E aquilo que nós identificámos e montámos como estratégia foi exatamente fechar alguns momentos do jogo da seleção da Noruega. Não vou dizer quais são, mas tínhamos como estratégia fechado pelo menos 3 a 4 momentos de jogo, porque eram momentos de jogo da equipa da Noruega, com bola, estamos a falar com bola, que são fortes, e conseguimos fazer, de certa maneira conseguimos fazer, por isso é que vencemos.
2: Já Bruno Fernandes falou sobre o caso Cristiano Ronaldo e deixou elogios ao melhor marcador de sempre da história da seleção nacional.
4: Eu vou começar pela última parte. Quem vai ter espaço ou não, cabe ao Mister decidir, e ainda bem que não me cabe a mim, porque existe muita qualidade nesta seleção e acho que só saímos beneficiados disso, porque é sinal que temos grande qualidade no nosso grupo. Temos jogadores que podem jogar em posições diferentes, que podem estar em campo ao mesmo tempo, como aconteceu no último jogo. O João Neves esteve em campo ao mesmo tempo que o Vitinha, que o Ruben Neves, que eu, que o Félix, por exemplo, e somos jogadores que provavelmente podemos ocupar posições muito similares. E acho que isso é um ponto muito positivo para nós. Eu acho que estar no espaço de seleção é algo extraordinário, e eu acho que isso não devia ser visto de uma forma negativa, independentemente de se jogar mais ou menos. Todos queremos jogar, vimos dos nossos clubes como titulares normalmente para chegar até à seleção, e todos queremos estar a representar o nosso país e começar os jogos e jogar os jogos. É para isso que aqui estamos, e causar dores de cabeça ao Mister e dificuldades para que cada vez mais as opções fiquem mais difíceis de ser tomadas. Em relação à outra pergunta, eu para finalizar provavelmente o assunto, e assim não, provavelmente não temos mais perguntas, é mais fácil ir direto ao ponto. Eu acho que eu não tenho a necessidade de falar com os meus colegas de equipa. Todos nós sabemos como gerir as nossas próprias situações. Temos uma situação neste momento na seleção que em nada tem a ver com os jogadores, e acho que o papel mais importante que nós podemos ter é dar resultados em campo. Em relação ao Cris, eu tive uma conversa com o Cris, falei com ele também, e acho que aquilo que eu lhe disse a ele, e é o que eu repito aqui, o mais importante é que, independentemente daquilo que aconteça, o Cris nunca deixará de ser o maior símbolo da nossa seleção, o maior símbolo do nosso futebol, e provavelmente, de certeza, o maior símbolo do nosso país, por tudo aquilo que fez, não só em Portugal, mas pelo mundo fora. Eu acho que ele tem um lugar reservado, com toda a certeza, não só nos melhores de todos os tempos, mas no coração de todos os portugueses. E eu acho que o mais importante agora é deixarmos de dividir as águas, porque aqui não existem divisões na seleção. A seleção é uma só e continuará sempre a ser uma só, independentemente dos ruídos, barulhos que possam vir de fora. Eu acho que todas as casas devem resolver os seus assuntos de porta fechada, e eu acho que é assim que a seleção tem que funcionar. Eu acho que é assim que funcionará, e tenho a certeza que o mais importante é que tudo acabe de bem, tanto para um lado como para o outro. Nós estamos completamente fora do assunto, nós estamos por dentro daquilo que vocês vão dizendo, daquilo que vamos vendo. Honestamente, passamos muito tempo na sala dos jogadores a jogar cartas, por estar a ver televisão, por isso estamos muito fora daquilo que tem sido toda esta polémica em torno deste assunto. Mas o que eu peço mais uma vez é que o país não se divida, que não faça escolhas, que viva isto de um só, que respeite e aceite todos os lados, mas que ao mesmo tempo, como eu disse, o Cris será sempre o maior ícone da nossa seleção, do nosso futebol e também do futebol mundial, e merece o respeito de todos os portugueses, independentemente de quem goste mais e goste menos.
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9: O FC Nürnberg, conhecido simplesmente como Nuremberg, é um dos clubes mais históricos do futebol alemão. Fundado em 1900, o clube teve um papel determinante no desenvolvimento do futebol na Alemanha, especialmente durante as primeiras décadas do século XX. O clube bávaro, sediado na cidade de Nuremberg, cedo se destacou pela sua capacidade competitiva, acumulando vários títulos e tornando-se uma referência no futebol germânico. Nos anos 1920, o Nuremberg viveu a sua primeira era de ouro. Foi durante este período que o clube se estabeleceu e à sua hegemonia no futebol alemão, conquistando 5 campeonatos nacionais em apenas uma década, em 1920, 21, 24, 25 e 27. Sob o comando do treinador e ex-jogador Einar Stuhlfoth, o Nuremberg era uma equipa temida pela sua organização e qualidade técnica. Stuhlfoth, uma lenda do clube, foi um dos guarda-redes mais icónicos da Alemanha na época e foi fundamental nas conquistas dessa década de ouro. Com 9 campeonatos alemães no total, o Nuremberg é ainda hoje o clube que mais títulos conquistou antes da criação da Bundesliga, em 1963. No entanto, o início da era profissional do futebol alemão marcou uma viragem para o clube. Embora continuasse a ser competitivo, o Nuremberg não conseguiu manter a mesma regularidade de sucessos no novo formato. Ainda assim, em 1968, o clube voltou a conquistar o campeonato alemão, a sua primeira e única vitória na Bundesliga até hoje. Essa conquista, liderada pelo treinador Max Merkel, foi vista como um renascimento do clube, mas paradoxalmente o Nuremberg acabaria por descer de divisão logo na temporada seguinte, num dos episódios mais surpreendentes da história do futebol alemão. Após esse declínio inesperado, o Nuremberg passou por décadas de altos e baixos. O clube oscilou entre a primeira e a segunda divisões do futebol germânico, nunca mais conseguindo repetir o brilho do seu passado glorioso. Embora tenha vencido a Taça da Alemanha em 2007, o clube continuou a lutar para se estabelecer de forma consistente na Bundesliga, onde os desafios financeiros e a crescente competitividade tornaram mais difícil um regresso ao topo. O Nuremberg, no entanto, continua a ser um clube respeitado e com uma base de adeptos leal. A sua história rica e o seu legado no futebol alemão fazem dele um símbolo do futebol tradicional na Baviera. O estádio do clube, o Max Morlock Stadion, é um local onde as memórias de grandes conquistas e de alguns dos maiores jogadores da história do futebol alemão ainda ressoam. Jogadores como o já mencionado Einar Stuhlfoth, além de Andreas Köpke, campeão mundial em 1990, ajudaram a cimentar a reputação do clube como um formador de grandes talentos. Apesar das últimas décadas não terem sido tão prolíficas em termos de títulos, o Nuremberg mantém o seu lugar no coração do futebol alemão. A paixão dos seus adeptos e o respeito que o clube ainda comanda no país fazem dele uma instituição do desporto. A sua rica história é uma lembrança constante de que o Nuremberg representou e pode voltar a representar no futuro à medida que o clube procura reconstruir-se e regressar aos principais palcos do futebol alemão.
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0: E seguimos agora nesta emissão com os grandes feitos históricos.
9: A seleção da Hungria entre 1950 e 1954, conhecida como a Equipa de Ouro ou Magiares Mágicos, marcou uma era de glória no futebol mundial, sendo considerada uma das maiores seleções de todos os tempos. Liderada pelo técnico Gustav Sebes e capitaneada por Ferenc Puskas, a equipa destacou-se pela inovação tática com um estilo de jogo ofensivo e envolvente que deixou uma marca indelével no futebol. A fase de ouro começou com uma série de vitórias avassaladoras. Entre 1950 e 1954, a Hungria manteve uma sequência de 31 jogos invicta, sendo conhecida pelo seu sistema tático revolucionário, o 4-2-4, que incluía movimentações ofensivas rápidas e uma troca constante de posições entre os jogadores. Além de Puskas, a equipa contava com talentos como Sandor Kocsis, Zoltán Sibor e Jozef Bozsik, jogadores que formaram uma das linhas ofensivas mais temidas da época. O ponto alto da campanha húngara foi a conquista da medalha de ouro nos Jogos Olímpicos de 1952, em Helsínquia, onde a Hungria venceu a Jugoslávia por 2-0 na final, mostrando ao mundo o seu poderio. Além disso, a seleção também ficou célebre pela histórica goleada de 6-3 sobre a Inglaterra em 1953, no lendário estádio de Wembley, um feito inédito, já que os ingleses nunca haviam perdido em casa para uma equipa fora do Reino Unido. Este resultado consolidou a Hungria como favorita ao título mundial de 1954. Nesse mesmo campeonato do mundo, disputado na Suíça, a Hungria era amplamente favorita. Durante a competição, os húngaros aplicaram uma impressionante goleada de 8-3 sobre a Alemanha Ocidental na fase de grupos. No entanto, na final, enfrentando novamente os alemães, a Hungria sofreu uma inesperada derrota por 3-2, numa virada que ficou conhecida como o Milagre de Berna. Apesar de ter aberto 2-0 0-0 nos primeiros minutos. A equipa não conseguiu segurar a vantagem, perdendo a sua invencibilidade num dos momentos mais surpreendentes da história do futebol. Mesmo sem o título mundial, a Hungria de 1950 a 1954 é lembrada pelo seu legado tático e futebolístico, que influenciou profundamente gerações futuras de jogadores e treinadores. A combinação técnica, disciplina tática e criatividade ofensiva deixaram uma marca profunda no desporto, com Ferenc Puskás e seus companheiros eternizados como lendas do futebol mundial.
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9: Perfil do jogador. Marc-André Ter Stegen, nascido a 30 de abril de 1992 em Mönchengladbach, na Alemanha, é um guarda-redes altamente valorizado, conhecido pela sua agilidade e capacidade de jogo com os pés. Iniciou a sua carreira profissional no Borussia Mönchengladbach, onde fez a sua estreia na Bundesliga em 2011. Durante a sua estadia no Borussia, destacou-se como um dos melhores guarda-redes jovens da Liga Alemã. Em 2014, Ter Stegen transferiu-se para o Barcelona, onde rapidamente se estabeleceu como um dos melhores guarda-redes do mundo. No Barça, teve um impacto significativo, ajudando o clube a conquistar vários títulos, incluindo a Liga dos Campeões em 2015. A sua habilidade em jogos de passes, bem como a sua destreza em defender penaltis, foram amplamente elogiadas. Nas últimas temporadas, Ter Stegen continuou a ser uma peça fundamental para os catalães, mantendo uma alta performance na La Liga e nas competições europeias. A sua liderança e consistência na baliza ajudaram o clube a competir ao mais alto nível, ainda que passe por um momento mais delicado, e a garantir posições de destaque. Além da sua carreira em clubes, também é um membro regular da seleção alemã, contribuindo com a sua experiência e habilidade nas competições internacionais.
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0: E agora seguimos com os craques da Liga Portuguesa, neste produto 100% palavra.
9: Manuel Fernandes é uma das figuras mais icónicas do futebol português e, em particular, da história do Sporting Clube de Portugal. Nascido a 5 de junho de 1951 em Sarilhos Grandes, Manuel Fernandes começou a dar os seus primeiros passos no futebol, nas equipas de formação da sua terra natal, antes de chamar a atenção de clubes maiores pela sua habilidade técnica, garra e forte capacidade de finalização. Sua carreira profissional iniciou-se no Montijo, onde ainda muito jovem impressionou pela sua capacidade goleadora. A sua performance no clube alentejano chamou a atenção do Sporting, que o contratou em 1975, numa transferência que viria a marcar o início de uma longa e gloriosa ligação ao clube leonino. No Sporting, Manuel Fernandes tornou-se rapidamente num dos avançados mais temidos do futebol português, destacando-se pela sua eficácia no ataque e a sua liderança natural em campo. Durante as 12 temporadas em que vestiu a camisola dos Leões, Manuel Fernandes assumiu-se como uma verdadeira referência. O seu instinto goleador era notável, conseguindo atingir a incrível marca de 386 golos em 433 jogos. O seu momento mais memorável aconteceu em 1986, quando num jogo contra o Benfica marcou 4 golos na histórica vitória por 7-1, uma das maiores humilhações sofridas pelo rival lisboeta. Este feito consolidou mais ainda o seu estatuto de lenda no clube. Além das suas qualidades de finalização, Fernandes era conhecido pela sua entrega total ao jogo. Capitão durante várias temporadas, encarnava o espírito de luta e determinação que os adeptos do Sporting tanto apreciavam. Ao longo da sua carreira, venceu por 2 vezes o Campeonato Nacional, em 79-80 e 81-82, além de ter conquistado 2 Taças de Portugal e uma Supertaça Cândido de Oliveira. Estes títulos ajudaram a fortalecer o Sporting durante um período de forte concorrência com o Benfica e o Futebol Clube do Porto. Apesar do sucesso na formação verde e branca, Manuel Fernandes também teve passagens pela seleção nacional. Representou Portugal em 31 ocasiões, marcando 7 golos. No entanto, nunca teve a oportunidade de disputar grandes competições internacionais, uma vez que a seleção portuguesa viveu momentos de dificuldade durante grande parte da sua carreira. Mesmo assim, Manuel Fernandes era reconhecido como um dos grandes talentos do futebol nacional da sua geração. Depois de pendurar as chuteiras, manteve-se ligado ao futebol e, em especial, ao Sporting. Desempenhou várias funções no clube, incluindo a de treinador, diretor desportivo e olheiro, reforçando sempre a sua ligação emocional com os Leões. Apesar de algumas passagens por outros clubes como treinador, o seu coração sempre esteve no Sporting, onde é visto como um dos maiores ícones da história do clube. Até aos dias de hoje, Manuel Fernandes continua a ser uma figura respeitada no futebol português, com um legado inegável. A sua carreira, marcada pelo seu talento e lealdade ao Sporting, faz dele uma verdadeira lenda leonina, sendo sempre lembrado pelos adeptos como o Leão de Sarilhos, um símbolo de paixão e dedicação ao clube que representou durante grande parte da sua vida.
10: Chegar um dia ao Sporting, nem que fosse um jogo, eu ficaria feliz. Para o miúdo, queria de Sarilhos Pequeno, uma aldeia que queria jogar nem que fosse uma vez no Sporting. Cheguei mais de 500 jogos no Sporting.
11: Com muita naturalidade, uma vez que eu fui sempre um jogador de seleção.
12: E o Sporting conseguiu, através de um brilho profissional que me orgulha bastante, dos meus colegas e da direção do clube, do posto clínico, da magnífica massa associativa que teve.
10: Fiz aquilo que mais gostava, que era jogar futebol.
13: Os meus filhos, os meus netos, os meus bisnetos vão saber que o pai, o avô, teve nesse 61 e que marcou 4 gols.
10: Eu me sinto realizado, sim, mais que realizado.
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15: Ficamos a 8 minutos das 16.
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15: Seguimos agora nesta emissão com os craques mundiais.
9: Frank Lampard, nascido a 20 de junho de 1978, é amplamente reconhecido como um dos maiores médios da história do futebol inglês e uma lenda do Chelsea. Criado numa família com forte herança futebolística, Lampard começou a sua carreira no West Ham United, o clube onde o seu pai havia jogado. Subiu às camadas principais do West Ham em 1995 e rapidamente se destacou pelas suas habilidades no meio-campo, marcando golos importantes e mostrando uma capacidade técnica notável. No entanto, foi a sua transferência para o Chelsea em 2001 que transformou a sua carreira. Lampard custou cerca de 11 milhões de libras ao clube londrino e rapidamente se tornou um pilar no meio-campo dos Blues. Durante a sua passagem pelo Chelsea, que durou até 2014, Lampard conquistou uma série impressionante de títulos, incluindo 3 Premier Leagues em 2004, 2005, 2005, 2006 e 2009, 2010, 4 FA Cups, 2 Taças da Liga e, claro, a tão sonhada Liga dos Campeões em 2012. Uma das marcas mais impressionantes de Lampard é a sua capacidade de marcar golos. Não foi apenas um jogador-chave na criação de jogadas, mas também se destacou pela sua impressionante veia goleadora. Lampard terminou a sua carreira no Chelsea como o maior goleador da história do clube, com 211 golos em 648 jogos, algo notável para um médio. Conhecido pela sua precisão nos remates de longa distância, especialmente com o pé direito, tornou-se conhecido pelos seus golos em momentos cruciais, além da sua consistência nas bolas paradas. A sua temporada de 2009-2010 foi particularmente impressionante, quando Lampard marcou 27 golos em todas as competições e ajudou o Chelsea a vencer a Premier League e a FA Cup, fazendo história com um double. A sua combinação de talento ofensivo, ética de trabalho incansável e inteligência tática fez dele um dos melhores jogadores da sua geração. Além do sucesso a nível do clube, Lampard teve uma carreira internacional notável, representando a seleção inglesa em diversas competições, incluindo 3 campeonatos do mundo e 2 campeonatos de Europa. Embora a Inglaterra não tenha alcançado o sucesso esperado durante essas competições, Lampard foi sempre um dos pilares da equipa e é amplamente respeitado pelos seus 66 jogos pela seleção. Após deixar o Chelsea em 2014, teve uma curta passagem pelo Manchester City antes de terminar a sua carreira nos New York City da MLS, onde jogou até 2016. Após a sua retirada dos relvados, o ex-atleta rapidamente se lançou na carreira de treinador e em 2018 assumiu o comando do Derby County, onde teve uma boa temporada na segunda divisão inglesa, levando o clube à final do play-off de promoção. No ano seguinte, Lampard assumiu o cargo de treinador do Chelsea, voltando ao clube onde teve os seus maiores sucessos como jogador. Durante a sua passagem para o Stamford Bridge, focou-se em dar oportunidades a jovens jogadores da academia e conseguiu uma qualificação para a Liga dos Campeões na sua primeira temporada. Contudo, foi demitido em janeiro de 2021 após uma série de maus resultados e por aí prosseguiu a sua carreira como técnico por outras paragens.
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15: Vamos lá olhar agora para mais um gigante adormecido aqui na Primeira Rádio Desporto.
9: A história do Nottingham Forest é uma das mais ricas e fascinantes do futebol inglês, marcada por momentos de glória e desafios. Fundado em 1865, o Nottingham Forest Football Club é um dos clubes mais antigos do mundo. A sua origem está intimamente ligada ao crescimento do futebol organizado em Inglaterra no final do século XIX, numa época em que o desporto se tornava mais estruturado e popular. O primeiro grande momento de sucesso do Forest aconteceu em 1898, quando o clube conquistou a FA Cup ao vencer o Derby County por 3-1 na final, tornando-se um dos primeiros clubes a erguer este prestigiado troféu. No entanto, após este triunfo, a equipa passou longos períodos longe do topo do futebol inglês, alternando entre as divisões e sem conseguir afirmar-se de forma consistente na elite. O verdadeiro renascimento do clube começou na época de 1970, com a chegada de Brian Clough como treinador em 1975. Clough, uma figura carismática e incontroversa, conseguiu transformar o Nottingham Forest numa potência do futebol europeu. Juntamente com o seu adjunto Peter Taylor, Clough trouxe uma mentalidade vencedora e reformulou a equipa, levando o clube a uma das eras mais gloriosas da sua história. Sob o comando deste técnico, o Nottingham Forest alcançou feitos incríveis. Em 1977-78, o clube venceu a primeira divisão inglesa, a atual Premier League, pela primeira vez, um feito notável para uma equipa recém-promovida. Esse título abriu as portas para a participação na Taça dos Clubes Campeões Europeus, onde o Nottingham Forest fez história ao conquistar o troféu europeu em duas ocasiões consecutivas, em 1979 e 1980. Em 79, o Forest venceu o Malmo por 1-0 numa final realizada em Munique, com o golo de Trevor Francis, tornando-se assim campeão da Europa. No ano seguinte, o clube repetiu o feito ao derrotar o Hamburgo por 1-0 em Madrid, com o golo de John Robertson. Estas conquistas colocaram o Nottingham Forest no mapa do futebol mundial, ao tornarem-se uma das poucas equipas a conquistar o título europeu mais de uma vez. A consistência e o espírito de equipa foram as marcas desta era de sucesso, com jogadores como Peter Shilton, Viv Anderson e Martin O'Neill a desempenharem papéis fundamentais. Além dos sucessos europeus, o Forest também teve sucesso em competições internas durante esta era dourada, vencendo 4 taças da Liga Inglesa entre 1978 e 1989. Ryan Clough continuou a treinar o clube até 93, deixando um legado incomparável no futebol inglês. Sob a sua orientação, o clube passou de uma equipa modesta para uma das maiores forças do futebol europeu, sempre com um estilo de jogo ousado e competitivo. Após a saída de Clough, o clube enfrentou dificuldades para manter o mesmo nível de desempenho. Durante os anos de 1990 e 2000, o Forest sofreu várias descidas de divisão, passando longos períodos fora da Premier League. No entanto, o clube nunca perdeu a sua identidade e a sua rica história, continuando a ser um símbolo de resiliência no futebol inglês. A temporada de 2021-2022 marcou o regresso do Nottingham Forest à Premier League após 23 anos de ausência. A equipa, comandada por Steve Cooper, garantiu a promoção ao vencer o play-off do Championship, devolvendo o clube ao mais alto escalão do futebol inglês e reacendendo as esperanças dos seus adeptos para um novo capítulo de sucesso. Esse regresso simboliza o espírito de luta do emblema, que apesar das adversidades, continua a ser um dos mais respeitados e venerados no futebol mundial. Atualmente, o Nottingham Forest continua a atrair a atenção de adeptos de todo o mundo, sendo um clube cuja história inspira respeito e admiração. O seu legado europeu e a sua ligação com figuras como Brian Clough mantêm-no como um nome icónico no desporto, lembrado como um dos gigantes do futebol do século XX.
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1: São 3 da tarde e 59 minutos.
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2: Dia de carimbar o passaporte para os quartos de final da Liga das Nações. Portugal joga diante da Noruega no Estádio do Dragão às 19h45. Na antecâmara para a partida, Jorge Jesus disse que espera garantir a presença na próxima fase da Liga das Nações no duelo diante da seleção nórdica. Falou também da evolução do futebol norueguês e revelou também quais foram os segredos da vitória de Portugal em Oslo.
3: O carinho que eu procuro, que gostava de ter, não passa do que aquilo, o símbolo da seleção. Portanto, o carinho é para a equipa, para os jogadores, não é particularmente para mim. Eu faço parte de uma equipa, eu sou o elo de uma equipa, sou o comandante de uma equipa. E, portanto, tudo isso aborda também toda uma questão desse mesmo apoio, afeto, que os adeptos têm pelo país, pelo nosso país. Eu, antes de ser selecionador, também era um adepto da seleção, ferrenho, doido, e portanto não olhava para se era o treinador, se era os jogadores, olhava para a minha bandeira, o meu país. É isso que eu quero. Eu não quero estar à parte de nada que senão que seja a seleção. Temos vantagens numas coisas e temos desvantagens noutras, em outros momentos do jogo. A questão física do contacto do jogador entrar dentro da bola, aí perdemos, como são os jogadores, têm 5 jogadores dos que jogam entre 1,90m e 1,88m. Mas depois também temos a vantagem nós, não somos tão grandes, mas tecnicamente somos melhores, somos mais rápidos. E portanto isso portanto equilibra, não é? E é aí que nós fazemos essa vantagem. Os nossos médios, não é? Que é Bernardo, Vitinha, João Neves, são todos jogadores de 1,70m, 1,75m, mas com a bola nos pés eles parecem que, não é? É difícil de os parar. E portanto é dentro dessa ideia e das características que nós temos dos nossos jogadores, que nós temos que impor e tentar que isso entre dentro do jogo, como fizemos, por exemplo, na Dinamarca. E amanhã, apesar de sabermos que o treinador da Noruega, como eu, já está mais bem identificado com a seleção portuguesa, porque ele também não sabia, um treinador novo, que ele era as ideias do treinador. Agora ele já viu o primeiro jogo, já viu o filme do primeiro jogo, e portanto é capaz de ser mais difícil. Deve não fazer a seleção portuguesa, o que o Brasil não fez, ou deveria fazer, o Ancelotti, de certeza que agora tem uma opinião diferente, porque já passou um jogo. E aquilo que nós identificámos e montámos como estratégia foi exatamente fechar alguns momentos do jogo da seleção da Noruega. Não vou dizer quais são, mas tínhamos como estratégia fechado pelo menos 3 a 4 momentos de jogo, porque eram momentos de jogo da equipa da Noruega com bola, estamos a falar com bola, que são fortes. E conseguimos fazer, de certa maneira conseguimos fazer, por isso é que vencemos.
2: Já Bruno Fernandes falou sobre o caso Cristiano Ronaldo e deixou elogios ao melhor marcador de sempre da história da seleção nacional.
4: Eu vou começar pela última parte. Quem vai ter espaço ou não, cabe ao Mister decidir, e ainda bem que não me cabe a mim, porque existe muita qualidade nesta seleção e acho que só saímos beneficiados disso, porque é sinal que temos grande qualidade no nosso grupo. Temos jogadores que podem jogar em posições diferentes, que podem estar em campo ao mesmo tempo, como aconteceu no último jogo. O João Neves esteve em campo ao mesmo tempo que o Vitinha, que o Ruben Neves, que eu, que o Félix, por exemplo, e somos jogadores que provavelmente podemos ocupar posições muito similares. E acho que isso é um ponto muito positivo para nós. Eu acho que estar no espaço de seleção é algo extraordinário, e eu acho que isso não devia ser visto de uma forma negativa, independentemente de se jogar mais ou menos. Todos queremos jogar, vimos dos nossos clubes como titulares normalmente para chegar até à seleção, e todos queremos estar a representar o nosso país e começar os jogos e jogar os jogos. É para isso que aqui estamos, e causar dores de cabeça ao míster e dificuldades para que cada vez mais as opções fiquem mais difíceis de ser tomadas. Em relação à outra pergunta, eu para finalizar provavelmente o assunto, e assim não, provavelmente não temos mais perguntas, é mais fácil ir direto ao ponto. Eu acho que Eu não tenho a necessidade de falar com os meus colegas de equipa, todos nós sabemos como gerir as nossas próprias situações. Temos uma situação neste momento na seleção que em nada tem a ver com os jogadores, e acho que o papel mais importante que nós podemos ter é dar resultados em campo. Em relação ao Cris, eu tive uma conversa com o Cris, falei com ele também, e acho que aquilo que eu lhe disse a ele, e é o que eu repito aqui, o mais importante é que, independentemente daquilo que aconteça, o Cris nunca deixará de ser o maior símbolo da nossa seleção, o maior símbolo do nosso futebol, e provavelmente, de certeza, o maior símbolo do nosso país, por tudo aquilo que fez, não só em Portugal, mas pelo mundo fora. Eu acho que ele tem um lugar reservado, com toda a certeza, não só nos melhores de todos os tempos, mas no coração de todos os portugueses. E eu acho que o mais importante agora é deixarmos de dividir as águas, porque aqui não existem divisões na seleção. A seleção é uma só e continuará sempre a ser uma só, independentemente dos ruídos, barulhos que possam vir de fora. Eu acho que todas as casas devem resolver os seus assuntos de porta fechada, e eu acho que é assim que a seleção tem que funcionar. Eu acho que é assim que funcionará, e tenho a certeza que o mais importante é que tudo acabe de bem, tanto para um lado como para o outro. Nós estamos completamente fora do assunto, nós estamos por dentro daquilo que vocês vão dizendo, daquilo que vamos vendo. Honestamente, passamos muito tempo na sala dos jogadores a jogar cartas, por estar a ver televisão, por isso estamos muito fora daquilo que tem sido toda esta polémica em torno deste assunto. Mas o que eu peço mais uma vez é que o país não se divida, que não faça escolhas, que viva isto tudo de um só, que respeite e aceite todos os lados, mas que ao mesmo tempo, como eu disse, o Cris será sempre o maior ícone da nossa seleção, do nosso futebol e também do futebol mundial, e merece o respeito de todos os portugueses, independentemente de quem goste mais e goste menos.
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21: Entendo que o que vivemos aqui hoje chama-se... É um caso para ser estudado pelo IPMA, porque assistimos claramente a uma réplica do ciclone dos Açores. Em Lisboa, de uma réplica do ciclone dos Açores. Mas isto será seguramente algo para ser estudado hoje pelo IPMA, porque não encontro outra instituição que consiga fazê-lo quando estamos a falar de réplicas de ciclones.

0: Está agora na hora de trazer mais um grande feito histórico à Gol FM.
1: A equipa do Independiente, entre 1971 e 1975, ficou marcada como uma das maiores da história do futebol sul-americano, com um domínio impressionante na Copa Libertadores da América. Este período glorioso é muitas vezes lembrado pela forma como o clube argentino conquistou nada menos do que 4 títulos consecutivos da Libertadores, tornando-se um símbolo do futebol argentino e continental. O sucesso começou a desenhar-se em 1971, quando o clube se reorganizou sob a liderança de Pedro Dayacha, um ex-jogador do clube que assumiu como treinador. Dayacha montou uma equipa que misturava força física e habilidade técnica, destacando-se jogadores como Miguel Ángel Santoro, um dos melhores guarda-redes da Argentina, e o talentoso avançado Ricardo Bochini, que rapidamente se tornou uma lenda do clube. Apesar de não conseguir o título em 1971, a equipa mostrou o seu potencial e iniciou a caminhada para um período de supremacia na Libertadores. Em 1972, o Independiente conquistou o seu primeiro de 4 títulos consecutivos na competição, vencendo o Universitário do Peru na final. Este foi o momento que marcou o início de uma hegemonia, com o clube a afirmar-se como uma das equipas mais temidas da América do Sul. Com a sua combinação de solidez defensiva e um ataque mortífero, o Independiente dominou a Libertadores de forma quase inquestionável. Entre 1972 e 1975, o clube venceu a competição em todas as edições, fazendo história como o primeiro clube a alcançar tal feito. As vitórias sobre o Colo-Colo em 73, São Paulo em 74 e União Espanhola em 1975 foram os pontos altos desta fase de glória. O Colo-Colo foi um adversário especialmente difícil em 1973, com a final a ser decidida num jogo de desempates em Montevideo, onde o Independiente venceu por 2-1. A final de 1974 contra o São Paulo foi mais uma vez dura, mas a equipa argentina conseguiu sagrar-se campeã após duas mãos equilibradas e outro jogo de desempate. Por fim, em 1975, o triunfo sobre a União Espanhola solidificou a reputação do clube como o rei de copas. Durante este período, o Independiente contou com jogadores de elevado calibre. Para além de Santoro e Bochini, outros nomes como Francisco Sá, um líder na defesa, e o médio Rubén Galván destacaram-se como peças fundamentais para o sucesso. A equipa era conhecida pela sua capacidade de se adaptar ao jogo, variando entre uma postura defensiva sólida e momentos de brilhantismo ofensivos, muitas vezes orquestrados pelo mago Ricardo Bochini. Este último, em particular, tornou-se sinónimo de Independiente. A sua criatividade no meio-campo e capacidade de resolver jogos com passes geniais fizeram dele um dos maiores ícones da história do futebol sul-americano, sendo também um dos principais responsáveis por criar jogadas que culminavam em golos decisivos nas várias finais da Libertadores. O Independiente de 1971 a 75 destacou-se pelo seu pragmatismo. A equipa sabia fechar-se defensivamente e controlar o ritmo dos jogos, especialmente nas competições a eliminar como a Libertadores. Sabia sofrer, mas também aproveitava ao máximo os contra-ataques, tendo em Bochini o maestro que sabia orquestrar as jogadas com inteligência e precisão. Esta abordagem permitiu ao clube ser eficaz nas finais, onde cada erro podia custar caro. A garra e a mentalidade vencedora eram características cruciais desta equipa, que enfrentava cada adversário com a certeza de que poderia vencer. O gigante argentino continua a ser uma referência no futebol mundial devido aos seus feitos de 1971 a 75, com o seu domínio na Libertadores a servir de exemplo para outras gerações. Até hoje, o clube é conhecido como o maior vencedor da Copa Libertadores, com um total de 7 títulos, 4 dos quais conquistados durante esta era dourada. O legado deixado por Bochini, Santoro e companhia perdura, com os seus feitos a serem celebrados por adeptos.

0: é algo que dificilmente será igualado. A história desta equipa é um testemunho de como o futebol pode ser jogado com inteligência, talento e, acima de tudo, com uma mentalidade vencedora e inabalável.
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0: O seu estilo agressivo e direto em direção à baliza faz dele uma ameaça constante, não só em jogadas de transição rápida, mas também em situações de ataque posicional, onde é capaz de desequilibrar defesas organizadas. Taticamente, Diaz é um jogador dinâmico que se destaca pela capacidade de jogar tanto nas linhas quanto ao cortar para dentro, buscando o remate com o pé direito. Essa versatilidade tática torna-o imprevisível para os adversários. A sua visão de jogo e leitura das movimentações ao redor permitem-lhe combinar bem com os colegas em espaços curtos, mas o seu maior impacto reside na capacidade de alongar o jogo e criar espaço para os médios e avançados. Quando em posse, Diaz é habilidoso em explorar os flancos, muitas vezes obrigando os defesas a recuar com receio da sua aceleração explosiva. Defensivamente, Luís Diaz também traz valor com uma ética de trabalho assinalável. Participa ativamente no processo de recuperação de bola, aplicando pressão alta e utilizando a sua velocidade para fechar linhas de passe ou obrigar o adversário a erros. Este compromisso defensivo encaixa perfeitamente em sistemas táticos que exigem dos extremos um envolvimento ativo na pressão pós-perda. A sua capacidade de finalização também tem evoluído, mostrando uma precisão notável em remates de meia distância e uma inteligência ao se posicionar dentro da área para finalizar cruzamentos. Além do mais, o colombiano oferece ainda uma ameaça constante, tanto no jogo aéreo, apesar da sua estatura relativamente baixa, quanto em remates de fora da área. Luís Diaz é um jogador que personifica o futebol moderno, com uma combinação equilibrada de atributos técnicos, táticos e físicos. O seu impacto vai muito além dos dribles e assistências, sendo também uma peça fundamental em transições rápidas e fases defensivas de pressão, o que o torna indispensável em equipas que priorizam o ritmo e a intensidade.
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2: Agora nesta emissão seguimos com os craques da Liga Portuguesa, aqueles que mais se destacaram. O talento desses craques imortalizou-os, mas a vida pós-carreira nem sempre é fácil e alguns enfrentam também desafios em manter a mesma relevância. É para ouvirmos também aqui nestas emissões da primeira rádio de esporto esses craques que mais se destacaram na Liga Portuguesa.
0: Givanildo Vieira de Sousa, mais conhecido como Hulk, é um dos grandes nomes do futebol brasileiro. Com uma carreira que se destaca pela sua força física, habilidade e precisão nos remates, Hulk teve passagens memoráveis por clubes como o Futebol Clube do Porto, Zenit de São Petersburgo e, claro, também pela seleção brasileira. Hulk começou a sua carreira no Brasil, mas foi no futebol asiático que deu os primeiros passos em termos internacionais, quando foi contratado pelo Kawasaki Frontale do Japão. Depois de passar por empréstimos no Consadole Sapporo e no Tokyo Verde, onde chamou a atenção pelos muitos golos marcados, Hulk começou a ganhar notoriedade e atraiu o interesse de clubes europeus. Em 2008, chegou a Portugal para representar o Futebol Clube do Porto, clube onde viveria uma das fases mais marcantes da sua carreira. Na sua primeira temporada, em 2008-2009, já mostrou o seu valor, contribuindo com 8 golos no campeonato e ajudando o Porto a conquistar o título da Primeira Liga. Rapidamente se tornou uma peça fundamental na equipa portista, destacando-se pela sua força, velocidade e capacidade de finalização. O auge da passagem de Hulk pelo Futebol Clube do Porto ocorreu na temporada de 2010-2011, quando o clube, comandado por André Villas-Boas, venceu a Liga Europa e dominou o cenário nacional, conquistando o Campeonato Português de forma invicta. Hulk foi crucial para essa campanha, terminando como o melhor marcador do campeonato com 23 golos e contribuindo também nas competições europeias. Ao todo, durante as 4 temporadas que passou no Dragão, o jogador brasileiro ajudou o clube a conquistar 4 títulos da Primeira Liga, 3 taças de Portugal, 3 supertaças Cândido de Oliveira e a já mencionada Liga Europa. O seu poderio físico transformou-o num dos jogadores mais temidos e admirados da Liga Portuguesa. A sua presença em campo era avassaladora e a sua capacidade de jogar tanto como extremo como avançado deu uma versatilidade tática ao Porto. Durante o tempo que passou em Portugal, Hulk marcou centenas de golos em competições domésticas e internacionais, consolidando-se como um dos melhores estrangeiros que já passaram pelo clube. Em 2012, após o sucesso em Portugal, o atleta foi vendido ao Zenit de São Petersburgo, da Rússia, por um valor recorde na altura. A transferência, avaliada em cerca de 60 milhões de euros, foi uma das maiores da história do futebol português. No Zenit, Hulk continuou a brilhar, ajudando a equipa russa a conquistar o campeonato da Premier League do país e diversas outras taças nacionais. No entanto, mesmo com o sucesso na Rússia, o impacto que teve no Futebol Clube do Porto será sempre lembrado como um dos pontos mais altos da sua carreira. O que também teve uma carreira internacional de sucesso, já que foi convocado regularmente para a seleção brasileira, tendo disputado torneios importantes como o Campeonato do Mundo de 2018.

0: 2014, realizado no próprio país, e os Jogos Olímpicos de Londres em 2012, onde conquistou a medalha de prata. Embora tenha enfrentado algumas críticas ao longo do tempo na seleção, principalmente pelo seu estilo de jogo físico, Hulk contribuiu com momentos importantes e jogou ao lado de grandes estrelas como Neymar e Oscar. Depois de deixar o Zenit, aventurou-se no futebol chinês, defendendo o Shanghai Sipg, onde continuou a exibir a sua potência e talento, conquistando títulos nacionais. Em 2021, regressou ao Brasil para jogar pelo Atlético Mineiro, onde rapidamente se tornou uma das referências da equipa, ajudando o clube a conquistar o Brasileirão e a Copa do Brasil, somando assim mais alguns títulos para a sua já vitoriosa carreira. Em resumo, Hulk deixou uma marca indelével no futebol mundial, especialmente em Portugal, onde se tornou um ídolo do futebol do Porto. A sua força, habilidade e capacidade de decisão transformaram-no numa das figuras mais icónicas a vestir a camisola azul e branca, sendo sempre lembrado no clube como legado do incrível Hulk.
1: Me preocupo muito chegar pela porta da frente e sair pela porta da frente. Sair valorizado, sair respeitado, então isso não tem preço. Então procuro estar com a cabeça boa para jogar. E graças a Deus, quando eu cheguei, eu saí pela porta da frente. Quando eu tiro a camisa que faço a pose do Hulk, assim, a galera vai à loucura, então foi especial.
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3: E seguimos agora nesta emissão com mais um craque mundial.
4: Eu creio que é um golo sonhado.
0: Diego Armando Maradona é um dos nomes que salta à vista em cada pergunta sobre os melhores jogadores de sempre. El Pibe confunde-se com a história do futebol e foi no Argentino Juniors que vestiu a sua primeira camisola, iniciando uma carreira que viria a ter contornos de um bom filme dramático. Golos e mais golos conquistaram de imediato a opinião pública argentina, que percebeu instantaneamente que ali poderia estar um diamante transgeracional. E não se enganaram. Maradona marcou uma era ao serviço do seu clube de formação, o suficiente para merecer a chegada ao Boca Juniors, o gigante de La Bombonera, onde se estreou após 116 golos em 5 épocas. O registro inigualável para um médio ofensivo teve continuidade pelos chineses, onde esteve por apenas uma temporada antes de viajar para a Europa. A primeira paragem foi em Barcelona, lugar onde se afirmou após uma campanha desastrosa da Argentina no Mundial de 82. 2 anos na Catalunha valeram-lhe o estatuto de um dos melhores jogadores do mundo, para além de 3 títulos nacionais, embora também tenha começado uma série de episódios extra-campo que deixaram uma mancha no seu percurso enquanto jogador. A dureza dos adversários por Espanha valeu-lhe várias quesilhas com rivais e com a sociedade espanhola, polémicas essas que precipitaram a saída para a Itália. Em Nápoles, no sul subdesenvolvido do país, o astro argentino foi elevado ao estatuto de Deus. Historicamente incapaz de rivalizar com os gigantes do Norte, o Napoli investiu esforços para montar uma equipa competitiva, oferecendo condições para que o seu novo número 10 brilhasse como nunca. 7 temporadas foi o tempo que passou no estádio São Paulo, entretanto rebatizado com o seu nome, muito devido às conquistas de 2 campeonatos italianos, os únicos da história do clube até o ano de 2023. Para além desses feitos, Diego Maradona conduziu o Spartanopei à vitória na Taça UEFA de 89, numa altura em que tinha uma alegada relação estreita com a poderosa máfia da cidade. De resto, a vida social de El Pibe ficou conhecida pela ligação às drogas e outros delitos, com histórias intermináveis que ainda hoje são guardadas em cada canto da cidade. Foi também durante o seu tempo no Napoli que o argentino escreveu o capítulo mais bonito da sua carreira, quando em 1986, com a autoproclamada Mão de Deus, levou a sua seleção à conquista do Mundial do México. 5 golos e 5 assistências foram decisivos para o título mais desejado, que culminou com a atribuição do prémio de melhor jogador do mundo à grande estrela da Albiceleste. Diego viria a regressar à Espanha em 1992, vestindo a camisola do Sevilha, antes de voltar ao seu país natal, numa fase descendente da carreira, para se despedir ao serviço do Newell's Old Boys e, claro, do seu Boca Juniors. Não há futebol sem Maradona, nem Maradona sem futebol. O seu pé esquerdo abençoado tornou-se maior que a sua personalidade excêntrica, com amor e ódio a caminharem lado a lado nas opiniões espalhadas por todo o mundo. O seu estilo inconfundível influenciou fornadas inteiras de futebolistas, preservando uma verdadeira religião em volta da sua memória, ainda hoje praticada por milhões de crentes em El Diego.
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3: Ficamos a 6 minutos das 4:30 da tarde.
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3: Agora seguimos com os gigantes adormecidos neste produto 100% palavra.
7: O Notts County, fundado em 1862 em Nottingham, na Inglaterra, é amplamente reconhecido como o clube de futebol profissional mais antigo do mundo. A sua longevidade e o seu papel pioneiro fazem do Notts County uma verdadeira relíquia do desporto, com uma história cheia de curiosidades e momentos marcantes. Este clube foi uma das 12 equipas fundadoras da Football League em 1888, uma competição que ajudou a moldar o futebol inglês e internacional, e até hoje os seus adeptos orgulham-se do contributo histórico que o clube deu ao desporto. O Notts County joga no estádio Meadow Lane, localizado junto ao rio Trent, que é um dos mais antigos recintos de Inglaterra, com capacidade para cerca de 19 mil pessoas. O estádio é conhecido pela proximidade ao City Ground, casa do rival Nottingham Forest, com quem o Notts County mantém uma rivalidade amigável e peculiar. O derby de Nottingham, embora atualmente menos frequente devido às diferentes divisões em que as equipas jogam, permanece especial para os adeptos de ambas as equipas. Em várias ocasiões, os adeptos dos dois clubes têm até partilhado o mesmo estádio, fortalecendo uma relação única que raramente se vê em rivalidades locais. Uma das curiosidades mais marcantes sobre o Notts County é a sua ligação com a Juventus. Nos primórdios do clube italiano, em 1903, a equipa de Turim adotou as cores preto e branco do Notts como homenagem. Um jogador inglês que tinha um amigo no clube italiano enviou equipamentos listrados à Juventus, criando um elo que permanece até hoje. Em 2011, quando a Juve inaugurou o seu novo estádio, o Notts County foi convidado para o jogo especial contra a equipe italiana, simbolizando essa ligação histórica e rara entre clubes de países diferentes. Ao longo da sua história, o emblema experienciou altos e baixos, oscilando entre divisões e atravessando várias crises financeiras. Em 1894, o Notts County alcançou um dos seus maiores feitos ao vencer a FA Cup, derrotando o Bolton Wanderers por 4-1 e tornando-se a primeira equipa fora da primeira divisão a conquistar a famosa taça. No entanto, as décadas seguintes foram desafiantes, com o clube a descer às divisões inferiores, onde permaneceu por grande parte da sua existência. Em 2019, o Notts County enfrentou um dos momentos mais difíceis da sua história ao ser despromovido da Football League para a National League, já não profissional, o quinto escalão do futebol inglês pela primeira vez em 157 anos. No entanto, mesmo nos tempos mais sombrios, a lealdade dos seus adeptos manteve-se firme e ajudou a equipa a regressar a esse mesmo futebol profissional, ocupando atualmente um lugar na League 2, a quarta divisão do futebol inglês. Conhecidos pela sua dedicação, os adeptos do Notts County continuaram a apoiar o clube em massa, orgulhosos do seu estatuto de pioneiros do futebol e determinados em devolvê-lo às grandes conquistas. A paixão pelo Notts County transcende as suas vitórias e derrotas, com a sua base de adeptos a valorizar o peso histórico e o papel único do clube no futebol mundial. Hoje o Notts County continua a lutar para voltar ao topo, mas permanece, antes de tudo, uma verdadeira instituição do futebol.
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2: São 4 da tarde e 28 minutos.
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9: Dia de carimbar o passaporte para os quartos de final da Liga das Nações. Portugal joga diante da Noruega no Estádio do Dragão às 19h45. Na antecâmara para a partida, Jorge Jesus disse que espera garantir a presença na próxima fase da Liga das Nações no duelo diante da seleção nórdica. Falou também da evolução do futebol norueguês e revelou também quais foram os segredos da vitória de Portugal em Oslo.
10: Que eu procuro, que gostava de ter, não passa do que aquilo, o símbolo da seleção. Portanto, o carinho é para a equipa, para os jogadores, não é particularmente para mim. Eu faço parte de uma equipa, eu sou o elo de uma equipa, sou o comandante de uma equipa, e portanto tudo isso aborda também toda uma questão desse mesmo apoio, afeto que os adeptos têm pelo país, pelo nosso país. Eu, antes de ser selecionador, também era um adepto da seleção, ferrenho, doido, e portanto não olhava para a qualidade, se era o treinador, se era os jogadores, olhava para a minha bandeira, o meu país. É isso que eu quero. Eu não quero estar à parte de nada que não que seja a seleção. Temos vantagens numas coisas e temos desvantagens noutras, em outros momentos do jogo. A questão física do contacto do jogador entrar dentro da bola, aí perdemos, como são os jogadores, têm 5 jogadores dos que jogam entre 1,90m e 1,88m. Mas depois também temos a vantagem nós, não somos tão grandes, mas tecnicamente somos melhores, somos mais rápidos. E portanto isso portanto equilibra, não é? E é aí que nós fazemos essa vantagem. Os nossos médios, não é? Que é Bernardo, Vitinha, João Neves, são todos jogadores de 1,70m, 1,75m, mas com alguns pés eles parecem que, não é? É difícil de os parar. E portanto é dentro dessa ideia e das características que nós temos dos nossos jogadores, que nós temos que impor e tentar que isso entre dentro do jogo, como fizemos, por exemplo, na Dinamarca. E amanhã, apesar de sabermos que o treinador da Noruega, como eu, já está mais bem identificado com a seleção portuguesa, porque ele também não sabia, um treinador novo, que ele era as ideias do treinador. Agora ele já viu o primeiro jogo, já viu o filme do primeiro jogo, e portanto é capaz de ser mais difícil. Quero não fazer a seleção portuguesa, o que o Brasil não fez, ou deveria fazer, o Ancelotti, de certeza que agora tem uma opinião diferente, porque já passou um jogo. E aquilo que nós identificámos e montámos como estratégia foi exatamente fechar alguns momentos do jogo da seleção da Noruega. Não vou dizer quais são, mas tínhamos como estratégia fechado pelo menos 3 a 4 momentos de jogo, porque eram momentos de jogo da equipa da Noruega, com bola, estamos a falar com bola, que são fortes, e conseguimos fazer, de certa maneira conseguimos fazer, por isso é que vencemos.
9: Já Bruno Fernandes falou sobre o caso Cristiano Ronaldo e deixou elogios ao melhor marcador de sempre da história da seleção nacional.
11: Eu vou começar pela última parte, quem vai ter espaço ou não cabe ao Mister decidir, e ainda bem que não me cabe a mim, porque existe muita qualidade nesta seleção e acho que só saímos beneficiados disso, porque é sinal que temos grande qualidade no nosso grupo. Temos jogadores que podem jogar em posições diferentes, que podem estar em campo ao mesmo tempo, como aconteceu no último jogo. O João Neves esteve em campo ao mesmo tempo que o Vitinha, que o Ruben Neves, que eu, que o Félix, por exemplo, e somos jogadores que provavelmente podemos ocupar posições muito similares. E acho que isso é um ponto muito positivo para nós. Eu acho que estar no espaço de seleção é algo extraordinário, e eu acho que isso não devia ser visto de uma forma negativa, independentemente de se jogar mais ou menos. Todos queremos jogar, vimos dos nossos clubes como titulares normalmente para chegar até à seleção, e todos queremos estar a representar o nosso país e começar os jogos e jogar os jogos. É para isso que aqui estamos, e causar dores de cabeça ao míster e dificuldades para que cada vez mais as opções fiquem mais difíceis de ser tomadas. Em relação à outra pergunta, eu para finalizar provavelmente o assunto, e assim não, provavelmente não temos mais perguntas, é mais fácil ir direto ao ponto. Eu acho que eu não tenho a necessidade de falar com os meus colegas de equipa. Todos nós sabemos como gerir as nossas próprias situações. Temos uma situação neste momento na seleção que em nada tem a ver com os jogadores, e acho que o papel mais importante que nós podemos ter é dar resultados em campo. Em relação ao Cris, eu tive uma conversa com o Cris, falei com ele também, e acho que aquilo que eu lhe disse a ele, e é o que eu repito aqui, o mais importante é que, independentemente daquilo que aconteça, o Cris nunca deixará de ser o maior símbolo da nossa seleção, o maior símbolo do nosso futebol, e provavelmente, de certeza, o maior símbolo do nosso país, por tudo aquilo que fez, não só em Portugal, mas pelo mundo fora. Eu acho que ele tem um lugar reservado, com toda a certeza, não só nos melhores de todos os tempos, mas no coração de todos os portugueses. E eu acho que o mais importante agora é deixarmos de dividir as águas, porque aqui não existem divisões na seleção. A seleção é uma só e continuará sempre a ser uma só, independentemente dos ruídos, barulhos que possam vir de fora. Eu acho que todas as casas devem resolver os seus assuntos de porta fechada, e eu acho que é assim que a seleção tem que funcionar. Eu acho que é assim que funcionará, e tenho a certeza que o mais importante é que tudo acabe de bem, tanto para um lado como para o outro. Nós estamos completamente fora do assunto, nós estamos por dentro daquilo que vocês vão dizendo, daquilo que vamos vendo. Honestamente, passamos muito tempo na sala dos jogadores a jogar cartas para estar a ver televisão, por isso estamos muito fora daquilo que tem sido toda esta polémica em torno deste assunto. Mas o que eu peço mais uma vez é que o país não se divida, que não faça escolhas, que viva isto tudo de um só, que respeite e aceite todos os lados, mas que ao mesmo tempo, como eu disse, o Cris será sempre o maior ícone da nossa seleção, do nosso futebol e também do futebol mundial, e merece o respeito de todos os portugueses, independentemente de quem goste mais e goste menos.
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3: Vamos lá olhar agora para mais um grande feito histórico aqui na Primeira Rádio Desporto.
7: A Juventus de 1980 a 1986 foi uma equipa histórica que dominou tanto a nível nacional como internacional, estabelecendo-se como uma das maiores forças do futebol europeu. Sob a liderança do carismático treinador Giovanni Trapattoni, a Vecchia Signora viveu um período de ouro, combinando uma base sólida de jogadores italianos, muitos deles campeões do mundo, com contratações internacionais da classe mundial. Este esquadrão marcou uma era e é lembrado pela sua capacidade de vencer em várias frentes, estabelecendo uma identidade tática e competitiva e inigualável. Na Série A, a Juventus construiu a sua reputação com um futebol eficaz e defensivamente sólido. Entre 1980 e 1986, a equipa conquistou 4 títulos italianos, dominando o futebol do país com um plantel repleto de estrelas como Gaetano Scirea, António Cabrini, Claudio Gentile e o prolífico goleador Paolo Rossi, herói do Mundial de 1982. Estes jogadores formaram a espinha dorsal de uma seleção italiana que conquistou o Mundial nesse ano, aumentando ainda mais o prestígio
0: prestígio da Juventus durante esse período. O estilo da equipa, com uma defesa sólida e um meio-campo trabalhador, fazia dela um adversário temível, especialmente em competições de longo prazo, como a Série A. Além do poderio defensivo, o clube contava com a criatividade de Michel Platini, talvez o jogador mais emblemático desta era. O francês chegou a Turim em 1982 e rapidamente se transformou no maestro da equipa. Platini venceu por 3 vezes consecutivas a Bola de Ouro em 83, 84 e 85, algo inédito até então, e foi o melhor marcador da Série A em 3 temporadas consecutivas. A sua visão de jogo, precisão nos passes e habilidade em bolas paradas faziam dele o cérebro da equipa, sendo essencial nas conquistas domésticas e internacionais. No cenário europeu, o Juventus também brilhou intensamente. Em 1984, a equipa de Trapattoni venceu a Taça das Taças, superando o Futebol Clube do Porto na final com uma vitória por 2-1. Esta foi uma conquista importante, pois permitiu à Juventus afirmar-se como uma equipa capaz de competir no mais alto nível internacional, algo que seria ainda mais consolidado no ano seguinte. A temporada de 1984-85 culminou na maior conquista da história da Juventus até então, a Taça dos Clubes Campeões Europeus. Após vários anos de tentativas frustradas, a Vecchia Senhora finalmente ergueu o troféu mais prestigiante do futebol de clubes ao derrotar o Liverpool na final de Eisel, em Bruxelas, por 1-0. O jogo, marcado pela tragédia que resultou na morte de 39 adeptos, ficou ensombrado pelos acontecimentos fora do campo, mas em termos desportivos, Platini marcou o golo decisivo de grande penalidade, coroando a Juventus como campeã da Europa. Esta vitória foi o culminar de anos de consistência e qualidade, confirmando o estatuto da Juventus como uma das maiores equipas na década de 1980. Outro feito notável desta geração foi a conquista da Taça Intercontinental em 1985, que consagrou a Juventus como campeã mundial de clubes. Numa final disputada em Tóquio contra o Argentino Júniors, a Juve venceu nos penaltis após um empate a 2, com Platini novamente a ser decisivo, consolidando o seu legado como um dos maiores jogadores da história do clube. No total, entre 1980 e 1986, a Juventus venceu tudo o que havia para vencer, incluindo a Série A, a Taça de Itália, a Taça das Taças, a Supertaça Europeia, a Taça dos Clubes Campeões Europeus e a Taça Intercontinental. Foi o primeiro clube europeu a conquistar os 3 principais troféus continentais, afirmando-se como uma das equipas mais completas e bem-sucedidas da história do futebol. O esquadrão imortal de 1980 a 1986 não era apenas feito de nomes lendários, mas de uma filosofia vencedora que Trapattoni implementou com maestria. Com uma combinação de defesa intransponível, meio-campo criativo e um ataque letal, a Juve definiu o que significa ser uma equipa campeã, deixando um legado que ainda ecoa no futebol mundial.
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3: E agora seguimos com o perfil do jogador neste produto 100% palavra.
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0: Jonathan David, nascido a 14 de janeiro de 2000 em Brooklyn, Nova York, é um avançado internacional canadiano que atualmente joga pelo Lille na Liga Francesa. Com uma grande capacidade de finalização e mobilidade, David tem-se afirmado como uma das grandes promessas do futebol europeu. Começou a sua carreira profissional no Gent, da Bélgica, em 2018, onde rapidamente chamou a atenção devido à sua impressionante capacidade goleadora. Em 2020, o Lille adquiriu o avançado por uma quantia recorde no clube e David desempenhou um papel crucial na conquista do título da Liga na temporada de 2020-2021. A nível internacional, decidiu representar a seleção do Canadá porque foi para esse país que os seus pais haitianos se mudaram quando ainda era criança. Tendo a possibilidade de representar o Haiti e os Estados Unidos, David preferiu vestir a camisola da nação onde se desenvolveu pessoalmente e onde cresceu no futebol.
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3: Os seus prémios, troféus, são apenas uma pequena amostra do impacto que tiveram com o seu legado a ultrapassar as fronteiras do desporto. Está na altura de trazermos mais um craque da Liga Portuguesa aqui à Primeira Rádio Desporto.
0: Lucho González, também conhecido como El Comandante, é um dos jogadores mais icónicos da história recente do Futebol Clube do Porto. Nascido em Buenos Aires, Argentina, a 19 de janeiro de 1981, Luís Oscar González começou a sua carreira no Huracán antes de se destacar no River Plate, onde conquistou títulos e chamou a atenção do futebol europeu. A sua trajetória foi marcada por uma inteligência tática apurada, qualidade técnica e capacidade de liderança, características que o tornaram uma figura crucial nos clubes por onde passou, em especial no Futebol Clube do Porto. A sua primeira passagem pelos Dragões começou em 2005, quando foi contratado por mais de 7 milhões e meio de euros ao River Plate. Lúcio chegou para um clube que um ano antes tinha conquistado a Liga dos Campeões sob o comando de José Mourinho e veio para dar continuidade ao sucesso portista. Logo se impôs como uma peça fundamental no meio-campo dos Dragões, destacando-se pela sua visão de jogo, capacidade de passe e presença ofensiva. Com o Adriano como treinador, Lúcio fez uma temporada de estreia notável, conquistando o seu primeiro título da Primeira Liga em 2005-2006, além de levantar a Taça de Portugal. Nas quatro temporadas em que vestiu a camisola azul e branca, na sua primeira etapa no clube, Lúcio foi parte de uma era de ouro do futebol português. Entre 2005 e 2009, conquistou quatro títulos da Primeira Liga, uma Taça de Portugal e três supertaças Cândido de Oliveira, cimentando o seu estatuto como um dos maiores ídolos da história recente do clube. Além disso, a sua consistência em campo e a sua habilidade para marcar golos em momentos decisivos renderam-lhe o apelido de El Comandante, uma referência à sua liderança natural dentro de campo. Nos seus melhores anos, Lúcio não só contribuiu com assistências e golos, como também era uma voz de comando que uniu o balneário portista. Em 2009, após o sucesso no Futebol Clube do Porto, o argentino transferiu-se para o Olympique de Marselha por cerca de 18 milhões de euros, uma das maiores transferências do futebol francês à época. No Marselha continuou a sua senda de sucesso, conquistando a Liga em 2010 e mais dois troféus da Taça da Liga Francesa. A sua influência no meio-campo manteve-se inalterada, mas o carinho pelo Futebol Clube do Porto permaneceu, algo que ficaria evidente anos mais tarde. Em 2012, Lúcio González protagonizou um regresso emocionante à cidade invicta, quando já veterano voltou para uma segunda passagem pelos Dragões. Apesar de estar numa fase mais avançada da carreira, o seu impacto na equipa foi imediato. A sua experiência e qualidade técnica mantiveram-no como uma peça fundamental para o clube e na temporada de regresso ajudou o Porto a conquistar mais um título da Primeira Liga na época 2012-2013, sob o comando de Vítor Pereira. No total, Lúcio acumulou mais de 240 jogos pelo Futebol Clube do Porto, com 61 golos marcados e continua a ser lembrado como um dos médios mais talentosos e completos que passaram pelo clube. A sua capacidade de chegar à área adversária, fazer golos e distribuir o jogo com grande inteligência foi crucial para as conquistas portistas, sendo sempre visto como um líder dentro e fora de campo. Não é à toa que continua a ser venerado pelos adeptos, que reconhecem nele um dos capitães mais respeitados da história do emblema. Após sair do Futebol Clube do Porto pela segunda vez, Lúcio ainda continuou a sua carreira em clubes como o Al Rayyan, no Qatar, e o Atlético Paranaense, no Brasil, onde se manteve competitivo até aos seus últimos dias como jogador. No Atlético Paranaense, conquistou a Copa Sul-Americana em 2018, acrescentando mais um título internacional ao seu vasto currículo. Encerrou a carreira em 2021, após mais de duas décadas a brilhar nos relvados, deixando uma marca profunda no futebol, especialmente no Futebol Clube do Porto. Lúcio González será sempre lembrado como um dos grandes médios do futebol mundial, com destaque para o impacto duradouro que teve no Futebol Clube do Porto. A sua liderança, classe e espírito vencedor fizeram dele uma lenda do clube e uma referência no futebol português.
19: Eu ainda na minha cabeça está aqui, sou jogador. E já até falei para a minha mulher, digo, quando acabar o contrato lá no Brasil, vou tentar falar com o presidente e dizer-lhe que jogava dois meses de graça aqui só por voltar a pisar o Dragão. Fala dessa tão conhecida mística do Porto, es un poco eso, es más una garra, una lucha y se disfruta más también.
3: Y está ahora na hora de trazer mais um craque mundial à Gol FM.
0: Lothar Matthaus é uma das maiores lendas do futebol mundial, conhecido pela sua versatilidade, liderança e longevidade em campo. Nascido a 21 de março de 1961 em Erlangen, na Alemanha, Matthaus teve uma carreira que atravessou mais de duas décadas, acumulando títulos tanto a nível de clubes como de seleções. Ao longo da sua carreira, destacou-se pela sua capacidade de jogar em várias posições, desde médio centro a líbero, sempre com uma entrega impressionante e uma visão de jogo apurada. Matthaus é o jogador com mais internacionalizações pela seleção alemã, com 150, e é reconhecido como um dos jogadores mais completos da sua geração. O seu percurso começou no Borussia de Mönchengladbach, onde rapidamente deu nas vistas. Após destacar-se na Bundesliga, Matthaus foi convocado para a seleção alemã, ainda jovem, integrando o plantel no Campeonato Europeu de 1980, onde a Alemanha Ocidental se sagrou campeã. No entanto, foi com a transferência para o Bayern de Munique em 1984 que Matthaus se tornou uma estrela mundial. Nos seus primeiros anos no Bayern, conquistou três títulos da Bundesliga, Benfica, afirmando-se como um dos melhores médios do futebol europeu. O seu futebol dinâmico, capaz de atacar e defender com a mesma eficiência, e o seu poderoso remate tornaram-no uma peça essencial no meio-campo bávaro. A nível internacional, Matthäus foi protagonista em diversas competições, mas os mundiais foram o palco onde mais brilhou. Esteve presente em 5 campeonatos do mundo, um recorde para a época, e em 1986, na final contra a Argentina, Matthäus teve a tarefa ingrata de marcar Diego Maradona, um confronto icónico que ajudou a definir a rivalidade entre ambos. Embora a Alemanha Ocidental tenha perdido a final, o talento de Matthäus já era amplamente reconhecido. Em 1988, o jogador fez uma mudança para o futebol italiano, assinando pelo Inter de Milão, onde jogaria um papel fundamental. Sob o comando de Giovanni Trapattoni, Matthäus levou o Inter à conquista da Série A em 1988-89, quebrando um jejum de 9 anos. Essa equipa do Inter é lembrada como uma das mais fortes da história do clube e Matthäus foi a principal estrela, ajudando também a conquistar a Supertaça de Itália e a Taça UEFA em 91. A sua passagem por Itália solidificou o seu estatuto de um dos melhores jogadores do mundo. Mas foi no Mundial de 1990 que Matthäus viveu o seu maior momento. Capitaneando a seleção da Alemanha Ocidental, liderou a equipa até à vitória, conquistando o troféu em Itália. Matthäus foi o grande maestro do meio-campo, com exibições de encher o olho, marcando 4 golos no torneio, incluindo um dos mais belos da sua carreira, frente à Jugoslávia. Na final, a Alemanha Ocidental derrotou a Argentina de Maradona por 1-0, vingando a derrota de 1986 e coroando Matthäus como campeão do mundo. Após este feito, foi premiado com a Bola de Ouro em 1990, consolidando o seu lugar na elite do futebol global. Matthäus regressou ao Bayern em 1992, já como uma lenda viva. Na sua segunda passagem pelo clube, continuou a brilhar e já numa fase mais tardia da carreira, foi recuado para a posição de libero, onde demonstrou a sua inteligência tática. Nos anos seguintes, ajudou o Bayern a vencer mais 4 títulos da Bundesliga e a Taça UEFA em 1996, tendo ainda um último grande momento internacional no Euro de 1996, onde a Alemanha, já unificada, voltou a conquistar o título europeu. Embora já não fosse a figura central da equipa, o seu papel de líder foi decisivo. Aos 39 anos, Matthäus deu mais uma prova de longevidade, participando no Mundial de 1998, tornando-se o primeiro jogador a disputar 5 campeonatos do mundo. Encerrou a sua carreira internacional após o Euro 2000, mantendo o recorde de mais internacionalizações pela Alemanha. Continuou a jogar pelo Bayern até esse mesmo ano, antes de se despedir definitivamente do futebol no Metro Stars dos Estados Unidos. Lothar Matthäus é um nome que ressoa na história do futebol, não apenas pelas suas conquistas, mas também pelo espírito competitivo e capacidade de se reinventar ao longo de uma carreira tão longa. Com um impressionante total de 25 títulos conquistados, é uma verdadeira lenda do desporto.
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0: O Futebol Clube des Girondins de Bordeaux, fundado em 1881, é um dos clubes mais tradicionais de França, com uma rica história que se estende por mais de um século. O Bordeaux, como é popularmente conhecido, tem uma trajetória marcada por sucessos a nível doméstico e por momentos de crise, sendo uma das equipas mais respeitadas e emblemáticas do futebol gaulês. Localizado na cidade de Bordeaux, no sudoeste de França, o clube teve a sua gênese numa sociedade desportiva que praticava diversas modalidades, mas só em 1900 1936, o Departamento de Futebol foi criado oficialmente. Os primeiros anos do Bordeaux foram de construção de identidade e crescimento, mas foi após a Segunda Guerra Mundial que o clube começou a destacar-se no cenário nacional. O primeiro grande sucesso aconteceu em 1950, quando o Bordeaux conquistou o seu primeiro título da Ligue 1 sob o comando do técnico André Gérard, marcando o início da sua consolidação como uma força do futebol francês. No entanto, o clube passaria por algumas décadas de menor protagonismo até alcançar o auge entre as décadas de 1980 e 90. A era dourada do Bordeaux começou na década de 80 sob a presidência visionária de Claude B e com o treinador Aimé Jacquet no comando técnico. Durante este período, o clube formou uma das melhores equipas da sua história, com jogadores como Alain Giresse, Jean Tigana e Patrick Battiston, estrelas que marcaram o futebol francês. Entre 1984 e 1987, o Bordeaux venceu 3 títulos da Liga e consolidou-se como uma potência. A conquista da Taça de França em 1986 e 87 completou um ciclo de domínio no futebol doméstico. A nível europeu, a equipa também brilhou, atingindo as meias finais da Taça dos Clubes Campeões Europeus em 1985. Outro momento marcante na história do Bordeaux foi a revelação de Zinedine Zidane, uma das maiores figuras do futebol mundial. Zidane começou a sua carreira no clube no início dos anos 90 e rapidamente se destacou pela sua classe e visão de jogo. Ao lado de outros talentos como o Bixent Lazarazu e Christophe Dugarry, Zidane ajudou o Bordeaux a chegar à final da Taça UEFA em 1986, onde apesar de terem perdido para o Bayern de Munique, o clube consolidou a sua reputação internacional. Mais tarde, no início dos anos 2000, o Bordeaux voltou a conquistar troféus importantes. Em 2009, sob a liderança do treinador Laurent Blanc, o clube voltou ao topo ao vencer a Ligue 1 pela primeira vez em 10 anos, impulsionado pelo talento dos jogadores como Johan Gourcuff e Marouan Chamakh. Esse título foi seguido pela Taça da Liga Francesa e pela Supertaça de França, consolidando o Bordeaux como um dos principais clubes do país naquele momento. Apesar dos sucessos, o clube enfrentou crises financeiras significativas nas últimas décadas. Em 2021, o clube foi colocado em administração judicial devido a problemas financeiros graves, uma situação que culminou na sua despromoção para a 2ª Divisão Francesa em 2022. A queda foi um duro golpe para um clube com tanta história e tradição e o Bordeaux enfrentou uma luta pela sobrevivência, tanto desportivamente como financeiramente, mas tem trabalhado arduamente para reconstruir o seu prestígio e voltar à elite do futebol francês. Ao longo da sua trajetória, o Bordeaux venceu 6 títulos da Ligue 1, 4 taças de França, 3 taças da Liga Francesa e diversas supertaças do país, consolidando-se como um dos clubes mais laureados da França. Além disso, o clube tem um legado significativo na formação de talentos, tendo revelado jogadores que se tornaram referências globais, como Zidane e Lazarazu. A história do Bordeaux é marcada por altos e baixos, desde as glórias nacionais e internacionais até aos desafios financeiros e desportivos mais recentes. No entanto, a capacidade do clube de se reinventar e a paixão dos seus adeptos mantém viva a esperança de que os Girondins de Bordeaux voltarão a brilhar no topo do futebol francês.
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3: E agora seguimos com os grandes feitos históricos neste produto 100% palavra.
0: A era de Sir Alex Ferguson à frente do Manchester United entre 1986 e 2013 é ainda uma das mais icónicas da história do futebol. Em quase 3 décadas no comando dos Red Devils, Ferguson transformou um clube que vivia de memórias passadas numa verdadeira potência mundial, conquistando um impressionante número de títulos e consolidando a sua posição como um dos maiores treinadores de todos os tempos. Com um total de 38 troféus, incluindo 13 títulos da Premier League, 2 Ligas dos Campeões e 5 Taças de Inglaterra, Ferguson moldou o Manchester United e deixou um legado incomparável. Quando o escocês chegou ao clube em novembro de 1986, o Manchester United estava longe de ser o gigante europeu que conhecemos hoje. Na altura, o clube enfrentava uma seca de títulos da Liga, que durava desde 1967, e tinha dificuldades em competir com rivais como o Liverpool, que dominava o cenário inglês. Os primeiros anos de Ferguson em Old Trafford foram difíceis e até houve especulações sobre uma possível demissão após resultados decepcionantes, porém o treinador escocês manteve a confiança da direção e a vitória na Taça da Inglaterra em 1990, após um dramático replay contra o Crystal Palace, foi o ponto de viragem que iniciou a construção de uma dinastia. Nos anos seguintes, Ferguson começou a estruturar uma equipa vencedora. Foi pioneiro na aposta em jovens talentos da academia, estratégia que ficaria conhecida pela introdução da famosa classe de 92, que incluía jogadores como David Beckham, Ryan Giggs, Paul Scholes, Gary Neville e Nicky Butt. Estes jovens formariam o núcleo de uma equipa que se tornaria dominante, combinando o seu talento com as contratações criteriosas de Eric Cantona, Roy Keane e Peter Schmeichel. O sucesso não tardou a chegar e em 1993 o United venceu a sua primeira Premier League sob o comando de Ferguson, pondo fim a um jejum de 26 anos. A década de 1990 foi marcada pelo domínio doméstico dos Red Devils, com Ferguson a guiar o clube a 6 títulos da Premier League, 4 taças de Inglaterra e, em 1999, a glória europeia com a conquista da Liga dos Campeões. O ano de 99 foi particularmente especial, já que o United conseguiu o inédito treble, vencendo a Premier League, a Taça de Inglaterra e, para além do título de campeão europeu, num feito nunca antes realizado por um clube inglês. A final da Liga dos Campeões em Camp Nou contra o Bayern de Munique foi um dos momentos mais dramáticos da história do futebol. Perdendo por 1-0 até aos 90 minutos, o United virou o jogo nos descontos com golos de Teddy Sheringham e Ole Gunnar Solskjaer, selando uma vitória épica por 2-1. Ferguson continuou a evoluir a equipa ao longo dos anos, mostrando uma capacidade notável para se adaptar às mudanças no futebol. No início dos anos 2000, com a saída de jogadores-chave como Beckham e a reforma de outros veteranos, Ferguson renovou a equipa com contratações que voltariam a colocar o United no topo. Nomes como Cristiano Ronaldo, Wayne Rooney e Nemanja Vidić desempenharam papéis cruciais na segunda era dourada do clube, que culminou em mais uma conquista da Liga dos Campeões em 2008, numa final histórica contra o Chelsea em Moscovo, decidida nos penaltis. O United de Ferguson estabeleceu-se como um dos clubes mais temidos da Europa, ganhando a Premier League repetidamente e acumulando troféus nacionais e internacionais. A capacidade do escocês para gerir egos, desenvolver jovens jogadores e tirar o melhor dos seus plantéis, independentemente das mudanças, fez dele uma figura única no desporto. Além disso, a sua rivalidade com treinadores como Arsène Wenger, do Arsenal, e José Mourinho, do Chelsea, adicionou ainda mais drama à Premier League. A longevidade de Ferguson no cargo foi acompanhada por um espírito competitivo inabalável e uma busca constante pela excelência. A vitória na Premier League de 2013, a última da sua carreira, foi um final adequado para uma trajetória de sucesso. Após anunciar a sua retirada no final dessa época, Ferguson deixou o United com 13 títulos da Premier League, um recorde que provavelmente permanecerá por muitos anos. A sua última época foi marcada pela liderança de Robin van Persie, cuja contratação em 2012 foi um golpe estratégico que garantiu o título com facilidade. Quando Ferguson se despediu em 2013, o futebol inglês perdeu uma das suas figuras mais icónicas e o Manchester United entrou numa nova era sem o líder que os guiara durante quase 3 décadas. O impacto de Ferguson vai muito além dos títulos, moldou a identidade do clube, desenvolveu uma cultura de vitória e foi o arquiteto de algumas das equipas mais emocionantes da história do futebol mundial. O seu legado em Old Trafford permanece intacto e o seu nome será sempre sinónimo de sucesso no Manchester United e no futebol global.
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22: São 5 da tarde e 1 minuto.
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23: Dia de carimbar o passaporte para os quartos de final da Liga das Nações. Portugal joga diante da Noruega no Estádio do Dragão às 19h45. Na antecâmara para a partida, Jorge Jesus disse que espera garantir a presença na próxima fase da Liga das Nações no duelo diante da seleção nórdica. Falou também da evolução do futebol norueguês e revelou também quais foram os segredos da vitória de Portugal em Oslo.
10: Que eu procuro, que gostava de ter, não passa do que aquilo, o símbolo da seleção. Portanto, o carinho é para a equipa, para os jogadores, não é particularmente para mim. Eu faço parte de uma equipa, eu sou o elo de uma equipa, sou o comandante de uma equipa. E, portanto, isso, tudo isso aborda também toda uma questão desse mesmo apoio, afeto. que os adeptos têm pelo país, pelo nosso país. Eu, antes de ser selecionador, também era um adepto da seleção, ferrenho, doido, e portanto não olhava para a qualidade, se era o treinador, se era os jogadores, olhava para a minha bandeira, o meu país, é isso que eu quero. Eu não quero estar à parte de nada que não que seja a seleção. Temos vantagens numas coisas e temos desvantagens noutras, em outros momentos do jogo. A questão física do contacto do jogador entrar dentro da bola, aí perdemos, como são jogadores, têm 5 jogadores dos que jogam entre 1,90m e 1,88m. Mas depois também temos a vantagem nós, não somos tão grandes, mas tecnicamente somos melhores, somos mais rápidos, e portanto isso portanto equilibra, não é? E é aí que nós fazemos essa vantagem. Os nossos médios, não é? Que é Bernardo, Vitinha, João Neves, são todos jogadores de 1,70m, 1,75m, mas com alguns pés eles parecem que, não é? É difícil de os parar. E, portanto, é dentro dessa ideia e das características que nós temos dos nossos jogadores que nós temos que impor e tentar que isso entre dentro do jogo, como fizemos, por exemplo, na Dinamarca. E amanhã, apesar de sabermos que o treinador da Noruega, como eu, já está mais bem identificado com a seleção portuguesa, porque ele também não sabia, um treinador novo, que ele era as ideias do treinador. Agora ele já viu o primeiro jogo, já viu o filme do primeiro jogo, e portanto é capaz de ser mais difícil. Deve não fazer a seleção portuguesa, o que o Brasil não fez, ou deveria fazer, o Ancelotti, de certeza que agora tem uma opinião diferente, porque já passou um jogo. E aquilo que nós identificámos e montámos como estratégia foi exatamente fechar alguns momentos do jogo da seleção da Noruega. Não vou dizer quais são, mas tínhamos como estratégia fechado pelo menos 3 a 4 momentos de jogo, porque eram momentos de jogo da equipa da Noruega, com bola, estamos a falar com bola, que são fortes, e conseguimos fazer, de certa maneira conseguimos fazer, por isso é que vencemos.
23: Já Bruno Fernandes falou sobre o caso Cristiano Ronaldo e deixou elogios ao melhor marcador de sempre da história da seleção nacional.
11: Eu vou começar pela última parte, quem vai ter espaço ou não, cabe ao Mister decidir, e ainda bem que não me cabe a mim, porque existe muita qualidade nesta seleção e acho que só saímos beneficiados disso, porque é sinal que temos grande qualidade no nosso grupo. Temos jogadores que podem jogar em posições diferentes, que podem estar em campo ao mesmo tempo, como aconteceu no último jogo. O João Neves esteve em campo ao mesmo tempo que o Vitinha, que o Ruben Neves, que eu, que o Félix, por exemplo, e somos jogadores que provavelmente podemos ocupar posições muito similares. E acho que isso é um ponto muito positivo para nós. Eu acho que estar no espaço de seleção é algo extraordinário, e eu acho que isso não devia ser visto de uma forma negativa, independentemente de se jogar mais ou menos. Todos queremos jogar, vimos dos nossos clubes como titulares normalmente para chegar até à seleção, e todos queremos estar a representar o nosso país e começar os jogos e jogar os jogos. É para isso que aqui estamos, e causar dores de cabeça ao míster e dificuldades para que cada vez mais as opções fiquem mais difíceis de ser tomadas. Em relação à outra pergunta, eu para finalizar provavelmente o assunto, e assim não, provavelmente não temos mais perguntas, é mais fácil ir direto ao ponto. Eu acho que eu não tenho a necessidade de falar com os meus colegas de equipa, todos nós sabemos como gerir as nossas próprias situações. Temos uma situação neste momento na seleção que em nada tem a ver com os jogadores, e acho que o papel mais importante que nós podemos ter é dar resultados em campo. Em relação ao Cris, eu tive uma conversa com o Cris, falei com ele também, e acho que aquilo que eu lhe disse a ele, e é o que eu repito aqui, o mais importante é que, independentemente daquilo que aconteça, o Cris nunca deixará de ser o maior símbolo da nossa seleção, o maior símbolo do nosso futebol e provavelmente, de certeza, o maior símbolo do nosso país por tudo aquilo que fez, não só em Portugal, mas pelo mundo fora. Eu acho que ele tem um lugar reservado, com toda a certeza, não só nos melhores de todos os tempos, mas no coração de todos os portugueses. E eu acho que o mais importante agora é deixarmos de dividir as águas, porque aqui não existem divisões na seleção. A seleção é uma só e continuará sempre a ser uma só, independentemente dos ruídos, barulhos que possam vir de fora. Eu acho que todas as casas devem resolver os seus assuntos de porta fechada, e eu acho que é assim que a seleção tem que funcionar. Eu acho que é assim que funcionará, e tenho a certeza que o mais importante é que tudo acabe de bem, tanto para um lado como para o outro. Nós estamos completamente fora do assunto, nós estamos por dentro daquilo que vocês vão dizendo, daquilo que vamos vendo. Honestamente, passamos muito tempo na sala dos jogadores a jogar cartas, por estar a ver televisão, por isso estamos muito fora daquilo que tem sido toda esta polémica em torno deste assunto. Mas o que eu peço mais uma vez é que o país não se divida, que não faça escolhas, que viva isto de um só, que respeite e aceite todos os lados, mas que ao mesmo tempo, como eu disse, o Cris será sempre o maior ícone da nossa seleção, do nosso futebol e também do futebol mundial, e merece o respeito de todos os portugueses, independentemente de quem goste mais e goste menos.
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6: Felizmente vivemos aqui numa sociedade que é triste em alguns momentos, porque há muita falta de respeito. Deixa-me triste, ok? 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

0: A versatilidade é uma marca dos melhores, que podem jogar em várias posições e adaptar-se a diferentes sistemas de jogo. É o perfil do jogador que destacamos agora na primeira Rádio Desporto.
1: 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Marquinhos, de nome completo Marcos Auás Correia, é um futebolista brasileiro nascido a 14 de maio de 1994 em São Paulo. Atualmente joga como defesa central no Paris Saint-Germain e é também uma peça-chave na seleção brasileira. Conhecido pela sua liderança em campo, capacidade de leitura de jogo e versatilidade, Marquinhos tem-se estabelecido como um dos melhores defesas do futebol mundial. Iniciou a sua carreira no Corinthians, onde subiu nas camadas jovens até estrear-se pela equipa principal em 2012. Rapidamente chamou a atenção de clubes europeus e ainda nesse ano transferiu-se para a Roma na Série A italiana. A sua passagem pelo futebol italiano foi curta, mas impactante, tendo apenas jogado uma época no clube romano. O seu desempenho sólido despertou o interesse de grandes clubes europeus e em 2013 foi contratado pelo PSG. No Paris Saint-Germain, Marquinhos consolidou-se como um dos pilares defensivos da equipa. Desde a sua chegada tem sido uma figura constante no eixo da defesa parisiense, adaptando-se a diferentes sistemas táticos e jogando também como lateral direito ou médio defensivo, quando necessário. Com o PSG, conquistou múltiplos títulos da Liga, Taças de França e Taças da Liga, além de ter desempenhado um papel crucial nas campanhas europeias do clube, incluindo a chegada à final da Liga dos Campeões em 2020. Além da sua carreira de sucesso ao nível de clubes, Marquinhos tem sido uma presença regular na seleção brasileira desde 2013. Representou o Brasil em diversas competições internacionais, incluindo a Copa América e o Campeonato do Mundo. A sua capacidade de liderança dentro de campo valeu-lhe a braçadeira de capitão em várias ocasiões. Nos últimos anos, Marquinhos tem sido amplamente reconhecido pela sua consistência, inteligência tática e caráter, qualidades que o tornam não só num líder natural no PSG, onde passou grande parte da sua carreira, mas também uma figura fundamental na defesa da seleção brasileira.
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0: E seguimos agora nesta emissão com mais um craque da Liga Portuguesa.
4: Farid Faye, conhecido simplesmente como Farid, é um dos jogadores mais icónicos que passaram pelo Boa Vista, tornando-se uma figura querida entre os adeptos do clube do Bessa. Natural do Senegal, Farid chegou a Portugal no final dos anos 90, começando a sua carreira na Académica de Coimbra e depois no Beira-Mar. No entanto, foi no Boa Vista que o avançado deixou uma marca especial, tanto pela sua garra em campo como pela longevidade no clube, onde se tornou um símbolo de dedicação e amor à camisola. O avançado ingressou no Boa Vista em 2013 e permaneceu durante várias épocas, vivendo momentos de altos e baixos que incluíram a queda do clube para divisões inferiores devido a problemas financeiros e administrativos. Em campo, o senegalês destacava-se pela

0: sólida, mesmo nas épocas de crise, com Faria a assumir uma postura de líder e de exemplo para os colegas, sendo visto como um verdadeiro capitão dentro e fora das quatro linhas. Ao longo da sua carreira no Bessa, Faria jogou quase 200 de jogos com a camisola achatrezada, apontando 48 golos dos 163 que registrou durante o seu percurso no futebol. Mesmo após pendurar as chuteiras, a sua ligação ao Boa Vista permaneceu viva, com Faria ser lembrado como um símbolo de resiliência e dedicação ao emblema achatrezado. A sua trajetória nos boavisteiros é uma história de superação e lealdade que reflete o espírito batalhador do clube, fazendo de Faria uma figura inesquecível na história recente do futebol português.
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2: Vamos lá olhar agora para mais um craque mundial aqui na primeira Rádio Desporto.
0: Franz Beckenbauer, nascido em Munique a 11 de setembro de 1945, é uma lenda incontestável do futebol. A sua carreira, tanto a nível de clubes como internacional, fez dele um dos maiores jogadores da história. Começou a sua trajetória no Bayern de Munique, onde se destacou rapidamente pela sua elegância e habilidade. Beckenbauer fez a sua estreia na equipa principal do Bayern em 1964 e rapidamente se estabeleceu como uma figura central. Sob a sua liderança, o Bayern conquistou 3 títulos da Bundesliga em 69, 72 e 73 e 3 taças dos clubes campeões europeus em 1974, 75 e 76. A posição de líbero que Beckenbauer redefiniu permitiu-lhe não apenas atuar na defesa, mas também contribuir ofensivamente. A sua visão de jogo e a habilidade em avançar com bola mudaram a forma como a posição era jogada. Foi ainda premiado com um Ballon d'Or, ou o melhor jogador da Europa, em 1972 e 76, refletindo o seu impacto no futebol europeu. Na seleção da Alemanha Ocidental, Beckenbauer também deixou a sua marca. Foi o capitão de equipa que venceu o Campeonato do Mundo em 1974 e, na final realizada no Estádio Olímpico de Munique, a Alemanha Ocidental derrotou os Países Baixos por 2-1. O jogador alinhou com o ombro deslocado, demonstrando uma coragem e uma liderança notáveis que se tornaram lendárias. Além disso, foi fundamental na vitória no Euro de 1972, onde a Alemanha Ocidental derrotou a União Soviética na final. Após o sucesso no Bayern de Munique, Beckenbauer transferiu-se para o New York Cosmos em 1977. Lá continuou a influenciar o futebol, ajudando a promover o desporto nos Estados Unidos. Com sua presença, o Cosmos conquistou o campeonato em 1977 e 78 e a sua estadia acabou por ser crucial para popularizar o futebol no país, oferecendo uma nova visibilidade à modalidade. Após a sua aposentadoria como jogador, Beckenbauer continuou a deixar a sua marca como treinador. Em 1990, levou a seleção da Alemanha Ocidental à vitória no Campeonato do Mundo da Itália, tornando-se o único a ganhar o Mundial, tanto como jogador quanto como treinador. Sob a sua liderança, a Alemanha derrotou a Argentina por 1-0 na final, com um golo de penalti de Andreas Brehme. Beckenbauer também teve um papel significativo na administração do futebol. Em 2006, foi um dos principais organizadores do Campeonato do Mundo da Alemanha, ajudando a garantir o sucesso do torneio. A sua influência estendeu-se à administração da FIFA, onde contribuiu também para a formulação de políticas globais para o futebol. O legado de Franz Beckenbauer é marcado pela sua inovação tática, conquistas impressionantes e impacto duradouro no futebol. O Kaiser continua a ser uma referência para muitos, sendo para sempre lembrado como um dos maiores defesas e jogadores de todos os tempos.

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1: Muitos clubes que já foram gigantes na Europa agora encontram-se longe dos holofotes, adormecidos após décadas de domínio. 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
2: O Ajax, fundado em 1900 em Amsterdão, é um dos clubes mais vencedores e respeitados da Europa, conhecido pelo estilo ofensivo e por uma academia que revelou grandes talentos para o futebol mundial. O emblema neerlandês começou a consolidar-se na década de 1960 com o revolucionário estilo de jogo do futebol total, implementado pelo treinador Rinus Michels e protagonizado pelo lendário Johan Cruyff. Este sistema, onde todos os jogadores podiam ocupar várias posições, mudou a forma de jogar e tornou o Ajax uma referência global. Na década de 1970, o clube dominou a Europa ao vencer a Taça dos Campeões Europeus três

0: vezes consecutivas em 1971, 72 e 73, com Cruyff como o principal astro e Michels como o grande estratega. Este período de ouro solidificou o Ajax como um dos gigantes do futebol e a filosofia do jogo do futebol total influenciou gerações de treinadores e jogadores em todo o mundo. Além das conquistas europeias, o Ajax dominava também no cenário doméstico, colecionando títulos do campeonato neerlandês e tornando-se sinónimo de futebol espetáculo. Após alguns anos sem grandes títulos europeus, a equipa voltou ao topo na década de 1990 com uma geração de ouro formada nas suas academias, incluindo jogadores como Edgar Davids, Clarence Seedorf, Patrick Kluivert e Marco Overmars. Com Louis van Gaal como treinador, o clube conquistou a Liga dos Campeões em 1995 ao vencer o Milan, consolidando-se novamente como uma força europeia. Este sucesso deveu-se mais uma vez ao compromisso com a formação de talentos, uma das marcas do Ajax ao longo da sua história. O início dos anos 2000 trouxe desafios financeiros ao clube, o que os obrigou a vender muitos dos seus talentos jovens para clubes maiores. Apesar das dificuldades em manter os principais jogadores, o Ajax continuou a dominar o futebol neerlandês e a formar talentos que viriam a brilhar internacionalmente. Esta política de formação rendeu frutos ao longo das décadas e é uma das principais razões pela qual o Ajax permanece competitivo no cenário europeu. Nos últimos anos, o clube voltou a ser destaque na Liga dos Campeões, em particular na temporada de 2018-2019, quando eliminou gigantes como o Real Madrid e a Juventus, chegando até às meias finais. Essa campanha memorável, com jovens talentos como Frankie de Jong e Matthijs de Ligt, reacendeu o entusiasmo em torno do clube e destacou a excelência da sua academia. Mesmo num cenário de recursos limitados em comparação aos grandes clubes europeus, o Ajax continua a ser admirado pelo seu futebol atrativo e pela aposta nos jovens, preservando a herança do futebol total, que transformou o clube numa lenda viva do futebol mundial. Hoje, o emblema permanece um dos maiores símbolos do futebol ofensivo e da formação de talentos, mantendo viva a sua tradição e a sua identidade, características que o tornam um dos clubes mais fascinantes do futebol mundial.
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2: O futebol está repleto de grandes feitos históricos, onde clubes e seleções superaram todas as expectativas para marcar eras inesquecíveis. É o momento de mais um grande feito histórico aqui na primeira rádio de desporto.
0: A equipa do AC Milan, entre 1988 e 1994, é considerada uma das mais icónicas da história do futebol. Sob a direção do treinador Arrigo Sacchi, a equipa revolucionou a forma de jogar, implementando um estilo de jogo baseado na pressão alta e na coesão tática. Esse modelo não apenas trouxe sucesso imediato, mas também influenciou gerações futuras de treinadores e equipas ao redor do mundo. A formação mais emblemática do Milan deste período contou com jogadores como Franco Baresi, Paolo Maldini, Marco Van Basten e Ruud Gullit. Baresi, como capitão e defesa central, era a âncora da defesa, enquanto Maldini, um jovem lateral na época, já mostrava o seu imenso potencial. Gullit e Van Basten formavam uma dupla ofensiva letal, combinando força física e habilidade técnica, e tornaram-se assim símbolos do ataque milanês. Durante a temporada de 1988-89, o Milan conquistou a Taça dos Clubes Campeões Europeus ao vencer o Steaua de Bucareste por 4-0 na final, um triunfo que consolidou a equipa como uma potência no cenário europeu. A formação foi elogiada não apenas pela qualidade dos seus jogadores, mas também pela sua capacidade de trabalhar em equipa e pela intensidade do seu jogo. Esse título foi o primeiro de muitos que viriam, pois o Milan tornaria-se uma força dominante na Europa e em Itália. Na temporada seguinte, a equipa repetiu o feito ao vencer novamente a Liga dos Campeões, agora superando o Olympique de Marselha. Este triunfo foi especialmente significativo, pois solidificou a reputação da equipa como uma das melhores da história do futebol. Durante esse tempo, a formação também conquistou o campeonato italiano, o que fez do Milan um dos clubes mais vitoriosos da época. O sucesso dos Rossoneri não se limitou apenas ao campo de jogo, já que a equipa também se destacou pelo seu impacto fora das quatro linhas. O clube tornou-se um modelo de profissionalismo e gestão no futebol e o seu legado permanece influente. O trabalho de Sacchi e a filosofia que implementou no Milan inspiraram muitos treinadores que vieram depois, estabelecendo um novo padrão para o jogo. O período de 1988 a 1994 é, sem dúvida, um dos mais gloriosos na história do AC Milan. A combinação de talento, tática e trabalho em equipa, a equipa não apenas rendeu troféus, mas também deixou uma marca inolvidável no futebol mundial, fazendo do Milan uma referência em excelência e inovação no desporto.
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4: foi uma manhã de tarde muito boa. Não foi perfeita, porque há sempre, quando ganhamos, nem sempre está tudo certo. Quando não se ganha, também não está tudo errado. Fizemos muitas coisas boas, estamos satisfeitos. Acho que não foi perfeito, mas acho que foi aquilo que nós pretendíamos. Talvez sim, talvez sejam alguns fantasmas do passado que depois tomam conta de nós, mas isso não pode acontecer a este nível. A segunda liga é muito competitiva, são jogos disputados até ao fim, são competitivos, e nós hoje não demos de todo esse sinal, desistimos demasiado cedo, e quem desiste não pode estar nesta competição.
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2: Faltam 5 minutos para as 5:30.
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2: O jogador ideal sabe equilibrar disciplina e criatividade, sendo imprevisível nos momentos decisivos. É para ouvir também todos os dias, aqui na Primeira Rádio Desporto, o perfil do jogador.
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0: Nico Williams, nascido a 12 de julho de 2002 em Pamplona, Espanha, é um avançado conhecido pela sua velocidade e habilidade técnica. Iniciou a sua carreira no Athletic Club Bilbao, ingressando nas suas camadas jovens ainda na infância. Fez a sua estreia profissional pela equipa principal do Athletic em 2020, tornando-se rapidamente uma das promessas mais empolgantes do futebol espanhol. Na temporada de 2020-2021, Nico Williams destacou-se pela sua capacidade de desequilibrar defesas e criar oportunidades de golo. A sua velocidade e técnica atraíram a atenção de adeptos e analistas, consolidando-o como um dos jovens talentos em ascensão na La Liga. A sua performance impressionante continuou nas temporadas seguintes, mantendo-se como uma peça fundamental para o Athletic Club. Além da sua carreira em clubes, Nico Williams também começou a representar a seleção espanhola. Fez a sua estreia internacional em 2022 e rapidamente se afirmou como uma adição valiosa ao plantel de La Roja, contribuindo com a sua energia e criatividade ofensiva. Em 2023, continuou a impressionar tanto a nível de clubes como internacional, destacando-se como uma das jovens estrelas mais promissoras do futebol europeu, percurso esse que culminou com a vitória no Euro 2024, conquistado na Alemanha, ao serviço da seleção do seu país.
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2: E está agora na hora de trazer mais um craque da Liga Portuguesa. 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
0: Jorge Manuel Rebelo Fernandes, mais conhecido como Silas, nasceu a 1 de setembro de 1976, em Lisboa. Ao longo da sua carreira, destacou-se como jogador, construindo um percurso notável no futebol português e internacional. Silas iniciou a sua carreira nas camadas jovens do futebol Benfica, mais conhecido como Fofó, e posteriormente no Sporting Clube de Portugal, mas foi no Athletic Clube de Portugal que se estreou como sénior em 1996. Após uma breve passagem pelo clube, Silas transferiu-se para a União de Montemor e foi aí que as suas qualidades chamaram a atenção de clubes de maior renome em Portugal. A grande oportunidade de Silas surgiu quando assinou pela União de Leiria, clube onde permaneceu entre 1999 e 2003. Sob o comando de José Mourinho, o médio ofensivo destacou-se pela sua visão de jogo e capacidade técnica, ajudando o clube a obter resultados impressionantes na Primeira Liga. O sucesso no Leiria catapultou Silas para o futebol espanhol, onde assinou pelo Celta de Vigo em 2003. No entanto, apesar de ter disputado a La Liga com o clube galego, a sua passagem por Espanha não foi tão marcante quanto o esperado. Silas passou ainda pelo Wolverhampton Wanderers, em Inglaterra, na temporada de 2008-2009, onde teve a oportunidade de jogar no competitivo futebol inglês. Apesar de não ter deixado um impacto tão duradouro, a experiência em diferentes ligas ajudou-o a amadurecer como jogador e a preparar-se para os próximos desafios. Após a sua aventura internacional, Silas voltou a Portugal, desta vez para representar o Bolonenses. No emblema do Restelo, reencontrou-se com o futebol português e teve um papel importante na equipa, sendo um dos pilares do clube até ao final da sua carreira. Depois de encerrar o seu percurso como jogador em 2016, Silas rapidamente fez a transição para o cargo de treinador. Assumiu o comando técnico da BSAD, onde começou a demonstrar o seu potencial como treinador, e o seu estilo de jogo ofensivo e a capacidade de extrair o melhor dos seus jogadores fizeram dele uma figura respeitada no futebol português. Posteriormente, assumiu o cargo de técnico do Sporting na temporada de 2019-2020, num período conturbado para o clube. Apesar das dificuldades, Silas conseguiu estabilizar a equipa e deixar a sua marca. A carreira de Silas como jogador e treinador reflete um percurso de resiliência, talento e adaptação a diferentes realidades do futebol. tanto em Portugal como no estrangeiro, mostrou sempre a sua capacidade de ultrapassar desafios, deixando um legado no futebol português que transcende os seus anos como jogador.
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5: São 5:30 da tarde.
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8: Dia de carimbar o passaporte para os quartos de final da Liga das Nações. Portugal joga diante da Noruega no Estádio do Dragão às 19h45. Na antecâmara para a partida, Jorge Jesus disse que espera garantir a presença na próxima fase da Liga das Nações no duelo diante da seleção nórdica. Falou também da evolução do futebol norueguês e revelou também quais foram os segredos da vitória de Portugal em Oslo.
9: Que eu procuro, que gostava de ter, não passa do que aquilo, o símbolo da seleção. Portanto, o carinho é para a equipa, para os jogadores, não é particularmente para mim. Eu faço parte de uma equipa, eu sou o elo de uma equipa, sou o comandante de uma equipa. E, portanto, isso, tudo isso aborda também toda uma questão desse mesmo apoio, afeto, que os adeptos têm pelo país, pelo nosso país. Eu, antes de ser selecionador, também era um adepto da seleção, ferrenho, doido, e portanto não olhava para se era o treinador, se era os jogadores, olhava para a minha bandeira, o meu país. É isso que eu quero. Eu não quero estar à parte de nada que não que seja a seleção. Temos vantagens numas coisas e temos desvantagens noutras. Em outros momentos do jogo, a questão física do contacto do jogador entrar dentro da bola, aí perdemos, como são os jogadores, têm 5 jogadores dos que jogam entre 1,90m e 1,88m. Mas depois também temos a vantagem nós, não somos tão grandes, mas tecnicamente somos menores, somos mais rápidos, e portanto isso portanto equilibra, não é? E é aí que nós fazemos essa vantagem. Os nossos médios, não é? Que é Bernardo, Vitinha, João Neves, são todos jogadores de 1,70m, 75, mas com a bola nos pés eles parecem que, não é? É difícil de os parar. E portanto é dentro dessa ideia e das características que nós temos dos nossos jogadores, que nós temos que impor e tentar que isso entre dentro do jogo, como fizemos, por exemplo, na Dinamarca. E amanhã, apesar de sabermos que o treinador da Noruega, como eu, já está mais bem identificado com a seleção portuguesa, porque ele também não sabia, um treinador novo, que ele era as ideias do treinador. Agora ele já viu o primeiro jogo, já viu o filme do primeiro jogo, e portanto é capaz de ser mais difícil. Quero não fazer a seleção portuguesa, o que o Brasil não fez, ou deveria fazer, o Ancelotti, de certeza que agora tem uma opinião diferente, porque já passou um jogo. E aquilo que nós identificámos e montámos como estratégia foi exatamente fechar alguns momentos do jogo da seleção da Noruega. Não vou dizer quais são, mas tínhamos como estratégia fechado pelo menos 3 a 4 momentos de jogo, porque eram momentos de jogo da equipa da Noruega com bola, estamos a falar com bola, que são fortes e conseguimos fazer, de certa maneira conseguimos fazer, por isso é que vencemos.
8: Já Bruno Fernandes falou sobre o caso Cristiano Ronaldo e deixou elogios ao melhor marcador de sempre da história da Seleção Nacional.
10: Eu vou começar pela última parte, quem vai ter espaço ou não, cabe ao Mister decidir, e ainda bem que não me cabe a mim, porque existe muita qualidade nesta seleção e acho que só saímos beneficiados disso, porque é sinal que temos grande qualidade no nosso grupo, temos jogadores que podem jogar em posições diferentes, que podem estar em campo ao mesmo tempo, como aconteceu no último jogo. O João Neves esteve em campo ao mesmo tempo que o Vitinha, que o Ruben Neves, que eu, que o Félix, por exemplo, e somos jogadores que provavelmente podemos ocupar posições muito similares. E acho que isso é um ponto muito positivo para nós. Eu acho que estar no espaço de seleção é algo extraordinário, e eu acho que isso não devia ser visto de uma forma negativa, independentemente de se jogar mais ou menos. Todos queremos jogar, vimos dos nossos clubes como titulares normalmente para chegar até à seleção, e todos queremos estar a representar o nosso país e começar os jogos e jogar os jogos. É para isso que aqui estamos, e causar dores de cabeça ao míster e dificuldades para que cada vez mais as opções fiquem mais difíceis de ser tomadas. Em relação à outra pergunta, eu para finalizar provavelmente o assunto, e assim não, provavelmente não temos mais perguntas, é mais fácil ir direto ao ponto. Eu acho que eu não tenho a necessidade de falar com os meus colegas de equipa, todos nós sabemos como gerir as nossas próprias situações. Temos uma situação neste momento na seleção que em nada tem a ver com os jogadores, e acho que o papel mais importante que nós podemos ter é dar resultados em campo. Em relação ao Cris, eu tive uma conversa com o Cris, falei com ele também, e acho que aquilo que eu lhe disse a ele, e é o que eu repito aqui, o mais importante é que, independentemente daquilo que aconteça, o Cris nunca deixará de ser o maior símbolo da nossa seleção, o maior símbolo do nosso futebol, e provavelmente, de certeza, o maior símbolo do nosso país, por tudo aquilo que fez, não só em Portugal, mas pelo mundo fora. Eu acho que ele tem um lugar reservado, com toda a certeza, não só nos melhores de todos os tempos, mas no coração de todos os portugueses, e eu acho que o mais importante agora é deixarmos de dividir as águas, porque aqui não existem divisões na seleção, a seleção é uma só e continuará sempre a ser uma só, independentemente dos ruídos, barulhos que possam vir de fora. Eu acho que todas as casas devem resolver os seus assuntos de porta fechada, e eu acho que é assim que a seleção tem que funcionar, eu acho que é assim que funcionará, e tenho a certeza que o mais importante é que tudo acabe de bem, tanto para um lado como para o outro. Nós estamos completamente fora do assunto, nós estamos por dentro daquilo que vocês vão dizendo, daquilo que vamos vendo. Honestamente, passamos muito tempo na sala dos jogadores a jogar cartas, por estar a ver televisão, por isso estamos muito fora daquilo que tem sido toda esta polémica em torno deste assunto. Mas o que eu peço mais uma vez é que o país não se divida, que não faça escolhas, que viva isto de um só, que respeite e aceite todos os lados, mas que ao mesmo tempo, como eu disse, o Cris será sempre o maior ícone da nossa seleção, do nosso futebol e também do futebol mundial, e merece o respeito de todos os portugueses, independentemente de quem goste mais e goste menos.
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2: E agora seguimos com os craques mundiais neste produto 100% palavra.
17: Tem uma música, a torcida do Flamengo canta aí, é assim: olele, olala, o Romário vem aí e o bicho vai pegar.
18: Romário de Sousa Faria, mais conhecido apenas como Romário, é um dos maiores atacantes da história do futebol, famoso pela sua incrível capacidade de finalização e instinto goleador. Nascido no Rio de Janeiro, a 29 de janeiro de 1966, Romário iniciou a sua carreira profissional no Vasco da Gama, clube onde rapidamente se destacou pelo seu faro pelo golo. No Vasco, onde estreou em 1985, foi campeão carioca e começou a atrair as atenções internacionais, especialmente pelo seu desempenho no Campeonato Sul-Americano de Sub-20, em 1985. Em 88, transferiu-se para o PSV Eindhoven, nos Países Baixos, onde consolidou a sua fama de goleador. No PSV, Romário foi 3 vezes campeão neerlandês e venceu 2 taças dos Países Baixos, enquanto se tornava no melhor marcador do campeonato em 3 ocasiões. O seu faro de golo, velocidade e agilidade tornaram-no de uma das maiores estrelas do futebol europeu, atraindo o interesse de clubes ainda maiores. Em 1993 foi contratado pelo Barcelona, onde jogou sob o comando de Johan Cruyff, na famosa equipa conhecida como Dream Team. Na sua primeira temporada, Romário marcou 30 golos em La Liga, liderando o Barcelona ao título espanhol e terminando como o melhor marcador da competição. Encantava com a sua técnica, dribles curtos e, claro, com a capacidade quase inata de encontrar o fundo das redes. Durante este período, o atacante firmou-se também como uma das principais figuras da seleção brasileira. A consagração máxima do baixinho vem em 1994, quando foi peça-chave na conquista do Campeonato do Mundo pela seleção do Brasil nos Estados Unidos. Formando uma temível dupla de ataque com Bebeto, Romário foi o melhor jogador do torneio e marcou 5 golos, garantindo o tetracampeonato mundial para o Brasil. Este desempenho valeu-lhe a bola de ouro da FIFA como o melhor jogador do mundo em 1994. Após a glória no Campeonato do Mundo, Romário voltou ao Brasil em várias ocasiões, jogando novamente pelo Flamengo e pelo Vasco da Gama, com passagens também por clubes como o Valência, no qual não conseguiu atingir o mesmo sucesso. Contudo, foi no Vasco que Romário manteve a sua relação mais forte, regressando ao clube por diversas vezes e ajudando-o a conquistar títulos importantes, como o Campeonato Brasileiro de 2000 e a Taça Mercosul, onde foi figura de destaque. Ao longo da sua longa carreira, alcançou o feito de marcar mais de 1000 golos, somando os golos em partidas oficiais e não oficiais. Este registro fez dele um dos poucos jogadores da história a alcançar tal marca, colocando-o no patamar dos maiores goleadores de sempre. Romário é lembrado pela sua autoconfiança, personalidade forte e pelo seu grande lema.
19: Quando eu nasci, o Papai do Céu apontou o dedo e falou: esse é o cara.
18: Após a sua retirada do futebol, enveredou pela carreira política, tornando-se senador no Brasil, onde continua a exercer grande influência. A sua contribuição para o futebol mundial, especialmente para o Brasil, é inegável, e o seu legado como um dos mais letais atacantes de sempre continua a ser celebrado.

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1: Seguimos agora nesta emissão com os gigantes adormecidos.
2: O Celtic Football Club é um dos clubes de futebol mais importantes e tradicionais da Escócia e do mundo. Fundado em 1887, na cidade de Glasgow, o Celtic construiu uma história repleta de sucessos nacionais e internacionais, consolidando-se como um gigante do futebol europeu, especialmente nas conquistas da década de 1960. Desde a sua fundação, o Celtic destacou-se como uma força dominante no futebol escocês, conquistando o seu primeiro título da Scottish League Championship em 1893, apenas 5 anos após ser criado. O clube rapidamente se tornou um dos mais vencedores do país, ao lado do seu maior rival, o Rangers, com quem protagoniza o famoso Old Firm, um dos derbys mais históricos e intensos do futebol mundial. O maior feito internacional do Celtic ocorreu na temporada de 1966-67, quando a equipa se tornou a primeira do Reino Unido a conquistar a Taça dos Campeões Europeus, a atual Liga dos Campeões. Sob o comando do lendário treinador Jock Stein, o Celtic, apelidado de Lisbon Lions, derrotou o poderoso Inter de Milão na final realizada em Lisboa, no Estádio Nacional, com uma vitória por 2-1. Essa conquista não foi apenas memorável pelo título em si, mas também pela forma como o Celtic jogou. A equipa adotou um estilo ofensivo, em contraste com o futebol defensivo da época. Jimmy Johnson e Bobby Murdoch foram dois dos grandes destaques dessa equipa e o triunfo tornou o Celtic um dos maiores clubes da Europa e um símbolo do orgulho para o futebol escocês. Na mesma temporada, o Celtic conquistou também todos os principais troféus domésticos possíveis: a Liga Escocesa, a Taça da Liga e ainda a Glasgow Cup. Após o título europeu de 1967, o Celtic continuou a ser uma força competitiva na Europa. Voltou a chegar à final da Taça dos Campeões Europeus em 1970, mas foi derrotado aí pelos neerlandeses do Feyenoord por 2-1. Além disso, nas décadas seguintes, o clube fez várias participações dignas de nota nas competições europeias, embora sem repetir o sucesso de 1967. Na década de 2000, o Celtic viveu outro momento importante ao alcançar a final da Taça UEFA, atual Liga Europa, em 2003, sob o comando de Martin O'Neill. Na final realizada em Sevilha, a equipa foi derrotada por 3-2 pelo Futebol Clube do Porto, num jogo intenso que só foi decidido no prolongamento. O Celtic, além dos seus feitos em campo, é um clube com uma rica tradição e identidade cultural. Fundado com o objetivo de ajudar a comunidade irlandesa de Glasgow, o Celtic manteve uma forte ligação com as suas raízes católicas e irlandesas, sendo uma parte integrante da comunidade local. O clube continua a ser uma potência no futebol escocês, regularmente conquistando títulos da Scottish Premiership e mantendo-se competitivo em competições europeias. O Celtic Park, o estádio da equipa, é famoso pela sua atmosfera vibrante e apaixonada. O emblema britânico também possui uma forte base de adeptos a nível global que seguem fielmente o clube, tanto nas competições domésticas como nas europeias, celebrando o legado de conquistas e o espírito do futebol ofensivo e competitivo que sempre os caracterizaram. Em suma, o Celtic Football Club é mais do que apenas um clube de futebol. É um símbolo de orgulho para os seus adeptos e uma das instituições mais veneradas do futebol europeu. A conquista da Taça dos Campeões Europeus de 1967 permanece o ponto mais alto da sua rica história e o legado do clube continua a ser transmitido através das gerações.
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1: Sem dúvida que certos feitos tornaram-se lendários pela sua dramatização, como golos no último minuto que garantiram troféus e escreveram a história do futebol com tinta de ouro. 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
2: A temporada de 2003-2004 do Arsenal ficará para sempre gravada na história do futebol inglês com uma campanha em que os Invincibles se tornaram imortais. Sob o comando de Arsène Wenger, o Arsenal protagonizou uma das mais impressionantes épocas da Premier League, terminando o campeonato de forma invicta, algo que não acontecia há mais de 100 anos no futebol inglês. Com o futebol vistoso, ofensivo e implacável, os Gunners conquistaram o título com 26 vitórias e 12 empates, somando um total de 90 pontos e inscrevendo os seus nomes nos anéis do desporto. A solidez defensiva foi um dos pilares desta equipa lendária. No centro da defesa, Sol Campbell e Colo Torre formaram uma dupla intransponível, protegendo a baliza defendida por Jens Lehmann. Nas laterais, Ashley Cole e Lauren acrescentavam equilíbrio e capacidade ofensiva, enquanto à frente da defesa, Patrick Vieira e Gilberto Silva impunham respeito e organizavam o jogo, formando uma barreira que permitia aos setores mais adiantados atuassem com liberdade. do meio-campo para a frente, o talento abundava. A criatividade e a magia eram lideradas por Robert Pires e Freddy Ljungberg nas alas, que não só assistiam os avançados, como também contribuíam com golos importantes. No entanto, foi no ataque que o Arsenal mais se destacou. Thierry Henry, no auge da sua carreira, foi o grande símbolo desta equipa. O avançado francês marcou 30 golos na Premier League, combinando técnica, velocidade e frieza na finalização. Henry estava num plano à parte, sendo muitas vezes imparável e fazendo a diferença em momentos decisivos. Ao seu lado, Dennis Bergkamp, com a sua visão de jogo e inteligência tática, orquestrava as jogadas ofensivas, criando oportunidades com passes milimétricos. O Arsenal começou a época com uma clara declaração de intenções, vencendo os primeiros 4 jogos e mostrando desde cedo que seriam sérios candidatos ao título. Ao longo da temporada, os Gunners enfrentaram momentos de pressão, mas sempre encontraram soluções para evitar a derrota. A vitória por 5-3 contra o Middlesbrough ou a reviravolta em Stamford Bridge contra o Chelsea são exemplos de resiliência desta equipa, que nunca deixou que os adversários lhe tirassem o controle da campanha. Um dos momentos mais marcantes da temporada foi o empate a 0-0 contra o Manchester United em Old Trafford, num jogo que ficou conhecido como a Batalha do Teatro dos Sonhos. Foi um encontro intenso, onde o Arsenal lutou com unhas e dentes para manter a invencibilidade e Jens Lehmann, com defesas cruciais, em conjunto com Sol Campbell, com a sua consistência, foram fundamentais para garantir o empate. Outro marco da campanha foi a vitória por 2-1 sobre o Liverpool, em Anfield, numa demonstração de força contra um dos rivais mais perigosos. O título da Premier League foi garantido a 4 jornadas do fim, com um empate a 2 contra o Tottenham em White Hart Lane. Não poderia haver cenário mais dramático para os Gunners do que conquistar o título no terreno do seu maior rival, já que o Arsenal tinha demonstrado a superioridade ao longo da época, mas esse jogo selou o destino de uma campanha histórica. A temporada terminou a 15 de maio de 2004 com uma vitória por 2-1 sobre o Leicester no Highbury. Foi o desfecho perfeito para uma época perfeita, com os Gunners celebrando a sua invencibilidade frente aos seus adeptos. Este feito tornou o Arsenal apenas a segunda equipa na história do futebol inglês a conquistar o título sem qualquer derrota, repetindo o feito do Preston North End em 1888-1889. A equipa de 2003-2004 do Arsenal, apelidada The Invincibles, é considerada uma das melhores formações de sempre no futebol mundial. O equilíbrio entre defesa e ataque, a qualidade técnica dos seus jogadores e a mentalidade vencedora foram fatores determinantes para o sucesso. Arsène Wenger, com a sua visão estratégica, transformou o Arsenal numa máquina invencível que não só dominava os adversários, como também encantava os adeptos com o seu estilo de jogo fluido e ofensivo. No final da temporada, o Arsenal não conseguiu repetir o sucesso nas competições europeias, tendo sido eliminado na fase dos quartos de final da Liga dos Campeões pelo Chelsea. Ainda assim, a campanha histórica doméstica continua a ser o grande legado desta equipa, elevando o clube londrino a um novo patamar de reconhecimento internacional.
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4: Foi uma manhã de tarde muito boa. Não foi perfeito, porque há sempre, quando ganhamos, nem sempre está tudo certo. Quando não se ganha, também não está tudo errado. Fizemos muitas coisas boas, estamos satisfeitos. Acho que não foi perfeito, mas acho que foi aquilo que nós pretendíamos. Talvez sim, talvez seja alguns fantasmas do passado que depois tomam conta de nós, mas isso não pode acontecer a este nível. A segunda liga é muito competitiva, são jogos disputados até ao fim, são competitivos, e nós hoje não demos de todo esse sinal, desistimos demasiado cedo, e quem desiste não pode estar nesta competição.
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1: 9 minutos para as 6 da tarde.
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1: E seguimos agora nesta emissão com o perfil do jogador.
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2: Erling Haaland destaca-se como um dos avançados mais dominantes do futebol atual, com uma combinação rara de potência física e uma habilidade impressionante para finalizar. Com 1,94m de altura, ali à sua imponente presença física, à agilidade, algo incomum para jogadores com a sua estatura. A sua capacidade de explosão é um dos traços mais marcantes, fazendo dele uma ameaça constante em transições rápidas e jogadas de contra-ataque, onde utiliza a sua velocidade para desmarcar-se dos defensores com facilidade. Taticamente, Haaland é extremamente eficaz em explorar o espaço entre os centrais, utilizando a sua leitura de jogo para se posicionar de forma ideal na área. O seu movimento sem bola é inteligente e calculado, muitas vezes temporizando as suas corridas para evitar estarem fora de jogo, e surge também no momento exato para finalizar com uma precisão clínica. Seja com o pé direito, esquerdo ou de cabeça, Haaland revela uma versatilidade incomum, o que o torna um dos avançados mais completos da sua geração. No contexto de equipas que jogam em transição, o jogador norueguês é praticamente imparável devido à sua velocidade e força. Porém, mesmo em equipas que preferem manter a posse de bola e enfrentar blocos baixos, o norueguês consegue ser decisivo ao jogar como referência no ataque, segurando a bola e atraindo defesas, o que cria espaço para os seus colegas de equipa. Esta capacidade de se adaptar a diferentes estilos de jogo mostra uma maturidade tática que vai muito além da sua tenra idade. Além disso, o Haaland é também eficaz na pressão alta, utilizando a sua força física para pressionar os defesas adversários e forçar erros, algo que o torna útil não só nas ações ofensivas, mas também na recuperação da posse de bola. Apesar de ser mais conhecido pelos seus golos, a sua ética de trabalho e a intensidade em campo mostram que é um jogador que contribui em várias fases do jogo. Com uma taxa de finalização impressionante e uma mentalidade focada em marcar golos em cada oportunidade, Haaland já se afirmou como uma das principais referências do futebol moderno, sendo sem dúvida um dos avançados mais difíceis de ser neutralizado pelas defesas adversárias.
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1: Vamos lá olhar agora para mais um craque da Liga Portuguesa, aqui na Primeira Rádio Desporto.
2: Fernando Peiroteu é um nome lendário na história do futebol português e mundial, especialmente pelos seus feitos incríveis com a camisola do Sporting Clube de Portugal. Natural de Umpata, Angola, Peiroteu nasceu a 10 de março de 1918, na então colónia portuguesa. O seu talento precoce começou a chamar a atenção ainda nas terras africanas, onde jogou pelo Sporting de Luanda e em 1937, aos 19 anos, deu o grande passo na sua carreira ao transferir-se para o Sporting em Portugal. Na capital portuguesa, Peiroteu tornou-se imortal no mundo do futebol. A sua estreia pelos Leões ocorreu em setembro de 1937 e desde o início ficou claro que estava ali um jogador especial. Com uma combinação imparável de força, velocidade e instinto para o golo, Peiroteu rapidamente começou a colecionar tentos. Apenas na sua primeira época marcou 34 golos, dando sinais do que viria a ser uma das mais prolíficas carreiras da história do futebol português. Durante 12 anos no Sporting, Peiroteu foi uma máquina de golos. Marcou 544 em 334 jogos oficiais, uma média impressionante de 1,62 golos por jogo, um recorde que ainda hoje não foi igualado por nenhum outro jogador. Nos cinco violinos, o célebre quinteto ofensivo do Sporting na década de 1940, Peiroteu desempenhou um papel fulcral. Juntamente com outros craques como Travassos, Vasques, Albano e Jesus Correia, o avançado luso-angolano foi a peça mais letal desse ataque demolidor que proporcionou ao clube uma das suas épocas mais gloriosas. As façanhas de Peiroteu em campo levaram o Sporting a conquistar 5 campeonatos nacionais e várias taças de Portugal. Ele foi o principal responsável por catapultar os Leões para a ribalta do futebol português e o seu poder goleador era tal que, por exemplo, numa só partida frente ao Leça, marcou 9 golos, uma das maiores marcas de sempre num único jogo. O seu nome é inseparável da história do futebol em Portugal, não apenas pelos títulos coletivos, mas também pelas conquistas individuais. Peiroteu foi o melhor marcador do campeonato em 6 ocasiões, uma clara demonstração da sua consistência ao longo dos anos. Em 1949, após uma carreira repleta de sucessos, surpreendeu o mundo ao anunciar a sua retirada com apenas 31 anos. A decisão foi inesperada, especialmente para alguém ainda no auge das suas capacidades físicas e técnicas. A explicação? Peiroteu queria dedicar-se à sua família e aos negócios pessoais, numa altura em que o futebol ainda não proporcionava as condições financeiras de hoje. Apesar de se retirar jovem, Fernando Peiroteu nunca foi esquecido. garantido. O seu legado como um dos maiores goleadores de todos os tempos perdura até hoje. Depois da carreira como jogador, ainda teve uma breve passagem como treinador, incluindo uma curta, mas marcante, experiência como selecionador nacional em 1961. No entanto, foram os seus feitos como jogador que imortalizaram o seu nome no panteão dos grandes do futebol mundial. Fernando Peiroteu não foi apenas um goleador extraordinário, foi o símbolo de uma era de ouro do futebol português. Os seus números falam por si e o seu impacto transcendeu gerações, inspirando avançados por todo o mundo.

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1: São 5 da tarde e 58 minutos.
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2: Dia de carimbar o passaporte para os quartos de final da Liga das Nações. Portugal joga diante da Noruega no Estádio do Dragão às 19h45. Na antecâmara para a partida, Jorge Jesus disse que espera garantir a presença na próxima fase da Liga das Nações no duelo diante da seleção nórdica. Falou também da evolução do futebol norueguês e revelou também quais foram os segredos da vitória de Portugal em Oslo.
3: Que eu procuro, que gostava de ter, não passa do que aquilo, o símbolo da seleção. Portanto, o carinho é para a equipa, para os jogadores, não é particularmente para mim. Eu faço parte de uma equipa, eu sou o elo de uma equipa, sou o comandante de uma equipa. E, portanto, isso, tudo isso aborda também toda uma questão desse mesmo apoio, afeto, que os adeptos têm pelo país, pelo nosso país. Eu, antes de ser selecionador, também era um adepto da seleção, ferrenho, doido, e portanto não olhava para a qualidade, se era o treinador, se era os jogadores, olhava para a minha bandeira, o meu país. É isso que eu quero. Eu não quero estar à parte de nada que não que seja a seleção. Temos vantagens numas coisas e temos desvantagens noutras, em outros momentos do jogo. A questão física do contacto do jogador entrar dentro da bola, aí perdemos, como são jogadores, tem 5 jogadores dos que jogam entre 1,90m e 1,88m. Mas depois também temos a vantagem nós, não somos tão grandes, mas tecnicamente somos melhores, somos mais rápidos. E portanto isso portanto equilibra, não é? E é aí que nós fazemos essa vantagem. Os nossos médios, não é? Que é Bernardo, Vitinha, João Neves, são todos jogadores de 1,70m, 1,75m, mas com alguns pés eles parecem que, não é? É difícil de os parar. E portanto é dentro dessa ideia e das características que nós temos dos nossos jogadores, que nós temos que impor e tentar que isso entre dentro do jogo, como fizemos, por exemplo, na Dinamarca. E amanhã, apesar de sabermos que o treinador da Noruega, como eu, já está mais bem identificado com a seleção portuguesa, porque ele também não sabia, um treinador novo, que ele era as ideias do treinador. Agora ele já viu o primeiro jogo, já viu o filme do primeiro jogo, e portanto é capaz de ser mais difícil. Quero não fazer a seleção portuguesa, o que o Brasil não fez, ou deveria fazer, o Ancelotti, de certeza que agora tem uma opinião diferente, porque já passou um jogo. E aquilo que nós identificámos e montámos como estratégia foi exatamente fechar alguns momentos do jogo da seleção da Noruega. Não vou dizer quais são, mas tínhamos como estratégia fechado pelo menos 3 a 4 momentos de jogo, porque eram momentos de jogo da equipa da Noruega, com bola, estamos a falar com bola, que são fortes, e conseguimos fazer, de certa maneira conseguimos fazer, por isso é que vencemos.
2: Já Bruno Fernandes falou sobre o caso Cristiano Ronaldo e deixou elogios ao melhor marcador de sempre da história da seleção nacional.
4: Eu vou começar pela última parte. Quem vai ter espaço ou não, cabe ao Mister decidir, e ainda bem que não me cabe a mim, porque existe muita qualidade nesta seleção e acho que só saímos beneficiados disso, porque é sinal que temos grande qualidade no nosso grupo. Temos jogadores que podem jogar em posições diferentes, que podem estar em campo ao mesmo tempo, como aconteceu no último jogo. O João Neves esteve em campo ao mesmo tempo que o Vitinha, que o Ruben Neves, que eu, que o Félix, por exemplo, e somos jogadores que provavelmente podemos ocupar posições muito similares. E acho que isso é um ponto muito positivo para nós. Eu acho que estar no espaço de seleção é algo extraordinário, e eu acho que isso não devia ser visto de uma forma negativa, independentemente de se jogar mais ou menos. Todos queremos jogar, vimos dos nossos clubes como titulares normalmente para chegar até à seleção, e todos queremos estar a representar o nosso país e começar os jogos e jogar os jogos. É para isso que aqui estamos, e causar dores de cabeça ao míster e dificuldades para que cada vez mais as opções fiquem mais difíceis de ser tomadas. Em relação à outra pergunta, eu para finalizar provavelmente o assunto, e assim não, provavelmente não temos mais perguntas, é mais fácil ir direto ao ponto. Eu acho que eu não tenho a necessidade de falar com os meus colegas de equipa. Todos nós sabemos como gerir as nossas próprias situações. Temos uma situação neste momento na seleção que em nada tem a ver com os jogadores, e acho que o papel mais importante que nós podemos ter é dar resultados em campo. Em relação ao Cris, eu tive uma conversa com o Cris, falei com ele também, e acho que aquilo que eu lhe disse a ele, e é o que eu repito aqui, o mais importante é que, independentemente daquilo que aconteça, o Cris nunca deixará de ser o maior símbolo da nossa seleção, o maior símbolo do nosso futebol, e provavelmente, de certeza, o maior símbolo do nosso país, por tudo aquilo que fez, não só em Portugal, mas pelo mundo fora. Eu acho que ele tem um lugar reservado, com toda a certeza, não só nos melhores de todos os tempos, mas no coração de todos os portugueses. E eu acho que o mais importante agora é deixarmos de dividir as águas, porque aqui não existem divisões na seleção. A seleção é uma só e continuará sempre a ser uma só, independentemente dos ruídos, barulhos que possam vir de fora. Eu acho que todas as casas devem resolver os seus assuntos de porta fechada, e eu acho que é assim que a seleção tem que funcionar. Eu acho que é assim que funcionará, e tenho a certeza que o mais importante é que tudo acabe de bem, tanto para um lado como para o outro. Nós estamos completamente fora do assunto, nós estamos por dentro daquilo que vocês vão dizendo, daquilo que vamos vendo. Honestamente, passamos muito tempo na sala dos jogadores a jogar cartas, para estar a ver televisão, por isso estamos muito fora daquilo que tem sido toda esta polémica em torno deste assunto. Mas o que eu peço mais uma vez é que o país não se divida, que não faça escolhas, que viva isto de um só, que respeite e aceite todos os lados, mas que ao mesmo tempo, como eu disse, o Cris será sempre o maior ícone da nossa seleção, do nosso futebol e também do futebol mundial, e merece o respeito de todos os portugueses, independentemente de quem goste mais e goste menos.
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8: Sou narrativa tua, não?
9: Tua, não tua.
8: Pá, pá, pá, muito honestamente, já disse isso ontem, não, nem sequer vou por aí.
10: Ah, mas ganhou porque o Marseille tinha 10, mas ganhou porque era obrigado a ganhar o quem jogamos agora em campo. Vocês vão sempre buscar a narrativa que lhes interessa. Eu, a mim, preza-me dizer que desde que o Benfica ainda não perdi fora de casa, que desde que o Benfica ainda não perdi fora de casa, desde que o Sporting, peço desculpa,
11: desde que o Benfica.

0: Olhamos agora nesta emissão para os craques mundiais. Apesar da sua ausência no campo, o legado destes jogadores continua a inspirar novas gerações que procuram também alcançar a mesma grandeza. É para ouvir também aqui na primeira Rádio Desporto os craques mundiais com o Hugo Taveira.
1: Johan Cruyff não foi apenas um dos maiores jogadores da história do futebol, mas também uma das mentes mais revolucionárias que o desporto já conheceu. Nascido a 25 de abril de 1947, em Amsterdão, Cruyff cresceu num ambiente que respirava futebol e foi ainda muito jovem que começou a desenvolver a sua ligação ao Ajax, o clube que o viu nascer e onde deixaria uma marca inapagável. Desde cedo, o jogador revelou uma visão de jogo e uma técnica acima da média, características que o tornariam uma lenda não só nos Países Baixos, mas em todo o mundo. A ascensão de Cruyff no Ajax foi meteórica. Com apenas 17 anos, estreou-se pela equipa principal em 1964 e na década que seguiu foi o grande maestro da equipa que revolucionou o futebol europeu. Sob a liderança do visionário treinador Rinus Michels, Cruyff foi a principal peça de uma equipa que implementou o futebol total, um sistema de jogo fluido em que os jogadores trocavam de posições constantemente, confundindo os adversários. Este estilo de jogo inovador levou o Ajax ao domínio do futebol europeu nos inícios dos anos 70, com a conquista de 3 taças dos clubes campeões europeus consecutivas em 1971, 72 e 73. Durante este período, Cruyff foi reconhecido como o melhor jogador da Europa, vencendo por 3 vezes a Bola de Ouro. A sua habilidade única para ler o jogo, a sua rapidez de pensamento e a sua capacidade de executar passes milimétricos tornaram-no um jogador completo. Mas o que diferenciava verdadeiramente era a sua inteligência futebolística. Cruyff jogava com uma compreensão do jogo que poucos possuíam, o que lhe permitia antecipar movimentos a criar espaços onde parecia não haver nenhum. Não era apenas um jogador, mas um estratega dentro do campo. Em 1973, deu um dos passos mais importantes da sua carreira ao transferir-se para o Barcelona. A sua chegada ao clube catalão mudou para sempre o destino da equipa. Numa época em que o Barcelona estava longe dos seus dias de glória, Cruyff trouxe uma nova mentalidade vencedora. Em 1974, liderou o Barcelona à conquista do título de campeão espanhol, o primeiro em 14 anos, com um estilo de jogo que encantava os adeptos. A vitória por 5-0 sobre o Real Madrid, no Santiago Bernabéu, ficou para sempre gravada na memória dos colegas como um dos maiores feitos da história do clube. Para além do impacto desportivo, Cruyff transformou-se também num símbolo de resistência à ditadura franquista, que ainda dominava a Espanha na época, reforçando a sua ligação emocional com a Catalunha. Na seleção dos Países Baixos, Cruyff também deixou uma marca indelével e a sua participação no Mundial de 74 foi memorável, levando a equipa até à final, onde perderam para a Alemanha Ocidental. No entanto, o desempenho da seleção neerlandesa durante esse torneio, com Cruyff como principal figura, tornou-se icónico. O futebol total encantou o mundo e, apesar da derrota, os Países Baixos ficaram para a história como uma das equipas mais inovadoras de sempre. O famoso Cruyff Turn, um drible inventado por ele, tornou-se um símbolo da sua genialidade e criatividade em campo. Após deixar o Barcelona em 1978, o Cruyff passou por algumas experiências fora da Europa, jogando nos Estados Unidos, onde continuou a encantar os adeptos, desta vez na North American Soccer League. Posteriormente regressou à Europa, onde teve passagens por clubes como o Levante e o Ajax, clube que voltou a representar, ajudando a equipa a vencer mais 2 campeonatos neerlandeses, antes de terminar a carreira no Feyenoord em 1984, com a conquista de uma surpreendente dobradinha. Esta conquista foi particularmente marcante, pois mostrou que mesmo no fim da sua carreira, Cruyff ainda era capaz de fazer a diferença em campo. Após o fim da sua carreira como jogador, iniciou uma das carreiras de treinador mais influentes de sempre. De volta ao Ajax e mais tarde no Barcelona, Cruyff levou as suas ideias inovadoras para o banco, implementando um estilo de jogo ofensivo e de posse de bola que seria a base de sucesso do clube catalão nas décadas seguintes. O Dream Team de Cruyff nos Blaugrana conquistou 4 campeonatos espanhóis consecutivos e venceu a sua primeira taça dos clubes campeões europeus em 1992. Mais que isso, Cruyff plantou as sementes para o estilo de jogo que definiria o Barcelona e a seleção espanhola nos anos 2000, conhecido como Tiki-Taka. Não foi apenas um grande jogador e treinador, foi um pensador do futebol, alguém que acreditava que o jogo devia ser jogado de forma bonita, com inteligência e estilo. As suas ideias influenciaram gerações de treinadores e jogadores e o seu legado vive através de clubes como o seu Barça e o Ajax, que continuam a praticar um futebol que segue as suas filosofias. Cruyff redefiniu o futebol moderno e, mais do que isso, transformou-se numa lenda do desporto.

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1: E está agora na hora de trazer mais um gigante adormecido à Golo FM.
2: O Saint-Étienne, também conhecido como Le Vert, é uma das equipas mais lendárias do futebol francês. Fundado em 1919, o clube construiu uma história notável, especialmente nas décadas de 60 e 70, quando se tornou a principal potência do futebol em França. Com um total de 10 títulos da Ligue 1, o Saint-Étienne deteve o recorde de campeonatos durante várias décadas, uma marca que sublinha a sua importância no cenário desportivo nacional e que ainda assim foi perdida para o PSG, que agora soma 12. O caminho para a glória começou a ser traçado nos anos 50, mas foi na década de 60 que o clube realmente se afirmou como uma força dominante. Liderado por figuras icónicas como Aimé Jacquet e Robert Herbon, o Saint-Étienne conquistou 4 títulos da Ligue 1 entre 1964 e 1970, além de várias taças de França. Nos anos 70, já sob o comando de Robert Herbon, que assumiu o cargo de treinador após brilhar como jogador, o clube solidificou a sua hegemonia com mais de 5 campeonatos até 1976. A época de ouro do Saint-Étienne culminou nesse mesmo ano, quando a equipa chegou à final da Taça dos Clubes Campeões Europeus. Numa campanha

0: O Saint-Étienne tornou-se um símbolo de orgulho para o futebol francês e a equipa era idolatrada pelos seus adeptos. O Stade Geoffroy Guichard, apelidado de Le Chaudron, o Caldeirão em português, era um dos estádios mais intimidantes da Europa, onde a paixão dos adeptos criava um ambiente único. Nos anos 70, o clube contou com jogadores extraordinários como Dominique Rocheteau, Jacques Santini e Michel Platini, que mais tarde se tornaria uma das maiores figuras do futebol mundial. Platini foi o destaque do início da época de 80, altura em que o Saint-Étienne conquistou o seu 10º e último título da Ligue 1 em 1981, consolidando o seu estatuto como um dos clubes mais titulados de França. Contudo, os anos que se seguiram foram difíceis. A saída de Platini para a Juventus em 1982 marcou o fim de uma era e problemas financeiros e de gestão desportiva colocaram o clube em declínio. Durante grande parte das décadas de 90 e 2000, o Saint-Étienne lutou para se manter na Ligue 1, alternando entre a primeira e a segunda divisão. Apesar de estar longe dos tempos áureos, o Saint-Étienne continua a ter uma legião de adeptos apaixonados e uma herança que faz dele um dos clubes mais respeitados de França. Nas últimas décadas, o Saint-Étienne tem lutado para recuperar a glória do passado, alternando temporadas na Liga Francesa com períodos de dificuldades desportivas e financeiras. Entre os anos 2000 e 2020, o clube teve alguns momentos de destaque, incluindo a conquista da Taça da Liga em 2013, que foi o seu primeiro troféu importante em mais de três décadas. Essa vitória deu aos adeptos alguma esperança de um regresso ao topo do futebol francês. No entanto, nos anos ainda mais próximos, o clube voltou a enfrentar desafios. Em 2022, o Saint-Étienne foi relegado para a Ligue 2, a segunda divisão, após perder o play-off de despromoção contra o Auxerre. A descida foi um golpe duro para um clube com tanta história, que se viu obrigado a reestruturar-se para tentar regressar à elite do futebol francês. Apesar do momento difícil, o apoio incondicional aos adeptos e a herança histórica mantiveram viva a chama da equipa, que acabou por regressar à primeira divisão. O Saint-Étienne continua a ser um gigante adormecido no panorama do futebol francês. A sua história rica e os sucessos do passado são uma inspiração constante para os clubes e os seus adeptos, que acreditam que com uma gestão mais sólida e um plantel competitivo, o clube poderá voltar a ser uma força relevante no futebol local. O gigante verde sonha em recuperar o seu lugar entre os grandes, com os olhos postos num futuro mais brilhante.
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2: Muitas equipas entraram para a história ao vencer competições de forma invicta, desafiando todas as probabilidades e demonstrando resiliência inigualável. É mais um feito histórico para ouvir aqui na primeira rádio de desporto, 100% palavra.
0: A conquista do Mundial Sub-20 de 1991 pela seleção de Portugal é um dos momentos mais marcantes da história do futebol português. Este triunfo, ocorrido apenas dois anos após a primeira vitória em 1989, solidificou o país como uma das grandes potências no futebol jovem a nível mundial. A competição foi realizada em Portugal entre os dias 14 e 30 de junho de 1991, o que aumentou ainda mais a responsabilidade e expectativa sobre a equipa portuguesa. Disputado em cidades como Lisboa, Porto e Braga, entre outras, o torneio reuniu as melhores seleções sub-20 mundiais. Portugal, já com o peso de ser o atual campeão, tinha no seu plantel jogadores talentosos que seriam determinantes para repetir o feito de 89. A campanha portuguesa no Mundial de Sub-20 começou com uma fase de grupos onde o país enfrentou equipas como a Argentina, a Coreia do Sul e a Irlanda do Norte. Portugal terminou esta fase no segundo lugar do grupo, que garantiu a passagem para a fase a eliminar. Desde logo, a solidez defensiva e a coesão do grupo de jogadores começaram a destacar-se como pilares fundamentais da equipa, que era orientada à altura por Carlos Queiroz. Nos quartos de final, Portugal enfrentou o México e conseguiu uma vitória convincente por 2-1, assegurando a passagem às semifinais. O desafio seguinte foi contra a Austrália, num jogo extremamente equilibrado e emocionante, que terminou com uma vitória de 1-0 para Portugal, graças a um golo decisivo do avançado Tony, levando assim os jovens portugueses à final do torneio. A grande final foi disputada a 30 de junho de 1991, no Estádio da Luz, em Lisboa, diante de uma enchente de adeptos que aguardavam ansiosamente por mais um título mundial. O adversário foi o Brasil, uma das potências tradicionais do futebol, o que aumentava o grau de dificuldade da partida. O jogo foi extremamente estático e disputado, terminando empatado 0-0 após o tempo regulamentar e o prolongamento. A decisão seguiu-se então para grandes penalidades, onde o guarda-redes português Sérgio Leite se destacou, defendendo dois penaltis e ajudando Portugal a vencer por 4-2. Este momento ficou marcado na memória de todos os adeptos e Portugal sagrou-se bicampeão mundial de sub-20. Este torneio destacou-se não apenas pelo título, mas também pelo surgimento dos jogadores que viriam a ter carreiras notáveis no futebol profissional. Entre os nomes mais proeminentes da equipa estava Jorge Costa, que viria a ser uma lenda no futebol do Porto, João Pinto, que brilhou no Benfica e Sporting, e Emílio Peixe, que foi eleito o melhor jogador do torneio, recebendo a bola

0: o Diogo da competição. A vitória no Mundial de Sub-20 de 1991 consolidou a reputação de Carlos Queiroz como um dos principais responsáveis pelo desenvolvimento das camadas jovens do futebol português. Este triunfo ajudou também a criar uma base sólida de jogadores que mais tarde formariam a espinha dorsal da seleção nacional principal. Portugal, com esta vitória, tornou-se apenas o quarto país a vencer dois títulos consecutivos do Mundial de Sub-20, um título que até hoje continua a ser celebrado como um dos maiores êxitos da história do futebol português. Essa geração de ouro trouxe um novo fôlego para o futebol em Portugal e inspirou as futuras gerações, preparando o caminho para o sucesso que a seleção principal alcançaria nas décadas seguintes.
1: Através da marca de grande qualidade após um 0-0 no final dos 90 minutos e do prolongamento. Portugal a revalidar o seu título de campeão do mundo. E está o capitão João Vieira Pinto e agora Carlos Queiroz também, que merece empunhar este troféu.
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0: Son Heung-min é um dos jogadores mais completos e versáteis da Premier League, conhecido pela sua capacidade de atuar em várias posições no ataque, embora se destaque principalmente como extremo esquerdo. Uma das características mais evidentes no seu jogo é a sua capacidade de finalizar com ambos os pés, tornando-o imprevisível para os defesas. Seja em jogadas rápidas de transição ou em ataques mais organizados, Son demonstrou uma inteligência tática notável ao ler os espaços vazios e saber exatamente quando acelerar o jogo. Taticamente, é um mestre em aproveitar as costas da defesa adversária. A sua velocidade, aliada a um excelente timing nas corridas, permite-lhe quebrar linhas defensivas e criar oportunidades de golo de forma consistente. É particularmente eficaz em sistemas de contra-ataque, onde a sua aceleração e habilidade para finalizar em situações de um contra um são mortais. Além disso, o seu entendimento com colegas de ataque torna-o uma peça vital em jogadas combinadas e trocas rápidas de posição. O sul-coreano também é altamente eficaz na pressão sem bola, algo essencial em sistemas de jogo que privilegiam a pressão alta. Son não só pressiona os defesas com intensidade, mas também tem a capacidade para se reposicionar rapidamente para bloquear linhas de passe, demonstrando um excelente sentido de jogo defensivo e compromisso com o trabalho em equipa. Este aspecto tático é frequentemente subvalorizado, mas é crucial para manter a consistência defensiva do seu conjunto. Outro ponto forte do seu jogo é a movimentação inteligente ao cortar da ala para o centro. Não fica apenas à espera de cruzamentos, mas é muito proativo ao movimentar-se para zonas mais centrais, o que lhe permite ter uma posição privilegiada para rematar de longe ou até combinar com os médios ofensivos. O seu remate de média e longa distância é outra arma letal no seu arsenal, com capacidade de golos de fora da área que muitas vezes decidem jogos. Com uma qualidade técnica refinada, velocidade e inteligência tática, Son é um jogador que pode atuar em múltiplos sistemas e é extremamente difícil de anular. A sua versatilidade, quer como criador de jogo, quer como finalizador, faz dele um dos jogadores mais decisivos e completos no futebol mundial.
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5: Foi uma manhã tarde muito boa. Não foi perfeita, porque há sempre, quando ganhamos, nem sempre está tudo certo. Quando não se ganha, também não está tudo errado. Fizemos muitas coisas boas, estamos satisfeitos. Acho que não foi perfeito, mas acho que foi aquilo que nós pretendíamos. Talvez sim, talvez seja alguns fantasmas do passado que depois tomam conta de nós, mas isso não pode acontecer a este nível. A segunda liga é muito competitiva, são jogos disputados até ao fim, são competitivos, e nós hoje não demos de todo esse sinal, desistimos demasiado cedo, e quem desiste não pode estar nesta competição.
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3: Ficamos a 6 minutos das 6:30.
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0: Anderson Luiz de Sousa, mais conhecido como Deco, é um nome indelével na história do futebol, especialmente na Liga Portuguesa. Nascido no Brasil a 27 de agosto de 1977, Deco começou a sua trajetória no futebol brasileiro antes de destacar na Europa. Embora tenha começado a sua carreira profissional no Benfica, foi no Futebol Clube do Porto que realmente emergiu como um dos melhores médios da sua geração. Deco chegou ao Benfica em 1997, mas foi emprestado ao Alverca e aos Salgueiros, onde mostrou o seu talento. Em 1999, a sua transferência para o Futebol Clube do Porto marcou o início de uma era dourada. Sob a liderança de Fernando Santos e, posteriormente, a José Mourinho, Deco tornou-se o cérebro do meio-campo portista. A sua visão de jogo e capacidade de criar oportunidades fizeram dele uma peça-chave na equipa. Durante a sua estadia no Dragão, Deco ajudou o clube a conquistar 3 títulos da Liga Portuguesa, em 2001, 2002 e 2003, e ainda a Taça de Portugal. O auge da sua passagem pelos Dragões foi a conquista da Liga dos Campeões em 2004. Na final contra o AS Mónaco, Deco foi eleito o melhor jogador em campo, destacando-se com uma exibição magistral. Esse desempenho catapultou-o para o reconhecimento internacional e solidificou a sua reputação como um dos melhores médios do mundo. Em 2002, obteve a nacionalidade portuguesa, permitindo-lhe representar a seleção nacional. O seu impacto foi imediato, contribuindo para uma geração doravante de grandes talentos no futebol português. Participou em 2 grandes competições, o Euro 2004, onde Portugal chegou à final, e o Mundial de 2006, onde a seleção nacional chegou às meias-finais. A sua habilidade em controlar o jogo e fornecer passos decisivos foi crucial para o sucesso da equipa. Depois desse mesmo sucesso no Futebol Clube do Porto, Deco transferiu-se para o Barcelona em 2004, onde continuou a brilhar. No Camp Nou, foi parte integrante de uma equipa que conquistou a Liga dos Campeões em 2006, além de vários títulos da Liga Espanhola. Com jogadores como Ronaldinho, Samuel Eto'o e um jovem Lionel Messi, o Barça alcançou novas alturas e Deco foi fundamental para o sucesso da equipa. Após a sua passagem pela Catalunha, Deco mudou-se para o Chelsea em 2008. No clube inglês, conquistou a Premier League e a Taça da Inglaterra, apesar de estar numa fase mais descendente da sua carreira. Em 2010, regressou ao Brasil para jogar pelo Fluminense, onde terminou a sua passagem pelo futebol em 2013, ainda mostrando a sua qualidade e visão em campo. Deco deixou um legado duradouro no futebol europeu e português. A sua passagem pela Liga Portuguesa, especialmente no Futebol Clube do Porto, foi marcada por conquistas significativas e exibições memoráveis que elevaram a sua reputação a nível global. Não apenas brilhou nos clubes que representou, mas também desempenhou um papel vital na seleção portuguesa, sendo lembrado como um dos grandes mágicos do futebol. Depois de terminar a carreira como jogador, continuou ligado ao futebol como treinador e em várias funções administrativas. Em 2014, assumiu o cargo de diretor desportivo no Fluminense, o seu último clube enquanto jogador, e com sua vasta experiência e conhecimento do jogo, tem contribuído para o desenvolvimento de jovens talentos e para a gestão desportiva, mantendo-se uma figura influente.

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1: São 6:29.
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Atenção, com o esquerdo, levantou para a área, remate, golo!

0: Diabo Super, mais uma vez, para nas contas da Liga das Nações e desta vez com Portugal a entrar em campo numa jornada decisiva, na quarta relativamente nas contas do Grupo 4 da Liga A da Liga das Nações, onde Portugal hoje, apenas com um empate, pode garantir essa passagem até aos quartos de final desta Liga das Nações, que Portugal já conquistou por duas ocasiões, isto porque na classificação deste grupo temos Portugal de forma isolada, no primeiro lugar com 9 pontos, na seguinte Dinamarca, Noruega e País de Gales, ambas as três seleções deste agrupamento, também com 3 pontos conquistados em caso de vitória ou mesmo de empate. Portugal hoje na carimba esse passaporte para nos quartos de final desta competição desta Liga das Nações. Uma partida entre Portugal e Noruega, que vai poder escutar através da Gol FM em Portugal, em Moçambique, na Guiné-Bissau, assim como também em Cabo Verde, através da Rádio Morabeza. Também se pode escutar através da TDS, Telefonia do Sul, em Lisboa, Setúbal, Évora e Porto Alegre, assim como também através da Rádio Jornal do Centro, em Aveiro, Viseu, Coimbra, na Quarta e Leiria. Também nos pode acompanhar através das operadoras de televisão, Nós, Mel, Vodafone e Novo, assim como em todas as emissões online FM das várias rádios que estão conectadas a esta partida entre a seleção de Portugal e a seleção da Noruega, e como já sabe, também através das várias plataformas digitais, nas redes sociais, quer na página oficial de Facebook, quer na página oficial de YouTube da na Primeira Rádio de Desporto, subscreva no canal de YouTube da Gold FM, ative o sininho para receber todas as notificações e avisos quando inicia uma partida em direto na nossa antena ou do novo conteúdo da atualidade esportiva no nosso canal de YouTube, através dos vários shorts diários que vamos colocando dia após dia. Hoje, nas estamos então concentrados neste duelo entre Portugal e Noruega, se bem que a maior parte das atenções, claro, está nas entradas também em Cristiano Ronaldo, que à mesma hora deste jogo, entre Portugal e Noruega, estará precisamente na Arábia Saudita. Em Riad, ele que apanhou um voo durante este mesmo dia, no seu jato privado, para arrumar novamente até Riad, portanto, essa saída do estágio da seleção portuguesa de Cristiano Ronaldo, que continua a centrar a maior parte das atenções. Mas hoje focamos então esse foco no duelo, que coloca frente a frente a seleção de Portugal, diante da seleção da Noruega. E é precisamente sem mais demoras que rumemos até ao Estádio do Dragão, o palco deste grande duelo entre Portugal e Noruega, numa grande partida de futebol que vai contar com o relato de Walter Rocha.
1: Seja muito bem-vindo, ouvinte do Gol FM, ao Estádio do Dragão. É dia de seleção, é dia de Portugal, é dia daquela equipa que, independentemente das diferenças, das opiniões, das discussões, infelizmente das divisões que possam existir em torno de determinados nomes ou decisões, continua a ter a capacidade única de parar um país inteiro. Estamos no Porto, no Estádio do Dragão, onde a partir das 19h45, um autêntico duelo de titãs, Portugal e Noruega, as melhores seleções deste grupo, vão então defrontar-se, onde Portugal, com uma vitória, ou até pode nem ser preciso, mas uma vitória, garante por completo essa presença nos quartos de final da Liga das Nações, que será a disputar em março. É claramente um jogo diferente, e as imediações do Dragão estiveram completamente ao rubro desde o início da tarde. O estádio, aos poucos e poucos, vai também vai-se formando uma boa moldura humana. São também várias bandeiras espalhadas pelas bancadas e, portanto, vai mesmo acontecer uma mega coreografia aqui no Estádio do Dragão para este duelo entre a seleção portuguesa e também a seleção da Noruega. Também há que dizer, muitos adeptos nórdicos que estão na zona a que lhe está destinada, os adeptos nórdicos que também são conhecidos pelo apoio fervoroso. Vimos isso no Mundial 2026. Noruega foi uma das seleções que deu espetáculo não só dentro do campo, mas também fora dele, e certamente que irão fazer muito barulho no Dragão, mas esperemos que não seja barulho suficiente para acalmar a chama da seleção nacional hoje no Estádio do Dragão. É um jogo de grande importância, sem dúvida alguma, um Estádio do Dragão que conhece bem esta realidade, onde é um estádio que não está apenas habituado às grandes noites europeias e aos grandes jogos de futebol, é também uma casa que guarda uma relação especial com a seleção nacional. Portugal já viveu aqui momentos importantes, desde jogos de qualificação até grandes noites na Liga das Nações. Foi no Dragão que Portugal venceu a Suíça por 3-1 na meia-final da primeira edição da Liga das Nações em 2019. E foi também aqui que bateu a seleção dos Países Baixos por 1-0 na final dessa competição. Foi também neste estádio que em 2022 derrotou a Turquia por 3-1 no caminho do Mundial do Qatar, e depois também acabamos por vencer a Macedónia do Norte. E ainda uma memória particularmente ligada ao adversário desta noite, em maio de 2016, poucos dias antes do Campeonato da Europa em França, Portugal recebeu precisamente a Noruega e venceu por 3-0 com golos de Ricardo Quaresma, Rafael Guerreiro e também de Éder Zito. E por isso é precisamente neste cenário desta noite que tem um significado especial, porque quando Portugal joga no Dragão, não é apenas o futebol que entra em campo, entram também as memórias, entram as grandes noites, os grandes momentos, os jogadores que passam o que passaram por este relvado com a camisola das Quinas, e uma história que continua a ser construída sempre que a seleção regressa à cidade do Porto. E hoje claramente que há mais um capítulo para ser escrito. O país vive estes dias de uma maneira muito particular. Basta olhar à volta para perceber um jogo, que um jogo da seleção não começa quando o árbitro apita, começa muito antes, começa nas conversas durante a semana, começa nas previsões entre amigos, começa na camisola que se escolhe para vestir, na bandeira colocada na janela, na discussão sobre o 11, na pergunta sobre quem vai marcar, na expectativa sobre aquilo que Jorge Jesus vai apresentar, porque é impossível ignorar também aquilo que aconteceu nos últimos dias. Cristiano Ronaldo abandonou o estágio da seleção em Copenhaga depois de um período marcado por tensão com Jorge Jesus, e a situação acabou por gerar uma enorme discussão no país. A verdade é que Bruno Fernandes, ontem na antecâmara para a partida, pediu precisamente que Portugal não se dividisse, ou seja, Portugal enquanto país não se dividisse e que todas as partes fossem respeitadas. Recordou também a dimensão inegável de Cristiano Ronaldo enquanto símbolo da seleção nacional e do futebol português e do futebol mundial. O próprio Jorge Jesus procurou também de certa forma recentrar o discurso no encontro com a Noruega, embora tenha também reconhecido a importância histórica de Cristiano Ronaldo para Portugal. E talvez seja uma das características mais curiosas destes dias. Portugal pode estar dividido em opiniões, pode haver quem compreenda determinadas decisões e quem as critique, pode haver quem queira Cristiano Ronaldo novamente na seleção e quem considera que o futuro deve começar a ser construído sem ele. Mas existe algo que permanece acima de tudo isso: quando a bola começar a rolar, há uma camisola que está acima de qualquer jogador, a camisola de Portugal, porque é esse o ponto onde todas as discussões acabam por se encontrar durante a semana. Podem existir debates, opiniões diferentes, interpretações diferentes sobre o que aconteceu e sobre aquilo que deverá acontecer daqui para a frente, mas quando os jogadores entram em campo, quando as bancadas se levantam, quando o hino toca e quando o árbitro dá início ao jogo, existe uma equipa que representa mais do que os 11 jogadores que estão dentro do relvado. Representa um país, representa quem está aqui no Dragão, mas também quem está a milhares de quilómetros, representa quem vai acompanhar o jogo no canal do YouTube da Gola FM, claramente, seja no telemóvel, seja na televisão, sozinho, com amigos, com familiares, com todos aqueles que amam o Desporto Rei. E muito obrigado também a toda a gente que tem estado desse lado. Juntos vamos fazer história, juntos vamos chegar aos 25 mil subscritores, e seria realmente épico se isso se concretizasse ainda hoje. E portanto, como disse há instantes, é por isso que estes dias são diferentes, dias em que o futebol consegue voltar a ter aquela dimensão verdadeiramente nacional, porque não estamos a falar apenas de clubes, de rivalidades ou de preferências, estamos a falar de uma equipa que reúne milhões, repito, milhões de portugueses em torno da mesma bandeira. E é isto que torna, e é isso que torna os jogos da Seleção Nacional tão especiais. De norte a sul, do Minho ao Algarve, dos arquipélagos aos portugueses espalhados pelo mundo, hoje são mais de 10 milhões de pessoas com uma razão para olhar para o mesmo sítio, e o objetivo, quando a bola começar a rolar, é exatamente o mesmo: ganhar. Portugal chega a este encontro com 9 pontos em 3 jornadas e lidera o grupo A4 da Liga das Nações. A Noruega tem 3 pontos e chega à invicta depois de ter perdido por 2-1 no país de Gales. A Seleção Nacional sabe que um empate até pode ser suficiente para garantir desde já a presença nos quartos de final, mas uma vitória permite reforçar, para além dos quartos de final, reforça essa liderança e continua este arranque perfeito na competição. Mas antes dos números, antes da matemática, antes das contas e antes da classificação, há uma atmosfera que se sente, e essa atmosfera começa precisamente aqui no estádio do Dragão, onde vamos ter lutação escutada para esta partida. Hoje o Dragão veste-se de Portugal, o Dragão prepara-se para receber uma das grandes noites do futebol de seleções neste ano. A Seleção Nacional, que chega a esta partida ainda invicta na Liga das Nações e com uma equipa que procura começar a construir o seu próprio caminho, a identidade, a nova identidade, sob o comando de Jorge Jesus. E esse processo também passa por estes ambientes, por estes estádios, por estes momentos em que os jogadores percebem que existe um país inteiro a acompanhá-los. JJ já falou na importância de criar sintonia com o povo português, e é precisamente isso que se pretende esta noite, que dentro do campo esteja uma equipa e que fora dele estejam milhões, que as discussões dos últimos dias fiquem pelo menos durante 90 minutos em segundo plano, que a atenção esteja no futebol, no jogo, na camisola e na oportunidade que Portugal tem diante de uma seleção fortíssima, esta Noruega, porque o caso do Cristiano Ronaldo marcou claramente esta concentração. Não vale a pena fingir que não marcou, seria ignorar a verdade, seria ignorar aquilo que aconteceu e aquilo que foi discutido em Portugal e fora do país, mas também não podemos permitir que esse episódio seja maior do que a própria seleção. Ronaldo é uma figura incontornável da história do futebol internacional, é o melhor marcador de sempre de Portugal, é o melhor marcador da história do futebol, é um símbolo conhecido em todo o mundo, isso não está em discussão. Que está em discussão são os acontecimentos recentes e decisões que terão de ser esclarecidas no devido momento. O próprio Bruno Fernandes, como disse há instantes, pediu que se respeitassem todas as partes e que o país não alimentasse divisões. E talvez seja essa a melhor forma de olhar para esta noite: respeitar a história, respeitar as pessoas, respeitar as diferentes opiniões, mas apoiar a seleção. Porque hoje, quando a bola começar a rolar, meus amigos, não haverá espaço para grandes trações, para grandes erros. É certo que a vantagem pontual de Portugal permite à seleção até perder e mesmo assim conseguir garantir a fase de qualificação na próxima jornada. Porém, serão 11 jogadores, uma equipa técnica, um estádio cheio e um país inteiro atrás. E desse lado também estão vocês, ouvintes de Gol FM, aqui fazemos questão de parar por alguns instantes para vos agradecer. Estamos cada vez mais perto dos 25 mil subscritores no YouTube. 25 mil que decidiram acompanhar este projeto. Para já ainda não são 25 mil, mas estamos lá perto. Mas os mais de 24 mil decidiram acompanhar este projeto. Muito obrigado a toda a gente que está desse lado. Juntos somos mais fortes, juntos vamos fazer história, e vocês são a verdadeira força deste projeto, sem dúvida alguma. São vocês que fazem com que a Gol FM continue a crescer, são vocês que dão sentido a esta caminhada e que nos permitem continuar a afirmar aquilo que queremos ser todos os dias: a primeira rádio de desporto. E hoje, num dia de seleção, queremos que estejam connosco, que acompanhem o jogo, que participem, que partilhem a emissão e que continuem a levar a Gol FM cada vez mais longe, porque este projeto não se faz apenas atrás dos microfones, faz-se também com quem está desse lado, com quem nos acompanha no carro, em casa, no trabalho, no café, no estádio, na rua, em qualquer lugar. E hoje, tal como Portugal, também nós queremos estar juntos, quase 25 mil, e a música que estava a tocar no estádio até acaba por fazer sentido neste momento, onde o título da música é Juntos Somos Mais Fortes. E portanto, muito obrigado, obrigado a quem está a acompanhar a Gol FM, quem está desde o primeiro dia, quem chegou ontem, quem acompanha todos os conteúdos, e também quem aparece em todos os momentos. Obrigado a quem subscreve, a quem ativa o sino, a quem deixa o gosto, a quem partilha e também a quem participa. Hoje somos todos parte desta noite, e agora com o Estádio do Dragão cada vez mais perto de ficar completamente num mar vermelho e verde, é tempo de voltar ao futebol. Portugal diante da Noruega, a seleção tem 9 pontos, sabe que um empate até pode ser suficiente para garantir a presença nos quartos de final, mas Portugal claramente quer mais, quer ganhar, quer continuar a crescer, quer confirmar dentro do campo aquilo que tem demonstrado nesta Liga das Nações, e quer fazê-lo diante de um adversário que já mostrou na primeira volta que é capaz de criar enormes dificuldades. O Dragão está preparado, o país está preparado, a seleção está preparada, e daqui a pouco, quando o árbitro italiano Maurizio Mariani der o primeiro apito, todas as discussões, todas as contas e todas as histórias ficarão momentaneamente para trás. Fica a bola, fica Portugal, e ficam mais de 10 milhões de portugueses olhar para o mesmo objetivo, que é claramente vencer perante uma seleção difícil da Noruega. Olhar apenas para a classificação também seria demasiado redutor para explicar aquilo que tem sido neste arranque, até porque por trás dos números existe uma equipa que está a tentar construir uma identidade nova e que também já mostrou capacidade para ser agressiva e intensa, e foi isso que mostrou claramente em Oslo, e uma seleção também muito perigosa no ataque, mas que também revelou fragilidades que não podem ser ignoradas. E é precisamente essa mistura entre evolução, qualidade individual, ambição ofensiva e problemas ainda por corrigir, que torna esta seleção portuguesa particularmente interessante de analisar. O primeiro dado é inequívoco: Portugal venceu todos os jogos. Começou com um triunfo por 1-0 diante do País de Gales. É verdade que foi a exibição, não quer dizer a pior exibição, mas a exibição menos conseguida das outras duas, mas também há uma justificação. Jorge Jesus teve pouco tempo para preparar esse jogo, teve pouco tempo para preparar dinâmicas, nuances, e portanto, obviamente que quando é assim é muito difícil, quer seja numa seleção, quer seja num clube. O importante nesse jogo era claramente vencer e mostrar uma mentalidade diferente, uma energia diferente, e foi claramente isso que aconteceu. Depois, a vitória em Oslo por 2-1, onde a Portugal protagonizou talvez uma exibição, diria, teve a capacidade de saber sofrer, que é claramente muito importante em qualquer tipo de competição para quem quer sair por cima. E claramente que a última exibição no Parque na Dinamarca foi uma exibição de encher o olho. 4-2, o quarto gol de Portugal, é um autêntico recital, é para os livros de futebol, e portanto é uma seleção que sabe ganhar, que já conseguiu vencer fora de casa em dois contextos diferentes, e que sobretudo está a mostrar também capacidade para encontrar soluções, mesmo quando o jogo não corre exatamente como tinha sido preparado. Jorge Jesus tem insistido numa ideia que está a começar a aparecer dentro do relvado. A intensidade do treinador tem feito uma pressão homem a homem, que também a seleção tenta recuperar a bola rapidamente depois de a perder, e que não espera simplesmente pelo adversário depois do triunfo da Dinamarca. O próprio selecionador destacou precisamente a forma como os jogadores acreditaram no pressing e como a equipa tem vindo a evoluir de jogo para jogo, e essa evolução é talvez uma das características mais interessantes deste início de Liga das Nações. Portugal não está a apresentar exatamente a mesma equipa de uma jornada para outra. Há alterações, há adaptações, há jogadores a ganhar espaço e há uma tentativa clara de encontrar o melhor funcionamento coletivo. Contra o País de Gales, Portugal começou esta competição com uma vitória curta por 1-0, num encontro em que a prioridade passou muito pela segurança e pelo controle do resultado. Depois surgiu a deslocação a Oslo e aí apareceu uma realidade completamente diferente. A Noruega, uma seleção que fez sem dúvida alguma um grande campeonato do mundo, eliminou nada mais nada menos do que a seleção com mais mundiais da história, o Brasil, num autêntico recital de Erling Haaland, onde não deu qualquer tipo de hipótese à seleção brasileira. E portanto estamos a falar de uma grande geração da Noruega. Atenção, a Noruega tem realmente equipa, tanto a nível individual como a nível coletivo, para claramente complicar as contas à seleção portuguesa. Portanto, é preciso realmente ter demasiado cuidado a seleção nacional, porque será um jogo difícil. A verdade é essa. E portanto, vamos ver o que é que Portugal pode apresentar neste duelo diante da seleção norueguesa. Vamos também passar aos 11 iniciais, ouvinte Golo FM. Portugal atua com Diogo Costa na baliza, onde acaba por receber agora aqui uma enorme ovação. Está a jogar em casa Diogo Costa, literalmente em casa. Diogo Costa então a guarda-redes, dupla de centrais composta por Renato Veiga e Ruben Dias, João Cancelo à direita, Nuno Mendes à esquerda. A defesa não mexe. Meio campo, João Palhinha, Vitinha e João Félix com médio centro ofensivo, posição de segundo avançado na frente de ataque. Francisco Conceição de um lado, Bruno Fernandes do outro e Gonçalo Ramos, o Pistolas, na frente de ataque. Banco de suplentes: Rui Silva, Samuel Soares, Diogo Dalot, Tomás Araújo, Nuno Tavares, Rafael Leão, Bernardo Silva, João Neves, Francisco Trincão, Pedro Neto, Fábio Silva e Ruben Neves. Técnico Jorge Jesus. A seleção da Noruega, Selvik na baliza. Dupla de centrais: Ayer e Østigard. À esquerda, Wolf. À direita, Frederik Karsten, jogador do Benfica. Meio campo composto por Patrick Berg, Sander Berg e Martin Odegaard. Na frente de ataque, que trio, meus amigos! António Nusa de um lado, André Sheldrup do outro e o inevitável, o homem-golo, um dos melhores, se não mesmo o melhor ponta de lança da atualidade, a par de Harry Kane. Depois, gostos são gostos, fala de Erling Haaland. Banco de suplentes: Nyland, Tengvik, também com Odin Larsen, Frederik Svold, Sandra Langas, Marcus Pedersen, Blomberg, também Torfstedt, Asgard, Oscar Bob e também Eric Botheim. técnico Stal Solbakken, este o treinador da seleção da Noruega. Equipa de arbitragem, árbitro principal Maurizio Mariani, será coadjuvado por Daniele Bindoni, também Alberto Tengoni, quarto árbitro Luca Zuffarelli, no vídeo árbitro Marco Di Bello e Luca Pairetto. Esta equipa de arbitragem, ouvinte, Golo FM, para o grande jogo, o último jogo desta primeira cartada da Liga das Nações entre Portugal e Noruega. Portugal quer fazer 4 em 4, 4 vitórias em 4 jogos e carimbar desde já o passaporte para os quartos de final da Liga das Nações. Relembro que Portugal é detentor deste troféu. Foi em 2025, em Berlim, nessa final emocionante diante da seleção espanhola, que foi a grandes penalidades depois de um 2-2. Marcou primeiro a Espanha, Nuno Mendes empatou, a Espanha fez o 2-1, Cristiano fez o 2-2 e Ruben Neves marcou esse penalti decisivo, onde fez com que Portugal levantasse a segunda Liga das Nações. Não há duas sem três e, portanto, acredito, com muito trabalho, obviamente, ainda há muito para melhorar e também já lá vamos abordar a parte mais tática da seleção nacional, mas há seleção para isso, há treinador para isso e há claramente 10 milhões a empurrar a seleção nacional para mais uma conquista. Mas, primeiramente, jogo a jogo, e esse jogo é no Dragão, a partir das 19h45, ouvindo Gol FM, Portugal-Noruega.
0: Uma partida para não perder e para acompanhar, claro está, na primeira Rádio Desporto, sempre atentos também àquilo que foi nessa viagem de Cristiano Ronaldo, até porque Cristiano Ronaldo já está precisamente em Riad, já iremos falar disso mais à frente. Para já, prioridade para este jogo e atenções centradas neste duelo entre Portugal e Noruega. Em caso de empate, Portugal garante imediatamente também essa passagem até aos quartos de final, portanto, a Portugal basta pontuar para não conseguir garantir esses quartos de final relativamente a esta Liga das Nações. Ora, vamos na boleia da Sport TV ouvir também os protagonistas desta partida, quer o guardião Diogo Costa, do lado da seleção portuguesa, quer também o próprio selecionador Jorge Jesus, em antecipação, em análise e antevisão a esse duelo que coloca frente a frente na seleção de Portugal diante da seleção da Noruega. Ora, em primeiro lugar, vamos ter a possibilidade de ouvir precisamente Diogo Costa, no guardião da seleção portuguesa, nessa análise, então, àquilo que poderá ser este embate entre a seleção de Portugal e a seleção da Noruega. Vamos ouvir a boleia da Sport TV.
2: Sim, exatamente como disseste, a equipa concentrada, no foco na vitória, e é isso que interessa hoje. Queremos muito já, se possível, já fazer esta passagem, e aí estamos focados.
3: O Diogo hoje vai ser alvo aqui de uma homenagem, atinge uma marca redonda, e quão especial é ser alvo dessa homenagem aqui, posso dizer, para si em casa?
2: Sim, como deves imaginar, é sempre especial pelo significado que tem esta casa para mim. É sempre uma honra poder jogar aqui neste estádio e ainda por cima ser homenageado pelos 50 jogos. É algo que me deixa muito feliz e tem um sabor muito especial para mim.
3: Oh, Diogo, falávamos aqui antes de chegar da questão defensiva. O Jorge Jesus tem mantido uma ideia base atrás, até os nomes próprios têm sido sempre os mesmos, e ele quer manter essa estrutura. Parece que atrás há aqui um processo de consolidação interessante. Para o guarda-redes, para quem está atrás, como é que tem visto esse processo? Se facilita até a introdução de novas ideias, o facto dos nomes se manterem ao longo de 3 jogos, e hoje vamos ver que até também se poderão manter.
2: Sim, eu acho que as ideias têm resultado bem, porque estamos a ganhar. Não se ganha por acaso, não é? Acho que acima de tudo a equipa está a entender bem as ideias que o nosso míster está a pedir, mas acho que ainda há muitas coisas que ainda podemos ajustar, e só com o tempo deves imaginar que iremos aperfeiçoar isso.
3: Hoje quer ganhar a frente a frente com o Haaland?
2: Eu quero ganhar o jogo, e isso é o mais importante para o coletivo.
3: Helder, tem aqui uma questão de cada um dos nossos comentadores. Começando com o Rui ou com o Helder.
4: O quão especial é ser homenageado aqui em casa, a verdadeira casa do Diogo, depois destes últimos anos, de facto, ser a grande referência, não só do futebol do Porto, mas da própria seleção. É um ícone, é a muralha de Portugal. Nós nos cansamos de elogiar o Diogo, de facto, pelos últimos anos, o que é que tem mostrado a sua qualidade.
2: Antes de mais, obrigado. Como deves ver, já é especial, porque foi aqui que eu aprendi a jogar futebol, por assim dizer. Cresci muito nesta cidade, do qual dei-me muitos valores, para ser como homem, como jogador neste momento. E é por isso, ver todo o passado que tenho com este clube e agora ser homenageado aqui é realmente muito, muito especial e é sempre um orgulho estar aqui. Obrigado.
3: Rapidamente, Rui.
4: A pergunta que faço ao Diogo é o que é que nos podes, ou o que é que podes dizer a esta malta toda? Quais são as vossas expectativas? Sei que querem ganhar. O que é que podes dizer? Mais do que uma pergunta, qual é o teu sentimento?
5: Eu acho que há uma coisa que é muito certa, que se todos estivermos juntos, com os jogadores, com adeptos, com os nossos portugueses, as coisas irão ser muito mais fácil. E é essa mensagem que eu quero passar a todos. Acho que quanto mais fortes formos nesse aspecto, irá ser muito mais fácil nós, como jogadores portugueses, conquistar coisas muito bonitas por este país.
3: Obrigado, Diogo.
5: Tá?
0: Esta foi a decisão precisamente por parte de Diogo Costa, guardião da seleção portuguesa, a fazer então essa análise àquilo que poderá ser este jogo e sobretudo também aqui Diogo Costa, que será alvo de homenagem relativamente às contas desta partida, sobretudo um guardião como Diogo Costa, que obviamente está habituado a grandes jogos, a grandes palcos, e hoje será num jogo em que também será de dificuldade elevada perante uma Noruega que obviamente quer pelo menos dar o revés a Portugal depois dessa derrota nesse primeiro jogo fora de portas da seleção lusa. Ora, depois de ouvirmos Diogo Costa, vamos ouvir também Jorge Jesus, também em direto à Sport TV, momentos antes desse início de partida. Vamos ouvir Jorge Jesus.
6: Não pretendemos ter lições positivas, tentar encontrar no jogo aquilo que fizeram na Noruega, que foi fechado em determinados pontos do jogo. O jogo disse-nos que a ideia foi boa, vamos tentar fazer novamente. É o selecionador e o treinador da Noruega também viu isso, se calhar hoje vai ter outras ideias, mas foi nisso que nós baseámos, porque foi em cima do acontecimento, em cima da realidade e em cima do jogo. O treino é esse.
3: Jorge, o 11, vou ficar com este micro que não está a funcionar. O 11 tem muitas alterações para hoje ou não?
6: Não, o 11 vai entrar o João Palhinha no lugar do Ruben, e vai entrar o João Félix também, e vai entrar o Chico Conceição. São os três, o resto mantém-se os mesmos jogadores.
3: O Jorge já esteve aqui muitas vezes neste estádio, mas é a primeira vez, diria eu, que vai ser aplaudido, espera, imagino, não é?
6: Penso que sim, sempre nas contrárias, já tenho uma passagem da minha carreira aqui, das mais negativas da minha vida, perdi aqui um campeonato, mas o futebol é mesmo assim. Mas agora hoje sou da equipa de todos, sou da seleção e estou super orgulhoso.
3: O Jorge gosta de ter tudo planeado. Imagino que aos 72 anos não haja muita coisa que o surpreende no futebol. Mas esta pausa FIFA, tudo o que tem acontecido, é uma surpresa. Pouco se tem falado daquilo que também vive o Jorge e os seus, em função de todo este ruído. Como é que tem vivido tudo isto para lá do treinador, o homem Jorge Jesus?
6: Não, a data FIFA foi diferente das outras vezes, 4 jogos em 11 dias, e por isso foi bom para mim, porque foi o primeiro contacto com os jogadores, e estou sereno já. O futebol não é que não traga coisas novas, porque o futebol está sempre a trazer-nos coisas novas, não só do jogo, mas também da nossa vivência. E é isso que eu procuro, estar sempre equilibrado.
3: Já estou tudo preparado para o jogo e para o pós-jogo, que vai ser também, ainda imagino, pesado, para decisões que têm que ser tomadas?
6: Vamos ver, decisões não, o que vai ser, o que é difícil é o antes do jogo. Depois do jogo já foi, o resultado já foi determinado, isso é o mais fácil.
3: Obrigado. Jorge Jesus, o técnico.
0: As declarações estão bem feitas por Jorge Jesus, selecionador nacional, a fazer então essa divisão a esta partida, há poucos momentos, à Sport TV. Ora, Jorge Jesus, que no dia de ontem tinha feito também a divisão a esta partida, e desde logo, olhando também àquilo que tem sido esse foco principal, apesar de Portugal estar a discutir essa passagem até aos quartos de final desta Liga das Nações, o foco foi precisamente, mais uma vez, o caso Cristiano Ronaldo, e com Jorge Jesus a assumir que irá falar após este jogo, uma conferência de imprensa que vemos, aliás, acompanhar com todo o pormenor na primeira rádio de Porto, e acaba por Jorge Jesus assumir isso mesmo, que irá falar sobre Ronaldo no final desta partida.
7: Para mim, vou-me focar naquilo que eu disse, vou-me focar na equipa, no adversário. A Noruega é uma equipa, na minha opinião, do top 5 da Europa, com grandes jogadores. Vocês sabem isso tão bem como eu. Portanto, a gente tem que estar focados, e esse é, neste momento é que é o problema. Depois nós temos todos tempo para analisar o que puder acontecer daqui, e em relação, respondendo à sua pergunta, até mesmo em relação aos jovens, aos novos jogadores portugueses, está-me a falar de jogadores, não é? Aos jovens sem ser jogadores. Aos jovens jogadores portugueses, porque depois temos mais dois jogos e tudo pode ser diferente, mas para isso temos que carimbar a qualificação amanhã.
0: Jorge Jesus, Abna, que espera Abna, sobretudo, também muito carinho no estádio do Dragão.
8: Ronaldo, obrigado.
7: O carinho que eu procuro, que gostava de ter, não passa do que aquilo, o símbolo da seleção. Portanto, o carinho é para a equipa, para os jogadores, não é particularmente para mim. Eu faço parte de uma equipa, eu sou o elo de uma equipa, sou o comandante de uma equipa, e portanto isso, tudo isso aborda também toda uma questão desse mesmo apoio, afeto que os adeptos têm pelo país, pelo nosso país. Eu, antes de ser selecionador, também era um adepto da seleção, ferrenho, doido, e portanto não olhava para se era o treinador, se era os jogadores, olhava para a minha bandeira, o meu país. É isso que eu quero. Eu não quero estar à parte de nada que senão que seja a seleção.
9: CMTV?
0: Não. Acaba por ser esta na leitura feita em relação àquilo que espera por parte dos adeptos na Jorge Jesus, que desde logo acabou também por assumir que espera carimbar o passaporte neste domingo para os quartos de final diante da Noruega.
7: O que é que eu quero e o que é que eu espero? O que eu quero é que possamos ganhar para praticamente estarmos qualificados para os quartos de final. Depois, se conseguirmos fazer o que fizemos no jogo em Copenhague, que a Dinamarca, fizemos um excelente jogo, com momentos de jogo com muita qualidade, pela qualidade também individual dos nossos jogadores da seleção. Essas duas coisas era aquilo que eu queria mais, mas no futebol a gente nem sempre o que quer consegue. Consegue na extensão, não consegue às vezes num jogo. E é isso que eu quero, gostava que Portugal ganhasse, que no nosso país pudesse ficar logo o carimbo da qualificação. Isso era aquilo que eu mais desejava.
9: Sica?
0: Jesus, acabou também por falar sobre aquilo que espera por parte da seleção norueguesa.
7: Temos vantagens numas coisas e temos desvantagens noutras, em outros momentos do jogo. A questão física do contacto do jogador entrar dentro da bola, aí perdemos, como são jogadores, têm 5 jogadores dos que jogam entre 1,90m e 1,88m. Mas depois também temos a vantagem nós, não somos tão grandes, mas tecnicamente somos melhores, somos mais rápidos, e portanto isso portanto equilibra, não é? E é aí que nós fazemos essa vantagem. Os nossos médios, não é? Que é Bernardo, Vitinha, João Neves, são todos jogadores de 1,70m, 1,75m, mas com a bola nos pés eles parecem que, não é? É difícil de os parar. E portanto é dentro dessa ideia e das características que nós temos dos nossos jogadores que nós temos que impor e tentar que isso entre dentro do jogo, como fizemos, por exemplo, na Dinamarca. E amanhã, apesar de sabermos que o treinador da Noruega, como eu, já está mais bem identificado com a seleção portuguesa, porque ele também não sabia, um treinador novo, que ele era as ideias do treinador. Agora ele já viu o primeiro jogo, já viu o filme do primeiro jogo, e portanto é capaz de ser mais difícil.
9: TSF?
0: Ora, foi esta precisamente a leitura sobre aquilo que o técnico da Seleção Nacional, Jorge Jesus, espera, de facto, da Seleção da Noruega. Jorge Jesus, que falou também sobre o estado físico de Félix e Francisco Conceição para nesta mesma partida. Ora, JJ acabou também por terminar a sua intervenção falando sobre que no futebol se vive dia-a-dia.
7: Eu não me vou desviar, você está-me a fazer algumas perguntas, eu percebo e faz parte daquilo que é um jornalista, pôr questões. Já estamos a ir para 2030, 4 anos, isso, o futebol é dia-a-dia, o futebol não é mês a mês, é dia-a-dia, é jogo a jogo. E amanhã o jogo é o mais importante, é o jogo com a Noruega, um jogo que vai ser extremamente bem jogado, as duas equipas, muito intenso. E é por aí que eu quero ir, neste momento não importa muito desviar o assunto e o problema, porque o problema neste momento chama-se Noruega.
9: Muito bem.
0: E é sobretudo centrado nessa Noruega que Portugal vai abordar este jogo, com a clara intenção de, já hoje, segundo Jorge Jesus, carimbar esse passaporte precisamente para os quartos de final desta prova. Ora, ao lado de Jorge Jesus esteve também Bruno Fernandes, nele que disse aquilo que, na sua opinião, se poderá esperar deste jogo.
8: É bom. Provavelmente demos mais oportunidades do que queríamos à equipa adversária, mas ao mesmo tempo conseguimos ser muito eficazes na maneira como defendemos. Há sempre coisas a melhorar em todos os jogos, não foi diferente neste último, apesar do resultado ter sido melhor e a exibição falar-se que foi melhor. Eu acho que o mais importante é sempre conseguir resultados, e fora de casa é cada vez mais difícil. E acho que foi 3 pontos muito importantes na nossa caminhada, e que amanhã sejam mais 3 para que possamos estar mais perto do nosso objetivo.
0: Foco na vitória perante a seleção da Noruega, apesar do empate bastar para que Portugal consiga de facto aqui garantir esse passaporte para os quartos de final desta Liga das Nações. Ora, Bruno Fernandes, que também acabou por ser taxativo em relação àquilo que é o caso de Cristiano Ronaldo, e falou sobre também um contacto com o craque português, pedindo-lhe ponderação no que diz respeito ao seu futuro na seleção.
8: Eu vou começar pela última parte. Quem vai ter espaço ou não, cabe ao Mister decidir, e ainda bem que não me cabe a mim, porque existe muita qualidade nesta seleção e acho que só saímos beneficiados disso, porque é sinal que temos grande qualidade no nosso grupo. Temos jogadores que podem jogar em posições diferentes, que podem estar em campo ao mesmo tempo, como aconteceu no último jogo. O João Neves esteve em campo ao mesmo tempo que o Vitinha, que o Ruben Neves, que eu, que o Félix, por exemplo, e somos jogadores que provavelmente podemos ocupar posições muito similares. E acho que isso é um ponto muito positivo para nós. Eu acho que estar no espaço de seleção é algo extraordinário, e eu acho que isso não devia ser visto de uma forma negativa, independentemente de se jogar mais ou menos. Todos queremos jogar, vimos dos nossos clubes como titulares normalmente para chegar até à seleção, e todos queremos estar a representar o nosso país e começar os jogos e jogar os jogos. É para isso que aqui estamos, e causar dores de cabeça ao míster e dificuldades para que cada vez mais as opções fiquem mais difíceis de ser tomadas. Em relação à outra pergunta, eu para finalizar provavelmente o assunto, e assim não, provavelmente não temos mais perguntas, é mais fácil ir direto ao ponto. Eu acho que eu não tenho a necessidade de falar com os meus colegas de equipa, todos nós sabemos como gerir as nossas próprias situações. Temos uma situação neste momento na seleção que em nada tem a ver com os jogadores, e acho que o papel mais importante que nós podemos ter é dar resultados em campo. Em relação ao Cris, eu tive uma conversa com o Cris, falei com ele também, e acho que aquilo que eu lhe disse a ele, e é o que eu repito aqui, o mais importante é que, independentemente daquilo que aconteça, o Cris nunca deixará de ser o maior símbolo da nossa seleção, o maior símbolo do nosso futebol, e provavelmente, de certeza, o maior símbolo do nosso país, por tudo aquilo que fez, não só em Portugal, mas pelo mundo fora. Eu acho que ele tem um lugar reservado, com toda a certeza, não

0: O mais importante é que tudo acabe de bem, tanto para um lado como para o outro. Nós estamos completamente fora do assunto, nós estamos por dentro daquilo que vocês vão dizendo, daquilo que vamos vendo. Honestamente, passamos muito tempo na sala dos jogadores a jogar cartas por estar a ver televisão, por isso estamos muito fora daquilo que tem sido toda esta polémica em torno deste assunto. Mas o que eu peço mais uma vez é que o país não se divida, que não faça escolhas, que viva isto de um só, que respeite e aceite todos os lados, mas que ao mesmo tempo, como eu disse, o Cris é, será sempre o maior ícone da nossa seleção, do nosso futebol e também do futebol mundial, e merece o respeito de todos os portugueses, independentemente de quem goste mais e goste menos.
1: E foi precisamente esta análise feita por Bruno Fernandes, jogador da Seleção Nacional, Fernando Feres, nesse embate entre Portugal e Noruega, e falando também sobre o assunto que tem estado em destaque, claramente, ainda que fora das quatro linhas, esse caso Ronaldo, que tem marcado nos últimos dias no seio da Seleção Nacional. Ora, antes de passarmos novamente até ao Estádio do Dragão, recordar-se que, para além deste embate entre Portugal e Noruega, vamos ter outro embate também com início marcado para na mesma hora, e relativamente a este mesmo grupo, na jornada 4, também para na País de Gales e Dinamarca, nestas duas seleções, à semelhança da Noruega, também com 3 pontos conquistados na tabela classificativa deste agrupamento. Fazemos também contas relativamente à seleção da Grécia, na Alemanha, Países Baixos e Sérvia. São estas as 4 seleções que compõem também no grupo 2 desta competição, deste torneio da Liga das Nações, e para já com a Grécia a liderar com 7 pontos conquistados. Mas o foco está todo ele precisamente nesse embate que coloca frente a frente na seleção de Portugal perante a seleção da Noruega, e é precisamente sem mais horas que centramos agora, em definitivo, todas as atenções no Estádio do Dragão, numa partida que se prevê de facto difícil para a seleção portuguesa, mas onde hoje um empate basta, precisamente, Walter, para que Portugal consiga carimbar esse passaporte até aos quartos de final desta Liga das Nações.
2: É verdade, Zé, pode ser suficiente esse empate, mas claramente conhecendo Jorge Jesus e também claramente os jogadores aqui presentes, e principalmente a jogar em casa, claramente com o objetivo é vencer. Atenção, por falar em Jorge Jesus, no momento em que o speaker da Seleção Nacional, ou seja, da Federação Portuguesa de Futebol, anunciou o nome do técnico da Seleção Portuguesa, houve uma mistura de assobios com aplausos vindos das bancadas do Dragão. A verdade é que não vamos esconder a ligação dos adeptos da cidade invicta, partindo do princípio que o jogo sendo no Dragão tem mais adeptos naturalmente do Futebol Clube do Porto do que Benfica e Sporting, e a relação de adeptos do Futebol Clube do Porto para com Jorge Jesus nunca foi a melhor, já desde 2009-2010, as duas passagens pelo Benfica, a passagem também pelo Sporting. Obviamente que, sendo treinador da seleção, não se deve misturar este tipo de situações. Acredito também que a situação com o Cristiano Ronaldo possa também ser um dos motivos, até mesmo porque a seleção, quando chegou à cidade invicta, foi apenas um adepto, atenção, mas teceu também duras críticas a Jorge Jesus, e portanto dar nota ao Vitória FM que, no momento em que o speaker anunciou o nome de Jorge Jesus, uma mistura de assobios com aplausos. JJ, que ontem, na antecâmara para a partida, disse que esperava ser bem recebido. Olhando então para aquilo que pode ser este duelo, apesar de Portugal e Noruega terem histórias, culturas e dimensões futebolísticas diferentes, existe uma ligação interessante entre os dois países quando olhamos para aquilo que está por trás das respectivas seleções. Não estamos perante uma rivalidade histórica, é certo, de tudo, nem perante duas escolas de futebol construídas sobre os mesmos princípios, mas existe algo que aproxima portugueses e noruegueses: a capacidade de transformar as limitações naturais do país num estímulo para construir melhores jogadores, melhores estruturas e uma identidade própria. Portugal começou a construir essa identidade muito antes da Noruega. A Federação Portuguesa de Futebol foi fundada em 1914, a seleção estreou-se internacionalmente em 1921, e ao longo das décadas seguintes, o país desenvolveu uma das tradições de formação mais conhecidas do futebol.

0: Europeu, desde os sucessos das seleções jovens nos anos 80 e 90 até à afirmação de uma geração que conquistou o Europeu de 2016 e duas Ligas das Nações. Portugal criou uma cadeia de desenvolvimento capaz de levar jogadores desde a formação até ao mais alto nível. É só olharmos para a história, é olharmos para Vítor Bahia, é olharmos para Ricardo Carvalho, para Jorge Costa, para Rui Costa, para Luís Figo, claramente para Cristiano Ronaldo, e mesmo esta geração, há bicampeões europeus, Vitinha, Gonçalo Ramos, Nuno Mendes, João Neves, portanto, já, e o melhor jogador da Premier League, Bruno Fernandes, portanto, já há muitos anos que realmente a seleção tem conseguido criar talento esse de ouro. A verdade é essa, e portanto esta seleção também tem esse talento, e queremos acreditar que esse talento será suficiente para que Portugal consiga vencer esta Liga das Nações. O Estádio Dragão vai estando num ambiente cada vez mais impressionante ao som dos chutos e pontapés. A Minha Casinha, uma música que tem acompanhado a seleção nacional já há muitos anos, muitas competições, diria o hino secundário da seleção nacional, onde temos várias bandeiras de Portugal, da nossa seleção, a nossa bandeira, espalhadas por todas as bancadas. Dizer também que os noruegueses encheram, meus amigos, encheram por completo a zona a que está destinada. É de facto um povo que sente o futebol por completo, assim como nós também, e portanto certamente vamos ter aqui um belo jogo, não tenho dúvidas disso, um grandíssimo jogo entre a seleção portuguesa e também a seleção norueguesa. A seleção portuguesa que conseguiu então bater a seleção do País de Gales na primeira jornada, bateu depois esta Noruega por 2-1 e também a seleção da Dinamarca por 4-2. Mas olhando para aquilo que foi o jogo diante da Noruega em Oslo, um jogo onde Portugal acabou por sentir algumas dificuldades. Atenção, a Noruega sendo uma seleção com muita capacidade física, e Portugal é uma seleção que já na era Roberto Martínez também sentia esse tipo de dificuldades com seleções mais físicas. Aliás, é olharmos para o histórico, isto na era Roberto Martínez, é olharmos para as dificuldades que Portugal teve contra a República da Irlanda, olharmos para as dificuldades que Portugal teve contra a Escócia, teve no Mundial também contra o Congo e contra a Colômbia, seleções com mais capacidade física, e contra a Noruega não foi exceção, ou seja, aconteceu também, e a importância de João Palhinha nesse sentido, ou seja, a importância de João Palhinha no 11 inicial vai claramente nesse sentido, ou seja, um jogador que tem muita capacidade na transição defensiva, um jogador muito forte nos duelos. É certo que no momento com bola acaba por não ser a sua maior valência, contudo, acaba também por ser um jogador que tem qualidade, e João Palhinha e Vitinha, claramente, que podem formar aqui uma boa dupla de meio campo. Por falar em Vitinha, a verdade é que havia essa dúvida antes dos jogos da seleção iniciarem, se Vitinha iria ou não ser uma opção para Jorge Jesus, até porque Vitinha no Paris Saint-Germain acaba por atuar como o número 6, como médio defensivo, e portanto havia essa dúvida se no meio campo a 2 iria ser um jogador em que Jorge Jesus iria selecioná-lo. E a verdade é que Vitinha, para além do primeiro golo que marcou no Parken na última jornada diante da Dinamarca, tem sido um jogador que tem vindo a evoluir. Obviamente que neste contexto a 2 médios, Vitinha, a última vez que jogou no meio campo a 2 foi no futebol com o Porto de Sérgio Conceição, na altura em 2021-2022, no meio campo com Matheus Uribe, e portanto não é uma posição desconhecida para Vitinha. Obviamente que depois as nuances, as funções, as dinâmicas acabam por ser diferentes. Agora Vitinha sabe muito bem o que é jogar no meio campo a 2 e tem essas características, ganhas precisamente no futebol com o Porto, ou seja, um jogador que tem essa capacidade de reagir à perda, um jogador que apesar da sua baixa estatura é um jogador que não se esconde dos duelos, obviamente que não é a sua maior valência. A sua maior valência é claramente a visão de jogo, a qualidade com bola, a qualidade técnica, e portanto acaba também por ser um jogador muito importante nesse sentido, Vitinha. E portanto a seleção claramente que pode ficar a ganhar com Vitinha no meio campo a dois. Obviamente que há um longo caminho pela frente, obviamente que Vitinha ainda tem que trabalhar imenso, mas Jorge Jesus claramente que é o treinador ideal para que o jogador da seleção nacional consiga, sem dúvida alguma, ser um dos grandes pilares para Jorge Jesus. Para além de Vitinha, há também aqui outras opções, como é o caso, por exemplo, de João Félix. Ele que no Benfica explodiu como segundo avançado. A verdade é que depois, seja no Atlético de Madrid, seja no Chelsea, seja no Barcelona, também no AC Milan, com Sérgio Conceição, Vitinha deixou de ser um... Vitinha não, João Félix deixou de ser um segundo avançado, passou a jogar a partir do mal, até mesmo com os treinadores, como foi o caso de Fernando Santos, também no seu 4-3-3, aliás, no seu 4-4-2, acabava por optar com... 4-3-3, exatamente, 4-3-3, acabava por optar por João Félix a partir do lado esquerdo, após a ida de Jorge Jesus para o Al Nassr, João Félix passou a jogar novamente como um segundo avançado, e é um jogador que claramente está na sua praia, sem dúvida alguma. Está claramente na sua praia, realmente um jogador de muita qualidade nesse sentido. Está a ser o verdadeiro rosto desta seleção nacional. 3 jogos, 3 golos, um jogador que tem estado leve, digamos assim, um jogador que está mais perto da baliza. Obviamente que também é preciso que exista, lá está, grandes compensações na parte do meio campo, seja de Vitinha, seja de João Palhinha, porque João Félix acaba por não ser esse jogador que vai estar em constantes pressões, mas mesmo assim, nesse sentido, é um jogador que já melhorou muito mesmo. É um jogador que Jorge Jesus conseguiu, sem dúvida alguma, dar-lhe isso, essa capacidade de reação à perda, e portanto nesse sentido é claramente um jogador muito, muito importante, sem dúvida alguma, o João Félix. Depois também há Gonçalo Ramos, que tem 13 golos em 1214 minutos. É realmente impressionante a média de golos de Gonçalo Ramos, que acima do talento, acima da veia goleadora, acima também da mobilidade, dos movimentos, da forma como também ele pressiona os adversários, destaque sem dúvida alguma a capacidade, ou seja, a mentalidade que Gonçalo Ramos tem. A verdade é que estamos a falar de um jovem jogador, tem 25 anos de idade, um jogador que tem escola, foi formado no Seixal, foi o melhor marcador do Benfica no último campeonato, ganho precisamente pelas Águias, na altura com Roger Schmidt. Esse ano foi tão estupendo para Gonçalo Ramos, que acabou depois por se ingrar no Paris Saint-Germain. Pelo meio há também esse tal hat-trick no Campeonato do Mundo diante da seleção da Suíça, nessa vitória por 6-1 nos oitavos de final do Mundial 2022, sem dúvida alguma que Gonçalo Ramos tem todas as capacidades, tem todas as valências para ser o ponta de lança da seleção nacional. Não há margem de dúvidas para isso. É realmente um jogador de muito talento. Agora lá está, está também aqui a passar por uma fase de transição, está aqui a passar por uma fase em que o Milan de Ruben Amorim ainda está à procura da sua melhor versão, ainda está à procura das melhores dinâmicas, ainda está à procura de realmente ser o AC Milan de outros tempos. E nesse sentido, obviamente que o Gonçalo Ramos poderá ter um pouco mais de dificuldades. é natural. Mesmo assim, apesar dessas dificuldades, e lá está, daí eu destacar a mentalidade do jogador, que mesmo apesar dessas dificuldades, é claramente um jogador que tem a mentalidade suficiente para conseguir reagir às adversidades. Foi assim no Paris Saint-Germain, mesmo quando era suplente, quando entrava, marcava. Estamos a falar de um dos jogadores que mais golos, se não o mesmo jogador que mais golos marcou na história do Paris Saint-Germain, a sair do banco de suplentes. Portanto, isso diz muito, sem dúvida alguma, da qualidade de Gonçalo Ramos. E mesmo na seleção nacional nunca foi fácil ser a sombra de Cristiano Ronaldo, e o jogador teve essa, até mesmo em muitas ocasiões, também não vamos estar aqui a negar o óbvio, como no Campeonato do Mundo diante da Espanha, depois de ter feito um gol à Croácia, gol esse que deu o apuramento para Portugal para a próxima fase. Em muitas ocasiões Gonçalo Ramos podia e devia ter sido titular, ou pelo menos jogar, que foi o caso que não aconteceu contra a Espanha. Mesmo assim, foi um jogador que não desistiu, foi um jogador que continuou a trabalhar, foi um jogador que continuou a acreditar no seu potencial, no seu trabalho, e conseguiu chegar à seleção, aliás, conseguiu continuar a estar na seleção nacional, quer seja com Fernando Santos, quer seja com Roberto Martínez, agora também com Jorge Jesus, porque o talento é inegável, a verdade é essa. Mas em relação a Gonçalo Ramos, destaco sem dúvida alguma a super mentalidade do jogador da seleção portuguesa. Estádio do Dragão está cada vez mais bonito, está uma excelente moldura humana, sem dúvida alguma. É a seleção nacional a jogar na casa do Futebol Clube do Porto, e esperemos que Portugal consiga então garantir esses três pontos, e que poderá dar então essa qualificação para os quartos de final da Liga das Nações. Olhando também aqui para esta seleção da Noruega, atenção, começando atrás para a frente, destaco o Frederik Aursnes pela sua inteligência tática. Obviamente que o melhor Aursnes é no meio campo, já vimos isso no Benfica, claramente que a posição de Aursnes é a posição número 8. Atenção que Aursnes também, devido à lesão que contraiu no final da temporada passada e no início desta temporada, que creio que foram duas lesões, ainda não está nos seus melhores índices físicos, e portanto poderemos não ter o melhor Aursnes, e isso claramente que será bom para a seleção portuguesa, mas face à sua capacidade tática, pode ser um jogador muito importante em vários momentos do jogo. Depois, destaco também Patrick Berg, e aqui acredito que os adeptos do Sporting se lembrem desse Bodø/Glimt 3 Sporting 0, e a qualidade de Patrick Berg, o verdadeiro maestro do Bodø/Glimt, não tanto nesta seleção norueguesa, porque existe outro homem que tem essa função, e já irei falar sobre ele. Mas Patrick Berg é um autêntico relógio, não sabe jogar mal, joga muito certinho, é realmente um jogador de muita qualidade, sem dúvida alguma. Depois há Martin Odegaard, que é um jogador top mundial. A verdade é que muitas das vezes olhamos para os principais médios, e quando estamos com amigos, familiares, perguntamos quem é que são os melhores médios do mundo, e as respostas são óbvias: Vitinha, João Neves, Pedri, Rodri, Fabiano Ruiz, Jude Bellingham. Mas a verdade é que este Martin Odegaard também claramente que faz parte desse lote, é um jogador realmente de muita qualidade, fez um jogaço em Oslo diante da nossa seleção. É um jogador que não tem problemas nenhum em baixar por entre os centrais e fazer o jogo da Noruega. É realmente um jogador de muita qualidade, é um craque da cabeça aos pés, ele que é campeão da Premier League ao serviço do Arsenal. Depois destaco também António Nusa, que colocou a cabeça de João Cancelo em água. Muito sinceramente foi uma das grandes exibições que vi de um extremo a fazer num só jogo nos últimos anos. Espetacular António Nusa, deu realmente espetáculo. É um jogador de muita capacidade, de um para um, imprevisibilidade, rápido, pé direito, pé esquerdo, tanto pode vir para dentro como pode vir para fora. É realmente jogador de muita capacidade técnica, e acredito que, aliás, o nosso ouvinte pela FM, Rogério Silvador, creio que há 2-3 dias acabou por dizer uma verdade, que estes adversários também já notaram, eu não quero dizer ponto fraco, mas o ponto menos forte a nível defensivo da Seleção Nacional, que é o lado direito, onde João Cancelo é um grande jogador, sem dúvida alguma. A nível ofensivo, João Cancelo diria que ataca melhor que muitos extremos, sendo ele um lateral direito, mas a nível defensivo, obviamente que acaba por ter aqui várias lacunas. E João Cancelo, enfrentando extremos do lado esquerdo, muito imprevisíveis, muito fortes num para um, claramente que acaba por ser um extremo que acaba por sofrer várias dificuldades. Acaba por ser natural. Agora, lá está, João Cancelo também tem essa experiência para tentar fazer com que António Nusa não consiga ter o melhor jogo possível. Depois há também André Sheldrup, jogador do Benfica, conhecemos muito bem do Campeonato Português, fez também um belo jogo diante da Seleção Portuguesa em Oslo, ou seja, é uma Noruega que acaba por ter aqui dois extremos bastante imprevisíveis, dois extremos que de um momento para o outro podem desbloquear um jogo, de um momento para o outro podem ser realmente jogadores importantes para esta seleção norueguesa. E depois lá está, são jogadores que também ajudam também muito na capacidade defensiva. E depois Erling Haaland, e aí os números falam por si, não há muito mais a dizer sobre Erling Haaland. Marcou o único gol da Noruega contra a seleção portuguesa em Oslo. Na minha opinião, até falhou mais do que o normal. Erling Haaland não costuma falhar assim tanto. Ele que há cerca de um mês, ou menos de um mês, conseguiu marcar dois golos neste estádio, nesse Futebol Clube do Porto 0, Man City 2. Portanto, diria que Erling Haaland em um mês já marcou três golos. Diogo Costa, dois pelo City contra o Porto, um pela Noruega diante da seleção portuguesa. E esperemos que fique por aqui, claramente. Porque obviamente que Haaland é uma autêntica seta apontada à baliza. É um jogador viciado em marcar golos. Na minha opinião, se há jogador que realmente pode bater alguns dos recordes, seja de Cristiano Ronaldo, seja de Lionel Messi, é realmente Erling Haaland. E na minha opinião, um recorde que Haaland pode muito bem bater de Cristiano Ronaldo é o máximo goleador pelas seleções. Cristiano, creio que tem 146 golos. Haaland já vai em cerca de 65, 66, portanto, ainda tem uma longa carreira pela frente, e a Noruega tem uma grande seleção e que certamente vai estar nas grandes competições dos próximos anos, quer seja em fases finais da Liga das Nações, quer seja em campeonatos de Europa, quer seja em campeonatos do mundo. E portanto, nesse sentido, Erling Haaland realmente poderá ser um jogador que poderá fazer essa história. Esperemos que não consiga, esperemos que Cristiano Ronaldo claramente continue como o melhor marcador de sempre das seleções, com os seus 146 gols. Grande ambiente, ouvinte Gol FM, no Estádio do Dragão. 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Entre em campo conosco para este duelo espetacular entre Portugal e Noruega. Duas super seleções. E é aqui no Gol FM, que claramente vais poder acompanhar mais um encontro desta competição, onde Portugal é a seleção com mais troféus conquistados nesta Liga das Nações. Já lá vão duas, não há duas sem três, e é o momento de acreditar que realmente Portugal hoje vai garantir esse apuramento para os quartos de final, onde os quartos de final irão ser jogados em março. Atenção que Portugal ainda tem mais dois jogos antes de fechar esta fase de grupos. A Seleção Nacional vai jogar em novembro em Braga diante da Dinamarca, e esperemos nós já com o apuramento garantido, e também acredito que Jorge Jesus possa testar alguns jogadores, quem sabe até mesmo sub-21. Há muitos jogadores sub-21 claramente estão a bater à porta da Seleção Nacional, como é o caso de Rodrigo Mora, de Giovanni Kenda, de Carlos Forbes, que já se estreou, como é também o caso na minha opinião, um jogador que Portugal devia de segurar o mais rápido possível, é Messiane Soares, de apenas 16 anos, ele que tanto para já está a jogar pela Sub-21 de Portugal, mas pode também jogar pela seleção principal da França e da Argélia. Tem existido uma pressão constante do lado familiar para que jogue pela seleção argelina. É realmente um talento, Messiane Soares, ele que está no Lan, 16 anos de idade, já tem uma assistência na Liga dos Campeões, foi logo no jogo de estreia, e seria realmente importante que Portugal conseguisse segurar esse talento, e se desse para ser convocado já na próxima convocatória, seria o ideal, porque os próprios Sub-21 também já garantiram o apuramento e não vão ter mais nenhum jogo, e portanto nesse sentido, será que é uma jogada de mestre, na minha opinião, se Jorge Jesus conseguisse resgatar Messiane Soares, e bastava jogar, nem que fosse um segundo, que pela seleção principal já não tinha qualquer tipo de hipótese, jogar seja pela França, seja pela Argélia, era nosso, é um talento em bruto, que na minha opinião, a Portugal ficaria sem dúvida alguma a ganhar, caso conseguisse ficar com Messiane Soares. Numa altura, ouvinte Golo FM, que os intervenientes, os artistas, vão, aliás, já estão a entrar no belo tapete verde do Estádio do Dragão, a comandar a seleção portuguesa. Está o capitão Bruno Fernandes a comandar a seleção norueguesa, Martin Odegaard, ao som do hino da Liga das Nações. Estádio do Dragão completamente esgotado para um jogo que certamente será de golos, acredito eu. Duas equipas ofensivas, duas equipas que gostam do caos, duas equipas que gostam do risco, nada mais, nada menos do que Portugal-Noruega. Venha daí, ouvinte Golo FM, numa altura em que vamos ouvir o hino nacional da Noruega.
1: Enquanto vamos ouvir os hinos, aproveitamos e olhamos precisamente também para aquilo que são os vários jogos que estão marcados precisamente para na mesma hora que se inicia este duelo que coloca frente a frente a seleção de Portugal diante da seleção da Noruega. Tens logo uma partida que coloca frente a frente estas duas seleções e onde hoje Portugal poderá então garantir esse passaporte precisamente até nas até aos quartos de final desta mesma competição e, portanto, é por aí que nos centramos nesta mesma altura, se bem que à mesma hora temos então esse embate que coloca frente a frente a seleção da Dinamarca, precisamente diante da seleção do País de Gales, é outro dos duelos então marcado para na mesma hora. Fazemos contas ainda relativamente nas contas do grupo 2, onde temos Grécia e Alemanha a partir das 19h45, à mesma hora principia também o duelo entre Países Baixos e Sérvia. Recordar que nas contas do grupo 2 temos na formação da Grécia, na liderança deste mesmo agrupamento. Ora, daqui a poucos instantes irá ouvir-se também a portuguesa. Recordar que nas contas deste grupo 2 temos Grécia, lidera com 7 pontos, Países Baixos no segundo lugar com 5, Alemanha terceira com 4 pontos e Sérvia no quarto e último lugar sem qualquer ponto conquistado. Vamos acompanhar esse duelo entre Portugal e Noruega. Uma partida que vai poder escutar-se precisamente através do YouTube da Golo FM. Subscreva o canal do YouTube da Primeira Rádio Desporto, ative o sininho para receber todas as notificações e todos os avisos quando o início de uma partida em direto na nossa antena, e este é o caso, este Portugal-Noruega que vamos acompanhar daqui a poucos instantes e onde ouvimos de fundo essa portuguesa que tanto caracteriza o povo luso, e destaque também para aquilo que são as contas relativamente a este grupo entre Portugal e Noruega. Um empate basta na seleção portuguesa para garantir então desde já nesses quartos de final desta prova que Portugal já conquistou por duas ocasiões em 2019 e também em 2020. E 5. Subscreva então o canal do YouTube, ative o sininho para receber todas as notificações e vá deixando também a sua opinião no chat do YouTube da Golo FM nesta transmissão do Portugal-Noruega, onde vamos todos uma só voz precisamente acompanhar não só esse duelo entre Portugal e Noruega, mas sempre atentos também a esse outro duelo do mesmo grupo, o duelo entre País de Gales e Dinamarca. Já com os hinos entoados e o foco agora centra-se no relvado, onde daqui a poucos instantes Walter Rocha, temos a bola na rolada.
0: É verdade, Zé. Foco agora nesse Portugal-Noruega. Será claramente um autêntico jogaço entre a seleção portuguesa e também a seleção norueguesa. Portugal, vamos aos 11, começando claramente pela equipa da casa, que vai atuar com Diogo Costa na baliza. Dupla de centrais composta por Ruben Dias e também por Renato Veiga. Dupla de centrais não mexe, é dupla de betão. À direita, João Cancelo. À esquerda, o melhor lateral esquerdo do mundo, Nuno Mendes. Meio campo, João Palhinha, Vitinha. No lado direito do ataque, Francisco Conceição. Lado esquerdo, Bruno Fernandes. No apoio ao ponta de lança, João Félix. Na frente de ataque, o pistoleiro Gonçalo Ramos. Banco de suplentes de Portugal: Rui Silva, Samuel Soares, Diogo Dalot, Tomás Araújo, Nuno Tavares, Rafael Leão, Bernardo Silva, João Neves, Francisco Trincão, Pedro Neto, Fábio Silva e Ruben Neves. É o técnico principal, Jorge Jesus. A seleção da Noruega, Cancelo, Vick na baliza. Dupla de centrais, Ayer e Østigard. Lado direito, Frederik Korsnes. Lado esquerdo, Wolf. Meio campo, Patrick Berg, Sander Berg e Martin Odegaard. Na frente de ataque, que trio! Nus à esquerda, Sheldrup à direita e Erling Haaland, o inevitável, o viciado em fazer golos, a ser o homem mais adiantado da seleção norueguesa. Banco de suplentes, Nyland, Tengvik, Odin, Strand Larsen, Sjovold, Langas, Pedersen, Blomberg, Torfsted, Asgard, Oscar Bob e Erik Botheim. Treinador, Stahl Solbakken. Equipa de arbitragem liderada por Maurizio Mariani, coadjuvada por Daniele Bindoni, Alberto Tegoni. Quarto árbitro, Luca Zufferli. Final árbitro, Marco Di Bello e Luca Pairetto. É uma equipa de arbitragem toda ela transalpina para este duelo, para esta quarta jornada da Liga das Nações entre Portugal e Noruega. A seleção vai jogar com o equipamento principal, está ali toda reunida na última roda, no último grito dos heróis do mar antes de começar então a partida. Portugal vai atacar para a baliza norte. Noruega joga de branco com o equipamento alternativo, vai atacar para a baliza sul. A bola vai começar precisamente para a seleção portuguesa. É João Félix quem vai dar o pontapé de saída. Tudo a postos, vai começar o jogo. Venha daí ouvindo Gol FM. Deixa já o gosto no vídeo, subscreve o canal do YouTube. Agora é que vão ser elas, o dragão cheio, o dragão a gritar por Portugal. E vocês em casa também. Começa o espetáculo.
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0: Arrancou o espetáculo ouvindo Gol FM. Venha daí, Portugal-Noruega. É a quarta jornada da Liga das Nações. Na minha opinião, as duas melhores seleções do grupo. Bola para a seleção norueguesa, Sheldrup para ganhar ali no duelo com Nuno Mendes. E esta agora deixa para Sanderberg. Novamente Sheldrup corta Nuno Mendes. E vamos ter um lançamento de linha lateral à direita para a seleção da Noruega. É para Frederik Korsnes, ele que jogou neste palco há menos de um mês, nesse Porto Benfica. Último jogo antes da pausa para as seleções. Bola para João Félix, entrega agora para Bruno Fernandes. Aí está Bruno Fernandes, atrás da divisória, no lado esquerdo. Entrega agora para Nuno Mendes, passa ali um pouco à queima, mas Nuno não falha, deixa para trás para Diogo Costa, está a jogar em casa o Diogo. Entrega agora para Ruben Dias, o patrão da defesa. Olha lá para a frente, pode jogar. A bola mais adiantada ali no lado direito à procura de Francisco Conceição, ganha bem ali a defensiva da Noruega. Bola sobra para Martin Odegaard, vai recuperar João Cancelo. Dá de calcanhar para Francisco, Francisco domina para a esquerda. Pode jogar fácil em Ruben Dias, prefere deixar para o antigo colega da equipa, Diogo Costa. Toda equipada amarelo, Diogo Costa, joga agora ali para a zona, aparece Renato Veiga. Aí está a defesa central do Vila Real, agora a colocar ali para o Nuno Mendes, para Nuno Mendes, pode jogar por dentro, é isso que faz. É ali para Vitinha, aí está Vitinha, de regresso ao Dragão, deixa agora para trás ali para a zona, aparece Ruben Dias, já esticou na direita, bem jogado, e lá vai Francisco Conceição, lá vai ele, como ele gosta, num para um. O público do Dragão animado, bola agora para Vitinha, Vitinha dá no meio, é para Bruno Fernandes, este entrega para trás, dá na segurança ali para a zona, aparece Renato Veiga, Renato Veiga mais atrás ainda, a dar para Nuno Mendes. Nuno Mendes agora por dentro, dá para Bruno Fernandes, pode jogar novamente, prefere deixar ali mais à frente. Foi ali na indecisão, se ia para o João Félix, se ia para o Nuno Mendes, os dois também ficaram indecisos. O Nuno Mendes ainda foi lá, corta a seleção da Noruega, lançamento para Portugal à esquerda. Lançamento para Nuno Mendes no lado esquerdo do ataque da seleção portuguesa. Bola para trás para a zona onde aparece Vitinha. Avança no terreno Vitinha. Joga agora de trivela para trás. Ali para Ruben Dias. Este agora a colocar ali para a zona onde aparece o João Cancelo. Cancelo agora para Francisco. Aí está Francisco, Portugal com mais bola nestes primeiros dois minutos da partida. A jogar em casa, Portugal quer mandar no jogo. Bola para o João Félix. Aí está João Félix, joga por dentro, bem trabalhado. É para Gonçalo Ramos, já recebeu, avançou. Deixa mais à direita ali para a zona onde aparece Francisco Conceição. Lá vai o jogador da Juventus, ainda Francisco. Deixa para trás para um ex-Juventus também, João Cancelo, atualmente do Barcelona. Aí está João Cancelo agora a ligar ali para Vitinha. Avança no terreno Vitinha, dá para João Félix, pode abrir na direita. É mesmo isso que faz, ali para a zona onde aparece o Francisco. Aí está o Francisco, pode tirar o cruzamento. Já passou, olha o Francisco. Perde a bola, recupera João Félix, tira o cruzamento ali para o segundo posto. Gonçalo Ramos, cabeceamento, tira a defensiva da Noruega. Bola sobra para Nuno Mendes, deixa bater uma vez no chão e agora perdeu, recupera Sheldrop, cai no rebote Sheldrop, atenção, a Noruega vai com perigo, bola para Martin Odegaard, atenção, Odegaard tem magia nos pés, bola no lado direito, é para Sheldrop, pode ser perigoso, corta Renato Veiga, importantíssimo, no entanto, assumiu-os para o árbitro Maurizio Mariani, que não para o jogo no momento em que Nuno Mendes está caído no relvado do Dragão. A equipa médica entrou de pronto para assistir o jogador da seleção portuguesa, mas a Noruega neste lance também a mostrar claramente para o que veio. Uma seleção que, pelo menos nestes primeiros 3 minutos da partida, quase 4, que não se vai importar dar a bola ao adversário, vai defender em bloco médio-baixo e depois explorar as transições, onde tem muita velocidade na frente, quer seja no lado direito por Sheldrop, quer seja no lado esquerdo por António Nusa e até mesmo também no corredor central, onde Martin Odegaard acaba por ser um jogador com muita capacidade para progredir com a bola. Nuno Mendes acaba por se levantar neste momento. Há muitos assobios para o árbitro da partida, Maurizio Mariani, que não assinalou qualquer falta. Mas bela entrada, sem dúvida alguma, tanto de Portugal como também da Noruega. Aplausos agora para Nuno Mendes, o melhor lateral esquerdo do mundo, camisola número 19, o bicampeão europeu pelo Paris Saint-Germain. O público do Dragão agora a manifestar-se, vai puxando pela seleção nacional. Vamos ter bola para a seleção da Noruega, parece-me. Bola ao solo, é Sheldrop quem está perto da bola, onde para já Maurizio Mariani acaba por ter a bola na mão. Aí está a bola para a Noruega, bola para Sheldrop, este agora a entregar a bola mais para trás ali para a zona onde aparece o camisola 3, Ayer agora a deixar para Sanderberg. Tic-tac, o FIA, minuto 5, Portugal 0, Noruega 0.
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0: Bola para a seleção da Noruega, lá direito, bola para Frederik Korsnes. Este agora dá para trás ali para o Ayer. Ayer agora a deixar para Ostigard. Ostigard agora para Martin Odegaard, ele quem pega na batuta. Lá vai ele, Martin Odegaard, o número 10, joga muito Odegaard. Puxa para o pé esquerdo, ainda Odegaard, para cá e para lá. Dá para Sheldrop, olha a Noruega, pode ir com perigo. Lá direito é para Korsnes, cruzamento, corta! No sítio certo, Bruno Fernandes. Bela ação defensiva do capitão da seleção nacional. Pontapé de canto para a Noruega, lado direito, mas lá está, Portugal se deixa a Noruega muito, aliás, Portugal se deixa muito tempo, o Martin Odegaard com a bola, se o Martin Odegaard fica muito tempo a pensar, ele é um jogador perigoso, quer seja para rematar a baliza, quer seja para assistir os colegas, é um craque da cabeça aos pés, pontapé de canto para o próprio Martin Odegaard. Noruega que coloca ali 3, 4, 5, 5 elementos dentro da área, pontapé de canto batido de forma curta, bola para Sheldrop, este para trás, é para Austin, tirou o cruzamento, segundo poste, corta Renato Veiga, ainda mexe. Atenção à Noruega, muito forte nas bolas paradas. Tiras tu, tiro eu, tira bem ali no Mendes. E agora Portugal pode ir para a tradição. Bola para João Félix, vamos lá Portugal. Aí está João Félix, já progrediu. Pode deixar para o Nuno Mendes, já deixou. Lado esquerdo, Nuno Mendes, cruzamento atrasado. Gonçalo Ramos, deixou Francisco. Grande corte. grande corte no sítio certo, foi Orsnes, e agora vai a Noruega para a transição, bola para Sheldrop, não passa, recupera Vitinha, avança no terreno Portugal, aí está Vitinha, jogo totalmente partido no minuto 7, lá está, foi o que eu disse antes desta partida, na divisão duas equipas que gostam do caos, olha Cancelo, pé esquerdo, agora pé direito, o cruzamento para as mãos da Selvek, agarra de forma segura o guarda-redes da Noruega, mas muito bem João Cancelo, em constantes simulações, ora para a esquerda, ora para a direita, bola colocada na frente, corta Renato Veiga, Renato Veiga vai ter que estar atento como esteve em Oslo, porque tem ali um cyborg chamado Erling Haaland, toca a ganhar Bruno Fernandes, perde a bola, ganha Frederik Aarsnes, recupera Vitinha, lá vai o 23, agora para trás a deixar ali para João Palhinha, esteve também há menos de um mês no Dragão, nesse clássico Porto Benfica, bola entra na direita agora para Francisco Conceição, Francisco, agora a deixar para João Cancelo, João Cancelo agora para o Vitinha, Vitinha agora a deixar ali para a zona onde aparece o João Palhinha, toca no grande círculo para Vitinha, Vitinha para trás agora para Renato Veiga, abre agora no lado esquerdo, ali para o Nuno Mendes, aí está o lateral esquerdo do PSG, os adeptos noruegueses vão fazendo a festa no estádio do Dragão, bola para João Palhinha, vira o jogo lá para o lado direito, é ali para o Francisco, corta no sítio certo ali o Wolf, bola para fora, lançamento da linha lateral para a seleção portuguesa, já executado por Cancelo, entrega agora para Ruben Dias, este está para Vitinha, pisa a bola Vitinha a futsal, deixa agora ali para Gonçalo Ramos, toca de primeira, espetáculo, é para Félix, que maldade Félix, atenção a Félix, cai na área, o árbitro diz que não há nada, diz que não há nada, o árbitro Maurizio Mariani estava perto do lance, mas que maldade de João Félix, futebol de rua no seu estado mais puro, João Félix a segundo avançado, é outra loiça, como se costuma dizer, bola para Gonçalo Ramos, já abriu na direita, é para João Cancelo, Portugal saca a corda toda, bola para Francisco Conceição, lá vai Francisco ao seu estilo, deixa para trás, é para Vitinha, pode armar o remate, aí está Vitinha para as mãos, seguro, Selvek, remate, rasteiro de Vitinha, de pé esquerdo com o pior pé, mas está bem no jogo Portugal, com muita variabilidade no seu jogo e também muita mobilidade, muito bem Gonçalo Ramos ali a combinar com João Félix, e que maldade João Félix, que faz um túnel, parece-me ter sido sobre o Ostigarda, está em grande forma João Félix, e quero realçar também aqui a forma como Gonçalo Ramos joga nos apoios, é realmente um jogador muito requintado a nível associativo, bola para Salve, guarda-redes norueguês, bate já na frente, o público do Dragão puxa pela seleção portuguesa, Renato Veiga ganha de cabeça, no entanto o árbitro Maurizio Mariani assinala falta a favor de Portugal, falta sobre Renato Veiga, camisola número 13, jogador do Villarreal, que passou pelas escolas do Sporting, jogou também no Basileia, no Chelsea, na Juventus, está agora em Espanha, no Villarreal, minuto 10 de jogo no Dragão, Portugal 0, Noruega 0.
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0: Bola para a seleção portuguesa, bola para Bruno Fernandes, este agora a tabela ali com Vitinha, vem para dentro Vitinha, para Vitinha, para cá e para lá, ainda Vitinha, este agora deixa para João Félix, atenção Félix, estava a passar, corta no sítio certo, ali o Ayer, despacha o Ostigar lá para a frente, ganha Erling Haaland de cabeça, a deixar agora ali para o Sanderberg, este para trás, para o Frederik Aarsnes, entrega agora com o Martin Odegaard, Sheldrop, é para Martin Odegaard, para trás, para Frederik Aarsnes, Aarsnes, mais atrás ainda, ali para a zona onde aparece o Selvek, abre na esquerda, arrancada agora ali do Wolf, lá vai ele, cai no relvado, e o árbitro Maurizio Mariani assinala a falta, e sai amarelo, parece-me, para João Cancelo, e isto não é bom João Cancelo, ao minuto 11, já está amarelado, obviamente com a experiência que o João Cancelo tem, claramente que consegue gerir isso, da melhor forma possível, um tapete livre para a seleção norueguesa, livre já batido, bola ali para a zona onde aparece o Sanderberg. O Berg agora vai deixar ali para o Freda, ou aliás para o Ostigard. Pisa a bola Ostigard, quer apoio, deixa agora para o Martin Odegaard para trás, a colocar ali para a zona onde aparece o Selvik. Aí está Selvik, pode bater a bola lá para a frente, é mesmo isso que faz Selvik. Vai recuperar agora Erling Haaland, cai no relvado Haaland e vamos ter livre. Vamos ter pontapé de livre para a seleção da Noruega, com Martin Odegaard a ganhar essa falta. Uma Noruega que lá está é muito forte também neste jogo, nestes duelos no jogo aéreo, e forte nas bolas paradas. É um momento do jogo que a seleção portuguesa claramente que tem que estar demasiado atenta, e vem um desses momentos. Vamos então ao pontapé de livre para a seleção norueguesa. É para Martin Odegaard, apenas João Félix na barreira. Estamos perto do minuto 15 da partida. Maurizio Mariani Velli falando com os jogadores de Portugal e também da Noruega. Pontapé de livre para Martin Odegaard. Aí está, bater para a zona do segundo posto. Tira Bruno Fernandes. E parece-me que a bola ainda toca numa última instância num jogador norueguês. E, portanto, vamos ter pontapé de baliza para a seleção portuguesa. É para Diogo Costa. Aliás, fora de jogo. Fora de jogo, tirado à seleção norueguesa. Portanto, vamos ter livre. É para Renato Veiga. Pontapé de livre para Renato Veiga, simula que vai dar para Diogo Costa. Renato Veiga arrepende-se de bater o pontapé de livre, deixa para Diogo Costa, parece também mais seguro, uma boa opção claramente do Renato Veiga. Vai bater Diogo Costa, vai colocar a bola lá em cima. O guarda-redes do Foco do Porto já colocou ali para Bruno Fernandes, ganha de cabeça, à procura de Gonçalo Ramos, tira ali o defesa central, o Ayer, mas depois o Renato Veiga não consegue ligar da melhor forma com o Nuno Mendes. Lançamento de linha lateral é para a seleção da Noruega. Noruega que vai conseguindo aos poucos e poucos ter a bola. Lançamento para Frederik Aursnes, junto ao banco de suplentes da seleção portuguesa. Austin já lançou, já deixou para Martin Odegaard, recupera a palhinha, ele é bom nisto. Vitinha, que maldade de Vitinha, espetáculo, lá vai ele, como ele gosta. Vitinha tentava soltar para João Félix, corta bem a seleção norueguesa. A bola vai sobrar agora ali para Frederik Aursnes, este agora a ponto de tapear a bola lá para a frente e acaba por sair para fora das quatro linhas. Vamos ter lançamento de linha lateral para a seleção portuguesa. É para Nuno Mendes, minuto 15 da partida no Dragão. É a quarta jornada da Liga das Nações. Portugal 0, Noruega 0.
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0: Bola para a seleção norueguesa, até seu lado direito, bola para Austin, corta para dentro, pode ser perigoso. Bola para Martin Odegaard, este deixa para Andreas Sheldrup. A Noruega aos poucos e poucos vai tendo mais bola e vai ganhando cada vez mais confiança. Bola para trás ali para a zona onde aparece Ostigard. Ostigard agora a deixar para o camisola número 8, Sanderberg. Berg agora para Sheldrup, vem buscar a bola ali no grande círculo, Andreas Sheldrup. Liberdade nos movimentos, ganha Gonçalo Ramos e ganha também uma falta. Aliás, não ganhou. Parecia que ia marcar falta o árbitro Maurizio Mariani, diz que não há nada, enganou-me bem. Bola do lado esquerdo, é para António Nusa, domina de peito, domina de coxa. Ai, craque, já meteu no relvado, este é perigoso. Nusa caiu livre para a Noruega. Este joga muito, António Nusa. Já em Oslo, deu o que fazer, colocou a cabeça em água para João Cancelo. E vamos ter mais uma bola parada para a seleção norueguesa. No lado esquerdo do ataque, e é para o homem das bolas paradas, sempre ele, Martin Odegaard, ele quem vai bater. Noruega que para já tem 6 homens dentro da área, coloca depois 2 mais atrás, um deles é Frederik Karstens. Sheldrup também acaba agora por entrar na, aliás, acaba por entrar, mas agora saiu. Ponta, pé de livre para a seleção da Noruega. Vai ser batido ali pelo Martin Odegaard, a subir no dragão para desconcentrar o jogador do Arsenal. Bate Odegaard, Sérgio Costa, a soco, e agora recupera a palhinha, mete a bola na frente, vai pressionar Francisco Conceição, ganha Sheldrup, joga fácil para trás, André Sheldrup, ali para a zona onde aparece o Selvik. Este a bater para a frente, à procura ali de António Nunes, é muito rápido Nunes, mas a bola vai para fora das 4 linhas, lança de linha lateral, é para a seleção portuguesa, à direita no meio campo defensivo, é para João Cancelo, é ele quem vai bater, aliás, a fazer o arremesso. Cancelo dá para Félix, Félix para Cancelo, despacha lá para a frente Cancelo, domina Bruno Fernandes, espetáculo, já tem Nuno Mendes ali a pedir na largura, e lá vai Nuno Mendes, como ele gosta, que mota, lá vai ele, olha o 19, vai encarar, já passou Nuno Mendes, soltou, demasiado para trás, mas Vitinha fica com ela, ainda Vitinha, sai da cabine telefónica, deixa para trás, é para Bruno Fernandes, quer apoio, devolve novamente ali para a zona onde aparece Vitinha, para Vitinha, joga mais por dentro ali para Jopalinha, Jopalinha toca de primeira ali para a zona onde aparece Bruno Fernandes, vira o jogo Bruno Fernandes, grande bola da Bruno, é para Francisco Conceição, belo domínio, deixa para trás ali para João Cancelo, Cancelo novamente ali para Francisco, lá vai Francisco, pode encarar Francisco, ainda Francisco dá para trás ali para Jopalinha, tem espaço para armar o remate, faz o passe, tira a Noruega, recupera Cancelo, pode cruzar Cancelo, cruzamento rasteiro, corta a defensiva nórdica, recupera Portugal, João Palhinha, espetáculo João, pode soltar, soltou no jogo Cancelo, depois acabou para perder a bola, recupera a seleção norueguesa ali no lado esquerdo com o Wolf, Wolf agora para o Østigard, bate na frente, tira Cancelo, bate novamente na frente e a bola vai sobrar ali para António Nunes, bate uma vez no relvado, recupera Francisco, dá para trás ali para a zona onde aparece Ruben Dias. Ruben Dias agora a colocar em João Palhinha, Palhinha agora a deixar para Vitinha, Vitinha vira o jogo lá para o lado esquerdo, é para Nuno Mendes, conhecem-se bem do Paris Saint-Germain, aí está Nuno Mendes, deixa agora mais ao meio, novamente ali para Vitinha, faz a devolução, Vitinha agora encontra João Palhinha, já abriu na direita, Portugal no ataque, é para Francisco Conceição, vai encarar Francisco, grande área, passou, cruzou, tira a defensiva norueguesa, a bola agora para Nusa, que despacha lá para a frente, sem pedir licença, à procura de Erling Haaland, lá vai o Cyborg, leva a melhor João Palhinha, mas muito bem Ruben Dias, na forma como conseguiu condicionar a ação de Erling Haaland, conhece-o bem do Man City, grande bola do Bruno, é para João Félix, lá vai João, ainda o número 11, tem estado em grande, tenta fazer o passe, fica a pedir abraço na bola João Félix, o árbitro diz que não há nada, bola para a seleção norueguesa, minuto 20 da partida, Portugal 0, Noruega também 0.
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0: Olha a Noruega, André Sheldrup, grande área, atenção, corta, Palhinha, conhece-o bem dos treinos do Seixal, recupera agora ali Bruno Fernandes, deixa agora ali para a zona, aparece Nuno Mendes para João Félix, Portugal pode explodir no ataque, bola para João, deixa agora para Cancelo, também outro João, mas este é o Cancelo e não o Félix, deixa agora mais à frente ali para Francisco Conceição, vai encarar o Francisco, ainda o Francisco, lá vai ele pelo lado direito, já passou, já cruzou, Félix, corta a defensiva da Noruega, ainda não mexe, carrega Portugal, bola para Nuno Mendes, é para Vitinha, pode encher o pé, remata Vitinha por cima, seria um golo do tamanho do estádio do Dragão de Vitinha, remate colocado, bola por cima da baliza, defendida por Selvik, grande oportunidade para a seleção portuguesa, mas belo jogo Vitor Lefian, grandes 21 minutos, duas equipas de volume ofensivo, é o Portugal-Noruega na sua primeira rádio de esporto, deixa já o teu gosto no vídeo, subscreve também o canal do YouTube da Gol FM, manda daí, bola para João Cancelo, já arrancou João, corredor central, Cancelo atirou, grande defesa da Selvik, a canto para Portugal, remate potente de João Cancelo, ele que tem estado de pé quente nestes últimos jogos. Portugal muito perto do primeiro, e o público, os portugueses, animam-se nas bancadas e querem o golo. A verdade é que está a cheirar a golo. Pontapé de canto para a seleção nacional, lá direito é para o pé esquerdo de Francisco Conceição. Na área está Gonçalo Ramos, está Renato Veiga, está João Félix, está Ruben Dias, está João Palhinha, as torres portuguesas. Vai bater Francisco Conceição, o pontapé de canto Maurizio Mariani, ali a falar com Vitinha e também com Selva e com o guarda-redes da Noruega. Aí vai o pontapé de canto, é para Francisco, bateu, zona do penalti, corta a seleção norueguesa. A bola vai sobrar para o Nuno Mendes, entrega para trás sem qualquer tipo de problema, ali para a zona onde aparece Diogo Costa. Diogo Costa agora a dar curtinho para Ruben Dias. Ruben Dias agora a deixar ali para João Palhinha. João Palhinha para Renato Veiga. Aí está o defesa central. Renato Veiga coloca agora em Nuno Mendes. Nuno Mendes agora a deixar para Bruno Fernandes. Aí está Bruno Fernandes. Botas cor laranja. Ainda o capitão da equipa da Seleção Nacional. Foi considerado o melhor jogador da Premier League na temporada passada. Bola para o próprio. É para Bruno. Temporiza. Pode deixar na esquerda ali para Vitinha. Não. Prefere colocar por dentro. É para Gonçalo Ramos. Gonçalo Ramos agora para trás ali para Renato Veiga. Renato Veiga agora a deixar para Ruben Dias. Está para mais à direita em João Cancelo. Aí está Cancelo. Este agora a deixar para trás, para a zona onde aparece o Ruben Dias. Ruben Dias abre na direita, corta André Sheldrop. Este agora liga ali com o Sander Berg. Pode deixar novamente ali para o Sheldrop. Prefere deixar curtinho para Martin Odegaard. Este agora para a camisola 7, Frederik Arsnes. Arsnes para trás para Martin Odegaard. Aí está o 10. Pode deixar na segurança em Ostigard. Lá vai ele. Avança no terreno. Ostigard vai temporizar, vai deixar ali para a zona onde aparece o Martin Odegaard. Odegaard agora para o Ostigard. Ostigard para trás para Selvik. Selvik agora a deixar mais ao meio ali para o Sanderberg. Tenta passar Sheldrop, ganha novamente na raça, recupera novamente Sheldrop, é bom de bola. Atenção à Noruega, bola para lá direito, vai com muita força, mais dessas. Bola certinha agora para Diogo Costa. Mas para já Sheldrop muito interventivo nestes primeiros 24 minutos da partida. Bola para Diogo Costa, abre agora no lado direito ali para João Cancelo. Cancelo, aliás, para Ruben Dias. Ruben Dias agora a tocar para Cancelo. Cancelo para Francisco, bem trabalhado, é para João Cancelo, vem para trás Cancelo e parece-me que ganha o quê? Não, não ganha nada. Ganha a seleção da Noruega, um lançamento de linha lateral à esquerda. Já para lá da divisória, lançamento de linha lateral para a seleção norueguesa. Lançamento já efetuado. Bola agora para Martin Odegaard. 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Bola do lado esquerdo, ali para o Wolf. Wolf agora a deixar para o Ostigard. Tem ali o Martin Odegaard a pedir mais ao meio. Prefere deixar na direita no Frederik Arsnes. Aí está o Arsnes. Vai colocar a bola por dentro para Sheldrop. Boas combinações. Conhecem-se bem. Tic-tac. 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Já lá vamos ao carimbo, que a Noruega vai para a transição e pode ser perigoso. Atenção à Noruega. Bola para António Nusa. Vai encarar Cancelo. Atenção Nusa. Ainda Nusa. Tenta passar. Deixou para trás. Atenção, Patrick Beck novamente, é para Nusa, grande área, Nusa atirou, Diogo Costa com uma palmada a colocar a bola para fora das quatro linhas. António Nusa, movimento característico da esquerda para a direita, remate colocado, e Diogo Costa a conseguir defender. Pontapé de canto para a seleção norueguesa. António Nusa claramente que será um dos elementos que a seleção norueguesa mais irá tentar os lances ofensivos. Extremo muito irreverente. Também Sheldrop. A verdade é que esta Noruega tem uma grande equipa. Não só um grande ataque, também uma grande equipa, sem dúvida alguma. Ponta pé de canto que vai ser abatido para Martin Odegaard. Odegaard a bater o canto. Atenção, cabeceamento, tira Portugal. Tira também Gonçalo Ramos. A bola vai sobrar para lançamento. Lançamento para a seleção norueguesa. Vamos ao carimbo, minuto 26. Portugal 0, Noruega também 0.
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0: Minuto 27 da partida, não há gols. O público do Dragão agora ficou a pedir uma falta sobre o Gonçalo Ramos. Bola para a seleção norueguesa, bola para Martin Odegaard. Volta para trás da divisória, o Odegaard a deixar agora ali para a zona onde aparece o Wolf agora para o Sanderberg. Aí está o Sanderberg agora a colocar no Ostergaard mais atrás ainda, ali para o guarda-redes Selvik agora a pontapear a bola lá para a frente, vai ganhar Renato Veiga de cabeça, sobra para Nuno Mendes, perde a bola Nuno Mendes, recupera a seleção norueguesa com Martin Odegaard, deu no meio, Patrick Berg, este é perigoso, Berg, Diogo Costa a encaixar facilmente, Diogo Costa, mas já não sei se

0: 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Bola para Bruno Fernandes, este agora para Vitinha. Vitinha dá para Bruno Fernandes, volta para trás, entrega agora para Nuno Mendes, o 19. Este agora deixar ali para a zona da praça, João Palhinha. João Palhinha agora mais para trás, ali para Ruben Dias. Pode ficar tudo na direita, ali para Francisco Conceição, não prefere deixar curtinho. Ali para o Vitinha, avança no terreno Vitinha. Lá vai ele, a jogar como número 8. Já não jogava nesta posição desde os tempos do Futebol Clube do Porto, de Sérgio Conceição. Bola para trás para Renato Veiga. Renato Veiga agora novamente ali para Vitinha, baixa no terreno, passa lá para o lado esquerdo, é para Bruno Fernandes, mata no peito, deixa no relvado, ainda Bruno, volta para trás, dá no meio, olha cá espaço, é para Palhinha, atenção, pode virar, bem jogado João Palhinha, é para João Cancelo, pode tirar o cruzamento, deixa curtinho, é para Francisco Conceição, lá vai Francisco, é para Cancelo, olha Portugal, pode chegar ao golo, a bola vai para lançamento, um cruzamento remate, sinceramente, de João Cancelo, não sei se tentou rematar ou se tentou cruzar, uma coisa é certa, foi com demasiada força e a bola acaba por sair para fora das quatro linhas, mas fica o bom entendimento da seleção portuguesa no lado direito e que bem se tem entendido, tanto João Cancelo como também Francisco Conceição. Lançamento de linha lateral para Frederik Aarsnes. Este agora a deixar ali para Erling Haaland, para já um pouco apagado o Haaland, mas isto não é bom sinal, porque é o natural de Haaland, é não estar muito em jogo, porque ele só precisa de uma ou duas bolas para meter lá dentro. João Félix já arrancou, João Félix já passou, cruzamento, corta a seleção da Noruega. Está a jogar muito João Félix, impressionante. Bola para a seleção portuguesa, Renato Veiga dá de cabeça, a deixar ali para a zona da pressa Vitinha, grande domínio de Vitinha, toca agora para Bruno Fernandes, vem para dentro o Bruno, a virar lá para o lado direito, é para a zona da pressa Francisco Conceição, não dominou bem o Francisco Quezar, mesmo assim o público do Dragão aplaude. Minuto 30 da partida, Portugal 0, Noruega também 0.
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0: Bola para a seleção portuguesa, bola com Ruben Dias, este agora deixa para Renato Veiga, encosta mais à esquerda ali para o Nuno Mendes, aí está Nuno Mendes, temporiza o Nuno, baila sobre a Sheldrop, entrega agora para trás, ali para o Bruno Fernandes, Bruno Fernandes agora para Vitinha, tem ali Francisco Conceição a pedir do lado direito, passe de Vitinha, a picar a bola lá para dentro da área, é para João Félix, aí está João, já dominou, já atrasou, é para Nuno Mendes, Nuno Mendes agora a deixar ali para a zona da pressa Vitinha, mais à frente, Bruno defenda! Salve! Dali estava mesmo ao jeitinho do Bruno Fernandes. Recupera Portugal. Bola para João Félix. Pisa a bola. Entrega para Vitinha. Avança no terreno. Lá vai 23. Ainda Vitinha. Ainda Vitinha. Tocou. Gonçalo Ramos. Calcanhar. Ainda mais. Ganha a segunda bola Portugal. Gonçalo Ramos. Atirou para a defesa. Que petardo de Gonçalo Ramos. Mais uma vez. Salve Canogar o golo à seleção portuguesa. Está bem no jogo a equipa de Jorge Jesus. Lá ponta pé de canto para a seleção portuguesa. Está a cheirar a golo no Dragão. Ponta pé de canto para Bruno Fernandes. Camisola número 8. Canto a partir da esquerda. Muito aplaudido Bruno Fernandes. Vai bater o ponta pé de canto. Ele tenente câmara para a partida. Realçou o símbolo que é Cristiano Ronaldo. Para o futebol português. Bruno Fernandes. Jogador do Man United, Portugal à procura do primeiro já nesta bola parada. Era bom, era perfeito, a ver, vamos, Bruno Fernandes a bater, o pontapé de canto, segundo poste. Está em todas, este Celtic, impressionante. Bola sai para fora das quatro linhas, foi um soco o Celtic, bem mais seguro que o guarda-redes que jogou em Oslo, Nyland. Guarda-redes do Leipzig, foi também o guarda-redes titular da Noruega no Campeonato do Mundo. E na altura estava sem clube. Bola para Vitinha. Aí está o camisola número 23, Vitinha. Portugal instalado no meio campo ofensivo da Noruega. Bola para João Félix. João Félix para Vitinha. Vitinha dá na direita. É para Francisco. Toca para João Félix. João Félix para Vitinha. Temporiza Vitinha. Dá para Gonçalo Ramos. Gonçalo Ramos é para Vitinha. Muita mobilidade dos jogadores da Seleção Nacional. Bola por dentro. Bem trabalhado. Palhinha. Bruno. Pode deixar. Renato Veiga. Agora na largura. Bem jogado. É para Nuno Mendes. Lá vai jogador do Paris Saint-Germain, ainda Nuno Mendes, temporizou, deu na área, Palhinha, calcanhar, Nuno! Grande oportunidade para Portugal! Está está a dar espetáculo a seleção nacional. Grande toque de calcanhar de João Palhinha. Nuno Mendes com o pior pé, rebatou para o corte.

0: da seleção norueguesa. Oportunidade, mais uma grande oportunidade para a seleção nacional. Grandes 33 minutos para Portugal. Vai bater agora ao pontapé de canto Francisco Conceição, lá no lado direito, é para o Canhoto, é para o Chico, bate o pontapé de canto Francisco, a bola vai sobrar ali para o pontapé de Bruno, por cima da baliza, encheu o pé Bruno Fernandes, mas a bola a ir para a bancada. Mais uma vez a seleção nacional perto de chegar ao primeiro da partida. Pontapé de baliza para Selvig. E no momento em que os adeptos noruegueses também se fazem ouvir no estádio do Dragão, pontapé de baliza para Selvig, todo equipado de verde, a bater a bola para lá das quatro linhas, ganha Erling Haaland de cabeça, sobra para Renato Veiga, pontapé lá para a frente do Renato, a bola vai agora ficar no João Cancelo, e atenção que João Cancelo ali a fazer a falta sobre António Nusa. Cancelo já tem amarelo, também não é para a segunda amarelo, isso é certo. Tanto que nenhum jogador da Noruega foi ali pressionar o árbitro. Mas lá está. Cancelo vai ter que gerir da melhor forma possível esta questão do cartão amarelo. Ouvindo do LFA, muito obrigado por estar desse lado. 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Venha daí. Pontapé de livre. Um pouco à frente ali do grande círculo. Descaído um pouco ali para a esquerda. É para o Ostigard. Vai levantar ali. Aliás, para o Martin Odegaard. Acaba em Arde também. Bola agora no lado direito. Atenção, não há falta. Pontapé. Grande gol da Noruega. É um golaço da seleção norueguesa, um autêntico petardo do Ayer lá para dentro, sem qualquer tipo de hipótese para Diogo Costa.
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0: É da Noruega, golaço de Ayer. Conseguiu ganhar uma segunda bola após o pontapé livre e depois um pontapé canhão lá para dentro. Marca a seleção norueguesa no Dragão. Os nórdicos a gelarem por completo. A chama dos adeptos portugueses no Dragão. Minuto 35 da partida. Portugal 0, Noruega 1.
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0: E Zé, faço-te agora uma pergunta, se há alguma irregularidade, porque os jogadores portugueses foram pressionar de imediato Maurizio Mariani.
2: Pelo menos através da repetição ainda não é possível descortinar qualquer tipo de irregularidade.
0: Mas está no VAR.
2: Vamos ver se temos aqui algum revés que possa de facto voltar a colocar tudo empatado a zero. Mas para já sem essa repetição concreta, para que possamos identificar aqui alguma irregularidade, Walter.
0: Era bom, era maravilhoso. Se realmente esse gol fosse anulado, a ver, vamos. O que é que será escrutinado no vídeo ao árbitro? E é gol. É golo da Noruega, está confirmado o primeiro para a seleção norueguesa. Grande pontapé de Ayer lá para dentro, sem qualquer tipo de hipótese para Diogo Costa. É um golaço. E lá está Portugal. É verdade que estava a cheirar o golo, mas esta seleção norueguesa é isto. Uma seleção que tem muita qualidade, tem muito talento e não precisa de muito para colocar a bola lá dentro. Agora, na minha opinião, basta Portugal continuar a fazer aquilo que fez até ao primeiro da Noruega, ou seja, Portugal estava claramente por cima, e lá vão eles. Nuno Mendes dominou em demasia, vai recuperar o jogador nórdico, lançamento para Portugal, é para Nuno Mendes. Era bom que realmente Portugal conseguisse fazer esse primeiro golo antes do tempo de intervalo. A ver, vamos, é para Nuno Mendes, ele quem vai colocar a bola lá em cima. Nuno Mendes a fazer o lançamento ali disfarçado de canto, que bola, ponta para grande golo. Que petardo! Que tiro foi esse, João Cancelo?
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0: É nosso! Portugal! Golaço de João Cancelo! Que melhor resposta ao golo de Ayer! Foi uma bomba do lado deles! É também uma bomba do nosso lado! João Cancelo! Que pontapé para o golo do empate da seleção portuguesa! E já lá está dentro! Grande festa! João Cancelo no golo! A levar o dragão completamente ao delírio! Ouvinte, gol FM! Já lá mora o golo do empate para a seleção nacional. Portugal 1, Noruega também 1.
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0: Golaço, golaço, golaço, golaço, golaço, golaço de João Cancelo. Bola para Nuno Mendes, este para trás, agora a deixar para Diogo Costa. Grande, grande resposta da seleção portuguesa a conseguir chegar ao golo do empate. Espetacular, João Cancelo, está de pé quente. Já tinha feito dois autênticos golaços no Barcelona antes da paragem para as seleções. Marcou no Parken diante da Dinamarca e marca agora no Dragão. Golaço de Cancelo. Atenção que estamos a falar do defesa com mais golos da história da seleção nacional. Passou Bruno Alves. Bola para João Félix. Este entrega para Gonçalo Ramos. Novamente para João Félix. Lá vai ele. Já abriu na direita. Vai chegar primeiro António Nunes. E vamos ter pontapé de baliza para a seleção da Noruega. Minuto 40 da partida. Portugal 1, Noruega também 1.
2: E para já no outro jogo deste mesmo agrupamento, mantém-se empate sem golos entre o País de Gales e Dinamarca nas contas do grupo 2. A Grécia empata sem golos diante da Alemanha, enquanto que os Países Baixos empatam uma bola diante da Sérvia.
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0: Grande festa dos adeptos portugueses, um abraço para toda a gente que nos acompanha, a família Gol FM, Delphi Miranda, Surimama no Mercy, para a rede também, para a Carla Alexandra, para toda a gente que está aí desse lado, também para a Gracinda Santos, pontapé de livre para a seleção norueguesa. Pontapé de livre para Martin Odegaard, é sempre ele. O homem das bolas paradas, a Mónica que diz, até as feições do Walter estão mais animadas. É natural, o gol do empate. Um abraço também para a Mónica. Pontapé de canto de livre, aliás, para a seleção norueguesa. Atenção, olha o desvio. Tira Nuno Mendes. A bola sai agora para fora das 4 linhas. Vamos ter um lançamento de linha lateral. É para a seleção da Noruega, é para Frederik Osnes, não, vai deixar, o Osnes vai deixar ali para o Ostigard, é ele quem vai fazer o lançamento vai para a área, lançamento esforçado de canto, aí está o lançamento lá para a área, e depois ainda desvia ali o Cyborg, o Erling Haaland, mas vai demasiado por cima da baliza, ponta, pé de rede, é para Diogo Costa, ponta, pé de baliza para Diogo Costa, que tanto ele como o Selvig não tiveram qualquer tipo de hipótese nos 2 golos. 2 golaços. Um grande jogo, 2 grandes seleções, 2 golaços. 2 seleções que, na minha opinião, estarão nas grandes decisões destas próximas competições, quer seja a Liga das Nações, quer seja campeonatos da Europa e também campeonatos do mundo. lançamento para Nuno Mendes, este agora a colocar a bola mais à frente, vai tentar ganhar Vitinha, bola fica ali a saltitar, ganha João Palhinha para Vitinha, toque subtil, deixa para Félix, Félix para Bruno Fernandes, vai tentar virar o jogo, lado esquerdo bem jogado, Gonçalo Ramos, pode abrir na direita, já abriu, vamos embora Portugal para a frente, bola para João Cancelo, pode deixar mais ao meio, prefere abrir na esquerda, é para Bruno, corta no sítio certo, Ferreira de Kauschnes, ganha Bruno, a segunda bola na raça, espetáculo Bruno, fica aqui no relvado, lei da vantagem a favor da seleção portuguesa, bola para Vitinha, já deixou para Francisco, vai para cima miúdo, aí está Francisco, vai encarar, lá vai ele, Francisco, de pé esquerdo, pode matar Francisco, ainda Francisco, corta a seleção norueguesa, Martin Odegaard, a bola vai sobrar novamente para a seleção portuguesa, é para Nuno Mendes, este agora deixa para Renato Veiga, Renato Veiga, agora a colocar ali para a zona onde aparece Ruben Dias, numa altura em que se vai fazendo a onda no estádio do Dragão, grande ambiente, bola para Vitinha, Vitinha agora para João Cancelo, aí está Cancelo, parou, deixou em Vitinha, Vitinha agora vai colocar a bola ali para quem? Para quem? É para João Palhinha agora ali no grande círculo, a deixar curtinho ali para o Renato Veiga, abre agora mais à esquerda, é para Nuno Mendes, vamos embora Nuno, aí está Nuno Mendes, temporizou, deixou no meio, é para Vitinha, Vitinha, picou à procura Nuno Mendes, corta Austin se calcanhar, mas corta mal, recupera Nuno Mendes, ganha bem a seleção nórdica, ali para a zona onde aparece o Wolf, já deixou para o Nusa, atenção, o Nusa não pode ter este espaço todo para receber, atenção, a Noruega vai com perigo, António Nusa, Martin Odegaard, cuidado com Odegaard, ainda Martin Odegaard, na esquerda, é para António Nusa, pode levar perigo, atenção Nusa, já passou, corta Palhinha no sítio certo, espetáculo, João Palhinha, João Palhão, e agora falta sobre Cancelo, ponta pé de livre para Portugal. Mas pode ser realmente perigoso António Nusa ficar com tanto espaço, com tantos metros para progredir, sem dúvida alguma. Um grande abraço para toda a família Gol FM, um grande abraço para toda a gente que nos acompanha. Minuto 45, mais 2 de compensação no Dragão. Portugal 1, Noruega também 1.
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0: Bola para a seleção portuguesa, bola para Ruben Dias. Este agora a deixar curtinho ali para a zona onde aparece João Palhinha. Toca para trás, Palhinha dá para João Cancelo. Este agora para Francisco Conceição. Vai encarar Francisco. Aí está Francisco, já bailou, já passou, já cruzou. Ganha canto. É um espalha-brasas, como dizia Roberto Martínez. Pontapé de canto para a seleção nacional. Pode também ser aqui o último lance desta primeira parte. É para Francisco Conceição, que afinal não há canto. É pena. Afinal não há pontapé de canto. Mas sim pontapé de beleza para Selvek. E será também, parece-me a mim, o último momento desta primeira parte. E grande primeira parte, sem dúvida alguma. Grande primeira parte. Vai bater Selvek lá para a frente. Aí está o guarda-redes da Noruega a bater lá para o lado direito do ataque nórdico. Sheldrup ganha de cabeça. A bola sobra para Vitinha. Vitinha agora para trás a colocar ali em Diogo Costa. Diogo Costa abre para João Cancelo. Cancelo mais atrás ainda para Diogo Costa. Ponto de apoio para a frente do Diogo e... tempo de intervalo no estádio do Dragão. Grande primeira parte. Valeu também a grande reação de Portugal. E é caso para dizer que foi além da bomba para os dois lados. Tanto, lado para tanto para o lado da Noruega como também para o lado de Portugal. Tempo de intervalo. Portugal 1, Noruega também 1.
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2: 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Chegamos ao final dos primeiros 45 minutos no Estádio do Dragão, onde estamos a acompanhar os desenrolares dessa partida, que coloca frente a frente Portugal e Noruega. Nota-se de um lado Christopher Bernardes aos 36 minutos Abriu o ativo, resposta de pronto dada por João Cancelo, um grande gol de se lhe tirar o chapéu. Eu diria mesmo, até porque vale a pena rever, sabe, neste grande gol por parte de João Cancelo a dar novamente o empate à seleção portuguesa, e fazendo as contas foram apenas 2 minutos. Portanto, essa vantagem da seleção norueguesa só de pouca dura, com resposta de pronto dada por parte da seleção lusa, que ao cabo dos primeiros 45 minutos tem também aqui um registro interessante no que diz sobre respeito aos dados completos desta na primeira metade: 58% de posse de bola para Portugal, 42% para a equipa norueguesa, 11 remates para a seleção portuguesa, se bem que desses 11, 5 foram enquadrados com baliza, e desses 5, 1 acabou por resultar em golo. Já na Noruega rematou por 4 ocasiões, se bem que desses 4, 3 remates enquadrados com baliza. 3 pontapés de canto para a Portugal, 2 para a seleção norueguesa. Ora, dados que ajudam a confirmar que existir um vencedor ou uma seleção em vantagem no tempo de intervalo seria claramente merecedor Portugal dessa vantagem. A verdade é que, ao invés disso, tivemos vantagem para a Noruega, mas Portugal, com esse grande gol de João Cancelo, Walter Rocha, empatou desde logo as contas nesta partida, e parece-me que Portugal, caso tivesse aqui maior acerto durante estes primeiros 45 minutos, poderia bem chegar, sabe, neste tempo de intervalo com uma vantagem algo simpática, Walter.
0: Sem dúvida, oportunidades não faltaram, Zé, para realmente Portugal conseguir ir em vantagem para o intervalo, mas ao mesmo tempo lá está, é um adversário difícil, é um adversário que se vê confortável a defender, é um adversário que tem jogadores top mundial, não é só Alan, não é só Odegaard, Patrick Berg é muito bom jogador, Sander Berg é muito bom jogador, Nusa, Sheldrop, Auschnes, os próprios centrais também são muito seguros, é uma seleção de muita qualidade, mas sem dúvida alguma que o jogo ofensivo de Portugal é... E atenção, ainda estamos no início, Portugal ainda vai melhorar muito, mas é realmente aquilo que Jorge Jesus sempre nos habituou nas suas equipas, quer seja no Benfica, quer seja no Sporting, quer seja no Flamengo, ou seja, equipas muito fortes a nível ofensivo, e Portugal tem realmente muita mobilidade. Ora vemos Cancelo aberto à direita, ora vemos Cancelo por dentro, ora vemos Gonçalo Ramos no jogo associativo, ora vemos Gonçalo Ramos a partir de uma ala, há realmente muita variabilidade. E depois Francisco Conceição sempre a tentar um para um, Nuno Mendes e Bruno Fernandes também com boas combinações, principalmente João Cancelo e Francisco Conceição também a fazerem uma grande primeira parte. Meio campo também tem estado em grande, seja Palhinha, seja Vitinha, realmente está a dar gosto, sem dúvida alguma, esta primeira parte da seleção nacional. Claramente que Portugal poderia estar a vencer, mas lá está, do outro lado é um adversário difícil, é um adversário que tem muita capacidade para causar moça à seleção nacional. Agora parece-me que Portugal também tem todas as condições a jogar em casa, há talento individual que chega e sobra para realmente a seleção nacional conseguir a vitória. Claramente que a segunda parte, a Noruega parece-me que vai arriscar um pouco mais do que arriscou na primeira parte. É uma Noruega que precisa da vitória, é uma Noruega que não vence há 2 jogos, 2 derrotas, Portugal, País de Gales, portanto, uma seleção da Noruega que sabe da importância deste jogo no Dragão, mas muito sinceramente, Portugal, para uma seleção que pode jogar com o empate, estou a gostar do jogo ofensivo desta seleção nacional. Está a dar gosto, sem dúvida alguma, a forma como Portugal está a atuar, e acredito, ouvindo o Gol FM, que com muita concentração defensiva Portugal pode realmente levar de vencida esta seleção da Noruega. Portanto, olhando também para as estatísticas, 0.57 gols esperados para Portugal, 0.24 para a Noruega, 60% de posse de bola para Portugal, 40% de posse de bola para a Noruega, 11 remates para Portugal, 5 para a Noruega, à baliza 5 para Portugal, 3 para a Noruega, uma grande oportunidade para a seleção portuguesa. Grande primeira parte, grande espetáculo de futebol, duas grandes seleções, volto a dizer, duas seleções que na minha opinião vão estar nas grandes decisões das 3 competições que irão jogar nos próximos anos, Liga das Nações, Campeonato da Europa e Campeonato do Mundo. A Noruega já deu um cheirinho daquilo que pode ser daqui para a frente no Mundial 2026, o belo Mundial que fez. Portugal não fez um Mundial tão bom com a Noruega, mas esta era Jorge Jesus claramente que promete. Obviamente que há muito a melhorar, é preciso ter calma, pés bem assentes na terra, é preciso muito trabalho, é preciso melhorar muito a transição defensiva, a organização defensiva, também a eficácia, mas os sinais são muito positivos mesmo. Portugal está a dar claramente espetáculo. Tempo de intervalo, ouvido com a FM, fique desse lado porque não tarda nada, já voltamos para a segunda parte do Portugal-Noruega no Estádio do Dragão. 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Um grande abraço, já voltamos para essa segunda parte.
2: Já daqui a poucos instantes iremos voltar novamente até Ebna ao Estádio do Dragão para Ebna continuar a acompanhar os desenrolares dessa Ebna partida entre Portugal e Noruega. Ebna, como dissemos há poucos instantes, para já vai fazendo a diferença nesses dois golos apontados durante os primeiros 45 minutos. Primeiro, Christopher Adger aos 36 minutos para Ebna seleção norueguesa. Depois, João Cancelo aos 38 minutos. Um grande gol por parte do internacional português que acaba então por garantir precisamente essa vantagem para Ebna lado da Ebna seleção portuguesa. Sobretudo de uma primeira parte de belo nível da seleção lusa, onde se viu obrigada a reagir a essa desvantagem que até então parecia difícil de acontecer. O impressionante remate de Christopher Schabner surgiu contra a corrente de jogo, mas foi rapidamente compensado, como dissemos há poucos instantes, pelo golaço de João Cancelo na turma das esquinas, que criou perigo, tanto por fora, na combinações entre Cancelo e Francisco Conceição na direita, ou com Bruno descaído, na combinar com Nuno Mendes na esquerda, como por dentro de Vitinha e também de Félix, o que tornou ainda bastante complicada também a missão defensiva da seleção norueguesa. O empate acaba sobretudo por se ajustar no final dos primeiros 45 minutos, mas Portugal está por cima e esperemos nós que continue assim na segunda parte, até porque isso poderá ser sinónimo de golos. Mas para que isso possa acontecer, existe também essa necessidade de pontaria afinada e, sobretudo, eficácia na finalização para o lado da equipa das esquinas. É isto que se pede, depois de um grande golo por parte de João Cancelo, que acabou também por reforçar a sua liderança entre os defesas portugueses. O lateral consolida-se como defesa com mais golos de sempre pela seleção com a portuguesa, no que diz respeito também a esse historial de defesas portugueses com mais golos por Portugal. João Cancelo lidera com 14 golos. Temos depois na segunda posição Bruno Alves com 11, Fernando Couto com 8 golos, Pepe também com 8 golos e finalmente Humberto Coelho com 6 golos a ocupar-se nessa quinta posição nos máximos goleadores a nível defensivo da seleção portuguesa, que acabam por ter também o seu nome na história da seleção lusa por via de serem os defesas com mais golos marcados ao serviço da seleção de Portugal. Para Ebna fechados, então, os primeiros 45 minutos. Tempo também para Ebna olharmos para Ebna nas outras partidas que principiaram às 19h45 e desde logo de interesse quer de Portugal quer de Noruega, nesse empate sem golos que se vai mantendo entre o país de Gales e a seleção da Dinamarca. Uma Ebna partida algo amorfa, algo dividida no que diz respeito à Ebna posse de bola, mas muito mais rematadora a seleção da Dinamarca Ebna perante a seleção do país de Gales, Ebna sem qualquer margem para dúvidas. Uma seleção dinamarquesa Ebna que teve maior capacidade durante os primeiros 45 minutos diante da seleção do país de Gales. Olhando também àquilo que são as contas relativamente aos vários fatores de jogo, nomeadamente deste país de Gales, Dinamarca, empate sem golos entre estas duas seleções, 54,2% de posse de bola para a equipa do país de Gales, 45,8% de posse de bola para a seleção da Dinamarca. É precisamente o único fator em que perde a seleção da Dinamarca, porque conta com mais remates, e aqui uma diferença ainda algo considerável. 10 remates da equipa dinamarquesa durante essa primeira metade contra apenas 4 da seleção do país de Gales. Se formos olhar também ao fator eficácia e de acerto, de facto aqui ficar um pouco aquém das expectativas, quer o país de Gales, quer também a seleção da Dinamarca. A seleção dinamarquesa que em 10 remates apenas enquadrou um com a baliza, no mesmo se pode também oferir no que diz respeito à seleção do país de Gales, que rematou por menos ocasiões, é certo, 4 vezes apenas rematou à baliza da Dinamarca e apenas com um remate enquadrado com a seleção dinamarquesa. Portanto, no que diz respeito aqui ao acerto, apesar de ter mais remates na seleção dinamarquesa, de facto o acerto aqui a ser dividido por igual entre o país de Gales e também a seleção dinamarquesa. A seleção da Dinamarca, que conta também nestes primeiros 45 minutos com mais pontapés de canto em relação à seleção do país de Gales, 3 pontapés de canto a favor da seleção dinamarquesa, um pontapé de canto apenas para o lado da seleção do país de Gales. penaltis. Quer isto dizer também que acabou por ser num jogo algo dividido a meio campo e, sobretudo, com a seleção da Dinamarca a ter sucesso nas suas transições rápidas e, por muitas ocasiões, em contra-ataque, a conseguir rematar na baliza do País de Gales, mas sem que criasse perigo maior e, portanto, sem grande surpresa, este empate sem golos que se vai registrando entre País de Gales e Dinamarca. Duas seleções que fazem parte do grupo de Portugal, olhando também à contabilidade desse grupo 4. Temos Portugal nessa liderança com 9 pontos e, por via disso, por via de para além Portugal liderar com 9 pontos e ter Dinamarca, Noruega e País de Gales, ambas as três seleções com 3 pontos, Portugal hoje, em caso de empate, garante imediatamente, matematicamente, nessa passagem até aos quartos de final desta Liga das Nações. Ora, olhando também para nas contas do grupo 4, aliás, para nas contas do grupo 2, até porque as contas do grupo 4 acabamos por analisar há poucos instantes, no grupo 2 temos as seleções da Grécia, na Alemanha, Países Baixos e Sérvia. No que diz respeito aos embates nesta altura, também em tempo de intervalo, vai-se registrando empates em golos entre a Grécia e a Alemanha. Recordar que a Grécia acabou por surpreender nesse primeiro embate diante da seleção germânica, a seleção alemã, com vitória por 1-0. E nesta altura tem sido uma seleção alemã muito mais dominadora em relação à seleção grega, uma seleção da Alemanha que obviamente quer vingar-se, digamos assim, dessa derrota perante a Grécia nesse primeiro jogo, entre as duas seleções. Recordar que a Grécia venceu na Alemanha. E nesta altura, no que diz respeito aos vários fatores de jogo, temos 26% de posse de bola para a seleção grega, 74% para a seleção da Alemanha, que tem liderado sobretudo e dominado durante estes primeiros 45 minutos. Muito mais rematadora também a seleção germânica, 13 remates contra apenas 1 da seleção da Grécia. Ora, esse remate que acabou por ser enquadrado com a baliza da seleção alemã, mas apenas por uma ocasião, já na seleção da Alemanha rematou por 13 ocasiões. Se bem que desses 13 remates, 3 acabaram por ser enquadrados com a baliza da seleção da Grécia, mas para já vai faltando esse salto do futebol na seleção alemã. O golo que para já teima em não aparecer, apesar de ser a seleção com maior posse de bola, na maioria, a 74%, como dissemos há poucos instantes, e 13 remates contra apenas 1 da seleção grega. No que diz respeito a pontapés de canto, 3 pontapés de canto para a seleção alemã e sem qualquer pontapé de canto para a seleção da Grécia. Portanto, por aqui podemos perceber também que nessas aproximações por parte da seleção grega, junto da baliza da Alemanha, têm sido praticamente nulas. E isso explica também aqui, em certa parte, aquilo que foi o domínio durante esta primeira metade por parte da seleção da Alemanha, mas para já vai faltando esse golo à seleção germânica. Olhando a outro jogo também correspondente às contas deste grupo 2 desta Liga A da Liga das Nações, a seleção dos Países Baixos vai empatando diante da Sérvia a 1-0. É para já neste resultado que vai figurando neste embate entre a seleção irlandesa e a seleção sérvia. Ora, recordar que na seleção dos Países Baixos foi na primeira seleção a abrir o ativo, Kop Meiners, aos 31 minutos, acabou então por abrir o ativo, se bem que 4 minutos depois acabou por Stekovic, para na Sérvia, aos 35 minutos, empatar as contas nesta na partida. Recordando também os dados concretos relativamente a esta na primeira metade, onde temos na seleção da Sérvia com menos posse de bola, 65% de posse de bola para na seleção irlandesa, 35% de posse de bola para na seleção sérvia, mais rematadora, sem margem para dúvidas, na seleção dos Países Baixos, 14 remates durante esta primeira metade, e se bem que desses 14, 2 enquadrados com baliza, 4 remates para na seleção da Sérvia e 1 remate apenas enquadrado com baliza. 6 pontapés de canto para na seleção para a seleção irlandesa, para na seleção dos Países Baixos e sem qualquer pontapé de canto, precisamente para na seleção da Sérvia. São precisamente os dados relativos a esta primeira metade, onde se contam então esses golos Kop Meiners para na formação dos Países Baixos e Stekovic, aos 35 minutos, Stekovic a fazer esse empate para na seleção da Sérvia à passagem dos 35 minutos. São as contas relativas então a essa partida relativa às contas do grupo 2 desta Liga A da Liga das Nações. É a altura em que também as equipas se preparam, quer as equipas de quer a equipa de Portugal, quer também a seleção da Noruega, para voltarem dentro das quatro linhas, sobretudo olhando aquilo que foram os primeiros 45 minutos, uma seleção de Portugal que esteve claramente por cima da seleção da Noruega, mas que para já vai ditando, empata uma bola entre estas duas seleções, depois desse golo da Noruega, que acabou por dar essa vantagem à seleção forasteira, através de Christoph Ajers, aos 36 minutos, João Cancelo respondeu aos 38 e empatou as contas para Portugal. Agora vamos perceber se Walter Rocha, se Portugal vai ser capaz agora nesta segunda parte de ter maior eficácia e sobretudo que possa construir aqui uma vitória. Certo é que este resultado, caso terminasse a partida nesta altura, bastava para Portugal carimbar o seu passaporte para nos quartos de final da Liga das Nações. Mas, obviamente, que todos querem uma vitória de Portugal, quanto mais não seja, por estar a jogar em casa, com o apoio do 12º jogador, muitos portugueses que hoje se deslocaram até ao Estádio do Dragão, apesar de toda a polémica, nesse caso, Ronaldo, Walter Rocha.
0: Regresso ouvinte Gol FM ao Estádio do Dragão, que está bonito, está lindo. O Dragão, várias lanternas dos telemóveis, uma grande coreografia também ali na bancada da Baliza Norte, um lençol, digamos assim, com o número 12, de 12º jogador da seleção nacional. Vai então começar a segunda parte, ouvinte, Golo FM, vem a daí, agora é que vão ser elas, agora é que vai ser cantinho, e não tenho dúvidas nenhumas que Jorge Jesus, no balneário, passou a mensagem muito clara para os jogadores: é para ganhar. E do outro lado, muito cuidado com esta Noruega, porque também tem muita qualidade. Vai começar a segunda parte, ouvido Gol FM, venha daí, tudo a postos para o início da segunda parte. É a Noruega quem vai dar o pontapé de saída, com Martin Odegaard, o capitão de equipa. Vai começar o segundo tempo. Mariani olha para o relógio, apito na boca, começa o segundo tempo.
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0: Arrancou a segunda parte, ouvinte, Gol FM, deste Portugal-Noruega. Bola para a seleção portuguesa, bola para João Cancelo. Este agora deixa para trás, ali para Ruben Dias. Ruben Dias para João Palhinha. Palhinha agora a dar ali para o Ruben Dias. Pode esticar na frente, para o Ruben. Mete, ou tentava meter ali para Francisco Conceição. No entanto, a bola vai para fora das quatro linhas. Lançamento de linha lateral para a seleção da Noruega. No lado esquerdo é para o Wolf. Noruega que ataca agora para a baliza norte. Portugal ataca naturalmente para a baliza sul. Lançamento para o Wolf. Despacha João Cancelo. A bola lá para a frente. A bola recupera novamente ali para Portugal. Bola para João Palhinha. João Palhinha tenta deixar ali para o Francisco Conceição. No entanto, a bola sai para fora das quatro linhas. E vamos ter lançamento de linha lateral. É para a seleção da Noruega. Novamente à esquerda, é o Wolf quem faz o lançamento. Toca Erling Galland, atenção, tenta ganhar Sheldrop, chega primeiro Nuno Mendes, despacha para a frente Nuno Mendes ali à procura de Gonçalo Ramos. Vai chegar primeiro ali o defesa central Ostigard. Este agora para trás ali para Selvik. Selvik a colocar em Ostigard. Ostigard agora para trás novamente ali para Selvik. Bate para a frente lá para o meio campo ofensivo da Noruega. Mata no peito muito bem ali o outro defesa central, o Ayer, o autor de um golaço. Ayer, e depois pois o outro golaço foi João Cancelo. Bola para a Noruega, bola para Martin Odegaard. Pode deixar ali para trás, é exatamente isso que faz. Ali para o guarda-redes, Selvik. Aí está Selvik a temporizar, a chamar também a pressão de Portugal. Bola agora bombeada para a frente, vai ganhar Renato Veiga de cabeça, a deixar ali, ou a tentar deixar para Gonçalo Ramos. Leva a melhor o Ostigard, cabeçamento lá para o lado esquerdo e vai dar lançamento de linha lateral para a seleção Portugal. Exatamente isso, lançamento para a seleção portuguesa. Bola para Nuno Mendes, este agora a deixar para trás ali para Renato Veiga. Renato Veiga a colocar agora em João Palhinha. Aí está João Palhinha, avança no terreno, roda sobre si próprio, deixa agora para Vitinha. Vitinha pode deixar mais à esquerda, exatamente isso que faz. Bola para Nuno Mendes, para Nuno, deixa agora para trás novamente ali para Vitinha. Vitinha agora para João Palhinha. Palhinha a virar, o passa ali para Francisco Conceição, que parou numa primeira ação e depois não conseguiu ficar com a bola. A bola sai para fora das quatro linhas, ponta pé de rede para a seleção da Noruega. Pontapé de baliza já efetuado, bola para Selvik. Este agora aponta a piar a bola lá para a frente. Selvik ganha Renato Veiga, volta a ganhar João Palhinha, ganha António Nunza, lá vai ele, é bom de bola. Ainda António Nunza volta para o seu meio campo defensivo e entrega fácil ali para a zona onde aparece Ostergaard. Ostergaard agora mais à direita ali para Frederik Orsnes. Orsnes agora a encontrar André Sheldrup, conhecem-se bem do Benfica. Aí está agora a bola para Ostergaard. Bola chega até Diogo Costa. Esta segunda parte começa um pouco algo atabalhoada, as duas equipas a não conseguirem dar seguimento a várias jogadas. Bola para a seleção portuguesa, bola para João Cancelo. Este deixa para Ruben Dias. Ruben Dias agora a colocar a bola para trás em João Palhinha. João Palhinha agora para Renato Veiga. Abre à esquerda, é para Nuno Mendes. Avança no terreno Nuno Mendes. Vamos lá, Portugal. Ainda Nuno. Vai lá sobre o adversário. Vai num para um. Lá vai ele, como ele gosta. Nuno Mendes. A bola sai para fora das quatro linhas e dá lançamento para a seleção da Noruega. É Frederik Orsnes que ganhou. Levou melhor no duelo com Nuno Mendes. Não é fácil. Lançamento de linha lateral para Auschnas. Vai recuperar agora Francisco Conceição. Mata no peito. Pode encher o pé Francisco. Ainda Francisco. Entra na área. Pode tirar o cruzamento Francisco. Canto para Portugal. Aí está a primeira ação da seleção nacional. Arrancou Francisco Conceição. E vamos ter bola parada para a seleção. É Portugal à procura do segundo golo. A ver, vamos se vai conseguir ou não, esperemos claramente que sim. Ponta pé de canto para Bruno Fernandes, é o homem das bolas paradas. Já lá vamos ao carimbo do minuto 55 da segunda parte, como preferir. Bruno Fernandes, ponta pé de canto batido lá para o segundo posto. Renato Veiga, cabeceamento frouxo, tira a defensiva da Noruega, a bola ainda fica ali a saltitar, vai tentar ganhar Gonçalo Ramos de cabeça, ganhou Ruben Dias, bola sobra ali para Palhinha, fica a pedir falta e é para a Noruega. Ponta pé de livre para a Noruega, minuto 50, Portugal 1, Noruega também 1.
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0: Bola para a seleção de Portugal, bola fica ali a saltitar, vai ganhar Renato Veiga, no entanto o árbitro assinala fora de jogo, tirado à seleção norueguesa. Tapete de livre para Portugal e dar nota que os defesas centrais têm estado muito bem, estão a tomar muito bem conta do Erling Haaland. Lá está, ele a qualquer momento não precisa de muitas oportunidades para fazer um golo. Bola para a seleção portuguesa, bola para Renato Veiga. Este agora entrega para trás ali para a zona onde aparece Diogo Costa. Cai na pressão Haaland. Passa Diogo Costa para Cancelo. Grande bomba de Cancelo no golo empate. João Félix perde a bola, ganha a segunda e ganha a terceira. Espetáculo, João Félix. Bola agora para João Cancelo. Vamos lá, Portugal. É na João Cancelo. Embrulhou-se ali nas fintas. Dá para Francisco Conceição. Aí vai o 14. Francisco entrega para Diogo Costa. Diogo Costa tenta tocar de primeira para Renato Veiga, é mesmo isso que faz Renato Veiga, a deixar agora ali para a zona da pressa Vitinha, Vitinha mais à frente para Nuno Mendes, é bem trabalhado, aí está Nuno Mendes, já abriu na esquerda, é ali para a zona da pressa Bruno Fernandes, pode ir para cima, aí vai Bruno, pode encher o pé ao lado, ao seu estilo, Bruno Fernandes, da esquerda para a direita, ponta, pé de meia distância, com a bola a sair ao lado da baliza, defendida por Selvik. Pontapé de rede para a seleção da Noruega. Vai sair curto, como é panágio nesta equipa de Solbakken. Bola para Selvik, cai na pressão Gonçalo Ramos, bola entra na esquerda, ali para Wolf, Wolf toca para Patrick Berg, tenta ganhar Portugal, ganha Cancelo, Palhinha, Gonçalo Ramos, toca de primeira, bem trabalhado, é para Cancelo, faz o bonito, deixa para trás agora ali para João Palhinha agora a tocar ali para Félix, Félix novamente ali para Palhinha, Palhinha toca para João Cancelo, de João para João, e a bola agora para João Palhinha, este está para Vitinha, Vitinha para Palhinha.

0: Para João Palhinha, está para Vitinha, Vitinha para Palhinha. Lançamento da linha lateral para a seleção de Portugal, no lado esquerdo, Nuno Mendes, a deixar para Vitinha, Vitinha agora a combinar ali com João Palhinha, João Palhinha agora a deixar ali para a zona onde aparece João Cancelo, aí está o lateral direito do Barcelona, que também joga à esquerda, está em grande Cancelo, bola para Ruben Dias, este agora a deixar ali para Renato Veiga, toca curtinho para Vitinha, Vitinha para trás ali para Bruno Fernandes, intromete-se ali numa zona mais central o Bruno, abre na direita, grande bola, é para Francisco, grande domínio, espetáculo, vai para cima miúdo, aí está Francisco, cruzamento, corta, ainda mexe, Cancelo, enche o pé, grande defesa, olha Portugal, pode ir à terceira, está em fora de jogo Francisco, que azar, a grande oportunidade para a seleção portuguesa, Zé, está de pé quente este João Cancelo. Pontapé de Lévra para a seleção da Noruega, vai ser efetuado pelo guarda-redes Selvik, vai pontapear Selvik, aí está a bater o guarda-redes, vai tentar ganhar ali João Palhinha, bola agora vai sobrar facilmente para Diogo Costa, pode lançar já o ataque do lado esquerdo português, bola para Nuno Mendes, tem espaço Nuno, vamos embora, como tu gostas, lá vai o Nuno Mendes, já meteu a quinta mudança, quem é que o para? Ninguém, aí vai Nuno Mendes, vem por dentro, dá para Gonçalo Ramos, deixou Vitinha, pode abrir na direita, é exatamente isso que faz, é para Cancelo, Cancelo pode deixar para Francisco, lá vai 14, Francisco pé esquerdo, pode armar o remate Francisco, sai muito ao lado, mas mais uma tentativa de Portugal, aos poucos e poucos Portugal vai tendo cada vez mais bola e cada vez mais oportunidades para fazer o segundo, minuto 55 da partida, Portugal 1, Noruega também 1.
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0: Mais uma investida de Francisco e no momento do remate cortou o jogador nórdico. Bola para Portugal, bola para o próprio Francisco Conceição. Dá agora para João Cancelo. Pode deixar para trás, é exatamente isso que faz. Ali para a zona onde aparece Ruben Dias. Ruben Dias agora a deixar ali para João Palhinha. João Palhinha toca para Vitinha, Vitinha para João Félix. Passa ali a rasgar à procura de Francisco. Demorou no movimento e mesmo assim ainda conseguiu ganhar a bola Francisco Conceição. Mas chegou primeiro o Selvik. Bola para a seleção norueguesa, Selvik. Aliás, final da bola tinha saído. Final da bola tinha saído, portanto, pontapé de baliza para a seleção nórdica. É para o Selvik, todo equipado verde. Vai Gonçalo Ramos na pressão. Bate lá para a frente o Selvik. Bola vai chegar agora para Erling Haaland. Renato Veiga cai no relvado, o árbitro diz que não há nada. Atenção à Noruega. Haaland, Nusa, grande área, corta! Ruben Dias, o patrão da defesa, a fazer o corte importantíssimo. Mas pareceu-me falta numa fase inicial da jogada ali do Haaland sobre o Renato Veiga. Mas atenção, temos que aplaudir as exibições do Renato Veiga perante o Haaland. Não é fácil. Não é nada, nada fácil. E os defesas centrais brasileiros, que o digam. Pontapé de canto para a seleção da Noruega. É para Martin Odegaard, um especialista nas bolas paradas. Pode vir perigo daquele pé esquerdo mágico do campeão da Premier League pelo Arsenal. Capitão no Arsenal, capitão da Noruega. É um líder nato. Bate Odegaard, tira João Félix. Muito bem, grande jogo João Félix. Está caído, parece-me a mim. Não, não é o Gonçalo Ramos. Ruben Dias, creio. Está caído dentro da área portuguesa. O defesa central do Man City. Vamos, será necessário a equipa médica entrar ou não para prestar assistência a Ruben Dias. Ele que há pouco fez um grandíssimo corte no momento em que António Nusa se preparava para atirar a baliza. Já está de pé Ruben Dias. Recebe o aplauso merecido. Bola para Diogo Costa. Vai bater este pontapé de livre para a seleção portuguesa. Manda a equipa subir, Diogo.
2: Está o guarda-redes do futebol.

0: O Clube do Porto bate lá para a frente, o Diogo Costa lá para o lado esquerdo, lá para a cura de Bruno Fernandes, vai tentar ganhar, o Gonçalo Ramos não consegue, a bola sobra agora para o Ayer, agora deixa para Ostigard, o número 4, este agora para Frederic Orsnes, a bater na frente à procura de Erling Haaland, mata no peito, ainda Haaland, ganha bem Portugal, foi ali o Palhinha, muito bem o Palhinha, fica caindo no relvado, mas a bola está na seleção portuguesa, bola para Renato Veiga, Ruben Dias, chama ali a atenção do árbitro, porque o Palhinha estava deitado no relvado, mas já está de pé, bola para Portugal, bola para Vitinha, abre agora na meia-direita ali para a zona da pressa, João Cancelo, o autor da bomba que fez explodir o dragão, bola para João Félix, para trás agora para Vitinha, tem Nuno Mendes ali aberto no lado esquerdo, aí está Vitinha, ainda Vitinha, a formiga atómica, abre agora no lado esquerdo ali para João Félix, agora por dentro, ali à procura de João Cancelo, corta Ostergaard, lançamento para a seleção portuguesa, lado do direito, aliás. Lançamento do lado direito para a seleção portuguesa é para João Cancelo junto ao quarto árbitro. Este para Ruben Dias, pressiona Erling Haaland. Bola para trás, ali para o Diogo Costa. Diogo Costa agora para Renato Veiga, passa arriscado o Diogo. Bem o Renato, bem, afinal não, porque a bola fica na seleção norueguesa e depois Bruno Fernandes a conseguir fazer o corte. Mas o passe de Diogo Costa não saiu nada, nada bem para o Renato Veiga. Lá vai a seleção norueguesa, bola para Frederic Orsnes. Este agora deixa a bola mais para trás, ali para o Ostergaard, agora a colocar para a zona onde aparece Selvek, para trás para o Sanderberg, a colocar para o Selvek. Portugal também está no lar muito bem, o Patrick Berg, e o Haaland, atenção, olha a seleção norueguesa, Sheldrup, zona frontal, Patrick Berg, Erling Haaland, pode ser perigoso ao lado. Atenção que Erling Haaland não costuma falhar destas. Remate para a esquerda ao lado. Minuto 60 da partida. Portugal 1, Noruega também 1.
1: E para já no outro jogo vai-se mantendo o empate sem golos entre País de Gales e Dinamarca.
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0: É raro, mas acontece. O Haaland falhar este tipo de oportunidades, já em Oslo, uma desperdição mais do que o normal, e ainda bem. E ainda bem, sem dúvida alguma. Bola para Nuno Mendes, mete já na frente, é para Bruno Fernandes, está na hora do gol de Portugal, vamos embora. Bola para Bruno, este agora deixa ali para a zona onde aparece Vitinha, para Vitinha, ainda Vitinha, muito cerebral, Vitinha pode deixar ali para o Ruben Dias, recebe agora no grande círculo, o defesa central do Man City, encosta agora para João Cancelo, e na seleção portuguesa vem aí Diogo Dalot e Ruben Neves, provavelmente para a saída do Jamarlat Cancelo, e também acredito eu, para a saída do João Palhinha, troca por troca, bola para trás ali para a zona da aparece o Ruben Dias, aí está o Ruben, a temporizar, a deixar agora para João Palhinha, abre na direita, é para o espalha-brasa Francisco Conceição, este para Cancelo, Cancelo vem para dentro, faz o passo, espetáculo, é para Francisco, que não consegue fazer bem o domínio, Francisco, vamos ter lançamento de linha lateral para a seleção da Noruega no lado esquerdo, mas primeiras alterações para Portugal. Primeiras alterações, sai Cancelo para a entrada de Diogo Dalot, ele que fez uma assistência no Parken Stadium diante da Dinamarca, e sai também João Palhinha para a entrada de Ruben Neves. Não há grandes novidades nestas alterações. Cancelo claramente pelo amarelo, Diogo Dalot, um jogador também com muita capacidade ofensiva, mas defensiva. E a entrada de Ruben Neves, grande aplauso também do Dragão para Ruben Neves, um jogador do Futebol Clube do Porto, e também Diogo Dalot, atenção, são dois jogadores formados no Futebol Clube do Porto, na Academia do Olival. Grande aplauso também para João Cancelo. Lançamento de linha lateral já efetuado por parte da seleção norueguesa. Patrick Berg dá de cabeça, ganha Ruben Neves. Bola agora para João Félix, aí está João Félix, joga muito Félix. Bola coladinha ao pé, deixa para Dalot, Dalot para Francisco. Francisco a não conseguir fazer o passe ali para o João Félix. Recupera o António Nusa e ganha Portugal sem falta. Limpinho, limpinho, limpinho. Bola para a seleção portuguesa, é para Diogo Dalot. está caído o António Nusa. Vamos se o árbitro vai ou não parar o jogo. Para já Portugal continua com a bola em sua posse. Já se levantou o extremo do Leipzig da Alemanha, António Nusa. Bola para Ruben Dias, avança no terreno Ruben, deixa agora para trás, ali para a zona onde aparece Ruben Neves. Ruben Neves agora à esquerda para Renato Veiga. Renato Veiga agora a colocar a bola em Nuno Mendes. Nuno Mendes a direcionar ali para Vitinha. Domina Vitinha, já de forma orientada. Já olhou para o jogo, de frente para a baliza. Deixa para Félix. Félix, Gonçalo Ramos. Atenção ao pistoleiro. Na direita é para Francisco. Olha os palabrasas. Francisco puxa a bola à esquerda. É para Vitinha. Vitinha! Remata a bola. Espirra no adversário a canto para Portugal. Ponta, pé de canto para a seleção portuguesa. Lado do direito. Ela é para a zona onde está Francisco Conceição. Pontapé de canto para o extremo da Juventus. Francisco Conceição levanta o braço, vai colocar a bola lá em cima. Afinal não, dá curtinho, é para Vitinha. Vitinha devolve para Francisco. Este deixa para Dalô. Cruzamento! E depois o cabeceamento de Renato Veiga a sair por cima da baliza. Mas bom desenho ofensivo da Seleção Nacional. Vamos ter pontapé de rede para a Seleção da Noruega. Volta a pé de rede para a seleção da Noruega. Portugal que exercícios de aquecimento. Daqui de cima consigo ver João Neves, Nuno Tavares, Pedro Neto, Bernardo Silva e Francisco Trincão, parece-me. Bola para a seleção da Noruega. Livre, pontapé da baliza, aliás, já batido de forma curta. Bola para o Selvek. Esta deixa para Patrick Berg. Muito pouco em jogo, Patrick Berg. Agora vai estar por entre os centrais para tocar na bola. Mas se o Berg está muito pouco em jogo, é mérito total da nossa seleção. Bola para o Erling Haaland. A tocar ali para o Sheldrop. Calcanhar de Sheldrop. Atenção a Sheldrop. Cruzamento. E a bola vai para fora. E pontapé da baliza para Diogo Costa. Minuto 65. Da partida no Estádio do Dragão, quarta jornada da Liga das Nações, Portugal 1, Noruega também 1.
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0: Bola para a seleção portuguesa, bola para Ruben Dias, este deixa para Francisco. Francisco agora a colocar para trás em João Félix. Na Noruega vem aí o 11, Strand Larsen vai entrar na seleção norueguesa. Bola para Ruben Neves, grande bola de Ruben, tem olhinhos, chega primeiro Frederik Austnes. Grande jogo de Austnes, há que dizê-lo. Grande jogo de Austnes. Bola para a seleção nórdica. É o próprio Austnes a deixar para trás. É impressionante o Austnes. Lateral direito, lateral esquerdo. Interior, joga bem em todo lado. Que craque. Lançamento da linha lateral para Diogo Dalô. Mas primeiro é o momento da alteração, neste caso. E é o Haaland quem sai. É o Erling Haaland quem sai. Foi totalmente anulado por Renato Veiga. E também por Ruben Dias, mas atenção, dar nota ao ouvinte pela FM que o Dragão aplaude Haaland. Bonito de se ver. Reconhece claramente a qualidade, o talento de Erling Haaland. Bola para Ruben Dias. Ruben Dias agora a deixar para trás Haaland que, após o Porto City, também teceu vários elogios a Diogo Costa. Nuno Mendes, roleta marcelesa, cai no relvado, livre para a seleção portuguesa. Está na hora do segundo, Portugal. Vamos lá. Ruben Neves a bater o pontapé livre de forma rápida. Tem pressa a seleção portuguesa. Bola para Bruno Fernandes. No entanto, o árbitro acaba por dizer para que o livre seja batido novamente. Pontapé de livre para Ruben Neves. Aí está o médio do Al Hilal. Dá para ver que Jorge Jesus conhece este jogador de olhos fechados. Ruben Neves será claramente muito importante, embora não seja um jogador consensual na seleção. A verdade que com pouco tempo de trabalho que Jorge Jesus tem na seleção, é importante também que tenha jogadores que conheçam a forma de jogar. E Ruben Neves esteve no Al Hilal com Jesus e não só, há mais jogadores que trabalharam com o Jorge Jesus, o João Félix, Gonçalo Ramos no Benfica, o próprio também o Bruno Fernandes no Sporting. Nuno Mendes passou e depois o corte da defensiva da Noruega, ponta a pé de canto para Portugal. Mas Ruben Dias, João Palhinha, Bruno Fernandes, Gonçalo Ramos, João Félix, Cancelo, Bernardo Silva, Nuno Tavares, Ruben Neves, todos estes passaram pela mão de Rafael Leão, passaram pela mão de Jorge Jesus. Ponta pé de canto para a seleção nacional. Bruno Fernandes, bate curto, Vitinha, devolve, Bruno, pode tirar o cruzamento, deixa para trás, Nuno Mendes, um tiraço para a bancada. Tentou do pé esquerdo Nuno Mendes fazer um golaço, mas a bola a sair por cima da baliza, defendida por Selvek. 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Bate lá para a frente agora o Selvek. A bola vai chegar ali para Ruben Dias e Diogo Dalot ali a meias. Recupera Ruben.

0: um jogador que joga no rival do United, Ruben Dias, que atua no Man City. Está Ruben Dias, defendeu do Renato Veiga, bate para a frente Ruben Dias, corta muito bem ali o Strand Larsen, lançamento da linha lateral, é para a seleção de Portugal, é para Diogo Dalot. Vamos ao golo Portugal, aí está Diogo Dalot a deixar para Ruben Neves para trás, agora a colocar em Diogo Dalot, este para Ruben Dias. Vamos ao carimbo, minuto 70, a 20 dos 90, Portugal 1, Noruega também 1.
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0: Olha Portugal, bola para Francisco Conceição, grande área, está na direita, Diogo Dalot, cruzamento, segundo poste, vai com muita força, vai agora ficar com André Sheldrop, este passa lá para a frente, imperial nas alturas Renato Veiga, mas acaba por fazer um passo para António Nusa, e agora tem corredor esquerdo, totalmente livre o Nusa, passa a rasgar, sai que é tua Diogo! Agarra o guarda-redes da Seleção Nacional. Este agora a deixar ali para Ruben Dias. Ruben Dias agora a colocar em Ruben Neves. De Ruben para Ruben. Este agora dá para Vitinha. Baixa no terreno. Vitinha deixa agora para Bruno Fernandes a participar também no jogo em zonas mais interiores. Aí está Bruno Fernandes. Está Gonçalo Ramos agora aberto à esquerda. E o Nuno Mendes a jogar mais por trás. Bola em Ruben Neves. Este na direita é para Francisco Conceição. Lá vai o 14. Lá vai Francisco para trás. A colocar a bola em Diogo Dalot, este para Bruno, Bruno para João Félix, Félix para Francisco, Francisco agora a colocar em Diogo Dalot, Diogo Dalot agora mais para trás a deixar ali para a zona onde aparece Ruben Dias, Ruben Dias agora a colocar em Ruben Neves agora para Renato Veiga a deixar para Ruben Dias agora à direita, é ali para Francisco Conceição, lá vai Francisco, num para um com Nusa, tabela por dentro, toca Dalot, cai no relvado e há falta, senhor árbitro, ou dá ali da vantagem das duas uma. Acaba por dar falta, pontapé de livre para a seleção portuguesa. Lado direito descaído para a esquerda. Livre não muito longe do bico da área. Agora a ver vamos se irá sair um remate para a baliza ou um cruzamento. Pede um pé esquerdo, claramente, a Francisco. Mas Bruno é especialista nas bolas paradas. A ver vamos... O Francisco parece-me que já saiu, exatamente, é para o Bruno. É para o Bruno Fernandes, acredito que possa tirar um cruzamento. Ponta, pé de livre para Portugal, o Dragão quer o golo. O Dragão quer o segundo, vamos lá Portugal, minuto 73 da partida. Portugal 1, Noruega também 1. Bruno Fernandes, neste pontapé de livre. Aí está o capitão de equipa da Seleção Nacional e também do Manchester United. Aí vai Bruno, aí vai Bruno, aí vai Bruno. Livre batido, desvio por cima. Ruben Neves. Podia ter sido o segundo de Portugal. Grande oportunidade para Ruben Neves. Portugal esteve perto de operar a cambalhota no marcador. Pontapé de baliza para a seleção norueguesa, mas antes vai entrar Oscar Bob. Parece-me, exatamente, entrada de Oscar Bob para a saída de Nusa. Saída de António Nusa, entrada de Oscar Bob. Oscar Bob, que chegou mesmo a viver e a jogar na cidade invicta, na altura no Futebol Clube do Porto, mas foi por pouco tempo. Aliás, o próprio fala português. Passou pelas escolas do Man City, um autêntico craque, Oscar Bob. Pontapé de baliza para a seleção norueguesa. Bola para Ostigard. Este agora a colocar a bola para trás em Patrick Berg. Patrick Berg a deixar em Ayer, o autor do golaço norueguês. Ganharam no Mendes. Era ali para o Ruben Neves. Mas estava a sair da posição de fora de jogo o Ruben. Bola para o Ayer. O Ayer agora a deixar para o Frederik Korsnes. A bater na frente ali à procura do Renato Veiga. A bola vai ficar com quem? Com Oscar Bob? Não, acaba por sair para fora das quatro linhas. Lançamento para a seleção portuguesa. Estamos perto do minuto 75 ao 20 gol FM enquanto o lançamento não é efetuado. 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Lançamento agora totalmente descompensado. Estapafúrdio do Nuno Mendes. Recupera o Renato Veiga. Bate lá para a frente o Renato. Tira bem a defensiva.

0: da Noruega, sobra para Portugal, há espaço no corredor direito, vamos embora. Diogo Dalot já acionou no Francisco Conceição, lá vai o Francisco, o Diogo Dalot agora a fazer a sobreposição ao extremo, aí vai Francisco, tenta ir para dentro, ganha a segunda bola, não há falta, ainda Francisco tem que soltar, tem que soltar, tem que soltar, tem que soltar, soltou, deixa agora para João Félix, João Félix agora a deixar para Diogo Dalot no lado direito, aí está o 2, está lá por dentro, é para Vitinha, tocou, atenção, Francisco, calcanhar, vai tentar chegar à segunda bola, conseguiu, vai puxar para o pé esquerdo, ainda Francisco, para cá e para lá, vai, vai, ainda o jogador da Juventus, ainda Francisco, vai ter que soltar, deixa para trás ali para a zona da pressa, o Ruben Neves devolve novamente ali para a zona da pressa, Francisco Conceição, vai para cima o Chico, tenta fazer o passe, mas a não conseguir, minuto 75 da partida, Portugal 1, Noruega também 1.
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0: Ganha Renato Veiga de cabeça. A bola agora é para Francisco, mas acaba por fazer falta a favor da seleção nórdica. Pontapé de livre à esquerda para... Parecia que ia ser o Wolf a bater, mas não. É o camisola número 8, Sander Berg, para trás. Agora ali para o Ostigard, Ostigard para Sanderberg, este agora a deixar ali para trás para Martin Odegaard, também um pouco desaparecido nesta segunda parte o Martin Odegaard, o mérito é claramente da seleção nacional. Jorge Jesus preparou o jogo na perfeição, bola para Nuno Mendes, só falta a vitória, vamos lá Portugal, bola para Ruben Dias, este pode deixar na direita, não prefere deixar curtinho ali para a zona da pressa, o Vitinha pede ali o movimento do Diogo Dalot, o Diogo já fez, já recebeu, já tocou, Gonçalo Ramos, aí está Gonçalo, solta para trás, vem aí Bernardo Silva, bola para Vitinha, aí está Vitinha, tocou, Félix, acaba por perder a bola, e agora a Noruega vai para a transição, atenção a Noruega, vai com muita força, lançamento de linha lateral, é para a seleção portuguesa, no lado direito, é para Diogo Dalot, vem aí Bernardo Silva para a seleção nacional. Jorge Jesus está a optar por jogadores que tenham mais capacidade de controlar a bola do que propriamente jogadores não digo ofensivos, mas jogadores mais verticais, de procurar a bola mais na profundidade, pode ser o caso de Pedro Neto, de Rafael Leão, Trincão nem tanto, Jorge Jesus não quer perder claramente o controle do jogo, bola para Renato Veiga, abre agora na esquerda ali para a zona onde aparece o Nuno Mendes agora para trás para o Renato Veiga agora a tocar ali para Vitinha, Vitinha já ultrapassou a divisória, avança no terreno, ainda Vitinha, já abriu na esquerda, é para Nuno Mendes, aí está Nuno, tenta tocar, corta a defensiva da Noruega, aliás, foi Oscar Bob, lançamento de linha lateral para a seleção portuguesa, lançamento já efetuado, bola para Vitinha, aí está o médio do Paris Saint-Germain, bicampeão europeu, terceiro lugar na bola de ouro, vem aí o Pedro Neto, parece-me, já lá vamos, atenção, bola para Francisco Conceição, a saltar agora para Diogo Dalot, Dalot agora para João Félix, Félix para Dalot, Dalot para Francisco, Francisco para Ruben Neves para Félix, tudo muito bem feito, toca agora para Diogo Dalot, pode tirar o cruzamento, não arrisca, deixa novamente ali para Félix, Félix vem por dentro, pisa a bola, quer apoio, Jorge Jesus quer a bola na área, bola para Diogo Dalot, Diogo Dalot agora deixa para Ruben Neves, encontra agora ali Vitinha, zona frontal, aí está Vitinha, aí está Vitinha, picou, bela bola, Félix vai ser, golo! É nosso! Gonçalo Ramos! Puxou do gatilho e disparou para o golo!
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0: É de Portugal! Grande jogada! Futebol espetáculo, meus amigos! Com Vitinho a picar para Félix. Félix a servir na perfeição. Gonçalo Ramos, que faz o 14º golo ao serviço da seleção nacional, é viciado em marcar golos, o ponta de lança do AC Milan, de Olhão para o Seixal, do Seixal para Paris, de Paris para Milão, e de Milão para o Dragão, para fazer os adeptos da seleção estarem completamente em euforia. Está feita a reviravolta da seleção nacional. É merecido, é justo. Portugal a 10 minutos de carimbar o passaporte para os quartos de final da Liga das Nações. Portugal 2, Noruega 1.
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0: Gol validado! É nosso! Portugal! Com Gonçalo Ramos a fazer o segundo para a seleção nacional. E Zé, Portugal tentou. E lá conseguiu chegar ao golo, pelo suspeito costume, Gonçalo Ramos. Mas que grande jogada da seleção nacional. E esta jogada é marca Jorge Jesus a nível ofensivo. Esta equipa tem alegria, tem identidade, joga muito.
2: E sobretudo, como disseste bem, um carimbo de Jorge Jesus, que teve como três protagonistas nesta jogada. Vitinha acaba por colocar do lado do direito para Abna João Félix, que dá depois de na perna direita, precisamente para Gonçalo Ramos. Picard, ainda que Odlev, na bola por cima do guardião da equipa da Noruega. Aqui uma grande jogada de laboratório, digamos assim, por parte da seleção portuguesa. E claramente, como disseste bem, anotar-se já aqui o dedo, o trabalho feito por Jorge Jesus, Walter Rocha.
0: Sem dúvidas, é sem dúvida. Isto é claramente trabalho de Jesus. E depois lá está. Jorge Jesus sempre fez com que as suas equipas tivessem um volume ofensivo, mas é a primeira vez na carreira que Jorge Jesus tem tanto talento dentro de uma equipa. E este gol indica exatamente isso. Há muito trabalho pela frente, como é óbvio. Não vamos também agora embandeirar em arco. Atenção, somos os detentores da Liga das Nações e, portanto, sendo os detentores, temos, eu diria, a obrigação de a vencer, e temos equipa para isso. E lá vai Portugal novamente para a frente, bola para João Félix, demorou no passo João, e a bola sobra agora para a seleção norueguesa. Ali é para o Patrick Sanderberg, o número 8. Sanderberg a combinar ali com o Frederik Korsnes. Bola agora no lado direito, atenção à Noruega, a bola para Oscar Bob, é preciso ter cuidado que eles jogam bem, é preciso ter cuidado, a bola para o Oscar Bob, temporiza, joga para trás, é para Martin Odegaard. Odegaard agora a colocar mais à esquerda, ali para a zona da pressa, André Sheldrup, aí vai Sheldrup agora pela esquerda, perde a bola e vai Portugal para a transição, vamos embora, é para o terceiro, Francisco, ligou, Gonçalo Ramos tentou fazer o bonito e acabou por perder a bola. Recupera Portugal, vamos embora, seleção, bola para Nuno Mendes, este entrega agora para o Neves, deixa para o Vitinha. O Vitinha vai temporizar, vai deixar a bola agora para trás, ali para a zona onde aparece o Ruben Neves. Ruben Neves agora para o Ruben Dias, já está muito tempo para entrar o Pedro Neto e o Bernardo Silva, já estão, diria, quase 5 minutos, estão mesmo 5 minutos. Portugal vai mexer, vai colocar mais dois jogadores, Bernardo Silva, acredito eu que poderá ser ou para a saída de Vitinho ou para a saída de João Félix, Pedro Neto para a saída de Francisco Conceição, que já me parece esgotado fisicamente, mas faz um bom jogo Francisco Conceição. Bola para a seleção da Noruega, vem a pedir mais dentro ali o Oscar Bob, bola para trás, ali para o Sanderberg, quer apoio, deixa atrás no Ostigard agora a colocar para Martin Odegaard. Atenção que a Noruega pode somar a terceira derrota consecutiva. Repito, a terceira derrota consecutiva. Bola agora para Nuno Mendes. Já ganhou. Vamos para o terceiro. João Félix ligou. Francisco. E o árbitro diz que não é penalti. O árbitro não marca nada, segue jogo, vai a Noruega disparada agora para a transição e pode ser perigoso. Atenção à seleção nórdica, lado esquerdo, é para Sheldrup, Félix a ajudar defensivamente, atenção Sheldrup, cai na área, também não há nada. Zé, em relação a esse lance dentro da área, já tens imagens televisivas que nos possa esclarecer se há ou não grande qualidade para Portugal.
2: Ainda sem repetição, Walter, logo que tenhamos, iremos mencionar se existiu aqui alguma infração.
0: tudo certo, ainda não há repetição. Francisco Conceição continua caído na grande área da Noruega. E a ver, vamos, se será motivo ou não para a marcação da grande penalidade a favor da seleção portuguesa. Zé Mal, tem as imagens, interrompa à vontade para sabermos então o veredito desse lance. Mas parece-me que o árbitro também já deu a indicação que não haverá nada, porque o próprio vai ter com Francisco. E o Tribunal do Dragão subia o árbitro transalpino Maurizio Mariani. Vamos carimbar, minuto 85 da partida. Estamos a 5 dos 90. Está quase para gritarmos. Quase final, aqui vamos nós. Portugal 2, Noruega 1.
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2: E Walter, deixa-me dizer que existe aqui toque sobre Francisco Conceição e parece uma decisão altamente injusta.
0: Pois, existe toque e Francisco Conceição tanto protestou que levou amarelo, depois levou outro e foi expulso. Francisco Conceição foi expulso nos protestos com o árbitro Maurizio Mariani. Dar nota também ao Vitor FM que vai entrar Asgard na seleção norueguesa para a saída de Berg. Dizer também que saiu Vitinha para a entrada de Bernardo Silva e Francisco Conceição está furioso com o árbitro Maurizio Mariani. Totalmente furioso, irritadíssimo Francisco. E lá está, sabia realmente esse toque. E para o Francisco estar assim também é porque acredito que fosse realmente a grande penalidade.
2: Bem, deixa-me dizer-te, Walter, a única atitude que Francisco teve para com o árbitro, apesar de ser uma atitude de frente a frente, foi levantar o dedo, polegar, como dizendo, fixe, ok, foi expulso. E por via disso, levou o segundo cartão amarelo. Foi isto que se passou, Walter.
0: É a ironia do Francisco Conceição, mas eles conhecem-se bem do campeonato italiano. O Maurizio Mariani, também o Francisco Conceição. É uma pena que Francisco tenha acabado de ser expulso, porque Portugal já não vai poder contar com João Cancelo nesse desafio diante da Dinamarca e também não vai poder contar com Francisco. Contudo, ainda possa ser que nesse jogo em Braga Portugal já esteja nos quartos de final da Liga das Nações. Esperamos que sim, falta pouco. É hora de aguentar. E ainda bem que também o Francisco acabou por ser expulso. Aliás, pois, Portugal está com 10, exatamente. Portugal está com 10 e o Pedro Neto acabou por não entrar. Estava agora a fazer essas contas, Zé, porque eu pensava que o Francisco tinha sido expulso já fora, ou seja, já tinha sido substituído, mas não. Ainda estava dentro das quatro linhas, acabou por ser expulso e Portugal está com menos um jogador. Ai, ser durinho!
2: Exatamente, ia perder essa possibilidade de alteração. Como tudo isso e bem, serão últimos minutos quentinhos no Dragão.
0: Quentinhos, sem dúvida alguma, Zé. É o poder de acreditar, é o poder de aguentar Portugal. Vamos lá. Muitos assobios para o árbitro Maurizio Mariani. Vai ficar marcado pelos adeptos portugueses pela grande penalidade que não foi marcada sobre Francisco Conceição. E Bruno Fernandes está muito irritado também. Agora está também caído. Parece-me a mim o Gonçalo Ramos. E o jogo já está numa parte em que tanto os jogadores portugueses como os jogadores noruegueses já estão a agir mais na emoção do que propriamente na razão. Claramente a jogarem mais com o coração. Vamos ter a pontapé de livre para a seleção nórdica. É para Martin Odegaard, camisola número 10. O capitão da equipa Um pé esquerdo mágico, Odegaard. Aí está ele a bater. Odegaard corta nas alturas. Gonçalo Ramos. A bola vai-se bem para a Noruega. Atenção, despacha lá para a frente. Sem pedir licença. Ruben Neves. A bola vai chegar agora para a seleção norueguesa. É para o guarda-redes Schalvek. Este agora para Orsnes. O público vai puxando para Portugal. É hora de puxar. É hora de puxar pela seleção nacional. Não domina Sheldrop. Lançamento. E o Bruno. E o Bruno quer o apoio. É importante. Portugal está com menos um. Portugal está muito perto de garantir o lugar nos quartos final da Liga das Nações em março. Lembro que ainda vamos ter jogos em novembro, mas seria realmente espetacular garantir já essa presença nos quartos final da Liga das Nações. Bola para a seleção norueguesa. É para trás, ali para Østergaard. Não perca no final da partida o rescaldo e também vamos acompanhar as declarações de Jorge Jesus. Atenção que Jesus vai levantar um pouco mais o véu sobre o caso Ronaldo no fim do jogo, dito pelo próprio, vai falar mais um pouco sobre o caso. Bola para o Sanderberg, minuto 90, mais 5 minutos para Portugal garantir o lugar nos quartos final. Portugal 2, Noruega 1.
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0: Vai bater Diogo Costa, vem aí Nuno Tavares e parece-me também Francisco Trincão, exatamente. Vem Nuno Tavares, acredito, para a saída de Nuno Mendes e para entrar Francisco Trincão, talvez João Félix, com Trincão a jogar por dentro. Como segundo avançado, neste caso. Bola para a seleção da Noruega. É o Félix que sai para a saída do Nuno Tavares. Félix ainda não se apercebeu, está a fazer de conta. Não, creio que consiga perceber. Saída da João Félix, grande jogo, mais um. O Dragão aplaude, João Félix. Grande jogo da João Félix. E sai Bruno Fernandes para a entrada de Trincão. Percebo, o Bruno Fernandes está a jogar a partir do corredor. E nesse sentido, não tem que fazer nenhuma adaptação. Mas parece-me que Bruno Fernandes, face à experiência que tem e o momento em que Portugal está neste momento do jogo, com menos um jogador, parece-me que seria claramente importante a seleção nacional manter Bruno Fernandes. Mas JJ é que sabe. Olha o pontapé de livre batida. Atenção, corta Renato Veiga. A bola vai sobrar para a seleção norueguesa. Corta Nuno Mendes. Ainda mexe. Bola para Berg. Cruzamento. Atenção, pode ser perigoso. Corta Ruben Neves. Importantíssimo Ruben Neves. Pontapé de canto para a seleção da Noruega. Ai, se sofrer até dizer chega, Portugal com menos um elemento. Pontapé de canto novamente para os nórdicos. Eles estão fortes na bola parada, concentração aí na área, Portugal. Atenção, pontapé de canto. Vai ser o Martin Odegaard, sempre ele. Bateu, tira. A bola sobra para Sheldrop, acerta nas orelhas da bola. Ainda mexe, tira Nuno Tavares lá para a frente, não inventa. Vai ganhar novamente a seleção norueguesa. Vai ser assim até ao fim do jogo. Mais Noruega, menos Portugal no momento com bola. É natural Portugal com menos um. Lançamento para a seleção nacional. Está quase. Lançamento para Portugal. Faltam 2 minutos. Estamos a sensivelmente 2 minutos do fim da partida. O público do Dragão puxa por Portugal. É um momento importante. É um momento muito importante com menos um jogador. É preciso também saber sofrer. E é assim que se fazem as grandes equipas. Não é só golos bonitos. Não é só goleadas. Não é só com vitórias. É também saber sofrer nestes momentos mais complicados. Tal como foi em Oslo. E tal como também está a ser agora no Dragão. Dragão. Grande domínio de Gonçalo Ramos. Era Gonçalo a meter a bola para a frente. Não podia fazer muito, não podia fazer muito. A verdade é essa. A bola para o Selvek. A deixar agora ali para a zona onde aparece o Wolf. Wolf ainda. Wolf agora a jogar mais por dentro. Entrega agora para o Berg. Avança no terreno. Já ultrapassou a divisória. Ali na meia esquerda. Ainda o Berg. Ainda o Berg. O Maurizio Mariani já podia apitar para o fim, mas ele não pode, porque ainda falta uns pozinhos para os 95. Bola agora no lado direito. Ele para o Oscar Bob. Entrega para trás. Agora ali o cruzamento não. Deixa no meio. É para o Berg. Atenção à Noruega. É para o Sheldrop. Lá vai ele. 21. Cruzamento. Atenção. Passa por tudo e todos e vai para fora. E é ponta pé de rede para Diogo Costa. Muito bem Portugal no plano defensivo. Pontapé de baliza para Diogo Costa e não tarda nada. O Vitor Golé FM, o Dragão pode explodir de alegria. Pode explodir, ainda não é certo. Atenção, vamos com calma. O banco de suplentes. Ninguém consegue estar sentado. Bruno Fernandes vai puxando pelos adeptos. E é um momento muito importante. Bola para Gonçalo Ramos. Dá de cabeça. Ali à procura de Trincão. A bola é para Portugal. É para Portugal. Lançamento de linha lateral para a seleção nacional. A bola tocou numa última instância num jogador norueguês. Vai ser o Diogo Dalô quem vai efetuar o lançamento de linha lateral. Está quase. Está quase. Está quase. Bola para Nuno Mendes. Aí está o lateral da Paris Saint-Germain. A jogar pela direita. Muito bem, Nuno. Espetáculo. Ganha lançamento. Espetáculo, Nuno Mendes. E acabou! Estamos lá! Portugal está nos quartos de final da Liga das Nações. 4 em 4 é resultado final. Festejem, ouvintes, Gol FM. O caminho faz caminhando. Há muito caminho pela frente, mas hoje sinais são positivos. O Dragão está em festa. Portugal está em festa. Norte, centro, sul, ilhas e todos os portugueses espalhados pelo mundo. Conseguimos! É resultado final. Portugal 2, Noruega 1.
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2: 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Está fechado o painel precisamente desta partida que colocou frente a frente a seleção de Portugal diante da Noruega. Vitória por 2-1 para a seleção portuguesa no outro jogo. Tivemos vitória da seleção da Dinamarca por 1-0 para a seleção do país de Gales. Ia somar aqui também 3 pontos a seleção dinamarquesa, que está na segunda posição com 6 pontos. Portugal com 12 pontos no primeiro lugar e garantido esse apuramento para nos quartos de final desta Liga das Nações. Daqui a poucos instantes irá centrar-se nessas atenções na conferência de imprensa, que recordo, vamos acompanhar também no simultâneo no YouTube da Gol FM, também essa conferência de imprensa de Jorge Jesus, mas para já ficar então esse resultado final. Portugal 2, Noruega 1, no Christopher Schabnager aos 36 minutos adiantou a Noruega. João Cancelo respondeu 2 minutos depois com um empate aos 38 minutos. E Gonçalo Ramos, aos 79, acabou mais uma vez por decidir um encontro de Portugal que ia carimbar a presença de Portugal precisamente nos quartos de final desta Liga das Nações. Felicidade que vai pintando o Estádio do Dragão nesta altura, de muitos adeptos portugueses que hoje fizeram com que o Estádio do Dragão tivesse lotação esgotada. E Portugal, estamos lá, como disseste bem, Walter Rocha, nos quartos de final da Liga das Nações.
0: Verdade, Zé, estamos lá, jogo difícil contra uma seleção também muito complicada, sem dúvida alguma, mas muito bem Portugal em vários momentos do jogo e muito sinceramente, Zé e ouvintes Gol FM, podemos valorizar o aspecto ofensivo, podemos valorizar a organização ofensiva, a transição ofensiva, a ideia de Jorge Jesus, que já se começa a ver uma identidade, mas para mim, o que eu tenho gostado de ver nesta seleção nacional, claramente, que é o plano ofensivo, sem dúvida alguma, mas o que eu realço deste pouco tempo de trabalho que Jorge Jesus está a ter, é sem dúvida alguma a capacidade que Portugal tem em conseguir sofrer. É uma seleção que sabe sofrer, é uma seleção que nos momentos de aperto, tal como aconteceu contra a Noruega em Oslo, tal como aconteceu hoje também no Dragão, onde jogamos perto de 10 minutos, creio eu, com menos um, conseguimos sempre saber sofrer, não entramos em pânico, estivemos realmente sempre bem. E lá está, isto é o fruto de ter jogadores experientes, é o fruto de ter jogadores que estão habituados a lidar com a pressão, fim de semana após fim de semana, a jogarem para ganhar. Obviamente, eu quero voltar a sublinhar isto, há um longo caminho pela frente, é preciso ter calma, há um longo caminho pela frente, mas o caminho está a ser positivo, a verdade é essa. 4 em 4, 4 jogos, 4 vitórias, duas delas dificílimas contra esta seleção da Noruega, vencemos pelo mesmo resultado, o 2-1, jogos realmente muito complicados, mas claramente que esta capacidade de Portugal a conseguir saber sofrer tem sido muito importante, e é assim que realmente se criam as grandes equipas, e Portugal é sem dúvida alguma uma grande equipa. E estamos lá Zé, estamos lá ouvintes Gol FM, nos quartos de final, somos os detentores do troféu, claramente que a nossa identidade é acima de tudo jogar com humildade, mas também jogar para ganhar, jogar claramente para conseguir revalidar este troféu. Obviamente que vai ser difícil, há uma Super Espanha, há uma França ainda em construção, há uma Inglaterra também muito, muito, muito forte, ainda ontem a Gol FM transmitiu a goleada dos ingleses por 7-0, e a seleção inglesa é também uma seleção muito forte, e portanto nesse aspecto a seleção inglesa tem realmente muita, muita capacidade, portanto o caminho faz-se caminhando, e Portugal claramente que tem equipa para chegar longe nesta Liga das Nações. Estamos nos quartos de final, o que é muito importante, sem dúvida alguma. Acredito também que Jorge Jesus em novembro, eu espero muito sinceramente, que convoque aqui alguns jogadores de sub-21 para ganharem rodagem e também para de certa forma começarem, ou seja, para Jorge Jesus passar a mensagem de que a qualquer momento eles podem estar presentes, porque talento não falta, sem dúvida alguma. A nível do jogo, falando então do jogo, Portugal entra muito bem na partida, nos primeiros 10, 15 minutos Portugal entra muito bem, ou seja, diria que não houve segredos para as duas equipas, nem Portugal tentou esconder a sua identidade, nem a Noruega tentou esconder a sua identidade, e portanto nesse sentido foram duas equipas com livro aberto, e por isso é que tivemos um bom espetáculo de futebol. Neste jogo ficou 2-1, mas podia facilmente ter ficado 3-2 para Portugal, na verdade é essa, 4-3, realmente houve 4-3 também não, agora também exagero porque a Noruega não teve assim tantas oportunidades, mas podia ser claramente jogo para 3-2, Portugal muito bem nos primeiros 15 minutos, depois a Noruega, à medida que foi tendo cada vez mais bola, à medida que foi conseguindo também bater a primeira fase de pressão da seleção nacional, começou a ser uma equipa mais perigosa, e chega ao golo, é uma equipa muito forte nas bolas paradas, grande golo do Ayer, espetacular o pontapé, golaço, e a verdade é que a resposta de Portugal não podia ter surgido da melhor forma, uma resposta de imediato, capacidade de reação, lá está, tal equipa que não entra em pânico, ou seja, estamos a perder, não há problema, temos talento, temos capacidade para irmos para o golo do empate, foi o que aconteceu. Soeyer responde.
2: Olha, e deixa-me aproveitar, Walter, até porque já temos a possibilidade de ouvir o primeiro intervenente do lado da seleção nacional, João Cancelo, que marcou um grande golo na altura, o empate de Portugal, vamos ouvir.
4: Sim, foi um posicionamento em que eu estava bem posicionado, um lançamento do Nuno. Eu sei que ele tem um lançamento muito forte, e eu quando vi a bola a bater a primeira vez no chão, foi como um instinto, e isto é a baliza, e graças a Deus correu bem e fiz um grande gol.
5: 4 jogos, 4 vitórias nesta Liga das Nações, o apuramento no bolso, primeiro lugar também quase, depois de uma mudança de treinador, de novos métodos, como é que se explica isto?
4: Assim, para além de conseguirmos assimilar rapidamente os conceitos do novo treinador, acho que também tem que se ter um bocadinho de sorte, não é? Acho que a sorte também se procura, mas acho que todos os meus colegas neste estágio, tanto os que jogaram mais como os que jogaram menos, nas poucas vezes que tivemos treino, porque como sabe acho que foram em 11 dias 4 jogos, certo? 12 dias 4 jogos, conseguimos assimilar bem as ideias e conseguimos passar para o campo. Acho que hoje fomos a melhor equipa outra vez e merecemos a vitória.
5: O Pedro Proença, o presidente da Federação, já disse que vai falar sobre o assunto, o Jorge Jesus também. Os jogadores também têm a oportunidade de falar, porque é impossível fugir a esta questão. Como é que vocês viveram este tema todo em redor do Cristiano Ronaldo, e o que é que vocês acham que tem que acontecer daqui para a frente?
4: Assim, como você disse, o Mister e o Sr. Pedro Proença falarão deste assunto. É obviamente, como o Bruno já disse anteriormente, o Cristiano é o nosso capitão, é o símbolo da nossa seleção, é o melhor jogador que Portugal já teve e as coisas certamente vão acabar da melhor maneira. Mas o importante aqui é estas 4 vitórias. Acho que fizemos um grande trabalho todos, ele incluído. E agora é desfrutar e em outubro estarmos cá outra vez.
5: João, mas quando diz as coisas vão acabar da melhor forma, esse acabar é o quê? É acabar com o regresso de Cristiano Ronaldo?
4: Isso não lhe consigo responder, porque só o Sr. Pedro Proença e o Mr. Jorge Jesus saberão, e o Cristiano, obviamente.
5: Vocês durante esta semana falaram com o Cristiano Ronaldo?
4: Assim, eu sei que o Bruno Fernandes falou. Obviamente que falámos, mas não, obviamente também não lhe vou dizer o que é que nós falámos aqui. Mas certamente, como lhe disse, o Ministro disse que ia falar sobre isso, o Presidente da Federação também, e deixo isso para eles.
5: Muito obrigado.
2: As declarações, precisamente, de João Cancelo, do lado da seleção portuguesa, a ser o primeiro interveniente do lado da seleção lusa, a fazer então essa análise àquilo que se passou dentro das 4 linhas e, sobretudo, aqui a levantar o véu de que os jogadores da seleção portuguesa acabaram por falar com Cristiano Ronaldo. Já o tinha assumido Bruno Fernandes nessa divisão, este embate entre Portugal e Noruega, e acaba agora também por João Cancelo ele admitir isso mesmo, que os jogadores acabaram por falar com Cristiano Ronaldo, e mais esclarecimentos que serão dados certamente daqui a poucos instantes por parte do Presidente da Federação Portuguesa de Futebol, Pedro Proença, que também tinha prometido esse esclarecimento após este duelo diante da seleção da Noruega, e que termina da melhor forma com esta vitória da seleção portuguesa por 2-1 sobre a seleção norueguesa. Vamos ouvir também que em direto desde a Sport TV Gonçalo Ramos, na Flash Interview.
6: Isso é que conta. Sim, o que interessa é também a grande jogada da equipa. Eu estava lá para encostar e para finalizar a jogada, mas é um grande trabalho toda a equipa. Eu, como ponta de lança, tenho que estar lá. Parece fácil, mas o mais difícil é mesmo estar lá do que encostar a bola.
7: Depois daquele gol, percebi que teve o cuidado de procurar o João Félix para lhe agradecer também, ter-lhe posto a bola ali à disposição.
6: Sim, eu tenho sempre a agradecer quem me faz os passos para gol, porque há muitos jogadores que na situação do João podiam muito bem ter rematado ou fingir que não me viam ali. É também uma forma de demonstrar que sei que ele teve o cuidado de me passar a bola, e faz parte do grupo da equipa e do espírito de agradecer.
7: Gonçalo, há qualquer coisa de especial entre si e a seleção nacional? Faz sempre muitos golos desde que veio começar a representar a seleção principal?
6: Sim, é um orgulho, é também uma demonstração do meu trabalho. E acima de tudo da grande qualidade que nós temos aqui enquanto equipa. Nós criamos muitas oportunidades e eu, como ponta de lança, também acabo por desfrutar um pouco da qualidade que há à minha volta.
7: 4 jogos, 4 vitórias, é um início perfeito. Portugal já está apurado, falta muito pouco para carimbar o primeiro lugar. Era difícil pedir melhor?
6: Sim, é um objetivo ganhar todos os jogos. Isto é uma competição que queremos ganhar, mas também é uma fase de adaptação às ideias do novo míster, e não, sem ter muito tempo para treinar, utilizamos os jogos para ir melhorando, e isso tem-se visto ao longo destes 4 jogos.
7: Foi muitas vezes visto como o ponta de lança suplente, alguém que partia do banco. Nos últimos jogos teve de assumir este papel, o papel principal, e mostrou que está aqui, que está presente e que pode fazer a diferença.
6: Sim, eu desde o início sempre mostrei que estava presente, mesmo quando saía do banco, mesmo nos poucos jogos que fui titular antes. Faz parte do futebol e da posição em que eu estava antes. Trabalhei imenso e continuo a trabalhar para demonstrar o meu trabalho. E estes últimos 3 jogos têm sido fruto disso, e é uma demonstração do meu trabalho.
7: Obrigado, Gonçalo.
2: A leitura feita também por Gonçalo Ramos do lado da Seleção Nacional, a fazer também a leitura naquilo que se passou dentro das 4 linhas, já depois de ouvirmos também João Cancelo do lado da Seleção Portuguesa a fazer essa análise àquilo que foi então este triunfo da Seleção Portuguesa. Gonçalo Ramos, que mais uma vez voltou a estar em destaque. Agora vamos ouvir mais um protagonista do lado da Seleção Lusa, na possibilidade nesta altura de ouvir também Nuno Mendes, o próximo homem que segue do lado da Seleção Portuguesa, para também ele fazer a leitura naquilo que foi este triunfo por 2-1 sobre a seleção da Noruega, que acaba por colocar Portugal em definitivo nos quartos de final da Liga das Nações. Vamos ouvir Nuno Mendes.
5: O supersónico desta seleção portuguesa. Nuno, boa noite, bem-vindo. 4 jogos, 4 vitórias, depois de uma mudança de treinador com novos métodos. Era difícil fazer melhor que isto?
8: Boa noite. Foi difícil ganhar os 4 jogos. São seleções que são muito, muito, muito poderosas fisicamente, no que toca a bolas paradas e é cantos livres. Nós não temos uma equipa muito, muito alta, alguns jogadores mais potentes fisicamente e que jogam bem pelo ar, mas acho que conseguimos meter em prática o que o Mister nos disse no treino. Tivemos algumas dificuldades também em pequenos detalhes que treinámos. Também não tivemos muito tempo para poder treinar bem, aperfeiçoar o que o Mister nos tem ensinado, porque temos muito pouco tempo de recuperação entre jogos e temos que recuperar, que é o mais importante para poder estar bem no jogo. Mas acho que conseguimos fazer 4 bons jogos, creio que tivemos constantes nos 4 jogos e é isso.
5: Consegue de alguma forma calibrar aquilo que vocês estão a fazer para aquilo que vocês ainda acham que conseguem fazer?
8: Sim, como é óbvio, o início de uma nova era com o Mister. Creio que temos muito para evoluir. Acho que ainda não mostramos a máxima qualidade que esta equipa tem, o potencial que tem. Estes jogadores que estão neste estágio, jogadores que não puderam vir a este estágio, mas que podem estar presentes no próximo. Temos muitos jogadores de qualidade em Portugal e acho que temos muita margem para evoluir. E acho que isso vai se provando ao longo do tempo, com treinos, jogos. Acho que vamos melhorando a cada dia.
5: E acha que na próxima janela da seleção, Cristiano Ronaldo vai estar cá?
8: Qualquer jogador que venha à seleção é bem-vindo, como é óbvio. Nós estamos contentes pelos resultados que tivemos hoje. Como é óbvio, se o Cris voltar, como é óbvio, estamos aqui para o receber de braços abertos. E é isso o nosso objetivo, tanto o Cris como os outros jogadores portugueses que podem entrar na próxima convocatória.
5: Que leitura é que faz tudo isto nos últimos dias?
8: Eu foco-me no meu trabalho, que é jogar a bola, poder ajudar a seleção ao máximo e estar bem 100% em todos os jogos. Acho que consegui fazer isso. Estou muito contente individualmente por ter conseguido jogar todos os jogos e estar bem fisicamente e, como é óbvio, pelas vitórias.
5: Obrigado.
2: As declarações de Nuno Mendes, Abna, do lado da seleção portuguesa. Abna, juntar-se também a essas declarações já Abna proferidas. Abna Queres, Abna Puts, Abna Gonçalo Ramos, quer também Puts Bom Cancelo, que já falaram Abna precisamente sobre aquilo que foi o desenrolar desta Abna partida, que culmina Abna precisamente com esta Abna vitória da seleção portuguesa por Abna 2-1 Abna, sobre Abna equipa da Noruega e Portugal, Abna, que assim acaba por carimbar Abna esse passaporte para Abna próxima fase, Abna, para Abna os quartos de final desta Liga das Nações. Ora, daqui a poucos instantes também aguardado esse discurso quer de Jorge Jesus, quer também do próprio presidente da Federação Portuguesa de Futebol, Pedro Proença, que prometeu esses esclarecimentos após este duelo entre Portugal e Noruega. Para já, ainda sem mais motivos de reportagem, voltemos novamente até ao Estádio do Dragão e já aqui análises feitas por parte quer de João Cancelo, quer de Nuno Mendes e também Gonçalo Ramos. Mais uma vez, Gonçalo Ramos a voltar a destacar-se ao serviço da seleção e a fazer o golo que fez a diferença. Já o tinha feito perante a seleção da Dinamarca. De facto, acaba por ser aqui Gonçalo Ramos no seu melhor dentro da seleção lusa, mas sobretudo aqui um grande trabalho por parte de Jorge Jesus, que conforme acabava também por mencionar aqui Nuno Mendes há poucos instantes, Walter Rocha, uma seleção portuguesa que conseguiu alinhar da melhor forma no esquema montado por Jorge Jesus e num curtíssimo espaço de tempo.
9: Um grande momento do jogo.
10: Sem dúvida, Zé. Sem dúvida. E gostei também das declarações dos jogadores, muito, muito conscientes de que ainda é preciso fazer um longo trabalho pela frente. E voltando também ao jogo, ou seja, uma grande resposta de Portugal, mas parece-me que o mais justo realmente era Portugal sair na frente na segunda, ao intervalo. Depois da segunda parte, eu diria que foi algo meio atabalhoado, algo muito confuso, digamos assim, no início. Ou seja, parece-me que ambas as equipas na expectativa, Portugal com mais bola, é verdade, mas mesmo a bola que tinha acabava por ser, ou seja, a posse de bola acabava por ser um pouco inconsequente, um pouco estéril, e também a entrada de Ruben Neves, nesse sentido, acabou por ajudar sem dúvida alguma a seleção nacional a ter mais critério no momento com bola. E depois, a partir daí, Portugal foi criando cada vez mais, e o segundo gol é uma obra de arte. Grande passe de Vitinha, lá está. Eu percebo a ideia de Luís Henrique jogar com Vitinha a médio defensivo, isso deu-lhe duas Ligas de Campeões, portanto não há motivo para mais explicações, mas também percebo porque é de Jorge Jesus olhar para Vitinha como um 8, porque tem demasiado talento, demasiado perfume naqueles pés, tem uma boa relação com bola, tem uma grande visão para ficar longe da área, longe da baliza. E obviamente tem que ganhar aqui outras componentes, mas claramente que vai melhorar. É um jogador muito inteligente nesse sentido. Vitinha sabe o que é jogar nesta posição, fez isso no futebol Clube do Porto com Sérgio Conceição. Obviamente tem que melhorar aqui a parte física, parte dos duelos, mas mesmo assim é um jogador que compensa noutras coisas, sem dúvida alguma. A verdade é que João Neves parece-me que vai contar pouco, e surpreende-me, porque e até chegamos a falar isso, Zé, antes de começar esta cartada da Liga das Nações, eu tinha, ou seja, na antevisão que eu fiz, era que o João Neves...
2: Olha, e deixa-me interromper-te, Walter, até porque já temos a possibilidade de ouvir Jorge Jesus na flash interview a esta na partida. Vamos ouvir.
5: Não tem mal. O Jorge tinha alertado para a dificuldade que era jogar contra esta seleção da Noruega, que provou aqui eventualmente ser o adversário mais complicado deste grupo. Ainda assim, sai satisfeito com o que viu de Portugal?
9: Sim, tudo aquilo que a gente projetou em relação à nossa equipa e ao valor desta equipa, não preciso dizer, os resultados neste último campeonato do mundo está aí, tem o melhor ponta de lança atualmente do mundo, tem o Odegaard, na minha opinião, um dos segundos avançados também melhores do mundo. É uma equipa muito completa e depois fisicamente muito grande, não é? Grande e potente. Só com muita qualidade de jogo técnico é que tu podes vencer esta equipa, de outra forma não tens hipóteses de equilibrar. E hoje ganhámos sem fazer um jogo como fizemos com a Dinamarca. Mas o importante era ganhar, era o apuramento, e neste momento já estamos apurados, já carimbámos o apuramento, 4 jogos, 4 vitórias. É um percurso, se calhar, eu quando comecei não pensava que era capaz de ter 4 jogos, 4 vitórias, independentemente de acreditar muito nesta equipa. E pronto, e agora há que esperar pelos os últimos 2 jogos na próxima convocatória.
5: Que tem uma falha qualquer no coração, em termos de sentimento. Estamos no final do jogo, havia a promessa de falarmos sobre isso. Como é que vai ser? Eu imagino que essa questão tenha a ver com Cristiano Ronaldo, e eu gostava de saber o que é que vai acontecer a partir de agora, Jorge.
9: Eu não sei o que é que vai acontecer para mim. Está tudo em aberto.
5: Ronaldo?
9: O Cris, ele é que tem de decidir a vida dele antes da minha convocatória com ele, que a gente tinha falado os dois, e agora a próxima convocatória, se o Cris estiver a jogar e se quiser estar na seleção, porque é que não? Mas não depende de mim.
5: Da sua parte não há qualquer ressentimento com o Cristiano
9: Ronaldo?
5: Não,
9: porque isto foi um mal-entendido. Isto foi um mal-entendido, isto não tem. Isto, na minha opinião, acho que é fácil de resolver.
5: E quando é que vai resolver?
9: Não sei, agora o jogo acabou, agora só depois do jogo acabou, vamos saber como é que as coisas vão acontecer.
5: Muito obrigado, Jorge Jesus.
2: A leitura feita por Jorge Jesus sobre este tema, no tema que tem estado em destaque depois dessa saída do técnico, aliás, do jogador Cristiano Ronaldo, e sobretudo precisamente com esse desentendimento com o técnico Jorge Jesus, de facto ficar tão bem explanado que do lado de Jorge Jesus não existe aqui qualquer tipo de ressentimento e que, portanto, o regresso de Cristiano Ronaldo à seleção é obviamente bem-vindo. Acaba por assumir também aqui Jorge Jesus, que certamente irá explanar este tema de forma mais concreta, até porque vamos ter a presença precisamente nessa conferência de imprensa de Pedro Proença, o presidente da Federação Portuguesa de Futebol, também para esclarecer tudo aquilo que se passou nestes últimos dias relativamente a Cristiano Ronaldo e a seleção nacional, e portanto aguardamos também por esses esclarecimentos por parte de Pedro Proença. Ora, para já vamos em direto ouvir novamente Jorge Jesus, agora em declarações ao Canal 11, também se teremos aqui algum dado novo relativo também a esse caso com Cristiano Ronaldo. Vamos vamos ouvir novamente Jorge Jesus, o selecionador nacional, depois desta vitória sobre a Noruega por 2-1.
11: Fala com o Gonçalo Ramos e pede-lhe para ele ir para a área, e quando ele vem festejar o golo diz-lhe: parece-me, eu disse-te, estava a adivinhar?
9: Não estava a adivinhar, também a nossa experiência, eu vi que naquele momento a forma de que, como a equipa estava a jogar, precisava de um jogador que estivesse dentro da área, porque a gente estava a chegar, estávamos a colar a última linha, neste caso da Noruega. E ele foi para a área e o João mais uma vez fez uma assistência. Ganhámos a uma equipa muito poderosa fisicamente. Volto a dizer, para mim tem das melhores duplas, primeiro avançado e segundo avançado do mundo. Mas Portugal está muito forte a defender, está muito confiante. Tem jogadores com muita classe e não é fácil nos ganharem, e foi 4 jogos, 4 vitórias.
11: Esperava que a equipa respondesse tão bem, Jorge. 4 jogos, 4 vitórias, treinador novo, processos novos, treino novo. Esperava que fosse tudo tão rápido.
9: Sinceramente esperava que não acontecesse tudo tão rápido, não é? O jogo de hoje não foi um jogo que tivéssemos nota artística. A expulsão também do Chico, no nosso melhor momento, eu, pelo aquilo que estava a acontecer, achava que a gente ia fazer o 3-1, porque a equipa da Noruega já era uma equipa que ia para a frente, mas não voltava, era uma equipa completamente partida, e eu achei que a gente ia fazer, e por isso é que cometi, ia meter o Pedro, pronto, ia meter gente mais fresca, para que as coisas fossem ainda mais fáceis. A expulsão do Chico complicou muito, não só por teres menos um jogador, depois tens que fazer substituições, e depois na bola parada os jogadores que entram já não sabem onde é que sabem posicionar. Eu estava com medo disso.
11: Jorge, sai com satisfação destes 4 jogos, com certezas do que viu nos jogadores, na equipa?
9: Saio com certeza. Sei que aqui temos talento para sermos melhores ainda. E essa é a minha convicção. Uma vitória de um apuramento que é bom, mas não ganhámos nada, mas é uma vitória de todos, e portanto agora é que preparar a nova convocatória, que os jogadores que estiverem a jogar nos seus clubes, como é óbvio, e para mim está tudo em aberto.
11: Jorge, tinha prometido que falava depois deste jogo sobre o que aconteceu. Como é que viveu estes dias, Jorge?
9: Eu vivi tranquilo porque eu tenho muitos anos de futebol, sei que muitas das vezes nós treinadores e jogadores temos algumas questões que acontecem, mas isto nem foi o caso, isto nem foi um caso, e nem sei porque é que isto aconteceu, dito sinceramente. Acho que foi uma precipitação de muita gente, mas para mim não é um caso. Para mim não é um caso, e agora o Cris é que vai decidir.
11: Tudo pode resolver.
9: Para mim está tudo em aberto.
11: Muito bem, Jorge. Parabéns por esta...
2: As declarações de Jorge Jesus. Sabia não fugir muito àquilo que também foi a sua resposta precisamente na Sport TV, até porque não vimos há poucos instantes nessas declarações à RTP Notícias, e Jorge Jesus praticamente a ter aqui também o mesmo discurso para no canal da Federação, para no canal 11, relativamente também a esta questão sobre Cristiano Ronaldo e sobre todo um caso que acabou por desviar a maior parte das atenções para este caso, ao invés de todas as atenções estarem precisamente centradas nesse duelo diante da Noruega. Mais uma vez vamos ouvir mais declarações de JJ, mesmo antes dessa conferência de imprensa. Resta saber também qual será na ordem dessa conferência de imprensa, mas para já vamos ouvir novamente essas declarações de Jorge Jesus, agora sim em declarações na Sport TV.
9: Tens uma qualidade de jogadores que eles em qualquer momento sacam uma ideia, e o nosso baú foi sacado de um lançamento lateral, se vocês estão recordados, do Nuno Mendes para o jogo, foi de lateral para lateral.
12: E o Nuno já nos disse que aquilo não vinha treinado de casa.
9: Pronto, eu estava-vos a dizer isso, e portanto, não foi estratégia do treinador, foi os dois jogadores que criaram uma situação. Isto é quando tu tens jogadores com muito talento e que têm o chip à frente. E pronto, e ganhámos a expulsão do Chico, tirou-nos alguma nota artística que nos últimos 10, 15 minutos poderíamos ter. Íamos fazer o terceiro gol, de certeza, porque a equipa da Noruega já estava partida, era uma equipa que defendia e uns atacavam e outros defendiam, portanto, completamente partida, e a gente podia criar superioridade e podíamos sair com alguma facilidade, porque eles já não nos pressionavam tanto. Também senti esta equipa da Noruega mais cansada que nós na segunda parte, porque não há milagres, eles também jogaram 4 jogos quase os mesmos, nós Portugal não, eu ainda fui mudando 3, 4, do meio campo para a frente foi sempre os mesmos da Noruega, os mesmos jogadores, e eu senti que eles, os últimos 15 minutos já não estavam tão fresquinhos, já não estavam tão poderosos como são.
7: Portugal já está apurado, o primeiro lugar está quase garantido, falta um ponto, ou até pode não faltar esse ponto, mas na teoria neste momento falta um ponto. Isto faz com que olhe para a janela que vem à frente em novembro, e ontem já percebi que levantou um bocadinho o véu sobre isso na conferência, querendo ver mais gente nova, vai mexer muito nas convocatórias.
9: Pode acontecer. Primeiro vamos ver também o que é que a gente mais nova faz nos seus clubes, e depois a partir daí vão tomar decisões. Mas acho que poderemos começar a pensar em alguns jovens jogadores que vão ser o futuro em 2030 no Campeonato do Mundo.
7: Jorge Jesus tinha deixado para esta noite a reação a tudo o que aconteceu com Cristiano Ronaldo. Já falou com ele depois de ele abandonar a seleção, tenciona falar, vai mesmo querer ter essa conversa com ele. Se ele quiser voltar, tem a porta aberta.
9: Não falei com ele. Isto foi um caso que, para mim, continua a dizer, mal resolvido, não teve caso. Criou-se aqui uma coisa de nada, um problema que deu o que deu. Para mim, o mais importante, eu sou treinador, selecionador de um país que não sou, eu não mando, eu faço parte de um todo. E se todos quiserem partilhar naquilo que seja melhor para a seleção, eu estou aberto a tudo.
7: Mas conhecemos-lo há muitos anos, Jorge Jesus, e nos últimos dias, ainda ontem olhava para si, vejo mais triste, parece, do que noutras alturas. Está a ganhar, mas não parece feliz. E isto é porquê? Gostava de ter o Cristiano aqui. Volto a perguntar, se ele quiser voltar, tem a porta aberta da sua parte?
9: Ele é que decide o que é que ele quer para a vida dele. Como foi antes da primeira convocatória, será agora da segunda. Na primeira convocatória partilhámos, na segunda convocatória, se ele estiver interessado, também partilhámos. Ele não sou eu que vou decidir, nem posso. Sabe, não é triste, eu tinha e tenho. Foi um ano a trabalhar com o Cris, temos uma amizade muito grande profissionalmente. E é isso.
7: Obrigado, Jorge Jesus.
2: As declarações de Jorge Jesus, mais uma vez, a falar também sobre Cristiano Ronaldo e tudo aquilo que acabou também por abarcar neste assunto, que acaba, de facto, por resultar nessa saída de Cristiano Ronaldo da seleção portuguesa, de abandonar precisamente o grupo de trabalho, precisamente depois desse caso que acabou por resultar nessa saída da seleção nacional. E Jorge Jesus aqui, obviamente, a falar sobre isso mesmo e sobre também uma porta aberta que se mantém para Cristiano Ronaldo da Seleção Nacional. Ora, mais desenvolvimentos apenas teremos certamente nessa conferência de imprensa. Iremos estar atentos também a essas possíveis declarações de Pedro Proença, que tinha prometido também falar sobre o tema e sobre todo este caso que acabou com a saída de Cristiano Ronaldo da concentração da Seleção Nacional. Ora, diria que os holofotes, para além do jogo, se vão centrar daqui a poucos instantes, precisamente nessas declarações, quer de JJ na conferência de imprensa, quer também, possivelmente, de Pedro Proença, que, ao que parece, irá estar presente nessa conferência de imprensa, precisamente com Jorge Jesus, para falar sobre todo este caso de Cristiano Ronaldo na Seleção Nacional. Enquanto isso, Walter Rocha, vamos então continuar com essa análise a esta partida, até porque daqui a poucos instantes todos irão estar de ouvidos bem atentos nesse caso Ronaldo, que obviamente todos querem ver esclarecido, nomeadamente que por Jorge Jesus, que acabou por não adiantar muito nestas declarações na flash interview, mas sobretudo também essas declarações de Pedro Proença, presidente da Federação Portuguesa de Futebol.
13: Sim, sem dúvida alguma, Zé, estamos à espera disso, de ouvir então essas declarações de Jorge Jesus e perceber realmente o que é que se passou. Não sei também até que ponto se vai alongar muito ou não, muito sinceramente.
2: Eu sinceramente, Walter, e permito-me, eu parece-me que não iremos ter aqui grandes dados relativamente a este assunto. Poderemos ter aqui uma explicação talvez mais promenizada sobre aquilo que se passou por parte de Pedro Proença, mas parece-me que da parte de Jorge Jesus, o próprio acabou por assumir há poucos instantes, tudo se irá decidir e resolver agora nos próximos dias, que Jorge Jesus irá ter espaço agora com calma e apenas focado em tentar resolver esse problema nesse diferente com Cristiano Ronaldo.
10: Sim, lá está, o próprio JJ acabou também por dizer que foi um mal entendido entre eles. Há pouco também vi na comunicação social que o JJ conta com o Cristiano para novembro e que faça aquilo que o JJ também disse há instantes, que só depende do Cristiano. Parece-me que realmente isso, do lado de Jota, ou seja, a bola está do lado do Cristiano. Mas é difícil, Zé, é complicado, Zé, ouvintes com o FM, porque é um caso delicado, porque não se trata só de JJ e Cristiano Ronaldo, também do grupo de trabalho que ficou sem o capitão. Portanto, é um caso delicado, é um caso que claramente que se o Cristiano pedir desculpa, e não tem que pedir desculpa publicamente, tem que pedir desculpa no balneário, ou no auditório, onde for, mas tem que pedir desculpa ao grupo, não é ao povo. Tem que pedir desculpa ao grupo. E depois cabe ao grupo aceitar ou não essas desculpas. A Bruno

0: Era aí que eu ia chegar. Sobre o assunto.
1: Sim, era aí que eu ia chegar. E que mesmo para o Cristiano falar, na minha opinião, faz todo sentido se for no decorrer desta semana, porque também se passar muito mais tempo, acho que deixa de fazer sentido. Obviamente que este caso entre JJ e Cristiano Ronaldo, na minha opinião, só vai deixar de ser falado, não só no futebol português, como a nível internacional, quando houver realmente uma conclusão, ou seja, se o Cristiano realmente voltar à seleção ou se abandonar a seleção. Porque enquanto estivermos à espera das declarações de um ou de outro, JJ podemos ter dentro de momentos, vamos estar sempre na incógnita. Agora lá está, estando a bola do lado do Cristiano, vamos ver como é que o Cristiano vai reagir. Mas parece-me que claramente que seria benéfico para a seleção nacional, até porque como titular não, porque não pelos golos que Gonçalo Ramos está a marcar, nem é pelos golos, é mesmo pela mobilidade, pela capacidade de pressão, claramente também pelos golos, não é? Mas é um jogador que dá mais à equipa, naturalmente, que o Cristiano, com os 41 anos que tem, não vai dar o mesmo que o Gonçalo Ramos. É natural, é a lei da vida. Agora, parecendo que não, este Cristiano podia muito bem, ou pode muito bem encaixar no sistema de Jorge Jesus, num 4-4-2, com o Cristiano a jogar na área, um pouco à imagem daquilo que fez o Cardoso no Benfica, daquilo que fez o Bas Dost no Sporting, ou seja, finalizadores. E o Cristiano é um finalizador nato. Obviamente que se o Cristiano quer ficar, se quer passar mais tempo no banco, se quer jogar 20 minutos, se quer jogar 10, se quer jogar 15, pode até nem jogar. Ele tem que estar preparado para isso. Se ele o quer, não sei, muito sinceramente, porque estamos a falar de um jogador que há 25 anos que está completamente habituado, não digo a ser ele mais 10, mas a jogar grande parte do tempo. Só que o Cristiano também tem que perceber que infelizmente já não é o mesmo de há 5, 10 anos atrás.
0: Olha, deixa-me dar conta, Walter, até porque primeiro vamos ter o selecionador da Noruega a falar, portanto, primeiro vamos ter essas questões colocadas ao selecionador da Noruega no todo este caso, iremos centrar aqui atenções e para continuares com a tua análise, e depois sim, iremos acompanhar essa na conferência de imprensa, mas para já prosseguimos em frente, Walter.
1: Certo, como estava a dizer, obviamente que do lado do Cristiano será difícil ele perceber isso. Pela sua personalidade, é como eu costumo dizer em relação a este caso, e até mesmo em relação à carreira de Ronaldo, eu também não compro a ideia de que o Ronaldo irá sair mal do futebol. Não, estamos a falar de um jogador que é o melhor marcador da história do futebol, um jogador que tem 5 Ligas de Campeões, um jogador que só faltou realmente o Campeonato do Mundo para completar o futebol, 5 Bolas de Ouro, melhor marcador do clube com maior dimensão do mundo, o Real Madrid, o melhor jogador da história do Manchester United. Ou seja, não vale a pena também estar aqui a contar a carreira do Cristiano, porque é sabida por todos. Ou seja, não compro a ideia que irá sair mal, ou seja, pela porta pequena. Até pode sair para o povo português, isso realmente até pode acontecer, e é completamente legítimo. Agora, claramente que para o povo internacional isso não vai acontecer. O Cristiano será sempre lembrado pelo bom que fez ao futebol e nunca por esta última fase. Agora lá está, a mentalidade, ou seja, a competitividade, a fome de vencer em excesso, a disciplina, a capacidade de se superar dia após dia, foi o que fez o Cristiano Ronaldo, o menino que saiu da Madeira com 12 anos, conquistar o mundo. É que nem ao futebol, o Cristiano conquistou o mundo face a essa mentalidade dele, a esse mindset, mas a verdade é que também foi esse mesmo mindset que fez com que o Cristiano realmente estivesse nesta posição, porque se o próprio chegasse a um certo momento e percebesse, ok, já ganha praticamente tudo no futebol, conquistei títulos pela minha seleção, que antes não tinha qualquer título, tive impacto nos 3 títulos, agora é a oportunidade também de

0: de dar a vez a jovens jogadores que estão a aparecer e que estão em grande nos, nos seus clubes. Eu não estou com isto a dizer que o Cristiano tinha que deixar a seleção, não, mas realmente abrir espaço para, para o Gonçalo Ramos, para o Fábio Silva, para outros jogadores terem, terem mais minutos, e o próprio até realmente podia continuar na seleção, porque eu volto a dizer, o Cristiano neste sistema de Jorge Jesus faz todo sentido, tendo as funções certas, tendo um jogador da área, obviamente que também não é jogar, há jogos e jogos, por exemplo, o jogo de hoje até estava estipulado que ele, que ele iria jogar, mas muito sinceramente não acho que seja o tipo de jogo para, para o Cristiano jogar, com este tipo de equipas com mais capacidade física, agora País de Gales, o próprio jogo se calhar com a Dinamarca, por aquilo que eu vi da Dinamarca no, no Parken, até era um jogo para o Cristiano realmente jogar, não parece ser uma equipa, ou já foi, no dia de hoje, obviamente que até novembro pode mudar, no futebol tudo muda de um dia para outro, mas ao dia de hoje também não me pareceu ser uma seleção com muita capacidade física, e nesse sentido também podia dar para, para o Cristiano. Agora lá está, em 10 jogos, tirando assim um número aleatório, em 10 jogos, claro que dos 10 jogos o Cristiano teria que ser suplente em... em 6, 7, 8 jogos, lá está, não só porque o Gonçalo Ramos está muito bem, não só porque a equipa joga diferente, tem mais dinamismo, mas também porque o próprio Cristiano já tem 41 anos, e depois lá está, aqui também uma questão muito importante, se o Cristiano tivesse 41 anos, e se tivesse, não, ele tem, se o Cristiano com os 41 anos que tem, estivesse a jogar numa das top 5, numa das top 5 ligas portuguesas, e aqui até posso incluir a Liga Portuguesa, muito sinceramente, embora não seja tão competitiva como uma Liga Espanhola, uma Liga Inglesa, uma Liga Francesa, uma Bundesliga, uma Liga Italiana, mas se estivesse numa Liga Portuguesa e fizesse os golos que tem feito no Al Nassr, eu não estou a dizer que o Cristiano passaria imediatamente para titular, obviamente que não, mas acabava por chegar com mais ritmo, porque realmente nota-se essa diferença, porque os defesas centrais que ele joga são defesas centrais que atuam na Europa e que têm outro tipo de ritmo, e Cristiano passa o ano inteiro a jogar contra alguns centrais que jogaram na Europa, é certo, mas que já estão praticamente em fim de carreira. Portanto, resumindo e concluindo, o que é que eu quero dizer com isto? Para o Cristiano voltar para a seleção não é um tema assim tão fácil como parece. É um tema delicado, tem que pedir obrigatoriamente desculpa ao grupo, é ao grupo, não, volto a dizer, para mim não tem que pedir desculpa ao povo, é ao grupo, é aos colegas com quem ele trabalha diariamente, portanto tem que pedir desculpa claramente ao grupo, e fazer um reset e perceber que o espaço dele será aquele que o treinador quiser e que pode ainda ser muito útil, porque estamos a falar de um jogador que está a 21 golos de fazer 1000 golos, estamos a falar de um jogador, não tenho aqui os números certos, mas estamos a falar de um jogador que na temporada passada, com 40 e 41 anos, marcou mais de 20 golos, estamos a falar de um jogador que na última Liga das Nações, há um ano, marcou 8 golos em 9 jogos, e foi decisivo na Final Four, golos contra a Alemanha e golos contra a Espanha. Portanto, o Cristiano pode ainda ter esse impacto na Seleção Nacional. Agora lá está, tem é que perceber o lugar dele. Agora, será... É um caso delicado, é um caso muito delicado. Vamos ver realmente o que é que pode acontecer daqui para a frente. Também não basta apenas o Cristiano pedir desculpa, cabe ao grupo aceitar essas desculpas. Se me perguntas a mim, Zé, se faz sentido o Cristiano voltar ou não, na minha opinião não. Por vários motivos, muito sinceramente. E aqui
1: a questão é que, Walter, permite-me, a questão é sobretudo, eu parece-me que se calhar será a maior questão, porque eu parece-me que sinceramente isto seria ultrapassado, quer por parte da Federação, quer por parte também do próprio treinador Jorge Jesus, até porque existe, parece-me aqui também, para além do profissionalismo, claro está, aqui uma amizade entre JJ e também Cristiano Ronaldo. A questão é, como irá ficar também a situação deste caso Ronaldo perante os jogadores da seleção portuguesa, que se mantiveram em estágio, que deram a cara, foram a jogo, venceram. Como irá ficar esse ambiente se Cristiano Ronaldo regressar com todo o grupo de trabalho?
0: É isso, Zé. É complicado, porque eu duvido muito que do grupo de trabalho todos concordaram com a ação dele. Muito provavelmente há uns que compreendem, há alguns que se calhar que concordam, não sei, há outros que não concordam, isto também vai muito de feitios, de personalidades. Há jogadores ali na seleção que têm uma personalidade idêntica à do Cristiano. Rafael Leão, por exemplo, o próprio Francisco Conceição, que são jogadores que agem mais a quente, o próprio Bruno Fernandes também, ou seja, são jogadores que... mais explosivos, digamos assim. Agora, foi como eu te estava a dizer, se faz sentido o Cristiano voltar, na minha opinião não, e por diversos motivos, e que também não tenho problemas nenhuns em dizê-lo. Primeiramente, pelo que se passou, ou seja, abandonou a seleção, sem falar com o treinador, não é? Porque o Jorge Jesus estava na conferência de imprensa, portanto, abandonou a seleção. Portanto, esse é um dos motivos, ter abandonado no final de um estágio. Se fosse depois de uma... Se fosse, por exemplo, acabava o jogo, e vamos imaginar que o Cristiano também não jogava, e ele no fim deste jogo, até pedir à conferência de imprensa, antes falava com o Jorge Jesus e dizia que já não vai continuar na seleção. Tudo certo. Mas esse é um dos pontos, pelo facto de ter abandonado, sem ter falado com Jorge Jesus. Depois, o outro ponto é o ego exacerbado que os dois têm. Não é só o Cristiano, Jorge Jesus também. E já vemos futebol há muitos anos, já acompanhamos Jorge Jesus há muitos anos e sabemos do ego exacerbado que o JJ tem. Obviamente que também, da mesma forma que foi a personalidade do Ronaldo que o levou ao topo do futebol, foi a personalidade do JJ que o levou também a conquistar títulos, seja em Portugal, seja no Brasil, e acredito que também vá conquistar pela seleção nacional, ou seja, o ego exacerbado dos dois, ou seja, dois galos na mesma capoeira. Até que ponto é que, mesmo resolvendo as coisas, muito sinceramente, o cordão pode rebentar a qualquer momento. Não sei, é possível, é muito ego dos dois lados, não é só de um, é muito ego dos dois lados. E que claramente que o Cristiano, sendo treinado pelo Jorge Jesus, tem que perceber certas ações do Jorge Jesus. Mas o Jorge Jesus também tem que perceber que o Cristiano Ronaldo... um jogador como os outros, e o próprio disse na conferência de imprensa antes do País de Gales. Obviamente que isto não significa que o Cristiano tenha que jogar todos os jogos, obviamente que não. Há pouco disse, lançando um número aleatório de 10 jogos, o Cristiano tem que ser suplente entre 6 a 8 jogos, se calhar seja até risco, como a dizer, mesmo entre 7 a 8 jogos tem que ser suplente. E portanto, lá está, esse também é outro dos pontos. E outro, muito sinceramente, e que também não vou ter problemas nenhums em dizê-lo, é também pelo povo em si, pela população, porque a verdade é que, e que não vem de agora, já vem há muitos anos, que sempre que a seleção perde ou perdia um jogo, só havia um alvo, e isso sempre aconteceu, e se acontecia na altura quando ele estava na plenitude dos seus recursos, obviamente que agora, não estando, vai falhar mais lances, vai falhar mais recepções, vai perder mais duelos, e claramente que o alvo será sempre ele, quando o desporto é um jogo coletivo. E portanto, até mesmo nesse sentido, eu não acho que... Ou seja, não acho que fazia realmente bem ao Cristiano voltar, porque esperemos claramente que não aconteça. Eu quero que Portugal, obviamente, ganhe os jogos todos até 2030, e que venha a Liga das Nações, que venha o Campeonato da Europa e que venha também o Campeonato do Mundo, como é óbvio. Mas vamos imaginar que o Cristiano volta... No próximo jogo, se calhar nos próximos jogos até nem vai ter tanto impacto, porque Portugal já está nos quartos de final da Liga das Nações. Mas vamos partir do pressuposto que ele volta nos quartos de final, vamos partir do princípio que ele realmente joga uns 20, 30 minutos no fim da partida e acaba por falhar um lance isolado, e Portugal acaba por ser eliminado. Claramente que as críticas vão cair em cima dele. E a verdade é que o Cristiano está habituado à crítica. A crítica para o Cristiano era combustível. E se não fossem as críticas, o Cristiano não faria o que fez em Inglaterra, em Espanha, em Itália. Não faria. Mas a verdade é que, na altura, ele conseguia responder em campo. Criticavam, 3 golos num fim de semana. Criticavam, 2 golos no outro fim de semana. Isto durante... diria 15, 20 anos. A questão é que ele já não consegue responder com a mesma regularidade. A última vez, diria que foi no Campeonato do Mundo, onde existiram essas críticas, no primeiro jogo pós-Congo. Ele marca 2 contra o Uzbequistão, depois já não esteve bem contra... contra a Colômbia, e depois conseguiu marcar um gol contra a Croácia, mas lá está. Se nós olhamos para o campeonato do mundo, claramente que foi o culpado, para mim o principal culpado é o treinador pela falta de ideias, e claramente também foi o coletivo. E portanto, nesse aspecto, lá está, estes são os meus pontos para que, na minha opinião, não faz qualquer tipo de sentido o Cristiano voltar, quer pela sua atitude ao ter ido embora e ao ter faltado ao respeito aos treinadores e aos colegas, quer pelo ego exacerbado que tanto Jorge Jesus e Cristiano Ronaldo têm, e que não sei se duvido muito, muito sinceramente, e ficaria surpreendido se acontecesse, que os dois, não é um, tem que ser os dois, conseguissem dar o braço a torcer em muitas das situações. E também porque já sabemos que, caso ele volte e a seleção perca um jogo, o alvo vai ser só um. Claramente que ele amanhã acorda e pode andar de jato privado as vezes que quiser, como é óbvio. A vida dele continua igual, mas não acho que... Nunca foi, nem nunca será justo, quando a seleção perde um jogo e o culpado é apenas um.
1: É, e deixa-me dizer-te, Walter, que não sei até que ponto é que esta ferida que acabou por ser aberta com o abandono da seleção, da concentração da seleção nacional, não terá aberto aqui uma ferida, quer nos próprios portugueses, muitos que o admiravam e que talvez tenham ficado desiludidos com a atitude por parte de Cristiano Ronaldo, talvez precipitada, obviamente, nesse abandono do estágio da seleção. Essa abertura dessa ferida, não sei até que ponto é que poderá sarar, no fundo, porque, obviamente, isto pode ter maior impacto, quer nos seus fãs, nos adeptos portugueses, em todos os portugueses, que apoiam de forma acérrima a seleção, e depois também em alguns jogadores, conforme disseste, e claro está, depende também do feitio de cada um dos jogadores que acabaram por ver o seu capitão, de um momento para o outro, bater com a porta e abandonar-se a meio da missão, no fundo. Foi isso que aconteceu com a saída do estágio. Parece-me até que ponto é que essa ferida poderá ser fechada. Porque lá está, foi o que eu disse, quer com a Federação, porque a Federação sabe muito bem que em vários anos foi levada nas costas por parte de Cristiano Ronaldo, e também que aqui essa relação de amizade, profissionalismo com JJ, parece-me que isso não será o mais complicado de ultrapassar, será mais complicado, sim, talvez, parece-me, essa ferida que acaba por ficar aberta com uma atitude talvez precipitada e refletida por parte de Cristiano Ronaldo, que acabou por abandonar a seleção.
0: Sim, Zé, mas tu agora, e percebo perfeitamente, essa ferida pode ser aberta pelos portugueses, é certo. Mas na minha opinião, volto a dizer, Ronaldo para mim tem é que pedir desculpa ao grupo de trabalho, e se quiser pedir desculpa ao povo, que seja aqueles que realmente não criticaram só porque sim. A verdade é essa, que seja... atenção, há críticas construtivas. Eu não estou a dizer que quem critica o Cristiano atualmente está errado. Não, há críticas construtivas. Agora, quando essa crítica já vem com ingratidão, já vem com mesquinhice, já vem com inveja, existe, e vimos durante esta semana em painéis televisivos... onde até tiveram a audácia de dizer que não sabiam se colocavam o Cristiano no top 10, repito, top 10 de melhores jogadores da história do futebol. Isto é...
1: E deixa-me dizer-te, falta ali atenção, estamos a falar-se aqui de uma atitude irrefletida por parte de Cristiano Ronaldo, mas isso não tira em nada todo o seu valor e tudo aquilo que foi o seu talento até agora, e tudo aquilo que fez pela seleção nacional, pelo futebol português e também pelos vários clubes por onde passou. Ninguém retira esse valor a Cristiano Ronaldo, e obviamente que atitudes irrefletidas todos temos, tenho a certeza, todos cometemos erros, foi um erro de Cristiano Ronaldo. Agora lá está, acabou por ser um erro cometido a meio de uma missão. Lá está, depende de cada um e depende também daquilo que será analisado também por parte de toda a Federação Portuguesa de Futebol, mas lá está, erros todos temos. Cristiano Ronaldo acabou por ter uma atitude irrefletida, mas isso não apaga todo o valor e todo o mérito que teve na sua carreira.
0: De todos, e é questão de gostar, mas acho que muitos portugueses realmente deviam ter essa tua forma de pensar, que é claramente a forma de pensar mais correta. Agora lá está, volto a dizer, não faz sentido nenhum, até porque lá está, a equipa está a jogar bem, o Cristiano já fez o que tinha a fazer na seleção nacional. Se pode haver o jogo de despedida, deve claramente haver o jogo de despedida, ele merece isso. Agora lá está, as coisas estão a correr tão bem na seleção, e que também podiam estar a correr com ele, mas ele não estando, o meu receio é que caia mal no grupo, e que é perfeitamente normal. Até que ponto é que o grupo vai receber outra vez de braços abertos? não é? Essa é a grande questão. E têm toda a legitimidade em não receberem de braços abertos face àquilo que se passou. Até porque também me parece, e por aquilo que dá a entender, como é óbvio, ninguém aqui tem uma venda nos olhos. Obviamente que Cristiano é próximo de muito poucos jogadores na seleção nacional. Não estou a dizer que existem anticorpos, não, mas é próximo de muito poucos jogadores na seleção nacional. E aliás, nós também falamos sobre isso na última bola, Zé, a própria frase no texto, quando ele realmente diz que deseja, não estou a citar ipsis verbis, mas quando ele diz que deseja a boa sorte a todos os colegas, sem exceção, o sem exceção realmente leva-me a crer que...
1: Deixa um parágrafo por concluir, no fundo.
0: Exatamente, Zé. Não sei se houve ou não um atrito, mas claramente que não é próximo de todos os jogadores. E atenção, também não tem que ser próximo de todos os jogadores, porque, aliás, falando até do próprio Cristiano Ronaldo, o Cristiano Ronaldo admitiu no Real Madrid, numa conferência de imprensa, que não tinha qualquer tipo de relação com o Benzema e com o Gareth Bale fora do relvado. E que mesmo assim, estamos a falar de um trio de ataque que conquistou 4 Ligas dos Campeões.
1: Famoso BBC.
0: Ou seja, e não tinha... Exatamente, grande nostalgia, bons tempos de futebol. Ou seja, obviamente que é muito mais fácil jogadores que se dão fora de campo, depois dentro de campo, tudo fica mais simples, conhecem-se de olhos fechados, são realmente uma família. Agora, jogadores que não se dão fora de campo, não têm qualquer tipo de relação, darem-se depois dentro de campo, é preciso ter muita maturidade, que foi o caso de Benzema e de Gareth Bale e do Cristiano na altura, e que eu não sei até que ponto se essa maturidade existe ou não em Cristiano atualmente, e depois de alguns jogadores da Seleção Nacional. Porque também lá estás, e ouvintes Gol FM, isto é tudo muito bonito quando se está a ganhar, corre tudo bem, mas vemos realmente as verdadeiras equipas no momento da adversidade, quando a bola não entra, quando bate no poste, quando se falha um penalti e quando se perde por 1-0, 2-0, 3-0, é aí que se vê. E portanto, nesse sentido, muito sinceramente, eu não acho que realmente faça sentido esse regresso do Cristiano, Zé.
1: E vamos ver também aquilo que será proferido por Pedro Proença. Recordar que há poucos instantes dizíamos que Pedro Proença iria estar junto de Jorge Jesus. Agora, informações em contrário dão conta de que Jorge Jesus vai falar primeiro e só depois Pedro Proença. E nesta altura temos Jorge Jesus a entrar na conferência de imprensa, e Walter, talvez aproveitamos precisamente para fechar o pano, até porque a hora já é tardia para ouvirmos então JJ.
0: É exatamente isso, vamos então agora ouvir o que é que Jorge Jesus realmente tem para dizer. Será claramente muito, muito importante, e vamos ver se realmente vai ou não abrir o livro. Na minha opinião, seria muito interessante se ele abrisse esse livro. Mas daqui do Dragão está tudo, ouvindo com o FM, muito obrigado por ter estado desse lado. Mais uma vez, muito, muito obrigado pelo apoio, pelo suporte. Vocês são uma verdadeira força deste projeto. Estamos então nos quartos de final, jogo difícil, mas 4 em 4, assim é que é. E já se vê essa identidade ofensiva de Jorge Jesus, claramente. Ainda há muito para melhorar, ainda há muito, claramente, para caminhar. O caminho faz-se caminhando, mas estamos nos quartos de final. Um grande abraço para toda a gente. É resultado final. Portugal 2, Noruega 1.
1: Um grande jogo acompanhado por Walter Rocha neste Portugal 2, Noruega 1. E centramos a partir de agora, então, as atenções máximas precisamente nessa conferência de imprensa de Jorge Jesus, o selecionador nacional, analisar tudo aquilo que foi esta vitória da seleção portuguesa, mas mais do que isso, falar sobre o prometido tema, o caso Ronaldo, que acabou por centrar a maior parte das atenções durante o desenrolar destes últimos dias. Relativamente a esses jogos da Liga das Nações, vamos ouvir então a conferência de imprensa de Jorge Jesus.
2: RTP está em direto? RTP?
3: Jorge Jesus, muito boa noite. Eu queria aqui, olha.
2: Bom, Salventura.
3: Ah, desculpa.
4: Eu, em vez de começar pelo jogo, vou começar pelo assunto do momento, porque há um país preso nas suas declarações que quer saber o que o Jorge Jesus pensa. Já falou há pouco, mas eu gostava de ir um bocadinho mais fundo. O Jorge Jesus, quando abre a porta a Cristiano Ronaldo, é para ele se vir despedir da seleção ou é para competir? E depois, se...
5: É uma.
4: Ok, mas peço-lhe que toque responda a essa questão, gostava de fazer mais.
5: Obrigado, Gonçalo. Muita gente.
6: Boa noite a todos. Pronto, vamos começar pela pergunta do Cris, não começamos pelo jogo, pelo apuramento de Portugal. Mas é exatamente a questão é essa. Eu não sei, não é? Não sei o que é que o Cris pode decidir. Aquilo que eu tenho para dizer é que já o disse, mas vou acrescentar. Isto foi tudo, para mim, no princípio, nunca foi um caso. Era uma coisa que eu achava normal como treinador, não é? E ter um jogador com o símbolo que ele é para um país e para a seleção, novo. Não há aqui nada que eu, como treinador, tem que ser inegociável. Há princípios da minha, que eu como treinador, que é inegociável. Mas como não houve nada de especial em termos daquilo que é, de que é a minha autoridade, para mim, o Cris, na próxima convocatória, será, caso ele esteja a jogar no Nasser, será um jogador convocável. Se ele quiser regressar à seleção, porque já volto a dizer, não pode cobrar, na minha opinião, uma amizade de um ano numa situação que não dá para entender como é que só porque foi ele que criou-se, e se calhar bem, porque ele é um símbolo, este problema todo de aquecer e não aquecer, entrar e não entrar. Isso acontece com todos os jogadores. Quantos jogadores hoje aqueceram e não entraram? Quantos? Ou vai haver algum problema? Não. Com o Cris é diferente, cá está, é o símbolo, não é? Foi diferente, mas isso é um problema. Para mim não foi problema, e por isso é que eu digo, não é? O Cris quiser, se estiver a jogar no Nasser, a próxima convocatória, vai estar dentro. Se ele quiser, como fizemos antes desta convocatória, falámos antes da convocatória, poderemos falar antes da próxima convocatória, mas o Cris é que vai decidir.
5: Está perceptível a resposta do selecionador nacional sobre o tema, SIC, em direto.
7: Boa noite, Jorge Jesus, Gaspar Castro para a SIC Notícias. Mas pergunto-lhe se faz sentido deixar persistir a dúvida sobre a disponibilidade do Cristiano Ronaldo até à data dessa futura convocatória. Se não será urgente, nos próximos dias ou semanas, conversar com o jogador e perceber se ele está ou não disponível para voltar num futuro próximo.
6: Sim, mas isso não... Concordo consigo, mas isso não passa por mim, não é? Isto... Para se ter um acordo com duas pessoas, tem que ser as duas pessoas a falarem e acordarem. Portanto, isso não passa por mim, essa decisão não passa por mim.
5: TV.
8: Mister Jorge Jesus, Sara Barbosa Oliveira, em direto para a CNN Portugal. Antes de mais, parabéns por esta vitória. São 4 jogos, 4 vitórias. Aquilo que lhe pergunto é, com o apuramento para os quartos de final garantido, há espaço na próxima convocatória para entrarem novos jogadores ou vai querer manter este lote de jogadores para criar algum tipo de consistência? Obrigada.
6: Terceira pergunta, foi a única pergunta que não falámos do tema. Voltamos a falar daquilo que é o importante. O importante foi Portugal ganhar mais uma vez uma das melhores seleções atualmente, não é? Atualmente na Europa, para mim, tem a melhor dupla de pontas, primeiro avançado e segundo avançado do mundo, Haaland e o Odegaard. E portanto, isso é que tem que ser valorizado. Sem fazermos um jogo que eu poderei chamar com nota artística, com a Dinamarca, tivemos nota artística, hoje não tivemos essa nota artística. Poderíamos ter, nos últimos 15 minutos, quando o Chico Francisco Conceição foi expulso, a equipa da Noruega era uma equipa partida, era uma equipa que uns atacavam e só alguns é que defendiam. E nós íamos fazer golos, pelo menos mais um golo nesse espaço de tempo. Também senti a equipa da Noruega nos últimos 15, 20 minutos mais cansada que a equipa portuguesa, porque do meio campo à frente foram sempre aqueles seis jogadores que jogaram quatro jogos consecutivos, e não é fácil. Eles podem ser muito grandes, muito fortes, mas não são extraterrestres. O jogo estava, eu estava a olhar para o jogo e estava a ver que isso acontecia, mas com a expulsão do Francisco complicou-se. Mas o importante também era a vitória, garantir a vitória. Depois foi mais defender o resultado, e foi uma boa vitória contra uma boa seleção. Como? Desculpa. Ah, está bem, se havia, se agora na nova convocatória...
8: Há espaço para novos jogadores ou se mantém?
6: Se havia espaço para novos jogadores. Vamos ver se o selecionador também vai escolher em função daquilo que esses mesmos jogadores mais jovens possam fazer nos clubes onde estão. Se não jogarem nos clubes onde estão, também é mais difícil de serem convocáveis. Mas pensamos que isso pode, neste momento, pode ser não direi uma certeza, mas vou pensar, e é um pensamento que eu tenho.
5: Uma palavra aos jornais, porque ontem não consegui dar aos jornais. Jornal do Jogo? Não está? Jornal do Jogo? Jornal do Jogo, não? O Jornal do Jogo não está. Jornal Record.
3: Boa noite, Jorge Jesus. Pedro Moraes, Jornal Record. Não queria forçá-lo a voltar ao tema, mas queria perguntar-lhe. Ontem o Bruno Fernandes esteve aqui e falou abertamente sobre a questão do Cristiano. Disse que o Cristiano terá que se despedir num ambiente de festa. Queria perguntar-lhe se concorda com essa afirmação.
6: 100%.
3: E também... É no seguimento. O plantel disse que tem estado fechado numa bolha, não tem ouvido aquilo que tem sido dito. Se vai procurar ouvir os jogadores neste tema, neste assunto, ou se é uma decisão da convocatória que será só a sua?
6: Não, desculpa. Aquilo que o Bruno Fernandes disse, concordo completamente, porque essa também era a minha ideia. É que vamos a falar de várias coisas. Uma das coisas que eu disse ao Cris, disse que ele não podia acabar de chegar na seleção, no Campeonato do Mundo, a perder e a chorar. Tinha que acabar o Campeonato do Mundo, tinha que acabar na seleção, a jogar na seleção. E por isso é que foi jogar ali. O primeiro jogo, casualmente, calhou no estádio de Alvalade. Ele foi jogar, era para jogar hoje aqui, mas face ao que aconteceu, tudo foi diferente. E falando mais que isto, praticamente está tudo dito. Agora, isto não tem nada a ver, respondendo depois à sua pergunta. Eu sou selecionador, convoco quem quero. A minha diferença de um selecionador, acho que os outros também são assim, convocam quem eu quero, não pergunta a ninguém quem quero, não pergunta a ninguém quem é que vai jogar. Eu como treinador, há vários momentos e vários princípios que para mim são inegociáveis, e portanto, mais claro que isto, sei lá, não posso ser.
5: A agência Lusa está.
9: Olá, viva, Jorge Jesus, Ricardo Ferreira da Agência Lusa. Fazendo uma avaliação destes quatro primeiros jogos ao serviço da seleção, em que pontos considera que a seleção foi crescendo de jogo para jogo e que aspectos é que tem de melhorar já para a próxima janela de novembro? Obrigado.
6: Bom, a gente foi aproveitando os jogos como fosse treino, ou seja, como não tivemos tempo para treinar, não havia espaço para treinar de jogo para jogo, e também os jogadores vieram dos seus clubes, eu aproveitei os jogos, neste caso os quatro jogos, para trabalharmos em cima daquilo que a equipa poderia e deveria fazer naquilo que nós consideramos o processo do jogo, as ideias do jogo, os momentos do jogo, uma vez que não tínhamos muito tempo para treinar a prática. E como o meu estimado amigo professor me disse sempre, a prática é que é o critério da verdade, tive que passar para a teoria. Então fui para a teoria e fiz vários treinos de sala com a equipa, tentando corrigir, tentando falar com os jogadores qual era a ideia que nós, principalmente defensiva, tínhamos que ter. E foi assim, começámos a crescer pelo processo defensivo, já melhorámos no jogo com a Dinamarca. O outro momento de jogo que é o ataque posicional, na minha opinião, é o momento de jogo mais difícil dos 5 momentos que há no futebol. E portanto vamos crescer quando tivermos mais tempo para treinar. Não tenho dúvidas, cada vez vamos crescer mais, porque esta equipa tem muito sumo, tem muito talento. Só uma equipa que tem muito talento é que cria uma jogada, não é? A jogada do Nuno Mendes, que para o Cancelo lateral para lateral, uma bola parada, de estratégia do treinador. Qual estratégia do treinador? Nunca treinei aquilo. Foi eles que decidiram, eles é que viram, eles é que criaram. Porquê? Porque eles são jogadores com muito talento e veem as coisas à frente. Os jogadores com muito talento veem as coisas à frente.
5: Mais futebol?
10: Mister Jorge Jesus, Samuel Santos, mais futebol. Boa noite, parabéns pela vitória antes de mais. Antes do jogo disse que jogar no Dragão para si tinha um sentimento que o levava ao passado. Sente que ser selecionador é curar feridas do passado e agora com uma vitória? Obrigado.
6: Não, meu Deus, cara. Eu tenho uma carreira de treinador de 36 anos, onde joguei vários jogos no Dragão, ganhei, perdi, como é óbvio. A carreira de um treinador não é ganhar sempre. A minha tem sido mais a ganhar que a perder, também perco, mas a grande 70, 80%, para não dizer 90%, ganho sempre, sempre os objetivos. E portanto, foi um objetivo que foi atingido hoje com a vitória sobre a Noruega, com o apuramento, mas eu falei do passado, da minha carreira como treinador de Sporting, do Benfica, neste caso, estamos a falar do Benfica. Essa é a recordação que você quer, você é benfiquista. É benfiquista.
5: Ontem dei palavra nas rádios à TSF, creio que Renascença ou Antena 1 estão? Não estão as rádios em direto? Temos as televisões, Sport TV? Já vou à CMTV.
11: Viva Jorge Jesus, muito boa noite. Ricardo Ribeiro, estamos em direto no canal Mais da Sport TV. Há dias vi-me-lo emocionado numa gala da Federação Portuguesa de Futebol, daí que, regressando ao tema do momento, eu apelo mais à sua opinião do homem antes do treinador. Antes do início desta partida, vi muitas famílias, sobretudo crianças, numa espécie de desilusão coletiva porque tinham comprado o ingresso há várias semanas. Eu gostaria que o Jorge Jesus deixasse a essas famílias e sobretudo aos mais novos uma mensagem e se acredita na resolução deste caso.
6: Eu também partilhei ao longo de um ano tudo o que é o símbolo e o que é a marca e o jogador Cristiano, e principalmente para as crianças. Ele é uma referência mundial. E por isso é que agora, depois do jogo, eu digo e volto a dizer, o Cristiano não volta à seleção se ele não quiser. Por mim, isso não se coloca, porque o tema que houve entre mim e ele foi precipitado. Houve aqui muitas, não sei, pessoas que se meteram no caso, com que fizeram que isto parecesse um tema ou um problema que não teve problema nenhum. O problema de um treinador, não é? Pôr um jogador, e ele é diferente, o estatuto dele, a aquecer e depois não entrou, deu este problema. Vocês acham que isto é motivo para o símbolo que o Cris tem no país e na seleção, não acabar assim de uma maneira para a outra, com tudo isso que você disse, e bem com os miúdos, não só miúdos, a paixão que têm. Eu quero que ele esteja, eu quero que ele, se tiver que sair, ele sabe que vai acabar, não dura para sempre, para todos, não é? Mas gostava que ele acabasse na seleção como ele quer, ele é que vai decidir como ele quer, não é? Porque foi assim que falámos os dois. Eu disse, eu preciso de ti. A minha primeira convocatória, eu preciso de ti, preciso que tu estejas ao pé de mim, jogando ou não jogando, eu preciso de ti. E agora digo a mesma coisa.
5: Muito bem, obrigado, Mister. Penso que este tema, Cristiano Ronaldo, está completamente identificado e clarificado. CMTV?
7: O Mister vai ter que ter paciência.
5: Se quiser responder, não é?
7: Obviamente, mas as perguntas são, claro, no caso,
5: são
7: a minha.
5: As respostas são para ser dadas. Obviamente.
7: Mas isso é secular.
5: É.
7: E
5: exatamente.
7: Não há ninguém que possa pôr trabalho aí.
5: Com certeza.
7: Mister, não foi a imprensa que saiu do estágio. Foi um jogador da seleção portuguesa. E eu percebo a sua dificuldade em explicar. E olha que eu acredito em si.
6: Sim, mas.
7: Eu percebo a sua dificuldade.
6: Mas deixe-me fazer a pergunta. Estou de acordo consigo.
7: Deixe-me fazer a pergunta. Há um jogador que saiu. Foi embora, não interessa se foi de avião, se foi de bicicleta.
6: Exato.
7: Saiu. E isto não pode ficar incómodo.
6: Claro.
7: Ou diz, eu não sei explicar, mas alguma coisa tem que ter acontecido. Um jogador como o Cristiano Ronaldo, e com a responsabilidade do Cristiano Ronaldo, não o sai por dar cá aquela palha. E depois há uma coisa que estes dias todos tem sido muito batalhado. Não houve uma reunião, o senhor ficou a pedir desculpas, e o senhor pediu desculpas à sua maneira. O senhor diga-nos o que é que aconteceu.
6: Desculpe, pedir desculpas com? Desculpe, eu não peço desculpas a ninguém.
7: Não, mas também não foi isso que eu disse.
6: Então?
7: Na comunicação social, acho que tenho consciência do que foi sendo falado.
5: Mas qual é a sua pergunta?
7: A minha pergunta é esta. O que é que verdadeiramente aconteceu?
5: O Mister já estava a falar com o Cristiano Ronaldo depois.
6: Mas o que é que verdadeiramente aconteceu? O problema que gerou isto tudo foi o facto do jogador estar a aquecer. Foi isto que aconteceu.
7: Está a pôr o ónus. Então põe o ónus no Cristiano Ronaldo.
6: Eu ponho o ónus na decisão e daquilo que aconteceu. Agora pedi desculpa de quê? A quem?
7: Ouça, eu não estou a dizer que sou...
5: não vamos entrar em diálogo, desculpe.
7: Mas deixe-me esclarecer isto.
5: Já respondeu, Ministro.
7: Foi muito falado que houve uma reunião e que o senhor nessa reunião pediria desculpa depois na conferência de imprensa.
5: Mas
7: sobre
5: pedi desculpa, mas que é que...
7: Isso é verdade ou é mentira?
6: É mentira.
7: Pronto, está respondido.
5: Muito bem. Imprensa estrangeira, fora imprensa.
6: Ainda voltando, desculpa do quê? O que é que eu... Desculpa, qual era o tema para eu pedir desculpa?
5: Sim, já está esclarecido. Foreign Press, imprensa estrangeira.
12: Olá, Mr. Matthew Marshall, da Portugal. Parabéns para 4 vitórias. Pode falar sobre o desempenho do Gonçalo Ramos, por favor?
6: O Gonçalo Ramos, como todos os avançados, vivem de golo. Foi isso que o Gonçalo fez nestes últimos 4 jogos, para além de não só ter feito golos, também assistiu, por exemplo, a alguns golos, como foi o caso do golo que ele tabulou com o João Cancelo, no primeiro golo na Dinamarca. O Gonçalo Ramos é um jogador que, quando começou a carreira dele no Benfica, como sénior, ele era treinador do Benfica, portanto ele foi crescendo, hoje está muito mais jogador, não é a comparação possível. E o desempenho dele foi um desempenho que eu estava à espera disso, e por isso é que a grande maioria dos jogos ele jogou, e acho que é um jogador em crescimento, e acho que é um jogador que vai ajudar muito o Milan e o meu colega Ruben. Porque ele está a crescer e cada vez vai crescer mais.
5: Aqui à frente, por favor. Aqui é.
13: Essa é a edição do Norwegian NRK. Question in English. Congratulations on the victory. Norway has now 3 straight losses. Can you say something about how you analyze the
14: pergunta
13: team?
14: Pergunta para Jorge Jesus sobre as derrotas da Noruega também.
6: Não, é verdade, perdeu 3 jogos seguidos, consecutivos, mas a Noruega, se não podemos qualificar pelo facto de ter perdido 3 jogos seguidos, que não seja uma excelente seleção, este campeonato do mundo espelhou isso, não é? Mas melhor que eu poder responder a isso, o selecionador norueguês só tem melhor conhecimento que eu e sabe, de certeza, que sabe melhor que eu porque é que perdeu estes últimos 3 jogos consecutivos. Eu não sei, porque não trabalho com os jogadores e não posso dar uma afirmação assertiva sem saber qual é o pormenor.
5: Muito bem, damos por concluída a conferência de imprensa. Obrigado a todos.
6: Tá, boa noite a todos, obrigado.
1: E está assim concluída nessa conferência de imprensa de Jorge Jesus. Fica na dúvida se teremos mesmo Pedro Proença nessas declarações após este explicar por parte de Jorge Jesus tudo o desenrolar deste caso Ronaldo, onde acaba precisamente aqui Jorge Jesus por dar um dado novo em relação a esse pedido de desculpas que terá acordado com Cristiano Ronaldo em público nessa conferência de imprensa. A verdade é que Jorge Jesus acaba por assumir que não acordou esse pedido de desculpas público em conferência de imprensa e acaba por assumir de pronto que é mentira. Esse é o dado novo que acaba também por saltar à vista no que diz a respeito a todo este imbróglio, a todo este problema, precisamente com este caso Ronaldo, que acaba então por terminar precisamente com esta... Esta confirmação por parte de Jorge Jesus, que acaba por precisamente dizer que não acordou precisamente esse pedido de desculpas público para com Cristiano Ronaldo em conferência de imprensa. É esse o dado que acaba por ser relevante e esclarecedor, em certa medida, pelo menos nessa versão de Jorge Jesus, relativamente a esse pedido de desculpas público, que também acabou por ser muito falado e muito badalado na comunicação social. Ora, ficam as declarações de Jorge Jesus. Resta saber também se teremos algum tipo de esclarecimentos também por parte do presidente da Federação Portuguesa de Futebol, neste caso Pedro Proença, nessa análise naquilo que foi então esse caso todo que acabou por envolver Cristiano Ronaldo com Jorge Jesus e a ficar precisamente explanado de facto esse tema por parte de Jorge Jesus, que Cristiano acaba por confirmar também JJ era precisamente para jogar hoje diante da Noruega no Estádio do Dragão. Entretanto, Jorge Jesus acabou por ver Cristiano Ronaldo abandonar na concentração da Seleção Nacional e, portanto, acaba por ficar de facto esclarecido esse ponto relativamente também a uma possível declaração de Cristiano Ronaldo que ainda acabou por não surgir, até porque Cristiano Ronaldo acabou por assumir que iria depois, em breve, esclarecer toda a verdade sobre esta mesma situação. A verdade é que acaba por ser feita nesta conferência de imprensa também algum tipo de esclarecimento no que diz respeito também a todo esse imbróglio, algumas promessas que terão sido feitas por parte de Jorge Jesus, mas pelo menos essa desse pedido de desculpas público em conferência de imprensa acaba por ser negado por Jorge Jesus e, portanto, daqui a poucos instantes parece-me que iremos ter mesmo Pedro Proença a falar também na comunicação social relativamente a todo este caso sobre precisamente este problema que se gerou entre Cristiano Ronaldo, também a própria Federação, e também Jorge Jesus, que acabou por tirar precisamente Cristiano Ronaldo dessa possibilidade de se manter juntamente com a Seleção Nacional por iniciativa do próprio, que acabou então por abandonar o estágio da Seleção. Ora, aguardamos também daqui a poucos instantes por essas palavras por Pedro Proença no que diz respeito a todo este assunto. Agora, na grande dúvida, prende-se também se teremos essas palavras de Pedro Proença ainda durante este espaço na sala de conferência de imprensa, mas parece-me que, ao que tudo indica, não iremos ter precisamente declarações de Pedro Proença, pelo menos nesta conferência de imprensa que acabou por ter precisamente como maior palco estas declarações, nomeadamente Jorge Jesus, que acaba então por de facto dar conta dessa porta aberta precisamente para Cristiano Ronaldo, a porta aberta que se mantém para o internacional português, mas aqui também acaba por ser Jorge Jesus a confirmar isso mesmo, que acaba por não existir aqui de facto essa informação que veio a público de que Jorge Jesus teria prometido precisamente esse pedido de desculpas a público nessa conferência de imprensa na divisão, nesse embate diante da seleção da Dinamarca, e portanto acaba precisamente por ditar então essa verdade, pelo menos avaliar pela versão de Jorge Jesus, de que não existiu essa promessa por parte de Jorge Jesus a Cristiano Ronaldo desse pedido de desculpas público em conferência de imprensa. É precisamente isso que acaba precisamente por dizer Jorge Jesus nesta conferência de imprensa. Agora sim, vamos ter a possibilidade de ouvir Pedro Proença, presidente da Federação Portuguesa de Futebol, sobre todo este caso, relativamente ao problema que terminou com esse abandono de Cristiano Ronaldo da concentração da Seleção Nacional. Agora vamos ouvir precisamente essas declarações de Pedro Proença, presidente da Federação Portuguesa de Futebol, em relação a este mesmo assunto, em declarações à RTP Notícias. Vamos ouvir desde já, então, Pedro Proença, presidente da Federação Portuguesa de Futebol, nesse esclarecimento público em relação a todo este caso. Ronaldo, vamos ouvir.
15: Aquilo que lhe ia questionar, acredito que quero começar por falar daquilo que se passou hoje, a qualificação, Portugal, 4 jogos, 4 vitórias, e começando também por aí, Jorge Jesus é o presente, é o futuro da seleção e uma aposta que agora tenho a certeza que foi certa.
16: Sim, deixa-me dizer, muitíssimo satisfeitos neste novo ciclo. Um novo treinador, novas metodologias, os resultados falam por si, são 14 dias de trabalho muitíssimo intensos, com 25 jogadores de eleição, com uma nova equipa técnica, e portanto somos a primeira seleção europeia a ser já classificada para os quartos de final, e isto é o que me interessa elogiar nesta altura. Permita-me dizer que aquilo que hoje sentimos é que os portugueses voltaram a acreditar na nossa seleção. E isto é o resultado da envolvência destes 25 jogadores, é o resultado desta nova equipa técnica, do suporte da Federação Portuguesa de Futebol e toda a gente que acredita muito no futebol português. Eu sempre disse, esta nova dinâmica, o acreditar que o futebol português tem tudo para ganhar, temos gerações de jogadores absolutamente extraordinárias, e portanto, eu direi que este registo de todos os portugueses voltarem a acreditar na nossa seleção, era aquilo que nós tínhamos prometido, e portanto isto aconteceu, e aconteceu em apenas 14 dias de trabalho com esta equipa técnica, com esta nova estrutura e com este novo staff, com os 25 jogadores que já se conheciam e conheciam-se muito bem, jogadores todos eles de grande capacidade, e portanto deixar este registro, 4 jogos, 4 vitórias, com equipas muito fortes. E, portanto, neste momento somos a primeira equipa a ser apurada para os quartos de final.
15: Sobre o assunto do momento, a verdade é só uma, só pode haver também uma versão. O Cristiano disse que a seu tempo iria falar daquilo que aconteceu. Aquilo que lhe pergunto, e porque na verdade ainda ninguém percebeu, é o que é que afinal aconteceu entre Jorge Jesus e entre Cristiano Ronaldo. Foi só a questão do aquecimento. O Jorge Jesus falava na conferência que houve pessoas que se meteram e que isso piorou. O que é que aconteceu, afinal de contas?
16: Eu esses conhecimentos não os vou dar, aliás, porque são conversas que tiveram, que são as conversas absolutamente normais entre treinador e jogadores, e essa é uma área técnica, o Presidente da Federação não se envolve nessas questões. Mas eu gostava de deixar aqui duas ou três notas, porque nós estamos só a falar do melhor jogador de todos os tempos, de um jogador que deu mais de duas décadas, tem dado mais de duas décadas ao futebol português. Cristiano Ronaldo hoje representa o símbolo maior da portugalidade. E, portanto, nós temos que prestar a vénia ao Cristiano Ronaldo. E deixe-me dizer uma coisa. O Cristiano Ronaldo está na Seleção Nacional por mérito desportivo próprio. E isso tem que ser absolutamente inquestionável. E, portanto, ele fará sempre parte deste grupo de trabalho, sempre que tecnicamente ele estiver capaz. o Cristiano sabe disso, sabe que é este o sentimento. Eu, sobre o tema em concreto, deixe-me lhe dizer que estamos claramente perante um mal-entendido que tem que ser resolvido dentro de casa. Ontem, os jogadores que estiveram na conferência de imprensa mostraram realmente esta relação que existe umbilical com o nosso atual capitão. Cristiano Ronaldo faz parte da nossa seleção, é a nossa bandeira. Foi o capitão do primeiro destes quatro jogos e, portanto, ainda há pouco, o Mister Jorge Jesus diz que conta com Cristiano Ronaldo, assim ele esteja em condições físicas. E, portanto, isto acontece com todos os jogadores. Cristiano Ronaldo é uma marca portuguesa, é um jogador absolutamente extraordinário, que poderia ter terminado a sua carreira no final do Campeonato do Mundo. Não o quis fazer. Pelo amor que tem pela sua seleção. Eu sou, e vou fazer esta inconfidência, eu sou testemunha desta relação que o Cristiano Ronaldo tem com o povo português, com a nossa seleção. E, portanto, agora que terminaram estes quatro jogos, e era muito importante ter terminado com tranquilidade estes quatro jogos, porque o tema desportivo era aquilo que nos guiava, vamos ter todos tempo, tranquilidade, para nos sentarmos todos e, obviamente, encontrar e resolver aquilo que eu volto a dizer e vou só apelidar, ainda há pouco disse o Mister, é um mal-entendido. E os mal-entendidos resolvem-se quando este triângulo, que é a Federação Portuguesa de Futebol, o treinador e os próprios jogadores, fazem parte deste processo. E, portanto, isto tem sido dito por todos e o Presidente da Federação volta a reiterar, o Cristiano Ronaldo faz parte do nosso património e estará cá sempre que o Mister assim o quiser.
15: Jorge Jesus foi mais longe e disse que Cristiano Ronaldo voltava quando quisesse à seleção. Aquilo que lhe pergunto é, na sequência daquilo que diz Jorge Jesus, ele é o capitão, é o exemplo, abandona uma competição e, pelo que percebemos, não foi um assunto grave, desta forma, não abre portas para que no futuro os jogadores possam sair a meio de uma competição? A Federação não está a ser uma casa sem regras neste momento?
16: Não, com certeza que não está a ser uma casa sem regras. Como lhe volto a dizer, estas dinâmicas acontecem dentro do grupo de trabalho. A Federação Portuguesa de Futebol, com toda a tranquilidade, resolve as situações dentro da sua própria casa. E eu volto outra vez a reiterar, felizmente existe uma relação muitíssimo forte entre Jorge Jesus e Cristiano Ronaldo, e eu também sou testemunha disso, porque se assim não fosse, sejamos todos muito claro, se calhar hoje Cristiano Ronaldo já teria abandonado a nossa seleção. Não o faz por esta relação umbilical e, portanto, por este respeito. Tudo o que vai acontecer nos próximos dias serão momentos de tranquilidade, de conversa, de discussão, e, portanto, aquilo que queremos é que em novembro possamos estar todos novamente com a nossa seleção.
15: Jorge já disse que...
1: E ficam essas declarações, precisamente por parte de Pedro Proença, presidente da Federação Portuguesa de Futebol, a falar sobre neste mesmo assunto. Tinha prometido falar sobre todo este caso e Pedro Proença a assumir que todo este problema, todo este mal-entendido irá ser resolvido então dentro da própria casa, portanto, nessa tranquilidade entre Jorge Jesus, na própria Federação Portuguesa de Futebol e também o próprio Cristiano Ronaldo, depois do jogador da Seleção Lusa ter abandonado a concentração da Seleção no decorrer destes jogos de apuramento precisamente para os quartos de final da Liga das Nações. Apuramento esse que acabou por ser conquistado durante o dia de hoje por parte da Seleção Portuguesa e com essa vitória por 2-1 sobre a Seleção da Noruega e com 12 pontos no comando, de forma bem destacada, a Seleção do Lusa acaba precisamente por garantir esse passaporte para os quartos de final desta competição da Liga das Nações. Uma competição que Portugal já conquistou por duas ocasiões, quer em 2019, quer também em 2025. E precisamente depois deste esclarecimento, quer por parte de Jorge Jesus em conferência de imprensa, quer também pelo próprio Pedro Proença, presidente da Federação Portuguesa de Futebol, fechamos o pano. Em definitivo, não estivemos acompanhados desde as 6:30 da tarde este embate entre Portugal-Noruega, que começou às 19:45 e que terminou da melhor forma, com a vitória da Seleção Portuguesa por 2-1 diante da Seleção da Noruega, numa grande partida de futebol, das contas da quarta jornada do Grupo 4 da Liga das Nações, que pode escutar através da Gold FM em Portugal, em Moçambique, na Guiné-Bissau, assim como também em Cabo Verde, através da Rádio Morabeza, também nos pode escutar na TDS Telefonia do Sul, em Lisboa, Setúbal, Évora, em Porto Alegre, assim como também na Rádio Jornal do Centro, em Aveiro, Viseu, Coimbra, na Guarda e Leiria, nos 98.9. Também nos pode acompanhar nas operadoras de televisão, nós, Mel, Vodafone e novo, assim como em todas as emissões online FM das várias rádios que estiveram conectadas nesta na partida, e claro está, também através das várias plataformas digitais nas redes sociais, quer no Facebook, quer no YouTube da Abnacol FM. O nosso muito obrigado a todos aqueles que estiveram connosco na acompanhar-se Abnacats, neste jogo entre Portugal e Noruega. Quero também esta na conferência de imprensa de Jorge Jesus, juntamente também com essa explicação dada por Pedro Proença, presidente da Federação Portuguesa de Futebol, em torno de todo este caso do abandono de Cristiano Ronaldo da concentração da Seleção Nacional. Cristiano Ronaldo, que de resto já rumou a Riad, e está na Arábia Saudita para se concentrar novamente com o seu clube, a formação do Al Nassr. Recordar ainda que este Portugal-Noruega, que culminou com vitória de 2-1 da Seleção Portuguesa e consequente apuramento para nos quartos de final da Liga das Nações, contou com o um relato de Walter Rocha na coordenação de José Carlos Leal, na Portugal, que terá de fazer ainda mais dois jogos, mas para já, com esse objetivo conseguido, o apuramento para nos quartos de final desta

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0: Seguimos agora nesta emissão com os craques mundiais.
1: Paolo Maldini, nascido a 26 de junho de 1968, é amplamente considerado um dos maiores jogadores de futebol de todos os tempos. A sua carreira foi inteiramente dedicada ao AC Milan, onde jogou durante 25 anos, tornando-se um ícone de longevidade e consistência. Filho de Cesare Maldini, uma lenda do futebol italiano, Paolo fez a sua estreia no AC Milan em 1985 com apenas 16 anos. Rapidamente se destacou pela sua maturidade e habilidade técnica, jogando inicialmente como lateral direito antes de se afirmar como lateral esquerdo, a posição pela qual ficaria famoso. Desde cedo, Maldini demonstrou uma grande capacidade defensiva, combinando velocidade, inteligência tática e uma leitura de jogo extraordinária. Durante as décadas de 1980 e 90, Maldini foi peça fundamental em algumas das equipas mais dominantes da história do futebol. Sob o comando de treinadores como Arrigo Sacchi e Fabio Capello, Maldini integrou uma defesa lendária ao lado de jogadores como Franco Baresi, Alessandro Costacurta e Mauro Tassotti. A solidez defensiva deste quarteto ajudou o Milan a conquistar inúmeros títulos, incluindo 7 da Série A e 5 Ligas dos Campeões. Entre 1988 e 1994, o Milan dominou o futebol europeu e Maldini foi um dos líderes dessa hegemonia. Na segunda metade da sua carreira, fez uma transição gradual para a posição de defesa central, onde continuou a exibir o mesmo nível de excelência. Mesmo com a idade avançada, manteve-se como uma das grandes figuras do futebol mundial, ele que já era conhecido pela sua incrível capacidade de manter a forma física, o que lhe permitiu jogar até aos 41 anos de idade. Apesar do sucesso a nível de clubes, a carreira internacional de Maldini não foi tão frutífera em termos de títulos. Representou a seleção italiana em 126 partidas, disputando 4 campeonatos do mundo e 3 campeonatos da Europa. Esteve perto de levantar troféus em várias ocasiões, destacando-se as finais perdidas no Mundial de 1994 e no Euro 2000. Mesmo sem um título internacional, Maldini foi sempre um líder exemplar na defesa da Itália, sendo o capitão durante muitos anos. Retirou-se em 2009, depois de uma carreira extraordinária, na qual somou mais de 1000 partidas como profissional, a maioria no Milan. A sua camisola número 3 foi retirada em sua homenagem, como reconhecimento pelo contributo incomparável ao clube. É visto como um dos jogadores mais leais da história, tendo rejeitado várias ofertas milionárias para continuar a representar os rossoneri ao longo da carreira. Maldini ficou também conhecido pelo seu comportamento ético e pela sua liderança silenciosa,

0: sendo respeitado por colegas e adversários. Em 2018, regressou ao Milan para integrar a estrutura diretiva do clube, ajudando a orientar uma nova geração de jogadores. Com uma carreira repleta de conquistas, Paolo Maldini é sinónimo de dedicação, lealdade e excelência, com poucos jogadores a marcarem tanto a história de um único clube como ele fez no AC Milan. O seu nome será eternamente ligado ao sucesso dos Rossoneri e ao legado do futebol mundial.
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2: Vamos lá olhar agora para mais um gigante adormecido aqui na Primeira Rádio Desporto.
0: O Steaua de Bucareste, um dos clubes mais icónicos da Roménia, tem uma história rica e marcada por grandes feitos no futebol europeu. Fundado a 7 de junho de 1947 como ASA Bucareste, o clube nasceu vinculado ao exército romeno, refletindo a forte ligação entre o desporto e o regime militar da época. Inicialmente, a equipa disputava competições nacionais com algum sucesso, mas foi em 1961 que o clube adotou o nome pelo qual ficaria famoso, Steaua, que significa estrela em romeno, e começou a cimentar a sua identidade vitoriosa. Nas décadas seguintes, o Steaua tornou-se uma força dominante no futebol romeno, mas foi nos anos 80 que o clube atingiu o apogeu da sua glória. Durante esse período, sob o comando do carismático treinador Emerich Jeannet, a equipa conquistou uma série de títulos nacionais e internacionais que catapultaram o clube para o estatuto de gigante europeu. O ponto culminante da sua história aconteceu na temporada de 1985-86, quando o Steaua surpreendeu o mundo do futebol ao conquistar a Taça dos Clubes Campeões Europeus, o equivalente à atual Liga dos Campeões. A caminhada histórica na competição europeia começou de forma modesta, mas à medida que o Steaua superava adversários poderosos, a confiança e o espírito de luta da equipa tornaram-se evidentes. A grande final, disputada a 7 de maio de 1986, no estádio Ramon Sánchez Pizjuán, em Sevilha, colocou o Steaua frente ao poderoso Barcelona, favorito, claro, à vitória. Num jogo tenso e de poucas oportunidades, o empate a zero manteve-se durante os 120 minutos de jogo, levando a decisão para as grandes penalidades. Foi então que a figura do guarda-redes Helmut do Kadam emergiu de forma heroica. Numa das exibições mais memoráveis de sempre em finais europeias, do Kadam defendeu 4 penaltis consecutivos, um feito inédito e ainda hoje lembrado com espanto pelos amantes do futebol. O Steaua venceu por 2-0 nas penalidades, tornando-se o primeiro clube da Europa de Leste a erguer o mais prestigiado troféu do futebol europeu. Esta conquista, além de colocar o clube nos anéis da história, representou um momento de enorme orgulho para a Roménia, então sob o regime comunista de Nicolae Ceaușescu. Após a vitória na Taça dos Campeões, o Steaua de Bucareste consolidou-se como uma das potências do futebol europeu. O clube voltou a brilhar em 1987, quando venceu a Supertaça Europeia, ao derrotar o poderoso Dinamo de Kiev por 1-0. Este período de ouro do Steaua, que se estendeu até 1989, ficou marcado pela presença de jogadores lendários como Marios Lacatos, um dos mais carismáticos avançados do futebol romeno, e ainda Victor Piturca, um avançado letal. Estes e outros craques faziam parte dos chamados Esquadrão Imortal, uma equipa que dominava tanto a nível interno como nas competições internacionais. A equipa chegou ainda à outra final da Taça dos Campeões em 1989, mas foi derrotada pelo AC Milan, numa das melhores equipas da época. No plano doméstico, o Steaua continuou a acumular títulos. Durante a década de 1980, venceu várias edições da Divisia A, o Campeonato Romeno e Taças Nacionais. A hegemonia do clube era incontestável e o domínio no futebol romeno refletia a força de uma equipa que contava com uma geração de ouro dos jogadores. No entanto, a transição política e social na Roménia, com a queda do regime comunista em 1989, trouxe desafios para o Steaua. A separação do clube em relação ao exército em 2003 resultou em disputas legais, principalmente em torno do uso do nome e do emblema do clube. A equipa foi então renomeada para FCSB em 2017, após um processo judicial, mas apesar dessas complicações, o Steaua mantém-se como um dos clubes mais populares e vitoriosos da Roménia. A vitória na Taça dos Campeões de 1986 permanece o ponto alto da história do clube e um dos momentos mais gloriosos do futebol europeu. Até hoje, o Steaua de Bucareste é lembrado como o primeiro clube da Europa de Leste a conquistar este título, numa altura em que o futebol mundial era dominado pelas potências ocidentais. A resiliência e capacidade de superação demonstradas naquela época ainda ecoam entre os apaixonados pelo futebol.

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1: Equipas que renasceram das cinzas para conquistar ligas, competições europeias, reacendendo a paixão dos seus adeptos. 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
2: A Liga dos Campeões é indiscutivelmente a competição mais mediática de clubes e para qualquer equipa fora do eixo de elite da Europa, a tarefa de a vencer é uma verdadeira missão impossível. Contudo, para o Futebol Clube do Porto de 2004, o impossível foi mesmo feito. Com um plantel que vinha da conquista da Taça UEFA no ano anterior, a par de um treinador que começava a despertar atenções, os portistas partiram para a prova milionária a correr por fora rumo às fases mais adiantadas. Num grupo em que se inseria o Golias-Real Madrid, a formação lusa não se deixou intimidar por um arranque em falso. O empate em Belgrado, frente ao Partizan, e a derrota nas Antas contra os madrileiros, fez com que os azuis e brancos entrassem para a terceira jornada da fase de grupos, obrigados a ganhar em França. Em Marselha, no inferno do Velodrome, Didier Drogba chegou a assustar, contudo, uma reviravolta épica daria um novo fogo à equipa de José Mourinho. Alenichev fez o 3-2 ao minuto 31, dando a primeira de três vitórias consecutivas aos dragões. Um novo triunfo em casa, frente aos franceses, além de mais três pontos conquistados ao Partizan, deram a qualificação garantida para os oitavos de final, embora o empate no Santiago Bernabéu na última jornada tivesse impedido a chegada à primeira posição do grupo. O castigo pelo segundo lugar traduziu-se no sorteio da fase a eliminar, onde o Futebol Clube do Porto teve pela frente nada mais nada menos do que o Manchester United de Sir Alex Ferguson. Não obstante, um bis do sul-africano Benny McCarthy deu uma vitória por 2-1 na primeira noite europeia do novo estádio do Dragão, resultado precioso para a deslocação a Old Trafford, que se revelou absolutamente dramática. A perder desde a meia hora, graças a um gol de Paul Scholes, os portugueses tiveram que esperar até ao minuto 90 para verem Costinha, o ministro, a lançar uma festa que terminou com Mourinho a sprintar pelo relvado do Teatro dos Sonhos. Há quem diga que foi esse momento icónico que catapultou os portistas para a sua grande epopeia, que continuaria de vento em popa nos quartos de final. Uma vitória por 2-0 em casa, a somar a um empate em França, fizeram os números do triunfo frente ao campeão francês Olympique de Lyon. Eliminados os pesos pesados, restava uma última pedra no caminho do Futebol Clube do Porto. O surpreendente Deportivo La Coruña, vizinho galego dos dragões, tinha despachado as velhas raposas do Milan e Juventus, partindo com confiança para o embate ibérico. No entanto, o conjunto português revelou uma consistência defensiva extraordinária, mantendo a baliza a zeros nos jogos das duas mãos, algo que fez com que o penalti de Derlei, no Riazor, desse a passagem à final. A 26 de maio de 2004, o Futebol Clube do Porto batia de frente com o AS Mónaco de Didier Deschamps, que contava com figuras como Patrice Evra, Jérôme Roten, Ludovic Guilly e Fernando Morientes. Na Arena of Schalke, em Gelsenkirchen, os azuis e brancos alinharam com Vítor Baía na baliza, Paulo Ferreira, Jorge Costa, Ricardo Carvalho e Nuno Valente na muralha defensiva, Costinha, Maniche e Pedro Mendes no meio-campo, para além da magia de Deco e do jovem Carlos Alberto no apoio ao ninja Derlei. O que era para ser uma final equilibrada, desde cedo se tornou o inverso, com Carlos Alberto a fazer o primeiro aos 39, seguido dos golos de Deco e Dmitry Alenichev já na segunda parte, aos 71 e 75 minutos. Dos monegastos não chegou qualquer resposta, pelo que o emblema da cidade invicta viria mesmo a tornar-se campeão da Europa pela segunda vez na sua história. Desde aí que a Liga dos Campeões não voltou a ser vencida por uma equipa fora das quatro principais ligas, algo que confere uma importância ainda maior à conquista azul e branca.
3: Foi um sonho tornado realidade e temos que desfrutar disso.
4: Quando fizemos o segundo gol, eu penso que em futebol tudo é possível, não temos que acreditar sempre que as coisas podem mudar, mas com o 2-0 pareceu-me que o jogo estava ganho.
3: É uma sensação boa, acho que é única, né? Em termos de clube é uma coisa fantástica, vencer uma Liga dos Campeões é o máximo que um jogador acho que pode conseguir. E a sensação é boa, guardar ela bem em casa, deixar bem guardada para mais tarde recordar.
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1: Vamos lá olhar agora para o perfil de mais um jogador aqui na Primeira Rádio Desporto.
2: Perfil do jogador. O Anderson Galeno, nascido a 22 de outubro de 1997 em Barra da Corda, Brasil, é um avançado conhecido pela sua velocidade e capacidade técnica. Começou a carreira nas camadas jovens do Trindade, antes de se transferir para o Grêmio Anápolis. Em 2016, chamou a atenção do Futebol Clube do Porto, que o integrou na sua equipa B. Após impressionar pela equipa secundária, Galeno teve uma breve passagem pela equipa principal dos Dragões, sendo depois emprestado ao Portimonense e ao Rio Ave, onde se destacou especialmente na temporada de 2018-2019. As suas atuações consistentes levaram o Braga a contratá-lo nesse mesmo ano e aí Galeno consolidou-se como um dos melhores extremos do campeonato português, ajudando o clube a conquistar a Taça de Portugal em 2021. Em 2022 regressou ao Futebol Clube do Porto, onde continuou a evoluir, tornando-se uma peça importante nas competições nacionais e europeias. Galeno também tem sido um elemento-chave na conquista de títulos recentes pelo clube, incluindo o Campeonato Nacional e a Taça de Portugal.
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1: Agora nesta emissão seguimos com os craques da Liga Portuguesa, aqueles que mais se destacaram. O talento desses craques imortalizou-os, mas a vida pós-carreira nem sempre é fácil e alguns enfrentam também desafios em manter a mesma relevância. É para ouvirmos também aqui nestas emissões da primeira rádio de desporto esses craques que mais se destacaram na Liga Portuguesa.
2: Luizão, o ex-defesa central brasileiro, é uma lenda do Benfica com grande destaque pela sua passagem na Liga Portuguesa, onde se tornou um dos jogadores mais icónicos da história do clube. Ao longo de uma carreira marcada por consistência, liderança e inúmeras conquistas, Luizão acumulou mais de 500 jogos com a camisola do clube lisboeta, sendo um dos maiores capitães da história do futebol português. Nascido em Amparo, São Paulo, iniciou a sua trajetória no Juventude, clube da sua cidade natal. O seu talento defensivo rapidamente chamou a atenção de clubes maiores, levando-o a transferir-se para o Cruzeiro de Belo Horizonte em 2001, onde ganhou maior notoriedade no futebol brasileiro. As suas exibições na Raposa, especialmente na Copa Libertadores, chamaram a atenção de clubes europeus e foi o Benfica que o contratou em 2003. Ao chegar às Águias nesse mesmo ano, Luizão encontrou um clube sedento de conquistas após um período de domínio dos seus rivais. Desde o início, o brasileiro destacou-se pelo seu físico imponente, com 1,92m, e pelo seu forte sentido de posicionamento. A sua adaptação ao futebol europeu foi rápida e na temporada de 2004-2005, sob o comando de Giovanni Trapattoni, ajudou o Benfica a conquistar o tão desejado título de campeão nacional, quebrando um jejum de 11 anos sem conquistar o campeonato. Com o passar dos anos, Luizão foi se tornando o pilar da defesa benfiquista e uma referência no balneário. A sua liderança natural e capacidade de leitura de jogo fizeram dele o capitão de equipa durante várias épocas e a sua longevidade no clube é notável. Entre 2003 e 2018, Luizão venceu 6 campeonatos nacionais, 3 taças de Portugal e foi crucial na revalorização do Benfica no futebol europeu. Foi também uma peça importante nas campanhas europeias do Benfica, tendo ajudado o clube a chegar a 2 finais da Liga Europa, em 2013 e 2014, ambas perdidas de forma dramática para Chelsea e Sevilha, respectivamente. Embora os títulos internacionais não tenham vindo, a sua liderança nestas campanhas reforçou o seu estatuto de lenda no clube. Paralelamente, Luizão foi um jogador frequentemente convocado para a seleção brasileira, tendo representado o Brasil em várias competições importantes. O ponto alto da sua carreira internacional foi a conquista da Copa América em 2004 e da Taça das Confederações em 2005 e 2009, destacando-se sempre pelo seu papel defensivo sólido e pela sua capacidade de liderança dentro de campo. A longevidade de Luizão no Benfica é um dos seus traços mais marcantes. Jogou durante 15 temporadas pelo clube, acumulando 538 jogos oficiais. Este número coloca-o entre os jogadores com mais partidas na história do Benfica e a sua regularidade foi fundamental para o domínio doméstico da equipa na década de 2010. Durante este período, o Benfica reconquistou a sua hegemonia no futebol português, com Luizão como a sua principal referência defensiva e de liderança. Além das conquistas nacionais, foi homenageado inúmeras vezes pelo Benfica e pelos seus adeptos, sendo reconhecido pelo seu compromisso, profissionalismo e amor à camisola. A sua figura imponente e o respeito que impunha dentro e fora de campo valeram-lhe o apelido de girafa, mas também o carinho eterno da sua massa associativa benfiquista. Luizão anunciou a sua retirada do futebol profissional em 2018, aos 37 anos, encerrando uma carreira de sucesso marcada pela sua lealdade ao Benfica e pelos seus feitos dentro de campo. Após a retirada, manteve-se ligado ao clube, assumindo funções diretivas e mantendo o seu contributo para o crescimento e evolução do Benfica fora das quatro linhas. O legado de Luizão é inquestionável. Como um dos capitães mais icónicos da história do clube, foi fundamental no renascimento do Benfica como uma força dominante em Portugal e deixou uma marca indelével no futebol europeu. A sua longevidade, profissionalismo e liderança fazem dele uma referência não só para os adeptos dos encarnados, mas também para o futebol mundial.
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1: E seguimos agora nesta emissão com mais um craque mundial.
2: Javier Zanetti, conhecido como El Tractor, é uma das lendas imortais do futebol mundial, especialmente pela sua longa e brilhante carreira no Inter de Milão. Nascido em Buenos Aires, Argentina, a 10 de agosto de 1973, Zanetti começou a sua trajetória no futebol argentino, jogando pelo Talleres de Remédios da Escalada e mais tarde pelo Banfield, onde chamou a atenção pela sua capacidade física e técnica, jogando tanto como lateral direito como como médio defensivo. A grande virada na sua carreira ocorreu em 1995, quando o Inter de Milão decidiu contratá-lo. Seria o início de uma ligação de quase duas décadas entre Zanetti e o clube italiano, uma história marcada por lealdade, conquistas e uma liderança incontestável. Ao longo de 19 anos defendendo o Inter, o argentino tornou-se o jogador com mais partidas na história do clube, somando mais de 850 jogos. Um dos momentos mais marcantes da sua carreira foi a temporada de 2009-2010, em que o Inter, comandado por José Mourinho, conquistou a Liga dos Campeões pela primeira vez em 45 anos. Zanetti, capitão e líder inquestionável, foi fundamental na caminhada para a Tríplice Coroa, que incluiu também a Série A italiana e a Copa da Itália. A sua capacidade de jogar em várias posições e o seu profissionalismo fizeram dele um dos jogadores mais versáteis e respeitados do futebol mundial. Além dos títulos pelo Inter, Zanetti também teve uma carreira de sucesso pela seleção argentina, disputando mais de 140 jogos ao longo de 17 anos de serviço. Participou em várias edições do Campeonato do Mundo e da Copa América, embora nunca tenha conquistado um grande título internacional com a seleção. No entanto, a sua importância para o futebol argentino nunca foi questionada, sendo uma referência de longevidade e excelência. A carreira de Zanetti também foi marcada pela sua atitude fora de campo. Conhecido pela sua humildade e carisma, criou a Fundação Pupi, uma organização beneficente que ajuda crianças em situação de vulnerabilidade na Argentina. A sua dedicação a causas sociais reforçou a imagem de um jogador que, além de excelente atleta, sempre se preocupou com o bem-estar das comunidades. Quando se aposentou em 2014, aos 40 anos, Zanetti já era uma verdadeira lenda viva. O Inter de Milão decidiu retirar a camisola 4 em sua homenagem, um gesto raro no futebol que demonstra o impacto imenso que teve no clube. Após encerrar a carreira como jogador, continuou ligado ao Inter, assumindo funções diretivas na equipa. Atualmente é vice-presidente dos Nerazzurri, onde continua a contribuir para o desenvolvimento do clube. Em suma, Javier Zanetti é sinónimo de lealdade, liderança e classe, tanto dentro como fora de campo. A sua carreira é um exemplo de como o profissionalismo e a dedicação podem transformar um jogador numa lenda.
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1: E agora seguimos com os gigantes adormecidos neste produto 100% palavra.
2: O Stade de Reims, fundado em 1931, é um dos clubes mais emblemáticos da história do futebol francês. Durante as décadas de 1940 e 1950, a equipa dominou o cenário nacional e europeu, estabelecendo-se como uma potência que rivalizava com os maiores clubes do continente. Sob a liderança do carismático treinador Albert Batteux, o Reims viveu a sua era dourada, marcada por um futebol elegante e ofensivo e por um elenco que contava com alguns dos maiores talentos da história do futebol francês, como Raymond Kopa e Just Fontaine. A ascensão do Stade de Reims começou após a Segunda Guerra Mundial, quando o clube conseguiu conquistar o seu primeiro título da Liga em 1949. Este foi o primeiro de 6 títulos que o clube arrecadaria nas décadas seguintes, consolidando a sua supremacia no futebol francês. Com um estilo de jogo fluido, apoiado com uma sólida organização tática, o Reims rapidamente se tornou uma força dominante. Durante os anos de ouro do clube, não foram apenas os títulos nacionais que se acumularam. A instituição foi também pioneira no cenário europeu, alcançando a final da primeira Taça dos Clubes Campeões Europeus, em 1956. Essa mesma final de 1956, jogada contra o poderoso Real Madrid, foi uma das mais emocionantes da história do futebol. O Stade Reims começou de forma brilhante, marcando 2 golos cedo, mas acabou por ser derrotado por 4-3 num jogo memorável. Apesar do desfecho, essa campanha europeia foi um marco para o clube e uma prova da sua qualidade no contexto internacional. Raymond Kopa, a estrela da equipa, destacou-se tanto que após essa final foi contratado pelo próprio Real Madrid, onde se tornaria um dos maiores ícones do futebol mundial. Sem Kopa, o Reims não desmoreceu e voltou a atingir a final da Taça dos Campeões em 1959, mas novamente o Real Madrid seria o carrasco, vencendo por 2-0. No entanto, essa era do Stade Reims não foi apenas marcada por derrotas nas finais europeias. A equipa conseguiu conquistar inúmeros títulos nacionais e estabelecer um estilo de jogo admirado em toda a Europa. O sistema ofensivo, baseado na criatividade e velocidade, era algo revolucionário para a época e muitos dos jogadores da equipa acabaram por brilhar também ao serviço da seleção francesa. portuguesa. Just Fontaine, por exemplo, tornou-se um dos maiores avançados da história do futebol, imortalizando-se ao marcar 13 golos no Mundial de 1958, um recorde que ainda hoje permanece. O sucesso do Stade Rennais na década de 1950 deve-se em grande parte à visão de Albert Batte, que conseguiu criar uma equipa altamente competitiva e atrativa. O clube era uma fábrica de talentos, fornecendo jogadores de classe mundial tanto para a seleção francesa como para os principais clubes europeus. Contudo, o declínio começou a fazer-se sentir no início dos anos 1960, à medida em que os principais jogadores se foram retirando ou transferindo para outras equipas. Sem a força das suas estrelas e com a crescente competição, o Stade Rennais começou a perder a sua influência tanto no plano nacional como internacional. Nos anos 70, o clube já não conseguia competir ao mais alto nível e acabou por descer de divisão. A queda foi abrupta e o Stade Rennais, que outrora dominara o futebol francês, passou por longos períodos de obscuridade, navegando entre as divisões inferiores do futebol gaulês. Mesmo assim, o legado da equipa imortal dos anos 50 e 60 nunca foi esquecido e o nome Stade Rennais continuou a ser sinónimo de glória e história. Foi apenas no século XXI que o clube começou a reerguer-se. Depois de longos anos afastados da Ligue 1, o Stade Rennais começou a primeira divisão do futebol francês em 2012, com uma nova geração de jogadores e a ambição de recuperar algum do prestígio perdido. Embora longe dos dias de glória das décadas de 50 e 60, o clube tem-se estabelecido como uma presença regular na Liga Francesa, procurando recuperar a sua identidade histórica e reconquistar o respeito que outrora tinha.
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2: A temporada de 1963-64 ficou marcada como um dos momentos mais icónicos da história do Sporting Clube de Portugal. O clube leonino, já uma referência no panorama desportivo nacional, alcançou uma glória inédita ao vencer a Taça dos Vencedores das Taças, conhecida como Taça das Taças, um dos mais prestigiados troféus europeus da época. O Sporting tornou-se assim o primeiro clube português a conquistar esta competição internacional, consolidando o seu nome no futebol europeu. A caminhada dos Leões na competição não foi fácil e esteve repleta de desafios. Tudo começou na primeira eliminatória, onde os verde e brancos defrontaram os italianos da Atalanta. Depois de uma primeira mão complicada, em que perderam por 2-0, o Sporting conseguiu virar o resultado em Alvalade com uma vitória por 3-1, forçando um terceiro jogo de desempate que venceria por 3-1. Este início dramático foi um presságio do que seria uma campanha marcada por grandes emoções. Nos quartos de final, o Sporting encontrou o Manchester United, uma das equipas mais temidas da Europa na época. Após um resultado desfavorável de 4-1 em Old Trafford, os Leões protagonizaram uma das maiores reviravoltas da história das competições europeias, ao golear a equipa inglesa por 5-0 em Lisboa, numa exibição memorável que ficou para sempre na memória dos adeptos leoninos. O jogo foi uma demonstração do espírito ofensivo de uma equipa liderada pelo avançado João Moraes e pelo lendário Fernando Mendes, que foram fundamentais ao longo de toda a campanha. Após esta façanha, os Leões continuaram a sua caminhada rumo à final, eliminando o Lyon nas meias-finais. A equipa francesa apresentou alguma resistência, mas a formação lusa conseguiu ultrapassar os franceses com uma vitória confortável por 2-1 no total das duas mãos, carimbando assim o passaporte para a grande final. O palco estava montado para um dos momentos mais altos da história do clube. A final da Taça das Taças de 1964 teve um desfecho dramático e incomum. O Sporting defrontou o MTK Budapeste, uma equipa húngara de grande qualidade, num confronto que viria a ter dois atos. O primeiro jogo, realizado no estádio Eisel, em Bruxelas, terminou empatado a 3 após prolongamento, forçando um jogo de desempate. Esse segundo embate foi realizado no mesmo estádio, 4 dias depois, e é aí que surge o herói improvável da história, João Moraes. Aos 19 minutos, o jogador leonino marcou o famoso canto direto, um golo olímpico marcado diretamente de pontapé de canto, que garantiu ao Sporting uma vitória por 1-0 e o título de campeão. Este feito foi recebido com enorme euforia em Portugal, colocando o Sporting no mapa do futebol europeu e elevando a moral do clube numa época em que o futebol português começava a dar os primeiros passos no cenário internacional. O triunfo na Taça das Taças foi um marco histórico não só para o Sporting, mas também para o desporto nacional, sendo uma das primeiras grandes conquistas europeias de um clube português. A equipa de 1964, liderada pelo treinador Anselmo Fernandes, tornou-se um símbolo de garra, determinação e qualidade técnica, valores que continuam a ser associados ao clube. É entre os protagonistas desta campanha gloriosa. Destacam-se nomes como o guarda-redes Carvalho, o capitão Fernando Mendes, o avançado Osvaldo Silva e, claro, João Moraes, cujo golo decisivo ficou gravado para sempre na história leonina. Esta equipa é ainda hoje recordada com grande carinho pelos adeptos, sendo frequentemente homenageada como uma das melhores formações da história do clube. A vitória na Taça das Taças em 1964 continua a ser uma das primeiras conquistas mais importantes do palmarés do Sporting. Este título reforçou o estatuto internacional do clube e abriu portas para futuras participações em competições europeias. Foi um triunfo que simbolizou o espírito combativo do Sporting Clube de Portugal, a sua capacidade de superação e a força do coletivo. Na história do futebol europeu, o nome do Sporting ficou assim gravado com letras douradas.

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1: E agora seguimos com o perfil do jogador neste produto 100% palavra.
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3: Luka Modric, nascido a 9 de setembro de 1985 em Zadar, na Croácia, é um médio conhecido pela sua visão de jogo e controle no meio-campo. Começou a sua carreira profissional no Dinamo Zagreb, onde se destacou rapidamente e ajudou o clube a ganhar vários títulos nacionais. O seu desempenho chamou a atenção do Tottenham Hotspur, que o contratou em 2008. No Tottenham, Modric consolidou-se como um dos melhores médios da Premier League, o que levou à sua transferência para o Real Madrid em 2012. Na capital espanhola, o croata tornou-se uma peça-chave na equipa, contribuindo para a conquista de múltiplos títulos, incluindo 6 Ligas dos Campeões. Na temporada de 2017-2018, Modric foi premiado com o Ballon d'Or, tornando-se o primeiro médio a ganhar o prémio desde 2007. Na seleção croata, Modric tem sido uma figura central, liderando a equipa até à final do Campeonato do Mundo de 2018, onde a Croácia terminou como vice-campeã. A sua capacidade de liderança e o seu estilo de jogo refinado continuaram a ser fundamentais para a seleção e para o Real Madrid, sendo que Modric se mantém uma das principais figuras do futebol mundial, conhecido pela sua habilidade técnica e inteligência tática.
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1: Os seus prémios, troféus, são apenas uma pequena amostra do impacto que tiveram com o seu legado a ultrapassar as fronteiras do desporto. Está na altura de trazermos mais um craque da Liga Portuguesa aqui à primeira rádio de esporto.
3: Ricardo José Vaz Alves Monteiro, mais conhecido como Tarantini, é uma figura emblemática do Rio Ave e um exemplo raro de longevidade e lealdade no futebol português. Nascido em 1983 em Gestaçou, Baião, Tarantini começou a carreira em clubes de divisões inferiores e só aos 24 anos chegou ao futebol profissional, quando assinou pelo Rio Ave em 2008. Desde então construiu uma ligação histórica com o clube vilacondense, onde passou toda a carreira na primeira divisão, tornando-se capitão e referência dentro e fora de campo. Como médio de forte resistência e excelente leitura de jogo, Tarantini sempre se destacou pela entrega e inteligência tática. O seu espírito de liderança e profissionalismo rapidamente o tornaram um dos jogadores mais importantes da equipa. Ao longo dos anos, o médio contribuiu para alguns dos momentos mais memoráveis do Rio Ave, incluindo a histórica qualificação para a Liga Europa e a chegada à final da Taça de Portugal e da Taça da Liga em 2014. Esse ano foi especialmente marcante para o clube, que sob a liderança de Tarantini atingiu um nível de protagonismo inédito, enfrentando equipas europeias e elevando o nome do Rio Ave a uma dimensão internacional. Além do desempenho dentro das quatro linhas, Tarantini sempre foi admirado pela sua visão de futuro e preocupação com a carreira pós-futebol. Com um mestrado em Educação Física e Desporto, destacou-se pela sua postura consciente e exemplar, sendo uma voz ativa na sensibilização para a importância dos estudos entre os jogadores. Tarantini chegou mesmo a escrever um livro, A Minha Causa, onde partilhou reflexões sobre a vida desportiva e a necessidade de planear o futuro, inspirando colegas e jovens atletas a pensar além do futebol. Ao pendurar as chuteiras em 2021, Tarantini deixou um legado raro no futebol português. Com mais de 400 jogos pelo Rio Ave, é recordado não só pela sua entrega e dedicação em campo, mas também pelo impacto positivo que teve na cultura do clube e na vida dos colegas da profissão. O seu exemplo de compromisso, lealdade e inteligência fazem dele uma referência no desporto nacional, um atleta que valorizou a educação e a formação contínua, elevando o conceito de ser jogador profissional.
1: E está agora na hora de trazer mais um craque mundial à Golo FM.
3: Marco van Basten é considerado um dos maiores avançados da história do futebol mundial, tanto pelo seu talento técnico como pela sua capacidade de marcar golos decisivos em momentos cruciais. Nascido a 31 de outubro de 1964, em Utrecht, nos Países Baixos, desde cedo demonstrou um talento inato para o futebol, seguindo os passos do pai, Joop van Basten, que também jogara profissionalmente. O jovem Marco começou a jogar no clube local, o Utrecht, mas rapidamente atraiu a atenção do Ajax, um dos gigantes do futebol neerlandês, onde ingressou aos 16 anos. Foi no Ajax que van Basten começou a destacar-se no cenário do futebol internacional. Fez a sua estreia na equipa principal em 1982, substituindo ninguém menos que o Johan Cruyff, uma das maiores lendas do clube. A transição não poderia ter sido melhor. Van Basten não só mostrou que estava à altura do desafio, como rapidamente se tornou o novo talismã da equipa. Na sua primeira temporada completa, em 1983-84, conquistou a sua primeira bota de ouro como o melhor marcador da Eredivisie, com 28 golos, um feito que repetiria várias vezes. passes. A sua capacidade de finalização era extraordinária, combinando técnica refinada, inteligência tática e uma incrível habilidade acrobática que lhe permitia marcar golos de todos os ângulos e em todas as circunstâncias. Pelo Ajax, Van Basten conquistou 3 campeonatos neerlandeses, 3 taças dos Países Baixos e, em 1987, a Taça das Taças, onde marcou o único golo na final contra o Lokomotiv Leipzig, em Atenas. A sua carreira nos Países Baixos terminou com um impressionante registro de 128 golos em 133 jogos pelo clube de Amsterdão. Em 1987, Van Basten transferiu-se para o AC Milan, um dos maiores clubes da Europa, que já contava com outros 2 dos maiores talentos neerlandeses, Ruud Gullit e Frank Rijkaard. Sob o comando do lendário treinador Arrigo Sacchi, o Milan formou uma das melhores equipas de todos os tempos, com Van Basten como o principal goleador. A sua chegada ao futebol italiano foi inicialmente marcada por dificuldades devido a uma grave lesão no tornozelo, mas após a recuperação, Van Basten mostrou porque era considerado um dos melhores da sua geração. Nos anos seguintes, ajudou o Milan a conquistar 2 títulos da Taça dos Campeões Europeus, em 1989 e 1990, além de 4 campeonatos italianos. Na final de 1989, Van Basten marcou 2 golos na vitória por 4-0 sobre o Steaua Bucareste, numa das exibições mais dominantes de uma equipa na história do futebol europeu. O avançado continuava a impressionar com a sua técnica, visão de jogo e, claro, com a sua capacidade de concretização. Um dos momentos mais memoráveis da sua carreira aconteceu ao serviço da seleção neerlandesa no Campeonato Europeu de 1988, na Alemanha. Van Basten foi o herói da competição, terminando como melhor marcador com 5 golos, incluindo o golo decisivo na final contra a União Soviética, um remate de primeira quase sem ângulo que é considerado um dos melhores golos da história das grandes competições. A sua exibição nesse torneio valeu-lhe a primeira das suas 3 bolas de ouro em 1988, 89 e 1992, reafirmando o seu estatuto como o melhor jogador do mundo naquela época. Infelizmente, a carreira de Van Basten foi encurtada devido a sucessivas lesões no tornozelo, culminando na sua reforma precoce aos 30 anos em 1995. O último jogo oficial aconteceu na final da Liga dos Campeões de 1993, onde o Milan foi derrotado pelo Marselha. Apesar das tentativas de recuperação, as lesões impediram de continuar a jogar ao mais alto nível, encerrando a carreira de um dos maiores talentos que o futebol já viu. Apesar de um percurso abreviado, Marco Van Basten deixou uma marca indelével no futebol mundial. A sua combinação de elegância, poder e precisão fizeram dele uma verdadeira gazela nos relvados. Tanto no Ajax como no Milan, Van Basten construiu um legado que perdura até hoje e os seus feitos pela seleção dos Países Baixos consolidaram o seu lugar na história. Mais tarde, após encerrar a carreira como jogador, ainda teve passagens como treinador, incluindo a seleção neerlandesa, mas será sempre lembrado pelos seus feitos dentro das 4 linhas.

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1: A história do futebol europeu está repleta de equipas que brilharam intensamente, mas que hoje enfrentam dificuldades para recuperar a antiga glória. 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
2: O Hamburger Sportwehren, ou Hamburgo na língua portuguesa, é um dos maiores gigantes adormecidos do futebol mundial. Fundado em 1887, o emblema da cidade hanseática, com o mesmo nome, é descendente do antigo Sport Clube Germania, equipa que acabou por fundir-se com o Hamburger FC e com o Falke Eppendorf. Conhecido também por HSV, o clube foi se tornando uma potência regional nos primeiros anos de existência. Devido ao crescimento nas competições do norte da Alemanha, a equipa foi-se começando a destacar também nas provas nacionais, alcançando o primeiro título de campeão nacional na longínqua temporada de 1923. Nesse ano, venceram a final do campeonato por 3-0 sobre o União Nova Chanovaira, juntando-lhe mais um título em 1928, dessa vez frente ao Victoria Köln. Durante o Terceiro Reich, que coincidiu com a Segunda Guerra Mundial, o clube perdeu alguma força a nível nacional, conquistando acima de tudo vários troféus regionais. Situado na zona de ocupação britânica após o fim do conflito, foi aí que o Hamburgo tentou reerguer-se, somando dois campeonatos locais, embora tenha tardado até 1960 para voltar a tornar-se dominador ao nível nacional. Foi nesse mesmo ano que se tornou campeão alemão pela terceira vez, vencendo o Colónia na final, para além de se ter estreado na Taça dos Clubes Campeões Europeus. A campanha inaugural terminou apenas nas meias-finais, onde caiu aos pés do Barcelona, lançando os dados para uma década que viria a trazer a sua primeira Taça da Alemanha, 3 anos mais tarde conquistada sobre o Borussia Dortmund. Os feitos alcançados até então valeram ao clube o convite da Federação Alemã para participar na primeira Bundesliga, disputada na época seguinte, em que o seu avançado, Uwe Seelers, se sagrou o melhor marcador com 30 golos. Os anos 70 foram ainda mais risonhos para os Die Rothosen, agraciados pelas conquistas de mais uma Taça da Alemanha em 1976 e de uma Taça das Taças em 1977. Após eliminar o Atlético Madrid nas meias-finais, um resultado de 2-0 frente ao Anderlecht em Amsterdão deu o primeiro título europeu ao Hamburgo. Aproveitando o entusiasmo com os resultados recentes, a equipa germânica assegurou, 2 anos mais tarde, o primeiro de 3 campeonatos da Bundesliga em 4 temporadas. Esse foi, sem dúvida, o momento mais glorioso da história do HSV, que chegou inclusive à final da Taça dos Clubes Campeões Europeus, perdida para o Nottingham Forest em 1980, no estádio Santiago Bernabéu. No início dos anos 80, a equipa era uma das maiores potências continentais, estatuto que se confirmou com a maior conquista registada em 1983, quando levantou o troféu de campeão de Europa em Atenas. A vitória frente à Juventus por 1-0 foi conseguida com o golo de Félix Magath, um dos maiores nomes da história do clube, que eternizou o Hamburgo na elite restrita de emblemas que subiram ao trono europeu. A década não terminaria sem mais um título da Taça da Alemanha em 1986, o último antes de um período mais pobre na chegada à virada do século. O regresso à Liga dos Campeões aconteceu em 2000-2001, assim como em 2006-2007, ainda assim sem conseguir ultrapassar a fase de grupos. A equipa ainda lutou pelo título alemão em 2006, perdendo-o para o Bayern de Munique, porém a partir daí não mais conseguiu ser competitivo dessa forma, entrando numa espiral decrescente até ao ponto mais negro da sua existência. Em 2018, o clube acabou despromovido ao segundo escalão pela primeira vez, de onde não saiu até ao momento, apesar das várias tentativas de subida de divisão. Uma história curiosa acerca desse momento é que no Volkspark Stadion, casa do emblema hanseático, estava colocado um relógio que contava o tempo exato da equipa na Bundesliga, exibido de forma orgulhosa por ser o único conjunto que participou em todas as edições desde a sua formação. Agora, o relógio foi removido do recinto, deixando no seu lugar as coordenadas da localização do mesmo. Com um percurso riquíssimo no futebol da Alemanha, o Hamburgo protagoniza um dos derbys mais apaixonantes do país, com o St. Pauli, outra equipa da cidade. A rivalidade com o Werder Bremen é também assinalável, com as equipas que ficam a 100 km de distância a formarem o conhecido Nordderby, ou Clássico do Norte. Durante muitos anos, os confrontos com o Bayern de Munique foram vistos como um conflito entre o norte e o sul do país, embora atualmente essa animosidade tenha esfriado por motivos competitivos. A viver uma das fases mais discretas desde a fundação há 137 anos, o Dinossauro, como é conhecido no seu país, é um dos gigantes adormecidos com maior contribuição para o futebol germânico e continental.
1: As segundas e sextas estão reservadas para os apaixonados pelo hóquei em patins, com análises e curiosidades que não vai querer perder. 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
3: O defesa mete o espanhol Sérgio Carballeira é mais um reforço do hóquei em patins do Futebol Clube do Porto para 2026-2027, com um contrato válido por 3 temporadas, informaram os campeões europeus em título. No hóquista de 30 anos, assinou pelos Dragões após 6 épocas consecutivas no Lícia, embora já tivesse anteriormente jogado na equipa do Corunha entre 2012-2013 e 2017-2018, seguindo então por 2 temporadas para o Reus. O Futebol Clube do Porto será apenas o terceiro clube na carreira de Carballeira, no hóquei, que conta com 34 internacionalizações pela seleção de Espanha. O Futebol Clube Porto entra na época como campeão europeu, em título, ao vencer na final, em maio. O Barcelona, sem êxito, nas provas internas, com o Benfica, a vencer o campeonato, e a Elite Cup, e o Sporting, na Supertaça e na Taça de Portugal. Ainda pelo hóquei em patins, mas pela vertente feminina, Portugal ficou inserido no grupo A do Mundial Feminino de Hóquei em Patins, juntamente com Espanha, Itália e Andorra. Já no grupo B, temos Chile, na França, na Angola, na Argentina, na prova que se realiza em Assunção, no Paraguai, entre os dias 12 e 18 de outubro. Qualificam-se na parede nos quartos de final dos 3 primeiros de cada grupo, aos quais se juntam os vencedores dos grupos C e D da Intercontinental Cup. Em cabine séniores femininos, no grupo A, tem cabine escalado na Espanha, na Argentina, na Chile, cabine França e Suíça, enquanto que o grupo B terá na Portugal, Itália, Colômbia, Índia, na Brasil e México. Nos sub-19 masculinos, na Espanha, na Argentina, na Itália e Suíça, ficam no grupo A, e Portugal, França, na Colômbia, Índia e Estados Unidos, nas contas do grupo B. A ainda deve registrar o sorteio do Mundial B, no campeonato intercontinental e masculinos, com Suíça, na Áustria, nos Estados Unidos, Índia e México, no grupo A, e Colômbia, Brasil, Egito, na África do Sul e Austrália, no grupo B, sem mais categorias, de 12 a 18 de outubro. A Espanha, na tripla, na campeã mundial, nas 3 principais categorias, em competição, séniores masculinos, e femininos, e sub-19 masculinos, defenderá nos títulos conquistados em 2024, em cabine Novara, nos World Skate Games de Itália.
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1: Vamos lá olhar agora para mais um craque mundial aqui na primeira Rádio Desporto.
4: Ronaldo Luís Nazário de Lima, ou simplesmente Ronaldo, é amplamente considerado um dos maiores avançados da história do futebol. Nascido a 18 de setembro de 1976, no Rio de Janeiro, o brasileiro iniciou a sua carreira ainda adolescente, com apenas 16 anos no Cruzeiro. As suas exibições espetaculares no clube mineiro logo chamaram a atenção do futebol mundial e em 1994, após participar no Mundial dos Estados Unidos, embora sem atuar, foi contratado pelo PSV Eindhoven, dos Países Baixos. Lá, Ronaldo mostrou toda a sua capacidade de explosão e finalização, marcando 54 golos em 57 jogos ao longo de 2 temporadas, uma média impressionante que o transformou numa das jovens promessas mais cobiçadas do futebol europeu. O seu talento levou-o rapidamente a um dos maiores clubes do continente, o Barcelona, onde jogou durante a temporada de 1996-97. No Barça, Ronaldo elevou o seu jogo a novos patamares, marcando 47 golos em 49 partidas e ajudando o clube a vencer a Taça das Taças da UEFA e a Taça do Rei. Foi durante este período que ganhou o apelido de fenómeno, graças à sua velocidade devastadora, poder físico e capacidade para driblar com uma facilidade espantosa. Ainda com apenas 20 anos, foi eleito pela primeira vez o melhor jogador do mundo pela FIFA, título que viria a conquistar noutras 2 ocasiões. Em 1997, Ronaldo fez uma transferência recorde para o Inter de Milão, onde continuou a brilhar no início da sua carreira, ganhando a Taça UEFA em 1998. Contudo, foram também os anos em que a sua sorte começou a mudar em termos físicos. Durante o seu tempo no Inter, sofreu a primeira de várias lesões graves no joelho que o afastariam dos relvados por longos períodos. O seu regresso em 2002 foi nada menos do que milagroso. Após 2 anos de recuperação, Ronaldo voltou aos grandes palcos no Mundial de 2002, onde foi a estrela maior da seleção brasileira, conduzindo o Brasil à vitória com 8 golos, 2 dos quais na final contra a Alemanha. Esta conquista garantiu-lhe o 3º título de melhor jogador do mundo e marcou o seu renascimento como um dos melhores jogadores da sua geração. Após o Mundial, Ronaldo transferiu-se para o Real Madrid como parte dos famosos Galácticos, onde jogou de 2002 a 2007. Durante esse período, conquistou 2 campeonatos espanhóis e manteve-se o estatuto de um dos melhores avançados do mundo, marcando 104 golos em 177 jogos. O seu estilo de jogo, marcado por uma combinação única de velocidade, técnica e poder de finalização, continuava a encantar os adeptos, apesar das lesões persistentes que o limitaram ao longo da sua carreira. Em Madrid, Ronaldo formou uma parceria letal com estrelas como Zidane, Figo e Beckham, que consolidaram ainda mais o seu legado no futebol europeu. Já na reta final da sua carreira, em 2007, voltou à Itália, desta vez para jogar no AC Milan, rival direto do Inter. Embora o seu desempenho tenha sido afetado pelas constantes lesões, ainda mostrou flash de brilhantismo, marcando 9 golos em 20 jogos. Porém, o seu tempo no Milan também foi marcado por mais uma grave lesão no joelho, que acelerou o fim da sua trajetória na Europa. Ronaldo decidiu então regressar ao Brasil, assinando pelo Corinthians em 2009. Surpreendentemente, teve uma passagem de grande sucesso pelo clube paulista, onde ajudou o Corinthians a conquistar o Campeonato Paulista e a Copa do Brasil em 2009, numa demonstração de que, mesmo longe do seu auge físico, o seu talento era inquestionável. No entanto, após mais alguns problemas físicos, decidiu terminar a sua carreira em 2011, aos 34 anos. Ronaldo deixa um legado incontestável como um dos maiores avançados da história do futebol. Os seus números são impressionantes, já que ao longo da carreira marcou mais de 400 golos em clubes e seleções e venceu 2 bolas de ouro em 1997 e 2002. O fenómeno sempre foi lembrado e terá revolucionado a posição de avançado, combinando uma capacidade física invulgar com uma técnica requintada e um instinto goleador incomparável. Ronaldo foi também um dos grandes responsáveis por popularizar o futebol brasileiro no exterior e inspirou gerações de jogadores pelo mundo. Mesmo com as inúmeras lesões que enfrentou, a sua resiliência e capacidade de se reinventar em momentos cruciais da carreira fazem dele uma lenda viva do desporto, sendo reconhecido tanto por adeptos quanto por críticos como um dos mais completos jogadores que o futebol já viu.
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4: Fundado a 4 de março de 1945, no rescaldo da Segunda Guerra Mundial, o Estrela Vermelha de Belgrado, ou Crvena Zvezda, em sérvio, rapidamente se consolidou como um dos clubes mais emblemáticos da antiga Jugoslávia e da atual Sérvia. Desde os seus primeiros dias, o clube destacou-se como uma força dominante no futebol jugoslavo, não só devido ao seu desempenho dentro de campo, mas também pelo seu simbolismo e ligação com o espírito nacionalista da Sérvia. Situado em Belgrado, a capital do país, o Estrela Vermelha representa muito mais do que uma simples equipa de futebol. Para os seus adeptos, é um símbolo de orgulho, resistência e, acima de tudo, de grandeza. Logo após a sua fundação, o Estrela Vermelha começou a construir um legado de sucesso que o acompanharia ao longo das décadas. O primeiro grande troféu nacional chegou em 1948 com a conquista da Taça da Jugoslávia e o clube rapidamente se estabeleceu como uma potência do campeonato jugoslavo. Ao longo das décadas de 1950 e 1960, o Estrela Vermelha consolidou a sua posição como um dos clubes mais fortes do país, ganhando vários títulos nacionais e criando uma base de adeptos apaixonada e fiel. Este período foi marcado pela rivalidade feroz com o Partizan de Belgrado, outra potência do futebol jugoslavo. Conhecido como o Eterno Derby, este confronto transformou-se num dos jogos mais intensos do futebol europeu, envolvendo paixões que muitas vezes ultrapassavam o desporto. No entanto, foi na década de 1980 que o Estrela Vermelha começou a preparar-se para aquilo que seria o momento mais glorioso da sua história. Sob a liderança de uma geração de jogadores talentosos e com o apoio incondicional dos seus adeptos, o clube construiu uma equipa de classe mundial que atingiria o auge no início dos anos 90. Jogadores como Dragan Stojkovic, Dejan Savicevic, Robert Prozinec e Vladimir Jugovic emergiram como estrelas e a equipa tornou-se conhecida pelo seu estilo de jogo técnico, habilidoso e ofensivo, que cativava tanto os seus adeptos como os críticos do futebol europeu. A grande conquista do Estrela Vermelha chegou na temporada de 1990-1991, quando o clube venceu a Taça dos Clubes Campeões Europeus, o troféu mais prestigiado do futebol de clubes. Numa campanha épica, a equipa de Belgrado derrotou alguns dos gigantes do velho continente, culminando na final disputada a 29 de maio de 1991 no estádio San Nicola, em Bari, na Itália. Frente ao poderoso Olympique de Marselha, o Estrela Vermelha jogou de forma calculista e estratégica, resistindo aos ataques franceses e levando o jogo a uma decisão por penaltis após um empate a zero no tempo regulamentar. Na dramática lotaria das grandes penalidades, o Estrela Vermelha foi mais eficaz, vencendo por 5-3 e garantindo o primeiro título europeu da sua história. Este triunfo fez do clube o primeiro dos Balcãs a conquistar um título europeu, um feito histórico que elevou o nome do emblema ao patamar dos grandes do futebol. Além da Taça dos Campeões Europeus, o Estrela Vermelha conquistou ainda a Taça Intercontinental de 1991, ao derrotar o Colo-Colo do Chile por 3-0 no Japão. Com este título, o clube confirmou o seu estatuto como a melhor equipa do mundo naquele ano, um feito que solidificou o seu lugar entre as maiores potências do futebol global. A equipa de 1991 é até hoje considerada uma das melhores formações da história do futebol jugoslavo e um orgulho eterno para os seus adeptos. Contudo, após este sucesso estrondoso, o clube enfrentaria desafios significativos nos anos que se seguiriam. A desintegração da Jugoslávia e a guerra civil que assolou os Balcãs nos anos 90 tiveram um impacto profundo no futebol da região. O Estrela Vermelha, tal como outros clubes da antiga Jugoslávia, viu-se afetado pelas dificuldades económicas e políticas resultantes do conflito e muitos dos seus melhores jogadores acabaram por se transferir para equipas estrangeiras, enfraquecendo a qualidade competitiva da equipa. A transição para o futebol sérvio após a independência do país não foi fácil e o clube passou por um período de reconstrução. Apesar desses desafios, o Estrela Vermelha continuou a ser uma força dominante no campeonato sérvio, conquistando inúmeros títulos nacionais e mantendo uma forte presença nas competições europeias. Nos anos recentes, o clube tem procurado reviver os seus dias de glória, conseguindo importantes qualificações para a fase de grupos da Liga dos Campeões, onde tem enfrentado algumas das melhores equipas da Europa, demonstrando a resiliência e a tradição de uma instituição histórica. O Estrela Vermelha continua a ser o clube mais bem-sucedido da Sérvia, com dezenas de títulos nacionais, incluindo campeonatos e taças. O Maracanã, o icónico estádio do clube, com capacidade para mais de 50 mil espectadores, é conhecido pelo ambiente eletrizante criado pelos fervorosos adeptos, conhecidos como Delia. Este apoio incondicional tornou o Estrela Vermelha um dos clubes mais temidos para qualquer adversário que se atreva a passar pelo túnel para pisar o seu relvado. Em suma, trata-se de um clube com uma história rica e complexa, feita de momentos de glória inigualáveis e desafios profundos. A sua vitória na Taça dos Campeões Europeus em 1991 permanece como o maior feito de um clube dos Balcãs e uma referência de excelência no futebol mundial. Hoje, o Estrela Vermelha continua a ser um símbolo de resistência e paixão, representando não só a cidade de Belgrado, mas também o espírito de um clube que, independentemente das adversidades, mantém vivo o sonho de voltar a dominar o futebol europeu.
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4: A época de 1986-87 será sempre lembrada como um dos momentos mais gloriosos da história do futebol do Porto. O clube português, que havia conquistado o seu espaço no panorama nacional, lançou-se à conquista da Europa e do mundo sob a liderança do treinador Artur Jorge e de uma geração de jogadores que eternizou o seu nome nos anéis do futebol. Foi a temporada em que o Futebol Clube do Porto conquistou pela primeira vez a Taça dos Clubes Campeões Europeus, vencendo o poderoso Bayern de Munique na final e mais tarde ergueu a Taça Intercontinental, solidificando o estatuto dos dragões no topo do futebol mundial. A caminhada até à final da Taça dos Clubes Campeões Europeus começou com a eliminação do Rabat Ajax, de Malta, e do Vítkovice, da então Checoslováquia, em rondas relativamente tranquilas. Nos quartos de final, o desafio foi mais exigente, com o Futebol Clube do Porto a defrontar o Brøndby da Dinamarca. Depois de uma vitória por 1-0 na primeira mão, os dragões sofreram em Copenhaga, mas conseguiram arrancar um empate a um golo, garantindo a passagem às meias finais. Aí, a equipa de Artur Jorge encontrou o Dinamo de Kiev, uma das formações mais fortes da altura, liderada pelo carismático Valery Lobanovsky. O Porto impôs-se com uma vitória por 2-1 no Estádio das Antas e um triunfo com os mesmos números na Ucrânia, carimbando a passagem à final. A grande final, disputada a 27 de maio de 1987 no Estádio Prater, em Viena, colocou o Futebol Clube do Porto frente ao poderoso Bayern Munique, uma das equipas mais temidas da Europa. A formação alemã, recheada de estrelas como Jean-Marie Pfaff e Lothar Matthäus, partiu como favorita. O jogo começou da pior maneira para os portugueses, com Ludwig Kogl a marcar para o Bayern logo aos 25 minutos. Contudo, a história deste encontro seria escrita com uma reviravolta épica. Aos 77 minutos, Rabah Madje protagonizou um dos momentos mais icónicos da história do futebol, com o famoso calcanhar de Viena a empatar a partida.
5: Frasco para Juari, Madje com espaço vai marcar, golo! De calcanhar, Madje empata o jogo!
6: O
4: Apenas 3 minutos depois, Juari, após assistência de Madjer, fez o 2-1, selando a vitória e colocando o Futebol Clube do Porto campeão europeu pela primeira vez.
5: 1 para 1 com Vinkelhofer, já passou Madjer, o cruzamento, Juari, golo! É golo do Porto! Juari!
4: A conquista da Taça dos Campeões Europeus foi recebida com enorme euforia em Portugal, mas os dragões não ficaram por aí. No final do ano, o Futebol Clube do Porto viajou até Tóquio para disputar a Taça Intercontinental frente ao Peñarol, do Uruguai, campeão da Taça Libertadores. Este era o derradeiro teste para os dragões se afirmarem como uma verdadeira potência mundial, e o jogo foi disputado sob condições difíceis, com o campo molhado e a chuva a cair incessantemente. O duelo terminou empatado a 1 no tempo regulamentar, com o gol dos portistas a ser marcado novamente por Madjer, um herói improvável que se tornou o símbolo desta geração. A decisão foi então levada ao prolongamento, onde o Futebol Clube do Porto, num jogo extremamente equilibrado, conseguiu o gol da vitória já perto do final, com uma jogada concluída por Juari. O resultado final de 2-1 deu aos Dragões o título de campeão do mundo, solidificando a sua presença entre as melhores equipas do planeta. Este conjunto de feitos consagrou uma geração de jogadores que incluiu nomes como Fernando Gomes, João Pinto, Celso e Paulo Futre, que foi um dos principais responsáveis pelo sucesso da equipa ao longo daquela época. A liderança calma e estratégica de Artur Jorge foi também crucial para que o Futebol Clube do Porto atingisse estes patamares de sucesso. A vitória na Taça dos Campeões Europeus e na Taça Intercontinental em 1987 marcou uma viragem na história do Futebol Clube do Porto e do futebol português. O clube azul e branco, que até então se afirmava sobretudo no contexto doméstico, conseguiu abrir as portas da glória europeia e mundial, sendo a primeira equipa portuguesa a conquistar a Taça Intercontinental. O sucesso desta época foi o catalisador para as futuras conquistas internacionais do Futebol Clube do Porto, que anos mais tarde voltaria a dominar na Europa sob a orientação de José Mourinho. Mas 1987 permanece como o ano que deu início a essa era de sucesso internacional.
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1: A versatilidade é uma marca dos melhores, que podem jogar em várias posições e adaptar

0: clube do coração, Di Marco teve várias cedências por empréstimo para ganhar experiência. Passou por equipas como o Empoli e o Parma, onde se destacou pela sua capacidade de cruzamento e dinamismo. No Parma jogou uma temporada importante, ajudando o clube a alcançar a estabilidade na Série A. Já em 2019 regressou ao Inter de Milão, onde começou a estabelecer-se como um jogador fundamental. Di Marco tornou-se uma peça-chave no esquema do treinador Simone Inzaghi, destacando-se pela sua capacidade de atacar pelas alas e de contribuir com assistências e golos. A sua habilidade para jogar tanto como lateral como como ala permitiu-lhe ser uma adição valiosa para o Inter, que conquistou o campeonato italiano em 2020-2021 e ainda em 2023-2024. Nos últimos anos, continuou a ser uma presença importante na equipa, demonstrando consistência e contribuindo para as campanhas do Inter em várias competições. Além do seu sucesso a nível de clubes, Di Marco também começou a representar a seleção italiana, fazendo a sua estreia em 2021. A sua versatilidade e a qualidade do seu jogo foram amplamente reconhecidas, consolidando-o como um dos elementos da espinha dorsal da squadra azzurra.
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3: E seguimos agora nesta emissão com mais um craque da Liga Portuguesa.
0: Óscar Cardoso, mais conhecido como Taquara, é um dos maiores goleadores da história recente do futebol sul-americano e europeu. Nascido a 20 de maio de 1983 em Juan Eulogio Estigarribia, no Paraguai, Cardoso começou a sua carreira futebolística no modesto clube 3 de Fevereiro, onde rapidamente se destacou pelo seu instinto goleador e capacidade física. Com 1,93m de altura e uma presença imponente na área, o avançado tinha todas as características para ser um sucesso como ponta de lança e rapidamente chamou a atenção de clubes maiores no seu país. A ascensão de Cardoso ao cenário internacional começou verdadeiramente em 2006, quando foi contratado pelo Newell's Old Boys da Argentina. No clube de Rosário, Cardoso tornou-se rapidamente uma referência ofensiva, marcando 21 golos em 33 jogos, um registro impressionante que despertou o interesse de clubes europeus. Foi então que em 2007, o Benfica, à procura de um avançado com capacidade para resolver jogos, apostou 9 milhões de euros na contratação do paraguaio, um valor elevado na época, mas que viria a ser amplamente justificado pelos feitos que se seguiriam. Cardoso chegou ao Benfica com grande expectativa e não demorou a justificar o investimento. Na sua primeira época, marcou 22 golos em todas as competições, destacando-se pelo seu potente pé esquerdo, capaz de remates fulminantes de qualquer zona do campo. O paraguaio rapidamente ganhou o carinho dos adeptos benfiquistas, que o apelidaram de Taquara, uma referência à sua estatura e à sua capacidade de desferir remates potentes, tal como uma lança. Com a sua presença na área, Cardoso trouxe ao Benfica uma nova dimensão ofensiva. No entanto, foi na época de 2009-2010 que Óscar Cardoso viu o seu auge ao serviço do clube encarnado. Sob o comando de Jorge Jesus, o Benfica conquistou o título de campeão nacional e Cardoso sagrou-se o melhor marcador da Primeira Liga com 26 golos, números que reforçaram o seu estatuto como um dos mais letais avançados da Europa. Além disso, contribuiu para a vitória na Taça da Liga, demonstrando ser decisivo nos momentos mais importantes da época. A sua parceria com jogadores como Ángel Di María e Pablo Aimar foi fundamental para o sucesso ofensivo da equipa e Cardoso tornou-se o goleador de referência no Clube da Luz. Nas competições europeias, também foi protagonista, destacando-se pela sua capacidade de marcar em momentos decisivos. Em 2013, durante a campanha que levou o Benfica à final da Liga Europa, o avançado paraguaio marcou 2 golos na vitória sobre o Fenerbahçe nas meias finais, carimbando o passaporte do clube encarnado para a final contra o Chelsea. Embora o Benfica não tenha conseguido vencer o troféu, Cardoso deixou uma marca indelével, terminando como o melhor marcador da competição com 7 golos. Ao longo das suas 7 temporadas no Benfica, estabeleceu-se como uma lenda do clube, marcando o total de 172 golos em 293 jogos, o que o coloca entre os melhores goleadores da história do clube e o melhor não nascido em Portugal. O seu pé esquerdo era temido por defesas e guarda-redes e a sua capacidade de converter livres diretos e grandes penalidades tornou uma arma letal em qualquer situação de bola parada. Além dos 2 campeonatos nacionais conquistados, venceu também 5 taças da Liga e 1 taça de Portugal, sendo uma peça fundamental em todas estas conquistas. Em 2014, após uma longa e bem-sucedida carreira no Benfica, Cardoso transferiu-se para o Trabzonspor, da Turquia, onde continuou a mostrar a sua veia goleadora. Apesar de já não estar no seu auge físico, Cardoso manteve uma impressionante média de golos, marcando 25 em 66 jogos durante as 2 épocas em que representou o clube turco. A sua experiência e faro pelo golo ainda o tornavam um avançado respeitado, tanto no campeonato como nas competições europeias. Após a sua passagem pela Turquia, Cardoso ainda regressou à América do Sul, onde jogou pelo

Libertado no Paraguai, consolidando-se como um ícone no futebol do seu país. A sua longevidade como jogador de topo e a consistência ao longo de uma carreira recheada de golos tornaram-no uma referência para várias gerações. Além disso, foi também um nome habitual na seleção paraguaia, tendo representado o seu país em várias edições da Copa América e nas eliminatórias para os Mundiais, somando mais de 50 internacionalizações. Com uma carreira marcada por golos, títulos e momentos decisivos, Óscar Cardoso será sempre lembrado como um dos grandes avançados da sua geração. No Benfica, o Taquara eternizou-se como um dos maiores goleadores da história do clube e a sua carreira é um testemunho de como o talento, aliado à capacidade de se reinventar, pode prolongar uma carreira ao mais alto nível durante muitos anos. Embora os tempos de glória tenham ficado para trás, Cardoso deixou uma marca indelével no futebol, especialmente em Portugal, onde o seu nome será para sempre sinónimo de golos e sucesso com a camisola das Águias.

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2: Foi uma manhã tarde muito boa. Não foi perfeito, porque há sempre, quando ganhamos, nem sempre está tudo certo. Quando não se ganha, também não está tudo errado. Fizemos muitas coisas boas, estamos satisfeitos. Acho que não foi perfeito, mas acho que foi aquilo que nós pretendíamos. Talvez sim, talvez seja alguns fantasmas do passado que depois tomam conta de nós, mas isso não pode acontecer a este nível. A segunda liga é muito competitiva, são jogos disputados até ao fim, são competitivos, e nós hoje não demos de todo esse sinal, desistimos demasiado cedo, e quem desiste não pode estar nesta competição.
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3: E agora seguimos com os craques mundiais neste produto 100% palavra.
4: Pelé, nascido Edson Arantes do Nascimento em 1940 em Três Corações, no estado de Minas Gerais, é amplamente considerado o maior jogador de futebol de todos os tempos. Criado numa família humilde, começou desde cedo a demonstrar o seu talento para o desporto, jogando nas ruas com bolas feitas de meias e trapos. O futebol era uma paixão que o acompanhava desde pequeno, algo que não passou despercebido ao pai, Dondinho, ele próprio um jogador de futebol, que incentivou o filho a perseguir o sonho de ser atleta profissional. Aos 15 anos, Pelé assinou pelo Santos Futebol Clube, iniciando ali uma carreira que marcaria para sempre a história do desporto rei. Estreou-se pela equipa principal em 1956 e rapidamente começou a chamar a atenção de todo o Brasil com a sua habilidade técnica, velocidade e faro pelo golo. Com apenas 16 anos, já era o melhor marcador da Liga Brasileira, demonstrando que o seu talento transcenderia fronteiras. Mas foi em 1958, com apenas 17 anos, que Pelé se apresentou ao mundo ao ser uma das estrelas da seleção brasileira que venceu o Mundial de Futebol, na Suécia. O jovem prodígio marcou 6 golos na competição, incluindo 2 na final contra a Suécia, e tornou-se desde então um ícone global. Ao longo de uma carreira de quase 2 décadas, Pelé tornou-se sinónimo de sucesso. Com o Santos, clube onde jogou até 1974, conquistou múltiplos títulos, incluindo 2 da Taça dos Libertadores e 2 taças intercontinentais, estabelecendo a equipa como uma das mais dominantes do mundo na época. Além disso, Pelé ajudou o Santos a vencer inúmeros campeonatos brasileiros e a ganhar prestígio internacional, sendo o clube mais temido da América do Sul e um dos mais respeitados no cenário mundial. Mas não foi só no Santos que Pelé deixou a sua marca indelével. Na seleção canarinha, conquistou 3 campeonatos do mundo em 1958, 1962 e 1970, um feito inigualável até aos dias de hoje. Na edição de 70, no México, Pelé brilhou novamente ao liderar uma das seleções mais talentosas de todos os tempos, sendo eleito o melhor jogador do torneio. Foi a consagração do rei do futebol, que aos 29 anos já era considerado um mito. Ao todo, Pelé disputou 4 mundiais, tornando-se o único jogador na história a vencer o torneio em 3 ocasiões. Além disso, destacou-se também pela sua versatilidade em campo, porque para além de ser um goleador nato, com um total de 1.283 golos em 1.366 jogos, era um jogador completo que podia atuar em várias posições ofensivas graças à sua inteligência tática, visão de jogo e habilidade em criar oportunidades para os companheiros de equipa. Com um físico impressionante, Pelé era capaz de superar adversários com dribles curtos e rápidos, ao mesmo tempo que exibia uma capacidade ímpar para finalizar com ambos os pés e a cabeça. Em 1975, decidiu levar o seu talento para os Estados Unidos, assinando com o New York Cosmos, onde ajudou a popularizar o futebol num país onde o desporto não era, até então, muito apreciado. Mesmo no final da sua carreira, o impacto nos relvados americanos foi gigantesco e conseguiu atrair grandes multidões, contribuindo para o crescimento do futebol no país. Pelé não foi apenas um fenómeno dentro de campo. Fora dos relvados, tornou-se uma figura global, usando a sua influência para promover o futebol e causas humanitárias ao redor do mundo. Durante toda a sua vida, recebeu inúmeros prémios e distinções, sendo nomeado o atleta do século pelo Comitê Olímpico Internacional e pela FIFA. O legado de Pelé vai muito além dos títulos e dos golos. Transformou o futebol num espetáculo mundial, encantando gerações com o seu talento e carisma, sendo que a história, marcada por conquistas inigualáveis, faz dele uma lenda imortal do desporto, cuja influência perdurará para sempre no futebol e na cultura popular. Pelé é e sempre será o rei do futebol.
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3: Seguimos agora nesta emissão com os gigantes adormecidos.
4: O Leeds United, fundado em 1919, é um dos clubes mais importantes do futebol inglês, com uma história de grandes conquistas e quedas dramáticas. O seu período áureo começou nos anos 1960 e 70, sob a liderança do treinador Don Revie, que transformou o Leeds numa das equipas mais fortes do país. Foi nessa época que o clube alcançou alguns dos seus feitos mais memoráveis. Dois títulos da primeira divisão inglesa em 68-69 e 73-74, uma FA Cup em 1972 e duas Taças das Cidades com Feiras, uma competição precursora da atual Liga Europa, em 1968 e 1971. Conhecido pelo estilo combativo e altamente disciplinado, o Leeds de Revie tornou-se uma referência de resiliência e combatividade, marcando a história do clube e do futebol britânico. Esta era dourada foi protagonizada por jogadores emblemáticos como Billy Bremner, Norman Hunter e Jack Charlton, que não só contribuíram para os sucessos dentro de campo, mas também personificaram o espírito destemido do clube. A saída de Revie, contudo, trouxe uma fase de instabilidade e o Leeds entrou em declínio, culminando na sua despromoção para a 2ª Divisão em 1982. O clube lutou anos para se reerguer, mas só na década de 1990 voltou a emergir no topo do futebol inglês. O renascimento do Leeds veio com o treinador Howard Wilkinson, que liderou o clube ao título da 2ª Divisão em 1990, garantindo a subida à primeira. Apenas duas épocas depois, em 1991-92, o Leeds surpreendeu ao vencer a última edição da 1ª Divisão antes da criação da Premier League. Com jogadores como Eric Cantona, Gary Speed e Gordon Strachan, o Leeds dominou a liga e conquistou o seu terceiro título inglês, trazendo nova glória aos adeptos e reforçando a imagem de uma equipa resiliente e vencedora. A mudança de milénio trouxe ao clube ambições renovadas, com investimentos em grandes nomes como Rio Ferdinand e Robbie Keane, e em 2001 o clube protagonizou uma campanha europeia inesquecível, alcançando as meias finais da Liga dos Campeões. No entanto, os gastos elevados e a gestão financeira arriscada levaram o clube a uma crise profunda. Em 2004, o Leeds acabou despromovido para o Championship, a 2ª Divisão, e em 2007 caiu ainda para a League One, a 3ª, marcando um período de sofrimento e dificuldades para os seus adeptos. Nos anos recentes, o Leeds United reencontrou o caminho de volta à elite, conseguindo finalmente a promoção à Premier League em 2020, sob o comando do carismático treinador Marcelo Bielsa. Esta recuperação fez renascer a esperança entre os seus adeptos, apesar de uma nova despromoção ao Championship, que ainda hoje carregam com orgulho a história do clube, sonhando em reviver os tempos de glória que marcaram o Leeds United como uma força do futebol inglês.
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4: A equipa do Santos entre 1960 e 1969 é amplamente considerada uma das maiores da história do futebol mundial. Durante esta década, o clube brasileiro, liderado pela lenda Pelé, conquistou títulos nacionais e internacionais, enquanto encantava adeptos com o seu futebol ofensivo e dinâmico. O Santos revolucionou a maneira como o futebol era jogado no Brasil, estabelecendo um padrão que seria lembrado por gerações. Esta equipa foi a responsável por transformar o Santos num dos clubes mais respeitados e temidos do planeta. A história de ouro do emblema paulista começou em 1960, quando o clube já contava com Pelé, um jovem prodígio que aos 17 anos havia sido campeão mundial com o Brasil no Mundial de 58. Além dele, a equipa contava com outros grandes jogadores, como Coutinho, Pepe e Zito. O trio Pelé, Coutinho e Pepe formavam um dos ataques mais mortíferos da história, que aliado ao talento no meio-campo e à solidez defensiva, proporcionou ao Santos uma combinação perfeita para o domínio total no futebol. Em 1961, o Santos conquistou o Campeonato Paulista, marcando o início de uma era de supremacia no futebol brasileiro. Entre os maiores feitos desta equipa está a conquista da Taça Libertadores da América em 1962 e 63, sendo que naquela época poucos clubes sul-americanos tinham alcançado sucesso tão consistente a nível internacional. O Santos não só ganhou estas duas edições da competição mais importante da América do Sul, como também venceu a Taça Intercontinental nesses mesmos anos, ao derrotar o Benfica e o AC Milan, respectivamente. Ao bater o campeão europeu, o Santos provou ser a melhor equipa do mundo, com Pelé a brilhar em ambos os duelos. O jogo de 1962 1962, contra o Benfica, ficou marcado pela grande exibição de Pelé em Lisboa, onde o Santos venceu por 5-2 numa exibição de gala. A era dourada do emblema paulista foi também recheada de títulos domésticos. O clube conquistou o Campeonato Brasileiro, então conhecido como Taça do Brasil, por 5 vezes consecutivas entre 1961 e 65, além de somar mais 2 títulos no torneio Roberto Gomes Pedrosa, precursor do atual Campeonato Brasileiro, em 1968. O domínio santista no Brasil foi avassalador, com a equipa a ganhar praticamente todos os títulos possíveis e a criar uma aura de invencibilidade. Além dos títulos e conquistas, a equipa do Santos ficou marcada pelo seu estilo de jogo, que combinava talento individual, jogadas espetaculares e uma visão ofensiva constante. O Santos era sinónimo de espetáculo, com os seus jogadores a atraírem multidões por onde quer que passassem. Pelé, o grande maestro da equipa, combinava velocidade, técnica e um poder de finalização ímpar, e ao seu lado, Coutinho e Pepe completavam um trio letal que aterrorizava as defesas adversárias. Pelé não só se tornaria o maior artilheiro da história do clube, como também o maior goleador da história do futebol, com mais de 1000 gols na carreira. A década de 60 foi um período em que o Santos transcendeu as fronteiras do Brasil. A equipa fazia excursões por todo o mundo, jogando partidas amigáveis em locais como a Europa, a África e a Ásia. Este fenómeno internacional levou o nome do Santos e de Pelé para todos os cantos do planeta, consolidando o clube como um emblema global. Estas digressões também representavam uma fonte significativa de receitas para o clube, que aproveitava a enorme popularidade da sua equipa e do seu principal astro. Mesmo com o sucesso internacional, a equipa do Santos não perdeu o foco no cenário doméstico, continuando a dominar o futebol brasileiro. Para além dos títulos, o impacto que o Santos teve na cultura do futebol foi profundo. O clube influenciou o estilo de jogo de várias gerações, com a sua mentalidade ofensiva e habilidade técnica a tornarem-se referências para outros emblemas e seleções. No entanto, com o fim da década de 60, a equipa começou a perder algumas das suas peças-chave. Coutinho e Zito deixaram o clube e Pelé, embora ainda fosse um dos melhores jogadores do mundo, começou a entrar na fase final da sua carreira. O declínio natural da equipa foi inevitável, mas o legado que o Santos deixou durante esse período é inegável. Esta equipa revolucionou o futebol e é lembrada como uma dos melhores de todos os tempos. A era de ouro do Santos, na década de 1960, permanece viva na memória dos adeptos e na história do futebol nacional. Pelé, considerado um dos maiores jogadores de todos os tempos, consolidou o seu estatuto como o rei do futebol durante esse período, enquanto o Santos se firmou como um dos maiores clubes do mundo. Este foi um dos momentos mais brilhantes da história do desporto e uma fase inesquecível para todos os adeptos do Santos e todos os apreciadores de futebol.
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4: Mohamed Salah, nascido a 15 de junho de 1992 em Nagrig, Egito, é um avançado amplamente reconhecido pela sua velocidade, habilidade e capacidade de finalização. Iniciou sua carreira profissional no El Moukaboune, antes de se transferir para o Basileia em 2012, onde rapidamente se destacou na Suíça. O sucesso no Basileia levou Salah a uma transferência para o Chelsea em 2014, mas encontrou mais destaque na Fiorentina e, subsequentemente, na Roma, na Série A italiana. Em Itália, Salah solidificou a sua reputação como um dos melhores extremos da Europa, o que lhe valeu uma transferência para o Liverpool em 2017. Nos Reds, o jogador teve um impacto imediato. Na sua primeira temporada, marcou 32 golos na Premier League, estabelecendo um novo recorde de golos numa única temporada. Salah desempenhou um papel crucial na conquista da Liga dos Campeões em 2019 e da Premier League em 2020, sendo um dos principais marcadores e assistentes da equipa. A sua capacidade de marcar golos em momentos decisivos e a sua consistência ao longo das temporadas foram fundamentais para o sucesso do Liverpool. Além da sua carreira a nível de clubes, Salah é um pilar na seleção egípcia, representando o seu país em competições internacionais como o CAN e o Campeonato do Mundo. Atualmente continua a ser um dos jogadores mais influentes da formação inglesa e um dos melhores avançados do mundo, mantendo a sua forma impressionante e contribuindo significativamente para a equipa.
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3: E está agora na hora de trazer mais um craque da Liga Portuguesa, aqui à Golo FM.
4: Radamel Falcão, o avançado colombiano nascido em 1986, tornou-se uma das maiores referências ofensivas do Futebol Clube do Porto e do futebol europeu na década de 2010. Chegou ao clube português em 2009, vindo do River Plate, com o desafio de substituir Lisandro López, um avançado que tinha deixado uma marca forte no Porto. No entanto, Falcão rapidamente mostrou que estava à altura da responsabilidade, revelando uma capacidade goleadora e um instinto de finalização que o destacaram desde o início. Na sua primeira época com os Dragões, marcou 25 golos no campeonato, estabelecendo-se como uma das estrelas da equipa e conquistando o coração dos adeptos. A temporada seguinte, em 2010-2011, foi ainda mais memorável para Falcão e para o clube. Sob o comando de André Villas-Boas, o Futebol Clube do Porto alcançou uma campanha histórica, conquistando a Liga Europa, o campeonato, a Taça de Portugal e a Supertaça. Falcão foi absolutamente decisivo na campanha europeia, terminando a Liga Europa como o melhor marcador com 17 golos em 14 jogos, um recorde até hoje na competição. Na final contra o Braga, foi ele quem marcou o golo solitário que garantiu o título europeu aos Dragões, selando um dos momentos mais icónicos da sua carreira. O colombiano era conhecido pela sua presença constante na área e capacidade de decisão em jogos cruciais, sendo capaz de marcar tanto com os pés como com a cabeça, uma qualidade que o tornou um dos avançados mais temidos na Europa. Além dos golos, Falcão impressionava pela intensidade e dedicação em campo, características que fizeram dele um ídolo imediato para os adeptos portistas. A sua média de golos e a consistência nas exibições elevaram-no ao estatuto de uma das grandes figuras do clube na era moderna. No final da época de 2010-2011, depois de conquistar todos os títulos possíveis em Portugal, Falcão transferiu-se para o Atlético Madrid por uma quantia recorde para o clube espanhol na época. No entanto, o legado que deixou no Porto é inegável. Em apenas duas temporadas, o colombiano somou 72 golos em 87 jogos, um registro impressionante que o coloca entre os grandes avançados da história do clube. Ainda hoje é lembrado como um dos jogadores mais letais e talentosos que passaram pelo Futebol Clube do Porto e a sua mística como goleador permanece viva entre os adeptos. A passagem de Falcão pelos Dragões foi curta, mas profundamente marcante. A sua determinação, aliada a uma capacidade única de finalização, não só lhe renderam um lugar especial na história do clube, como também lançaram a sua carreira internacional. Em Portugal, Falcão é sinónimo de sucesso e conquista, sendo uma figura inesquecível para os portistas e para o futebol nacional.
5: Olhamos agora nesta emissão para os craques mundiais. Apesar da sua ausência no campo, o legado destes jogadores continua a inspirar novas gerações que procuram também alcançar a mesma grandeza. É para ouvir também aqui na primeira Rádio Desporto os craques mundiais com o Hugo Taveira.
4: Kaká, nome pelo qual ficou mundialmente conhecido, Ricardo Isaacson dos Santos Leite, nasceu a 22 de abril de 1982 em Brasília e rapidamente se destacou como uma das maiores promessas do futebol brasileiro. Desde jovem, Kaká mostrou uma técnica refinada e uma inteligência tática que o diferenciava dos demais. A sua carreira começou no São Paulo, onde ingressou nas camadas jovens e se destacou pela sua habilidade com bola nos pés e a visão de jogo que deslumbrava os adeptos. Foi ainda no clube paulista que começou a atrair a atenção de clubes europeus, especialmente após a conquista do torneio Rio-São Paulo em 2001, onde teve uma atuação de destaque. O ano de 2003 marcou a viragem na carreira de Kaká, quando foi contratado pelo AC Milan, um dos clubes mais prestigiados da Europa, por cerca de 8,5 milhões de euros, uma pechincha face ao talento que demonstraria nos anos seguintes. A sua adaptação ao futebol europeu foi imediata. Logo na sua primeira temporada, Kaká ajudou o Milan a conquistar a Série A e rapidamente se tornou uma das principais estrelas da equipa, brilhando ao lado de lendas como Paolo Maldini, Andrea Pirlo e Andriy Shevchenko. O brasileiro desempenhava um papel de maestro no meio-campo, atuando como treco-artista, posicionando-se entre os médios e os avançados, criando inúmeras oportunidades de golo com os seus passos precisos e corridas verticais pelo campo. A sua ascensão ao topo do futebol mundial culminou em 2007, quando viveu o ponto alto da sua carreira. Nesse ano, Kaká liderou o Milan à conquista da Liga dos Campeões da UEFA, com exibições extraordinárias, especialmente nas meias-finais contra o Manchester United, onde marcou dois golos no jogo de ida. Na final contra o Liverpool, Kaká foi crucial na vitória vitória por 2-1, assistindo o segundo golo marcado por Inzaghi. As suas exibições nessa temporada valeram-lhe a Bola de Ouro e o título de melhor jogador do mundo da FIFA, coroando-o como o melhor jogador da sua geração. Além da Liga dos Campeões, Kaká conquistou outros troféus importantes ao serviço do Milan, como a Supertaça Europeia e o Mundial de Clubes da FIFA. Durante os seus anos em Milão, o brasileiro consolidou-se como um dos maiores jogadores do mundo, com o seu estilo elegante e dinâmico que misturava técnica, velocidade e finalização. A sua capacidade de driblar em alta velocidade e a precisão dos seus passos tornavam-no uma ameaça constante para as defesas adversárias. Em 2009, o Real Madrid, na sua busca por construir uma nova geração de galácticos, não hesitou em pagar 67 milhões de euros pelo seu passe, tornando Kaká o jogador mais caro da época. No entanto, a sua passagem pelos merengues não foi tão brilhante quanto se esperava, em grande parte devido às várias lesões que o impediram de manter a regularidade exibida no Milan. Embora tenha tido momentos de grande qualidade, como as exibições na Liga dos Campeões e algumas atuações decisivas na La Liga, Kaká nunca conseguiu assumir o protagonismo absoluto numa equipa onde também estavam estrelas como Cristiano Ronaldo e Karim Benzema. Ainda assim, ao longo das 4 temporadas no Real Madrid, conquistou um título de La Liga, uma Taça do Rei e uma Supertaça de Espanha, deixando a sua marca na história do clube. Em 2013, Kaká fez o seu regresso ao AC Milan, onde foi recebido com grande entusiasmo pelos adeptos. No entanto, já não era o jogador que encantara o mundo nos anos anteriores. Apesar disso, ainda foi capaz de contribuir para o clube com alguns momentos de brilho, mas a sua segunda passagem por Milão não duraria muito. Em 2014, Kaká tomou a decisão de rumar à Major League Soccer, a MLS, assinando com o Orlando City, onde se tornou a estrela principal do novo projeto do clube americano. Na MLS, Kaká trouxe o seu prestígio e talento para um campeonato em crescimento, ajudando a elevar o nível da competição e tornando-se um dos jogadores mais influentes do campeonato. Mesmo numa fase mais avançada da carreira, o brasileiro continuava a demonstrar a sua classe e a marcar golos decisivos. A sua presença em campo atraía multidões e Kaká era admirado não só pelo seu talento, mas também pelo seu caráter e profissionalismo. Ao longo da sua carreira internacional, Kaká também foi uma peça importante para a seleção brasileira, tendo participado em 3 edições do Campeonato do Mundo da FIFA em 2002, 2006 e 2010. Foi parte do plantel que conquistou o Mundial de 2002, embora não tenha tido um papel de destaque nesse torneio. No entanto, nas edições seguintes, Kaká assumiu-se como uma das principais figuras do Brasil, vencendo também a Taça das Confederações em 2005 e 2009. Acabaria por encerrar a carreira em 2017 com o respeito e admiração de todos os que o acompanharam no seu trajeto. Com 29 títulos conquistados entre clubes e seleção, incluindo a glória na Liga dos Campeões e o reconhecimento como o melhor jogador do mundo, Kaká será sempre lembrado como um dos grandes nomes do futebol mundial, tendo em conta que o seu legado vai muito além dos números.

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2: O FC Kaiserslautern é um dos clubes mais respeitados do futebol alemão, com uma história rica e momentos marcantes, tanto a nível nacional como europeu. Fundado em 1900, o clube é sediado na cidade com o mesmo nome, no estado da Renânia-Palatinado, e tem uma tradição profunda no futebol germânico, sendo especialmente conhecido pelos títulos conquistados e pela apaixonada base de adeptos. O Kaiserslautern ganhou destaque pela primeira vez nos anos de 1950, quando conquistou 4 títulos da Bundesliga num período de grande sucesso. O clube alcançou a sua primeira grande glória em 1951, com a conquista do campeonato alemão, e o sucesso continuou na década seguinte, com títulos em 53, 54 e 55, estabelecendo-se como um dos clubes mais dominantes da Alemanha Ocidental. O período mais notável da história recente do Kaiserslautern foi na década de 1990, quando a equipa alcançou uma série de feitos notáveis que deixaram uma marca indelével no futebol alemão. Sob o comando do treinador Otto Rehagel, o Kaiserslautern conquistou a Bundesliga em 91-92, apenas um ano após a promoção para a primeira divisão. Este feito é amplamente reconhecido como um dos maiores na história do futebol germânico, dado que o clube havia sido promovido da segunda divisão apenas uma temporada antes. O trabalho de Rehagel na promoção e subsequente conquista da Liga é amplamente celebrado como um exemplo notável de gestão e desenvolvimento da equipa. Em 1996, o Kaiserslautern continuou a brilhar ao vencer a Taça da Alemanha, completando uma dupla de títulos impressionante. O sucesso na Taça veio após uma vitória por 1-0 sobre o Borussia Mönchengladbach na final, consolidando o status do clube como uma força respeitada no futebol do país. Outro momento notável da história do clube foi a conquista da Supertaça da Alemanha em 1991, onde derrotaram o Hamburgo por 2-1. Além dos sucessos domésticos, o Kaiserslautern também fez algumas aparições notáveis nas competições europeias, com o clube a ter a oportunidade de competir na Taça dos Clubes Campeões Europeus e na Taça UEFA durante os anos 90, embora não tenha conseguido conquistar os principais troféus europeus. No entanto, a participação em tais competições foi um reconhecimento da qualidade da equipa e da sua capacidade de competir em nível internacional. Nos anos seguintes, o Kaiserslautern enfrentou desafios e períodos de declínio. A equipa teve dificuldades em manter a sua posição na Bundesliga e experimentou descidas à segunda divisão. A gestão do clube e a estabilidade financeira foram questões que afetaram o desempenho da equipa nas décadas seguintes, mas apesar destes desafios, o Kaiserslautern continuou a ser uma peça importante no futebol alemão e manteve uma base de adeptos apaixonados que apoiaram o clube durante os altos e baixos. Em termos de infraestruturas, o clube joga os seus jogos no Stadion der Betzenberg, conhecido por ser um dos estádios mais intimidantes da Alemanha devido ao ambiente vibrante e apaixonado. O estádio tem capacidade para cerca de 49 mil espectadores e é um dos locais mais icónicos do futebol germânico. O Kaiserslautern também é conhecido pela sua contribuição para o desenvolvimento de talentos no futebol alemão, já que o clube teve vários jogadores notáveis ao longo dos anos, incluindo Klaus Toppmöller, Rainer Bonhoff e mais recentemente Omar Gaber e Clemens Fritz. A história do Kaiserslautern é uma mistura de sucessos e desafios, marcada por uma grande época nos anos 90 e por uma reputação de ser um clube que sabe como competir no mais alto nível. O sucesso do emblema durante a era de Rehagel é particularmente memorável e o Kaiserslautern continua a ser, por isso, uma parte importante do panorama do futebol alemão, com uma base de adeptos leal e um legado de conquistas que define a sua rica história.
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5: O problema que gerou isto tudo foi o facto do jogador estar a aquecer, foi isto que aconteceu. Foi no ónus na decisão e daquilo que aconteceu. Agora pedi desculpa de quê? A quem?
6: Foi muito falado. Houve uma reunião e que o senhor nessa reunião pediria desculpa depois na conferência de imprensa.
5: Mas
6: soube,
5: isso é verdade. Foi mesmo. É mentira. Desculpa do quê? O que é que foi? Desculpa, qual era o tema para eu pedir desculpa?
7: Com certeza que não está a ser uma casa sem regras, como lhe volto a dizer. Estas dinâmicas acontecem dentro do grupo de trabalho. A Federação Portuguesa de Futebol, com toda a tranquilidade, resolve as situações dentro da sua própria casa. E eu volto outra vez a reiterar, felizmente, existe uma relação muitíssimo forte entre Jorge Jesus e Cristiano Ronaldo, e eu também sou testemunha disso.
8: Foi uma manhã-tarde muito boa, não foi perfeita, porque há sempre, quando ganhamos, nem sempre está tudo certo, quando não se ganha também não está tudo errado. fizemos muitas coisas boas, estamos satisfeitos, acho que não foi perfeito, mas acho que foi aquilo que nós pretendíamos. Talvez sim, talvez seja alguns fantasmas do passado que depois tomam conta de nós, mas isso não pode acontecer a este nível.
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1: O futebol celebra não apenas a glória de quem venceu, mas também os percursos incríveis e inesquecíveis daqueles que desafiaram todas as lógicas e deixaram uma marca eterna. 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
2: Entre 1998 e 2013, o Boca Juniors viveu um dos períodos mais gloriosos da sua história. Sob a liderança do treinador Carlos Bianchi, o clube argentino consolidou-se como uma potência do futebol sul-americano e mundial, alcançando sucessos que se tornaram lendários. Esta fase não foi apenas um capítulo de vitórias, mas uma redefinição de como o clube, que já contava com um legado forte, passou a dominar o cenário internacional com uma equipa imbatível, repleta de grandes talentos e um espírito coletivo exemplar. Carlos Bianchi chegou ao Boca Juniors em 1998, após ter triunfado no Vélez Sarsfield, com quem conquistou a Taça Libertadores. A sua contratação marcou o início de uma transformação no clube. Bianchi trouxe consigo uma mentalidade vencedora e um rigor tático que rapidamente se refletiram no campo. A sua primeira grande conquista veio em 2000, com a vitória na Taça Libertadores. Esse título foi praticamente marcante, porque pôs fim a um jejum de 22 anos sem que o clube vencesse a principal competição sul-americana, com a equipa de Bianchi a superar o Palmeiras na final após um empate no agregado e uma emocionante disputa de penaltis que imortalizou a qualidade e o sangue frio do plantel. Uma das grandes forças do Boca Juniors dessa época foi a qualidade dos seus jogadores. Entre eles destacava-se Juan Román Riquelme, o maestro da equipa, cujo talento com a bola e capacidade de decidir jogos o tornaram um dos maiores ídolos da história do clube. Riquelme era o coração da equipa, capaz de controlar o ritmo de jogo e de criar oportunidades de golo com uma visão de jogo fora do comum. Ao seu lado, jogadores como Martín Palermo, um dos melhores avançados da história do Boca, e Óscar Córdoba, o fiável guarda-redes, complementavam uma equipa que parecia imbatível. Entre 1998 e 2013, o Boca conquistou 4 campeonatos argentinos, demonstrando o seu domínio em casa, mas foi nas competições internacionais que a equipa de Bianchi se imortalizou. O Boca Juniors venceu a Taça Libertadores em 2000, 2001 e 2003, confirmando-se como a melhor equipa da América do Sul nesse período. Cada uma dessas conquistas teve a sua própria narrativa heroica, desde as vitórias nos penaltis até às goleadas que mostravam a força ofensiva e defensiva do plantel. A Libertadores de 2001, por exemplo, foi conquistada com mais uma vitória épica nos penaltis, desta vez contra o Cruz Azul do México, após a equipa argentina ter vencido fora de casa na primeira mão. No entanto, o auge internacional do Boca Juniors aconteceu em 2000 e 2003, quando venceram a Taça Intercontinental, a competição que colocava frente a frente o campeão da Libertadores e o campeão da Liga dos Campeões. Em 2000, o Boca enfrentou o Real Madrid, uma equipa repleta de estrelas, e venceu por 2-1 numa exibição memorável de Martín Palermo, que marcou os 2 golos da vitória. Este triunfo solidificou o Boca como uma das equipas mais temidas do mundo e deu a Bianchi um estatuto de lenda. Em 2003, a equipa voltou a brilhar, desta vez contra o AC Milan, numa final decidida nos penaltis após um empate a 1 golo. O Boca mostrou mais uma vez a sua capacidade de lutar até ao fim, levando para a Argentina mais um título mundial. A chave do sucesso dessa equipa residia na sua capacidade de se adaptar a diferentes estilos de jogo e de responder a situações de pressão com uma serenidade incrível. Bianchi era um mestre em explorar o melhor de cada jogador, enquanto mantinha uma estrutura tática disciplinada, mas suficientemente flexível para se ajustar aos adversários. O Boca dessa era não se destacava apenas pelos craques individuais, mas pelo seu jogo coletivo, pela solidez defensiva e, acima de tudo, pelo espírito de sacrifício. Além das vitórias em campo, o Boca Juniors entre 1998 e 2003 representou uma era de renascimento para o clube em termos de prestígio e influência no futebol mundial. O clube tornou-se uma referência de excelência na América do Sul e conseguiu competir de igual para igual com os gigantes europeus. As conquistas internacionais dessa fase permitiram ao Boca exportar a sua marca e a Bombonera, o mítico estádio do clube, tornou-se sinónimo de ambiente infernal para os adversários, um verdadeiro caldeirão onde a pressão dos adeptos parecia aumentar ao nível da equipa. A era Bianchi terminou em 2004, mas o legado deixado por essa equipa continua vivo na memória dos adeptos e no próprio ADN do Boca Juniors. As vitórias e títulos títulos conquistados entre esses anos estabeleceram um novo padrão de sucesso, não só no futebol argentino, mas em todo o continente. Carlos Bianchi, com o seu estilo pragmático e focado no coletivo, conseguiu criar uma equipa que não só vencia, mas também sabia lidar com a pressão e com as expectativas dos seus fãs num dos ambientes mais fervorosos do futebol mundial. Os jogadores desse período, especialmente Riquelme e Palermo, tornaram-se ícones do clube. Palermo, com a sua capacidade de marcar golos decisivos, muitas vezes com golos improváveis e em momentos-chave, e Riquelme, com a sua elegância e genialidade em campo, eram a personificação de uma equipa que sabia controlar os jogos e ditar o ritmo. Ambos, junto com outros protagonistas, como Óscar Córdoba, Hugo Ibarra e Jorge Bermúdez, ajudaram a cimentar o status de lendas no clube, sempre debaixo da liderança serena e inteligente de Bianchi. Essa equipa do Boca Juniors, além dos seus títulos e da glória internacional, representou também a paixão do futebol sul-americano, onde o talento individual se fundia com o trabalho em equipa. O Boca de 98 a 2013 é ainda hoje recordado como um dos esquadrões mais fortes e vitoriosos da história do futebol, sendo uma referência para futuras gerações do clube.
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11: É meia-noite e 59 minutos. Em direto dos estúdios Gol FM, as notícias da hora certa com José Carlos Leal.
12: A seleção nacional venceu a seleção da Noruega neste domingo por 2-1 no Estádio do Dragão, em duelo da quarta jornada do Grupo 4 da Liga A da Liga das Nações. Xabni carimbou assim o passaporte para os quartos de final desta na competição. O jogo até começou com vantagem para a Noruega, que se adiantou no marcador por Christopher Ager. Xabni inaugurar o resultado aos 36 minutos. Xabni armada luz. Respondeu 2 minutos depois, Xabni com um grande golo apontado por João Cancelo, e Gonçalo Ramos deu a volta ao ativo, garantindo assim mais uma vitória na prova no final deste jogo. No selecionador nacional, Jorge Jesus, falou sobre este triunfo. Foi o quarto em 4 jogos da seleção lusa.
13: Sim, tudo aquilo que a gente projetou em relação à nossa equipa e ao valor desta equipa, não preciso dizer, os resultados neste último campeonato do mundo está aí. Tem o melhor ponta de lança atualmente do mundo, tem o Odegaard, um dos, na minha opinião, um dos segundos avançados também melhores do mundo. É uma equipa muito completa e depois fisicamente muito grande, não é? Grande e potente. Só com muita qualidade de jogo técnico é que tu podes vencer esta equipa, de outra forma não tens hipóteses de equilibrar. E hoje ganhámos sem fazer um jogo como fizemos com a Dinamarca. Mas o importante era ganhar, era o apuramento, e neste momento já estamos apurados, já carimbámos o apuramento, 4 jogos, 4 vitórias. É um percurso, se calhar, eu quando comecei não pensava que era capaz de ter 4 jogos, 4 vitórias, independentemente de acreditar muito nesta equipa. E pronto, e agora há que esperar pelos últimos 2 jogos na próxima convocatória.
12: Jesus foi questionado sobre o caso Ronaldo, assumindo que na porta da seleção continua aberta para o craque português, depois de se ter registado apenas um mal-entendido, nas palavras de JJ.
14: Realmente Portugal, mas é exatamente a questão é essa. Eu não sei, não é? Não sei o que é que o Cris pode decidir. Aquilo que eu tenho para dizer é que já o disse, mas vou acrescentar, isto foi tudo, para mim, no princípio nunca foi um caso, era uma coisa que eu achava normal, como treinador, não é? E ter um jogador com o símbolo que ele é para um país e para a seleção, não houve, Não há aqui nada que eu, como treinador, tenha que ser inegociável. Há princípios da minha, que eu, como treinador, que é inegociável. Mas como não houve nada de especial em termos daquilo que é, a minha autoridade, para mim, o Cris, na próxima convocatória, será, caso ele esteja a jogar no Nasser, será um jogador convocável, se ele quiser regressar à seleção, porque, já volto a dizer, não pode cobrar, na minha opinião, uma amizade de um ano numa situação que não dá para entender como é que só porque foi ele que criou-se, e se calhar bem, porque ele é um símbolo, este problema todo de aquecer e não aquecer, entrar e não entrar. Isso acontece com todos os jogadores. Quantos jogadores hoje aqueceram e não entraram? Quantos? Ou vai haver algum problema? Não. O Cris é diferente, cá está, é o símbolo, não é? Foi diferente, mas isso é um problema. Para mim não foi problema, e por isso é que eu digo, né? O Cris quiser, se estiver a jogar no Nasser, a próxima convocatória vai estar dentro. Se ele quiser, como fizemos antes desta convocatória, falamos antes da convocatória, poderemos falar antes da próxima convocatória, mas o Cris é que vai decidir.
12: O selecionador nacional garantiu ainda que nunca prometeu pedir desculpa em público através da conferência de imprensa a Cristiano Ronaldo.
14: O problema que gerou isto tudo foi o facto de